dar recurso. Portugal está fora da final da Eurovisão. Os Bandidos do Cante, com a canção Rosa, não vai apresentar recurso. Portugal está fora da final da Eurovisão. Os Bandidos do Cante, com a canção Rosa, não ficaram entre os 10 países escolhidos na primeira

0: Não se pode ignorar a realidade do mundo ferido pela guerra. Foi na homilia após a procissão das velas da primeira peregrinação internacional, Horácio Antunes.
1: Perante 250 mil peregrinos e após a procissão das velas no Santuário de Fátima, o Patriarca de Lisboa referiu que o mundo está ferido e precisa de luz interior.
2: Ferido pela violência que tantas vezes se infiltra nas relações e nas palavras. Ferido pela divisão que fragmenta povos, famílias e comunidades. Ferido pela solidão que atinge tantos, mesmo no meio das multidões. Ferido pelo egoísmo que fecha o homem sobre si mesmo.
1: Rui Valério, presidido pela primeira vez às celebrações na Cova da Iria e na homilia, referiu que o mundo precisa de uma renovação e que o coração humano precisa ser curado, iluminado e renovado.
2: Ferido pela violência que tantas vezes se infiltra nas relações e nas palavras. Ferido pela divisão que fragmenta povos, famílias e comunidades. Ferido pela solidão que atinge tantos, mesmo no meio das multidões. Ferido pelo egoísmo que fecha o homem sobre si mesmo.
1: A noite em Fátima segue com várias celebrações religiosas. A peregrinação internacional de maio termina esta quarta-feira, após o terço às 9 da manhã, na Capelinha das Aparições, e uma hora depois, a missa e a procissão do adeus no recinto da oração.
0: Horácio Antunes, na véspera do 13 de maio em Fátima, uma data importante para uma parte, para grande parte dos católicos em Portugal. Depois do PSD, também o PS considera que não é prioritária uma revisão constitucional. A posição foi assumida esta noite durante a reunião do Secretariado Nacional Socialista. Durante a tarde, o vice-presidente do PSD, António Rodrigues, tinha dito à TSF que o PSD ia inviabilizar o processo desencadeado pelo Chega. Os socialistas registam com agrado a posição social Democrata João Alexandre.
3: O PS já tinha remetido para a reunião do núcleo mais restrito da direção uma posição sobre o processo de revisão constitucional e depois de o líder do partido, José Luís Carneiro, ter lamentado que a ideia de rever a Constituição esteja a ser usada para distrair as pessoas do que é essencial, foi também essa a conclusão do Secretariado Nacional do Partido Socialista. Horas depois de também o PSD ter garantido que não vai acompanhar o Chega e que pretende mesmo travar as propostas do partido de André Ventura, também o PS entende que o tema não é prioridade, foi o que confirmaram fontes do Secretariado Nacional do PS à RTP Antena 1, numa altura em que os socialistas admitem mesmo ter ficado descansados com a posição comunicada pelo partido de Luís Montenegro. Para a direção do PS, não faz sentido avançar com um pedido de revisão da Constituição, tal como não fez sentido, entendo o PS, o passo dado na revisão da legislação laboral, com os socialistas a sublinharem que as prioridades neste momento são áreas como a habitação, os salários, o custo de vida e a saúde, áreas onde o PS quer apresentar propostas e de onde não quer ver desviadas quaisquer atenções.
0: Depois do PSD, também o PS considera que não é prioritária uma revisão constitucional. A fábrica Coindu, em Famalicão, vai colocar quase 500 trabalhadores em layoff. A empresa de componentes têxteis fez há pouco tempo 2 despedimentos coletivos. A Antena 1, Vítor Sampaio, do Sindicato das Indústrias e Afim, receia que a decisão seja o prenúncio de um novo despedimento.
4: Infelizmente não são boas notícias e eu temo que em breve poderemos vir a ter outro despedimento coletivo, porque é tudo derivado a tudo aquilo que nós temos vindo a assistir no mercado, guerras, aumentos de combustíveis. Isto é um setor extremamente sensível a essas variáveis e isto torna os postos de trabalho extremamente vulneráveis e, portanto, eu temo que em breve voltaremos a ter mais notícias.
0: Antena 1 já pediu esclarecimentos à administração da Coindu, até ao momento sem qualquer resposta. Os trabalhadores da Lusa vão fazer greve a 20 de maio contra a proposta de revisão dos estatutos da Agência de Notícias. Em plenário foi aprovada a paralisação de 24 horas, que coincide com a data em que vão ser discutidos no Parlamento vários projetos de lei e resoluções para alterar os estatutos da Lusa. Os trabalhadores estão preocupados com riscos de influência política e referem também que o plano de rescisões e a estratégia para reforçar os quadros da empresa continuam por explicar. Ainda entre as preocupações está uma possível mudança da sede em Lisboa para as instalações da RTP. Para 20 de maio está também prevista uma concentração em frente à Assembleia da República.
5: Foi a edição à 1 da manhã com o Luís Peixoto.

0: 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Boa quarta-feira connosco.
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1: Boa noite e bem-vindos.
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Mais uma vez, sejam bem-vindos. São os momentos iniciais desta edição do Agente Provocador na Antena 1. Esta é a hora que roda com os nomes de outra moda. As canções e os nomes que marcam pontos no departamento indie pop e outros territórios e paisagens sonoras. Aqui revelamos discos e personalidades, contamos histórias através dos sons, espreitamos filmes e carreiras da geração do presente, mas também alargamos as atenções do radar a referências e marcas do passado que nos ajudam a entender como chegamos a 2025. Esta semana, no Agente Provocador, dois destaques centrais. Os portugueses Gana conversam sobre a sua música a poucos meses da edição de um primeiro álbum, e o disco da semana, desta vez, entrega à norueguesa Jenny Wahl. Responde pelo nome de Irish Silver Mist e com as suas novas canções o pretexto para uma escuta periférica da música made in Noruega. Da indie pop à mais experimental, do passado até aos dias de hoje, a agenda desta semana é sobretudo preenchida de vários nomes e discos dos sons que a Noruega nos soprou nas últimas três décadas. Primeiras notas hoje com Jenny Wahl, dois temas do seu novíssimo álbum Irish Silver Mist, e a seguir recordamos a música norueguesa do seu anterior Classic Objects. Esta chama-se American Coffee.

0: primeiras desta edição do Agente Provocador. A Noruega está no centro das atenções ao longo da semana, muito a propósito da edição de um novo disco de estúdio de Jenny Wahl. A cantora norueguesa é dona do disco da semana Irish Silver Mist. E com Jenny Wahl, uma seleção de outros nomes da Noruega mais alternativa, como o que ouvimos agora. Em 2001, o então muito jovem cantautor Sondre Lerche, do seu álbum de estreia Faces Down, ouvimos Dead Passengers, uma voz, um autor que fomos seguindo com interesse. Aliás, assim como recebeu elogios da crítica, também passou pelas vivências, as experiências de uma passagem pelo solo americano, na digressão com Elvis Costello, enfim, músico de Bergen. Lerche experimentou, viveu, alargou horizontes e hoje tem uma das mais valiosas carreiras da indie pop de exportação norueguesa. Mais atrás, a passagem por Jenny Wahl, ainda de 2022. American Coffee, um dos temas de Classic Objects, o penúltimo disco de estúdio da cantora norueguesa, a senhora dona do disco da semana no Agente Provocador. Continuamos à redescoberta da música da Noruega. Canções para ouvidos crescidos, disponíveis para a descoberta e novidade. E este é o projeto Aura the Molecule.
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No Agente Provocador, a classe da Noruega mais alternativa ao longo desta semana, recordamos Apple, uma das faixas do álbum de estreia dos Røyksopp. Era uma vez, no ano de 2001, o primeiro disco da dupla electropop Melody AM. Foi uma estupenda forma de nos apresentarem um som que juntou eletrónicas e algumas vozes em busca desse encontro da linguagem pop e de um formato mais clássico da canção, que com o passar dos anos se foi transformando num projeto com apostas sobretudo na música de dança. Mais atrás, ainda a passagem de Aura the Molecule, o nome artístico da norueguesa Nora Schjelderup. Ouvimos Becoming a Woman, música que faz parte do novo disco Dance Therapy, e mais uma extraordinária prova do talento e da elegância da música de passaporte norueguês. E é ainda na Noruega que continuamos. Estes são os Casio Kids e com eles dançávamos esta em 2009.

No Agente Provocador, a dupla Kings of Convenience. Na semana em que servimos diariamente a música da Noruega, a propósito da escolha para disco da semana do novo álbum de Jenny Wahl, por aqui assim a passagem de outros nomes, de outras carreiras, de projetos que souberam pensar, criar na Noruega, mas olhando essencialmente para fora. Os Kings of Convenience foram uma das mais interessantes e até bem-sucedidas marcas do som da Noruega, com vários discos editados a chamar atenções através de uma pop moderna. Ouvimos I Don't Know What I Can Save You From, com remistura dos conterrâneos Royksopp, em 2001 no álbum Versus, um disco feito então de outras versões, de remisturas e colaborações que souberam transformar o som mais pálido dos Kings of Convenience num disco que abriu outros horizontes. E a seguir é outro dos destaques do Agente Provocador esta semana, chamam-se Gana. São portugueses, apresentam-se em discurso direto e trazem canções.

0: várias proveniências, heranças musicais, como já disseram, diferentes, até gerações que trouxeram recorte diferenciado pelas influências ou até pelas vossas memórias, pela vossa partilha desse espaço geográfico comum. O que ouviam os vários Gana e de que forma puderam essas escutas, essas vivências influenciar, essas heranças, o som do projeto que se define mais em redor da linguagem ou do espaço do hip-hop ou até do rap?
1: Bom, eu pessoalmente não ouvi praticamente nenhum rap nem nenhum hip-hop durante a minha adolescência e a maior parte da minha idade adulta. Portanto, eu posso-me considerar um verdadeiro rookie nestas andanças. O meu primeiro contacto mais a sério com o rap e com o hip-hop foi através do Rafa, porque efetivamente a minha herança musical vinha do rock dos anos 70, do pop dos anos 80, do rock também dos anos 90, mas com o hip-hop eu nunca tinha acordado diretamente. E, portanto, a minha aprendizagem tem sido através do Rafa e através da nossa experimentação musical. Portanto, eu tenho uma herança musical muito mais próxima dos outros dois elementos da banda, que é o Freddy C e o Dosha, que neste caso estamos todos muito mais ligados ao rock, ao hard rock, ao pop, talvez um pouco de funk. Mas o hip-hop não fazia de forma alguma parte daquilo que nós ouvíamos, nem nos influenciou particularmente a nível musical. No meio disto tudo surgimos o Rafa, que nos arrasta para uma zona de não conforto, uhum. E que nos leva e que nos desafia a compor dentro daquilo que será uma linguagem que se pode chamar hip-hop, mas os puristas obviamente que dirão que isto não é um hip-hop mainstream, é quase um hip-hop alternativo, porque depois está bafejado de rock, de jazz, de pop, de punk, e depois acho que é isto que é o ADN de Gana.

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0: 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Duas horas no continente e na Madeira. Uma hora nos Açores. Edição do jornalista Guilherme de Sousa.
1: Portugal falhou a qualificação para a final da Eurovisão. Os Bandidos do Cante, com a canção Rosa, não ficou entre os 10 países escolhidos na primeira semifinal do festival que decorre em Viena, na Áustria. Destaque para a qualificação do concorrente israelita Noam Betan, que conseguiu um lugar na final marcada para o próximo sábado. Recorde-se que Espanha, Países Baixos, Irlanda, Islândia e Eslovénia boicotaram o concurso deste ano em protesto contra a presença de Israel. O Santuário de Fátima encheu-se ontem à noite. 250 mil peregrinos marcaram presença na tradicional procissão das velas que iluminou mais uma vez a Cova da Iria. Neste 13 de maio espera-se a procissão para o altar do recinto e a procissão do adeus após uma noite de emoções registada pelo repórter Horácio Antunes.
2: Perante 250 mil peregrinos e após a procissão das velas no Santuário de Fátima, o Patriarca de Lisboa referiu que o mundo está ferido e precisa de luz interior.
3: Ferido pela violência que tantas vezes se infiltra nas relações e nas palavras.

0: ferido pela divisão que fragmenta povos, famílias e comunidades, ferido pela solidão que atinge tantos, mesmo no meio das multidões, ferido pelo egoísmo que fecha o homem sobre si mesmo.
1: Rui Valério, presido pela primeira vez às celebrações na Cova da Iria e na homilia, referiu que o mundo precisa de uma renovação e que o coração humano precisa ser curado, iluminado e renovado.
0: É no coração de cada homem.

0: Depois de o PSD ter adiantado que não vai entregar qualquer projeto de revisão constitucional no processo desencadeado pelo Chega e que vai mesmo inviabilizar as propostas do partido, também o PS considera que o tema não é prioritário. O tema da revisão constitucional foi um dos temas precisamente da reunião de ontem do Secretariado Nacional Socialista, mas o PS entende que o momento é dar prioridade a outras matérias. João Alexandre.
1: O PS já tinha remetido para a reunião do núcleo mais restrito da direção uma posição sobre o processo de revisão constitucional e depois de o líder do partido, José Luís Carneiro, ter lamentado que a ideia de rever a Constituição esteja a ser usada para distrair as pessoas do que é essencial, foi também essa a conclusão do Secretariado Nacional do Partido Socialista. Horas depois de também o PSD ter garantido que não vai acompanhar o Chega e que pretende mesmo travar as propostas do partido de André Ventura, também o PS entende que o tema não é prioridade, foi o que confirmaram fontes do Secretariado Nacional do PS à RTP Antena 1, numa altura em que os socialistas admitem mesmo ter ficado descansados com a posição comunicada pelo partido de Luís Montenegro. Para a direção do PS não faz sentido avançar com um pedido de revisão da Constituição, tal como não fez sentido, entendo o PS, o passo dado na revisão da legislação laboral, com os socialistas a sublinharem que as prioridades neste momento são áreas como a habitação, os salários, o custo de vida e a saúde, áreas onde o PS quer apresentar propostas e de onde não quer ver desviadas quaisquer atenções.
0: As prioridades do Partido Socialista. No Reino Unido cresce a pressão sobre o Primeiro-Ministro para que se demita depois da derrota do Partido Trabalhista nas eleições locais. Keir Starmer desafia os membros do partido a escolherem um sucessor e já há candidatos. Camila Vidal.
2: O ministro da Saúde, Wes Streeting, é apontado pela imprensa britânica como o sucessor mais natural a Keir Starmer. Um ministro que nunca guardou segredo sobre a ambição de liderar o governo, dizem os jornais. Streeting tem um encontro marcado com Starmer para esta quarta-feira de manhã. Junta-se, entretanto, à corrida o ministro da Energia, Ed Miliband, que, de acordo com o jornal Times, avança apenas caso Streeting também o faça. Outros nomes em cima da mesa são o de Andy Burnham, ex-autarca de Manchester, mas que não pode concorrer agora, porque não é membro do Parlamento. Angela Rayner, vice-primeira-ministra até o ano passado, é outra possível candidata, mas está a ser investigada pela Justiça. Ao longo das últimas horas foram 4 os ministros e 6 os funcionários do Ministério a apresentar admissão. Também a bancada trabalhista no Parlamento está dividida. Cerca de uma centena de deputados do partido de Keir Starmer pedem que se demita. Um número semelhante pede que fique. O primeiro-ministro já desafiou os membros do partido a escolherem um sucessor. Diz que, até lá, não abandona o cargo. A lei britânica não obriga a que se convoquem eleições legislativas. Caso Keir Starmer decida sair, será substituído interinamente até que haja acordo entre pelo menos 1/5 dos deputados trabalhistas para a escolha de um nome. Também os sindicatos terão uma palavra a dizer. A decisão de nomear um novo primeiro-ministro cabe sempre ao rei Carlos III e o discurso anual do rei, que marca o início formal dos trabalhos no Parlamento, está marcado precisamente para esta quarta-feira.
0: Num dia marcado pela crise política que cresce com uma tensão em Downing Street. Os trabalhadores da Lusa vão fazer greve 20 de maio contra a proposta de revisão dos estatutos da Agência de Notícias. Em plenário foi aprovada por maioria a convocação de uma greve de 24 horas que coincide com a data em que vão ser discutidos no Parlamento vários projetos de lei e resoluções para alterar os estatutos da Lusa. Os trabalhadores estão preocupados com os riscos de influência política e referem também que o plano de rescisões e a estratégia para reforçar os quadros continuam por explicar. Ainda entre as preocupações está uma possível mudança de sede em Lisboa para as instalações da RTP. Para 20 de maio está também prevista uma concentração dos trabalhadores da Lusa em frente à Assembleia da República.
3: Edição do jornalista Guilherme de Sousa. 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
3: Boa madrugada de quarta-feira com a RTP Antena 1. Já a seguir a conversa no refeitório de Joana Barrios com Teresa Vivas.
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4: Olá, sejam muito bem-vindos ao refeitório. O meu nome é Joana Barrios e hoje recebemos finalmente a Teresa Vivas. Bom dia, Teresa.
5: Olá,
4: bem-vinda.
5: Bom dia, Joana. Obrigada pelo convite.
4: Bem, já há muito tempo que nós queríamos que viesses aqui. Temos de agradecer ao Paulo Amado esta facilitação da tua vinda. Acho que em primeiro lugar devíamos saber quem tu és e como é que foste parar à alimentação, porque entre o início e onde estamos agora aconteceu muita coisa.
5: Aconteceu, já lá vão 20 e não sei quantos anos. Bem, na verdade, um bocadinho mais, não é? Porque eu, desde miúda, que adorava cozinhar, parece a conversa dos chefes de cozinha.
4: Está tudo bem.
5: E tinha uma avó alentejana que fazia sempre aquelas coisas maravilhosas.
4: A tua avó ceifeira?
5: A minha avó ceifeira.
4: Maravilha.
5: Mariana, de Bringel. E então eu tinha sempre super curiosidade em fazer, ajudava sempre a fazer à sorda, enfim, aquelas coisas que nós vamos ganhando pequenos gostos. E depois, quando eu fui para a universidade, que tive muita dificuldade em escolher o curso para onde devia ir.
4: Porquê?
5: Ah pá, porque eu tinha muitos interesses. Desde a engenharia civil, que eu gostava de engenharia civil, desde a enfermagem, a parte de dar apoio às pessoas, enfim, arquitetura, sempre adorei arquitetura. Portanto, eu gostava de ver hoje outra vez a minha lista à qual eu me candidatei quando fiz a candidatura à universidade, mas eu tenho quase a certeza que tinha
4: tudo.
5: E o curso que eu quis em primeiro, porque tinha uma amiga que já lá estava, minha amiga de sempre, a Carmilde, tinha sido em agricultura, em engenharia agrícola.
4: Ok.
5: Ela a vida inteira quis ser engenheira agrícola. Não, em Évora.
4: Ok.
5: Ela sempre quis ser engenheira agrícola e eu, na verdade, que tive o marido da minha avó, o meu avô João, que era jardineiro. A minha avó ceifeira veio do Alentejo, casou com jardineiro.
4: Acho muito bem.
5: E portanto, eu tive sempre esta ligação um bocadinho à terra. Quando me apareceu esta oportunidade de entrar para a engenharia agrícola, opa, pensei para aí 2 dias. E adorei, porque também estava a trabalhar no Laboratório Nacional de Engenharia Civil, ao pé de mais um curso que eu gostava de ter feito, que era Química, ao pé de muitos produtos químicos, e percebi que aquilo era horrível, cheirava muito mal, eu trabalhava com mercúrios, horrível, pronto, é preciso. Todos os ensaios que eu fiz eram necessários e absolutamente necessários para aquilo que nós somos hoje. Mas realmente eu não me via a trabalhar o resto da minha vida dentro de um laboratório cheio de tricloroetilenos e coisas do género. E então, quando me surgiu a ideia de ir para a engenharia agrícola, eu abracei imediatamente. Depois, mais ou menos, no meu terceiro ano, quando nós damos horticultura, há um professor que se atravessa na minha vida, então era um dos nossos professores, que estava a fazer um trabalho em tomate e na pós-colheita do tomate, ou seja, o que é que acontece ao fruto depois de ser colhido. E a última coisa que ele queria saber era do sabor. Portanto, ele queria saber da rigidez, ele queria saber do grau Brix, ele queria saber de uma série de coisas, de tudo, menos
4: do sabor.
5: E aquilo chocou-me imenso. E fui falar com ele, mas como é que vocês fazem isto? E eu, ah, não, porque o que nós estamos aqui a prever são quantidades e como é que o transporte funciona no tomate e como é que o tomate depois é tratado dentro de um processado da forma que fosse. Não me lembro exatamente. E, portanto, o que interessa é o caminho até ele ser processado. Portanto, eu não vou... Porque depois nós... Era na altura, portanto... Isto foi finais de 80s, inícios de 90s, quando tudo acontecia com pozinhos. Depois nós revemos isso com um bocadinho disto e um bocadinho daquilo e o tomate ganha o sabor que deve ser. Mas isto não faz sentido nenhum. Então depois comecei a caminhar um bocadinho mais, isto por causa das minhas influências da minha avó, comecei a caminhar um bocadinho mais no sentido dos alimentos e do sabor dos alimentos. Pronto, depois o meu trabalho de fim de curso, que eu não acabei o curso, foi em ervas aromáticas e medicinais. Fiz, andei pelo Alentejo todo a colher quimiotipos de 5 plantas endógenas. E, opa, e depois tudo se... Depois não havia engenharia, não havia agricultura biológica ainda. Foi um caminho que eu achei muito interessante no início porque não havia. E, opa, e depois comecei a dar formação. Comecei a dar formação em plantas aromáticas na produção. Pá, foi um sucesso porque realmente o clima do Alentejo, como tu sabes, é aquela secura e os óleos essenciais são segregados exatamente para a defesa da planta em termos da secura. Ou seja, ela segrega mais óleo essencial, ela cheira mais porque está seca e, portanto, para evitar a saída de água. E, portanto, pá, quando eu comecei a trabalhar em ervas aromáticas, achei que tinha encontrado o mundo, o fim do mundo era aquilo para mim e era um mundo gigante. Bom, mas depois lá vem o fim do romantismo.
4: Era o início da nossa conversa antes, exato, dos microfones estarem a, exato, gravar.
5: E a dificuldade que é entrar com culturas novas, é entrar com situações novas, muito rentáveis, mas muito pouco estudadas, portanto... Foi complicado, ainda trabalhei uns anos em ervas aromáticas, mas depois no primeiro curso que eu dei, porque naquela altura também se dava muito a formação profissional a mulheres desempregadas, uhum, as senhoras pediram-me todas para fazer compotas.
4: Ok.
5: E eu fui descobrir...
4: O universo infindável das compotas. Boa sorte.
5: Foi mesmo. Foi.
4: Eu ainda queria só fazer-te uma pergunta relativamente... a essa tua preocupação inicial com o tomate, porque acho que não ficou muito claro onde é que ficámos com o sabor, porque de repente quer dizer,
5: ele nunca ficou, eu é que fiquei com aquela não pode haver dentro de uma produção agrícola a ausência do sabor, quer dizer, para mim
4: hoje em dia isso é absolutamente impensável.
5: É impensável, hoje já se começou,
4: já está
5: a pensar
4: muito difundido,
5: muito diferente. Hoje tu tens, aliás, é um orgulho ver, um orgulho, enfim, porque eu percebo que as pessoas começaram a entender melhor o que é os alimentos, não é? E a perceberem que os alimentos têm uma vida própria e se têm personalidades próprias. E às vezes têm personalidades diferentes dentro da mesma. E isso é muito bom. As pessoas começarem a olhar para o alimento com muito respeito, eu realmente cada vez mais fico contente. Quer dizer, há mesmo uma evolução. E é necessário, porque o alimento é uma coisa que está a erudir. Nós hoje temos uma panóplia de alimentos muito reduzida. E, portanto, isso faz com que nós perdamos sempre muita coisa, não é? Ainda que nos facilite, lá está, ainda que nos facilite muito a recolha e a pós-colheita e nós comprarmos, nós aqui nas grandes cidades comprarmos, temos que entender que há variabilidade, não é? E, portanto, o sabor, para mim, ali naquele momento fez foi o clique. Quer dizer, eu não posso estar neste curso sem perceber o sabor. E foi esse clique que eu fiz. Ele nunca mais, ele não ligou nenhuma, não é? O trabalho de fim de curso.
4: É possível haver sabor com escala?
5: O Grau Brix mede um bocadinho, mas não mede. Há uma coisa que se chama organolépticos. provas organoléticas que medem coisas que são difíceis de medir, não é? Que no fundo nós...
4: Pois é isso, é que é uma coisa tão instável, tipo, este ano, a sementeira de agora não é a mesma da próxima. Não.
5: E tu provas uma coisa e dizes que é uma coisa, eu provo e digo que é outra. Portanto, a parte organolética é uma coisa que flutua muito.
4: Sim, a estabilidade do produto, já mesmo depois de processado, é uma coisa altamente subjetiva, porque este ano a compota pode ser ótima, já lá vamos às compotas, mas da próxima vez, mesmo que tu utilizes as mesmas proporções nos açúcares.
5: Sim, sem dúvida. A quantidade de água numa planta varia se tu apanhas no dia, do ano para o ano e do dia para o dia. Tu apanhas hoje e tem uma quantidade de água e fazes as compotas amanhã e tem uma quantidade diferente porque entretanto já secou. Sim. Portanto, isto é preciso uma sensibilidade gigantesca. Isto,
4: exatamente, isto é uma coisa que a sensibilidade não é necessariamente uma coisa que faça parte de um ambiente industrial.
5: Não é mesurável. Mas já se mede muito. Sim. E por isso é que tu tens tudo a saber igual o ano inteiro. E é uma pena.
4: Mas precisamente por isso, ou seja, essa sensibilidade é um bocadinho posta de lado, não é? Em prol de um tipo de produção e de um tipo de escala. No entanto, depois tens aquilo que também já disseste, não é? Que te dá muito orgulho e muita alegria ver que já tens uma maior procura por produtores mais pequenos que assumem, de facto, não só a sensibilidade, mas a variabilidade e a instabilidade do produto.
5: É verdade. E nós que compramos temos que aceitar isso também. Obviamente custa-nos muito porque muitas vezes as coisas são muito caras e hoje cada vez é pior, não é?
4: Claro.
5: Mas nós temos que aceitar. Temos mesmo que aceitar, porque senão vamos estar condenados a ter o tomate muito redondo e sem saber a nada. Porque...
4: Mas são os mais redondos.
5: É tecnológico. Hoje aquilo tudo tecnológico. É impressionante. Medes a cor, tens um robozinho a apanhar o tomate que está na cor que lhe indicaram para apanhar. Não quer saber se é bom, se é mau. Não, aquilo está tudo, aquilo é completamente controlado pela tecnologia. Ou seja, eu acho que a verdadeira, para mim, o verdadeiro milagre da multiplicação está na agricultura. É fabuloso tu, de uma semente, conseguires ter milhares de coisas, milhares de produção, a produção ser grande, multiplicar-se. E eu acho que ninguém, nós não damos o devido valor a isto, sabes? A parte vegetal fica muito... Claro que toda a gente se sensibiliza com o corte, com os animais, com o abate dos animais e tudo mais, mas ninguém se sensibiliza com a parte vegetal. E é importante nós entendermos que ela não vai ser sempre igual e que precisamos de comer, ter tanto carinho por um alho francês torto como por um alho francês direitinho. E que se calhar o torto até vai saber melhor porque cresceu ao pé de alguma coisa que o fez entretar.
4: Mas é preciso também criar essas referências, ter essas referências palatares. Portanto, há muita, há 50 mil camadas até chegarmos.
5: Sem dúvida, sem
4: à possibilidade de aceitar o alho francês torto.
5: Sem dúvida. É aquilo que nós estávamos a falar antes de começarmos a gravar, que é a parte, por exemplo, do pão. Quer dizer, nós hoje achamos que aquele pão alentejano é o pão alentejano, mas
4: eu acho que
5: tu
4: devias dar o exemplo do primeiro sítio da massa mãe.
5: Foi no Escoral, que é na tua terra, fiquei a saber que és do Escoral.
4: Nos pãezinhos doces.
5: Realmente foi, sei lá, eu acho que foi para aí em 2002,
4: 2001, creio.
5: Pois, eu saí de Évora em 2003.
4: Ok.
5: Final de 2002, 2003, comecei logo a trabalhar com o Sobral nessa altura e, portanto, foi quando eles abriram. Eu não sei se foi em 2001, pai.
4: Sim, por aí, sim.
5: Eu adorava, porque aquilo era inédito. Quer dizer, eu tinha ouvido, eu assisti as senhoras a fazerem pão em casa. Agora, terem uma padaria aberta, não nos vamos esquecer.
4: Não era uma padaria qualquer, era muito bonita.
5: Nem sequer Coca-Cola queria. Ela disse-me logo, não, isto aqui não entra qualquer tipo de refrigerante. Vá, tem o Compal, desculpem as marcas, mas tem o Compal, mas a Coca-Cola não entra aqui. Quer dizer, qualquer coisa que seja refinada, qualquer coisa que seja adulterada, não entra aqui. Então eu fiquei super... Quer dizer, naquela altura fazia muito sentido, porque não havia isto. Nós não punhamos em questão a fermentação, nós não punhamos em questão nada. Nós queríamos ir ao supermercado e comprar pão quente, não é? Sem pensar no que aquilo era para nós. Foi, enfim, eu acho que a evolução passa um bocadinho por aí, não é? Entendermos que realmente fizemos coisas muito parvas, mas precisamos de passar por ali.
4: Claro, faz parte.
5: Temos que aceitar. Temos que aceitar que fizemos coisas para mas realmente, os pãezinhos doces eram um exemplo, ainda hoje é um exemplo para mim, de perseverança, porque aquilo era uma receita, ajuda-me se não é...
4: Diz.
5: Era uma receita do pai da senhora que abriu. Exatamente. Que entretanto deixou de fazer pão e que ela quis continuar. Adorava saber o que é que se passa hoje.
4: O pão dos Coral é um, para mim é uma instituição.
5: É um monumento.
4: É mesmo.
5: É um património.
4: E acho que já só existe uma pessoa a fazer pão dos Coral. Que é, pronto, que também, isto, o problema do refeitório é que antes nós temos sempre de calcular níveis e aquecer um bocadinho a conversa, não é? Em um banho-maria simpático. E eu e a Teresa Vivas já tínhamos estado aqui a falar um pouco sobre estas coisas e sobre estas questões da variabilidade dos ingredientes. A Teresa agora estava a falar das sementes e da importância do universo vegetal, mas no pão isso tem uma expressão muito clara, não é?
5: Porque
4: o Escoral não fica muito longe de Beja e o pão no Baixo Alentejo e na zona de Beja é muito mais ácido do que é o pão do Escoral, que é ácido e denso, mas não tão ácido como o do Baixo Alentejo.
5: E depois vais um bocadinho mais acima, em Porto Alegre o pão já é fofinho até.
4: Sim.
5: É muito interessante, mas realmente mudou tudo, inclusivamente o grão que se semeia, não é? Eu estava também a dizer que fiz o trabalho lá em Évora e na Madeira.
4: Uhum.
5: E nós, enfim, encontramos ali sementes com mais de 100 anos na ilha. Encontramos que já existiam lá. Eu não encontrei nada. Pronto. Estava lá,
4: claro.
5: E estava documentado. Eu é que não tinha documentado. Pronto, eu é que desconhecia. E realmente depois fizemos pão com aqueles cereais. Todos eles eram diferentes. Todos eles, e havia dois ou três que eu me lembrava muito, que me faziam lembrar muito o pão alentejano. Porque não é só a forma de fazer o pão, como é também o grão. O grão também faz, também cria esta diferença.
4: Claro, cria toda a diferença. Teresa, desculpa, interrompi-te para desviar para aqui. Ah. Enquanto falavas de como saíste das ervas aromáticas para passar às compotas. Tudo produtos que me falam ao coração diretamente. Como é que foste parar às compotas? Isto ainda em Évora?
5: Não, já. Bom, eu deixei, enfim, sim, sempre em Évora, a morar em Évora, mas na verdade estas compotas foi em Alvito, porque foi o primeiro sítio onde eu dei formação, em Alvito. E portanto havia aquela vontade de fazer compotas de forma tradicional, mas havia alguns passos que nós podíamos ultrapassar. Bom, eu vou avançar um bocadinho porque não tem assim tanta graça. Só que depois, durante 5 anos, tentei andar aqui de volta das compotas e a aprender. E aprendi muito. Mas acho que as compotas hoje não fazem grande sentido depois daquilo que eu sei. Pronto, lá está a evolução também. Acho que nós acabamos por ter um ingrediente que é muito complicado para nós, que é o açúcar. O açúcar é mesmo um ingrediente difícil, tem que ser mesmo tomado em conta, peso e medida. E portanto, enfim, deixei de fazer tantas compotas como aquilo que eu fazia.
4: Porque as compotas precisam de uma coisa que, de facto, estás a dizer aqui, a referir como sendo péssima, que é o açúcar. E precisam de muito.
5: É, pois é.
4: Porque é a ação do açúcar que acaba por preservar o
5: Exatamente.
4: Fruto ou o vegetal.
5: Exatamente.
4: Já em fim de vida, não é?
5: Exatamente. Não tem que ser em fim de vida. Mas,
4: é quando há excedente, vá. Tradicionalmente era assim que
5: sim,
4: acontecia.
5: Sim, sim, sim. Ou para prolongares a vida de alguma coisa
4: que tens,
5: exatamente. Mas o engraçado é que eu fiz de tudo. Tu não imaginas, eu andava com os frascos a escolhar atrás das frascos o caminho inteiro. E um dia meti-me numa carrinha gigante para ir comprar uma tonelada de tomate, porque era o doce que mais gostávamos, que mais vendíamos, aliás. Então, eu hoje já olho para trás e eu era doida. Meti-me numa Movan, daquelas grandes, e fui de naquela altura estava em Redondo a trabalhar, e fui até Cuba comprar.
4: Ok, não foi muito longe.
5: não, mas
4: mas é uma viagem comprida porque a estrada não é boa.
5: Sozinha e comprar uma tonelada de tomate. Eu vim com tomate até no lugar do... Naquela altura também se podia fazer coisas daquelas, não é? Hoje era completamente impossível. E pronto, e lá tivemos para aí uma semana a transformar o tomate. Só que depois fartei-me muito de andar com... Era uma vida pesada, sabes? Além de andar muito na estrada, era pesado porque, lá está, também como falávamos, o Alentejo é um sítio difícil. Tudo o que eu precisava eu tinha que vir buscar a Lisboa. Era difícil as coisas chegarem lá. E quando chegavam lá, chegavam ao dobro ou ao triplo do preço. Inviabilizava qualquer coisa. E portanto... As duas três partem-me.
4: Há um eixo aqui nesta ideia das compotas e da formação das compotas, especialmente nessa época que referes, portanto, anos 90.
5: Sim, finais.
4: Em que a formação profissional foi uma coisa que aconteceu especialmente para as mulheres.
5: Exatamente.
4: E era muito capacitadora, portanto, entre óleos essenciais e a sua venda ou a sua possibilidade de comercialização e uma compota tinha um valor, ou tem um valor, muito mais interessante mesmo do ponto de vista da longevidade na prateleira, da repetição desta compra. Portanto, de alguma forma tu percebes que já existia e sempre existiu uma preocupação com esta ideia de subsistência através de uma economia doméstica do feminino, etc. Apetece-te falar sobre isso?
5: Claro.
4: Porque tu tens muito este trabalho também naquilo que fazes hoje em dia, com o trabalho de com as comunidades, etc. Portanto, vamos.
5: Bora. Sim, sim, era essa a intenção, era capacitar as mulheres que estavam em casa.
4: Que eram domésticas?
5: E normalmente desempregadas de longa duração, com idade acima de 35 anos.
4: Mas também dentro do tecido social já não havia trabalho agrícola de campo. Não. Ou seja, esse tipo
5: já estava
4: de...
5: a ser mecanizada, já, claro. Não tinham nada que fazer. Aliás, aquilo que eu fui descobrindo no Alentejo e das formandas que tive, havia de tudo, na verdade, não posso estar a generalizar, mas havia coisas assustadoras, pessoas que nunca tinham vindo a Lisboa, pessoas que nunca tinham... enfim, que vivem... E elas próprias achavam que aquilo era normal. Quando se abria, quando começávamos a abrir e a forçá-las a fazer coisas, é que elas começavam a empoderar-se. Não era só a parte da formação, mas era o empoderamento, elas perceberem que podiam fazer, que conseguiam fazer, que iam lá, que conseguiam trabalhar. As compotas foram muito importantes, porque tive várias formandas que fizeram compotas e que ficaram a fazer compotas, licores também, estás a ver? As ervas não foram só para... Não foram
4: a gente
5: só.
4: Sabe, a gente sabe. Um poejo.
5: Uma poejada. E portanto... Elas realmente sentiam-se empoderadas, lá está com a culinária, com coisas que elas faziam habitualmente.
4: Sim, que te pode garantir um sustento. E o sustento garante a independência, portanto é sempre é uma coisa que progride.
5: Era muito engraçado porque elas vinham trazer problemas, tipo, o meu doce ficou todo, ficou com bolor, portanto o que é que se passa? E depois... Nós íamos todos à procura de solucionar o problema. Portanto, era super didático porque eu também estava a aprender com mais armas do que elas, não é? Mas foi sempre aquele caminho de trabalharmos juntas e de continuarmos a ter este lado da formação delas e elas se empoderarem. Pá, e são mulheres, grande parte delas, bravas, sabes? Cheias de força, cheias de vontade. E quando descobrem aquilo que elas podem fazer, realmente fazem a diferença. Eu na altura fiquei, na verdade dei muita formação e não foi muita gente que ficou a trabalhar. Mas as que ficaram eram mulheres de muita força e de grande coragem. E que muitas vezes ficavam à frente da família, aquilo... passava a ser o sustento da família. E portanto foi muito bonito. Foram dei aulas no Alvito, em Montoito, nas aldeias de Montoito, em Cuba, em Portel e Castro Verde. Acho que não me falta mais nada.
4: Acho que cobriste muito bem o território. A nossa convidada de hoje é a Teresa Vivas. Vamos agora passar aqui a uma parte mais divertida, talvez não, da conversa no refeitório. Teresa, tu a determinado momento desistes do teu projeto Alentejo. Falaste aqui muito rapidamente já da dificuldade que havia na época de conseguir fazer coisas. E já percebemos que és uma mulher inquieta. Quando se admira a bravura das outras é porque a gente também a tem. Foi essa inquietação que te fez voltar para Lisboa e essa ausência de não diria ritmo, porque também é entrar aqui num estereótipo que se calhar não se justifica.
5: Não faltava nada ritmo. Havia muita coisa para fazer, mas era muito difícil, muito penoso, muito... E quando vim para cá, vim porque achei, na verdade, vim porque achei que me ia candidatar a fazer um curso de cozinha. Eu tinha entrado em cozinha no meu segundo ano da universidade.
4: Ainda não estava fechado.
5: Mas eu já estava lá e já estava a gostar de aprender a tal lado da produção e da magia da multiplicação, eu estava a adorar. E portanto, não quis vir, mas depois... Senti-me abandonada pelo Alentejo, na verdade é isto. Eu queria fazer tanta coisa, eu achava que as ervas aromáticas eram uma cena que tinha tantas saídas, desde a culinária, à perfumaria, aos óleos essenciais, mesmo à produção de chás, e de, enfim, tanta coisa. Mas depois não encontrava o outro lado. Eu acho que fui sempre assim um bocadinho pioneira. As pessoas não me entendiam muito bem.
4: O que é que está agora aqui?
5: Exatamente. É um bocadinho.
4: Vem para aqui, está agora. Opa.
5: Plantar orégãos. Mas vais ao campo e plantas orégãos. E nunca ninguém fez uma folha de cultura e percebeu que os orégãos, por exemplo, dão. Tens duas produções por ano. Ah pá, e tu pagas, na altura, pagavas por 10 gramas de 10 gramas de orégão, tipo 4 ou 5 euros, estás a ver? É muito dinheiro para uma planta. Está desidratada, aquilo não tem nada. Mas pronto, decidi então vir para Lisboa e queria-me candidatar a um curso de cozinha. Na altura tinha uma amiga em Lyon que me dizia que havia lá uma escola espetacular, que eu não fazia ideia do que era. Sabia lá eu o que era o Bocuse, não fazia ideia. E decidi perguntar a alguém que conhecesse,
4: que soubesse.
5: Que soubesse. Bem, de uma lista dos formadores da Escola de Hotelaria e Turismo do Estoril, passei pelo nome que achei que conhecia. E era o Vítor Sobral.
4: Escreveste-lhe?
5: Mandei-lhe um e-mail.
4: Ótima.
5: A pedir ajuda.
4: Assim que se
5: faz. Claro, a pedir ajuda. E eu, que achava que cozinhava muito bem, que todos os meus amigos vinham de toda a parte do Alentejo comer a minha sopa de tomate, ele mandou-me um e-mail 2 meses depois, eu já achava que ele não me ligava nenhuma, a dizer que gostava de me conhecer e que queria que eu fosse ao Bela Vista, que era aqui, perto daqui onde nós estamos. E eu, quando entrei no Bela Vista, eu ia morrendo, tipo, que isto... Aquilo era tudo tão luxuoso, era tudo tão detalhado, era tudo tão bonito, que fiquei super intimidada. E o Vítor, a primeira coisa que me disse foi: olha, Teresa, se quiseres vir trabalhar para a cozinha, a tua vida pessoal acabou.
4: Sim.
5: E eu, mas eu nem sequer estou aqui para uma entrevista. Eu estou aqui para tu me ajudares, me dizeres como é que eu hei de fazer a ir para a França, o que é que eu hei de fazer. E ele disse-me: então, mas não queres trabalhar comigo? E eu, é fazer o quê?
4: Fazer ir lá para a França, mesmo.
5: Fazer o quê? Ah pá, vou-te pôr na cozinha. Que eu nunca tinha dado uma cozinha profissional, okay. Percebes? Eu, ah pá, mas aquilo foi divertido. Porque
4: já questionas, vá.
5: O Hugo, Espadana, enfim, foi super divertido. Mas depois ele fez mesmo a proposta de trabalho e eu acabei por entrar no mundo, em 2003, no final de 2003, no mundo da gastronomia. E foi a minha grande paixão. Eu não tenho dúvidas nenhumas. Depois acabei por sair, deixar de trabalhar com o Vítor, não é? Mas pronto, ele foi a minha grande entrada e uma entrada fabulosa no mundo da gastronomia, da mais alta gastronomia que se fazia no momento em Portugal. E realmente, não me arrependo nada, acho que foi uma história muito gira. E aprendi muito e gostei muito e, enfim, foi um bom começo.
4: É um bocado quando tu começas a olhar para a cozinha profissional pós-deslumbramento que decides, ok, vou aqui acrescentar mais uma camada de coisas àquilo que eu gosto de fazer, e é isso que te leva a criar uma das primeiras, talvez a primeira agência de comunicação especializada em gastronomia e em cozinha em Portugal. A Chef's Agency tu abriste em 2008, 9?
5: Eu abri, primeiro chamava-se World Chef's Agency. E quando eu procurei na net o que é que eu podia fazer com agenciamento de chefes, ainda estávamos em 8.
4: Ok.
5: Depois a Chef's Agency arranca em 2010 já com a Patrícia. Mas a World Chef's Agency nasce 2 anos antes. E aquilo que eu queria mesmo era potenciar a alimentação através dos chefes. Comecei a perceber que havia muitas marcas que queriam falar através deles, que se queriam posicionar através deles.
4: E dizem uma excelente oportunidade de negócio,
5: sim,
4: claro,
5: sim,
4: que sim.
5: Sim. E foi isso que impulsionou tanto a Chef's Agency. Foi o momento certo. Acho que foi a primeira coisa que eu fiz no momento certo.
4: Nem muito antes, nem muito depois. Mas eu acho que já há aqui uma... Já havia ou havia latente em ti esta leitura das pessoas, não é? De quem está a fazer o quê, como é que se comunica, como é que se apresenta ao mundo, como é que trabalhas essa imagem.
5: Sim, sim.
4: Portanto, essas sinergias sempre existiram. Mas, de facto, em 2008, 2009, 2010, foi quando que se começou a traçar este caminho do chefe enquanto superestrela, desta visibilização do trabalho da cozinha, da comida, da gastronomia enquanto oportunidade.
5: Sim, eu naquela altura não havia mesmo nada. Aliás, eu vou-te dizer, quando eu comecei a trabalhar com o Vítor e que nós fizemos um livro com o João Paulo Martins, tivemos dificuldade em encontrar 12 chefes. Portanto, 8 anos depois já havia mais,
4: Não que não houvesse chefes, mas
5: era diferente.
4: A forma de trabalhar era diferente.
5: Era diferente, não se reconhecia, não havia, mas obviamente que havia, não é? Um chefe é sempre o que está à frente de uma brigada, e havia muitas brigadas. O turismo também não estava no boom, não é, que está hoje, portanto havia aqui várias condicionantes que nos levavam a isto, mas na verdade quando eu comecei a parte da Chef's Agency, da World Chef's Agency, aquilo que eu queria mesmo era conseguir identificar cada chefe com a sua personalidade em termos gastronómicos e com aquilo que eles poderiam fazer para algumas marcas.
4: Segmentar,
5: porque... Segmentar, exatamente. Identificar e ter uma sensibilidade grande àquilo que a personalidade do chefe tinha e daquilo que ele fazia e para onde é que podíamos ir. E fizemos muita coisa muito, muito fixe. Gostei muito de trabalhar, mas, enfim, acho que começou-me a faltar as bases.
4: Ok, foste fazer mais uma forma, foste tirar mais algum curso?
5: Não eu, mas quando saí da Chef's Agency foi exatamente porque precisava da parte rural, que ainda não estava...
4: Resolvida em ti?
5: Não estava resolvida em mim, era muito pouco visível ainda quando eu saí.
4: Saíste em 2013?
5: Sim, 2016.
4: Ok, mais tarde até. Muito mais tarde.
5: Sim, em 2016. Também foi uma morte, não é?
4: Foi sempre em renascimento.
5: Foi um luto.
4: A fénix das cozinhas. Teresa Vivas, a fénix das cozinhas aqui hoje connosco no refeitório.
5: Foi um luto duro. Mas
4: que... Porque sentiste que de alguma forma ficavam coisas por cumprir?
5: Ficava muita coisa por cumprir. Dentro de mim, não era.
4: E no panorama, por exemplo, dizes, faz-me falta a ruralidade, não é? Dentro do panorama, de facto em 2016 havia muito poucos projetos.
5: Fora?
4: Sim. A trazer esse lado da visibilidade mais uma vez, ou deste olhar um bocado mais crítico, com uma nota qualquer de ativismo ali mesmo atalhada. Ainda ninguém falava muito da importância da semente, do produto.
5: Pois não. Ninguém
4: Portanto,
5: falava.
4: Estávamos todos ainda dentro do universo chefes, bastante longe do produto e da terra.
5: Pois, que é tão importante, não é?
4: Diria vital, mas...
5: Exatamente. Eu
4: mas hoje em dia continua a ser de nicho.
5: É de nicho, mas hoje já tu vês.
4: Mas já se fala assim.
5: Já vês coisas muito interessantes. Já vês os próprios produtores empoderaram-se também. Porque também era uma classe que se esquecia, não é? Eles próprios não vinham para a ribalta. E hoje já se vê, já se nota algum tipo de empoderamento, de orgulho naquilo que fazem. E, portanto, eu acho que estamos muito melhores. A minha batalha ainda também é a gastronomia popular, a gastronomia de rural, mais rural.
4: E a de casa? A comida de todos os dias?
5: Está muito apagada, não é? Parece que não é tão nobre como toda a outra.
4: Eu quanto a isso, tenho opiniões muito fortes.
5: Também eu. E não vamos...
4: Não é
5: missar.
4: Sobre nós.
5: Exato, não vamos missar. Mas pronto, é preciso dar outra... Mas já começas também a perceber alguns chefes que querem ter pontos de vista diferentes sobre esta culinária. E vês também já chefes a entrarem, chefes e cozinheiros que tiveram no mundo inteiro a fazerem coisas dentro do mundo rural e a quererem cada vez mais estar lá. Também há uma proximidade diferente, não é? Que nunca se sentiu noutra altura. E portanto há aqui uma... Eu acho que é uma evolução.
4: Claro que sim. E há um movimento de sedução entre um lado e outro.
5: Sim.
4: E de muito convívio entre quem faz, quem produz, quem transforma.
5: Sim.
4: Quem transforma no final e depois serve a clientes. Portanto,
5: a parte
4: já
5: histórica.
4: Se verifica.
5: A parte histórica também, que já começa a haver muita curiosidade sobre a parte histórica. E sabes que este projeto que eu fiz na Madeira, chamado Mais Madeira à Mesa, aquilo foi sobre o pão e foi sobre a sidra madeirense. Duas coisas que começaram a fazer-se quando nós chegámos à Madeira. A sidra para os pobres, para quem não podia, não tinha hipótese de beber vinho, porque o vinho era exclusivamente para venda, portanto, tu tinhas as maçãs, que também eram para venda para os barcos quando paravam ali, e pegavam nos restos das maçãs e faziam a sidra, que era a única bebida que eles conseguiam, alcoólica, que eles conseguiam ter acesso. E o pão, exatamente a mesma coisa. Durante cerca de mais ou menos 50 anos, a Madeira foi o grande celeiro da Europa. Portanto, nós hoje, imagina, aqueles 1800 metros, todos eles quase utilizados para a produção de pão. Na altura,
4: cereal.
5: Eles chamam pão àquilo, assim como Trás-os-Montes também. E portanto, imagina o que é ser uma potência produtora de trigo durante 50 anos. Portanto, e os pobres não tinham acesso àquilo. Então o pão foi sempre um produto, o pão e a sidra foram sempre produtos muito valiosos para quem trabalhava o local, para quem trabalhava e estava desterrado numa ilha, no meio do oceano, aquilo era um calhau, havia meses que ninguém parava ali, não se conseguia parar de barco. E portanto aquilo era iam para lá, quase que castigava as pessoas para irem para a Madeira. E portanto, há aqui esta ligação da parte da gastronomia mais pobre, que está pouco
4: explorada.
5: E que muitas vezes eu depois fiz as pesquisas, não é? E tu vês a história da Ilha da Madeira evoluir exatamente da mesma maneira que evolui o pão e a sidra. Há ali um espelho espetacular. Tu começas a perceber que a ilha deixou de produzir tanto trigo, porque entretanto levantaram-se outros valores, também as serras começaram a estar mais difíceis de tomar conta, e portanto as pessoas começaram a ter mais acesso ao pão, Começou-se a fazer o pão de outra maneira, mais simples, e porque naquela altura, enfim, isto acontece em todo lado, nós achamos que os madeirenses comem bolo do caco o tempo inteiro. Os madeirenses, o bolo do caco nasceu no Porto Santo e só é feito nas festas madeirenses. No Porto Santo não, eles comem. Agora, na Madeira, só nas festas. O pão de casa, que é o pão que eles utilizam com batata doce, e o pão na Madeira tem batata doce e no Porto Santo não tem batata doce, porque em Porto Santo não havia água para produção de batata doce e na Madeira existia. Vês estas, tudo isto espalha alguma coisa, não é o acaso?
4: Claro.
5: E é super interessante, foi super interessante estudar, foi um projeto muito bonito que eu fiz. E, enfim, olha, mais
4: é um... esse projeto que depois dá aqui um bocadinho um salto, ou que te faz dar um salto para este ativismo que tu praticas todos os dias, com projetos como a Mesa Cultura Gastronómica, como uma série de outras coisas que tu vais fazendo e encetando, porque são linhas discursivas, é diálogo, é ação social, é compreensão de quem somos através daquilo que comemos.
5: É isso. Mas tenho também a falar aqui nas tabernas do Altâmega, no projeto das tabernas.
4: Vai, tens 5 minutos, segue.
5: O projeto do Altâmega foi altamente apaixonante. Era um território que eu desconhecia, nunca tinha ido ao Altâmega. O Altâmega são 6 municípios: Boticas, Monte Alegre, Chaves, Valpaços, Ribeira de Pena e Vila Pouca de Aguiar. É ali um vizinho que existe entre o Minho e Trás-os-Montes, que nós, enfim, aquilo também é Trás-os-Montes, mas é um Trás-os-Montes diferente, é muito mais verde, tem muito mais água. E é foi até há pouco tempo atrás, completamente inacessível. E isto fez com que o orgulho daquelas pessoas ali fosse exacerbado em termos daquilo que elas fazem, e até, lá está, da bravura delas também de se manterem naqueles sítios. E foi um projeto que eu fiz com o Vítor Adão. O Adão foi meu grande companheiro. E aquilo que descobrimos, aquilo que visitámos, aquilo que documentámos, foi absolutamente fundamental para aquilo que eu sou hoje. E talvez para aquilo que... Pronto, ele é dali, não é? Ele é de lá. Mas eu também... Nós os dois descobrimos muita coisa em conjunto. Portanto, ele também não conhecia o território tão bem. E, opa, aquela zona vive de inverno. Aquela zona vibra durante o inverno ligada à gastronomia. Não sei se já foste, se não foste, tens que ir. E toda a gente tem que ir. Porque eles de inverno é quando têm a matança do porco. E o maior orgulho deles são... os presuntos, são as alheiras, são os chouriços, é o fumeiro, é, enfim, aquilo vira tudo uma vibração fabulosa, sabes? De toda a gente, entende? Tu vês uma comunidade toda ela a vibrar com o fumeiro, com o pão, porque as alheiras precisam de um pão especial, enfim. As tabernas já existiam há muito tempo, já existiam desde 2004, é um projeto já antigo. São casas de agricultores onde tu podes ir comer. Tens que telefonar, tens que dizer, olha, eu quero ir aí já almoçar. E eles fazem exatamente aquilo que comem em casa. Alguns já um bocadinho mais evoluídos, mas não é evoluídos em termos daquilo que te fazem, mas no processo, uhum. Já têm as suas coisas preparadas. E, por exemplo, tens várias casas, mas duas que eu sou completamente apaixonada. Epá, não consigo, não são duas, são mais. Está bem. Vou dar estes dois exemplos. Mas a casa do Souto Velho, que é um casal que, curiosamente, tem 2 filhos-chefes, cozinheiros, que estão em Macau, e que o casal mantém-se na quinta deles, é muito perto de Vidago, mesmo à saída de Vidago, quem vai para Boticas. E eles fazem tudo. Tu ali vais comer tudo o que eles produzem, exceto o arroz e o bacalhau e o sal. De resto, eles produzem tudo. As couves, as cenouras, as batatas, a alheira, o porco, a abóbora, tudo o que tu comes ali foi feito por eles. Depois tens a casa do Pedro, isso é no fim do mundo, mas que é um sítio maravilhoso. O senhor Pedro tem dois filhos, o filho está a assumir a casa e aí eu não tenho descrição possível, é ir lá.
4: Fica, é ir lá. Fica a dica, não o convite, é lá, mas a é dica. Teresa, chegámos ao fim.
5: Já.
4: Vês como isto foi muito rápido.
5: Pois foi. Eu não me calo, não é?
4: Ainda bem, é precisamente isso que nós queremos aqui. Trouxeste uma música para terminarmos o nosso episódio.
5: Olha, pensei em várias.
4: É difícil.
5: Como sempre, não é?
4: Estás a ver? Estamos a terminar com uma escolha, mas.
5: É isso. Mas eu acho que vou escolher a Desfolhada da Simone.
4: Boa. Por algum motivo especial?
5: Opa, porque adoro, dá-me sempre uma força fabulosa. É uma música que me dá muita força, sabes? Quando estou assim mais chateada,
4: conheço uma desfolhada bem aos berros e fico ali a bater
5: opa,
4: o pé.
5: Não, é porque aquela força da Simone cantar todas aquelas palavras, não é? As palavras e a força dela mexe comigo.
4: Muito obrigada por teres vindo, Teresa.
5: Obrigada, eu.
4: Foi mais um episódio do Refeitório comigo, Joana Barrios. Hoje recebemos Teresa Vivas. Se por acaso não nos ouviram em antena, façam o favor de nos ouvirem em todas as plataformas de streaming ou em RTP Play. Para a semana temos encontro marcado exatamente à mesma hora, na mesma frequência, aqui em RTP Antena 1. Até para a semana.

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0: 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Três horas no continente e na Madeira. Duas horas nos Açores. Edição do jornalista Guilherme de Sousa.
1: O Santuário de Fátima encheu-se com 250 mil peregrinos, marcaram presença na tradicional procissão das velas que iluminou a Cova da Iria. Neste 13 de maio espera-se a procissão para o altar do recinto e a procissão do adeus após uma noite de emoções. A reportagem é do jornalista Horácio Antunes.
2: Perante 250 mil peregrinos e após a procissão das velas no Santuário de Fátima, o Patriarca de Lisboa referiu que o mundo está ferido e precisa de luz interior.
3: Ferido pela violência que tantas vezes se infiltra nas relações e nas palavras. Ferido pela divisão que fragmenta povos, famílias e comunidades. Ferido pela solidão que atinge tantos, mesmo no meio das multidões. Ferido pelo egoísmo que fecha o homem sobre si mesmo.
2: Rui Valério, presidido pela primeira vez às celebrações na Cova da Iria e na homilia, referiu que o mundo precisa de uma renovação e que o coração humano precisa ser curado, iluminado e renovado.
3: É no coração de cada homem e de cada mulher que começa a verdadeira mudança do mundo. Não haverá paz na terra sem paz no coração. Não haverá luz na história sem luz na alma.
2: A noite em Fátima segue com várias celebrações religiosas. A peregrinação internacional de maio termina esta quarta-feira após o terço às 9 da manhã na Capelinha das Aparições e uma hora depois a missa e a procissão do adeus no recinto da oração.
1: Reportagem de Horácio Antunes no Santuário de Fátima. Depois de o PSD ter adiantado que não vai entregar qualquer revisão constitucional, qualquer projeto da revisão constitucional no processo desencadeado pelo Chega e que vai mesmo inviabilizar as propostas do partido de André Ventura, também o Partido Socialista considera que o tema não é prioritário. Este tema da revisão constitucional marcou a reunião de ontem do Secretariado Nacional Socialista, mas o PS entende que o momento é dar prioridade a outras matérias, João Alexandre.
4: O PS já tinha remetido para a reunião do

0: posição comunicada pelo partido de Luís Montenegro. Para a direção do PS, não faz sentido avançar com um pedido de revisão da Constituição, tal como não fez sentido, entendo o PS, o passo dado na revisão da legislação laboral, com os socialistas a sublinharem que as prioridades neste momento são áreas como a habitação, os salários, o custo de vida e a saúde, áreas onde o PS quer apresentar propostas e de onde não quer ver desviadas quaisquer atenções.
1: As prioridades do Partido Socialista. Donald Trump está a caminho da China para uma visita de 3 dias. O presidente norte-americano prepara-se para debater importantes dossiês com o presidente chinês Xi Jinping. As tarifas, Taiwan e a guerra no Irão são alguns dos temas fortes desta visita de Estado, Sérgio Infante.
2: Donald Trump vai encontrar-se com o bom amigo Xi Jinping. É desta forma que o trata, realçando a profunda amizade entre os dois. E o presidente norte-americano garante que esta viagem vai ser um sucesso. Mas há 3 obstáculos no caminho. As tarifas, que penalizam o comércio, a guerra no Irão, um aliado da China, e Taiwan, um território apoiado pelos Estados Unidos, sobretudo no equipamento militar. Nesta viagem a Pequim, Donald Trump quer muito obter um acordo comercial. Os Estados Unidos mantêm tarifas elevadas em semicondutores, veículos elétricos e tecnologias de inteligência artificial provenientes da China. O comércio entre os dois países está em queda acentuada, mas a China atingiu excedentes comerciais nunca vistos ao mudar as exportações para mercados emergentes e para a Europa. E para equilibrar a balança comercial, Taiwan pode ser uma arma, um argumento negocial. Trump pode abrandar o ritmo de entrega de armamento, cedências chinesas na redução do déficit comercial com os Estados Unidos ou na ajuda para convencer o Irão a assinar um acordo de paz. De resto, Donald Trump admitiu que vai ter uma longa conversa com o presidente chinês sobre o conflito no Médio Oriente, porque a China é o principal cliente do petróleo iraniano que não está a ser exportado devido ao bloqueio naval norte-americano.
1: A chegada de Donald Trump a Pequim está prevista para o início da tarde desta quarta-feira. Portugal falhou a qualificação para a final do Festival da Eurovisão. Os Bandidos do Canto, com a canção Rosa, não ficaram entre os 10 países escolhidos na primeira semifinal do festival que decorre em Viena, de Áustria. Destaque para a qualificação do concorrente israelita Noam Betan, que conseguiu um lugar na final marcada para o próximo sábado. Recorde-se que Espanha, Países Baixos, Irlanda, Islândia e Eslovénia boicotaram a Eurovisão deste ano em protesto contra a presença de Israel. Os trabalhadores da Lusa vão fazer greve a 20 de maio contra a proposta de revisão dos estatutos da agência de notícias. Em plenário foi aprovada por maioria a convocação de uma greve de 24 horas que coincide com a data em que vão ser discutidos no Parlamento vários projetos de lei e resoluções para alterar os estatutos da Lusa. Os trabalhadores estão preocupados com os riscos de influência política e referem que o plano de rescisões e a estratégia para reforçar os quadros continuam por explicar pela tutela. Ainda entre as preocupações está uma possível mudança da sede em Lisboa para as instalações da RTP. Para 20 de maio está também prevista uma concentração em frente à Assembleia da República.
3: Edição do jornalista Guilherme de Sousa. 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

Bem-vindos ao Posto de Escuta, comigo, João Pedro Bandeira, com as novas canções e os novos discos portugueses. Entre as novidades de hoje temos, por exemplo, Bandua, Vizinhos e Calema. Temos mais novas do Fado e duas antestreias, Afonso Cabral e Vossemecê. E a abrir esta maravilhosa versão, em português, de Aquarius, Let the Sunshine In, originalmente composto para o musical Air, em 1967.

0: No final do ano passado, os fãs da série Pluribus, de Vince Gillian, ficaram de boca aberta quando, no final do sétimo episódio, se ouviram as vozes de Maru e Ana Moura, nesta versão, que tem também o dedo de Nazaia. Finalmente, chegou às plataformas digitais de streaming.
1: Olá, daqui Afonso Cabral, para vos dizer que o meu novo single, Dança Comigo na Ilusão, sai no dia 13 de maio, em todas as plataformas digitais, mas até lá, está em estreia só aqui no posto de escuta da Antena 1 e RTP Mundo. Ouçam-no e, se gostarem, digam-me alguma coisa. Adeus, até breve.
0: Esta é uma das duas antestreias do Posto de Escuta de hoje, há um par de semanas. Foi a vez de Filipe Biscaia. E depois do single que ouvimos na altura, chega agora o álbum da fadista, Antes que os Rios Sequem.
2: Este meu novo disco, Antes que os Rios Sequem, nasce de um tempo marcado pela falta de empatia, pelo esquecimento, por uma indiferença que muitas vezes nos torna cúmplices. Fala de direitos que vamos perdendo, mas também fala de amor e de tudo aquilo que nos mantém humanos. Também há espaço para esperança. O disco abre precisamente com esperança, com um tema Dona Filipa, que é uma guitarrada de José Nunes, que ganha uma outra dimensão com a poesia de Terezinha Landeiro. A partir do mote Deus escreve direito por linhas tortas, tem a participação do incontornável fadista António Rocha, e é um tema que fala desta certeza de que há um sentido, tem que haver um sentido mesmo no meio deste desalinho. E no fundo este disco é isso, é um equilíbrio entre o confronto e o cuidado, entre aquilo que nos preocupa e o que ainda nos pode salvar. E é isso, não é só um álbum, acaba por ser um posicionamento, porque a música continua a ser uma das formas mais fortes de dizer que

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1: Olá, sou Luís Gaio do Saia e é com muito orgulho que apresentamos o nosso novo tema, Glória, aqui no Posto de Escuta de João Pedro Bandeira. Glória é uma música que fala sobre algo universal. Fala sobre a relação entre mães e filhos e que nasce como uma homenagem a todas as mães. Mas esta música parte de um lugar muito íntimo e de um lugar muito pessoal. Ela é também uma dedicatória às nossas próprias mães. E ao longo da música percorremos muitas das nossas memórias de infância, daqueles pequenos gestos do dia-a-dia e certos momentos ao longo do nosso crescimento que todos conseguimos reconhecer e que demonstram também o carinho especial que as nossas mães tiveram por nós desde a nossa infância e que continuam a ter nos dias de hoje. E para todas as mães que possam estar a ouvir, muito obrigado por tudo.

0: história. O cantautor Afonso Cabral, dos You Can't Win Charlie Brown, a Mint and the Brook Trout, prossegue o seu caminho a solo. A primeira canção depois do álbum de 2024 vai chegar na próxima quarta-feira, dia 13, mas o Posto Escuta antecipa. Em primeira mão, vamos ouvir Dança Comigo na Ilusão.
1: Vocês sabem aquela sensação que está tudo horrível no mundo, mas que parece que ainda vai ficar pior. Pronto, é sobre isso. Mas também é sobre sabermos divertirmos e viver a vida enquanto isso tudo está a acontecer. Não sei, se calhar é só na minha cabeça. Mas pronto, ouçam e decidam. É assim uma música extremamente pessimista, mas bem disposta ao mesmo tempo, se isso é possível. Não sei se é. Estou-me a baralhar todo, mas é isto. Ouçam, Dança Comigo na Ilusão, do Afonso Cabral, que sou eu.
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Olá, eu sou a Isaura e o meu EP Primavera acabou de sair. É um EP muito pessoal, compus, escrevi e depois produzi tudo sozinha, ao contrário dos meus outros trabalhos, em que em algum momento acabo sempre por envolver outras pessoas. Desta vez o processo foi diferente, foi feito ao longo de 2 anos. São 4 canções e cada uma delas quase feita num momento diferente, a representar um estado de espírito completamente diferente. E foi um processo muito pessoal e muito meu e introspectivo. Primavera, porque eu acho que representa um bocadinho as estações do ano e da vida, e eu acho que a primavera é sempre aquele momento bonito em que as coisas tornam a renascer. E as canções vão por momentos de introspeção, de dúvida, sem saber exatamente por onde ir, momentos de tristeza em que acontecem coisas difíceis, momentos de extrema felicidade, independentemente do que façamos e do que estamos a sentir, que consigamos ter paz ou chegar a um sítio de paz.

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1: Edgar Valente e Bernardo Daddario, a dupla Bandua, têm novidades com a edição do single Flor do Rosário.
4: Nos últimos anos, os Bandua estiveram muito ligados a uma sonoridade mais contemplativa e à revisitação do cancioneiro tradicional da Beira Baixa. Mas neste novo disco sentimos vontade de experimentar outras energias e abrir novos caminhos. Flor do Rosário nasce desse impulso de cruzar a língua portuguesa e a tradição oral com a energia intensa e frenética do jungle e do drum and bass. A rosa branca acabou por se tornar o centro simbólico dessa canção, uma imagem de transformação, de novos começos, mas também das dificuldades e dos espinhos fazem parte do caminho. E desse caminho começámos pela macela e agora rumamos em direção à rosa. Esperemos que esta flor do rosário possa florir desse lado também.
1: O tema é o primeiro avanço para o álbum Bandua 2.
4: O álbum Bandua 2 sai no dia 26 de junho pela Ajabu Records com edição limitada de vinil e a apresentação em Lisboa acontece no Jardim de Verão da Gulbenkian no dia 27 de junho a convite da curadoria do Dinho Santiago.

0: Já que fizeram o anúncio, chegou a hora agora de ouvirmos em antestreia e em primeira mão o novo single dos Vossemecê, uma dupla formada pelo guitarrista Martim Broa e pela cantora Matilde Almeida.
1: A canção que vão ouvir já a seguir chama-se Vai Chatear Camões, é o nosso próximo single. De uma forma muito resumida, eu diria que é como se fosse uma cantiga de escárnio e maldizer do século XXI, sabem, assim, cheia de referências literárias, a autores portugueses.
2: Matilde, vai com calma, senão as pessoas, entretanto, já deixaram de te ouvir. Olha, isto muito resumidamente, é uma música em que há uma pessoa que manda outra pessoa às urtigas. E isto, no meio disto tudo, tem ali uma certa festa, um cheirinho a sardinha na brasa a pingar no pão. E olha, esperemos que venham festejar connosco. Também há bombos e cavaquinhos.
1: Vai chatear Camões. Dia 15 de maio em todas as plataformas.
2: Exatamente.
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0: Este posto de escuta apresentamos um projeto original, com uma abordagem diferente ao fado. A guitarrista Joana Almeida é quem nos leva ao mundo musical das Amara Quartet.
1: As Amara Quartet são um grupo de fado no feminino, algo que é para nós muito, muito especial. Juntamos quatro instrumentos, que é o acordeão, a guitarra clássica, o violoncelo e a voz. E além disso, damos asas à nossa criação. Não limitamos os instrumentos, percutimos, cantamos a quatro vozes. Exploramos as possibilidades que temos em palco e a partir daí, e desde o processo que começamos, né, desde a formação do grupo em 2020, que surge, além de cada uma de nós, surge uma entidade e uma identidade que se chama Amara e que realmente tem uma vontade própria. E nessa vontade própria nasceu agora o nosso primeiro álbum, Leonor, que traz sim a poesia de Camões, esta mulher ideal, pura, em contraste com outras mulheres, como por exemplo a Luísa de António Judião. E neste contraste de mulheres que tentámos espelhar no nosso concerto, vamos então estrear a nossa Leonor, dia 10 de maio, domingo, no Teatro Sá da Bandeira, às 18h30, no Porto.

0: Os irmãos Calema não precisam de apresentação. Já Luana Prado, diga-se sumariamente que é nome grande da música sertaneja, 5 vezes nomeada para os Grammy Latinos e que brilhou no The Voice Brasil. Juntos gravaram Che Dama.
1: Che Dama. Che é do tipo, ó moça, ó miúda, chega aqui, vamos falar, estás a ver? O Che é muito utilizado, é como se fosse o psio, ó moça, ó miúda, chega aqui, vem aqui, quero falar contigo. Mas de uma forma educada. E a música, ela fala um bocado disso. Fala, é o verão, é um ambiente de amizade, ambiente de namorado, de conhecidos. É um ambiente de diversão, um bocado.

0: Rita.
1: Olá, nós somos os vizinhos. E só se estraga uma casa, o nosso álbum de estreia já está disponível em todas as plataformas digitais e disponível para todos os ouvintes aqui da Antena 1 ouvirem. E este álbum é muito especial para nós, estamos muito orgulhosos, é o nosso primeiro álbum e vamos convidar-vos a todos também para estarem presentes no dia 21 de novembro no Coliseu do Porto e no dia 28 de novembro no Coliseu de Lisboa, onde vamos fazer dois grandes concertos exclusivos e que também vamos cantar lá as nossas canções deste álbum. E queremos convidar a todos os ouvintes da Antena 1 a fazerem festa connosco.

0: Atriz e cantora Brianne Keller tem disco de estreia. Brie, descrito como um retrato emocional em movimento.
1: Que é um conjunto de canções que falam de diferentes fases da minha vida, de diferentes Bries, diferentes versões de mim, diferentes sensações e aprendizagens.
0: O álbum foi apresentado através de uma canção muito especial, uma carta de amor e uma homenagem emotiva ao seu filho.
1: O Noah é talvez a canção mais pessoal e mais íntima do álbum. É um tema que eu escrevi antes de estar grávida, foi dos primeiros temas que escrevi, e fala sobre este amor incondicional por esta criança, e quando eu engravidei percebi sobre quem é que era. Explora esta ligação única entre uma mãe e um filho, entre quem cuida e quem cresce, e fala também desta transformação da mulher, desta entrega quando nos tornamos mães, e desta aprendizagem de

0: Aproximamos do final deste posto de escuta às novas canções e novos discos portugueses comigo, João Pedro Bandeira, um programa que fica agora disponível em streaming na RTP Play. Participou no último The Voice, pertence aos Manta e integrou os Vai Vem. Chama-se Vítor Lusquinhos. Estreia-se solo com o tema Margem da Lei.
1: A minha namorada tem muito medo de andar de moto e eu então estava a dar um passeio e percebi, ok, se calhar um dia vou ter de roubar um carro para ver se ela vem comigo a algum lado. E foi por isso que criei esta música que eu espero mesmo muito que gostem.
0: É tudo por hoje, até para a semana e viva a música portuguesa!

0: 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Quatro horas no continente e na Madeira. Três horas nos Açores. Edição do jornalista Guilherme de Sousa.
1: O presidente dos Estados Unidos chega hoje a Pequim, em plena guerra do Médio Oriente e a economia chinesa a sofrer com o bloqueio do Estreito de Hormuz. Donald Trump tem encontro marcado com o homólogo Xi Jinping, onde também as tarifas e a segurança de Taiwan serão temas fortes da visita oficial do presidente norte-americano, Sérgio Infante.
2: Donald Trump vai encontrar-se com o bom amigo Xi Jinping. É desta forma que o trata, realçando a profunda amizade entre os dois. E o presidente norte-americano garante que esta viagem vai ser um sucesso. Mas há três obstáculos no caminho. As tarifas, que penalizam o comércio, a guerra no Irão, um aliado da China, e Taiwan, um território apoiado pelos Estados Unidos, sobretudo no equipamento militar. Nesta viagem a Pequim, Donald Trump quer muito obter um acordo comercial. Os Estados Unidos mantêm tarifas elevadas em semicondutores, veículos elétricos e tecnologias de inteligência artificial provenientes da China. O comércio entre os dois países está em queda acentuada, mas a China atingiu excedentes comerciais nunca vistos ao mudar as exportações para mercados emergentes e para a Europa. E para equilibrar a balança comercial, Taiwan pode ser uma arma, um argumento negocial. Trump pode abrandar o ritmo de entrega de armamento, as cedências chinesas na redução do déficit comercial com os Estados Unidos ou na ajuda para convencer o Irão a assinar um acordo de paz. De resto, Donald Trump admitiu que vai ter uma longa conversa com o presidente chinês sobre o conflito no Médio Oriente, porque a China é o principal cliente do petróleo iraniano que não está a ser exportado devido ao bloqueio naval norte-americano.
1: E esta é a segunda visita de Donald Trump à China desde 2017, altura em que visitou o país asiático durante o primeiro mandato. A chegada de Trump a Pequim está prevista para o início da tarde desta quarta-feira. Depois de o PSD ter adiantado que não vai entregar qualquer projeto de revisão constitucional no processo desencadeado pelo Chega e que vai mesmo inviabilizar as propostas do partido, também o PS considera que o tema não é prioritário. A revisão constitucional foi um dos temas na reunião de ontem do Secretariado Nacional Socialista, mas o PS entende que o momento é de dar prioridade a outras matérias. João Alexandre.
3: O PS já tinha remetido para a reunião do núcleo mais restrito da direção uma posição sobre o processo de revisão constitucional e depois de o líder do partido, José Luís Carneiro, ter lamentado que a ideia de rever a Constituição esteja a ser usada para distrair as pessoas do que é essencial, foi também essa a conclusão do Secretariado Nacional do Partido Socialista. Horas depois de também o PSD ter garantido que não vai acompanhar o Chega e que pretende mesmo travar as propostas do partido de André Ventura, também o PS entende que o tema não é prioridade, foi o que confirmaram fontes do Secretariado Nacional do PS à RTP Antena 1, numa altura em que os socialistas admitem mesmo ter ficado descansados com a posição comunicada pelo partido de Luís Montenegro. Para a direção do PS, não faz sentido avançar com um pedido de revisão da Constituição, tal como não fez sentido. Entendo o PS o passo dado na revisão da legislação laboral.

0: inaugurou mais uma vez a Cova da Iria. Neste 13 de maio espera-se agora a procissão do altar do recinto e a procissão do adeus após uma noite de emoções, testemunhada aqui pela reportagem do jornalista Horácio Antunes.
1: Perante 250 mil peregrinos e após a procissão das velas no Santuário de Fátima, o Patriarca de Lisboa referiu que o mundo está ferido e precisa de luz interior.
2: Ferido pela violência que tantas vezes se infiltra nas relações e nas palavras. Ferido pela divisão que fragmenta povos, famílias e comunidades. Ferido pela solidão que atinge tantos, mesmo no meio das multidões. Ferido pelo egoísmo que fecha o homem sobre si mesmo.
1: Rui Valério, presido pela primeira vez às celebrações na Cova da Iria e na homilia, referiu que o mundo precisa de uma renovação e que o coração humano precisa ser curado, iluminado e renovado.
2: É no coração de cada homem e de cada mulher que começa a verdadeira mudança do mundo. Não haverá paz na terra sem paz no coração. Não haverá luz na história sem luz na alma.
1: A noite em Fátima segue com várias celebrações religiosas. A peregrinação internacional de maio termina esta quarta-feira após o terço às 9 da manhã na Capelinha das Aparições e uma hora depois a missa e a procissão do adeus no recinto da oração.
0: Reportagem de Horácio Antunes na procissão das velas que iluminou o Santuário de Fátima. Portugal falhou a qualificação para a final da Eurovisão. Os Bandidos do Cante, com a canção Rosa, não ficaram entre as dez canções escolhidas na primeira semifinal neste festival da Eurovisão que decorre em Viena, na Áustria. O destaque vai mesmo para a qualificação do concorrente israelita, que conseguiu um lugar na final marcada para o próximo sábado. Recorde-se que Espanha, Países Baixos, Irlanda, Islândia e Eslovénia boicotaram o concurso deste ano em protesto contra a presença de Israel neste festival da Eurovisão. Chega aos cinemas portugueses o filme francês 13 Dias e 13 Noites, um drama que recorda a evacuação da Embaixada de França em Cabul, quando em agosto de 2021 os talibãs ocuparam a cidade de Margarida Vaz.
3: 13 Dias, 13 Noites recria um acontecimento real durante a retirada das tropas americanas e a queda de Cabul nas mãos dos talibãs em 2021.
4: 20 anos depois, os talibãs font leur retour ao pouvoir.
3: O cineasta Martin Bourboulon sentiu vontade de realizar o filme depois de ler testemunho na primeira pessoa do comandante Mohamed Bida, o polícia francês que coordenou a operação de evacuação da Embaixada de França em agosto de 2021.
5: Quando li o livro pela primeira vez, fiquei muito impressionado. Por um lado, uma história muito forte sobre a forma como essa equipa francesa conseguiu organizar tudo isso. E havia também um tema fascinante sobre o desenraizamento forçado de um povo. Era um tema bastante forte. Por isso, interessava-me contá-lo.
3: O realizador francês contou mesmo com a colaboração do comandante da polícia durante as filmagens.
5: Quando começámos a trabalhar no enredo e na escrita, ele partilhou connosco as suas experiências. Contou-nos como era a embaixada, como estava organizada. Foi uma colaboração baseada na confiança.
3: Integram o elenco atores afegãos. Os locais de ação foram recriados em Casablanca. Treze Dias, Treze Noites é um drama baseado numa história verídica, um exemplo contemporâneo de solidariedade e de luta pela paz.
5: Sou o realizador francês, falo-vos do meu último filme, que é Treze Dias, Treze Noites.
0: A reportagem de Margarida Vaz, a evacuação da Embaixada Francesa na capital do Afeganistão, foi há 5 anos. O filme 13 Dias, 13 Noites recria esses momentos dramáticos vividos em 2021. Este filme estreia precisamente esta quinta-feira nas salas de cinema portuguesas.
6: Edição do jornalista Guilherme de Sousa. 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
7: Eu sou Miguel Freitas e fico consigo até às 5 da manhã na RTP Antena 1. Já a seguir a música de João Sol para ouvir Vou Ficar.

Chama-se Vou Ficar, é a música de João Só para o início de mais uma hora nesta madrugada de quarta-feira, 13 de maio, aqui na RTP Antena 1. Bom trabalho, se está a trabalhar, se está a descansar, então bom descanso. E se anda pela estrada, faça também uma boa viagem. Obrigado pela boleia. A viagem que agora fazemos é no tempo. Recuamos a 2004 com os chutos e pontapés e o mundo ao contrário.

Estamos a passar juntos esta madrugada com música de Pedro de Troia, Mãe. Daqui a pouco um outro Pedro junta-se a nós. O Pedro Tadeu vai trazer um novo episódio de Panfletos. E agora quem se junta ao Samuel Lúria são os 12 ao todo e todos juntos cantam Pedra e Cal.

0: Pedro e Cal com Samuel Lúria e os 12 ao todo na RTP Antena 1. Já a seguir, Pedro Tadeu apresenta mais um episódio de Panfletos.
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5: Cândido Mota e Midnight Special. Volto à sequência de panfletos lidos por Cândido Mota, cuja voz traí da versão original de Panfletos e dos episódios que foram emitidos há cerca de 40 anos numa rádio chamada Telefonia Lisboa, num tributo que aqui faço a esta personalidade da comunicação social portuguesa falecida no passado dia 3 de maio. Hoje vamos ouvir o segundo episódio, o episódio anterior pode ser ouvido em RTP Play, que Ruben de Carvalho, o criador desta primeira série de panfletos, escreveu sobre duas gravações de 1959 e 60 do Festival de Folk de Newport, feitas por dois músicos históricos do blues, Sonny Terry e Browning McKee.
6: Depois de carreiras a solo que se estenderam de meados dos anos 30 até ao início da década de 50, McGee nasceu em 1915 e Terry em 1911, os dois nomes tornaram-se inseparáveis e é quase impossível saber o número dos registros que efetuaram para as mais diversas etiquetas um pouco de todo o mundo, uma vez que foram igualmente dos primeiros bluesmen a atuarem na Europa. Quando, em 1959, o organizador do Festival de Jazz de Newport, George Wynne, acedeu às propostas de Pete Seeger para passar a organizar também um festival folk naquela pequena cidade dos arredores nova-iorquinos, naturalmente que a harmónica de Terry e a guitarra de McGee seriam presenças obrigatórias. Entretanto, ficaremos hoje com outro dos trechos interpretados pelo duo num dos festivais de 59 ou de 60, a gravação é omissa quanto à data exata, e que por si só tem um interesse particular. Trata-se de um clássico conhecido de todos os amadores de folk, o Midnight Special. Como facilmente se percebe, afirma o refrão: Let the Midnight Special shine her light on me. Let the Midnight Special shine her ever-loving light on me. Isto é, deixem o especial da meia-noite fazer brilhar a sua luz para mim. Deixem o especial da meia-noite fazer brilhar a sua sempre querida luz para mim. Este especial da meia-noite, este Midnight Special, é exatamente o que parece, um comboio. Trata-se de mais uma das numerosas baladas da folk norte-americana ligadas aos caminhos de ferro, porém com a característica especial de provir de um dos grandes cadinhos de folk, as prisões, e muito especialmente as prisões com grande número de detidos negros. Segundo tudo indica, este Midnight Special seria uma locomotiva famosa, a Golden Gate Limited, que rebocava o comboio Southern Pacific Depot de Houston para São Francisco. A linha de caminho de ferro percorrida estendia-se praticamente ao lado da prisão estatal do Texas, em Sugar Land, e cumprindo o horário, o Southern Pacific Depot passava junto à penitenciária cerca da meia-noite, iluminando os edifícios e as janelas com o poderoso holofote da sua locomotiva. Entre os presos, gerou-se a lenda de que ser iluminada uma janela pela luz do Midnight Special era um presságio de libertação iminente, lenda que deu origem, entre as quatro paredes da penitenciária, ao aparecimento deste tema clássico. 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

Esta emissão de panfletos teve produção de Carlos Mateus. 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
1: Pedro Tadeu trouxe-nos mais um episódio de panfletos que, para além da rádio, está também disponível em RTP Play. Daqui a pouco, Mafalda Lopes da Costa vai apresentar-nos a palavra do dia. Começa pela letra M, mas antes, deixe-me dar-lhe um recado para o próximo domingo, dia 17 de maio, dia em que o Salão de Festas da Voz do Operário em Lisboa vai receber Cristina Branco para um concerto muito especial. Mulheres de Abril, Cristina Branco canta José Afonso. Este espetáculo vai contar com a participação especial do coro infantil da Voz do Operário, a acrescentar uma dimensão única e emocionante à interpretação das canções. Não perca, é domingo, dia 17 de maio, na Voz do Operário em Lisboa, Cristina Branco a cantar canções como esta.

0: De Não Saber O Que Me Espera, Cristina Branco, com uma das canções que vai poder ouvir ao vivo no próximo domingo, dia 17 de maio, no Salão da Voz do Operário, em Lisboa. Concerto Mulheres de Abril, Cristina Branco canta José Afonso, também com a participação do coro infantil da Voz do Operário. Está na hora, vamos à palavra do dia, agora com Mafalda Lopes da Costa.
1: A palavra do dia é mosquito. A palavra mosquito tem origem no castelhano, em mosquito, que é um diminutivo de mosca, e deriva do latim musca, que significa literalmente mosquinha ou pequena mosca, termo utilizado para descrever os pequenos insetos alados e sugadores de sangue, cujo zumbido irritante também influenciou esta designação. Mosquito é, assim, um diminutivo de mosca, e a palavra é formada pelo radical de mosca em latim, ou seja, musca, adicionando o sufixo diminutivo ito. Embora a palavra mosca seja comum às línguas românicas, o uso específico de mosquito foi amplamente incorporado a partir do castelhano para designar estes pequenos insetos que picam e que são frequentemente confundidos ou associados a pequenas moscas.
0: As palavras com origem e significado na voz de Mafalda Lopes da Costa. 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Um clássico de Rui Veloso para recordar daqui a pouco. E agora ouvimos música nova. Chama-se A Minha Gente, é Mimicat.

0: Já lá vão alguns, para não dizer muitos anos, desde que Rui Veloso gravou O Negro do Rádio de Pilhas, canção que também recordámos aqui na madrugada da RTP Antena 1, nesta quarta-feira. E para ouvir já a seguir, claro, o imperdível Portugalex.
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4: No momento em que gravamos, José Mourinho garante que as suas alegadas negociações com o Real Madrid não passam de especulação e que se falar com os espanhóis será só no final da época.
5: Mas os rumores persistem e por esse motivo convidámos Pedro Santana Lopes para vir até ao nosso estúdio comentar o que ele quiser. Bom dia.
6: Olá, eu vim com muito gosto e gostaria de começar por comentar a influência dos Dire Straits na geopolítica mundial.
5: Eu peço desculpa, mas vou ter de o interromper porque temos notícia de que José Mourinho acaba de entrar no Mercadona, que é um supermercado espanhol. O que quererá dizer? É o que o Nuno Luz está a tentar perceber. Alô, Nuno.
7: Alô, dizer que afinal não era o José Mourinho, era uma senhora grisalha de fato de treino que de costas parecia mesmo ele. A dizer que voltaremos a entrar em direto assim que tivermos notícias de José Mourinho.
5: Obrigado, Nuno Luz. Voltamos então ao comentário de Pedro Santana Lopes. Estava a dizer que...
6: Bom, eu espero que isso não se repita, porque eu vim aqui com muito sacrifício pessoal. Bom, como eu dizia, os Dire Straits marcaram muitos dos que hoje mandam no mundo. E por isso...
5: Eu peço desculpa por interromper, mas temos informação de que Mourinho foi visto a comer uma paella no Corte Inglês, o que poderá querer dizer que está com saudades de Espanha. É assim, Nuno Luz?
7: Alô, dizer que afinal não é uma paella, é uma tosta mista e um somol. Ao longe parecia mesmo uma paella. Eu despeço-me com uma pequena chalaça em espanhol. Qual é a la fruta com mais paciência?
5: Não faço ideia.
7: É espera. Perceberam? É pera. Mas em espanhol fica espera. Esperar. Ai, não aguento. Opa.
5: Obrigado, Nuno. Entretanto, Pedro Santana Lopes está a abandonar o nosso estúdio.
6: Não é que este mundo está doido. Só pode. Não me voltou a apanhar noutra. Podem ter a certeza que não voltou. Este mundo está doido. É impressionante.
5: Bom, voltaremos a falar com Pedro Santana Lopes no final da época, quando José Mourinho chegar ao aeroporto de Madrid.
4: A Organização Mundial de Saúde já disse que o antivírus não tem potencial para gerar nova pandemia, nem para levar o Dr. Rui Portugal a sugerir que façamos compotas para oferecer no Natal.
8: Ora viva, meus amigos, desta vez não ia falar de compotas. Há muita coisa que podemos fazer para oferecer aos nossos entes queridos, desde colares com massinhas, molduras com paus de gelado, bolinhos feitos na bimbi, desde que não sejam queques de axis, para não levarem a maiores afetividades.
5: O jornalista Rodrigo Guedes de Carvalho também já está a preparar o sermão para quem venha a quebrar as regras sanitárias.
9: O antivírus é transmitido por roedores e o que eu vos digo é o seguinte. Aos vossos avós foi pedido que fossem para a guerra. A vocês pedem-vos que se afastem do Largo do Rato e que não vão para a Euro Disney tirar selfies com o rato Mickey. Tenham noção.

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1: Foi o Portugalex com António Machado e Manuel Marques, episódios inéditos em estreia antes das notícias das 8 da manhã, de segunda a sexta, na RTP Antena 1, e que pode ouvir mais tarde em RTP Play, também no Spotify e em Apple Podcasts. Marisa Monte e Jorge Drexler, juntos e ao vivo, agora com o Leãozinho. Gosto.

0: Esta é a voz de Inês Sousa, cantou Tornado aqui na RTP Antena 1, antes de passarmos aos 90 segundos da ciência, onde hoje Isabel Veiga, investigadora, vai falar-nos de um projeto de investigação relacionado com a saúde.
1: Olá, sou Isabel Veiga, investigadora do ICBS, Escola de Medicina da Universidade do Minho. Então, este projeto foca-se principalmente em desvendar os mecanismos que o parasita tem em adquirir resistência aos diversos medicamentos usados para a malária. O projeto foca-se especificamente num processo único que o parasita tem, que é a formação da hemozoína. Esta hemozoína forma-se a partir de que o parasita tenta se livrar do ferro livre, que é tóxico, e que é proveniente da degradação da hemoglobina, que se encontra dentro dos globos vermelhos ao qual o parasita infeta e que degrada a hemoglobina no sentido de aquisição de nutrientes, mas também para libertar espaço para crescer dentro dos globos vermelhos. No meu laboratório nós incidimos muito em engenharia genética. O que é que isto consiste? Consiste em nós modificarmos o parasita da malária geneticamente. Fazemos isto através de diferentes tecnologias. A mais recente e que nós usamos mais neste momento é o sistema de CRISPR-Cas9, que é bastante conhecido e que nos permite desta forma fazer o silenciamento de genes que possam estar a interferir ou não nesta via biológica que queremos estudar. Também nos permite estas técnicas de edição de genoma marcar a proteína com, por exemplo, uma fluorescência e que nos permite ver ao microscópio efetivamente onde é que estas proteínas estão a atuar. Fazendo estas modificações e silenciando um gene, nós conseguimos perceber que perturbação é que estas podem causar no parasita, tanto em termos de crescimento do parasita, mas também se tem algum comportamento diferencial, ou seja, se realmente é deletério para a sobrevivência do parasita.
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0: O que está a ser feito no domínio da ciência e da investigação para conhecer em 90 Segundos de Ciência na RTP Antena 1, episódios de segunda a sexta, também disponíveis em RTP Play, no Spotify e em Apple Podcasts. É de segunda a sexta que o José Candeias está consigo, até às 7 da manhã, das 5 às 7. Eu sou Miguel Freitas e por hoje estou de saída. Tenha uma excelente quarta-feira com a sua rádio.

0: São 5 horas 4 nos Açores.
1: Miguel Alves, antigo autarca de Caminha e ex-secretário de Estado adjunto de António Costa, foi condenado a pagar quase 400 mil euros. Em causa estão irregularidades relacionadas com um contrato assinado entre a autarquia e uma empresa privada para a construção de um centro de exposições que nunca viu a luz do dia. 250 mil peregrinos encheram o santuário de Fátima para a procissão das velas. Donald Trump está a caminho da China para uma visita oficial de 3 dias.
0: Temperaturas atuais, Coimbra com 10 graus, Lisboa, Porto e Braga com 12. Estão 13 graus em Ponta Delgada e 14 no Funchal. Edição das 5 com Guilherme de Sousa.
1: O antigo presidente da Câmara de Caminha foi condenado a pagar quase 400 mil euros à autarquia por causa do Centro de Exposições Transfronteiriço, que nunca chegou a ver a luz do dia. Em causa estão ilegalidades relacionadas com o contrato assinado entre a autarquia e a empresa Green Endogenous, que já tinham sido identificadas numa auditoria do Tribunal de Contas. Em 2022, Miguel Alves, antigo autarca de Caminha, à data secretário de Estado adjunto do primeiro-ministro António Costa, demitiu-se depois das notícias sobre o negócio duvidoso do Centro Transfronteiriço de Caminha e também da acusação na chamada Operação Teia. A agência Lusa, Miguel Alves, diz que ainda não leu a sentença do Tribunal de Contas, mas adianta que se confirmar a decisão, vai apresentar recurso. Depois do PSD ter adiantado que não vai entregar qualquer projeto de revisão constitucional no processo desencadeado pelo Chega e que vai mesmo viabilizar as propostas do partido de André Ventura, também o PS considera que o tema não é prioritário. A revisão constitucional foi um dos temas na reunião de ontem do Secretariado Nacional Socialista, mas o PS entende que o momento é de dar prioridade a outras matérias. João Alexandre.
2: O PS já tinha remetido para a reunião do núcleo mais restrito da direção uma posição sobre o processo de revisão constitucional e depois de o líder do partido, José Luís Carneiro, ter lamentado que a ideia de rever a Constituição esteja a ser usada para distrair as pessoas do que é essencial, foi também essa a conclusão do Secretariado Nacional do Partido Socialista. Horas depois de também o PSD ter garantido que não vai acompanhar o Chega e que pretende mesmo travar as propostas do partido de André Ventura, também o PS entende que o tema não é prioridade, foi o que confirmaram fontes do Secretariado Nacional do PS à RTP Antena 1, numa altura em que os socialistas admitem mesmo ter ficado descansados com a posição comunicada pelo partido de Luís Montenegro. Para a direção do PS, não faz sentido avançar com um pedido de revisão da Constituição, tal como não fez sentido, entendo o PS, o passo dado na revisão da legislação laboral, com os socialistas a sublinharem que as prioridades neste momento são áreas como a habitação, os salários, o custo de vida e a saúde, áreas onde o PS quer apresentar propostas e de onde não quer ver desviadas quaisquer atenções.
1: As prioridades do Partido Socialista, que rejeita para já, como ouvimos, uma revisão constitucional. O Santuário de Fátima encheu-se com 250 mil peregrinos, marcaram presença na tradicional procissão das velas que iluminou a Cova da Iria. Neste 13 de maio espera-se agora a procissão para o altar do recinto e a procissão do adeus após uma noite de emoções. A reportagem é do jornalista Horácio Antunes.

0: E referiu que o mundo precisa de uma renovação e que o coração humano precisa ser curado, iluminado e renovado.
1: É no coração de cada homem e de cada mulher que começa a verdadeira mudança do mundo. Não haverá paz na terra sem paz no coração. Não haverá luz na história sem luz na alma.
0: A noite em Fátima segue com várias celebrações religiosas. A peregrinação internacional de maio termina esta quarta-feira após o terço às 9 da manhã na Capelinha das Aparições e uma hora depois a missa e a procissão do Adeus no recinto da oração.
2: A reportagem do jornalista Horácio Antunes em Fátima com a emoção da procissão das velas. O presidente dos Estados Unidos chega hoje a Pequim, em plena guerra do Médio Oriente e a economia chinesa a sofrer com o bloqueio do Estreito de Hormuz. Donald Trump tem encontro marcado com o homólogo Xi Jinping, onde também as tarifas e a segurança de Taiwan serão temas fortes da visita oficial do presidente norte-americano Sérgio Infante.
3: Donald Trump vai encontrar-se com o bom amigo Xi Jinping. É desta forma que o trata, realçando a profunda amizade entre os dois. E o presidente norte-americano garante que esta viagem vai ser um sucesso. Mas há três obstáculos no caminho. As tarifas, que penalizam o comércio, a guerra no Irão, um aliado da China, e Taiwan, um território apoiado pelos Estados Unidos, sobretudo no equipamento militar. Nesta viagem a Pequim, Donald Trump quer muito obter um acordo comercial. Os Estados Unidos mantêm tarifas elevadas em semicondutores, veículos elétricos e tecnologias de inteligência artificial provenientes da China. O comércio entre os dois países está em queda acentuada, mas a China atingiu excedentes comerciais nunca vistos ao mudar as exportações para mercados emergentes e para a Europa. E para equilibrar a balança comercial, Taiwan pode ser uma arma, um argumento negocial. Trump pode abrandar o ritmo de entrega de armamento, acedências chinesas na redução do déficit comercial com os Estados Unidos ou na ajuda para convencer o Irão a assinar um acordo de paz. De resto, Donald Trump admitiu que vai ter uma longa conversa com o presidente chinês sobre o conflito no Médio Oriente, porque a China é o principal cliente do petróleo iraniano que não está a ser exportado devido ao bloqueio naval norte-americano.
2: Esta é a segunda visita de Donald Trump à China desde 2017, a altura em que visitou o país asiático durante o primeiro mandato. Portugal falhou a qualificação para a final da Eurovisão. Os Bandidos do Canto com a canção Rosa não ficaram entre as 10 canções escolhidas na primeira semifinal do festival e que foram apuradas para a final que decorre em Viena, na Áustria. Destaque para a qualificação do concorrente israelita que conseguiu um lugar nessa final, marcada para o próximo sábado. Recorde-se que Espanha, Países Baixos, Irlanda, Islândia e Eslovénia boicotaram o concurso deste ano em protesto contra a presença de Israel.
4: Guilherme de Sousa na edição das 5, no simultâneo RTP Antena 1, Continente, Madeira e Açores e RTP Mundo. Com toda a informação em noticias.rtp.pt. 5 e 8, é quarta-feira, dia 13 de maio. Bom dia, sou José Candeias com Fábio Ribeiro e Carlos Mateus.
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4: Um ótimo dia para si.

Os Cara de Espelho, com este gigantone, faz parte do mais recente álbum, que diz que Antena 1. Assim, cumprimentei o público de todo o mundo com a música que se faz por cá, a mais recente. E agora é o convite que faço a todo o auditório. Onde é que você está a escutar a Rádio de Portugal? Aqui pelo continente, aí nos arquipélagos, pelo mundo fora. Ah, não é português, mas fala a nossa língua porque está em qualquer paragem do mundo. Ou seja, vamos então dar corpo às duas horas com toda esta lusofonia. 213820033 213820034. Há sempre alguém que vem pela primeira vez. Pode haver alguém que eu vá surpreender, mas principalmente quem vem, quem se inscreva para lhe ligarmos e para dizer a viagem, o dia, como é que se começa e tudo o resto. 213820033, 213820034.

0: dos Delfins. Muito bom dia, são 5:16.
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0: Quanto a mensagens, venham elas através do Facebook em José Candeias e no WhatsApp aqui da RTP Antena 1, 912-120-501.
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0: Ouvi dizer que me vai convidar para ir à sua festa. Bom dia, Virgílio Ribeiro.
6: Bom dia, amigo José Candeias. Bom dia.
0: Bom dia.
6: Amigo José Candeias, muito bom dia.
0: Bom dia.
6: É hoje que o amigo vem a Oliveira do Hospital comer um franguinho comigo.
0: É um convite, não é, Virgílio?
6: Era um prazer muito grande.
0: Ah.
6: Porque hoje vou fazer 75 anos.
0: Então, mas espera aí, vai fazer ou começa, ou já fez?
6: É hoje.
0: A que horas nasceu? Sabe?
6: Opa, isso agora.
0: Porque é que os nossos pais de antes não se lembravam? Será que lhes davam alguma coisa? Eu às vezes, a minha mãe às vezes diz-me assim: olha, não tenho bem a certeza, mas sei que foi à noite. E sei que eu já não fui ao casamento do teu tio que Deus tem, porque interrompeste-me. Portanto, foi assim uma coisa, uma hora tardia, por isso é que até gosto disto de noite. Oh, meu caro Virgílio, parabéns.
6: Muito obrigado.
0: Quantos são?
6: 75.
0: 75?
6: Hoje.
0: 75. Onde é que nasceu? Nasceu aí?
6: Não, nasci aqui em Oliveira do Hospital. Na altura sabe como é. Segundo me dizem, não sei. Pá,
0: nasceu em casa, não?
6: Nasci em casa. Na altura sabe como é. Pá. Não havia agora... Não havia as maternidades e tal.
0: Ah, mas ouça, podia não haver maternidades, mas havia grandes parteiras.
6: Ah, pois havia.
0: E ouça...
6: Não sei, porque nunca tive a oportunidade de falar nisto.
0: Ah, claro. E principalmente, também não se vai lembrar que devolveu duas nalgadas. Ou lembra-se?
6: Devia ter levado até mais, não sei.
0: Porquê? Você era malandreco já de nascença?
6: Eu era muito malandro.
0: O que é que quer dizer com isso?
6: Opa, porque era malandro. Segundo me dizem, levei muita porrada, sabe como é? Na altura, pá, eu também era macaco e andava sempre a fazer as neiras.
0: Bem, está tudo a compor-se. Macaco, malandro, mas espera aí. Segundo lhe dizem, levou muita porrada, mas você não a sentiu?
6: Nada. Sabe que na altura um gajo batia e fugia. O meu pai gostava muito de apalpar uma pessoa, assim à maneira.
0: Portanto, de vez em quando ia... Era assim umas boas nalgadas, não?
6: Ah, eram arripeiradas. Porque eu também as merecia, sabe? Porque eu também era meio malandro.
0: Mas foi isso, o facto de ser malandro, que se calhar abriu a pestana para você ser um grande negociante, ou não?
6: Ora vê. Aprendi muito com o meu pai. Ainda me deu poucas, havia de me dar mais. Porque eu era meio macaco.
0: Então, mas
6: graças a Deus, hoje agradeço isso, pá, que... Ele foi um grande homem e uma grande mulher, que a minha mãe era uma senhora espetacular.
0: Como é que um grande homem e uma grande mulher, sendo seus pais, transmitindo-me tudo aquilo que você já, pelo menos, aqui constou, como é que depois isso se transmite para os filhos e netos? Como é que é esta aprendizagem, sabendo de antemão que isto há negócio de família e que há todo um empenhamento da vossa parte?
6: Olha, a minha filha seguiu os meus passos, a minha filha mais velha, que é a que está à frente da empresa, a mais o meu género, e a minha outra filha é cabeleireira e também seguiu os meus passos. Elas seguiram mesmo os meus passos. E tenho um grande prazer, e tenho dois netos, um com 19 anos e outra com, vai fazer agora, 12 aninhos. Só tenho dois netos, mas eles vão seguir porque gostam. Têm prazer no avô, porque o avô é uma máquina.
0: E porque, o avô foi um grande macaco, aprendeu até os truques da vida e são ensinamentos que se transmitem a quem é de coração, não é, Camilo?
6: Ora, era isso mesmo, amigos, que acontece. É verdade.
0: E é só Virgílio. Então, e sei lá, quem é que você hoje vai sentar à mesa, para além de si?
6: Oh, é os meus irmãos todos, somos 7 irmãos.
0: Eia!
6: Somos 5 rapazes e 2 raparigas e é o resto da família.
0: E está tudo aí em Oliveira do Hospital?
6: Em Oliveira do Hospital. Castré de São Paio, na beira da estrada, na N17.
0: Da
6: Coimbra à Guarda, mesmo na beira da estrada. Na
0: então, e os seus 2 netos também vão estar consigo?
6: Sim, se Deus quiser.
0: Que bonito, meu amigo, que bonito. Sim, senhor. Portanto, você nasceu no dia de Nossa Senhora de Fátima, dia 13 de maio, hein?
6: 13 de maio. Tenho um grande prazer nisso e tenho uma grande fé, que ainda na quinta-feira lá estive. Eu no dia 13 nunca lá vou, porque é muita gente. E vou lá, ainda na quinta-feira lá estive, e aí de lá ir. Durante o ano eu vou 4 vezes à Nossa Senhora de Fátima, mas nunca é no dia 13, porque no dia 13 é uma coisa...
0: A Nossa Senhora não se importa, quer que o dia 13 seja seu também.
6: Ora, é que está, é que está.
0: Exatamente, a senhora está em todo lado.
6: É.
0: Oh, meu amigo, e lá está. Portanto, toda uma aprendizagem de vida, a forma como você transmite tudo isto, e pronto, tem sido isso que ao longo da vida o tem salvado, por assim dizer, no negócio de móveis, porque a aprendizagem de vida também lhe deu a firmeza de vender o que é bom e das pessoas acreditarem em si também, não é, amigo?
6: Graças a Deus, tenho um grande prazer em ter uma grande clientela. Chegam a pé de mim e dizem-me, Sr. Virgílio, você é uma pessoa 5 estrelas, é isso que eu gosto. Porque toda a vida vivi assim, é por isso que eu tenho uma clientela grande. E a gente nunca deve virar as costas a um cliente. Mesmo que haja uma reclamação, tem que se cumprir. Porque isso é muito importante na vida e no negócio. Por isso é que eu tenho muitos clientes, graças a Deus.
0: Essa é a atitude básica que você transmitiu à sua filha, que hoje está à frente no negócio, mas que depois, com o poder dela e com toda a aprendizagem, você vê com orgulho que a base está lá. O resto ela compõe bem, não é, Virgílio?
6: Ela e o meu genro, graças a Deus, seguiram bem a empresa, está em pé e, graças a Deus, não temos nada que dizer. E é isso, é um grande prazer. A única coisa que me falta é uma pessoa, portanto, também importante, era a minha mulher, que já faleceu, vai para 6 anos. Mas pronto, a vida é assim.
0: Muito bem, meu amigo. E sois ainda 7 irmãos também, não é, Virgílio?
6: Somos 7 irmãos. E hoje estamos todos juntos aqui no meu salão, que tenho um salão subterrâneo por baixo de casa.
0: Então, sei lá, quem tem um salão subterrâneo por baixo de casa pode fazer barulho até às tantas.
6: Graças a Deus. E ninguém me diz nada, porque não ouvem o barulho. Passam os caminhões aqui na estrada e não se ouve nada lá embaixo.
0: E a grande pinta. Vai pôr música?
6: É, não. Música não há.
0: Pronto.
6: Música não há, porque não há alegria para isso.
0: Claro, claro, claro. Mas pronto, de qualquer forma, só o facto de estarem juntos já lhe dão a alegria que o meu amigo gosta e que precisa. Ó, Sr. Virgílio, que mais eu lhe posso dizer se não dar-lhe um abraço, desejar-lhe um grande dia, parabéns àquilo que construiu e que constrói, à família, e só por bem as 75 velas, está bem, meu caro?
6: E a todos os amigos, a todos os feirantes que existem, que são meus amigos e inimigos, que eu também tenho inimigos, mas poucos. Tenho mais amigos do que inimigos. E muito obrigado pela atenção e por me atender. Um grande abraço para o amigo Candeias, que eu admiro muito, que o senhor é uma pessoa espetacular.
0: Um abraço, amigo.
6: Que é o maior locutor que temos em Portugal.
0: Olha que isto é só 1,70m. Um abraço, amigo.
6: Um abraço.
0: Tudo bom, parabéns.
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0: É isto que vem pelo 213820033, 213820034.

0: Lenita Gentil, 5:28, hora de Portugal, nesta emissão para todo o mundo. Deixo também aqui mais uma forma de contactar, de anunciar, de promover: josecandeias.programa@rtp.pt. Previsão do tempo para hoje. O Instituto Português do Mar e da Atmosfera diz que vamos ter aguaceiros mais intensos e frequentes no norte e centro e durante a tarde, até com possibilidade de trovoadas. Há também nevoeiro pela manhã e uma pequena subida da temperatura máxima no interior norte e centro. Para a Madeira, o dia vai ser de muitas nuvens, com aguaceiros fracos e dispersos mais a partir da tarde. A previsão para os Açores é um dia com abertas, embora com aguaceiros, ainda pela manhã, nos grupos central e oriental. Máximas: Santarém e Évora 23 graus, Beja 22, Braga, Coimbra, Castelo Branco e Faro 21, 20, Lisboa, Setúbal, Sagres, Funchal, Porto Santo e Horta, 19, Bragança, Vila Real, Aveiro, Leiria e Porto Alegre, 18 graus para Viana do Castelo, Porto, Viseu, Sines e Ponta Delgada, 17, Santa Cruz das Flores e Angra do Heroísmo, Guarda 16 e 13 para as Penhas Douradas.
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0: É assim a tarde da sua rádio. E obrigado pelas vossas mensagens. Já se consta aqui o movimento de quem anda, Zé Candeias, desde Cruz, e a regressar para a terra onde o diabo andou na madrugada de 28 de janeiro. Vieira de Leiria, pois. Mamaço, Mei, cumprimentos. Pedro Santos, bom dia Pedro, tudo bom?
8: Estou.
0: Hoje há peixe fresco?
8: Oh, só se for aqui. Então, está tudo bem?
0: Então digo eu.
8: Está tudo bem consigo, José?
0: Tu?
8: Oh, então recebeu aí a nossa mensagem, só peixe fresco hoje. Até andam a perguntar onde é que é o Atlântica.
0: Então quer dizer que hoje o mar foi generoso, não?
8: Opa, graças a Deus.
0: E ao Sr. Ricardo, parece que você não esperava que eu lhe encomendasse peixe logo aqui por telefone, meu amigo.
8: Esta chamada foi muito surpreendente.
0: Então onde é que está o senhor, seu sogro, que se chama Mário?
8: Está a mandar um abraço, ele está a dizer que... Diz que manda um abraço que eu estou a conduzir.
0: Quem?
8: Ah, aqui, estamos aí para a Beja.
0: Ah, ok, sim senhor. Então vão os dois para o mesmo sítio ou o seu Mário vai para Cuba?
8: O seu Mário vai deixar ali o Ricardo lá em Beja e depois vai para Cuba vender lá aos cubanos o bom peixe.
0: Aos cubanos? Oh, quem lhe dera aos outros, coitadinhos. Ricardo, e então quer dizer, estamos prontos para abrir a banca em Beja e segundo se consta, hoje o mar deu-vos bom peixe à praia de tudo um pouco, é Ricardo?
8: Ah, sim senhora, tudo um pouco, graças a Deus. O Sr. Mário fez a arte e agora a gente faz o resto.
0: Então o Sr. Mário está a olhar para o Ricardo?
8: Não, está a olhar para a estrada. Não, ainda tem um acidente.
0: Ah, então vá com cuidadinho. Então, isto a gente já sabe. O Sr. Mário foi primeiro à lota, carregou tudo, chama o genro e vão os dois para o negócio.
8: Ainda carrega o carro da senhora dele. Que é para ela, ela também vai fazer a volta por para a zona de Almodóvar, Castro Verde, faz também venda ambulante. E a gente fica nos mercados, um em cada sítio.
0: O Mário e o Ricardo ficam fixos e como é que se chama a senhora?
8: A senhora do Somário é a Débora.
0: Senhora da, a senhora Dona Débora, que quer dizer que vai de terra em terra, toca a buzina e lá vêm os fregueses do costume, não é, Ricardo?
8: Oh, sim senhora, fregueses da Império dos Peixes, já está ao mais alto nível.
0: Sim, muito bem. Como é que já vai estando a sardinha agora que ela já anda aí, portanto, a ser pescada?
8: É pá, o Marinho diz, ele, por exemplo, ele compra a sardinha e experimenta logo da caixa, que é para ver como é que aquilo é, que é para dar o feedback ao cliente. É, ela ainda não está muito boa, não.
0: Portanto, não está... só lá mais para junho, por aí, se calhar,
8: junho,
0: é?
8: Junho, fins de junho é quando ela começa a estar mesmo top.
0: Oh, Ricardo, mas também a sardinha depende de algumas zonas. Ela, por exemplo, no Algarve pode ser mais miúda, lá para o norte já pode ser mais com mais gordura, mais gorda, ou por aí, ou não, Ricardo?
8: A Sines costuma ser aquela sardinha XXL, mas dizem que não é tão saborosa como a daqui de baixo, que é um peixe mais curto e mais saboroso. Essa aprendi com o meu sogro.
0: Boa, e eu aprendo convosco. Então quer dizer, a de Sines é XXL?
8: É maior. Aquela vem maior, né? Agora ainda está pequenina, mas vem maior.
0: Ok. Pois, tem a ver com o cais de águas profundas. Deve ser assim. Uma coisa, Ricardo. Vocês, para além do peixe que compram e que o seu sogro,
8: sim,
0: vai ao Algarve, vocês têm peixe de outras zonas, de outras paragens, que dão às vezes outro tipo de peixes?
8: Qualquer coisa, vai a transportador ou a algum amigo dele que lhe traz também na câmara fria, mas... A gente tenta ter um pouco de tudo. Tanto canilhas, santolas, chapateiras, todo tipo de marisco, ameijoa boa. A gente tem isso tudo.
0: O que são canilhas?
8: Canilhas é parecido aos búzios. É assim umas conchinhas, tem uns bicos.
0: Sim. Ih, rapaz, isso deve ser muito bom. Deve saber amar, ó Ricardo.
8: Oh, um luxo.
0: Pois, isso sei eu. Ricardo, vocês, por exemplo, para surpreender àquelas alturas, e isso, eu vi isso, foi no sul de França, os peixeiros expunham sempre assim um grande peixe que cortam às postas. Vocês de vez em quando também têm aí um peixão desses ou não?
8: Sempre, olha, agora vou desmontar só para o pequeno almoço, para abrir bem o apetite, uma corvina de 15 quilos. Que é para fatiar.
0: E depois é vendida à posta por aí fora também, não é?
8: É vendida à posta. O cliente vem, escolhe a medida da posta, claro que a gente não tem aquelas máquinas mesmo, máquinas. É tudo feito à mão, não é?
0: Epa.
8: Mas a gente marca o nome do cliente e já uns querem posta para cozer, outros querem uma posta para grelhar. É, depende do gosto do freguês.
0: Já agora, para os que não sabem, Ricardo, para os que não sabem, qual é a diferença entre uma posta para cozer e outra para grelhar?
8: É da espessura. É, uma é mais ou menos dois dedos e meio, e a de grelhar tem que ter só um dedo, que é para ser bem passada, não é?
0: Muito bem.
8: Grossa, depois não passa bem.
0: Quem é que lhe compra a cabeça?
8: Oh, muito cliente compra a cabeça.
0: Depende,
8: é que o que chegar primeiro... Uns querem fazer uma massinha. O que chegar primeiro é o... E o que pedir é que leva.
0: É o peixeiro que faz a mistura de caldeirada ou cada um compra aquilo que quer e faz em casa?
8: Também pode fazer isso, né? Cada um pode comprar aquilo que quiser. Mas a nossa caldeirada, graças a Deus, eu já lhe disse para você vir provar. É muito famosa. Que leva um caquilo? Olha, leva raia. Leva tamboril. Leva o fígado. Tem que ser a marca de... De imagem logo de início cá em cima.
0: Que é o que eu adoro.
8: Leva a pata roxa. Leva-se a fio aberto. Que a parte do fechado é a parte da cauda, a gente não mete.
0: Não, e atenção à espinha, sim.
8: Leva charruco, porque há muita criança também, que muitos pais e avós que vêm buscar a caldeirada à gente e também avisam sempre por causa dos netos, que era por causa da espinha. E a gente tenta sempre não... É só se a fio aberto.
0: Claro.
8: Pois tem mais outras coisas que a gente mete. Mete charruco, mete tremelga.
0: Epá, isso às tantas nem dá espaço. Ou sei lá, com tanto peixe nem dá espaço para a batata, para a cebola, para o pimento e para o tomate.
8: É, pode. às vezes não tenho espaço para pôr o peixe.
7: Pô. Ih, a grande finta.
8: É muita variedade.
7: Ah, amigo, pois, até pode... Oh, Ricardo, até pode ter muita variedade, mas depois é o cozinheiro é que lhe dá o gosto.
8: É só variedade e qualidade.
7: Está bem, mas... Ouça, o meu grau de exigência é muito elevado, Ricardo, porque eu já comi caldeirada feita por pescadores. Ui!
8: Não, espera aí. Diretamente do barco, ali em Sines, antigamente fazia assim. Era.
7: E em Peniche?
8: Ainda não fui. O Marinho já foi, eu não.
7: Meu amigo, eu tenho um histórico. Bem, meu caro, isto foi uma surpresa. Fui ao vosso encontro. Quero que vocês tenham boas vendas. Quero que vocês...
8: Bom trabalho,
7: bom trabalho também para vocês.
8: Um abraço, Mário, um grande abraço.
7: Cuba espera pelo Mário. Ricardo pôs-se em Beja. A Débora vai por aí fora. E a filha da Débora e o neto ou a neta da Débora, onde é que estão?
8: Não é filho nem neta. Isso é de outra geração, de outra secção.
7: Ah, está bem, ok. Sim, senhora.
8: Mas
7: então...
8: não, o neto está muito bom. Hein? Qualquer dia está aí a escalar douradas.
7: Meu caro muito Ricardo,
8: por ter ligado, hein?
7: Foi um prazer, boas vendas e o peixe está aí no Alentejo presente através de vocês do... Como é que é? É o Império?
8: Já sabe, bom peixe só no Império dos Peixes.
7: Um abraço, amigos. Boa viagem.
8: Abraço,
7: boas vendas. Tudo bom. E assim vamos construindo amanhã.

0: Filipe Carlson. 18 para as 6, 213820033, 213820034, que inscrevendo-se, vamos ao seu encontro fora de Portugal, também, muito bem-vindos, onde quer que esteja a escutar a RTP Antena 1.
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9: Bom dia, Zé. Bom dia a todos os ouvintes. Aqui fala Guerreiro, o Alengravio.
0: Este é outro.
9: É para desejar um resto de semana feliz a todas as pessoas. Não se esqueçam que amanhã é dia da espiga.
0: Isso é.
9: Guerreiro e sua equipa vamos estar na Festa da Espiga em Salir, com muita bifana, muito pão com chouriço cozido em forno lenha. Isto aqui não é fast food, é tudo feito no momento. Quero desejar ou quero agradecer a todo o pessoal de Moura, mais uma vez, que nos esperam com excelência. Pá, e um abraço para todos, em especial para ti. Já há muito tempo que não falamos, Zé. Abraço, tudo bom e tudo bom para todos. Pessoal, coragem, coragem é o que é preciso, coragem.
0: É, a bocadinha era do peixe, gente aí a agarrar, aqui é outro. Ah, muito bom. Pois amanhã é quinta-feira da espiga, gostava de fazer um programa giro convosco. Portanto, trazendo aí quem ainda se recorda de muita coisa e aquilo que ainda se vive, porque é feriado até em muitos concelhos, principalmente no centro-sul do país, e então aqui à volta de Lisboa são alguns. Olha o Henrique Martins a dizer: Zé Candeias, vamos para mais um dia na roda desde Erganil. Uma bela quarta-feira, obrigado. Tudo bom também, um grande abraço. Zé Candeias, cumprimentos a todos os colegas da roda e equipa da Antena 1, boa companhia, abraços e cumprimentos radiofónicos desde Dortmund, Alemanha, onde ando a carregar o cachorro, o cachorro, para voltar ao cantinho das saudades. João Fernandes, Eganas João, um grande abraço, amigo, obrigado pelas mensagens. Elas estão aqui a cair no Facebook em José Candeias e também no WhatsApp da Antena 1, da RTP Antena 1, que é o 912-120-501, onde, por exemplo, diz aqui: na vossa companhia pela província de León, cumprimentos a todos os ouvintes, um beijo para a minha esposa. Quem diz é o Miguel Silva, e nem de propósito, o Miguel Silva a escutar o programa. E depois temos também aqui a sua cara metade a desejar também um ótimo dia, a dizer: cá estou a escutá-lo e ouvir, e um beijo para o meu marido Luís Miguel Silva, que está por Espanha. E olha só a troca. Um abraço para todos, obrigado.

Hoje mesa com vício de ti. A 10 minutos das 6 da manhã, uma boa quarta-feira. E também uma boa viagem para aqueles que ainda se dirigem para o Santuário de Fátima. Obviamente que a Brigada de Trânsito, todo um grupo de pessoas, de instituições que ajudam a definir não só todas as passagens, como também todo o apoio. É sempre bom de ver até em reportagens tudo o que se estabelece nestes dias e no apoio aos peregrinos e que vêm de tão longe. Ainda ontem via gente de todo o mundo que vem até, portanto, ao Santuário de Fátima. Um abraço e um bom dia 13 de maio. E agora também aqui lembrando que josecandeias.programa @rtp.pt a recepcionar os e-mails, aquilo que também nos solicitam. Eu tenho aqui um e-mail que faço questão aqui de o reforçar, que diz assim: Zé Candeias, solicita toda a gente de Coimbra e arredores e todo o mundo que ouve esta rádio maravilhosa, que ajudem a Académica de Coimbra no jogo do próximo sábado, puxando por este clube centenário, dando-lhe força e ânimo neste que é o jogo do tudo ou nada, o jogo da subida à segunda liga. Os bilhetes custam 2 e 3 euros e as crianças não pagam. Vamos todos gritar brião Académica. Por favor, caro amigo, veja se passa este pedido desesperado de um adepto doente pela Briosa Académica de Coimbra. Um abraço, me despeço, maior respeito, maior cordialidade, um forte abraço. E quem é que assina? Só sei pelo endereço P. Fernandes. Então, Briosa Académica Coimbra, vamos lá então, pode ser que tudo isto dê ânimo e vamos lá puxar também pelo preço. As crianças até nem pagam nada, que eles gostam disto.

Está a amanhecer. Estrada do Sol. Marisa Monte com Carminho. Tão bonito. Hoje um sol diferente para a quarteira. Bom dia, quarteira. É o dia da cidade. E vai haver muita comemoração, sim senhor. Portanto, aí o orgulho da cidade que foi elevada, portanto, a esta categoria há 27 anos, portanto, 1999. E hoje o dia preenche bem aí na quarteira com umas comemorações bem recheadas. Às 9 da manhã, logo no Largo do Centro Autárquico, com a Estiada Bandeira, há bombeiros de Lolé, pela sua formatura. Depois, também, há um torneio de futebol promovido pela Escola Dom Dinis, na abertura oficial ao público do novo campo no Passeio das Dunas. Às 10h30, mais uma inauguração. O novo parque canino, olha que giro, de quarteira, localizado na Avenida de Ceuta. Depois, também, expostas as propostas de concurso para uma pintura mural, com o intuito de valorizar este espaço canino, ao dia da cidade, no Centro Autárquico. Olhares que Ficam, é uma exposição fotográfica, apresenta uma seleção de trabalhos de ex-alunos do curso profissional de fotografia do Agrupamento de Escolas do Doutora Laura Aires. Depois da parte da tarde, portanto, há mais eventos. Dizem que vão fazer um novo parque de estacionamento, ou que está um novo parque de estacionamento. Ou seja, há também o livro, a apresentação do livro Cicatrizes, do Dino de Santiago. Ele mora no Algarve, gosta daquela zona, na Escola de Dom Dinis, às 9 da noite. Portanto, temos então aí o dia da cidade, da quarteira, comemorado hoje. Os parabéns à quarteira por estes 27 anos de cidade. Não tu...

0: Mantra, uma das belas canções que integra o último trabalho de Ricardo Ribeiro, disco Antena 1. Um minuto para as 6 desta quarta-feira, 13 de maio, no continente. Vamos ter aguaceiros mais intensos e frequentes no norte e no centro, mais durante a tarde, até acompanhados de trovoada. Atenção também à neblina e nevoeiro em algumas zonas, até mais provável no litoral. A previsão da Madeira é de aguaceiros. Aguaceiros que vão ser mais frequentes e intensos durante a tarde e nas vertentes norte e terras altas. Nos Açores, um dia com abertas e com aguaceiros fracos nos grupos central e oriental. Santarém e Évora com 23 graus, Beja 22, Braga, Coimbra, Castelo Branco e Faro 21, Lisboa, Setúbal, Sagres, Funchal, Porto, Santa e Horta com 20, 19 graus, Bragança, Vila Real, Aveiro, Leiria e Porto Alegre, 18 para Ponta Delgada, Sines, Viseu, Porto e Viana do Castelo, 17 Santa Cruz das Flores e Angra do Heroísmo, Porto e Viana do Castelo, 17 Santa Cruz das Flores e Angra do Heroísmo, 16 para a Guarda, 13 de máxima para as Penhas Douradas.
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0: São 6 horas, 5 nos Açores.
2: ...250 mil peregrinos encheram o Santuário de Fátima para a procissão das velas. O Patriarca de Lisboa pede o fim das guerras. Rui Valério afirma que a violência está... que o mundo está ferido pela violência. Com o conflito com o Irão como pano de fundo, Trump chega hoje à China para uma visita oficial de 3 dias. Portugal não vai à final da Eurovisão.
0: Quanto às temperaturas atuais, estão 11 graus em Coimbra, Lisboa e Braga com 12, Porto e Ponta Delgada com 13, Faro com 14 e estão 15 graus no Funchal. Edição das 6 com Guilherme de Sousa.
2: O Patriarca de Lisboa apela ao fim das guerras. Rui Valério afirma que o mundo está ferido pela violência. Foi esta a mensagem de esperança do Patriarca na noite em que se cumpriu a procissão das velas no Santuário de Fátima, que se encheu de peregrinos na véspera do 13 de maio. A reportagem é do jornalista Horácio Antunes.
3: Perante 250 mil peregrinos e após a procissão das velas no Santuário de Fátima, o Patriarca de Lisboa referiu que o mundo está ferido e precisa de luz interior.
4: Ferido pela violência que tantas vezes se infiltra nas relações e nas palavras. Ferido pela divisão que fragmenta povos, famílias e comunidades. Ferido pela solidão que atinge tantos mesmo no meio das multidões, ferido pelo egoísmo que fecha o homem sobre si mesmo.
3: Rui Valério, presido pela primeira vez às celebrações na Cova da Iria e na homilia, referiu que o mundo precisa de uma renovação e que o coração humano precisa ser curado, iluminado e renovado.
4: É no coração de cada homem e de cada mulher que começa a verdadeira mudança do mundo. Não haverá paz na terra sem paz no coração. Não haverá luz na história sem luz na alma.
3: A noite em Fátima segue com várias celebrações religiosas. A peregrinação internacional de maio termina esta quarta-feira após o terço às 9 da manhã na Capelinha das Aparições e uma hora depois a missa e a procissão do adeus no recinto da oração.
2: A reportagem de Horácio Antunes na procissão das velas que decorreu ontem à noite no Santuário de Fátima, que se encheu de 250 mil peregrinos. O antigo presidente da Câmara de Caminha foi condenado a pagar quase 400 mil euros à autarquia por causa do Centro de Exposições Transfronteiriço, que nunca chegou a ver a luz do dia. Em causa estão as ilegalidades relacionadas com o contrato assinado entre a autarquia e uma empresa privada que já tinham sido identificadas numa auditoria do Tribunal de Contas. Em 2022, Miguel Alves, autarca de Caminha, na altura dos factos e à data também secretário de Estado adjunto do Primeiro-Ministro, António Costa, demitiu-se nessa altura depois das notícias sobre o negócio duvidoso do Centro Transfronteiriço de Caminha. A agência Lusa, Miguel Alves, diz que ainda não leu a sentença do Tribunal de Contas, mas adianta que se confirmar a decisão vai mesmo apresentar recurso. E depois de o PSD ter adiantado que não vai entregar qualquer projeto de revisão constitucional no processo desencadeado pelo Chega e que vai mesmo inviabilizar as propostas do partido liderado por André Ventura, também o PS considera que o tema não é prioritário. A revisão constitucional foi um dos temas na reunião de ontem do Secretariado Nacional Socialista, mas o PS entende que o momento é de dar prioridade a outras matérias. João Alexandre.
5: O PS já tinha remetido para a reunião do núcleo mais restrito da direção uma posição sobre o processo de revisão constitucional e depois de o líder do partido, José Luís Carneiro, ter lamentado que a ideia de rever a Constituição esteja a ser usada para distrair as pessoas do que é essencial, foi também essa a conclusão do Secretariado Nacional do Partido Socialista. Horas depois de

0: onde o PS quer apresentar propostas e de onde não quer ver desviadas quaisquer atenções.
1: As prioridades do PS, que rejeita para já uma revisão constitucional. O presidente dos Estados Unidos chega hoje a Pequim, em plena guerra do Médio Oriente e a economia chinesa a sofrer com o bloqueio do Estreito de Hormuz. Donald Trump tem encontro marcado com o homólogo Xi Jinping, onde também as tarifas e a segurança de Taiwan serão temas fortes da visita oficial do presidente norte-americano. Sérgio Infante.
2: Donald Trump vai encontrar-se com o bom amigo Xi Jinping. É desta forma que o trata, realçando a profunda amizade entre os dois. E o presidente norte-americano garante que esta viagem vai ser um sucesso. Mas há três obstáculos no caminho. As tarifas, que penalizam o comércio, a guerra no Irão, um aliado da China, e Taiwan, um território apoiado pelos Estados Unidos, sobretudo no equipamento militar. Nesta viagem a Pequim, Donald Trump quer muito obter um acordo comercial. Os Estados Unidos mantêm tarifas elevadas em semicondutores, veículos elétricos e tecnologias de inteligência artificial provenientes da China. O comércio entre os dois países está em queda acentuada, mas a China atingiu excedentes comerciais nunca vistos ao mudar as exportações para mercados emergentes e para a Europa. E para equilibrar a balança comercial, Taiwan pode ser uma arma, um argumento negocial. Trump pode abrandar o ritmo de entrega de armamento, as cedências chinesas na redução do déficit comercial com os Estados Unidos ou na ajuda para convencer o Irão a assinar um acordo de paz. De resto, Donald Trump admitiu que vai ter uma longa conversa com o presidente chinês sobre o conflito no Médio Oriente, porque a China é o principal cliente do petróleo iraniano que não está a ser exportado devido ao bloqueio naval norte-americano.
1: E esta é a segunda visita de Donald Trump à China desde 2017, a altura em que visitou, durante o primeiro mandato, o país asiático. Portugal falhou a qualificação para a final da Eurovisão. Os Bandidos do Cante, com a canção Rosa, não foram apurados para a final da Eurovisão, que decorre em Viena, na Áustria. Destaque para a qualificação do concorrente israelita Noam Betan, que conseguiu um lugar na final marcada para o próximo sábado. Recorde-se que a Espanha, Países Baixos, Irlanda, Islândia e Eslovénia boicotaram o concurso da Eurovisão deste ano em protesto contra a presença de Israel.
3: Portanto, agora é só mesmo desejar uma boa viagem aos Bandidos do Cante. 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Muito bom dia, são 6:08. É quarta-feira, 13 de maio. Sou José Candeias, com Fábio Ribeiro e Carlos Mateus.
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3: 213820033, 213820034. Olha, entrou.
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3: Adiantou-se no processo que estava a reforçar o meu bom dia, a convidá-lo para vir até à rádio nas linhas diretas e a desejar-lhe uma boa quarta-feira. Vamos lá, Portugal.

0: poeta. Aurora Pinto e Maninho aqui com o Amor é Tudo. Muito bom dia. São 6h13. Para além do contacto mais direto, também é aquilo que recepciono por aqui nas fantásticas mensagens como esta.
1: Olá, amigos da Candeias, cá estamos então para mais um dia de trabalho. 5h50 da manhã já estamos com o elétrico nas calhas de Lisboa, entre a Ajuda e o Cais de Sodré, para terminar então a minha semana. Semana esta complicada, recordar muito cedo, mas queria não deixar de terminar esta semana sem vir aqui à antena mandar os meus parabéns para uma amiga do Alentejo, a Maria Hortense Canelas, proprietária da fábrica de tapetes Hortense, que conseguiu uma vez mais levar esta arte tão tradicional e tão portuguesa além fronteiras, com a sua exposição no Parlamento Europeu, levando assim esta arte que caracteriza um povo, um país, que são os seus tapetes de arraiolos, que já deviam ser há muito património da humanidade. Ainda assim, desejar-lhe então uma boa viagem de regresso a Portugal e a todos os artesãos de Portugal mandar também um abraço, onde incluo igualmente o meu irmão, que também faz tapetes de arraiolos e faz restauros. Acho que levar esta arte tão longe é sempre gratificante para o artesanato português. Um abraço a todos aqui do Rafael Santos de Lisboa.
0: Muito bom, Gonçalo. Eu gosto sempre muito das mensagens do Gonçalo. E isto é o que faz sentido, obviamente. Gosto dos vossos cumprimentos, mas estas atitudes também marcam este horário e espelham aquilo que é o Portugal no seu todo e principalmente no seu melhor. Portanto, muito obrigado, Rafael, pela mensagem. Parabéns, portanto, a essa artesã e a todos. Lembrando que está disponível em podcast na RTP Play, em José Candeias, todo um trabalho que fiz com os artesãos o ano passado, de norte a sul do país, procurando as mais diferentes formas de trabalhar e na manufatura de tantos produtos aqui, portanto, em Portugal. Quem sabe até não possamos voltar. Estou a falar com o senhor Júlio Vallelage Olage.
2: Olá, muito bom dia, sim senhor, estou cá na cidade de Porto.
0: Quem sou?
2: Senhor Candeias.
0: Quem sou eu?
2: Senhor Candeias.
0: Exatamente. Bom dia.
2: Bom dia Portugal, bom dia.
0: Acordei-o?
2: Não, estava aqui na cama porque tinha o horário um bocadito variado.
0: E o que é que faz um galego na cidade do Porto?
2: Realmente estou aqui num estágio profissional, graças ao Ministério da Educação de Espanha, e estou a tirar a cabo com os meus colegas da Escola de Hotelaria e Turismo de Porto, duas semanitas de intercâmbio, de informação, essas coisas com os professores e alunos.
0: Isto tudo relacionado com estágios profissionais e também se relaciona com hotelaria e turismo. É, Xúlio?
2: É, totalmente. Eu sou professor lá de turismo em Toledo, Espanha, porque há um Toledo em Portugal também.
0: Tem nada a ver.
2: Não tem nada a ver, não, mas é uma brincadeira.
0: Exato.
2: Então, e realmente estamos temos uma colaboração a nível de Erasmus e muitas coisinhas, não? Então estou cá e é uma experiência muito boa. E mesmo com os alunos e os colegas profissionais, é espetacular. E a cidade assim de Porto, que já conheço, mas agora estou redescobrindo todo o Porto. E estou muito contente de cá.
0: Que relação, que conhecimento e até que sensibilidade é que quem faz estágio profissional em Portugal ao abrigo do Erasmus e de todo o conhecimento e experiência prática, o que é que sente que os alunos espanhóis levam de Portugal?
2: Bom, realmente sou eu próprio, não? Os meus alunos não estão cá.
0: Ah, ok.
2: É profissional para o que é o professor. Este é um programa para o professor. Agora, quero dizer que os meus alunos estamos combinando para um futuro um programa que eles possam visitar cá a escola, também podem visitar a escola e essas coisas, sim, é diferente. Mas agora a experiência está baseada na minha profissão, a compartilhar, a partilhar com os meus colegas aqui. E eu estou nas aulas com os alunos portuguesa e com os professores, e agora, nesta altura, chegaram, foi na segunda, chegou um grupo de professores e alunos que tem um programa de intercâmbio de NAR, de Países Baixos.
0: Ah, de Haia.
2: É uma escola muito internacional aqui, Porto, e tem grandes relações internacionais. E agora estamos fazendo projetos em conjunto em língua inglesa.
0: Muito bem. Há uma relação muito estreita entre a Galiza e o Porto, o norte de Portugal. O meu cara é galego, acredito que de Portugal e principalmente do norte já tenha um conhecimento vasto. Agora que vive em Toledo e lá que dá as suas aulas, que conhecimento é, e que sente que, por exemplo, alunos, outros espanhóis, têm principalmente na relação com o turismo nacional, com o turismo português? O que é que me diz sobre isso, Jaime?
2: Bom, falando francamente, quero dizer que como galego, Porto, nós temos cá esse programa O Eixo Atlântico, e ontem estava a falar com a senhora vereadora aqui da Câmara Municipal de Porto, e falamos de uma coisa que todos conhecemos. Quando quero falar dos alunos de Toledo, Madrid, eles conhecem Portugal, mas não há essa, digamos, não há essa relação tão próxima, né? Então, eu estou cá a fazer de embaixador.
0: E nós depositamos bem o crédito, porque o meu amigo tem disso conhecimento.
2: Sim, bom, eu sempre gostei muito de Portugal. Fui naquela altura um trabalhador transfronteiriço, trabalhava em Tui, mesmo à frente de Valença, de Minho. Perdão, e tenho os meus amigos, todos os meus têm grande relação com Portugal, né? E assim, eu comecei lá em Toledo, na minha escola, eu disse, ok, vamos a fazer uma aposta por Portugal. E fui eu à frente, não? Como para isso, e agora, a partir de há uns anitos, pois sou parte dessa ligação entre Toledo e Porto, e a rede de escolas de Portugal, mas muito nomeadamente, bem, principalmente de Porto.
0: Portanto, a nível da hotelaria e do turismo. Olha, Júlio, e o que é que de Portugal vai para a Espanha? Ou seja, também tem recebido colegas seus em Toledo?
2: Sim, tenho recebido, aproveito a ocasião também para mandar os cumprimentos à minha colega Cristina, também professora de Caldas da Rainha, que estiveram lá também, porque naquela altura, o ano passado, criei um programa que era um seminário, qualquer coisa assim, uma palestra de Portugal e Espanha. Estiveram lá colegas do Instituto Camões, da Caldas da Rainha, mesmo também aqui o senhor Paulo Vaz, o doutor Paulo Vaz, que é o diretor da Escola de Porto. Digamos, a Câmara Municipal e a Câmara de Comércio Espanhola e o nosso centro. Sempre é boa relação.
0: Muito bem, muito bem.
2: É muito importante, então não. Quer para os professores, quer para os alunos e quer para nós. Porque,
0: e para nós, povo ibérico, eu sempre. Eu nestas coisas gosto muito do sentido ibérico, da causa.
2: Sempre.
0: É, não é?
2: Eu estava a dizer ontem que, quando falando em termos de turismo e a nível internacional do turismo que está a chegar à Europa, eu sempre digo, um destino, Península Ibérica, dois países, Portugal e Espanha. E isso é a melhor marca que nós temos a nível turístico cá neste cantinho da Europa.
0: Olhe, meu caro, se for a Toledo, onde é que eu como uma boa carcamusa?
2: Bom, eu já sei, senhor Candeias, já estive lá em Toledo, está a gozar comigo, né? Está a gozar comigo. Mas eu gostaria muito de ser o seu guia turístico lá em Toledo, e eu tenho as minhas tasquinhas de tapas lá. E
0: é uma coisa muito boa. A carcamuça é um guisado que se come em Toledo. Não vou dizer se é melhor, se é pior do que aquilo que a gente faz em Portugal. É diferente. Mas há uma Toledo, para já há uma cidade histórica. Ai, o Tejo tão estreitinho a passar lá embaixo. Mas toda ela é imponente. Essa grande cultura do Al-Andalus também firmou ali bem. É uma cidade que, vista da outra colina, É deslumbrante, não é, Júlio?
2: É diferente. Eu moro lá quase 20 anos e todos os dias estou a descobrir coisas. É incrível, porque depois está o Toledo subterrâneo.
0: Pois, exatamente, o Toledo subterrâneo, que é isso que eu não conheço, mas quem sabe numa oportunidade vou ter o melhor guia, com toda a certeza.
2: Com certeza, e isso que agora os colegas daqui, quando vêm lá a uma feira muito internacional, que é como a Bolsa de Turismo de Lisboa, mas nós temos o Fitur em Madrid.
0: Que é uma grande, e... das melhores, das grandes da Europa.
2: Sim.
0: Fitur, sim.
2: Uma boa relação também com o turismo de Portugal e tudo isso, e nós estamos lá. E sempre gosto de quando passam por Madrid, o Toledo, que estou por Madrid, faço uma paragem ali em Toledo, porque o senhor Candeia sabe que vale a pena. Vale a pena fazer uma paradinha ali.
0: Eu, é assim.
2: Umas carcamuças.
0: Assim. Eu faço umas carcamuças, também é típico as perdizes.
2: As perdizes.
0: E depois há uma coisa também. Que eu não... Pois, e depois há uma coisa, pronto, vem dessas origens do Al-Andalus, essas coisas todas, que Portugal tem muito, e não sou muito, que é o chamado o mazapán. O mazapán, não é?
2: Com certeza. Trouxe uma caixita aqui, uma oferta para aqui, para os meus colegas, e isto das pique.
0: Porque pois trouxe-lhes uns marzipan.
2: O mazapán.
0: O mazapán, exatamente.
2: Sempre dá para falar da história, da gastronomia, dos judeus, e eles fazem também essas anguias. Há umas anguias que fazem e são espetaculares. É uma cultura.
0: São coisas tão boas, exatamente. E depois, pronto, arrematamos com um manchego que também se sabe bem. Um queijo tão bom. Olha, meu caro Chulo.
2: Com um bombinho tinto também.
0: Nem mais. E depois, eu geralmente é assim. Eu faço a minha sede em Madrid e depois a rede de transportes espanhola, principalmente o comboios, é muito boa. E é em meia hora, 40 minutos... num comboio dos rápidos, estamos em Toledo. E depois é andar a pé, foi o que eu fiz. Subi, desci, andei.
2: Um bocadito, aproveito a ocasião, desculpe, estou um bocadito zangado porque o sistema de comboios por Badajoz, a entrada para Portugal, não é nefasta, é mal. Eu agora tinha que pegar de avião de Porto a Madrid.
0: Vês? Não, isto tem sido aqui cada nossa parte penitenciamos-nos, mas tem sido muito mau. Falta de desenvolvimento, mas isso era outra questão. Júlio, muito obrigado por ouvir a RTP Antena 1, muito obrigado pelos contactos escritos que tem comigo, mas principalmente agradeço o gosto, a atenção e o empenho que tem sobre Portugal, junto de Espanha, junto da escola que representa e dos seus alunos. Um grande abraço, meu amigo.
2: Um grande abraço, um grande prazer. Espero o senhor quando lá em Toledo. Um grande abraço para todos. Bom dia, Portugal.
0: Muito obrigado. Um grande abraço. Campanitas de Toledo.
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0: São 6h26.

0: Filipe Keilo. Muito bom dia, são 6h29, 213820033, 213820034, que ligamos-lhe depois da sua inscrição. Vamos lá ver até às 7, quem é que, com quem ainda irei falar, ou não. Quanto à previsão do tempo, já se está aí amanhã, muito nublada, vista aqui do estúdio. E o IPMA diz que aguaceiros mais intensos e frequentes no norte e também no centro, e mais durante a tarde, até com trovoada à mistura. Mais na zona do litoral, que temos por aí também, muitas nuvens pela manhã, ou seja, nevoeiro. Sobe a temperatura máxima no interior, norte e centro. A Madeira é um dia muito nublado, com aguaceiros mais intensos nas vertentes norte e terras altas e lá mais para a tarde. A previsão dos Açores é um dia com abertas, com aguaceiros fracos nos grupos central e oriental. 23 graus de máxima para Santarém e também para Évora, Beja 22, Braga, Coimbra, Castelo Branco e Faro, a máxima é de 21 graus, 20 Lisboa, Setúbal, Sagres, Funchal, Porto Santo e Horta, 19 para Bragança, Vila Real, Aveiro, Leiria e Porto Alegre, 18 Viana do Castelo, Porto, Viseu, Sines e Ponta Delgada, hoje Santa Cruz das Flores e Angra do Heroísmo com uma máxima de 17 graus, Guarda 16 e 13 para as Penhas Douradas. Informação em destaque com o Diogo Miguel Pereira. Olá, Diogo.
1: Olá, José.
0: Bom dia. E a informação vai rumar à China, porque Trump está a chegar, não é?
1: Sim, já vai a caminho a esta hora, chega mais logo à China para uma visita que durará até sexta-feira. É uma visita de um presidente norte-americano, o último a fazê-la tinha sido precisamente Donald Trump há 9 anos. É tema para abordarmos na manhã de hoje nos noticiários, mas também no Ponto Central, às 8h20 da manhã. Teremos connosco Jorge Torres Pereira, antigo embaixador de Portugal na China. Vamos com ele perceber que significado tem esta visita de Donald Trump à China, quais são os objetivos em cima da mesa para esta visita. Por cá, vamos a Fátima. O santuário anunciou a presença de cerca de 250 mil peregrinos ontem, na grande peregrinação internacional do ano. A noite de ontem foi de procissão das velas. O patriarca de Lisboa discursou, apelou ao fim dos conflitos armados, um discurso ouvido também pelo primeiro-ministro, que marcou presença no santuário. Teremos reportagem disso mesmo de Horácio Antunes para ouvirmos também ao longo dos noticiários. Na manhã desta quarta-feira damos ainda um salto a Cabo Verde. Há eleições este domingo e os três partidos com representação parlamentar têm avançado com diferentes promessas durante a campanha eleitoral que está naturalmente a decorrer. Teremos reportagem de Frederico Pinheiro, enviado da Rádio Pública a estas eleições. Vai dar-nos conta dos principais argumentos dos partidos cabo-verdianos para estas eleições.
0: Vamos ao teatro, Diogo?
1: Vamos, olha, arranca hoje o FITEI, o Festival Internacional de Teatro de Expressão Ibérica. A edição deste ano vai ser marcada por questões políticas. Temos o direito à habitação, as migrações, o racismo. São ao todo 16 espetáculos que se vão espalhar por 4 cidades ao longo de 12 dias. O tema é colapso e esperança. Teremos reportagem de Miguel Bastos a dar-nos conta desta edição do FITEI. O primeiro espetáculo acontece já hoje, está marcado para as 7 da tarde no Teatro Campo Alegre, no Porto. E qual é o papel da arte na política? A pergunta tem corrido o Festival de Cannes. O assunto dominou as intervenções do júri do festival. É isso que também nos vai contar o Tiago Alves, enviado de Antena 1 a este mítico Festival de Cinema.
0: A informação, os destaques com o Diogo Miguel Pereira.
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3: Ora, muito bom dia. Bom dia, Zé. Fala aqui da Figueira, que é o raposinho ao Miguel.
0: Raposinho é bom.
3: Desde já bom dia à rapaziada para estiver por aí à escuta. E estou aqui a mandar uma mensagem aos meus irmãos. Vai começar aqui a festa aqui de Vila Verde, que é em honra da Nossa Senhora da Graça. Desejar-lhes a eles esses 3 dias, quinta, sexta, sábado e domingo, 4 dias. Desejar-lhes a eles uma boa sorte. Também vem a bom tempo e vai hoje ajudar. De resto, dizer-lhes bom dia a todos os macanudos. E ao pessoal aí dos caminhões, que é o Miguel aqui da Verália, eles já sabem quem é.
0: Pois eu também.
3: A desejar-lhes um bom dia aí para o Pedro Navega. Bom dia, Pedro.
0: Bom dia, Pedro, um abraço.
3: E até amanhã, se Deus quiser. Bom dia, Zé.
0: Bom dia, amigo. Um grande abraço. Zé Candeias, natural de Lamego, mais uma madrugada a ouvir o programa em São Marcos, à Gualva, Cacém. Para a semana já irei para o meu habitat. Vá lá, então, Filipe, faz você muito bem. Você não passa sem Lamego. Oi, Eduardo Quintano, também bom dia. Um grande abraço. Tudo bom aí escutar na Alemanha. Mais outra mensagem. Zé Candeias, reconhece. Ah, reconhece. Então, não havia de reconhecer. Portanto, manda-me aqui uma fotografia de Toledo, exatamente com o Tejo. Olha, estava praticamente assim, quando lá fui. Mais coisa, menos coisa. Obrigado, não sei quem é que mandou, mas fico um abraço. Obrigado, as mensagens estão a cair. O WhatsApp está antena 1-912-120-501, em José Candeias, no Facebook. Olá, Duarte Sousa, bom dia. Está tudo bem, Duarte? Ah, isso é o que se quer. Zé Candeias, sou o Carlos Nunes, mais uma vez, de Lisboa, de Lisboa ao Porto, ouvir a Antena 1 na companhia da rádio. Um bom dia a todo o auditório. E depois, também o João Garvonês, a desejar boas melhoras e um grande abraço ao seu primo Silvino Vitória e dizer-lhe um bem-aja. Obrigado, João. Obrigado a todos pelas vossas mensagens.

0: Beatriz Pessoa, a pique Sesic. 23 minutos para as 7 da manhã. Ora, ouça o pulo que vamos dar. Boa tarde, Jaime.
1: Boa tarde, Zé Candeias. Bom dia para si.
0: Está bom.
1: Eu gosto de ouvi-lo.
0: Obrigado.
1: Está aqui do meu lado. Está aqui a um metro de mim.
0: Quem é que está a um metro? Ah, pois, exatamente. Parece que está aí ao lado.
1: Eu ouvi, né? Parece que está aqui a um metro de mim.
0: É. Às vezes é melhor ligar para o estrangeiro do que cá para dentro. Ó, Jaime, então, isso aí, Sydney, como é que vai aí? Como é que vão os portugueses? Que cá por mim devem de estar ansiosos. Estamos a falar também de uma data muito forte, muito própria e muito sentida e vivida aí em Sydney e na Austrália. O que é que conta? Diga lá.
1: Daqui umas horinhas já me estou a preparar. Às 7 horas vamos ter uma grande procissão das velas da Nossa Senhora de Fátima, com uma imagem que veio de Portugal. E no sábado vamos daqui em procissão à catedral, e eu creio que é ela que fica lá. Portanto,
0: o quê? Espera aí, Jaime, espera. Quer dizer que a Diocese de Sydney partilha, ou pelo menos associa-se, e vocês rumam então à catedral, e lá poderá ficar a imagem da Senhora de Fátima?
1: Sem dúvida, certo. Creio que fica lá, não tenho bem a certeza, mas a procissão das velas sai desta igreja de hoje daqui, e vamos levá-la à catedral, e à procissão das velas também na catedral de Sydney.
0: Ouça, quando estamos a falar de uma devoção e numa situação como esta, que é marcante, a procissão, velas, acredito que...
1: E vamos passar mesmo no coração da cidade, Zé Candeias.
0: Ora, associa...
1: Na Tonal.
0: Associa à pergunta. Juntam-se... Outros devotos, outras comunidades, brasileiros, outra lusofonia, por
1: sim,
0: exemplo, é, Jaime?
1: Vezes, e às vezes até outras nacionalidades, não é, que são católicas, mas praticamente é mais portuguesa, não é?
0: Quer dizer que, passando pelo centro da cidade, sendo uma procissão de velas à noite, a cidade também se vai emoldurar e vai sentir, pronto, até, digamos, uma presença portuguesa através da religião também, não é?
1: Oh, Zé Candeias, eu acho que a comunidade portuguesa está de parabéns, que está muito bem vista aqui na Austrália, sem dúvida.
0: Isso é muito bom.
1: A nível governamental está muito, muito bem vista, por umas festas que fazem, coisas bonitas, não é?
0: Ainda bem, ainda bem. Então, quer dizer que...
1: Um museu maravilhoso que já ouvi um senhor da embaixada uma vez dizer, que esteve em vários países, e ficou admiradíssimo quando entrou no museu. Creio que foi o ano passado, que foi um filme que eu lá estava a ver, que era O Pai Tirano, que eu gostei muito.
0: Ah, o filme português. Então, mas que museu foi esse que o senhor gostou?
1: É um museu português que temos aqui na cidade, na Austrália Street.
0: Quanto melhor, que museu é esse? Quantos anos é que esse museu tem, Jaime?
1: Ah, já tem muitos museus. Olha, uma vez fui lá com o cantor Clemente e com o senhor que era da Mortosa, que já faleceu.
0: Sim.
1: Chamava o senhor Rendeiro, e o Clemente bateu com a mão na cabeça, na minha frente, quando viu. Tem várias peças de etnografia. Temos a Mulher do Minho, temos a Noiva, temos Santo Coimbra, temos a Mulher do Alentejo...
0: Então, sei lá, é um museu...
1: A Marina da Mortosa...
0: Está bem, Jaime. Oh, Jaime, não, quer dizer então que apresenta etnografia, cultura portuguesas, e esse museu está em que zona da cidade?
1: Está pertinho mesmo da central, está mesmo quase no coração da cidade, dentro.
0: E esse museu...
1: Uma casa que foi oferecida pela Câmara de Sydney aos portugueses.
0: Quem é que é o responsável, ou pelo menos quem é que toma conta desse museu, Jaime?
1: É uma direção, são várias pessoas. Olha, eu creio que a Graça também faz parte. A mulher, essa senhora que...
0: Eu conheci muito bem, aí a família, exatamente. Ah, que bem.
1: Também, pelo menos tem lá uma grande estante que eles ofereceram de coisas deles.
0: Muito bem, pois imagino. Olha que engraçado.
1: Eu fui sim, José Candeia. Sabe o que é que eu trouxe para o museu?
0: O que é que você ofereceu ao museu?
1: Uma roca, um fuso, a miada que doava o linho na dubadora e o novelo da lã.
0: Ah, que giro, oh, Jaime, vem.
1: E a roca, e a roca.
0: Ora bem, portanto só mesmo, e só falta picar.
1: Um bocadinho do cabo, porque ela não me cabia na mala, mesmo de esquina a esquina, aquele ainda é comprido.
0: Pois é, para fiar, exatamente.
1: A minha meia para o munho enfiava aquilo na cinta, do lado, e o munho ainda não tinha moído, ela lá estava...
0: A fiar o linho.
1: Portanto, e não tinha um dedo, eu tinha quatro interromper. Dedos numa mão.
0: Olha, meu amigo, não conheci o museu quando aí estive, mas fico muito contente de ouvir o que me disse, e espero que seja um grande contributo cada vez maior através da doação e da preocupação dos portugueses em engrandecer essa presença. Meu caro Jaime, um abraço para a Austrália.
1: Vou dar uma novidade muito linda.
0: Então conte lá rapidamente.
1: Você diz avô daqui a 5 meses, uma menina.
0: Muito bem, amigo, ainda bem. A família cresce e que venha bem. Meu caro Jaime, um abraço. Portanto, uma boa procissão das velas hoje aí em Sydney e depois no próximo sábado também integrando nesta comemoração mais um ponto alto aí na comunidade portuguesa na Austrália. Um grande abraço, meu amigo, tudo bom e parabéns aí por essa entrega. Está bem, Jaime?
1: Está bem, um grande abraço para si, para o Carlos Jorge e também...
0: Espera aí. Você é tão entusiasmante, eu vou até dizer-lhe. Não é Carlos Jorge, é Carlos Mateus. O Carlos Jorge já cá esteve, Mateus. Agora não está.
1: Ah, é Carlos Mateus.
0: É, exatamente.
1: É um nome muito em moda, Mateus. Tem um na família, Mateus, em Águeda.
0: É, também havia um apóstolo, também escreveu. Um abraço, Jaime, foi um gosto, um grande abraço, amigo. Tudo bom.
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0: Duarte Sacramento, bom dia.
5: Olá, bom dia.
0: Vou-lhe dar a chave da porta.
5: para fechar.
0: Exatamente, hoje é você que me fecha a porta.
5: Pronto, podia ser outro pior.
0: Oh, meu amigo, espera aí. Eu só entrego as chaves a quem confio.
5: E podia confiar.
0: E sei eu. Muito obrigado. Saiu. Então...
5: Da parte que me toca, muito obrigado.
0: Ora.
5: É porque sou de confiança.
0: Oh, meu amigo, então o que é que anda a fazer agora a esta hora?
5: Vamos a ver os passarinhos.
0: Está na rua?
5: Estou em Ilha. Estou aqui a pé de mercado, onde uma vez até estive consigo.
0: Então, mas...
5: Aqui
0: mas...
5: no convívio dos camionistas.
0: Ah, sim, senhor. Ah, olha, não há tardar muito, estamos a falar outra vez dele. Ouça lá, mas foi para a rua mais cedo por algum motivo?
5: Eu levanto-me sempre cedo. Hoje acordei mais cedo, tive que ir à casinha, tive que ir às urgências ali ao lado da casa, do quarto. Eram 6 da manhã, depois já me deitei.
0: Um homem que acordava, tinha horários tão estranhos como camionista que era, isto marca para a vida inteira, não é, Eduardo?
5: Pois é.
0: E depois, ouça, quem o vê e quem o conheça, você não deve ser daquelas pessoas que gosta de estar na cama, pois não?
5: Pois não, eu deito-me com as galinhas, mas levanto-me sempre primeiro que elas.
0: Levanta-se com os galos?
5: Foram os galos e as galinhas. Sabe, foram muitos anos a sair de madrugada. Às vezes a esta hora já eu estava no Algarve ou em Lisboa.
0: Pois. Mas...
5: Tantas vezes que nós falámos aí por país fora...
0: Então não. Olhe, Duarte, mas nestas manhãs que já vão ficando mais agradáveis, também sair por aí e dar um passeio, pronto, é também um bom começo de manhã. Isto prepara também uma pessoa para a vida, ou não, Duarte?
5: Ainda vou aí fazer um... Daqui a bocado vou pegar numa caminhonete, fazer aí um servicito.
0: Você gosta disso. Portanto, ou seja, ainda vai mantendo o seu propósito, uns serviços mais reduzidos, e isso dá ânimo, não é, amigo?
5: Então não é. Depois vou à tarde, também tenho que ir ao hospital a uma consulta. Eu agora sou como os carros usados, eu não ando sempre na oficina.
0: Então, mas ó, meu amigo, então, mas isso é para dar aquele conchego, aquela aperta... De vez em quando, sabe como é que é? A gente tem que dar um aperto nas roscas. Exatamente, tem que mudar o óleo. Veja lá como é que estão os pistões, que isso é que convém.
5: Ainda funciona.
0: Ah, pronto, ok. Então, meu caro Duarte, então, ouça, tem sempre alguém e tem, portanto, a credibilidade de o conhecerem e de saberem que o meu amigo, e que está entregue e que está em boas mãos, de vez em quando você lá arranja essas coisinhas para se movimentar e pronto, e sempre é mais ainda algum vai, que dá para ir ao mercado não também, vai. Não é, Duarte?
5: Então não é. Ainda vai aparecendo e eu gosto de andar.
0: Bem, sim senhor. É. Como é que está o tempo aí na ilha? Está no voeiro, que está de chuvinho aqui?
5: É uma nevoazita, não está mal.
0: Ok. Então, isto agora é comer e pôr-se a andar, não?
5: Não, eu já comi. Agora é só beber um descafeinadozinho e vou dar uma volta. É só de manhã, depois de tarde já é só ir à consulta e está feito.
0: Quem é que você vai encontrando aí pela manhã? Isto há muita gente a fazer-se à vida, ou não?
5: Se encontra muita gente.
0: É? Portanto, é assim a vida. Meu caro, olha, o que é que falta dizer? Eu mando-lhe um abraço, desejo-lhe tudo bom.
5: Igualmente, já nos falamos desde há uns meses, já desde que eu fiz anos.
0: E você acha bem?
5: Eu não, tenho a ser castigado.
0: Pronto, exatamente. Meu caro Eduardo, um abraço, amigo. Tudo bom, um grande
5: igualmente,
0: dia, força.
5: Um abraço para toda a gente. Não vou nomear ninguém, que são muitos. Um abraço a todos os amigos.
0: Você tem muita gente amiga, assim mesmo é que é.
5: Ah, graças a Deus.
0: Um abraço, amigo. Tudo bom, vá. Vamos em frente. 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

0: Taking Slow com Kael Saraiva e a voz identificável ótima de Maro. Zé Candeias, a caminho de Estremoz. Desmontagem da FIAP à Feira de Estremoz. Um abraço a todos os colegas da Multitendas, principalmente aos motoristas do Antunes. Tá bom, meu amigo. Para a próxima, você liga para os números que a gente pelo WhatsApp não atende chamadas, está bem, José? Ah, olha, quem mandou afinal a fotografia de Toledo foi o Paulo Foz. Ah, grande Paulo, tudo bom. Neste dia muito especial para mim, pois são 44 primaveras completadas neste dia lindo, Nossa Senhora de Fátima. Um grande abraço e continuação de bom programa. Abraço desde Braga, Eduardo Rodrigues. Ai, Eduardo, que picua! Trás para a frente, frente para trás, 44, muito bem, parabéns, amigo. Comemora aí na cidade de Braga, que isso, olha, você, eu sabia bem onde é que ia.
1: Bom dia, meu caro amigo Zé Candeias. Quero mandar um grande abraço a todos os colegas da Bus 8 de Coimbra, em especial ao meu amigo e colega Paulo Romeiro. Também quero desejar uma boa semana a todos os colegas da Rodoviária do Lis, em especial Pombala, Alvaiazer, Avelar, etc. Um grande abraço para todos eles. Boa continuação.
0: Muito bem, muito obrigado. E a Zé Candeias, este fim de semana, todos os caminhos vão dar à Alenquer, a linda Vila Presépio. Espero este fim de semana por todos. Isidro Aruz. Isidro, como é a Feira da Ascensão e como isso é amanhã, amanhã venha cá dar um toque. Hã? Reforço isso, porque eu agora já não tenho tempo, porque o Trindade acabou de me entrar no estúdio. Tá, pode ser, Isidro? Eu sei que sim, você é boa pessoa. Ora bem, e o que é que eu tenho aqui? Tenho aqui uma chamada... vamos lá ouvir.
2: Bom dia, Candeias, bom dia a todos os ouvintes. Fala Manuel dos Plásticos. Hoje, em peregrinação, mais um dia de recolhimento, mais um dia de reflexão.
0: Bem.
2: Hoje por Terras de Fátima. Bom dia a todos, um bom programa e até amanhã.
0: Muito obrigado, Manuel. Obrigado. Uma boa, também um ótimo dia para aí. Penso que está tudo dito para já. Muito obrigado pelas vossas mensagens, por tudo aquilo que ajudam a completar estas duas horas no arranque de cada dia, pelo menos aqui na Europa. Muito obrigado. Zé Castro Trindade, bom dia, bem-vindo.
3: Tenho as costas largas, eu.
0: Quem?
3: Eu.
0: Por acaso até tens.
3: Tenho, não tenho.
0: Tenho,
3: pois, é, por isso me foi despachado por causa de mim, não é?
0: Não, coitado, senhor. Não, foi tudo até ao fim. Foi feito. Até, por acaso até tens boas costas para levar até com um cavalo.
3: Com um monte
0: exatamente.
3: Frouxo de madeira.
0: Olha, tu és bom daqueles que a gente põe-te uma enxada nas mãos e tu cavas. Aliás, se calhar não ando longe da verdade, que este homem gosta de uma propriedadezinha, gosta de um treino.
3: Gosto de ver os passarinhos, gosto de sair e ver as. Olha, plantei uns tomateiros lá em. Eu sou um artista, faço uns cantos. Com paletes de madeira e fiz assim umas coisas engraçadas.
0: Ai, coisa mais bela, mais linda, mais aerosa.
3: E então fiz uma coisinha para plantar uns tomates.
0: Para plantar uns tomateiros.
3: Uns tomateiros, sim, verdade. Uns tomateiros. Epá, e adoro vê-los a crescer. Os botõezinhos agora com.
0: Começam por uns tintins e vão para aí fora. Não é?
3: Isso mesmo.
0: Ah, coisa
3: mesmo.
0: Mais.
3: Tão bonito.
0: Sim,
3: tão bonito.
0: Quando fores para trás, diz-me que eu ajudo-te a comprar um burro.
3: Olha, não preciso. Já lá um em casa. Vamos até ao Mindelo, às 7h20, no fuso horário.
0: Olha que bom, adoro Mindelo.
3: Eu nunca lá fui, mas tenho vontade de lá ir. Olha, hoje há aparições de OVNIs no Portugalex, no dia 13 de maio. Hein?
0: Acho muito bem.
3: E vamos, durante a manhã, a seguir a visita de Trump à China. Vamos também falar sobre isso no Ponto Central. Os Oasis tocam na Zona V porque há um documentário sobre
0: eles. Oasis.
3: E há uma canção que é o Don't Look Back Any Hunger.
0: Exatamente.
3: Que vamos tocar antes das 8 da manhã. De resto, se tem queixas contra a banca, nós também vamos falar sobre isso nas contas do dia com a Clara Teixeira.
0: Junta-se ao José Carlos Trindade, a Eduardo Maio, a equipa que está aqui, está no Porto, está em todo lado, porque nós vamos a todas. Uma boa manhã para si, com a RTP Antena 1, e amanhã às 5 estou consigo. E é quinta-feira da espiga, é quinta-feira da ascensão. E pá, prepara para vir até ao programa amanhã, pode ser? Olha, se a coisa que eu lhe vou dar é palco. Até amanhã.

0: Gilberto Gil para darmos ritmo a esta manhã de quarta-feira. 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
0: A previsão promete céu sem nuvens ao fim da tarde. Durante o dia, no entanto, conto com possibilidade de aguaceiros mais frequentes no norte e centro à tarde. Amanhã pode ser molhada nos grupos central e oriental dos Açores. Na Madeira, é à tarde que os aguaceiros devem aparecer mais persistentes até nas terras altas e no norte da ilha. Santarém e Évora, máxima de 23 graus. Nas contas, 22 para Beja, 21 Braga, Coimbra, Castelo Branco e Faro. Lisboa, Setúbal e Funchal, 20, 19 Bragança, Vila Real, Aveiro, Leiria e Porto Alegre. Para Viana do Castelo, Porto, Viseu e Ponta Delgada, 18. 16 na Guarda, 13 nas Espanhas Douradas. Atenção ao acidente na A2 Lisboa-Algarve. Vamos atualizar o trânsito depois das 7.
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0: Sete horas em Portugal Continental e na Madeira, 6 nos Açores. Manhã de quarta-feira, 13 de maio. Eduardo Maio, bom dia.
3: Olá, bom dia, José Carlos.
0: Olhamos para a atualidade, é sempre assim, todas as manhãs aqui na Antena 1. O mundo espera pelo encontro hoje Estados Unidos-China, Eduarda.
3: Em Seul prepara-se a cimeira de alto risco entre Xi Jinping e Donald Trump, que vai acontecer quinta e sexta-feira e que já voa nesta altura Trump a caminho da China. Starmer ainda respira, por enquanto o principal rival para a chefia do governo britânico, Wes Stirling, não conseguiu os apoios necessários. Em entrevista à Lusa, o comandante-geral da GNR fala do caso Safra Justa e garante que na força não há lugar para o desrespeito pelos direitos humanos.
0: Tão tímidas como o sol esta manhã, as temperaturas 15 graus no Funchal, 14 em Faro, estão 13 em Ponta Delgada, 12 Lisboa, Porto e Coimbra. Edição de Eduardo Maia.
3: Já fez escala no Alasca, segue agora para Pequim, o Air Force One, que leva Donald Trump ao encontro do presidente da China. Só deve chegar ao fim do dia de hoje, mas as negociações que preparam a cimeira entre Xi Jinping e Donald Trump já arrancaram esta quarta-feira em Seul. Oriana Barcelos.
4: É Scott Bessent quem dá a cara na Coreia do Sul. O secretário de Tesouro dos Estados Unidos vai encontrar-se com o vice-primeiro-ministro chinês, He Lifeng, e os dois vão falar sobre economia e comércio. São questões fundamentais na visita de Donald Trump à China. Washington e Pequim querem não só evitar uma nova guerra de tarifas, mas também estreitar relações comerciais. É por isso que o presidente norte-americano não vai sozinho nesta viagem. Estão na comitiva nomes como Elon Musk, da Tesla, e Tim Cook, da Apple. Para além disso, há negócios que ganham forma. No encontro vai ser anunciada a venda de 500 jatos da Boeing à China. E vai ser também discutida a criação de um conselho de comércio entre os dois países. Há, no entanto, questões que podem vir a ensombrar esta viagem. Primeiro, a guerra no Irão e a reabertura do Estreito de Hormuz, por onde passa metade do petróleo chinês. Depois, o apoio norte-americano a Taiwan, dois dos temas que o mundo estará atento nos próximos dias.
3: Como disse, Trump deve chegar só ao final do dia a Pequim. Ele vai participar primeiro num banquete, vai também visitar o Templo do Céu, que é património da Unesco, antes de se encontrar com Xi Jinping, à mesa dos dois líderes. Vai estar a guerra no Irão, também a questão das armas nucleares, a venda de armamento dos Estados Unidos para Taiwan, mas sobretudo, como ouvimos aqui, os negócios entre os dois países. Carlos III faz hoje o discurso do rei no Parlamento Britânico. O monarca vai apresentar o programa legislativo do governo para os próximos meses, num momento particularmente difícil para os trabalhistas e para o chefe do governo, Keir Starmer, depois da derrota que o partido sofreu nas eleições locais e regionais na Escócia e no País de Gales. Starmer está a ser pressionado a demitir-se. Viu nas últimas horas 4 ministros dele demitirem-se também. Ontem à noite, o ministro da Saúde, Wes Streeting, surgia como o principal candidato a substituir Starmer na liderança do governo trabalhista. Mas esta manhã, a imprensa britânica adianta, Sara Ruz de Almeida, que Streeting não terá conseguido os apoios necessários para desafiar Starmer.
2: O ministro da Saúde, Wes Streeting, precisava do apoio de 81 deputados para lançar formalmente a candidatura à liderança, mas o jornal The Guardian conta que Streeting não conseguiu os números. Era apontado pela imprensa britânica como o sucessor mais natural a Keir Starmer. Os dois têm uma reunião esta manhã. Streeting quer confrontar o primeiro-ministro. Nas últimas horas, 4 ministros e 6 funcionários do ministério apresentaram a demissão. A bancada trabalhista no Parlamento está dividida. Cerca de uma centena de deputados pede a saída de Keir Starmer. Um número semelhante pede para ficar. Há outros nomes em cima da mesa. Andy Burnham, ex-autarca de Manchester, mas não pode concorrer porque não está no Parlamento. E Angela Rayner era vice-primeira-ministra, renunciou no ano passado. É outra possível candidata, mas está a ser investigada pela Justiça. O primeiro-ministro já desafiou os membros do partido a escolherem um sucessor e diz que, até lá, não abandona o cargo. A decisão de nomear um novo primeiro-ministro cabe ao rei Carlos III e o discurso anual do Rei, que marca o início formal dos trabalhos no Parlamento, está marcado para esta manhã.
3: Para as 11:30 da manhã, hora de Portugal continental, é a altura em que Carlos III se vai dirigir ao Parlamento. Entretanto, há também uma declaração marcada para hoje dos sindicatos ligados ao Partido Trabalhista, que tem também uma forte influência naquela que pode ser a condução política nesta altura dos trabalhistas perante a crise de influência, naquela que pode ser a condução política nesta altura dos trabalhistas perante a crise que afeta Keir Starmer. Em entrevista à Luz,

0: anos foram expulsos da GNR meia centena de militares, Gonçalo Costa Martins.
1: E dentro desse número, 51, para ser mais concreto, 13 foram expulsos este ano. O comandante fala de comportamentos inadequados em serviço e na vida pessoal. Uma das garantias deixadas pelo tenente-general Rui Veloso, ele afirma que os direitos humanos não são opções.
2: Julgo que todos os militares sabem. Na Guarda não há lugar para comportamentos que vão contra os direitos humanos. Na Guarda os direitos humanos não são opções, são direitos absolutos. Os nossos militares têm que respeitar os direitos humanos. Quem não respeitar os direitos humanos não tem lugar na Guarda.
1: A Operação Safra Justa foi um dos casos mais mediáticos dos últimos anos a envolver militares da GNR. O comandante diz que são situações graves, quer uma condenação exemplar se forem culpados, mas recusa tomar a parte por um todo.
2: Na Guarda não há racismo, não. Nós não podemos aqui, quando se fala na Guarda, estamos a falar em 24 mil homens. São casos pontuais, naquela situação em concreto, que têm que ser averiguadas, dar a presunção de inocência às pessoas, porque até o trânsito em julgado as pessoas são inocentes, mas se ficar aprovado terão que ser condenadas e exemplarmente condenadas e afastadas da Guarda.
1: Aprender com os erros é uma das lições da GNR neste caso. O Rui Veloso garante que têm de estar mais atentos sempre que algo negativo é detectado. Nesta entrevista à Lusa, o tenente-general deixa outra expectativa, que a Brigada de Trânsito seja reativada ainda este ano para combater a sinistralidade rodoviária. Revela também que propôs que a GNR possa usar helicópteros da Força Aérea para fazer vigilância nos dias de risco de incêndio elevado, juntamente com os drones que opera.
0: São os dados principais desta entrevista que o comandante-geral da GNR dá esta manhã à agência Lusa. O Santuário de Fátima encheu-se ontem à noite com milhares de peregrinos no primeiro dia da Peregrinação Internacional de Maio, conhecida pela noite em que Fátima se ilumina pelas velas da procissão. O repórter Horácio Antunes assistiu à vigília religiosa e também à celebração da palavra que este ano coube a Rui Valério, o Patriarca de Lisboa.
3: Perante 250 mil peregrinos e após a procissão das velas no Santuário de Fátima, o Patriarca de Lisboa referiu que o mundo está ferido e precisa de luz interior.
4: Ferido pela violência que tantas vezes se infiltra nas relações e nas palavras. Ferido pela divisão que fragmenta povos, famílias e comunidades. Ferido pela solidão que atinge tantos, mesmo no meio das multidões, ferido pelo egoísmo que fecha o homem sobre si mesmo.
3: Rui Valério, presido pela primeira vez às celebrações na Cova da Iria e na homilia, referiu que o mundo precisa de uma renovação e que o coração humano precisa ser curado, iluminado e renovado.
4: É no coração de cada homem e de cada mulher que começa a verdadeira mudança do mundo. Não haverá paz na terra sem paz no coração. Não haverá luz na história sem luz na alma.
3: A noite em Fátima segue com várias celebrações religiosas. A Peregrinação Internacional de Maio termina esta quarta-feira após o terço às 9 da manhã na Capelinha das Aparições e uma hora depois a missa e a procissão do Adeus no recinto da oração.
0: Reportagem de Horácio Antunes. Às 10 da manhã vai começar a Missa Internacional Campal, que inclui a bênção dos doentes. É um dos momentos mais esperados da peregrinação. Segue-se depois a procissão do Adeus, que vai encerrar esta peregrinação. Qual é o papel da arte na política? O assunto dominou as intervenções do júri no Festival de Cannes, que se demarcou da posição de Wim Wenders. A polémica vem já do Festival de Berlim, onde Wim Wenders presidiu ao júri e defendeu que os cineastas devem ficar fora da política. A arte deve ser despolitizada. O assunto já tem 3 meses, mas contaminou o Festival de Cinema de Cannes, como nos conta o enviado ao Festival, Tiago Alves.
5: A arte deve ser política sem preconceito. Foi a expressão utilizada pelo cineasta Park Chan-wook para abordar o debate controverso do meio artístico, provocado por uma declaração de Wim Wenders em Berlim, quando afirmou que o cinema não deve assumir posições políticas em resposta a uma questão sobre o boicote a Israel por causa da guerra em Gaza. Essa questão ressurgiu no primeiro encontro com o júri do Festival de Cannes. O cineasta Park Chan-wook, que presida ao júri deste festival, fixou as coordenadas éticas e artísticas, rejeitando a colisão clivagem entre

0: Estética e ideologia, arte e política. Salientou que a qualidade artística é o único antídoto contra a manipulação. Dito de outra forma, nas palavras de Janouk, um filme político sem uma verdadeira dimensão artística torna-se propaganda. E para evitar qualquer maniqueísmo, reforçou que um grande filme, mesmo não sendo político, nunca deve ser ignorado.
1: Foi o debate no primeiro encontro com o júri de Cannes ontem no arranque do festival. O realizador sul-coreano Park Chan-wook é ele quem lidera o júri de Cannes este ano, ao lado, por exemplo, da atriz Demi Moore e também da cineasta chinesa Chloe Zhao.
2: 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Sete e doze.
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2: Tem sido o espelho dos últimos dias. Esta manhã, no trânsito, já temos vários acidentes. Mónica Amaral, bom dia.
4: Bom dia.
2: O IC19, por exemplo, é um deles, não é? Um dos locais de acidentes.
4: Exatamente.
2: E com uma moto.
4: Começamos então no sentido Sintra-Lisboa do IC19. Um acidente em Rio de Moura envolve uma moto, como disseste, José Carlos Trindade. Circula-se com dificuldades, há demora em Bem Martins e mais à frente já se para de Terceira até à Amadora. Também agora na segunda circular, sentido Benfica a aeroporto, um acidente nas Calvanas está a deixar o trânsito mais demorado e já se para também na A5 entre Ribeira da Laje e Linda Velha e para a Ponte 25 de Abril, ligação Almada-Lisboa. As filas estão a partir de Corroios, os acessos do IC20 e Centro-Sul começam a ficar preenchidos. Atenção também ao IC2, no sentido Sacavém-Louros, devido a trabalhos na zona de Sacavém, até ao dia 15 de maio, entre as 7 da manhã e as 3 da tarde, o trânsito vai estar condicionado e sujeito a demora. Por esta altura, na zona do Alentejo, na A2, no sentido Lisboa, Algarve, também há condicionamentos, isto porque há acidente ao quilómetro 106, na zona de Grândola, e o trânsito está então condicionado. No Porto, há 20, sentido Carvalhos Freixo, um despiste ao quilómetro 7, em Oliveira do Douro, já está a deixar também condicionamentos. Ainda se para na A44, entre a zona da Madalena e o Norte Coimbrões, para quem segue em direção à Rábida, e na VCI, no sentido da Rábida Freixo, já há paragens na Boa Vista.
2: Get Lucky é uma canção que te agrada?
4: Sim, sim.
2: É? Então vamos começar com ela, esta emissão
4: muito
2: do programa da manhã.
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2: Vamos juntos até às 10 da manhã, deixe secar, ainda bem que está com a Rádio Liga Portugal esta quarta-feira. Aqui está bem.

0: Daft Punk com Pharrell Williams a começar esta emissão do programa da manhã.
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0: É isso que fazemos às 7h18. Olhamos para o tema manchete do desporto esta manhã e passa pelo mercado do Sporting. Mário Silva da Costa, bom dia.
2: Bom dia. Zalazar e Pedro Lima estão muito próximos de ser reforços do Sporting. Em sentido contrário, Diego Calai pode estar de saída de Alvalade. Al Nassr de Ronaldo, Jorge Jesus e João Félix sofre golo ao cair do pano, que impede festa do título e ainda o orgulho do presidente do Futebol Clube do Porto com a conquista da Champions de Hockey Patins.
0: É para ouvir às 7h30.
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0: A seguir, vamos a Cabo Verde.
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0: Obrigado pela sua cumplicidade todas as manhãs.
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0: Cresceu pelas águas profundas do Porto Grande, à sombra do Monte Cara. Dizem que mais que uma cidade é um símbolo de Cabo Verde. Fuso horário, Mindelo, também lá são 7h20 da manhã. Eduardo Maia.
10: Estamos no mesmo fuso horário que Frederico Pinheiro ha enviado às eleições legislativas de Cabo Verde, que vão acontecer no próximo domingo. Bom dia, Frederico Pinheiro, bem-vindo ao fuso horário. Vamos já falar das eleições que estás aí a acompanhar, tens estado a acompanhar as campanhas, também as declarações dos principais partidos. Vamos perceber quais são os temas que preocupam os cabo-verdianos nesta altura. Mas gostava que nos falasses antes de um festival que está a acontecer em paralelo com esta campanha, durante toda a semana, que é o Festival Contornu, muito ligado à dança, também às artes performativas. E penso que é um festival que procura levar a cultura do país para fora das fronteiras. Que festival é este, Frederico?
11: Como disseste, Eduarda, bom dia. É um festival de artes performativas, também muito focado na dança. Começou esta segunda-feira e acaba no sábado. Vai decorrer exclusivamente na Ilha de Santiago, que é a maior do país, apesar de este ano ter tido uma pequena extensão em Águeda, em Portugal.
10: Esteve em março, não foi?
11: Foi pela primeira vez. Exatamente.
10: Esteve aqui em março, sim.
11: Aqui. É, no fundo, também um sinal claro da relação que este festival quer ter com outros países, não apenas com Portugal, mas, por exemplo, hoje o dia é dedicado a artistas de Itália, de França, Estados Unidos da América, Suíça, Cabo Verde. Ao longo dos próximos dias vamos também ter artistas de Portugal, como a portuguesa Vura Moraes ou a Companhia de Dança de Almada. Ambas as atuações serão no Centro Cultural Português, na cidade da Praia, na capital. Alguns dos espetáculos vão também passar pela Cidade Velha e pelo Tarrafal de Santiago. É importante também notar que tudo isto, como disseste, ocorre neste ambiente festivo da campanha eleitoral, mas também com estes espetáculos de dança e de arte ao mesmo tempo aí na capital cabo-verdiana.
10: Sim, penso que é um dos festivais de dança contemporânea mais conhecidos em África. É também uma forma de tentar internacionalizar os artistas de Cabo Verde, porque para além dos espetáculos, penso que este festival tem também uma parte de formação, digamos assim, e de residências artísticas que deve ser importante para movimentar a cultura cabo-verdiana. Vamos falar das eleições, tem estado a acompanhá-las, temos mais 3 dias de campanha pela frente, até ao fecho desta fase das eleições propriamente ditas no domingo, é quando os cabo-verdianos vão votar. Quais são, Frederico Pinheiro, os principais temas que têm passado por esta campanha? O que é que está a preocupar ou anda a preocupar os cabo-verdianos nesta altura?
11: Na verdade, há muitos temas de contacto com as preocupações que existem, por exemplo, em Portugal, nomeadamente a questão da habitação é um tema bastante presente aqui em Cabo Verde, a falta de casas, falta de habitação acessível, habitação social, ainda há muitos cabo-verdianos que não têm acesso a casas com saneamento, com luz, e isso tem sido bastante focado. E depois, outro tema que no fundo é inevitável num país arquipelágico como Cabo Verde é a questão das ligações entre as diferentes ilhas. O país tem muita dificuldade em ter barcos modernos, em ter ligações regulares, horários que são devidamente cumpridos, e por isso há ilhas que por vezes estão vários dias sem qualquer ligação marítima ou mesmo aérea. Por exemplo, eu esta segunda-feira estive em São Nicolau a acompanhar a campanha do MPD, que é o partido que está no poder, e para sairmos da ilha, o Primeiro-Ministro teve, tanto a comitiva do Primeiro-Ministro como nós, jornalistas, que andávamos juntos, tivemos de alugar um barco, que é o Mar Liso, que é um barco bastante conhecido aqui em Cabo Verde, e tem sido bastante satirizado este episódio, porque esse barco tem 99 anos, então é um barco de madeira, é o único barco de madeira que ainda faz esta travessia no Oceano Atlântico, e demoramos quase 8 horas a fazer uma viagem que normalmente demora cerca de 4. Ou seja, isto é um sinal, um reflexo das dificuldades que o país tem tido. E depois há outros temas, no fundo, mais locais. Há muita gente, por exemplo, ontem na Ilha de Santo Antão, eu estive numa vila pescatória onde as pessoas pediam, por exemplo, uma máquina para fazer gelo de forma a conservar melhor o peixe, um pardão para proteger a vila do mar quando este está mais agitado, ou até mesmo finalizar uma estrada que está a meio. No fundo, são estas preocupações que também vão marcando a campanha eleitoral.
10: Consegues perceber daquilo que foste seguindo já nestas eleições quem é que se posiciona para poderes governar o país e preencher o Parlamento, o próximo Parlamento, dos principais partidos que estão em concurso nestas legislativas?
11: Eduardo, ao contrário do que acontece em Portugal, aqui em Cabo Verde não há sondagens independentes. Os partidos têm as suas sondagens, mas são estudos internos e muitas vezes com pouca credibilidade jornalística. O que é um facto é que neste momento o MPD é o partido que está no poder há 10 anos, estando o PSV durante todo este tempo na oposição. Eu tenho falado com todos os principais líderes parlamentares, nomeadamente aqueles que têm representação parlamentar. Todos dizem que vão aumentar a representação parlamentar, isto é matematicamente impossível, mas pronto, faz parte da propaganda e da campanha. A verdade é que do lado do MPD é o partido que se apresenta com mais experiência, o que pode ser um trunfo em tempos instáveis, mas também tem sofrido o desgaste natural da governação. Já o PSV apresenta-se um pouco mais fresco, com Francisco Carvalho como um líder recentemente eleito, mas mais inexperiente. Lá está, isso também pode ter algum impacto na altura da escolha do partido durante a eleição deste domingo.
10: Frederico, antes de terminarmos esta conversa, vamos só acertar este fuso horário. Que horas são aí?
6: Pois, era isso que eu ia fazer. Eu suavizei a madrugada para o Frederico, não é? Suavizei, disse que era a mesma hora de Portugal, mas não são menos duas horas.
11: Aqui são menos de 2 horas, exatamente.
10: Exatamente, 5:26 então, nesta altura. Tiveste de levantar cedo esta manhã. É que nós começámos este fuso horário com o pé esquerdo em relação à hora, não foi, José Castro?
6: Foi, é verdade.
10: Frederico, vamos continuar a acompanhar o teu trabalho aqui em antena. Dizias...
11: Obrigado, bom trabalho.
6: Ia dizer que, que ele tem uma madrugada, acordou também à mesma hora que nós devíamos esperar aqui trabalhar, com uma diferença, ele tem uma temperatura um bocadinho melhor. Esta hora em Cabo Verde estão 22 graus, no Mindelo em concreto, apesar de ter um dia nublado. Mas pronto, suavizei um bocadinho a hora, 7:26 aqui, 5:26 da madrugada em Mindelo, fuso horário desta manhã, que também pode escutar sempre que quiser, está disponível em podcast. Obrigado por estar com a Antena 1 esta quarta-feira, dia 13 de maio.
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6: Vamos à procura de mais uma história no País das Maravilhas. Quem nos inspira esta manhã? Bom dia, Sónia.
12: Bom dia. Hoje trago a história de uma ouvinte, Maria, que nos escreveu uma mensagem intitulada O Poder de um Sorriso. E é isso mesmo, o poder que um sorriso pode ter. Para ouvir, às 20 para as 8.
6: Combinadíssimo. 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
1: Já há vários acidentes a esta hora.
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1: Outra vez Lisboa com vários acidentes, tal como ontem. Começas por qual a esta hora, Mónica?
3: Começamos pela Ponte 25 de Abril, ligação Almada-Lisboa, agora com mais demora, isto porque há um acidente antes da saída para as Amoreiras. Está o Parvia Direita, está a deixar filas a partir de Santa Marta de Corroios. Os acessos também já preenchidos a esta hora. No IC19 está por resolver, no sentido Sintra-Lisboa, um acidente em Rio de Mouros. É um acidente que envolve uma mota e está a deixar o trânsito bastante condicionado e com demora a partir de Meio Martins. Já mais à frente para-se de Dracena até Amadura e depois de Alfragide para a Segunda Circular. Na Segunda Circular, sentido Benfica a Aeroporto, já está em fase de resolução o acidente que ocorreu nas Calvanas, mas as filas ainda estão a partir de Benfica. Na A1 para-se de São João da Talha para Sacavém, há 33 com filas do Montijo para a Ponte Vasco da Gama. Na A5 há filas da Ribeira da Laje até Linda a Velha e a Calçada de Carris também já com filas do Senhor Robato para a Avenida Padre Cruz. O Eixo Norte-Sul também com filas entre Telheiras e Sete Rios. Atenção também ao IC2, no sentido Sacavém-Louros, devido a trabalhos na zona de Sacavém, entre as 7 da manhã e as 3 da tarde e até ao dia 15 de maio, o trânsito vai estar condicionado e sujeito a demora. No Alentejo, A2, sentido Lisboa-Algarve, por resolver o acidente ao quilómetro 106, na zona de Grândola, o trânsito também ainda está condicionado. Já no Porto, VCI, sentido a Rábida, Freixo, para entre Coimbrões e a Boa Vista, está a afetar a 44, Freixo a Rábida, entre Bom Joia e as Antas. Na A3 há filas do Noda A4 até a VCI. Na A28 entre a Ponte Lessa e a Retunda EP.
1: Uma boa viagem connosco.
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1: O céu muda ao fim da tarde, vai ficar pouco nublado, mas durante o dia conto com aguaceiros, até mais frequentes no norte e centro. Durante a tarde pode também trovejar. Máxima de 23, Santarém e Évora, 22 graus, Beja, 21, Braga, Coimbra, Castelo Branco e Faro. Lisboa e Setúbal com 20, 19, Bragança, Vila Real, Aveiro, Leiria, Porto Alegre, Viana do Castelo, Porto e Viseu, 18, 16, Guarda, 13, Penhas Douradas.
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1: São 7:30. Diogo Miguel Pereira traz o principal da atualidade a esta hora.
4: A GNR expulsou 51 militares nos últimos 4 anos, 13 só em 2026, por comportamentos inadequados em serviço e na vida pessoal. Foram números deixados à agência Lusa pelo comandante-geral da Guarda Nacional Republicana. Nesta entrevista, o tenente-general Rui Veloso reiterou que não há lugar na GNR para comportamentos contra os direitos humanos.

0: Foi assim que falou sobre os casos, como a Operação Safra Justa, que envolve 10 militares da GNR, casos do ano passado, GNRs que já foram suspensos e são suspeitos de estarem ligados a um alegado esquema de auxílio à imigração ilegal no Alentejo. O líder da Guarda Nacional Republicana quer uma condenação exemplar, caso estes guardas sejam considerados culpados, e sublinha que são casos pontuais e não há racismo na GNR. Nesta mesma entrevista, a primeira desde que assumiu o cargo, o comandante Rui Veloso diz também que voltou a propor a utilização de helicópteros da Força Aérea para reforçar a vigilância em dias de risco elevado de incêndio. Afirma que ainda assim isso não está decidido. Donald Trump chega hoje à China, vai a caminho já a esta hora, ficará lá até sexta-feira. Uma visita que junta forças comerciais dos dois lados. O objetivo é fechar acordos sobre produtos agrícolas, aviões e manter a trégua comercial entre as duas maiores economias do mundo. Washington e Pequim querem estreitar relações comerciais. Dessa forma, o presidente norte-americano não vai sozinho. Leva, por exemplo, líderes empresariais como Elon Musk, da Tesla, e Tim Cook, da Apple. O rei Carlos III faz hoje o discurso do rei no Parlamento Britânico. O monarca vai apresentar o programa legislativo do governo para os próximos meses, numa altura em que se vivem momentos de instabilidade no governo britânico, com uma possível queda do primeiro-ministro Keir Starmer.
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1: O mercado do Sporting. Mário Silva da Costa.
3: Zalazar e Pedro Lima estão muito próximos de ser reforços do Sporting, no caso do médio uruguaio do Braga. A imprensa desportiva refere que o negócio está fechado a troco de 30 milhões de euros, sem bónus associados. Zalazar vai assinar um contrato válido por 5 temporadas. A oficialização do negócio só deve acontecer depois da final da Taça de Portugal. Para Braga, vai rumar Diogo Travassos, jogador que está emprestado pelo Sporting ao Moreirense. Travassos vai custar aos cofres do Braga 5 milhões e meio de euros. Quanto a Pedro Lima, o agente do médio vai estar em Lisboa no final da semana para reunir com o Sporting para finalizar o negócio. Os verde e brancos devem pagar 3 milhões e meio de euros ao Aves SAD, mais bónus por objetivos pela contratação de Pedro Lima. De saída do Sporting pode estar também Diego Calai, o terceiro guarda-redes dos Leões, pode ser emprestado a um clube da Primeira Liga. Na Arábia Saudita, o Al Nassr de Cristiano Ronaldo, Jorge Jesus e João Félix falhou para já a conquista do campeonato. O Al Nassr precisava ontem de ter vencido o Al Hilal para se ter sagrado já campeão saudita. No entanto, aos 98 minutos depois de estar a vencer, um autogol caricato do guarda-redes Bento deu o empate ao Al Hilal e adiou para já a festa do título. No final do jogo, Jorge Jesus reforçou a confiança na conquista, mas lamentou o empate.
4: Custa muito. Na última jogada do jogo temos perdido a possibilidade de festejar hoje o título, mas temos mais um jogo no nosso estádio para podermos ser campeões. Portanto, ainda temos uma segunda chance para sermos campeões. Acreditamos, como acreditamos sempre em todos os jogos.
3: Na última jornada do campeonato, o Al Nassr vai receber o Damak, equipa que ocupa o 15º lugar. No Brasil, o Cruzeiro de Artur Jorge está nos oitavos de final da Taça. A equipa do treinador português venceu na última noite o Goiás na segunda mão da quinta fase da prova, triunfo por 1-0. No fim do jogo, Artur Jorge considerou a vitória justa numa partida em que o Cruzeiro devia ter marcado mais golos.
5: A forma mais eficiente era nós, naquilo que assustámos o Goiás, termos feito mais 2 ou 3 golos. Era a solução mais prática e também aquela que merecida, talvez. Faltou-nos alguma eficiência no momento de finalizar. Temos também que dar mérito ao goleiro contrário, que fez uma ótima exibição.
3: Na próxima madrugada é a vez de o Palmeiras de Abel Ferreira jogar na mesma fase da Taça do Brasil, partida no terreno do Jacuipense. O presidente do Futebol Clube do Porto sublinha o orgulho pela conquista da Liga dos Campeões de Hóquei em Patins. A equipa portuísta foi recebida ontem na Câmara Municipal do Porto. André Villas-Boas discursou no evento e destacou a felicidade pelo título europeu.
6: Esta elite de atletas já nos deu muitos títulos. Muitos deles conquistam pela segunda vez o título europeu e, de certa forma, para nós, direção, o primeiro grande título europeu desportivo e temos um orgulho enorme em vocês.
3: Já o presidente da Câmara Municipal do Porto, Pedro Duarte, sublinhou a importância do Futebol Clube do Porto para a cidade, uma mensagem à boleia da conquista da Champions de Hóquei em Patins por parte do Clube Azul e Branco.
1: Mário Silva da Costa, o principal do desporto, na RTP Antena 1, Açores e Mundo em permanência, desporto.rtp.pt, na rádio, outra vez nova edição, depois das 8:30 da manhã. Faltam 24 para as 8.
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0: O Benfica está em crise. O que é que se passa com o clube que não ganha o campeonato desde 2023? A análise de António Tadei antes das 8 no último terço.
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1: Segunda circular e C16 e C19, há acidentes ou seu trânsito à frente.
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1: No Portugalex, OVNIs.
7: O que apareceu aos pastorinhos em 1913, na Cova de Iria, foi um ET em forma de Nossa Senhora para não os assustar. Isto teve para aparecer em forma de chihuahua, mas achou que era estranho um cão falar. E anunciou coisas terríveis, como o fim do mundo, ou ainda pior, o regresso do estrovante e dos sapatos de vela em 2026.
1: Perto das 8.
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1: E pronto, já cá está o som que nos traz o país mais desejado, o das maravilhas. Sónia Moraes Santos, olá, bom dia.
8: Olá, bom dia.
1: Prometeste há pouco que era uma conversa com uma ouvinte. Que história nos trazes no país das maravilhas? Que era uma história de um ouvinte, aliás.
8: Uma história, exatamente. Claro. Temos de facto a história desta ouvinte que se apresentou como Maria, depois sublinhou só Maria, e assim será. A Maria deixou uma mensagem escrita no nosso WhatsApp, cujo número é o 910370290. Uhum. E a mensagem começava assim: gosto muito de ouvir esta vossa rubrica e lembrei-me de vos enviar uma pequena história com um final feliz que se passou comigo e que intitulei O Poder de um Sorriso. Não sei se merece ser partilhada, deixo ao vosso critério, continuação de sucesso para o vosso programa. Muito obrigada à Maria e claro que esta sua história merece ser partilhada.
1: Se tem um final feliz, em princípio, deve cumprir os requisitos, não é? Tem.
8: cumpre. Então, diz a Maria, há algum tempo fui sozinha a jantar à casa de um dos meus irmãos, que mora em Oeiras, morando eu em Lisboa, faz parte do meu percurso a segunda circular. No caminho de regresso, já um bocado tarde, 11 e tal da noite, vinha precisamente nessa via, quando ao aproximar-me de uma bomba de gasolina, pensei, estou a precisar de pôr combustível, o melhor é tratar já disso e não ter de ir amanhã, com mais trânsito, abastecer-me. Entrei nesse espaço, que estava deserto, e estacionei junto a uma bomba. Dirigi-me então ao guichê, aquela janelinha por cuja abertura os funcionários recebem os pagamentos durante as horas tardias. Estava já com o cartão multibanco na mão, pronto a pagar, quando de repente vi na cara do funcionário uma expressão de pavor, ao mesmo tempo que olhava para a minha esquerda e para a direita. Seguindo o seu olhar, apercebi-me de que estava rodeada por um pequeno grupo de jovens, todos vestidos de preto que tinham surgido silenciosamente na escuridão da noite. É claro que o gasolineiro já antevia um assalto de gravidade imprevisível mesmo ali à sua frente.
1: Ui, e por acaso acho que deve ser preciso ter uma certa coragem para estar ali sozinha à noite. É uma situação de uma grande vulnerabilidade, não é? Estar ali à espera sempre que possa acontecer qualquer coisa, não é?
8: Sem dúvida, não sei se teria capacidade para estar ali, mesmo que tenha só aquele quadradinho e que esteja dentro daqueles vidros, não ia
1: não
8: ficar
1: grande coisa, não é?
8: Uhum. Não. Mas continua, Maria, não seriam muitos, calculo que 3 ou 4, mas confesso que não sei porquê, não senti qualquer receio. Olhei para o que estava à minha esquerda e que depois pude constatar que era o chefe do grupo e com toda a naturalidade dirigi-lhe um ligeiro sorriso, como que uma saudação de boa noite a alguém que chega. Uhum. A reação do rapaz foi inesperada. Pelos vistos, o meu sorriso desarmou e disse para os outros: vamos embora, deixem a dona. E tal como tinham surgido, desapareceram rápida e silenciosamente na noite escura. O funcionário ficou estupefacto, sem perceber o que tinha acontecido ali. Recebeu o meu pagamento sem uma palavra, parecia que até se lhe tinha sumido a voz. E lá fui eu abastecer-me de gasolina para de seguida regressar calmamente para casa. Pensando depois no sucedido, só posso deduzir desta história uma triste conclusão. Aquele rapaz não estava habituado a que lhe sorrissem. Uhum. Quem sabe se terá sido o primeiro sorriso que alguém lhe dirigiu. Pois é, Maria, eu não sei se foi o primeiro sorriso, mas provavelmente poderá ter sido o primeiro sorriso de uma pessoa estranha, uma mulher, à noite, numa situação vulnerável. Talvez esse sorriso tenha sido mais desarmante do que qualquer outra intervenção que pudesse ter sido feita. Obrigada à Maria pela partilha. E sim, eu acho que daqui podemos concluir que devíamos sorrir mais, não é? E sorrir-nos mais uns aos outros não iria curar tudo, não iria evitar tudo o que há de mau, mas talvez pudesse fazer a diferença mais vezes do que imaginamos.
1: Eu acho que até devíamos era rir, porque sorrir vem do latim subrire. Portanto, devíamos mesmo rir, devíamos mesmo mostrar os dentes e o contentamento, porque acho que rir pode fazer a diferença. E um simples sorriso deu aqui uma bela história. Às vezes, a nossa carência esbate-se com um sorriso. Se calhar foi isso que aconteceu a este rapaz, não é?
8: Quem sabe, não 900... é? Podemos sorrir mesmo.
1: Sim, 910, 370, 290, um sorriso, uma lágrima pode valer uma história inspiradora para os outros, como foi esta simples, mas inspiradora desta ouvinte, Maria. Amanhã voltamos a ouvir histórias com a Sónia Moraes Santos, no País das Maravilhas. Sónia, até amanhã.
8: Até amanhã.
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1: Dentro de 3 minutos vamos ao trânsito, é o tempo justo, nem isso, 2 minutos. É o tempo justo de ouvirmos Bárbara Bandeira com Mal Olhado. Tenham uma boa quarta-feira.

0: Obrigado a todos aqueles que ligam o 800-21-0101 para o trânsito, para ajudar os outros através da rádio.
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0: E a esta hora, mais ajudinha para quem se circula em Lisboa. Uma grande ajuda, suponho, porque há vários acidentes, Mónica Amaral.
2: É verdade. Começamos então na segunda circular, no sentido do aeroporto Benfica. Há agora um acidente na Encarnação que está a deixar o trânsito mais demorado. No sentido Benfica-aeroporto, ainda se para de Benfica até às Calvanas. Agora também na A33, sentido Casas Velhas-Montijo. Há indicação de um acidente no Montijo. Está a deixar mais demora para quem segue em direção à Ponte Vasco da Gama. IC16, sentido Belas-Pontinha. Há acidente antes da saída para Acril, também a deixar o trânsito mais demorado. E no IC19 ainda está por resolver o acidente em Rio de Mouros, é no sentido Sintra-Lisboa, envolve uma mota e está a deixar demora a partir de Meio Martins. Mais à frente para-se de Terceira até Amadora e de Alfragide para a segunda circular. Ponto 25 de Abril, ligação à Almada-Lisboa, está resolvido o acidente antes da saída para as Amoreiras, mas as filas ficaram a partir de Santa Marta de Corroios, os acessos continuam também preenchidos. Atenção aos trabalhos que decorrem no IC2, no sentido Sacavém-Louros, são trabalhos na zona de Sacavém, decorrem até ao dia 15 de maio, entre as 7 da manhã e as 3 da tarde. O trânsito vai estar então condicionado e sujeito a demora. Na A1 ainda se para, de São João da Talha para Sacavém. Há 5 com filas da Ribeira da Laje até Linda a Velha e de Monsanto para as Amoreiras. Na A8 há intensidade de Louros para o túnel do Grilo. Calçada de Carris já com filas a partir do IC22 da zona da Ramada. E o Eixo Norte-Sul ainda se para entre Telheiras e Sete Rios. Na zona do Alentejo, na A2, sentido Lisboa-Algarve, ainda está por resolver o acidente ao quilómetro 106, na zona de Grândola. E no Porto, atenção, à A41, no sentido Espinho-Porto, há trabalhos na zona de Maia-Jardim e por isso mesmo o trânsito está mais demorado. A A28 e a A3 continuam com filas em direção à VCI. Já na VCI, sentido Arrábida-Freixo, para-se a partir de Coimbrões, está a afetar a A44 e no sentido Freixo-Arrábida há filas de Bonjóia até às Antas.
0: Vamos voltar a falar sobre o trânsito depois das 8.
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0: 13 de maio, quarta-feira. E porque é quarta-feira, bom dia, António Tadeia.
4: Bom dia, Zé Carlos, já cá estou, à tua espera.
0: Muito bem. Último terço, pergunto, o Benfica estará em crise? Os encarnados têm gasto centenas de milhões de euros nas últimas épocas e o clube não ganha um campeonato desde 22-23. O único, de resto, que Rui Costa ganhou nos quase 5 anos que leva como presidente. A dias de terminar o campeonato, sobem de tom os rumores de que Mourinho pode sair. Pergunto, Tadeia, o que é que se passa com o Benfica?
4: Olha, passa-se tanta coisa. Passa-se, em primeiro lugar, que temos sempre 3 candidatos e só um é que ganha. Eu tenho desenvolvido muito essa a teoria do há sempre um vencedor, depois há um remediado, que é a equipa que vai à Liga dos Campeões também, que acaba em segundo lugar, e o Benfica tem conseguido ser quase sempre um remediado, porque desde 2022 que não acaba um campeonato em terceiro lugar. E o terceiro lugar aqui é que é o grande problema e é isso que está a fazer crescer mais ainda o...
0: Mas não há, não há mais para além disso no Benfica? Não há questões culturais?
4: Estamos a começar, não é? Estamos a começar. Eu acho que aquilo que tem havido ultimamente tem sido sobretudo 2 sintomas que, do meu ponto de vista, são preocupantes. Um deles é a necessidade de mudar muito, mudar sempre, não é? O Benfica está constantemente a reconstruir a equipa no mercado. E isso está intimamente ligado com o segundo fator, que tem a ver com a falta de convicção nas soluções que vão sendo encontradas. Fala-se muito neste
0: Essa foi a diferença, por exemplo, do Porto, que mudou muito, mas com convicção, não é? Sabia o que queria.
4: Sim, e eu até marcaria mais a diferença com o Sporting, que quando Rúben Amorim ficou em quarto lugar, manteve Rúben Amorim e este ano renovou com o Rui Borges quando tudo indicava que a equipe ia ficar em terceiro. E vamos a ver se não vai, porque ainda não acabou o campeonato e falta uma jornada.
0: Eu citei o Porto porque o Porto veio das ruas da amargura, não é? Esteve...
4: Certo. Mas o Porto também mudou quando
0: Sim,
4: perdeu.
0: Claro,
4: lá está.
0: Claro.
4: E eu aqui estou-te a falar em manter convicções quando se perde. Porque eu acho que há uma maneira ideal para avaliar o trabalho, por exemplo, dos treinadores, que é do processo para os resultados. E no Benfica a avaliação tem sido feita ao contrário, tem sido feita do resultado para os processos. Um treinador é ótimo se ganha, é péssimo se não ganha. Roger Schmidt era ótimo quando foi campeão em 2023, já era péssimo quando não foi campeão em 2024. Da mesma forma que Bruno Lage foi péssimo quando perdeu um jogo com o Karabakh e deixou a Liga dos Campeões, deixou o Benfica com sinais de alarme relativos à possibilidade de se apurar na Liga dos Campeões, mesmo que houvesse a noção que no ano anterior só não tinha ganho o campeonato por causa de uma bola no poste e só não tinha ganho a final da taça por causa de outra bola no poste. Enfim, foi, não vou dizer que foi sorte ou azar, mas esteve quase lá, esteve a discutir até ao final. Portanto, se era bom, não passou a ser mal de repente. E eu acho que isto depois encarna muito no tema José Mourinho, porque grande parte das questões que se colocam hoje em dia têm a ver com a renovação ou não do contrato a José Mourinho. E eu acho que o Rui Costa falhou completamente os timings para poder fazer a renovação do José Mourinho.
0: E tem justificação não... falar de renovação quando ele ainda tem um ano de contrato? Isto é assunto? Devia ser
4: disso? Não, tem, mas não é no timing em que o tema foi colocado no espaço público. Repara, José Mourinho foi contratado em período eleitoral. E foi contratado com uma cláusula de opção, que não é, o que está aqui em causa não é se são 3 milhões, ou 6, ou 10, ou 15.
0: Sim.
4: Não é isso que está... Isso, enfim, é um jogador de segunda linha.
0: É a fragilidade da ligação, no fundo, não é?
4: Que é a fragilidade da ligação e a necessidade que haveria de a tornar permanente. Porquê? Porque é que esta cláusula existe? Esta cláusula existe porque o Rui Costa ia enfrentar um período eleitoral que não se sabia se ia ganhar ou perder.
0: Claro.
4: Ganhou em grande parte, ou pelo menos com a grande vantagem com que ganhou, porque apresentou José Mourinho. E em condições normais, aquilo que haveria a fazer no instante seguinte, após a vitória nas eleições, se aquele era o treinador em quem o Benfica confiava, era renovar. E renovar até podia ser só por mais um ano à mesma.
0: Sim.
4: Podia ser com o mesmo período. Só abolir a cláusula para dizer... Não contratei este senhor só para convencer os sócios a votarem em mim nas eleições, contratei este senhor porque acredito no processo. E foi isso que não foi feito. Ora, agora aqui, a questão é quando é que a coisa salta para o espaço público? Salta em março. E quando salta em março, e quando é José Mourinho que vem dizer a 1 de março, eu neste momento renovo incondicionalmente, nesse momento é que o Rui Costa já não pode vir fazer a renovação. E não pode vir fazer a renovação porque aí estaria a ser comandado de fora para dentro. E quando o próprio José Mourinho faz sair o tema para cima da mesa em março, eu quero crer que ele já sabe qualquer coisa. E quando faz sair o tema para cima da mesa em março, já será muito provavelmente porque ele percebe que naquelas condições estaria a encostar o Rui Costa à parede e que o Rui Costa já não poderia naturalmente convidá-lo a renovar naquela altura, porque senão parece que José Mourinho era o presidente e o Rui Costa era um mero funcionário. Portanto, não poderia ser feito assim. Neste momento, e o que é que está aqui em causa no meio disto tudo? Falta de convicção. Porque eu acho que se não foi feita a renovação com José Mourinho logo a seguir às eleições, isso teve que ver com o facto de vamos lá ver se a gente ganha o campeonato.
0: Sim.
4: Vamos lá ver se a gente fica pelo menos em segundo para ir à Champions.
0: Temos de nos fechar também.
4: Isso... Ok, pronto, e isso é gerir o clube dos resultados para o processo e não o contrário.
0: Muito bem. Uma análise dentro do tempo possível. Também um abraço até sexta-feira.
4: Um abraço, até sexta.
0: O último texto também disponível em podcast.
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0: O relógio não perdoa, estamos a 4 minutos das 8. É tempo de ouvirmos o Portugalex com António Machado e Manuel Marques, também disponível na RTP Play.
5: Hoje é 13 de maio, o dia em que a Nossa Senhora terá aparecido pela primeira vez aos três pastorinhos na Cova da Iria, em 1917. Uma espécie de festival boom, com menos gente, mas com cogumelos parecidos.
6: Entre ontem e hoje, milhares de peregrinos chegaram a Fátima e o Presidente da República tem uma mensagem para eles.
7: Por favor, não se constipem. Tenho visto muita gente que vai à fresca e o tempo não tem estado nada bom. Aliás... A propósito deste tema, queria sugerir às carmelitas descalças que passem a carmelitas de pantufas ou, pelo menos, carmelitas de meias com antiderrapante na sola. Vá. O chão dos conventos está frio e constipam-se. Obrigado.
5: A propósito de constipações, o anterior presidente Marcelo Rebelo de Sousa tem um recado a dar à Georgina, a mulher de Cristiano Ronaldo.
8: Bom, eu vi imagens da Georgina vestida de Nossa Senhora na Met Gala. E devo dizer que me parece que a mãe de Jesus não era muito dada àqueles decotes. Georgina, se me está a ouvir, vista uma gola alta, hein? Pode ser? Olha que anda aí um novo vírus respiratório, como a gente disse. Hein? Bom.
6: E o nosso repórter está em Fátima para saber, junto dos comerciantes, como está a correr o negócio este ano.
9: Olha, este ano, mais do que garrafas com água benta, estão a sair muitos látex com o desenho da Nossa Senhora na espuma. Está a ver, olha aqui que bonito. Em vez dos habituais desenhos de folhas ou corações, aparece a Nossa Senhora a boiar no golão. Olha, olha aqui que bonito. Hã? Que agora se chama látex. Olha.
8: O merchandising de Fátima a adaptar-se às novas tendências. Muito bem, e mais?
9: Também continuam a sair muito os sapatos de salto alto com uma imagem da Virgem Maria lá dentro, como os da Cristina Ferreira.
8: Muito obrigado, e por agora é tudo. Voltaremos a este direto se Nossa Senhora aparecer vestida de Georgina. Alô, estúdio.
5: E por falar em aparições, o Pentágono começou a divulgar alguns ficheiros secretos sobre OVNIs.
6: O nosso especialista em coisas do espaço, José Gomes Ferreira, já os analisou.
7: Bom, isto é muito simples e não há outra maneira de o dizer. Andam a comentar que um dos OVNIs que aparece nas imagens reveladas parece um comprimido de ômega 3 do celeiro sobre um wallpaper do Windows. E, na verdade, é. Os ETs deslocam-se em comprimidos e pílulas de alho ou de calcitrin gigantes. Está tudo na net, no globopistão.pt.
6: Outra coisa estranha é que só aparecem nos Estados Unidos, não é?
7: Não, não é verdade. O que apareceu aos pastorinhos em 1913, na covadiria, foi um ET em forma de Nossa Senhora para não os assustar. E esteve para aparecer em forma de chihuahua, mas achou que era estranho um cão falar. E anunciou coisas terríveis, como o fim do mundo, ou ainda pior, o regresso do estrovante e dos sapatos de vela em 2026. Mas os pastorinhos não perceberam metade, porque iam menos à escola que a Greta Thunberg.
6: Obrigado pelos esclarecimentos, Zé.
7: Está tudo na net. Vão ao site fritoupipoca.com. É muito simples e não há outra maneira de o dizer.
0: fritoupipoca.com. Muito bem.
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0: Zé Limbo ao fim da tarde. Ainda antes, o IPMA segura aguaceiros mais frequentes no norte e centro à tarde. Também na Madeira é à tarde que os aguaceiros ganham presença, mais no norte e terras altas. Nos Açores é amanhã que deve chover nos grupos central e oriental. Quanto às máximas, só duas ou três. Santarém e Évora 23, Beja 22, deve chegar aos 21 em Braga, Coimbra, Castelo Branco e Faro, Lisboa e Funchal 20, Bragança, Vila Real e Porto Alegre 19, Porto 18, tal como Ponta Delgada, Guarda 17.
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0: Oito horas em Portugal Continental e na Madeira, 7 nos Açores. Quarta-feira 13. Eduarda, prepara-se a cimeira entre a China e os Estados Unidos da América.
10: O encontro entre Xi Jinping e Donald Trump está a ser preparado na Coreia do Sul. O presidente dos Estados Unidos chega ao fim do dia a Pequim. Os sindicatos trabalhistas fazem declaração esta quarta-feira sobre o futuro de Keir Starmer. Vai começar o FITEI, com os espetáculos marcados pela crise da habitação, o racismo, a pressão migratória. Colapso e esperança é o mote deste ano.
0: Está fresco. Esta hora, 16 graus em Faro, Funchal 14, Porto, Lisboa e Ponta Delgada 13, 12 Coimbra. Edição de Eduardo Maia.
10: Fez escala no Alasca e segue a caminho de Pequim o Air Force One, que vai levar Donald Trump ao encontro do presidente da China. Deve chegar logo ao final do dia, o presidente dos Estados Unidos, mas as negociações que estão a preparar a cimeira entre Xi Jinping e Donald Trump arrancaram esta quarta-feira em Seul. Oriana Barcelos.
11: É Scott Bessent quem dá a cara na Coreia do Sul. O secretário do Tesouro dos Estados Unidos vai encontrar-se com o vice-primeiro-ministro chinês, Li Feng, e os dois vão falar sobre economia e comércio. São questões fundamentais na visita que Donald Trump faz à China, uma visita que vai juntar o presidente norte-americano ao líder chinês, Xi Jinping.
12: Ele tem sido um amigo, alguém com quem nos damos bem. Vão acontecer coisas boas, vai ser uma viagem muito entusiasmante. Vão acontecer coisas boas.
11: Donald Trump, líder da Casa Branca, Washington e Pequim querem não só evitar uma nova guerra de tarifas, elas chegaram a 145% antes da trégua, em outubro, mas querem também estreitar relações comerciais. É por isso que o presidente norte-americano não vai sozinho nesta viagem, seguem com ele na da comitiva nomes como Elon Musk, da Tesla, e Tim Cook, da Apple. Há, de resto, negócios que ganham forma. No encontro vai ser anunciada a venda de 500 jatos da Boeing à China e, em cima da mesa, vai estar também a criação de um conselho de comércio entre os dois países. Há, no entanto, questões que podem ensombrar a viagem. Primeiro, a guerra no Irão e a reabertura do Estreito de Hormuz. Donald Trump garante que não vai à procura do apoio de Xi Jinping.
12: Penso que não precisamos de ajuda com o Irão. Vamos ganhar de uma forma ou de outra, pacificamente ou não.
11: Taiwan é outro dos temas que levantam preocupações nesta visita de Trump à China. Quase 10 anos depois da última viagem, o mundo volta a estar de olhos postos no presidente norte-americano de visita a Pequim.
10: Esteve para não embarcar, mas acabou por seguir viagem também, juntamente com a comitiva de Donald Trump, o administrador da Nvidia, Jensen Huang. Donald Trump, aliás, fez questão de levar com ele vários empresários nesta viagem que tem, nesta altura, problemas comerciais com a China, para tentar resolvê-los. É o caso da Nvidia, que tem tido dificuldades em obter autorização para vender na China os chips de inteligência artificial H200. Além da guerra do Irão, também a questão das armas nucleares deve ser discutida, assim como a venda de armas dos Estados Unidos para Taiwan, como ouvimos aqui nesta peça da Oriana Barcelos. E quando chegar, Trump, antes de se encontrar com Xi Jinping, amanhã vai participar ainda num banquete de recepção ao Presidente dos Estados Unidos e visita o Templo do Céu, que é património da Unesco. Só depois vai sentar-se à mesa com o Presidente chinês. É um assunto que vamos analisar, deste encontro entre Xi Jinping e Donald Trump, a seguir este jornal no Ponto Central. Na crise que atinge o primeiro-ministro britânico Keir Starmer, aguarda-se hoje uma declaração dos sindicatos trabalhistas. O rascunho desta declaração já anda pelos jornais britânicos esta manhã. Os sindicatos prevêem que Keir Starmer não vai liderar o partido nas próximas eleições. Sara Araújo de Almeida.
13: Para os 11 sindicatos, está claro que o Partido Trabalhista não pode continuar neste caminho. E apesar de alguns progressos, consideram que o partido não está a fazer o suficiente para concretizar a mudança pela qual as pessoas votaram nas últimas eleições. É o que se pode ler no rascunho do comunicado a que o jornal britânico The Guardian teve acesso. Eles escrevem que, a certa altura, vai ser necessário criar um plano para a eleição de um novo líder. É mais uma pedra no sapato de Keir Starmer, ele que está a ser pressionado a demitir-se. E há vários nomes para ocupar o lugar. O ministro da Saúde é apontado pela imprensa britânica como o sucessor mais natural, mas Wes Streeting ainda não conseguiu os apoios necessários para apresentar a candidatura à liderança do partido. Os dois têm uma reunião esta manhã. 4 ministros e 6 funcionários do Ministério apresentaram a demissão. A bancada trabalhista no Parlamento está dividida. Cerca de uma centena de deputados pede a saída de Keir Starmer. Um número semelhante pede para ficar. A decisão de nomear um novo primeiro-ministro cabe ao rei Carlos III, e o discurso anual do rei que marca o início formal dos trabalhos no Parlamento está marcado para esta manhã.
10: Será às 11h30 da manhã que Carlos III se vai dirigir ao Parlamento Britânico. O monarca apresenta o programa legislativo do governo para os próximos meses, neste momento particularmente difícil para os trabalhistas e também para o chefe do governo britânico, Keir Starmer. Ele

Continua muito pressionado a demitir-se, para além dos sindicatos trabalhistas. Ele continua muito pressionado a demitir-se, para além dos sindicatos trabalhistas. Também nas últimas horas houve a demissão de quatro ministros.

0: russo liquefeito por causa do conflito no Médio Oriente. As compras feitas, por exemplo, pela França, pela Bélgica e também pela Espanha, sobretudo estas, fizeram aumentar em 16% o gás russo na Europa nos primeiros 3 meses deste ano, comparando com o mesmo período do ano passado, ou seja, os primeiros 3 meses de 2025. Numa entrevista à Luz esta quarta-feira, o comandante-geral da GNR afirma que na instituição não há espaço para comportamentos que sejam contra os direitos humanos. Rui Veloso referia-se à Operação Safra Justa, o caso que envolve 10 militares da GNR, que são suspeitos de um alegado esquema de auxílio à imigração ilegal no Alentejo, um caso que está ainda a ser investigado. Se a ação dos militares vier a ser confirmada pela Justiça, o Comandante-Geral da Guarda Nacional Republicana espera que as condenações sejam exemplares. Nesta entrevista, Rui Veloso adianta ainda que nos últimos 4 anos foram expulsos da GNR 60 de militares, Gonçalo Costa Martins.
1: E dentro desse número, 13 foram expulsos este ano por comportamentos inadequados em serviço e na vida pessoal. São dados apresentados pelo líder da GNR, o tenente-general Rui Veloso, garante que os direitos humanos não são opcionais.
2: Julgo que todos os militares sabem, na Guarda não há lugar para comportamentos que vão contra os direitos humanos. Na Guarda, os direitos humanos não são opções, são direitos absolutos. Os nossos militares têm que respeitar os direitos humanos. Quem não respeitar os direitos humanos não tem lugar na Guarda.
1: A Operação Safra Justa foi um dos casos mais mediáticos dos últimos anos a envolver militares da GNR. O comandante quer uma condenação exemplar se forem culpados, mas recusa tomar a parte por um todo.
2: Na Guarda não há racismo, não. Nós não podemos aqui, quando se fala na Guarda, estamos a falar em 24 mil homens. São casos pontuais, naquela situação em concreto, que têm que ser averiguadas, dar a presunção de inocência às pessoas, porque até o trânsito em julgado as pessoas são inocentes, mas se ficar aprovado, terão que ser condenadas e exemplarmente condenadas e afastadas da Guarda.
1: Rui Veloso afirma que têm de estar mais atentos sempre que é detectado algo negativo. Nesta entrevista à Luz, o tenente-general deixa outra expectativa, que a Brigada de Trânsito seja reativada ainda este ano para combater a sinistralidade rodoviária, e nos incêndios é renovada uma proposta sobre a vigilância.
2: O ano passado não foi possível fazer essa vigilância através dos helicópteros da Força Aérea, mas este ano voltamos a insistir nessa situação. Esperemos conseguir helicópteros para fazer a vigilância a partir do ar.
1: Seria uma ideia para juntar aos drones? O comandante-geral da GNR diz que esta ideia ainda não teve resposta.
0: São as principais declarações feitas pelo comandante-geral da GNR nesta entrevista que dá esta manhã à Lusa sobre o estado da GNR, também as propostas que têm sido feitas pela GNR para melhorar as condições de trabalho e da Guarda Nacional Republicana. O governo decidiu alargar o prazo para as empresas entregarem ao fisco a declaração de IRC, que diz respeito ao ano passado, 2025, e estendeu esse prazo até ao dia 19 de junho. A informação é avançada por uma fonte oficial do Ministério das Finanças esta manhã à Agência Lusa. Esta decisão de prolongar o prazo foi tomada pela Secretaria de Estado dos Assuntos Fiscais através de um despacho por causa dos impactos das tempestades do início do ano no tecido empresarial. As empresas e outras entidades que estão sujeitas à IRC podem então submeter a declaração no portal das Finanças, sem quaisquer acréscimos ou penalidades, até ao próximo dia 19 de junho. O Santuário de Fátima encheu-se ontem à noite com milhares de peregrinos, no primeiro dia da Peregrinação Internacional de Maio. O repórter Horácio Antunes assistiu à vigília religiosa e também à celebração da palavra que este ano coube a Rui Valério, o Patriarca de Lisboa.
3: Perante 250 mil peregrinos e após a procissão das velas no Santuário de Fátima, o Patriarca de Lisboa referiu que o mundo está ferido e precisa de luz interior.
4: Ferido pela violência que tantas vezes se infiltra nas relações e nas palavras. Ferido pela divisão que fragmenta povos, famílias e comunidades. Ferido pela solidão que atinge tantos, mesmo no meio das multidões, ferido pelo egoísmo que fecha o homem sobre si mesmo.
3: Rui Valério, presido pela primeira vez às celebrações na Cova da Iria e na homilia, referiu que o mundo precisa de uma renovação e que o coração humano precisa ser curado, iluminado e renovado.
4: É no coração

0: cada homem e de cada mulher que começa a verdadeira mudança do mundo. Não haverá paz na terra sem paz no coração. Não haverá luz na história sem luz na alma.
1: A noite em Fátima segue com várias celebrações religiosas. A peregrinação internacional de maio termina esta quarta-feira, após o terço às 9 da manhã, na Capelinha das Aparições, e uma hora depois, a missa e a procissão do adeus no recinto da oração.
2: São momentos que o repórter Horácio Antunes vai também acompanhar esta manhã. Às 10 começa então a Missa Internacional Campal, que inclui a bênção dos doentes, e depois é a procissão do adeus que encerra esta peregrinação. O Festival Internacional de Teatro da Expressão Ibérica está de regresso, com espetáculos este ano muito marcados pelos temas políticos e sociais da atualidade, o caso da crise da habitação, o racismo, também a pressão migratória. São dias de colapso e esperança, é o mote do FITEI, e é pelas migrações que o festival começa este ano. Miguel Bastos, com Suplicantes, de Sara Barros Leitão.
3: Há um barco cheio de pessoas em fuga que arriscam a travessia à procura de um porto seguro. Na peça Suplicantes, a encenadora Sara Barros Leitão parte da tragédia grega de Ésquilo para chegar aos dias de hoje, explica o diretor do FITEI, Gonçalo Amorim.
4: E ela resolve colocar esta questão, que vem do Ésquilo, sobre asilo, no centro do Parlamento Europeu, com um político que nem sequer é um político de extrema nada, é um político normal que está ali e que começamos a escutar nas suas palavras algo que não gostamos.
3: A habitação é outra das crises que vai passar por este festival.
4: Sobretudo nas grandes cidades, Lisboa, Porto, também está a chegar a Braga, não é? E foi nesses locais que o Hotel Europa foi fazendo as suas residências artísticas.
3: Para preparar a peça que agora estreia no FITEI, outro destaque é Desver, de Joana Craveiro.
4: A Joana Craveiro, depois de várias viagens à Palestina, resolveu fazer um espetáculo sobre a Palestina.
3: Ao todo, o FITEI vai mostrar 16 espetáculos em 4 cidades diferentes: Porto, Gaia, Matosinhos e Viena do Castelo. Espetáculos marcados pelo conteúdo político.
4: Os tempos que vivemos fazem com que os artistas também tenham que, de alguma forma, se colocar perante a realidade e dizerem ao que vêm.
3: Vai encerrar, dia 24, com uma nova abordagem ao FMI de José Mário Branco, que o filho João Branco transforma agora num espetáculo que mistura teatro, música e performance.
4: Parece-me que é uma forma extraordinária de encerrarmos o festival.
2: Haverá muito para ver no FITEI. Este primeiro espetáculo de Sara Barros Leitão, Suplicantes, vai começar às 7 da tarde, hoje, no Teatro do Campo Alegre, no Porto.
5: 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São 8:15.
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5: No trânsito há notícia de um acidente no IC16, Mário Camaral.
7: É no sentido de Belas Pontinha, um acidente antes da saída para Acril, que está então a deixar o trânsito muito demorado. No IC19, sentido Sintra-Lisboa, está resolvido o acidente em Rio de Mouros, mas ainda está a deixar o trânsito demorado. Mais à frente para-se de Tercena até Amadora e depois de Alfragide para a Segunda Circular. Na Segunda Circular há filas nos dois sentidos e há um ainda com intensidade de Santaria da Azóia para Sacavém. Na A5 para-se de Porto Salvo até Linda Velha e depois de Monsanto para as Amoreiras. Há 8 ainda também com intensidade de Louros para o túnel do Grilo. Calçada de Carris, as filas estão a partir do IC22 da zona da Ramada e na Cril, sentido Sacavém Algés, há filas da Póvoa de Santo Adrião até à Calçada de Carris e no sentido Algés Sacavém, para-se do túnel do Grilo até Sacavém. Eixo Norte-Sul, as filas estão a partir da Amachoeira até Sete Rios, Estrada Nacional 117, agora também com demora da descida dos Cabos da Ávila até ao Noda A5 e para a Ponte 25 de Abril, ligação à Almada, Lisboa, as filas estão a partir de Corroios, os acessos preenchidos. Já no Porto, há 41, no sentido Espinho-Porto, há trabalhos a decorrer na zona de Maia Jardim, o trânsito está muito demorado, as filas já antecedem o nó da A3. Há 28, com paragens entre Labruz e Lavra, e depois há filas de Leça da Palmeira até à Rotunda IAP, na A3 e na Via Norte, há filas do nó da A4 até à VCI, já na VCI, sentido a Rábida Freixo, para-se a partir de Santo Ovídio, está a afetar a 44, Freixo a Rábida, as filas estão a partir do Freixo e até às Antas.
5: O trânsito na rádio outra vez antes das 8:30. Se tiver notícias, 821 0101.
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5: Vamos juntos até às 10, tenham uma boa quarta-feira. Começamos nas canções a esta hora de emissão com Rosier e Too Sweet. Boa viagem, se for o caso.

0: 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À meia hora há sempre desporto, em destaque nesta o futuro de Mourinho, Mário Silva da Costa.
1: O Benfica propôs a renovação de contrato com o treinador, a informação é avançada pelo Jornal Record. Mourinho já afirmou que a discussão só vai avançar depois do final da temporada. Em Espanha, o Levante de Luís Castro venceu e saiu da zona de despromoção, e ainda o dia dos tenistas portugueses no Oeiras Open 4.
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0: A seguir, ponto central.
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0: 8:20. Decadente. Há quem diga que com ele São Francisco renasceu e voltou a ser cool. Daniel Lurie, do Democrata, visto por alguns como o melhor candidato à Casa Branca. Viva, bom dia, Francisco.
4: É, Zé Carlos, viva, bom dia. Daniel Lurie tem 49 anos, é maior democrata de São Francisco e está a cumprir a promessa de pôr a funcionar a cidade que caía para a decadência. Reduziu a criminalidade, revitalizou o centro. E agora, uma sondagem dá a este democrata moderado 74% de aprovação. Há quem já o veja na candidatura presidencial democrata para 2028.
0: A crónica depois das 8:30.
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0: Quarta-feira, 13 de maio. Antes de Trump chegar à China, que significados pode ter esta visita? É o que vamos analisar no ponto central. Eduardo Maio.
5: O assunto está por todo o lado hoje, quer em Portugal, quer também na imprensa internacional. E a China e os Estados Unidos já começaram consultas comerciais na Coreia do Sul esta quarta-feira, com delegações da China e também uma delegação norte-americana. São consultas económicas e comerciais que acontecem antes da chegada do presidente norte-americano Donald Trump à China, que deve acontecer logo ao fim do dia, e dos encontros que estão previstos com Xi Jinping, quinta e sexta-feira. Isto quer dizer que as relações comerciais serão, por certo, um dos pontos dominantes das reuniões em Pequim. É nosso convidado no ponto central, o embaixador Jorge Torres Pereira, que foi embaixador em vários pontos do mundo, entre eles embaixador de Portugal na China entre 2013 e 2017. Embaixador Jorge Torres Pereira, bom dia, muito obrigada por estar connosco no ponto central.
6: Bom dia.
5: Quem é que precisa mais desta reunião? É Xi Jinping ou Donald Trump?
6: Olha, eu não vejo bem assim. Eu acho que o que é mais importante é que haja esta continuidade dos contactos entre os líderes. É preciso sublinhar que isto não acontece e apenas porque, na realidade, os dois líderes vão voltar a encontrar-se em novembro em Shenzhen, à margem da APEC, e vão se encontrar depois em dezembro em Miami para a reunião do G20. Eu acho que isto é que é o aspecto importante, é que os problemas que surgem, no fundo, nestes países, particularmente na China, só podem ser resolvidos ao mais alto nível. E a possibilidade de um encontro regular dos líderes é a maior garantia de estabilidade estratégica. Por outro lado, em relação diretamente ao que me pergunta, eu diria que no final os chineses, aliás, corresponde à sua forma de estar, nunca vão embaraçar Trump e, portanto, vão sempre dar face ao presidente americano, e nesse aspecto creio que haverá resultados concretos, ou deliverables, como nós dizemos, que permitirão, face à comunicação social, a Trump apresentar os aspectos positivos desta visita. Em relação a ser mais fraco ou quem precisa mais, há um aspecto que eu acho que pode parecer anedótico, mas não há visitante de alto nível à China que possa vir acompanhado na sua delegação de uma parada de estrelas como o Trump traz, com Holmberg, com Musk, com Cook, com Wang, são verdadeiros titãs da indústria globalmente, e isso em si mesmo quase que restabelece um pouco o suposto desequilíbrio ou assimetria neste momento em que eles se encontram.
5: Sim, há outras questões que se tem falado aqui, talvez não sejamos tão sensíveis a elas, mas a questão de Taiwan tem estado muito presente, pelo menos nas notícias que antecipam este encontro, nomeadamente a questão da venda de armas dos Estados Unidos a Taiwan. Trump pode vir aqui a fazer concessões a Xi Jinping durante este encontro sobre o futuro da ilha?
6: Bom, o simples facto de se falar de possíveis alterações de linguagem da política americana, o simples facto de se falar nela já é em si mesmo, digamos que, um dado positivo para a China, e não precisará de se chegar mesmo à concretização de alterações de linguagem. Não sei se percebe o meu ponto. O simples facto de gerar esta ambiguidade em si mesmo já pode ser considerado qualquer coisa que vai ao encontro, digamos, do que a China gostaria. O resultado talvez mais salomónico será que os Estados Unidos se abstêm, ou Trump abstém-se de avançar com o próximo pacote, que era de 14 mil milhões de dólares de venda de armamento, ao mesmo tempo que a China provavelmente dará algumas garantias de que diminuirá a intensidade das ações militares e dos sobrevoos no Estreito de Taiwan. Digamos que continuo a achar que o facto de eles se irem encontrar em novembro e depois em dezembro não é previsível que haja qualquer alteração significativa deste balanço.
5: Eu só fiz esta pergunta porque o assunto vai estar à mesa dos dois e porque a China tem apontado a questão de Taiwan como o assunto mais sensível entre as duas potências, a China e os Estados Unidos. Vou terminar a conversa com o embaixador Jorge Torres Pereira. Voltando um bocadinho à ideia inicial que nos falou aqui, que o mais importante de tudo isto é haver esta continuidade de encontros entre os grandes líderes, neste caso da China e dos Estados Unidos, e essa continuidade, deu-me aqui o calendário, vai acontecer. Isso é fundamental para a estabilidade estratégica. E o que é fundamental que estes dois líderes discutam em matéria de estabilidade?
6: A estabilidade neste aspecto é todos aqueles assuntos que efetivamente estão presentes e do qual depende até a certo ponto a economia global. Basta dizer, por exemplo, que se os problemas da circulação no Estreito de Hormuz continuarem, há um risco de uma recessão mundial e o principal vítima dessa recessão mundial até poderá ser a China, uma vez que ela tem uma economia essencialmente exportadora e que necessita que os mercados globais continuem saudáveis. E, portanto, todos os problemas de conflitos comerciais, que aliás explicam porque é que se está a falar da possibilidade de haver conselhos ou boards relativos a investimento e a comércio, tudo isso explica que é necessário que haja uma gestão continuada e de perto de todas as fricções e todos os irritantes no domínio comercial, que aliás tem aquela dimensão tecnológica que é importantíssima, eu creio que os dois líderes estão cientes disso e ninguém quererá, digamos, balançar o barco e tornar esta navegação instável.
5: Obrigada, embaixador Jorge Torres Pereira, por ter vindo esta manhã ao Ponto Central analisar connosco a importância deste encontro que vai acontecer entre Donald Trump e Xi Jinping em Pequim. E a esta hora, precisamente, há uma comunicação formal do governo de Pequim a saudar a visita iminente de Donald Trump.
0: 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No Nem Mais Nem Menos, a renúncia ao cargo do Presidente do Tribunal Constitucional. É a caminho das 9 que analisamos.
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0: Agora o trânsito.
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0: Lisboa acordou com vários acidentes a esta hora, há um no IC16, Mónica Amaral.
8: Ainda está por resolver este acidente no sentido de Belas Pontinha, um acidente antes da saída para Acril, que está a deixar muita demora. Na segunda circular ainda há filas nos dois sentidos, há um com intensidade de Santiria da Azóia para Sacavém e na A5 para-se de Porto Salvo até Linda Velha, está a afetar a Crelve, mais à frente há filas de Monsanto para as Amoreiras. Na A8 ainda há alguma intensidade de Louros para o túnel do Grilo, calçada de Carris com filas do Senhor Roubado para a Avenida Padre Cruz. E na Cril, sentido Sacavém-Algés, há filas de Camarata até à calçada de Carris, já no sentido Algés-Sacavém para Centro-Povo de Santo Adrião e o Nó de Sacavém. O Eixo Norte-Sul ainda com filas a partir da Amachoeira até a Sete Rios. Estrada Nacional 117 continua com filas na descida dos Cabos da Ávila até ao Nó da A5 e no IC19 ainda se para do Cacém até à Amadora e depois de Alfragide para a Segunda Circular. O IC2 com muita demora de Sacavém para a Praça José Queiroz, já para a Ponte 25 de Abril, ligação à Almada-Lisboa. As filas continuam em Corroios e os acessos preenchidos. Já no Porto, atenção à A41, no sentido Espinho-Porto, há trabalhos a decorrer na zona de Maia Jardim e por isso mesmo o trânsito está muito demorado. As filas estão a partir de Alfena. Há 28, ainda com paragens entre Labruz e Lavra e depois há filas de Lessa da Palmeira até à Rotunda AEP. A A3 e a Via Norte continuam com filas, do Nó da A4 até à VCI. Já na VCI, sentido a Rábida Freixo, as filas estão a partir de Santo Ovídio até à Boa Vista. Está a afetar a A44 e no sentido Freixo a Rábida, para-se de Oliveira do Douro até à zona da Perlada.
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0: A previsão já anuncia para hoje uma mudança no tempo, ainda assim devem cair durante o dia aguaceiros mais frequentes no norte e centro até à tarde, pode trovejar, mas ao fim da tarde o céu deve ficar mais azul. Santarém e Évora 23 graus, Beja 22, máxima de 21 em Braga, Coimbra, Castelo Branco e Faro. Lisboa, Setúbal e com 20 graus, 19 Bragança, Vila Real, Aveiro, Leiria, Porto Alegre, 18 no caso de Viana do Castelo, Porto e Viseu. Guarda 16, 13 Penhas Douradas.
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0: Quarta-feira, 13 de maio, principal das notícias com Diogo Miguel Pereira.
9: A GNR expulsou 51 militares nos últimos 4 anos por comportamentos inadequados em serviço e também na vida pessoal. 13 expulsões aconteceram já este ano. Foram números deixados à agência Lusa pelo comandante-geral da GNR, nesta que é a primeira entrevista que dá desde que assumiu o cargo. Em declarações à Lusa, o tenente-general Rui Veloso abordou a Operação Safra Justa, conhecida no ano passado, e que envolve 10 militares da GNR que foram suspensos por suspeita de estarem ligados a um alegado esquema de auxílio à imigração ilegal no Alentejo. O líder da Guarda Nacional Republicana diz que não há lugar para comportamentos contra os direitos humanos e quer, por isso, uma condenação exemplar caso estes militares sejam declarados culpados. Sublinha que estes são casos pontuais e que não há racismo na GNR. Rui Veloso diz também que voltou a propor a utilização de helicópteros da Força Aérea para reforçar a vigilância em dias de risco elevado de incêndio, mas afirma que ainda nada está decidido. Donald Trump está a caminho da China para uma viagem que termina só na sexta-feira. É uma visita que junta forças comerciais dos dois lados. No encontro será anunciada, por exemplo, a venda de 500 jatos da Boeing à China. Esperam-se novidades também na área da agricultura e da energia, bem como dos semicondutores chineses. Em cima da mesa vai estar também a criação de um conselho de comércio entre os dois países. No Reino Unido, a incerteza paira em Downing Street, hoje que é também dia de Carlos III fazer o discurso do rei no Parlamento Britânico. O monarca vai apresentar o programa legislativo do governo para os próximos meses, num momento particularmente difícil para o Partido Trabalhista, em especial para o primeiro-ministro Keir Starmer. Depois da derrota do partido nas eleições na Escócia, Inglaterra e País de Gales, o pedido de demissão de Keir Starmer, para Keir Starmer, aliás, tem sido pedido tanto pela oposição como também a nível interno, nos trabalhistas, mas Starmer já veio dizer que quer continuar no cargo de primeiro-ministro.
0: As notícias voltam à rádio às 9 da manhã.
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0: No desporto, a esta hora, o futuro de Mourinho. Mário Silva da Costa.
1: O Benfica propôs a renovação de contrato com o treinador. A informação é avançada pelo Jornal Record. A publicação acrescenta que Mourinho só vai responder à proposta do Clube da Luz depois do final da temporada. A renovação do José Mourinho não está também dependente do apuramento do Benfica para a Liga dos Campeões. Ontem à noite, o técnico chegou ao aeroporto de Lisboa após passar o dia em Londres, mas Mourinho não respondeu a perguntas dos jornalistas. Em Espanha, o Levante de Luís Castro venceu ontem na casa do Celta de Vigo e saiu da zona de despromoção. A equipa do treinador português triunfou por 3-2. Luís Castro afirma que a equipa merece a permanência e destaca também a importância deste triunfo.
10: Sim, eu penso que esta equipa não merece descender.
11: Penso que esta equipa não merece descer de divisão. É a minha opinião desde o início. Uma equipa com qualidade e que luta por tudo. Não só aos olhos dos nossos adeptos, mas todo o mundo do futebol vê que esta equipa merece que lhe aconteçam coisas boas. Era importante ganhar este jogo fora para estarmos mais próximos do objetivo. E agora temos de continuar a trabalhar. Ainda não acabou e o campeonato é muito competitivo. Todos estão a pontuar, mas este triunfo era o objetivo, está feito. E agora pensamos no próximo jogo.
10: Pontos que era o objetivo, está feito e agora é pensar no próximo.
1: O Levante ocupa agora o 16º lugar na Liga Espanhola. Faltam duas jornadas para o fim do campeonato. Aumentaram as verbas para a preparação olímpica. A promessa tinha sido feita pelo Governo em novembro do ano passado. Na altura, o Executivo anunciou um aumento de 30% nas verbas e a medida já foi aplicada. O anúncio foi feito pelo Presidente do Comitê Olímpico, Fernando Gomes.
12: A promessa e a decisão do Conselho de Ministros em novembro do ano passado de aumentar em 30% o financiamento à preparação olímpica versus aquilo que foi o ciclo de Paris 24, foi concretizada, o dinheiro já chegou ao Comitê Olímpico e já chegaram, e esse dinheiro já chegou aos atletas, aos treinadores, às federações.
1: O anúncio de Fernando Gomes à margem da assinatura de um contrato de parceria entre o COP e a Repsol. No ténis, Jaime Faria e Tiago Pereira jogam hoje os oitavos de final do Oeiras Open 4. Tiago Pereira é o primeiro a subir ao corte, vai medir forças com o norte-americano Emílio Nava. Já no caso de Jaime Faria, o tenista defronta ao início da tarde o finlandês Eero Vaasa.
13: Mário Silva da Costa, o essencial do desporto na RTP Antena 1 e Açores e Mundo, aliás, em permanência, desporto.rtp.pt. Nova edição depois das 9:30 da manhã. Faltam 23 para as 9.
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13: Esta manhã, depois das 10, no Consulta Pública, o acesso à polícia, os testes de seleção dos candidatos a vestir uma farda, assim como os mecanismos de escrutínio da PSP. Bom dia, Frederico.
15: Viva José Carlos, bom dia. A violência policial em território português é uma realidade denunciada por vários relatórios da Amnistia Internacional ou do Comitê Antitortura do Conselho da Europa, documentos que fazem referência, por exemplo, ao caso da morte de Odair Muniz ou ao envolvimento de militares da GNR na exploração de migrantes em campos agrícolas no Baixo Alentejo. Nos últimos dias tivemos também o mediático caso da esquadra da PSP do Rato, que levou à detenção de vários agentes da polícia por alegados crimes de tortura e violação, para além de outros processos judiciais que dão conta de ligações de polícias a grupos neonazis de extrema-direita. É neste contexto, José Carlos, sim, que vamos discutir aqui no Consulta Pública os mecanismos de controlo interno para evitar estes abusos dentro das forças de segurança. Até já.
13: Até já. Então, depois das 10 da manhã, Frederico Moreno vem com o debate, propor mais uma consulta pública.
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13: Faltam 22 para as 9. Daniel Rory, herdeiro dos fabricantes das jeans Levi's, é tido como um exemplo de eficiência como mayor de São Francisco. Dizem que tem visão e sabe negociar. Há quem deseje vê-lo no caminho para a Casa Branca. Viva, bom dia, Francisco.
16: É, Zé Carlos, viva, bom dia. A reportagem de Nathan Heller na revista New Yorker em outubro de 24 ilustrava o que era analisado como declínio da cidade de San Francisco, na Califórnia, com esta imagem. O que está a acontecer a San Francisco é como um novelo de lã preso à hélice de um barco. Um estrangulamento, problema difícil de resolver,
4: vinha a sentir-se nas últimas duas décadas, o desmoronamento, como lhe chama a New Yorker, das condições de qualidade de vida nesta que é uma das cidades emblema da Califórnia, aparece relatado em várias reportagens de há dois anos e essas reportagens coincidiam no diagnóstico. Neste caso, usemos o relatado pela New Yorker, que nos contava estar então em curso um êxodo de pessoas de San Francisco, o que levou a que à volta de um quarto dos escritórios no centro da cidade tivessem ficado vazios. Muitas lojas fecharam. Estava instalada a sensação generalizada de insegurança. As mortes por overdose aumentavam. Os relatos de roubos nas ruas do centro da cidade acumulavam-se. A polícia reconhecia o aumento de quase 200% nos roubos ou apenas arrombamento de automóveis. Com este cenário, a Mayor London Breed, em funções há 8 anos, foi derrotada nas eleições de 5 de novembro de 24 por um outro democrata, o moderado Daniel Lurie, que surgiu na campanha, que teve múltiplos debates, a proclamar: "O que eu quero fazer é pôr a cidade de San Francisco a funcionar." Foi convincente. Recebeu 55% dos votos. Passam agora 2 anos e Daniel Lurie está aprovado. Uma sondagem no San Francisco Chronicle registra o valor recorde de 74% na taxa de aprovação de Lurie pelos eleitores de San Francisco. Um outro jornal, o Los Angeles Times, define Lurie como um democrata pós-ideológico, que compreendeu que a forma progressista de reconquistar as pessoas é pensar nas necessidades delas. Lurie pratica os valores liberais, que são tradição na Califórnia, e conseguiu que os cidadãos voltem a sentir que a cidade está limpa, segura e próspera. Os escritórios e as lojas do centro voltam a estar cheios. A redução do número de sem-abrigo é drástica. A campanha para lhes dar teto e ocupação resulta. Os roubos nas ruas também caíram a pique. As campanhas para tratamento da toxicodependência estão a funcionar. E as pessoas sentem isso. Daí a taxa de aprovação de Daniel Lurie no mandato como mayor esteja nos 74%. Esta mesma sondagem perguntava o que é que as pessoas mais valorizam no mayor. E a principal resposta foi eficiência. Daniel Lurie, 49 anos, é herdeiro de um império americano, os fabricantes do jeans Levis. Com a fortuna desenvolvida pela família, ele tornou-se filantropo e fundador de uma organização sem fins lucrativos para combater a pobreza. Este mayor está a ser comparado com um outro eleito pelos democratas, Zoran Mandani, mayor de Nova York. Lurie não tem o fervor ideológico do carismático Mandani. A rádio pública NPR já apontou Lurie como possível candidato nas primárias presidenciais de 2028. Se isso acontecer, se ele for candidato, provavelmente vai ter como rival um outro eleito pela Califórnia, o governador Gavin Newsom.
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13: 18 para as 9. Bom dia.
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13: Acidente no IC16, mais à frente o trânsito.
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13: Os Oasis. Vão tocar na Zona VIP, não tarda. No Nem Mais Nem Menos, as opiniões de Tiago Brana Rodrigues e Paula Teixeira de Cruz. Diogo Miguel Pereira.
17: Com o presidente do Tribunal Constitucional a renunciar ontem às funções de juiz deste tribunal, José João Abrantes fez esse anúncio ontem, diz que sai quando o substituto for empossado. Termina agora o longo impasse entre os três maiores partidos. Tiago Brandão Rodrigues, bom dia. Bom dia também, Paula Teixeira da Cruz. Paula, termina agora este impasse e era, no fundo, o desejo dos três maiores partidos?
18: Bom, vamos lá ver. Quer dizer, esta barganha, diria eu, de baixa política partidária em torno da composição do Tribunal Constitucional só entristece e indispõe para quem olha para a justiça de um ponto de vista sistémico, porque de facto o Tribunal Constitucional, dadas as competências que lhe foram cometidas, quer pela Constituição, quer pela lei, é de facto supostamente o último reduto dos direitos, liberdades e garantias. Por outro lado, a forma como a discussão está a decorrer, a substância que passou a ter a escolha da composição do Tribunal Constitucional só reforça a minha convicção de que a aferição da constitucionalidade das normas, quer em concreto, quer em abstrato, deve ser feita por uma secção especializada do Supremo Tribunal de Justiça. Eu penso que não ficou bem a ninguém, do ponto de vista político e do ponto de vista daqueles que acreditam numa justiça forte, robusta, protetora dos nossos direitos, não ficou bem a ninguém, nem aos titulares, em determinada medida, do órgão do Tribunal Constitucional, alguns deles, nem aos partidos, como colocaram as coisas na praça pública.
19: Sai manchado o poder político aqui também, Tiago Brandão Rodrigues. Já lá vamos também à Paula novamente, mas queria colocar também a questão aqui ao Tiago.
20: Muito, muito bom dia, Diogo. Muito bom dia, Paula. Eu estou de acordo com o que a Paula acabou de dizer, e a verdade é que sabemos que este impasse já vinha de trás, a possibilidade de uma quarta vaga já estava no horizonte, fazia parte deste cálculo político, mas eu acho também, e estou de acordo, que fomos longe demais.
19: Ou seja, adiou-se bastante, quase como se à espera que isto acontecesse?
20: Demasiado. É verdade que a renúncia pode ajudar a destravar o calendário, mas não resolve por si só o problema político de fundo. Como dizia a Paula, há aqui algo que me parece mesmo importante dizer, é que a escolha dos juízes do Tribunal Constitucional não é uma negociação qualquer. O Tribunal Constitucional também não é um órgão externo qualquer, como a Paula dizia na primeira intervenção. Nem pode ser vista como mera distribuição de lugares. O Tribunal Constitucional é uma das maiores garantias e mais sérias do nosso regime democrático, e é ali onde se protegem os equilíbrios fundamentais, os direitos, as liberdades e, de certa forma, a regra do jogo. E por isso, quando se discute a sua composição, não estamos apenas a falar de nomes, estamos a falar da forma como a própria democracia se acaba por proteger também de maiorias conjunturais. E é por isso que eu acho tão importante não banalizar uma lógica de cotas ou quase de condomínio partidário sobre o Tribunal.
19: Mas se não tem havido consenso noutras matérias, pelo menos nesta de que os partidos podem escolher pelo menos um lugar, os maiores partidos, aí parece que se entendem todos nesse assunto.
20: Não é tão linear também, porque eu acho que a questão, como eu disse, não deve ser somente de quem vence a negociação. A questão deve ser mesmo de que forma é que conseguimos garantir melhor o equilíbrio constitucional. A mim parece-me que quem tem a maioria no Parlamento neste momento pode não estar a ver verdadeiramente o que é que isto implica, porque os pilares em que assenta a democracia portuguesa podem abanar com entendimentos desta natureza. É uma discussão do equilíbrio de sistemas de pesos e, de certa forma, de contrapesos que têm regulado e que têm fiscalizado a democracia e que são os pilares da qualidade dessa mesma democracia. Não, eu acho que, a meu ver, nós não devemos nem podemos alterar as regras que têm gerido a eleição e a composição do Tribunal Constitucional ao longo destas últimas décadas, e sempre foi respeitada a regra que estabelece, de certa forma, que metade dos juízes são indicados pelos partidos de direita parlamentar e outra metade pelos da esquerda, mesmo em legislaturas de maioria absoluta, mais ou menos expressivas, de um partido, onde esta regra nunca foi colocada em causa, e eu acho que é importante pensarmos verdadeiramente o que é que isto pode implicar, este tipo de como eu dizia, de condomínio partidário sobre o Tribunal Constitucional.
19: Paulo Teixeira da Cruz, agora há mais uma vaga para ser escolhida, a quarta vaga, e agora? Como é que se vão entender os partidos no seu entendimento?
18: Bom, por aquilo que é público, eu diria que vão se entender no pior sentido da palavra, e no pior sentido da expressão, porque estão condenados a entenderem-se. Isso, porém, como digo, é tal barganha político-partidária de baixa política partidária, em torno de quem aplica de quem decide sobre um núcleo de direitos fundamentais. E, portanto, eu neste momento, com toda a franqueza, já o defendia em termos filosóficos e em termos teóricos, sistémicos. Mas tudo isto, a própria forma como a questão é colocada, então agora vai um juiz para o PS, não, ficam dois PS, não, diz o Chega, quero eu um. Ora bem, a forma como isto é colocado descredibilizou de forma definitiva, mas absolutamente definitiva, o atual modelo do Tribunal Constitucional. Eu creio que a imagem de isenção e de imparcialidade está de tal forma comprometida que este modelo, e eu estou bem ciente que isso exige uma revisão constitucional, mas este modelo já não serve.
19: Obrigado, Paulo Teixeira da Cruz. Agradeço também a Tiago Brandão Rodrigues, o nem mais nem menos desta quarta-feira. Olhamos para as eleições para o Tribunal Constitucional com o anúncio feito ontem pelo atual presidente do Tribunal, José João Abrantes, a dizer que renuncia ao cargo, sai quando for escolhido o substituto.
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13: Indicação de novo acidente agora no norte do país. Mónica Amaral.
6: É na Estrada Nacional 13, há então indicação de um acidente na zona da Maia que está a deixar o trânsito demorado nos dois sentidos. Atenção também à 41 no sentido Espinho-Porto, há trabalhos a decorrer na zona de Maia-Jardim. O trânsito está demorado a partir de Alfena. Já na A28 ainda há paragens entre Lavrujo e Lafre, depois há filas de Lessa da Palmeira até à Rotunda AEP. A A3 e a Via Norte continuam com filas do Nodo A4 até à VCI. Já na VCI, no sentido Rábida-Freixo, ainda se para a partir de Santo Ovídio até à Boa Vista, está a afetar a 44 e no sentido Freixo-Rábida, as filas estão a partir de Oliveira do Douro e até à zona da Perlada. Já por Lisboa, está resolvido o acidente no IC16, sentido Belas Pontinha, um acidente que tinha ocorrido antes da saída para Acril, mas ainda há demora. No IC2, um pesado avariado antes do túnel da Praça José Queiroz, está a deixar demora a partir de Sacavém. Já na segunda circular, ainda há filas nos dois sentidos e há um com alguma intensidade de Santa Iria da Azóia para Sacavém. Na A5 para-se de Porto Salvo até Linda a Velha, está a afetar a Crel. Mais à frente há filas de Monsanto para as Amoreiras. Na A8 ainda há filas de Ferielas para o túnel do Grilo e a calçada de Carris com filas a partir do Senhor Roubado para a Avenida Padre Cruz. Já na Cril, sentido Sacavém-Algés, para-se de Camarate até à calçada de Carris, Algés-Sacavém, da Póvoa de Santo Adrião até ao Norte de Sacavém. Eixo Norte-Sul, as filas ainda estão a partir da Amachoeira, Estrada Nacional 117, com filas na descida dos Cabos da Ávila até ao Nodo A5. O IC19 mantém-se as filas do Cacém até à Segunda Circular. A Marginal, há demora entre Carcavelos e Passo de Arcos. Radial de Benfica também com demora entre Benfica e Sete Rios. Para a Ponte 25 de Abril, ligação à Almada-Lisboa. As filas continuam a partir de Correios e os acessos preenchidos.
13: Voltamos a falar sobre o trânsito depois das 9.
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13: Entramos na Zona VIP, revestidos a rigor. Smoking e tudo, hoje vale a pena. João Coberno, viva, bom dia.
21: Bom dia, Zé.
13: Não, eles não usariam smoking, certamente.
21: Não é o género.
13: Até os nossos dias, nenhum dos álbuns de estúdio dos Oasis falhou o primeiro lugar de vendas no Reino Unido. Passam hoje 30 anos que eles bateram um recorde espantoso. Em apenas 9 horas, venderam-se todos os bilhetes disponíveis para todos os concertos desse verão. Com eles de volta, num documentário, depois de zangas e intervalos, faz também regressar aqui à Zona VIP um clássico que vamos escutar mais à frente e é daqueles muito bons de ouvir. João, fala lá sobre este regresso dos Oasis.
21: Este regresso parece ter sido episódico para 2025 e, com inteira franqueza, eu já não espero nem grande coisa em matéria de canções novas, nem espero sequer um disco que de alguma maneira retome as atividades do grupo. Uhum. E isto por causa de um pequeno pormenor. É que entre os dois irmãos, muito embora a coisa tenha parecido mais calma na digressão de 2025, do ano passado, foi sempre à base de bastões de cricket, agressões em palco, o cantor Liam a trocar propositadamente as palavras das cantigas escritas pelo irmão Noel. A coisa foi sempre a ferro e fogo, mas se calhar também era isso que lhes dava um bocadinho a chama. Só muito rapidamente, este recorde passa por um dado extraordinário. Os Oasis em 1996, portanto há 30 anos, faziam dois espetáculos num local mítico que é Nebworth, a 10 e 11 de agosto. Venderam 250 mil bilhetes e isso na época significava que qualquer das duas noites era recorde de assistência no Reino Unido. O espantoso é que venderam 250 mil bilhetes e houve 2 milhões e meio de candidatos a comprar bilhetes e a receita bruta foi de 5,6 milhões de libras para dois espetáculos. Portanto, nem se pode dizer, penso eu, que este regresso em 2025 seja daqueles para arredondar a conta bancária, porque dinheiro não deve faltar por ali.
3: Pois não.
21: Muito bem, 7 álbuns, todos em primeiro lugar. Um lugar destacado naquilo a que a imprensa chamou a batalha da Britpop contra os Blur, com o Noel Gallagher, que até é o mais moderado dos dois, aparentemente, a desejar a morte a músicos dos Blur, depois a pedir desculpa, obviamente, e até já chegaram a colaborar juntos. Um percurso com 6 vitórias nos Brit Awards, 17 nos prémios do New Musical Express, 9 da revista Q e por aí fora, e depois um percurso absolutamente extraordinário, com, por exemplo, o cantor a ser banido de uma companhia aérea, com todo o género de excessos e de desvarios que se pode atribuir a uma banda de rock. Os dois irmãos dos Oasis estavam lá presentes. Uhum. A parte irónica da questão é que o Liam Gallagher chegou a um grupo chamado Rain, que era formado pelos futuros músicos dos Oasis fora da família Gallagher, e tomou conta da ocorrência, entrou como cantor substituto, e depois lembraram-se de convidar o irmão Noel e ele disse: sim senhor, eu vou, mas só na condição de ser eu a escrever tudo. Portanto, não são rapazes modestos a pedir. A verdade é que a lei da simplicidade imperou e a música dos Oasis ainda hoje tem o bom efeito que tu de alguma maneira já anunciaste. Esta canção é de 95, chama-se Don't Look Back in Anger e é um clássico.
3: Venderam mais de 100 milhões de discos nesta banda. Os Oasis, fomos com eles na Zona VIP. João, até amanhã.
21: Até amanhã, um abraço.

0: Os fantásticos Oasis com Don't Look Back Any Hunger, canção escolhida para ilustrar o regresso do grupo. Há também documentário sobre o tour de 2025 a passar brevemente na televisão.
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0: A previsão promete céu sem nuvens ao fim da tarde. Durante o dia ainda podem cair aguaceiros, até mais frequentes no norte e centro à tarde. Amanhã deve ser molhada nos grupos central e oriental dos Açores. Na Madeira é à tarde que os aguaceiros devem aparecer mais persistentes até a norte e também terras altas. Santarém e Évora, 23 graus, máxima de 22 Beja, previsão de 21 para Braga, Coimbra, Castelo Branco e Faro. Lisboa, Setúbal e Funchal com 20 graus. No caso de Bragança, Vila Real, Aveiro, Leiria e Porto Alegre 19, 18. Viana do Castelo, Porto, Viseu e Ponte Delgada. Guarda deve chegar aos 16, 13 previstos para as Penhas Douradas. Atenção às informações de trânsito atualizadas depois das notícias das 9.
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0: Nove horas em Portugal Continental e na Madeira, 8 nos Açores. Quarta-feira 13, Eduarda, Pequim, à espera de Trump.
3: Com saudações à visita do presidente norte-americano, a China espera cooperação entre os dois países para tornar o mundo mais previsível. Os sindicatos trabalhistas fazem declaração esta quarta-feira sobre o futuro de Keir Starmer. Neste jornal, a análise de Teresa Almeida Cravo. Importações de gás russo na Europa. Elas sobem 16% nos primeiros 3 meses deste ano por causa da crise no Médio Oriente.
0: Faro, 18 graus, agora 17 Funchal, Lisboa 16, 14 Porto e Coimbra 13, Ponta Delgada. Edição de Eduardo Amaro.
3: Pequim saúda a visita iminente do presidente dos Estados Unidos, Donald Trump, declarou há pouco o porta-voz dos negócios estrangeiros da China e expressa também o desejo de reforçar a cooperação entre os dois países, uma cooperação que traga mais estabilidade às relações internacionais. Guo Jiankun, o porta-voz do Ministério Chinês dos Negócios Estrangeiros, acrescentou ainda que a China está pronta a colaborar com os Estados Unidos para alargar a cooperação e para gerir divergências de forma a trazer mais previsibilidade ao mundo. Foi em conferência de imprensa, há menos de uma hora, em Pequim. Entretanto, já terminou em Seul o encontro entre as delegações chinesa e norte-americana que prepararam a cimeira entre Xi Jinping e Donald Trump. Ela vai acontecer em 2 dias, amanhã e sexta-feira. Na Coreia do Sul, houve consultas económicas e comerciais porque estes assuntos, Oriana Barcelos, devem dominar as reuniões de Pequim.
4: Sim, Scott Bessent esteve com o vice-primeiro-ministro chinês. O encontro entre o secretário do Tesouro dos Estados Unidos e Haley Feng aconteceu no aeroporto de Incheon e durou 3 horas, mas ainda não foi divulgado o conteúdo das conversações. Sabe-se que eles terão falado sobre economia e comércio, duas questões fundamentais na visita que Donald Trump faz à China, uma visita que começa hoje e que junta o presidente norte-americano ao líder chinês Xi Jinping.
5: Ele tem sido um amigo, alguém com quem nos damos bem. Vão acontecer coisas boas, vai ser uma viagem muito entusiasmante. Vão acontecer coisas boas.
4: Palavras de Donald Trump, o líder da Casa Branca, antes de partir para esta viagem. Como ouvimos, a China acaba também de saudar a visita do presidente norte-americano. Ela é vista como uma oportunidade para expandir a cooperação entre os dois países e trazer mais estabilidade ao mundo. No que diz respeito à cooperação, ela será sobretudo económica. Os dois países querem manter as tréguas nas tarifas e, mais do que isso, querem vender mais. Os Estados Unidos querem vender aviões da Boeing, produtos agrícolas e energia. A China quer poder exportar mais equipamentos para o fabrico de chips e semicondutores. É por isso que seguem na comitiva nomes como Elon Musk, da Tesla, e Tim Cook, da Apple. No plano da estabilidade internacional, o Irão deverá marcar as conversações com Donald Trump a garantir que não vai à procura de apoio.
5: Penso que não precisamos de ajuda com o Irão. Vamos ganhar de uma forma ou de outra, pacificamente ou não.
4: Taiwan é outro dos temas que levantam preocupações nesta visita de Trump à China, quase 10 anos depois da última viagem de Estado a Pequim do presidente norte-americano.
3: Principais dados da preparação desta cimeira, uma cimeira de alto risco entre Xi Jinping e Donald Trump, que vai acontecer amanhã. Jorge Torres Pereira, ele foi embaixador de Portugal na China, sublinha que mais importante do que este encontro agora em Pequim entre Xi Jinping e Donald Trump é a continuidade do diálogo entre os dois. E já há outros momentos em que os líderes das duas grandes potências vão estar juntos este ano.
2: Os dois líderes vão voltar a encontrar-se em novembro em Shenzhen, à margem da APEC, e vão se encontrar depois em dezembro em Miami para a reunião do G20. Eu acho que isto é que é o aspecto importante, é que os problemas que surgem, no fundo, nestes países, particularmente na China, só podem ser resolvidos ao mais alto nível. E a possibilidade de um encontro regular dos líderes é a maior garantia de estabilidade estratégica. Por outro lado, no final, os chineses, aliás, que respondem à sua forma de estar, nunca vão embaraçar Trump e, portanto, vão sempre dar face ao presidente americano e, nesse aspecto, creio que haverá resultados concretos que permitirão, face à comunicação social, a Trump apresentar os aspectos positivos desta visita.
3: No ponto central desta manhã, o embaixador Jorge Torres Pereira chamou também a atenção para o grupo de empresários que Donald Trump leva nesta visita. Isso mostra qual o país com maior domínio económico.
2: Há um aspecto que eu acho que pode parecer anedótico, mas não há visitante de alto nível à China que possa vir acompanhado na sua delegação de uma parada de estrelas como o Trump traz, com Holberg, com Musk, com Cook, com Wang. São verdadeiros titãs da indústria globalmente, e isso em si mesmo quase que restabelece um pouco o suposto desequilíbrio ou assimetria neste momento em que eles se encontram.
3: Na comitiva de Donald Trump entrou também à última hora o administrador da Nvidia, Jensen Huang. Os empresários escolhidos por Trump para esta visita são empresários que precisam de resolver bloqueios comerciais que têm nesta altura com a China. É o caso da Nvidia, com dificuldades até agora em obter autorização para vender naquele país os seus poderosos chips de inteligência artificial, os H200, e através das redes sociais Donald Trump deixa precisamente essa mensagem para Pequim, dizendo que vai pedir ao presidente Xi que abra a China para estas brilhantes pessoas, para que estas brilhantes pessoas possam fazer

0: Eleição de um novo líder. É mais uma pedra no sapato de Keir Starmer, ele que está a ser pressionado a demitir-se. E há vários nomes para ocupar o lugar. O ministro da Saúde é apontado pela imprensa britânica como o sucessor mais natural, mas Wes Streeting ainda não conseguiu os apoios necessários para apresentar a candidatura à liderança do partido. Os dois têm uma reunião esta manhã. Quatro ministros e seis funcionários do ministério apresentaram a demissão. A bancada trabalhista no Parlamento está dividida, cerca de uma centena de deputados pede a saída de Keir Starmer, um número semelhante pede para ficar. A decisão de nomear um novo primeiro-ministro cabe ao rei Carlos III e o discurso anual do rei que marca o início formal dos trabalhos no Parlamento está marcado para esta manhã.
1: É um discurso muito aguardado, vai começar por volta das 11:30 da manhã, hora de Portugal continental, discurso no Parlamento Britânico, o monarca vai apresentar o programa legislativo do governo para os próximos meses, num momento que é particularmente difícil para os trabalhistas e para o chefe do governo, Keir Starmer. Bom dia, Teresa Almeida Cravo, comentadora de assuntos internacionais da Antena 1. Pode, de alguma forma, este discurso do rei desequilibrar o frágil equilíbrio neste momento de Keir Starmer no poder, no Reino Unido?
2: Parece-me pouco provável que seja uma mudança substancial ou até mesmo que o rei faça aqui alguma alteração significativa do ponto de vista do discurso, porque há uma divisão interna que está clara, há uma crise política instalada e, portanto, aquilo que acontece neste momento é, dentro do Partido Trabalhista, alguma divisão relativamente ao futuro de Keir Starmer, mais no sentido do quando do que do se, ou seja, não é tanto se o Keir Starmer estará numa situação de conseguir concorrer como líder do partido às próximas eleições gerais, porque isso de facto parece praticamente impossível, é o quando é que um novo líder deve apresentar-se e deve efetivamente assegurar uma sucessão, porque a questão tem a ver com a divisão interna neste momento que falaram, ou seja, que há quem queira que o Keir Starmer saia já e há quem prefira que ele fique mais algum tempo, de facto parece ser num curto espaço de tempo e a dificuldade aqui é perceber se será mais destabilizador para o Partido Trabalhista e as suas perspectivas do ponto de vista eleitoral nas próximas eleições, daqui a 2 anos e pouco, se é mais prejudicial sair agora o Keir Starmer nesta situação de crise interna ou se é melhor ele se aguentar mais um pouco. Mas estamos a falar essencialmente de um líder a prazo, e um líder a prazo torna portanto, as perspectivas eleitorais deste partido numa situação muito problemática. Aliás, aquilo que já está a circular, que me parece uma comparação interessante, que já está a circular nos meios britânicos, é uma expressão de comparação com o Joe Biden nos Estados Unidos, o presidente dos Estados Unidos que concorreu a cada altura nestas eleições em que ganhou o Presidente Trump e depois foi substituído pela Kamala Harris. E a expressão em inglês até é he's doing a Biden, ou seja, está basicamente a resistir internamente durante quanto tempo consegue, não é? A insistir que continua a ser o melhor candidato possível, tem vindo a usar o argumento da estabilidade para travar qualquer espécie de contestação interna, mas a pressão política está a tornar-se avassaladora e aquilo que nós temos visto nos últimos dias é efetivamente uma pressão enorme de se substituir o líder.
1: Exatamente, falta saber quem vai ser a próxima Kamala Harris,
2: exato.
1: Biden, o ministro da Saúde que se posicionava,
2: West Streeting, para...
1: já se encontrou com o que está esta manhã, uma reunião muito curta, durou 20 minutos, pela informação que temos nesta altura, é o que está a avançar a imprensa britânica, e o Wes Streeting não respondeu a perguntas dos jornalistas à saída, de qualquer maneira ontem ele não tinha ainda o número de deputados com ele necessários para poder avançar. Quem é que se perfila com maior força política para vir a substituir Keir Starmer, mesmo que seja a prazo?
2: E tem outro problema, convém dizer, é que o Wes Streeting, que trouxe os efeitos, é o ministro da Saúde e, portanto, alguns dos nomes que se têm figurado aqui, também da Angela Rayner, que foi vice-presidente, vice-primeira-ministra, são nomes internos que estiveram nesta governação, que está neste momento sob contestação política. Aquilo que as eleições locais e regionais em Inglaterra demonstraram foi que há um descontentamento enorme com o Partido Trabalhista e com a sua governação. E, portanto, quem sai dentro da governação, do ponto de vista de ter tido um papel importante, mesmo que se tenha demitido agora, não é? Sai com esse problema. E, portanto, há alguns nomes que aparecem aqui de fora desta governação neste momento e com capital político relevante. Toda a gente tem estado a falar, é o Andy Burnham, que é neste momento o autarca de Manchester, mas que só pode concorrer à liderança interna do partido, de acordo com as próprias regras do partido, se for deputado. E, portanto, ele tem que esperar que haja uma nova eleição de algum deputado que saia.

0: para poder concorrer esse lugar, e atenção que ele foi bloqueado de o fazer há cerca de um ano atrás, não estou enganada, e portanto houve aqui um bloqueio interno da liderança do partido, precisamente para ele não poder assumir aqui um papel mais relevante. E portanto ele vai ter que concorrer, vai ter que conseguir ganhar, que atenção, neste momento em relação ao Partido Trabalhista, conseguir ganhar nas eleições para deputado não está fácil, para depois poder fazer esta concorrência interna, não é, ao lugar de sucessor de Keir Starmer. E portanto, em qualquer uma destas hipóteses, a situação está dificultada. E é também por isso que me parece que há ainda um número considerável de parlamentares do Partido Trabalhista que não querem avançar já para uma solução de sucessão.
1: Teresa Almeida Cravo, obrigada pela análise. Comentadora de Assuntos Internacionais da Antena 1, dando-nos aqui os pontos de vista mais importantes sobre o momento político complicado que se vive no Reino Unido, com a crise no governo trabalhista e a eventual saída, falta saber dentro de quanto tempo, de Keir Starmer do governo trabalhista, também muitos rostos ainda perfilados para a sucessão. As exportações de gás natural liquefeito russo para a União Europeia atingiram nos primeiros três meses deste ano o nível mais elevado desde que a guerra começou na Ucrânia, em 2022. A informação é de um relatório do Instituto de Economia Energética e Análise Financeira. O continente europeu está outra vez mais dependente do gás natural russo liquefeito por causa do conflito no Médio Oriente. As compras feitas, sobretudo por países como a França, a Bélgica e a Espanha, fizeram aumentar em 16% o gás russo comprado para a Europa nos primeiros três meses deste ano, relativamente a igual período do ano passado, ou seja, do ano de 2025. E está a sair neste momento o relatório atualizado da Agência Internacional de Energia, do qual vamos dar conta com mais pormenor no próximo noticiário, às 10 da manhã. Mas, ideia fundamental já deste relatório, conhecida a esta hora, oferta global de petróleo este ano não vai chegar para o volume de procura por causa da guerra no Irão. Um relatório que vamos trazer aqui, como dizia, com mais informação nas notícias às 10.
2: É no próximo compromisso com as notícias, à hora certa. 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Nove e um quarto.
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2: Indicação de um acidente na Maia, esta hora, Mónica Amaral.
4: É na Estrada Nacional 13, está então a deixar o trânsito demorado nos dois sentidos, nesta zona da Maia, este acidente que ainda está por resolver. Também na A28 ainda se para, entre Leça da Palmeira e a Rotunda AEP. A A13 e a Via Norte continuam com filas, do Nodo A4 até à VCI. Já na VCI, sentido a Rábida Freixo, as filas estão a partir de Santo Ovídio até à Boa Vista, e no sentido Freixo a Rábida, ainda se para do Freixo até à zona da Perlada. Já por Lisboa, atenção ao IC2, um pesado avariado antes do túnel da Praça José Queiroz ainda está a deixar demora a partir de Sacavém. A segunda circular com filas nos dois sentidos, e na A5, sentido Cascais-Lisboa, para-se de Porto Salvo até Linda Velha e depois de Caselas para as Amoreiras, está a afetar a Estrada Nacional 117. Já no sentido Lisboa-Cascais há filas à passagem pelo Estádio Nacional, está a afetar a Crel. A8 ainda com intensidade de Frigelas para o túnel do Grilo. Calçada de Carris, as filas estão a partir do Senhor Roubado, e na Cril para-se no sentido Algés-Sacavém, na zona de Camarate. Eixo Norte-Sul com filas do Lumiar até Sete Rios e depois de Campolide até à saída para a Avenida de Ceuta. O IC19 para-se da Terceira até à Segunda Circular. Ainda se para também na Radial de Benfica, entre Benfica e Sete Rios. E para a Ponte 25 de Abril, ligação à Almada-Lisboa, as filas estão a partir do Feijó, os acessos ainda preenchidos.
2: Queremos mesmo que tenha uma excelente viagem. Temos informações na rádio de 15 em 15 minutos, as próximas antes das 9h30.
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2: A primeira canção, Born with a Broken Heart, Damiano David.

0: Bela canção para começarmos.
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0: No desporto em destaque, a continuidade de Mourinho. Mário.
2: O Benfica apresentou proposta de renovação ao treinador. A notícia é avançada pelo jornal Record, mas Mourinho só vai responder depois do final da temporada. Paris Saint-Germain pode sagrar-se hoje campeão francês. Ronaldo, Jesus e Félix vêm adiada à festa do título saudita. E ainda as palavras de André Villas-Boas sobre a conquista da Champions de Hóquei Patins por parte do Porto.
0: Ora, Silva da Costa traz tudo sobre o desporto às 9h30.
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0: Manhã de quarta-feira, 13 de maio.
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0: 9h21. É com este som que fazemos as contas do dia, esta semana com a Clara Teixeira. Bom dia, Clara. Clara Teixeira, bom dia. Olá, Clara, bom dia.
6: Bom dia,
0: ah, agora
6: Zé
0: sim.
6: Carlos.
0: A terceira foi de vez. Olha, os bancos foram obrigados a devolver aos clientes quase 9 milhões de euros em comissões cobradas a mais durante um ano do ano 2025, indicou o Banco de Portugal no relatório anual de supervisão comportamental. Quais são as principais queixas que são apresentadas pelos clientes contra os bancos portugueses, Clara?
6: Olha, Zé Carlos, se calhar primeiro vamos falar um bocadinho sobre este relatório de supervisão comportamental e explicar o que é este conceito. Portanto, isto é um relatório que é publicado todos os anos pelo Banco de Portugal, onde são divulgados os resultados da fiscalização que o Banco de Portugal faz sobre os produtos comercializados pelos bancos junto dos clientes bancários, que somos todos nós, não é?
0: Sim.
6: Portanto, como é que isto passa? Se eu discordar e se eu me queixar da atuação do meu banco, porque me cobrou uma comissão que eu acho que é indevida, porque tive um problema com a minha conta bancária ou com um dos meus créditos, é o Banco de Portugal que vai analisar essa minha reclamação para ver quem é que tem razão, se sou eu ou se é o meu banco. Vai, se for o banco a ter a culpa, obriga o banco a corrigir esse erro e pode até sancionar o banco se de facto houver uma irregularidade. O que é que se passou em 2025 e que nos diz este relatório? O Banco de Portugal analisou perto de 22.800 queixas de clientes. Recebeu muito mais reclamações, passaram das 33 mil, mas muitas delas, mais 10 mil, não tinham a ver com as competências do Banco Central, por isso é que só analisou as tais 22 mil e cerca de 800. Ora, isto houve um crescimento muito ligeiro em relação ao ano anterior, o supervisor fala mesmo de uma estabilidade no volume de reclamações. Agora, o problema é que a análise destas queixas obrigou os bancos a devolverem quase 9 milhões de euros cobrados indevidamente aos clientes, sobretudo em comissões, e isto de facto, Zé Carlos, parece que ainda é um montante bastante elevado,
0: sim,
6: não é?
0: Sim.
6: O número de queixas pode estar a estabilizar, mas mesmo assim este montante ainda é, parece-me a mim, bastante elevado.
0: Certamente que os bancos dizem que foram poucos erros, não é? Certamente que
6: pois, com certeza que sim, mas de facto 9 milhões ainda é bastante.
0: É verdade, ainda é muito erro, ainda é muito erro.
6: Exatamente, e sobretudo quando quase metade deste valor, cerca de 4 milhões de euros, um pouco mais, resultou de infrações relacionadas com o pressário dos bancos.
0: Uhum.
6: Portanto, foram mesmo preços, não é? Cobranças indevidas. Agora, quais são as principais queixas? Ao contrário daquilo que possamos pensar, não resultam de produtos complexos dos bancos, resultam de coisas tão simples como depósitos bancários. Um terço das queixas dos clientes são relacionados com movimentação das contas bancárias, nomeadamente ligadas a operações que os clientes não concordam, como débito de comissões ou de encargos, ordens de penhora também. Relacionam-se também com o bloqueio das contas, porque os donos das contas, os titulares, não atualizaram os dados, quando o banco os pediu e o banco insistiu até que bloqueou a conta, e também o encerramento de contas bancárias que, pelos vistos, apesar de existir um guia de boas práticas precisamente para evitar que os bancos possam dificultar ou atrasar o fecho de uma conta bancária, pelos vistos continua a ser uma coisa muito difícil, porque há sempre qualquer coisa que o banco exige mais ou que não deixa passar em branco para aceitar fechar uma conta bancária, porque no fundo pode estar a perder um cliente, não é? Quando isso acontece. Aumento de reclamações também sobre transferências e pagamentos associados a fraudes. Portanto, fraudes com cartões de crédito, com transferências a crédito. O número de reclamações aqui não é muito significativo, tudo junto cerca de 2.600 queixas, mas houve um aumento percentual grande, o que, pronto, obviamente que com a massificação dos meios de pagamento digitais, isto suscita aqui algumas preocupações, não é? Uhum. Como refere o relatório.
0: Olha, o Banco de Portugal, como disseste há pouco, anunciou também que vai, que há uma questão com os pressários, vai rever por isso o modelo de pressários e comissões para tornar mais fácil a comparação entre bancos. É uma boa ideia, na tua opinião?
6: É uma boa ideia, claro, não é? Porque, não sei, Zé Carlos, se já alguma vez tentaste comparar custos cobrados entre bancos.
0: Já, a nível do crédito para a habitação, sim.
6: E qual foi a tua conclusão? É um desespero, não é?
0: É um desespero, sim, sem dúvida, sem dúvida.
6: É porque é assim, porque o pressário de um banco pode ter dezenas de páginas, pode mesmo chegar à centena de páginas, sim, sim, escritas em letra miudinha, sim, e isso torna quase impossível a leitura.
0: Não, portanto, tivesse uma economista lá em casa, ia ser uma chatice para mim.
6: Sorte! Exatamente, mas mesmo assim convém que com óculos, sim, um economista convém, convém, com óculos, verdade, porque a letra é mesmo muito pequenina. Bom, o Banco de Portugal aqui o que pretende é, de facto, obrigar os bancos a simplificar esta informação sobre preços e comissões e também a melhorar aquilo que já existe, que é um comparador de comissões bancárias entre bancos, mas que na forma em que existe é muito limitado, precisamente porque os produtos bancários são mesmo muito complexos. Até comparar um depósito à ordem entre vários bancos é complexo, imagina operações mais complexas. E porquê é que isto é muito importante e porquê é que é uma boa ideia? No primeiro trimestre deste ano, os cinco maiores bancos a operar em Portugal tiveram, como têm tido ultimamente, um aumento substancial dos lucros, mais 5%, só entre janeiro e março, e esse lucro é assente sobretudo, ou, portanto, a parte do lucro que mais cresce é precisamente a das comissões cobradas aos clientes, nomeadamente sobre a manutenção de contas bancárias, cartões e outros meios de pagamentos. Portanto, daqui percebemos porque é que é tão importante sabermos o quê e quanto é que andamos a pagar aos bancos em comissões, não é? E esse trabalho do Banco de Portugal, que nos vai permitir ter mais informação sobre isso, está a ser feito. O Banco de Portugal diz que é um trabalho muito complexo e aqui é que está a má notícia, é que para haver conclusões, para haver pressários mais simples e comparadores e um comparador mais simples de comissões bancárias, só daqui a 2 anos, em 2028, portanto.
0: Andamos para mais um bocadinho.
6: Exatamente, a complexidade é mesmo muito grande.
0: Muito bem. Amanhã voltamos a falar, claro, até amanhã.
6: Até amanhã.
0: As contas do dia também disponíveis em podcast. Faltam, aliás, são 9h29.
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0: Vamos falar sobre o trânsito.
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0: Então e agora, Mónica?
7: Agora há um acidente na segunda circular, sentido Benfica Aeroporto, um acidente na zona do Campo Grande que está a deixar mais demora a partir das Torres de Lisboa. Já no sentido Aeroporto Benfica, ainda há filas na Encarnação e depois entre o Relógio e o Campo Grande. No IC2, o pesado avariado antes do túnel da Praça José Queiroz ainda a deixar o trânsito demorado. E na A5, no sentido Cascais-Lisboa, para-se de Porto Salvo até Linda Velha e depois mais à frente de Caselas para as Amoreiras, ainda a afetar a Estrada Nacional 117. Já no sentido Lisboa-Cascais, ainda há paragem paragens à passagem pelo Estádio Nacional. Está a afetar a Crel. Há 8 com filas no acesso de Farielas para o túnel do Grilo. Calçada de Carris também ainda separa do Senhor Robado para a Avenida Padre Cruz. Na Cril, sentido Algés, a Gavém, há filas em Camarate e o Eixo Norte-Sul ainda também com paragens entre Telheiras e Sete Rios e depois de Campolice até à saída para a Avenida de Ceuta. No IC19 para-se de Terceira até à Segunda Circular. Radial de Benfica também ainda com filas de Benfica até Sete Rios. Ponto 25 de Abril. As filas continuam no Feijó. Os acessos também ainda com alguma demora. Já no Porto, a Estrada Nacional 13, um acidente na zona da Maia ainda está por resolver e está a deixar o trânsito demorado nos dois sentidos. A A28, a Via Norte e também a A3 com filas em direção à VCI. Já na VCI, no sentido da Rábida Freixo, para-se a partir de Santo Ovídio até à zona da Boa Vista. Está a afetar a A44. Freixo a Rábida ainda se para da zona de Bonjoia até à Perlada.
0: Voltamos ao trânsito antes das 10.
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0: O céu muda ao fim da tarde, vai ficar pouco nublado. Durante o dia, aguaceiros, até mais frequentes à tarde no norte e centro do país. Santarém e Évora, máxima de 23 graus. Beja, 22, 21, Braga, Coimbra, Castelo Branco e Faro. Lisboa e Setúbal, 20, 19, em Bragança, Vila Real, Aveiro, Leiria e Porto Alegre. Para Viana do Castelo e Porto e Viseu, a previsão é de 18, 16, Guarda, 13, Penhas Douradas.
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0: Hoje é quarta-feira, 13 de maio, o principal das notícias é esta hora com Diogo Miguel Pereira.
8: O mundo está a consumir as reservas de petróleo a um ritmo recorde, é o alerta da Agência Internacional de Energia, dando conta de que em março gastaram-se 129 milhões de barris e mais 117 milhões em abril. Em causa está a guerra no Médio Oriente, nomeadamente as várias interrupções no comércio marítimo através do Estreito de Hormuz. E por causa do que se passa no Médio Oriente, a Rússia, nos primeiros 3 meses deste ano, exportou o nível mais elevado de gás natural liquefeito para a União Europeia, atingiu níveis que só se viam antes da guerra na Ucrânia ter começado. É o que diz esta manhã um relatório do Instituto de Economia Energética e Análise Financeira. As compras feitas pela França, a Bélgica e a Espanha fizeram aumentar em 16% o gás russo que é comprado pela Europa nos primeiros 3 meses deste ano em relação a igual período do ano passado. O Ministro da Saúde e Keir Starmer já conversaram. A reunião durou menos de 20 minutos. É o que avança esta manhã a imprensa britânica. O S. Streeting está a ser apontado como um sucessor de Starmer, mas à saída desse encontro não respondeu às perguntas dos jornalistas. As eleições na Escócia, Inglaterra e País de Gales não correram bem para o partido do Primeiro-Ministro, o Partido dos Trabalhistas. A saída de Keir Starmer do cargo de líder do governo britânico está a ser pedida tanto pela oposição como também a nível interno. Ainda assim, Keir Starmer veio já dizer que quer continuar à frente do governo britânico.
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0: A continuidade de Mourinho. Mário Silva da Costa.
2: O Benfica apresentou proposta de renovação ao treinador. A notícia é avançada pelo jornal Record. A publicação acrescenta que o técnico só vai responder à proposta do Clube da Luz depois do final da temporada. A renovação do José Mourinho não está também dependente do apuramento do Benfica para a Liga dos Campeões. Ontem à noite, o técnico chegou ao aeroporto de Lisboa após passar o dia em Londres, mas Mourinho não respondeu às perguntas dos jornalistas. O Paris Saint-Germain pode sagrar-se hoje campeão francês. A formação parisiense, que conta com os portugueses João Neves, Nuno Mendes, Vitinha e Gonçalo Ramos, jogou hoje frente ao Lens, segundo classificado. Basta um empate ao PSG para conquistar o campeonato francês pela 14ª ocasião. Na Arábia Saudita, o Al Nassr de Cristiano Ronaldo, Jorge Jesus e João Félix falhou para já a conquista do campeonato. O Al Nassr precisava de vencer o Al Hilal para se sagrar já campeão saudita. A equipa esteve grande parte do jogo em vantagem, no entanto, aos 98 minutos, um autogolo caricato do guarda-redes Bento deu o empate ao Al Hilal e adiou para já a festa do título. No final do jogo, Jorge Jesus reforçou a confiança na conquista, mas lamentou a forma como a equipa empatou.
9: Custa muito, na última jogada do jogo, temos perdido a possibilidade de festejar hoje o título, mas temos mais um jogo no nosso estádio para podermos ser campeões. Portanto, ainda temos uma segunda chance para sermos campeões. Acreditamos, como acreditamos sempre em todos os jogos.
2: Na última jornada do campeonato, o Al Nassr pode sagrar-se campeão. Vai receber o Damak, equipa que ocupa o 15º lugar. O presidente do Futebol Clube do Porto sublinha o orgulho pela conquista da Liga dos Campeões de Hóquei Patins. A equipa portista foi ontem recebida na Câmara Municipal do Porto. André Villas-Boas discursou na sessão e destacou a felicidade e o orgulho pelo título europeu.
10: Muitos parabéns pelo vosso esforço, dedicação, por trazerem ao Futebol Clube do Porto uma taça tão linda e tão magnífica, por continuarem a honrar o nosso clube com grandes vitórias. Portanto, esta vitória é muito vossa, dessa transformação pessoal, interior, profissional que se dá a cada época desportiva que começa.
2: Já o presidente da Câmara Municipal do Porto, Pedro Duarte, sublinhou a importância do Futebol Clube do Porto para a cidade. Mensagem é à boleia da conquista da Champions de Hóquei Patins por parte do Clube Azul e Branco.
0: Mário Silva da Costa, o principal do desporto na RTP, Antena 1 e Mundo, em permanência na rede desporto.rtp.pt. O Jornal de Desporto ao meio-dia, meia hora, com o João Gomes Dias. Faltam 24:30 para as 10.
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0: Tiago Nacaratos. E esta bela canção chama-se Não Sabia o Desamor. É o nome de álbum.
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0: Hoje, depois das 10, há política, aliás, há consulta pública. Isto é do adiantado da hora. Frederico Moreno, bom dia mais uma vez.
2: Olá, Carlos.
0: Vais falar sobre as questões de segurança com as forças de segurança. Quem tens como convidados para...
2: No programa de hoje vamos falar com o secretário de Estado da Administração Interna, Paulo Simões Ribeiro, para perceber a forma como o Governo está a percepcionar estes casos de crimes alegadamente cometidos por agentes da PSP ou militares da GNR. Quer a Polícia de Segurança Pública, quer a Guarda Nacional Republicana vão ter representantes daqui a pouco aqui no estúdio da Antena 1 que nos vão explicar a estratégia para identificar e prevenir situações como aquela que ocorreu na esquadra do Rato e do Bairro Alto, em Lisboa, onde várias pessoas vulneráveis terão sido torturadas e até violadas por polícias. Vamos também contar, José Carlos, com a participação de uma pessoa com perspectiva jurídica destes crimes, perceber o ponto de vista das vítimas, com a participação de Basílio Horta, ele é o presidente da Comissão de Direitos Humanos da Ordem dos Advogados. Vamos ouvir também dois investigadores que abordam estas temáticas, como a violência policial e o racismo. A violência policial é um tema que tem estado na ordem do dia, por isso a não perder o Consulta Pública de hoje para compreendermos melhor as consequências e as causas destes comportamentos à margem da lei, por parte de quem veste uma farda.
0: Muito bem, o debate é entre as 10 e o meio-dia. É sempre assim à quarta-feira.
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0: Mais à frente, o álbum que faz 60 anos dos Beach Boys.
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0: Não tarda, falamos sobre o trânsito.
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0: É uma festa de contos. Eles são a base do Festival da Palavra, que nasceu há 16 anos em Montemor-o-Velho. Cheio de histórias, umas antigas tradicionais, outras frescas e recentes. Cruzam-se com música, teatro, poesia e marionetas. Porque há muitas formas de contar histórias. E o festival tem, Sandy Gageiro, um parlendário, um espetáculo de narração oral.
5: O Parlendário de Luís Carmelo é uma das muitas propostas desta festa que se espalha por Montemor-o-Novo. Este ano a programação é mais ambiciosa, explica Carlos Marques.
6: Quatro quartos, todas têm meias, mas nenhuma.
7: Essa ideia é realmente a de posicionar o festival não apenas como uma festa dos contos, mas como uma festa da palavra que abre espaço a uma programação mais ampla, onde cabem vários objetos artísticos relacionados, claro, com a palavra.
5: Carlos Marques, da Trimagisto, estrutura que organiza esta festa, explica ainda que este ano há uma forte aposta na oralidade contemporânea.
7: Temos podcasts ao vivo, spoken word, conversas performativas e, de claro, contos tradicionais, como era a panagem do festival. Também vamos ter a Ana Marca, a Latânia Graça, com o Voz de Cama, o podcast, tal como o Sam Daqui, Dom Marco Franco Neves, em Assim ao Assado, que vai misturar linguagem, humor e cultura pop, não é? Também temos o concerto do Afonso Rodrigues.
5: O tema é a inclusão do outro. Carlos Marques fala de uma urgência.
7: Uma reflexão social sobre a inclusão do outro, da diferença e do desconhecido. É isso. E é muito urgente pensar nisto, claro.
8: Veio escuro e escureceu tudo.
5: 4 dias para viajar nas palavras, com uma programação maioritariamente gratuita, pensada para todas as idades.
8: E vai-se embora.
0: O Festival da Palavra vai à Biblioteca de Montemor, ao Cine Teatro e à Tenda dos Contos. É até sábado.
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0: Faltam 13 para as 10.
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0: Isto, Mónica Amaral, voltou a complicar ou é impressão minha?
5: Sim, há alguns acidentes a esta hora. Começamos então no Porto, na A44, no sentido Freixo Golpilhar. Já há agora um acidente antes do nó da A29. Está a deixar o trânsito condicionado e demorado. Na Estrada Nacional 13 está em fase de resolução o acidente na Maia, mas ainda há demora nos dois sentidos. A28, A3 com filas em direção à VCI. E na VCI, no sentido Rábida Freixo, ainda se para a partir de Coimbrões até à Boa Vista. Está a afetar também a A44. Já no sentido Freixo a Rábida, algumas paragens entre o Mercado Abastecedores e o Nó das Antas. Por Lisboa, segunda circular, sentido Benfica a Aeroporto, há indicação de um acidente no Campo Grande, está a deixar filas a partir das Torres Lisboa. Já sentido Aeroporto Benfica, há filas na Encarnação e depois entre o Relógio e as Calvanas. Na A1, no sentido carregado de Lisboa, está um carro avariado em Vila Franca de Xiras, está também a provocar demora. O IC2, um pesado avariado antes do túnel da Praça José Queiroz, ainda está a deixar demora em Moscavide. E na A5, ainda se para de Monsanto para as Amoreiras. Já o Eixo Norte-Sul, também ainda com paragens entre Telheiras e Sete Rios e depois de Campolide até à saída para a Avenida de Ceuta. Para a Ponte 25 de Abril, ainda se para na Baixa de Almada, Radial de Benfica com filas entre Benfica e Sete Rios. E agora a indicação de um acidente no IC19, no sentido, aliás, uma avaria no IC19, no sentido Sintra-Lisboa, na zona de Terceira, que também já está a deixar-se alguns condicionamentos. Já no sentido Sintra-Lisboa, também ainda se para entre a terceira e a segunda circular.
0: Depois das 10, voltamos a falar sobre o trânsito. Se tiver informações, 821-0101.
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0: Vamos ao especial Pet Sounds. É antes das 10, para já. Taylor Swift.

0: Este é o programa da manhã, hoje é quarta-feira, dia 13 de maio. É sempre assim, vamos juntos até às 10.
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0: João Goberno vai falar-nos sobre os Beach Boys, no especial Pet Sounds. É sempre assim esta semana, a caminho das 10. João, entramos mais uma vez na órbita deste álbum, que faz 60 anos esta semana. O álbum muda as temáticas abordadas pelos Beach Boys, até ali eram de extrema simplicidade. A pergunta que te faço é, se a música e os arranjos alargaram os horizontes, aconteceu o mesmo com os assuntos que são abordados?
2: Sem dúvida alguma. É verdade que a força motriz do grupo continuava indiscutivelmente entregue nas mãos de Brian Wilson, que talvez nunca tenha deixado de ser uma criança grande, com abundantes cargas de misticismo e com perturbações patentes antes e depois de Pet Sounds. Mas do alto dos seus 23 anos, à época, este obsessivo compulsivo dava sinais de abertura a questões nunca antes afloradas pelos Beach Boys. Por exemplo, as críticas, e não tão veladas quanto isso, ao que era então chamado a cultura do LSD, porventura em virtude de algumas péssimas experiências pessoais do próprio Brian. Ou aquilo que hoje podemos designar por alienação, com perda dos valores individuais, familiares e sociais em nome da velocidade do progresso e da preponderância da riqueza material. Há ainda uma novidade substancial dentro desse enorme caldeirão que são as canções de amor. Se antes dávamos de caras com os romances, para não dizer engates, levezinhos e inconsequentes, em Pet Sounds a paixão já passa pela dúvida. Que é como quem diz, pelo crescimento da consciência de que as relações são difíceis, enfrentam crises e às vezes colecionam inimigos. Passamos da banalidade juvenil a uma atitude que já evoca as falhas e os defeitos de cada um, as pressões externas que desgastam, os afastamentos mais e menos intensos que por vezes se instalam entre casais. Fulcral, nesta nova abordagem, é o nome de Tony Asher, porventura o mais proeminente colaborador de Brian Wilson neste disco. Ele é o autor da letra das 11 canções com texto a que se juntam dois instrumentais. Asher admitiu, anos depois do disco, que trabalhou sempre a partir do espírito e das ideias de Wilson, tornando-se numa espécie de relator ou tradutor das emoções deste. Um dos seus enormes méritos está nisto, a forma como aflora os assuntos traz muitas novidades, mas ele consegue fazê-lo sem alterar substancialmente o léxico que visava manter a acessibilidade. E alcançou essa proeza ao mesmo tempo que era capaz de, na melhor canção de Pet Sounds, God Only Knows, guardada para ouvirmos na sexta-feira, invocar o nome de Deus pelo meio de uma cantiga de amor bastante prosaica. Tudo somado, a frescura e a densidade que continuamos a sentir na música deste álbum iluminado, tantos anos mais tarde, são bem acompanhadas pelas palavras despretensiosas, mas assertivas. Agora, para algo completamente diferente, fica aí a única canção em que Brian Wilson não foi compositor, mas tão só arranjador, uma vez que se trata de um tradicional adaptado. Chama-se Sloop John B. Até amanhã.

Esta semana com o João Goberno celebramos estes 60 anos de um álbum especial, é dos Beach Boys, chama-se Pet Sounds. Passa na rádio sempre a caminho das 10 da manhã, este especial dos Pet Shop Boys. Pode ouvir sempre que quiser na RTP Play. Depois das 10, o Augusto Fernandes fica consigo na manhã da rádio.

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1: Quanto à previsão do tempo para hoje, céu limpo até ao só ao fim da tarde. Ainda antes, o IPMA assegura aguaceiros, mais frequentes no norte e centro à tarde. Também na Madeira é à tarde que os aguaceiros ganham presença, mais até a norte e terras altas. Nos Açores é de manhã, que podem ainda chover nos grupos central e oriental. Máxima de 23 graus para Santarém e Évora, Beja 22, 21 Braga, Coimbra, Castelo Branco e Faro. Lisboa, Setúbal e Funchal 20, 19 Bragança, Vila Real, Aveiro, Leiria e Porto Alegre. Viana do Castelo, Porto Viseu e Ponta Delgada 18. Na Guarda 16, 13 nas Penhas Douradas. Amanhã voltamos a estar juntos às 7.
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1: Dez horas em Portugal Continental e na Madeira, 9 nos Açores. Quarta-feira, 13 de maio, Eduardo, o mundo está a perder reservas de petróleo.
3: A grande velocidade, avisa a Agência Internacional de Energia, por causa da guerra no Golfo. Pequim já saudou esta manhã a visita de Trump. A China espera cooperação entre os dois países para tornar o mundo mais previsível. Streeting já falou com Starmer esta manhã. O ministro britânico da Saúde, apontado como eventual candidato à sucessão do primeiro-ministro britânico.
1: Faro e Funchal, 18 graus agora. Porto, 17. Coimbra, Lisboa, 16. 14 Ponta Delgada. Edição de Eduardo Maia.
3: Uma notícia conhecida há pouco, houve um choque entre quatro veículos ligeiros na Estrada Nacional 13, na zona da Maia, provocou quatro feridos e uma vítima mortal e a via está totalmente cortada no local do acidente. A informação é dada pela Proteção Civil à Agência Lusa. A colisão aconteceu na Avenida Dom Mendo e a esta hora as quatro faixas, duas em cada sentido, estão cortadas ao trânsito por causa desta colisão, deste choque entre quatro viaturas, que provocou um morto e quatro feridos. Por causa da guerra no Médio Oriente, o mundo está a recorrer às suas reservas de petróleo a uma velocidade recorde. O alerta é feito hoje pela Agência Internacional de Energia e as necessidades globais de petróleo este ano vão ultrapassar a oferta. Com este quadro, à medida que o verão se aproxima, avisa a Agência Internacional de Energia, e a procura também aumenta, os preços vão tornar-se mais voláteis. Isto de acordo com o relatório mensal da agência que foi publicado esta manhã. Rosário Salgueiro.
4: O mundo está a consumir as suas reservas de petróleo a um ritmo sem precedentes. O alerta chega da Agência Internacional de Energia. Para termos uma ideia da grandeza, todos os dias, durante o mês de abril, foram retirados dessas reservas estratégicas quase 6 milhões de barris. Em março, os estoques globais de petróleo já tinham diminuído 129 bilhões de barris. Mais de 10 semanas após o início da guerra no Médio Oriente, o preço do petróleo tem sofrido um efeito ioiô, com oscilações bruscas em resposta aos sinais contraditórios sobre se os Estados Unidos e o Irão chegarão a um acordo para terminar o conflito. A perturbação na oferta é também histórica. Todos os dias ficam bloqueados nos armazéns dos produtores de petróleo da região 14 milhões de barris. Os produtores, fora do Médio Oriente, aumentaram a produção e elevaram as exportações a níveis recorde. Uma resposta à crise que ajuda, mas não é suficiente para reduzir os preços dos combustíveis. A Agência Internacional de Energia verifica também que as refinarias reduziram a produção e diminuíram drasticamente as importações de petróleo bruto. Os preços mais elevados nas bombas de gasolina, um ambiente económico incerto, impulsionaram os consumidores finais a poupar. Há uma redução mundial no consumo de gasóleo e gasolina. Segundo este relatório, revelado esta manhã, a procura global de petróleo deverá agora contrair 2,4 milhões de barris a cada 24 horas, em relação ao mesmo período do ano anterior. Por ora, as perdas mais acentuadas estão observadas no setor petroquímico, onde a disponibilidade de matéria-prima está cada vez mais restrita, a atividade da aviação também está bem abaixo dos níveis normais, ajudando a aliviar parte da pressão sobre os preços do querosene da aviação, que quase triplicaram após o corte das exportações do Médio Oriente.
3: Um cenário cinzento apontado pela Agência Internacional de Energia para os próximos meses em matéria de petróleo, um cenário global divulgado a partir de Paris, onde a Agência Internacional de Energia tem sede, divulgado esta manhã aqui os dados principais mais com a correspondente Rosário Salgueiro. Apesar deste cenário, com a cimeira entre Xi Jinping e Donald Trump a aproximar-se, as principais bolsas europeias estão a negociar hoje em alta e o petróleo de referência para a Europa, o Brent, descia ligeiramente esta manhã. O petróleo de entrega para julho está a ser vendido, mesmo assim, acima dos 106 dólares. Também há uma quebra ligeira nos preços do gás esta quarta-feira. Pequim já saudou a visita do Presidente dos Estados Unidos, Donald Trump, uma declaração feita esta manhã pelo porta-voz dos negócios estrangeiros chineses, expressando o desejo de reforçar a cooperação entre os dois países, uma cooperação, pede o governo chinês, que traga mais estabilidade às relações internacionais, dando conta de que a China está pronta a dar o primeiro passo e a colaborar com os Estados Unidos para alargar a cooperação e gerir divergências. Foi numa conferência de imprensa feita esta manhã em Pequim, depois de já ter terminado em Seul o encontro entre as delegações da China e dos Estados Unidos, que prepararam a cimeira entre Xi Jinping e Donald Trump, uma cimeira que vai acontecer nos próximos dois dias, amanhã e sexta-feira, na Coreia do Sul. Lorena Barcelos, houve consultas económicas e comerciais, porque são os assuntos que vão dominar o encontro de Pequim.
5: Foi uma conversa franca, aprofundada e construtiva sobre comércio, economia e sobre a expansão da cooperação entre a China e os Estados Unidos. É assim que a imprensa chinesa está a caracterizar o encontro de três horas entre o secretário do Tesouro norte-americano, Scott Bessent, e o vice-primeiro-ministro chinês, He Lifeng. Os dois encontraram-se no aeroporto de Incheon, na Coreia do Sul, numa reunião preparatória da visita de Donald Trump à China. A visita do presidente norte-americano começa esta quarta-feira. O líder dos Estados Unidos está a caminho de Pequim e tem a cooperação comercial no centro da agenda. Os dois países querem, por um lado, manter as tréguas nas tarifas e, por outro, querem vender mais. Os Estados Unidos querem vender aviões da Boeing, produtos agrícolas e energia, e a China quer poder exportar equipamentos para o fabrico de chips e semicondutores. É por isso que seguem na comitiva nomes como Elon Musk, da Tesla, e Tim Cook, da Apple. No plano da estabilidade internacional e da diplomacia, o Irão e a reabertura do Estreito de Hormuz deverão marcar estas conversações, tal como a questão do apoio norte-americano a Taiwan.
3: São os principais resultados conhecidos, pelo menos aqueles que foram divulgados, deste encontro de preparação em Seul, na Coreia do Sul, entre as delegações da China e dos Estados Unidos, encontro de preparação daquilo que será depois conversado e acordado entre Xi Jinping e Donald Trump a partir de amanhã. Jorge Torres Pereira, ele foi embaixador de Portugal na China, sublinhou já aqui esta manhã que mais importante do que este encontro agora em Pequim, entre Xi Jinping e Donald Trump, é a continuidade do diálogo entre os dois lados, entre os dois países, e já há outros momentos em que os líderes destas duas grandes potências vão estar juntos ainda este ano.
6: Os dois líderes vão voltar a encontrar-se em novembro em Shenzhen.
3: Vão estar juntos ainda este ano.
6: Os dois líderes vão voltar a encontrar-se em novembro em Shenzhen, à margem da APEC, e vão se encontrar depois em dezembro

0: estar, nunca vão embaraçar Trump e, portanto, vão sempre dar face ao presidente americano, e nesse aspecto creio que haverá resultados concretos que permitirão, face à comunicação social, a Trump apresentar os aspectos positivos desta visita.
1: A importância do diálogo permanente entre a China e os Estados Unidos para a estabilidade do mundo. Entretanto, a Itália anunciou esta manhã que vai posicionar dois caçadores de minas perto do Golfo Pérsico. Foi o ministro da Defesa italiano que fez este anúncio. A Itália vai pré-posicionar estes dois navios caça-minas mais perto do Golfo Pérsico para poderem intervir rapidamente a fim de garantir a segurança do Estreito de Hormuz quando houver condições para isso. Esta é a participação italiana na missão de paz para o Estreito de Hormuz, que tem estado a ser preparada há várias semanas por Paris, pelo presidente francês Emmanuel Macron, e também por Londres, o primeiro-ministro britânico Keir Starmer, e Emmanuel Macron tem liderado esta missão. Aguarda-se para hoje uma declaração dos sindicatos trabalhistas em Londres. Eles prevêem que Keir Starmer não vai liderar o partido nas próximas eleições, e entretanto um dos candidatos ao lugar de Starmer, segundo as notícias das últimas horas, o ministro britânico da Saúde, já se encontrou esta manhã com o chefe do governo, Sara Araújo de Almeida.
2: Foi um encontro relâmpago. A reunião durou menos de 20 minutos, avança a imprensa britânica, e à saída o West Streeting não respondeu às perguntas dos jornalistas. Este era um encontro aguardado, já que o ministro da Saúde é apontado pela imprensa britânica como o sucessor natural de Keir Starmer, mas até agora não conseguiu os apoios necessários para apresentar a candidatura à liderança do partido. Esta manhã, Nick Thomas Simons, ministro do governo de Starmer, disse que não há alternativa, nenhum candidato vai conseguir o apoio dos 81 deputados. Entretanto, os sindicatos do Partido Trabalhista dizem que o primeiro-ministro não vai liderar o partido nas próximas eleições. É mais uma pedra no sapato de Keir Starmer. No comunicado a que o jornal The Guardian teve acesso, está claro para os 11 sindicatos que o Partido Trabalhista não pode continuar neste caminho. E, apesar de alguns progressos, consideram que o partido não está a fazer o suficiente para concretizar a mudança pela qual as pessoas votaram nas últimas eleições. Eles escrevem que a certa altura vai ser necessário criar um plano para a eleição de um novo líder. 4 ministros e 6 funcionários do Ministério apresentaram a demissão. A bancada trabalhista no Parlamento está dividida. Cerca de uma centena de deputados pede a saída de Keir Starmer. Um número semelhante pede para ficar.
1: É para seguir de perto esta tempestade política no Reino Unido, ainda com muito caminho para fazer, provavelmente nas próximas horas. Por enquanto, Keir Starmer mantém-se à frente do governo britânico. E esta hora, no Santuário de Fátima, está a começar a procissão do Adeus, que vai encerrar a peregrinação internacional de maio. É onde está o repórter Horácio Antunes. Horácio, momentos finais destas cerimónias aí no santuário.
3: Uma homilia onde está a ser usado o cálice oferecido por João Paulo II há 45 anos, a posição para o altar do recinto, e depois no final das cerimónias essa procissão do adeus do altar do recinto da oração, onde há milhares de pessoas, tal como ontem à noite, a perspectiva do santuário de 250 mil pessoas de 30 países dos 5 continentes, uma peregrinação que tem vindo a marcar os dias de hoje no mundo, as guerras que estão na mensagem da Igreja e dos peregrinos que procuram levar de Fátima o desejo de paz, como referem Diodato Nogueira de Lamego, Maria Ferreira de Ribadavia e Vera Gonçalves, por exemplo, de Vila Nova de Santo André.
4: Uma mensagem de paz, que foi o que eu pedi, foi paz para todo o mundo, que era isso o mais importante que estamos a precisar agora. Fiz quase 300 quilómetros para encontrar essa paz.
5: Antes de mais nada, espero levar para a minha família, para o mundo inteiro, saúde, paz, em especial também fé.
6: Estamos numa altura em que parece que não aprendemos com os erros do passado e que o que importa é o amor e a paz e a união entre as pessoas, e o dinheiro e as coisas não são tudo.
3: Mensagens que vão ao encontro da homilia de ontem à noite da procissão das velas do Patriarca de Lisboa, Rui Valério, que preside as cerimónias e que realçou os perigos e os ferimentos provocados pela guerra no mundo, que precisa de renovação, e do coração humano, que precisa de uma cura. Cerimónias que vão ainda decorrer durante alguns instantes

0: no ponto alto então depois da procissão do adeus, com os lenços a abanar na despedida desta primeira peregrinação internacional.
1: Reportagem em direto do Santuário de Fátima de Horácio Antunes. Ouvimos aqui, nesta altura, os coros da Missa Internacional Campal, que está a decorrer. Logo a seguir vem a procissão do adeus, como dizia o Horácio, que vai encerrar esta peregrinação.
2: 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Muito bom dia, quarta-feira, 13 de maio. Daqui a instantes o programa Consulta Pública, no imediato, prioridade à informação de trânsito, junto ao nosso Serviço de Trânsito. Bom dia.
3: Olá, muito bom dia, Augusto Fernandes. Muita atenção ainda ao Porto, a Estrada Nacional 13. O trânsito mantém-se cortado nos dois sentidos na zona da Maia, devido a um acidente muito grave. É também uma zona onde decorrem trabalhos. Depois, a A28, Viana do Castelo Porto, há ainda paragens entre a Ponte Lessa e a Avenida AEP. VCI Rápida, Freixo do Campo Alegre até à Boa Vista, afetar a A44. E depois, no sentido Freixo Rápida, do Mercado Abastecedor até às Antas. Por Lisboa, no IC19 de Sintra para Lisboa, está um carro avariado na zona de Terceira, antes da saída para a Acreel. Já está na Berma, ainda assim cuidado à passagem pelo local, e depois mais à frente vai encontrar intensidade à chegada à segunda circular. De resto, a situação está mais tranquila, até porque apenas na A5 de Cascais para Lisboa, para-se na descida de Monsanto para as Amoreiras.
2: Sandra Pereira, Serviço de Trânsito. Desejo que faça uma boa viagem e tenha um bom dia.
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2: Quarta-feira, dia do programa Consulta Pública, moderação do jornalista Frederico Moreno.

0: Bom dia, sejam bem-vindos ao Consulta Pública. Hoje debatemos os atos de violência a envolver forças de segurança em Portugal. O caso de alegadas torturas nas esquadras da PSP no Rato e no Bairro Alto é o mais recente episódio, após outras polémicas, como a morte de Odeir Muniz, a coação de imigrantes por parte de militares da GNR no Baixo Alentejo ou as agressões cometidas por polícias de Alfragide em operações na Cova da Moura, casos que têm levado elementos das forças de segurança a tribunal e que levantam questões sobre o escrutínio da ação da polícia e os critérios de admissão na PSP e na GNR. São nossos convidados aqui em Lisboa Sérgio Soares, subintendente, diretor do Gabinete de Imprensa e Relações Públicas da Direção Nacional da PSP, Carlos Canatário, tenente-coronel, porta-voz da Guarda Nacional Republicana, Basílio Horta, presidente da Comissão de Direitos Humanos da Ordem dos Advogados, Otávio Raposo, professor e investigador em estudos urbanos do ISCTE. No estúdio do Porto está Paulo Santos, presidente da ASPA, Associação Sindical dos Profissionais da Polícia, e César Nogueira, o presidente da Associação de Profissionais da Guarda. E nos estúdios da Antena 1 de Coimbra temos Sílvia Rodrigues Maeso, investigadora no Centro de Estudos Sociais, integrada na linha temática Democracia, Justiça e Direitos Humanos. Agradeço a presença de todos. Importa referir-me que mais à frente teremos também entrevista em direto com o secretário de Estado Adjunto e da Administração Interna, Paulo Simões Ribeiro. A polícia tem como função garantir a segurança interna e o respeito pelos direitos dos cidadãos. Sérgio Soares, que avaliação faz do facto de aparentemente uma esquadra da polícia ou duas esquadras da polícia terem sido local de crime com 15 polícias detidos por suspeitas de violações da lei particularmente graves? Bom dia.
1: Bom dia, obrigado pelo convite à Polícia de Segurança Pública. É um gosto estarmos aqui presentes também para falar sobre estes assuntos. Relativamente à questão em concreto, portanto, para nós, de facto, é lamentável que existam estas alegações e estes indícios. De referir que a Polícia de Segurança Pública, logo que teve conhecimento das alegadas suspeitas de polícias no cometimento de situações graves, que consideramos, aliás, muito graves, deu início à respectiva denúncia ao Ministério Público, à Autoridade Judiciária competente.
0: E tem colaborado também na investigação.
1: Solicitando, inclusivamente, prioridade máxima para esta investigação e, a partir deste momento, colaborou ativamente com o Ministério Público, desencadeando todas as diligências que foram solicitadas pela Autoridade Judiciária, neste caso o Ministério Público, colaborando a todo momento, durante a investigação, dando todos os pormenores que foi possível apurar e depois, durante a investigação, desencadeando todas as diligências, incluindo depois a execução das detenções, das buscas domiciliárias e não domiciliárias, as respectivas apreensões e colaborando durante toda a investigação. Paralelamente, foram abertos os respectivos procedimentos disciplinares aos suspeitos envolvidos, procedimentos esses que, entretanto, foram avocados pela Inspeção-Geral da Administração Interna. É importante reiterar que a Polícia de Segurança Pública lamenta estas suspeitas, portanto estamos a falar de facto de situações que, a serem confirmadas em sede de julgamento, são muito graves e, portanto, não espelham aquilo que é o trabalho diário dos polícias da Polícia de Segurança Pública. Portanto, a nossa missão é defender a legalidade democrática, respeitar integralmente os direitos humanos e os direitos fundamentais de todos os cidadãos e, portanto, estes atos não refletem aquilo que é o trabalho diário da Polícia de Segurança Pública e dos seus cerca de 20 mil polícias. E, portanto, resumidamente, lamentamos de forma grande, repudiamos estes atos que são de facto lamentáveis e vamos continuar a apoiar o Ministério Público em todas as ações de investigação, de forma a cessar e a evitar que isto possa acontecer novamente.
0: Neste caso em concreto, Sérgio Soares, da Esquadra do Rato e do Bairro Alto, existem provas aparentemente dos crimes, porque foram os próprios agentes a filmar várias situações de abuso. A pergunta que fica é: quantos outros casos poderão existir a nível nacional nos quais não existem provas e que, em caso de denúncia, poderia ser até a palavra de um contra a palavra do outro? Não seria importante tentar avançar com uma vistoria transversal em todas as esquadras da GNR, todos os postos, aliás, todas as esquadras da PSP, todos os postos da GNR, de maneira a identificar situações semelhantes?
1: Portanto, a confiança da Polícia de Segurança Pública não pode ficar abalada por estas situações que são conhecidas. Conforme já referi há pouco, o nosso trabalho é diário, o escrutínio e a auditoria que é feita à Polícia de Segurança Pública é diária, portanto, posso dizer que somos das entidades públicas mais escrutinadas e auditadas, e bem, e portanto nós convivemos bem com essa auditoria e com esse escrutínio que é saudável, quer da sociedade civil, dos órgãos de comunicação social, quer do sistema inspectivo e do sistema judiciário e da própria auditoria que fazemos internamente através dos nossos núcleos de deontologia e disciplina e da nossa inspeção. Relativamente à questão em concreto, sempre que a polícia tem qualquer suspeita de abusos, de comportamentos desviantes, irregulares, indivíduos, automaticamente abre quer processos disciplinares, quer processos de crimes, dependendo da matéria que estejamos a falar. E, portanto, nesse sentido, continuaremos a ser o mais implacáveis possível para evitar comportamentos indivíduos, desviantes, irregulares, quer dos nossos polícias, quer dos restantes profissionais da Polícia de Segurança Pública, sempre com o foco naquilo que é o comportamento da Polícia de Segurança Pública em respeitar integralmente a Constituição, a lei, os direitos fundamentais e os direitos humanos em geral.
0: Neste caso da esquadra do Rato e da esquadra do Bairro Alto, foi também noticiado que alguém dentro da PSP terá alertado um dos arguídos de que iria ocorrer uma operação liderada pelo Ministério Público. Esse elemento da polícia também terá avisado para a iminente realização de buscas e que vários polícias estavam a ser vigiados. Como é que o assunto foi tratado, esta aparente fuga de informação?
1: Obrigado pela questão também, porque de facto relativamente a essa alegação, logo do imediato a Polícia de Segurança Pública, assim que teve conhecimento da mesma, abriu o respectivo procedimento disciplinar ao suspeito envolvido, portanto um polícia da PSP, afastando-o de imediato da estrutura de investigação criminal, transferindo-o de local de trabalho e dando conhecimento ao Ministério Público. Portanto estão a decorrer dois processos, um disciplinar internamente na Polícia de Segurança Pública e o respectivo inquérito de crime por eventual ou alegada violação do segredo de justiça.
0: O Comandante-Geral da GNR deu hoje uma entrevista à agência Lusa, a primeira desde que assumiu o cargo, considerando que na Guarda Nacional Republicana não há lugar para comportamentos que vão contra os direitos humanos e que os casos gravíssimos de comportamentos desviantes são pontuais. Carlos Canatário, bom dia. As forças de segurança vestem uma farda, andam armadas, são uma autoridade. Quando elementos da PSP ou da GNR cometem crimes, estamos perante casos de gravidade acrescida?
2: Muito bom dia, obrigado pelo convite e à possibilidade da Guarda poder participar e falar sobre estas matérias. Sim, de facto, estamos a falar de situações graves e que podem beliscar e beliscam a confiança dos cidadãos no trabalho que é feito. Mas eu sou obrigado a sublinhar aquilo que o meu colega, o subintendente Soares, acabou de referir. Portanto, estamos a falar de situações que, neste aspecto, felizmente são pontuais e que não espelham aquilo que é o trabalho que é desenvolvido no dia-a-dia pelos milhares de militares que todos os dias interagem com a população, interagem num ambiente muitas das vezes complexo, porque a maior parte destas interações surgem na sequência de algum conflito e de algum problema, portanto é preciso também termos isso em conta, perceber a realidade em que os agentes policiais trabalham, mas de facto, sim, não pode haver lugar a situações destas e, portanto, a Guarda como um todo condena este tipo de situações, mantendo aqui presente a presunção de inocência até trânsito em julgado, mas a confirmar-se são situações que são graves e que não podem acontecer.
0: O Comandante-Geral da GNR disse também nesta entrevista que é preciso aprender com os erros, com aquilo que se passou, com a parte negativa, para melhorar no futuro, frisando que toda a cadeia de comando está mais atenta. Pergunto-lhe se não seria útil fazer uma espécie de raio-x à GNR a nível nacional para perceber se existem ou não mais casos como o do processo Safra Justa, no qual 10 militares da GNR são acusados de pertencer a uma rede criminosa que explorava e maltratava centenas centenas de imigrantes, ou outro caso também marcante no Alentejo, em que dois militares foram condenados por agredirem imigrantes e filmarem esses episódios em Vila Nova de Mil Fontes.
2: Repare, uma coisa podemos garantir, esse raio-x é feito permanentemente e há muitos anos. Vamos pegar no caso que acabou de referir, os dois militares na zona de Tavira. Esse foi um caso que foi identificado pela Guarda, foi solicitado pela Guarda ao Ministério Público que ficasse com a investigação, e foi a Guarda que investigou, reuniu prova e apresentou os dois militares ao Poder Judicial. E, portanto, esse raio-x que está a falar, ele acontece de múltiplas formas, para além daquelas que o Subintendente Soares referiu anteriormente, e que na Guarda o sistema é equivalente, porque nós somos auditados, como foi referido, pelas pessoas, pela comunicação social, pela nossa inspeção interna, pela IGAI, e sobretudo, e isto é uma marca muito vincada na instituição militar, pela sua cadeia de comando e pela sua hierarquia. Portanto, foi a própria hierarquia, no caso de Tavira, e noutros, muitos que acontecem, que identificou o problema, o comportamento desviante, e fez aquilo, tudo que estava ao seu alcance, para demonstrar que não há lugar na Guarda a comportamentos desses. E todos aqueles que existirem, como disse o seu Comandante-Geral da Guarda, e muito bem, têm que ser exemplarmente punidos e servir de exemplo, porque isso não é o padrão comum do militar da Guarda, que procura todos os dias, muitas das vezes em condições difíceis, servir da melhor maneira a população.
0: E já foi também aqui referido que, de facto, na situação da esquadra do RAT e da esquadra do Bairro Alto, foi a própria PSP fazer essa denúncia e a colaboração com o Ministério Público na investigação. Paulo Santos, bom dia. Queria perguntar-lhe como é que se explicam estas situações, estes comportamentos desviantes dentro da PSP. Poderá ter havido aqui alguma sensação de impunidade por parte dos polícias envolvidos neste caso?
3: Muito bom dia, muito obrigado pelo convite, cumprimentar os meus colegas de painel. Bem, eu começaria por dizer, e talvez repetir alguma das coisas que já foram ditas, mas permita-me dizer-lhe que neste caso a ASP, que represento, está aqui em nome de profissionais que diariamente prestam um serviço extremamente complexo, arriscado, difícil, e tudo aquilo que fazem no seu dia-a-dia vai no sentido contrário ao que alegadamente aqui nos traz. E estamos a falar de um universo de profissionais que está na casa dos 20 mil profissionais. Agora, permita-me também dizer o seguinte, nós abordamos estas questões com algum desconforto, é evidente, mas com muita responsabilidade. E nesse sentido, dizer que temos de ter aqui em conta o respeito pela presunção da inocência, temos de ter aqui em conta o respeito pelo trabalho e o tempo da justiça, e é na justiça que se deve tratar destas matérias. E também é verdade, e não posso deixar de o dizer, que se houver um caso provado nesta dimensão e naquilo que estamos a falar, já é grave. Não podemos estar aqui com contornos ou com tentativas de justificar o que é que seja. Mas a verdade é que esta situação, só na fase da sua discussão, não abona naturalmente nem à PSP, nem aos seus profissionais. E nada e nada, e me dou ao encontro daquilo que coloca, não sei se há aqui uma sensação de impunidade, não sei se há aqui outro tipo de variáveis, mas eu tenho alguma dificuldade em arranjar argumentos que justifiquem estas supostas condutas. O que a serem provadas mancham claramente aquilo que é a instituição, mas também deixe-me dizer-lhe que os polícias não são isto, não há paralelismo com aquilo que é feito diariamente pela Polícia de Segurança Pública e pelos seus profissionais. Agora, temos que perceber aquilo que aconteceu, temos que dar tempo à justiça e temos que projetar o futuro, considerando outras variáveis que eu acho que era aqui importante considerar, desde logo a questão do recrutamento, da seleção, da formação, entre outras, mas nada pode justificar este tipo de atitudes e temos é que talhar caminho no sentido de mitigar situações destas que no futuro eventualmente se possam colocar.
0: Tivemos também declarações muito recentes do Inspector-Geral da Administração Interna, que considera extremamente graves os casos de maus-tratos, abuso de poder e racismo. racismo envolvendo polícias, lamentando situações preocupantes de condutas impróprias. César Nogueira, o inspector-geral referia-se a estes alegados casos de tortura nas esquadras da PSP, também na exploração de imigrantes no Alentejo a envolver elementos da GNR e ainda agentes da PSP detidos por envolvimento em grupos de ideologia neonazi como o 1143 e o movimento armilar lusitano. Pedro Figueiredo avançou que a IGAI está naturalmente a investigar estes casos, apesar de excepcionais constituem um alerta de que é necessário agir. Concorda com esta ideia, César Nogueira? Bom dia.
4: Bom dia, obrigado pelo convite e um bom dia para todos os demais colegas do painel. De facto, nós não podemos, e já foi falado pelos vários intervenientes, não podemos aceitar que situações, uma que seja, desta natureza, ocorram nas duas grandes instituições de força de segurança. Porque não é esse o nosso ADN, não é essa a nossa formação. Nós fomos formados para ajudar o cidadão, para fazer cumprir a lei, para fazer cumprir a Constituição. O que é certo é que, infelizmente, casos vão surgindo, felizmente também são casos pontuais, mas, como disse, sendo um que seja, já é muito grave. E é preciso, não basta estarmos aqui com retórica, é preciso detectar e depois arranjar soluções para mitigar essas situações. E isso, no caso, falando no caso da GNR, há várias questões que deveriam ser alteradas, não porque a GNR não as queira alterar, mas porque, de facto, a nível de efetivos não chegamos para tudo, mas o que é certo é que a estrutura do comando, por exemplo, e falando logo assim na base, um comandante de destacamento não tem tempo para comandar, porque tornou-se um burocrata. Era atribuído vários processos que ele tem que, no seu dia-a-dia, proceder aos inquéritos, e aquilo que ele deveria estar a fazer, que não consegue fazer, não porque não queira, é porque não consegue fazer, é estar no terreno a comandar, a acompanhar os seus profissionais, os seus subordinados, para lhes dar o apoio necessário e para, caso necessário, corrigir também algo que esteja a correr mal. E por isso, não basta só dizer que são logo na fase inicial, na candidatura, também é, e basta ver que a GNR, ainda hoje é notícia, 35% dos candidatos chumbaram na componente psicológica, e isso quer dizer que, apesar dos poucos candidatos, porque são cada vez menos, porque de facto não temos uma profissão atrativa, e quando falamos isto, logicamente que em primeiro lugar falamos a nível remuneratório, porque a questão é essa, é que não se quer resolver. Os sucessivos governos desvalorizaram as forças de segurança. Sucessivos governos olham para as forças de segurança como uma despesa e não como um bem necessário para o país funcionar. E por isso as coisas vão-se degradando, nomeadamente, basta ver que eu, quando concorri para a GNR, eram 16 mil candidatos. Atualmente concorrem 2.500, 3 mil no máximo, e desses 3 mil, muitos deles vão-se perder por caminho, outros perdem-se logo na fase inicial, no primeiro teste que têm que fazer, que é o teste escrito. Muitos deles nem comparecem e estão a pagar uma taxa para se inscrever. Por isso quer dizer muita coisa. Agora, as questões da falta de apoio, de serem enquadrados no terreno, até por elementos mais antigos, com alguns anos ou largos anos, parece uma coisa de menor, mas que faz todo o sentido, até para os enquadrar, porque sempre ouvi dizer isto é um ditado antigo, se queres conhecer uma pessoa, dá-lhe poder. E um jovem polícia, não estou a dizer, porque eu não conheço a nível de idades, quer da questão da PSP, na GNR conheço mais ou menos os processos, mas o que é certo é que um jovem com uma arma à cinta, que não está enquadrado no terreno, pode ser um problema. E, agora, falarmos de racismo, nós não somos diferentes de ninguém da sociedade. E pode ser que, dentro das forças de segurança, não estou a dizer que não, existam casos de racismo. Até, basta ver que, até a nível político, que tem uma responsabilidade que deveria ter uma responsabilidade maior que todos os outros, por vezes incentivam que coisas possam acontecer. E isso é muito grave. E quando no próprio poder político, nos próprios partidos que fazem parte do aspecto político, fala-se de forma, na questão dos imigrantes, que hoje está muito na moda, tudo isto em conjunto para um polícia que ganha pouco, que até faz a comparação que uma pessoa que venha para o nosso país ganha praticamente o mesmo que alguém que já está a trabalhar há muitos anos, porque o salário mínimo, que ainda bem que aumentou ao longo dos anos, mas o que é certo é que todos os outros, o chamado salário médio, não teve esse acompanhamento, não é? E tudo essas questões são questões explosivas que fazem com que os profissionais estejam muito desmotivados e por vezes até revoltados, e podem levar a situações que a nós nos envergonha, a serem verdade, porque lá está, a presunção de inocência é um direito que assiste a todo o cidadão. O que é certo é que, a ser verdade, é condenável e não podemos ter pessoas dessas nas nossas fileiras.
5: Temos ouvido vários responsáveis, já aqui neste programa, a reforçar essa ideia de que estamos perante situações que não são generalizadas e que a esmagadora maioria dos polícias não se revê nestes comportamentos de discriminação e violência. Basílio Horta, o que é que deve ser feito, na sua opinião, para prevenir estes casos de criminalidade dentro das forças de segurança? Enquanto Presidente da Comissão dos Direitos Humanos da Ordem dos Advogados, considera que os mecanismos de controlo interno e externo são suficientes para detectar estes casos ou devem ser reforçados? Bom dia.
6: Muito boa noite. Antes de mais, cumprimentar os colegas de Pairel, que estamos aqui em conjunto. A resposta à sua pergunta é bastante difícil, porque tem dois planos. Um plano imediato, saber como é que se há de atuar junto às forças de segurança para que casos desses não se repitam. E, em segundo lugar, vir um pouco mais longe e perceber se isso chega. Bom, e esse é um problema que eu creio que deve ser pensado. Nos casos concretos, foi aqui dito e bem, que é uma minoria de casos em razão do conjunto de polícias e guarda-republicanos que asseguram a nossa segurança, passa o tautolismo. E, no fundo, asseguram que a democracia possa ser vivida e asseguram, o mais importante ainda do que a democracia, é que nós possamos viver em segurança em comunidade. E aqui põe-se o primeiro problema. Já agora, porque depois ir atrás dos casos faltosos tem sido exemplar o que tem acontecido. O trabalho do Ministério Público, da cooperação das Forças de Segurança com o Ministério Público, o Poder Judicial, nem sempre numa linha compreensível, porque num dia prende 40 guardas, no outro dia há 4 domiciliários. Quer dizer, é o tipo de critério de julgamento. Parece, à primeira vista, de quem está de fora, não ser retilíneo, não ser...
5: E há acusações que acabam por cair. Lembrando o caso de Alfragide, falava-se em ódio racial, racismo. Essa acusação depois não avançou em tribunal.
6: Casos desses, não é? E tortura também não acompanhou. E, portanto, enfim, são casos que acontecem, de qualquer maneira, nas forças de segurança e na importância que elas têm no todo nacional, isso não devia acontecer. E depois dizia que há o segundo aspecto, e o segundo aspecto merece alguma reflexão. E, fundamentalmente, são dois aspectos que são importantes. Primeiro é a violência, o clima de violência nas grandes cidades. Eu creio que aquilo que as estatísticas nos dizem não deve ser lido, por exemplo, tal e qual em relação a Lisboa. Porque as estatísticas, no fundo, têm várias outros conselhos, não é? Que implicam resultados finais. Em relação a Lisboa, processos violentos, violência doméstica, importante, outros violentos, mas o caráter de violência que nós vemos e sentimos, eu acho que isso é importante. Eu acho que a
5: sabemos
6: violência,
5: que as forças de segurança estão expostas a situações muito extremas de violência, de morte,
6: em que os direitos humanos são substituídos pela força, pela capacidade de força. E eu acho que isso é importante, não é? Em segundo lugar, isto talvez mais importante, como é que eu ia dizer, a falta de confiança que se vai sentindo na magistratura judicial. Porque a verdade é que olha-se para a magistratura judicial e casos que deviam ser julgados em tempo útil arrastam-se de uma maneira enorme. O caso do antigo primeiro-ministro, não é verdade, é claríssimo, à beira da prescrição, se for prescrito aqueles crimes, eu acho que é muito mau para, sem julgamento, não quer dizer condenação. Quer dizer, absolvição, se o juiz entender que deve ser absolvido.
5: Portanto, mas a lentidão da justiça também é um fator
6: de julgamento, não de prescrição. Porque isto é um símbolo. Quer dizer, a justiça em Portugal vai andando, não é imediata. Há tipos que são apanhados em flagrante delito, às vezes em momentos que deviam ir, quer dizer, acabam por não ser detidos. Mas, e com isto termino, mas também não podem ser detidos por isto, é porque as cadeias estão em situação muito má. A minha comissão tem contacto direto e realmente quer os guardas prisionais, quer os detidos, têm problemas sérios de abuso de direitos individuais.
5: Para além do controlo feito pelas hierarquias na polícia e na GNR, o tratamento de queixas também há tratamento de queixas internamente, mas há que realçar também aqui o papel da IGA, Inspeção-Geral da Administração Interna, que tem essa responsabilidade de investigar e fiscalizar a atuação das polícias. Há poucos dias, o antigo Diretor Nacional Adjunto da PSP, Carlos Bastos Leitão, afirmou que o caso das polícias na Esquadra do Rato vai deixar uma marca negativa na instituição durante vários anos. Sílvia Rodrigues Maeso concorda com esta ideia? Estes casos prejudicam a relação entre os cidadãos e as forças de segurança, uma relação que deve ser de confiança? Bom dia.
7: Olá, bom dia. Desde Coimbra, e cumprimentos também para os colegas de painel. Parece-me que para responder essa pergunta, primeiro temos de situar historicamente as denúncias, não é, e alegadas agressões e tortura, não é, na Esquadra do Rato, que já foi feito também na contextualização, não é, do início deste debate. E que me parece fundamental é que, quando olhamos para o histórico de denúncias, sobretudo, eu situaria já desde o início dos anos 90, no contexto português, temos de ser responsáveis politicamente e não podemos continuar simplesmente a falar de episódios, casos. Temos de identificar padrões, não é? Porque, como bem, não é, se contextualizou no início do debate, até se foi, não é, atrás de 10 anos, não é, em 2015, o caso, não é, conhecido como da Esquadra de Alfragide, mas poderíamos ir para trás, não é? Eu estava agora a lembrar-me que a última vez que eu fiz uma participação nos meios de comunicação social sobre esta temática foi precisamente 2 anos atrás, não é, após a morte de Odair Muniz, e aqui estamos outra vez. Portanto, o que a investigação académica oferece e também o histórico de denúncias, o arquivo de denúncias, podemos olhar nos últimos 30 anos, que temos de identificar padrões e confrontar esses padrões, não é, de institucionalização de práticas discriminatórias. E evitar, digamos, não é, porque estamos sempre a reproduzir também uma violência discursiva, não é, casos, episódios, não representa, mas se temos 30 anos de um arquivo, e também temos relatórios até de comitês internacionais, não é, que estão, também levam anos, digamos, a chamar a atenção sobre, não é, sobre estas denúncias e sobre também como muito dos processos de investigação, de inquérito, ficam aquém, não é, aquém enfim, da realidade e também do acesso à justiça, não é, das vítimas. Parece-me que a nossa responsabilidade não é confrontar esta realidade. E eu, se querem, posso, por exemplo, dar dados de relatórios, não é, mais recentes, mas podemos ir um pouco atrás no tempo, não, no arquivo. Mas, por exemplo, desde 2018 até 2025, não é, relatórios, por exemplo, do Comitê Europeu para a Prevenção da Tortura, como o último relatório, por exemplo, da Comissão Europeia contra o Racismo e a Intolerância, não é, CRI, que foi publicado o ano passado, todos os relatórios de ambas as comissões, não é, estão sempre a incidir, não é, em alegações, não é, de maltrato, de agressões, não é, por membros das forças de segurança, trato humilhante, não é, e como uma sobre-representação, não é, de cidadãos de origem estrangeira, cidadãos negros, afrodescendentes, roma ou de etnia cigana, continuam a estar sobre-representados nestas alegações, não é, e denúncias. E por último, indicar, obviamente estes relatórios também, não é, indica, não é, ações, não é, de institucionais, não é, que nos revelam também uma vontade, digamos, não é, de dar soluções, não é? Por exemplo, em 2021 houve um plano de prevenção de manifestações de discriminação nas forças e serviços de segurança. Se há um plano, é porque obviamente tem identificado um problema na instituição, não é? Um problema que vai para além de episódios isolados, não é? Também destaca, por exemplo, uma resolução também da PS em 2020, para reforçar a obrigação também de comunicar aos serviços disciplinares, não é, quaisquer ações também e comportamentos considerados discriminatórios, mas ambos estes comitês e estas comissões estão a incidir que realmente há uma ineficácia também dos processos de inquérito e de investigação, e portanto não estamos a conseguir interromper.
5: Não está a ser dada resposta, na sua opinião, Silvia Rodrigues Maeso, uma resposta adequada a estes casos que vão surgindo?
7: Me parece que não se está a dar uma resposta adequada também, porque não se quer olhar de forma séria a essa interrelação que há entre, não é, discriminação racial e intervenção das forças de segurança. E parece-me aqui também que é muito importante, também voltando, não é, para o arquivo e para o histórico, apontar como, por exemplo, isso foi desenvolvido num projeto de investigação que foi financiado pela FCT, desenvolvido no Centro de Estudos Sociais, no qual fizemos, digamos, também um histórico do debate público em Portugal, do debate parlamentar, desde os anos, não, desde inícios dos anos 90, e nós podemos identificar como tem havido um discurso e um debate político e público de vinculação entre insegurança, criminalidade e população de origem migrante, população negra afrodescendente, população roma ou de etnia cigana.
5: Uhum.
7: O que quero só destacar é que nós não temos conseguido interromper esse discurso, senão que até, olhando também para a composição da atual, não é, Assembleia da República, do Parlamento, se tem intensificado, não é, esse discurso de criminalização.
5: Sérgio Soares, não sei se quer comentar algumas das coisas que foram aqui ditas, não só a questão dos relatórios internacionais de vários organismos que têm de facto alertado para a questão dos maus-tratos, mas também o facto destas práticas discriminatórias serem mais dirigidas para determinadas populações mais vulneráveis, como os imigrantes.
1: Obrigado pela questão. Parece-nos um pouco injusto e eventualmente extrapolado estar a dizer que existem situações na Polícia de Segurança Pública, em concreto, que possam ser reiteradas ou possam ser apelidadas... Que haja um padrão, portanto. E também parece um pouco injusto referir que, quando se criam modelos e respostas adequadas para tentar cessar ou mitigar situações que eventualmente possam estar a acontecer, que a criação desses modelos ou dessas respostas sejam em resposta a um padrão. Portanto, o que queremos dizer com isto é que, havendo uma situação, e reiterando aquilo que os meus colegas de painel já disseram, nomeadamente o Paulo Santos, se houver uma situação já é grave, no entanto, é importante reiterar que a Polícia de Segurança Pública tem milhares de interações positivas todos os dias com todo o tipo de população, portanto não discriminamos por raça, por género, por questões religiosas, o que quer que seja. A Polícia de Segurança Pública, quer na sua base, portanto nos modelos de formação, quer na formação contínua, quer naquilo que são os modelos de resposta para reagir a situações que possam sair do modelo correto de respeito dos direitos fundamentais, da lei, da Constituição, dos direitos humanos. Portanto, são situações que estamos a reagir, porque para nós uma situação, e é importante reiterar também aquilo que os meus colegas já disseram, o princípio da presunção de inocência aplica-se a qualquer cidadão, incluindo aos polícias, e portanto todos devem estar abrangidos por esse princípio. Mesmo que existam suspeitas e alegações, portanto temos que respeitar o sistema de justiça. Só para voltar atrás, julgamos que é um pouco injusto, porque quando estamos a reagir e a criar modelos de resposta, estamos a querer mitigar e responder a uma situação que seja. E, portanto, não nos parece que haja aqui um padrão, porque são situações, na nossa ótica, pontuais, das milhares e milhares de interações que temos todos os dias com múltiplos cidadãos, desde o turista ao cidadão nacional, sem qualquer discriminação de raça, etnia, religião, o que quer que seja. E, portanto, só para responder à sua questão em concreto, pode ser aqui algo extrapolado, exagerado, digamos assim, estarmos aqui a tentar mostrar um padrão, porque para nós, quando existe uma situação, ela é investigada, quer internamente, quer através da Inspeção-Geral da Administração Interna, quer através do Sistema de Justiça.
0: Falta-nos ouvir ainda Otávio Raposo, professor investigador em Estudos Urbanos no ISCTE. Viva, bom dia, bem-vindo também aqui ao Consulta Pública. Pergunto-lhe se, olhando, por exemplo, para este caso mais recente na esquadra do Rato e na esquadra do Bairro Alto, se é importante que o caso vá até ao fim para que sejam apuradas todas as responsabilidades, é importante que o caso também seja do conhecimento público para que seja possível falar destas situações. Bom dia.
8: Bom dia a todos os ouvintes, a todos os presentes. De fato, é preciso... O problema da violência policial não é um problema excepcional. Não se trata de casos excepcionais ou pontuais, né? Diferente do que disse o meu colega. São muitos os casos em que a brutalidade e a violação do Estado de Direito ocorre em Portugal, e o programa inclusivamente começou a exemplificar diferentes casos, né, como o caso de Olhão, em que houve um migrante que foi assassinado por agentes da PSP, o caso do Odair Muniz, na Cova da Amor, em que houve inclusivamente um punhal que foi colocado na cena do crime, em Odemira, em Alfragide. Então, para que consigamos olhar e aprofundar essa problemática, é fundamental que não haja impunidade e que se vá até o fim, e que efetivamente haja uma condenação dessas pessoas que praticaram atos ilícitos e muito graves, né? Estamos a falar não só de agressões, estamos a falar de torturas, estamos a falar de violações, e que foram filmadas e que chegaram ao conhecimento público não porque houve uma investigação muito complexa, ou não. Foram vídeos que foram partilhados numa rede social de WhatsApp para mais de 70 agentes, e esses agentes também não fizeram nada. Nesse sentido, há um acobertamento, há uma cumplicidade.
0: Um encobrimento,
8: e que torna ainda mais grave esse caso, e que é muito revelador do momento em que estamos. E, portanto, é fundamental bater de frente para algo que, como a minha colega disse, tem ocorrido de uma forma muito sistemática. Acho que esse caso é um pouco excepcional pela extrema gravidade, mas também houve muitos outros casos em que não houve um aprofundamento da investigação, não houve condenações. E, por exemplo, eu posso dar o caso em que, em 2022, numa rede social, cerca de 600 agentes e oficiais da EPSP e do GNR praticaram crimes de incitamento ao ódio nas redes sociais. E eu pergunto, o que foi feito desse caso? Estamos a falar de 600 agentes e oficiais que praticaram crimes de incitamento ao ódio. Quantos crimes são praticados nas esquadras e que são arquivados ou que não se chega ao conhecimento público? Esse caso chegou porque houve gravações que foram feitas pelos próprios agentes que efetuaram esses crimes. Ou seja, foram os próprios agentes que criaram as provas contra si próprios. E, portanto, esse caso deve ser lido e entendido pelas autoridades, Ministério Público, PSP, GNR, como uma oportunidade para virar a mesa e pensar que o problema da violência policial é um problema estrutural da instituição polícia. Não é um problema que há polícias bons e maus, e há, digamos, alguns polícias maus que efetivamente fazem atos ilícitos. Há um problema que é estrutural e que tem a ver inclusivamente com as chefias que encobrem ou não levam até o fim as investigações, porque existe um manto de impunidade dentro das forças de segurança pública. E quando se chega ao conhecimento público, é porque houve filmagens, é porque houve, digamos, um grau de tal brutalidade que é, de fato, impossível ficarmos calados. Isso não significa, e com isso termino, que, não, que todos os polícias são maus, que a maior parte dos polícias são criminosos. Não se trata disso. Eu até considero que, né, que se trata de uma minoria, se trata de um problema, mas a questão não é individual, a questão é institucional. É preciso não só dar melhores condições de trabalho aos polícias, mas é fundamental aperfeiçoar e aprimorar uma maior transparência dessa instituição polícia, inclusivamente para proteger os bons polícias. Porque nesse momento, o que está acontecendo, inclusive houve um vazamento desse caso, houve exemplos em que as próprias chefias, e está sendo investigado inclusive no caso da esquadra de Rato, do Rato, e há dois membros que ocupam posições de chefia, que também estão a ser investigados, nesse caso da esquadra do Rato, inclusive uma das chefias supostamente assistiu, inclusive teve conhecimento do ocorrido lá, e, portanto, precisamos, nesse momento, virar o jogo e perceber que há uma anomia institucional. E precisamos aprofundar isso.
0: Claro, essa ideia. Queria dar também a palavra a Sérgio Soares, subintendente, diretor do Gabinete de Imprensa e Relações Públicas da Direção Nacional da PSP, para responder. Ouvimos aqui falar num problema estrutural, também de impunidade e falta de transparência. Não concorda com esta ideia?
1: Sim, só dar aqui duas ou três notas. Portanto, não podemos concordar com tudo que o meu colega de painel disse, respeito tanto como é óbvio a opinião. E, portanto, quando estamos a falar de praticaram, portanto, usarmos o termo praticaram ou fizeram em situações que estão a ser, que estão a decorrer, que estão a ser investigadas, por exemplo, o caso do Olhão, portanto, estamos em sede de julgamento e, portanto, julgo que é apressado estarmos aqui a referir que os polícias praticaram ou fizeram, portanto, estamos em sede de julgamento, temos que respeitar o princípio da presunção de inocência e o sistema de justiça. E o mesmo para o caso Odair, na Amadora, portanto, uma situação que continua a ser, portanto, estão neste momento em tribunal, e o julgamento continua a decorrer e, portanto, parece-nos precipitado estarmos aqui já a finalizar o que possa ter ocorrido e, portanto, julgo que devemos respeitar o sistema de justiça. E também relativamente à questão da outra opinião aqui do nosso colega de painel, dos oficiais e agentes que terão praticado, não me recordo agora qual foi a questão, mas nas redes sociais,
8: crimes de incitamento ao ódio,
0: partilha de mensagens.
1: Não me recordo de ter havido qualquer sequer acusação do Ministério Público relativamente a isso, e, portanto, utilizar o termo praticado, parece-me, praticaram de forma tão vincada, parece-nos um pouco apressado e eventualmente algum desrespeito por parte do sistema de justiça. E era essa nota que queria deixar. Portanto, nós, sempre que temos notícia de qualquer ato que possa beliscar direitos humanos, direitos fundamentais, prática de quaisquer tipos de crime, os mesmos são denunciados ao Ministério Público, são investigados por nós, se a delegação da competência assim, se a autoridade judiciária assim o entender, e apoiamos as autoridades judiciárias até ao último minuto para a descoberta do eventual ou do alegado crime que possa estar em causa. E também ao nível disciplinar a mesma coisa. Sempre que há quaisquer suspeitas de comportamentos irregulares, desviantes, indivíduos, a Polícia de Segurança Pública de imediato abre os competentes processos disciplinares que muitas vezes são avocados pela Inspeção-Geral da Administração Interna.
5: Queria também colocar aqui uma questão a Paulo Santos, da Associação Sindical dos Profissionais da Polícia, relativamente à forma como são selecionados os candidatos à PSP. Tivemos agora, ainda há dias, a PSP expulsar um cadete do Instituto Superior de Ciências Policiais e Segurança Interna, depois de descobrirem publicações racistas, homofóbicas e associadas à extrema-direita na rede social X. Paulo Santos, este é um exemplo de fiscalização prévia destes candidatos ou considera que é necessário rever a forma de seleção e contratação de profissionais, reforçando, por exemplo, os critérios nas provas psicológicas?
3: Bem, eu vou-lhe já responder a essa questão, mas permita-me só aqui duas ou três notas daquilo que já foi dito.
5: Claro.
3: E reiterando uma vez mais a ideia de que lancei aqui no início da minha intervenção. E reitero de forma veemente, nada justifica aquilo que estamos aqui a falar e as condutas que supostamente foram praticadas. Isto fica bem claro porque isto tem alguma coisa a ver com aquilo que vou dizer a seguir. E pegando já aqui na questão dos relatórios e dos padrões, deixe-me dizer aqui duas ideias que convido-os a que me acompanhem para perceberem aquilo que digo, porque não quero ser mal interpretado. Os polícias são cidadãos e, como tal, são seres sociais. E o que eu quero dizer com isto é que, neste sentido, padecem dos contextos onde estão inseridos e das condições também onde trabalham. E muitas vezes tudo isto é ignorado pela componente política, governativa, e sempre que existem casos, e uma vez mais, que são condenáveis, e no respeito pela presunção de inocência, o ónus fica sempre colocado naqueles que praticam os atos. E por isso isto era importante perceber que as pessoas são um conjunto de variáveis, uma das quais também é o contexto social e aquilo que é o cotidiano que os preenche.
5: Uhum.
3: Também me sinto perfeitamente à vontade no que vou dizer a seguir, porque eu acho que é importante, em abono daquilo que é a defesa que fazemos de uma segurança pública de qualidade e daquilo que é a tranquilidade e a paz pública e a crítica que fazemos a condutas erradas, mas também se impõe na nossa opinião, na minha opinião, uma abordagem sobre as questões com algum rigor. Foi citado aqui a questão que, julgo eu, está relacionada com o consórcio jornalístico de 2022 e daquele incentivo que se falava nas redes sociais de cerca de 600 polícias. Uhum. Eu informo que, na altura, nessa lista, estavam dezenas ou quase centenas de pessoas que estão relacionadas com o sindicato do qual faço parte e depois da nossa intervenção veio-se a constatar que nada tinham a ver com esse tipo de condutas. Uhum. Nada. Ou seja, foi ali uma utilização abusiva com outros fins e com outros propósitos, até para manchar a própria aspa. E é importante percebermos isto, não é só falar das questões de uma forma superficial. Relativamente à questão também aqui citada de Olhão, estamos plenamente à vontade, porque é o próprio gabinete jurídico da aspa que está a acompanhar, os dois colegas estão envolvidos nessa situação, por isso vamos dar tempo à justiça e quando a justiça determinar aquilo que aconteceu e se tiver que ser condenável, cá estaremos para condenar. Agora, não podemos é ser precipitados, porque assim não estamos também a fazer a defesa correta daquilo que discutimos. Outra nota que queria deixar, e muito breve, a posição da PSP neste processo foi interessante e muito importante, e está a ser na coadjuvação que está a dar ao Ministério Público. Mas é preciso perceber que é a mesma PSP que no seu cotidiano não está a tratar, e quando digo a PSP, não estou aqui a apontar o dedo à Direção Nacional, porque há aqui uma responsabilidade, obviamente, política, mas a verdade é que também temos que cuidar do cotidiano daquilo que é a realidade das esquadras. Eu pergunto, como é que é possível uma esquadra, um comandante de polícia de uma esquadra estar a comandar 4 ou 5 esquadras? Isto é possível ao nível da supervisão? Isto faz sentido? A Esquadra do Rato já tem algum comandante nomeado a 100% para lá estar a acompanhar tudo aquilo que é o cotidiano da esquadra? As chefias intermédias, onde é que estão os chefes para poderem supervisionar, coordenar? Onde é que estão? Uhum. Onde é que há chefes necessários e há a dimensão das necessidades?
5: Então, claro que isto não justifica... Há uma falta de controle por parte da... devido a essa ausência a que faz referência.
3: Não, aquilo que há é a falta de polícias. Vamos a dizer isto há muito tempo, até a nível das FIAs e das... Claro que isto não justifica, não posso dizer que isto justifica condutas erradas. Isto não, quer dizer, não é esse o meu propósito. Mas é preciso perceber que isto tem determinadas variáveis. E aqui vou entroncar com aquilo que me colocou, que é a questão do recrutamento e da seleção. Uhum. E nós temos que olhar para isto também com algum rigor.
5: É necessário rever a forma como são selecionados e contratados os polícias?
3: Ouça, é necessário rever tudo. Nós estamos a falar em instituições que não são acompanhadas, como deveriam ser há muitos anos. E quando fala da questão do recrutamento, eu posso acrescentar a questão da seleção, da formação, da supervisão, do comando, dos contextos de trabalho, das condições de trabalho. Concretamente no recrutamento e na seleção, admito o esforço que tem sido feito ao nível do gabinete de psicologia para despistar através das baterias de testes, mas também é preciso perceber que num universo de 20 mil candidatos é possível aferir aqueles com mais qualidade e mais interessantes. Naturalmente, poderá sempre entrar alguém que não é interessante e que não é detectável no processo de recrutamento e seleção. Mas a verdade é que se a malha é mais estreita, e estamos a falar, só para ter uma ideia, está a decorrer um concurso à PSP, e estamos a falar em 600 e tal, ou 683 candidatos que ainda estão sujeitos à apresentação de documentos, ou seja, isto vai baixar, naturalmente, para um número muito inferior. Claro que isto não justifica nada, claro que isto não justifica qualquer conduta errada, mas a verdade é que temos aqui um conjunto de variáveis que importa também considerar, se não ficamos sempre na mesma discussão, na mesma narrativa, sem que haja aqui uma visão mais estruturada, mais responsável, com responsabilidade também política, e relativamente ao processo de recrutamento e ao processo de seleção, eu admito que as baterias de testes existem, que as entrevistas se tenta sinalizar algumas situações que se poderão aqui colocar, e admito que a PSP vai reformular ou pensar nos métodos que estão neste momento a ser usados para melhor tratar estas questões. Mas a verdade é que num universo de pessoas que é muito baixo em relação àquilo que era no passado, numa dificuldade que temos cada vez mais de tornar a instituição atrativa, há aqui ilações a tirar e também responsabilidades que não podem só ficar no ónus daqueles que praticam atos ilícitos, condutas que são deploráveis, supostamente, mas que não pode ser uma apreciação feita unicamente quando se colocam estes episódios, ou focalizando apenas e unicamente naqueles que as praticam, mas também

0: muito obrigado pela oportunidade e cumprimentar todos os que têm estado a participar neste painel. Eu não tenho esse temor, estes problemas que têm sido falados, e como o Ministério da Administração Interna já o referiu reiteradamente, particularmente o Sr. Ministro da Administração Interna, não haverá complacência nem nenhum silêncio perante estes comportamentos desviantes no seio das forças de segurança. Nós achamos que são situações absolutamente lamentáveis, inaceitáveis e com as quais não podemos ter nenhuma complacência. Mas dito isto, e dando naturalmente aos visados o necessário, a necessária presunção de inocência como qualquer cidadão, não estamos perante atuações sistémicas dentro das forças de segurança. As forças de segurança, nas suas mais diversas vertentes de atuação diária, 24 horas por dia, têm milhares de interações com cidadãos, assegurando a sua segurança, mas sempre no respeito pelos direitos, liberdades e garantias. Há aqui, infelizmente, este episódio, ou estes episódios absolutamente lamentáveis, mas nós definitivamente não podemos confundir a árvore com a floresta, e a esmagadora maioria dos agentes da PSP e dos militares da Guarda Nacional Republicana são pessoas de bem, pessoas que cumprem as suas funções com elevados padrões morais e éticos, e sempre no respeito pelos direitos fundamentais das pessoas com quem interagem.
1: Portanto, não vê necessidade, Sr. Secretário de Estado, de que haja um inquérito mais alargado, uma investigação a nível nacional que permita apurar se existem ou não casos idênticos noutros locais do país?
0: Não, vamos lá ver. Nós, as forças de segurança têm mecanismos internos de inspeção que vão, e depois as próprias chefias, que vão avaliando, que vão aprimorando e que vão acompanhando a atividade dos seus profissionais nas suas mais diversas vertentes. Portanto, isto são sempre, todos os processos podem sempre ser melhorados, como é óbvio. Mas se há instituições da sociedade portuguesa que são bastante escrutinadas, são precisamente as forças de segurança. Se não repare, as forças de segurança têm inspeções internas, têm as chefias, têm as suas hierarquias, naturalmente, têm as inspeções internas, temos a inspeção geral da administração pública, da administração interna, peço desculpa, temos os tribunais, temos o poder público e temos o escrutínio público que é feito, quer pela comunicação social, quer pelos próprios cidadãos, que são eles também os destinatários daquilo que são as decisões e a atuação das forças de segurança.
1: Falávamos há instantes, Sr. Secretário de Estado, sobre a seleção de candidatos, quer para a PSP, quer para a GNR. O Inspetor-Geral da Administração Interna, Pedro Figueiredo, defendeu a criação de um grupo de trabalho para melhorar e aprimorar as regras de admissão. Considera que é necessário rever estas questões, haver um maior controle a nível psicológico ou outro tipo de validação na admissão dos candidatos?
0: Nós temos verificado, como lhe disse e volto a repetir, nós estamos a avaliar essa situação, quer essas propostas do Sr. Inspetor-Geral da Administração Interna, e se tudo o que existe pode sempre ser melhorado, e tudo o que puder ser melhorado, nós faremos essa melhoria. Agora, ainda hoje tivemos nota de que nas diversas forças de segurança, nas duas forças de segurança que estamos aqui a falar, a GNR e a PSP, a bateria de testes, quer psicológicos, quer médicos, quer físicos, são de elevada complexidade, mas também de elevada exigência. E essa exigência permite muitas vezes detectar situações que nem sequer acabam por entrar na instituição, precisamente porque se entendem que não têm condições. É claro que depois o ser humano é evolutivo e vai evoluindo, e aquilo que se procura identificar com antecipação, muitas vezes mais tarde vem-se a verificar, e aí, nesse caso, as forças de segurança, o próprio Ministério da Administração

0: Interna, a Inspeção-Geral da Administração Interna, atuam sempre no respeito pelos princípios constitucionais, pelo princípio da legalidade e sempre na defesa dos direitos fundamentais e dos direitos humanos.
1: Considera que a IGAI tem neste momento meios suficientes para fiscalizar a atuação das polícias? No passado já houve queixas de responsáveis da Inspeção-Geral da Administração Interna de falta de inspectores para concretizar o trabalho necessário. Nesta altura a IGAI não tem o quadro de inspectores completo. Paulo Simões Ribeiro, acha que é preciso reforçar os meios da IGAI?
0: A IGAI efetivamente não tem ainda os quadros completos. Nós temos procurado com os Conselhos Superiores da Magistratura que esse quadro de inspectores seja completado para que possam ter maior capacidade de inspeção e de atuação. É um esforço que temos estado a fazer e esperemos que chegue a bom termo, porque obviamente que uma inspeção da importância como a Inspeção Geral da Administração Interna merece que tenha todos os meios disponíveis, e é o esforço que estamos a fazer na equipa governativa para que esses inspectores que faltem, que já são menos do que foram no passado, possam vir a dotar e a reforçar a IGAI.
1: Uma última questão antes de terminarmos esta breve entrevista. Relativamente à possibilidade de colocação de câmaras de videovigilância nas esquadras, é uma medida defendida por um dos sindicatos da PSP e também pelo Comitê para a Prevenção da Tortura do Conselho da Europa. Acha que faria sentido essa colocação de câmaras nas esquadras da PSP?
0: Nós temos que avaliar quer a questão da videovigilância no espaço público, quer nas esquadras. Nesta primeira fase, nós estamos, e está a decorrer neste momento o concurso público, para um instrumento que entendemos fundamental, não só para prevenir, como também para depois, mais tarde, em sede de investigação, proteger os polícias, mas também proteger os cidadãos, que é a instalação das bodycams. Como sabe, era um processo que teve várias impugnações judiciais. Neste momento o processo está resolvido, o governo que autorizou a abertura do procedimento concursal e o concurso está a decorrer, e portanto nós esperemos que ainda este ano possamos ter os nossos polícias com as bodycams, que vão ser muito importantes, não só para a defesa do próprio bom nome e da atuação dos agentes e dos militares das forças de segurança, mas também para a defesa dos cidadãos.
1: Secretário de Estado Adjunto e da Administração Interna, agradeço-lhe a disponibilidade para falar connosco aqui na Antena 1. Tenha um bom dia. Escutamos Paulo Simões Ribeiro sobre vários temas que temos vindo a tratar no Consulta Pública de hoje. Carlos Canatário, Tenente Coronel, porta-voz da GNR, queria dar-lhe também a palavra em relação àquilo que temos ouvido nos últimos minutos e também sobre esta questão do recrutamento para as Forças de Segurança em Portugal.
2: Frederico, eu vou aqui tentar sintetizar algumas ideias que aqui foram faladas e tentar operacionalizá-las para percebermos do que estamos efetivamente a falar. Parece-me que é do senso comum, quando queremos estar a dizer que há um padrão em alguma coisa, e como e bem a professora Silvia referiu, nós temos que ver o histórico, temos que ver a dimensão, temos que conhecer a realidade, nós temos que avaliar tudo aquilo que se passa. E deixe-me dar números em concreto daquilo que falámos há pouco. Quando nós estamos a dizer que há inúmeras interações, é de facto uma realidade. A Guarda Nacional Republicana, e falo apenas da Guarda PSP, é quase a mesma coisa, tem mais de 6 mil militares todos os dias a patrulhar as ruas deste país. Todos os dias há mais de 1 milhar de ocorrências. 1 milhar de ocorrências. E estamos apenas a fazer referência àquelas que são registadas, porque há inúmeros contactos de apoio que não são uma ocorrência policial. Muitas das vezes contactos em que se ajudam pessoas que vêm procurar apoio nos elementos que estão à patrulha. E, portanto, Se não fizermos esta contextualização, vamos sistematicamente estar a pegar em casos, e reitero tudo o que tem estado a ser dito até agora. Isto é inadmissível a comprovar-se. Isto não pode acontecer. Eu não posso aceitar aquilo que o Sr. Professor Otávio disse, de que as chefias encobrem isto. Parece-me que foi dito de forma leviana, porque não há base que possa sustentar isto. Porque nós temos inúmeros casos que são identificados pela estrutura interna, são elaborados processos disciplinares e que têm as suas consequências. Portanto, existem vários casos que não são do conhecimento público, não têm que ser. E o sistema de controlo está a funcionar. Portanto, eu só queria dar nota de que são milhares todos os dias as interações e as ocorrências, e como disse há pouco, e já lá voltarei, do contexto difícil da ação policial, em que nós parece que nos esquecemos um pouco dessa interação positiva que existe na relação entre cidadão e forças de segurança. É natural, e todos sabemos aqui, que o ser humano foca-se mais nas questões negativas e não a queremos branquear, e por isso é que aqui estamos presentes para falar nelas. Portanto, primeiro dar esta noção do padrão, do sistémico, do estrutural, em relação a todo o trabalho que é feito, porque o nosso foco neste debate aqui está, e é natural que assim seja, porque estamos a falar deste problema, mas é importante termos a noção do contexto e da realidade toda que acontece,
1: do universo,
2: estamos a falar de cerca de 50 mil elementos na GNR e na PSP, que todos os dias resolvem inúmeros problemas. Aproveitar esta deixa para falar mais uma vez e para realçar, e isto já foi dito na Praça Pública há pouco tempo, e gostaria de deixar esta nota também, que há que separar muito bem o trigo do joio, como já foi dito. Uma coisa são as situações em que se comprova que há dolo, há intenção nas práticas desviantes que acontecem. Temos que ser implacáveis quanto a isso. E temos outra situação, das inúmeras situações, e temos muitos processos por via disso, era aqui que eu queria chegar, das inúmeras situações em que há conflito, há situações complexas na ação policial, em que os militares ou os agentes erram a querer fazer o bem. E nós temos que tentar perceber o papel em que os militares e os agentes desenvolvem a sua ação no dia-a-dia. Conflitos sistemáticos todos os dias. Vamos meter-nos no papel do polícia, fala-se muita vez da utilização da arma de fogo, em que muitas das vezes tem 2-3 segundos para decidir a ação que vai tomar. Com medo, com adrenalina, com stress. Portanto, o que eu quero dizer é que o contexto policial é difícil, gera conflito. E isso tem que ser tido em conta quando fazemos uma avaliação abrangente do papel que a polícia desenvolve. Pronto. Depois, dar-lhe também a questão aqui do recrutamento e frisar aquilo que o Sr. Secretário de Estado ainda há pouco referiu.
1: Que está a ser avaliada essa questão.
2: Nós temos uma bateria enorme de testes e o Sr. Comandante-Geral, quando o Frederico referiu há pouco, que deu nota disso. Nós temos uma bateria enorme de testes da área psicológica, perfeitamente credenciados, e que identificam um número muito alargado de candidatos que não apresentam o perfil que a Guarda Nacional Republicana pretende. Portanto, não estamos aqui a baixar a fasquia, estamos a manter rigor na seleção que é feita para que quem ingressa nas fileiras possa, no mínimo, e naquele momento, porque também já aqui foi dito que o ser humano vai mudando e vai evoluindo, mas que naquele momento apresenta o perfil adequado para cumprir a missão policial. E, portanto, continuamos na procura de fazer o nosso recrutamento e a nossa seleção com rigor, com exigência, porque sabemos perfeitamente que esta profissão é uma profissão que é olhada de maneira diferente pela sociedade, e assim tem que ser. E nós temos que saber conviver com isto. A Guarda Nacional Republicana todos os dias recebe dezenas de queixas e de elogios. Temos que saber conviver com isto, porque a ação policial gera precisamente isto. E nós não podemos, repito, apesar de termos que tratar com o rigor que isto exige, este tipo de situações, que são condenáveis, não podemos transformar esta ideia de que há uma desconfiança generalizada nas forças de segurança do nada, porque agora aconteceu este episódio ou outro, ok? E temos que olhar para o trabalho que é feito no dia-a-dia ao longo dos anos, e como tal, continuamos a trabalhar para que o escrutínio seja feito internamente. A atenção que deve ser dada, e os colegas da associação e do sindicato já fizeram essa referência, tem que haver escrutínio das estruturas de comando, é natural que assim seja, e queremos que continue a ser. Para separar exatamente aquilo que é feito com dolo e aquilo que é feito com negligência.
1: Fica clara essa ideia. Já vou dar a palavra a Otávio Raposo para falar também sobre este tema em concreto. Mas antes queria ouvir Basílio Horta relativamente também ao perfil das vítimas, nestes vários casos da Esquadra do Rato, também do Baixo Alentejo. Estamos a falar de pessoas em situação de vulnerabilidade, pessoas que ou não conhecem os seus direitos ou terão mais dificuldade em fazê-los valer. Esta circunstância das vítimas serem toxicodependentes, sem abrigo, imigrantes, também acrescenta gravidade aos crimes que foram praticados. Basílio Horta, a Ordem dos Advogados, através da Comissão de Direitos Humanos, com que problemas é que se debate geralmente relativamente a estas pessoas que estão mais vulneráveis na sociedade?
3: Debate-se com imensos problemas. Fundamentalmente para essas pessoas, fundamentalmente junto dos imigrantes e também fundamentalmente junto dos portugueses no estrangeiro, embora aí a quantidade diminuta. Mas a nossa comissão é todos os dias chamada a atuar, na situação das prisões, na violência doméstica, na perda de direitos individuais, todos os dias. Relativamente à GNR e à PSP, nem tanto. Temos sim em relação às prisões, mas, por exemplo, a violência nas quadras, a perda de direitos e a violação de direitos individuais junto à PSP e da GNR não nos tem aparecido tanto. Isso é perfeitamente verdade. Agora, verdade é que as pessoas que não têm direito, que o direito tem que ir onde ele falta, e neste momento a Comissão está a fazer uma grande campanha, juntamente com os Conselhos Regionais da Ordem, no sentido de saber onde é que o direito tem que estar e não está. E isso faz-se com os advogados, faz-se com a presença. Mas aí o Governo tem que estar atento. O Governo tem que estar atento aos mandatos oficiosos. É evidente que os advogados vão, e vão como mandatários oficiosos. Isso há.
1: Estamos a falar de pessoas que dependem de advogados oficiosos e não têm capacidade económica.
3: Dependem completamente. E algumas cheias de razão. Portanto, o comitê não fornece advogados, mas há um comitê que se mete na lista dos advogados oficiosos. Se me permite uma última reflexão sobre o que foi aqui dito em relação à segurança e às forças de segurança. Eu estou muito de acordo com aquilo que o Sr. Tenente Coronel disse. Ou seja, eu acho que as forças de segurança são um pilar fundamental da nossa sociedade. E nós não podemos identificar 3, 4, 5, 6, 7 casos que devem ser punidos, que devem ser investigados, que estão a ser, pelo Ministério da Justiça, pelo Ministério da Administração Interna, que desde o princípio disse que não tinha nenhum tipo de bondade em relação a esses casos. Agora, o resto é a instituição. O resto é a instituição, que tem que ser preservada e tem que ser conhecida, não apenas por isto que vem aí ao lume, mas por tudo o que tem feito bem. Eu lembro-me em Sintra, nós temos 14 comunidades de imigrantes. E quando o polícia que está a lidar com eles se vai embora, choram, porque são amigos. Estão lá e dizem que não querem que mude. Sabemos isso. Nós sabemos que em Sintra, no norte de Sintra, há zonas abandonadas, é a GNR que lá vai. Isso fica de lado. Todo esse ativo fica submerso por estes casos que são graves, que têm que ser punidos, que têm que ser prevenidos.
1: E nestes casos que...
3: Mas mais disso, quer dizer, a verdade é que os polícias, também temos que ter a concordância, olham, têm um salário miserável, têm que pagar alguns equipamentos que têm e vivem num clima, nas grandes cidades, de violência. Uhum. Vêem todos os dias as navalhas, a morte na rua. E eles são cidadãos. E vêem os juízes, isto é verdade, os tribunais, a não funcionar nem em tempo útil.
1: No processo de justiça, é mau. Pegando também na sua experiência, do ponto de vista de uma vítima que apresenta uma queixa contra a polícia, é algo que pode amedrontar algumas vítimas avançar com o processo?
3: Sabe que pode... Eu acho que não. Eu acho que um processo contra a polícia vai demorar o tempo necessário. Se calhar às vezes ainda é pior. Mas vai demorar o tempo necessário ao resto. O Tribunal Administrativo, que é um tribunal que tem muito a ver connosco, o Tribunal Administrativo demora 7, 8, 9 anos até decisões. Quer dizer, é uma coisa... Nós vivemos num país, sinceramente, com problemas gravíssimos. Este problema é grave, sem dúvida, mas não pode ofuscar e não pode cegar em relação a tudo o resto que gira em volta desses problemas. Não queremos ter uma polícia sem crimes, sem nada, e ter um país a funcionar como estava a funcionar, com a justiça como está, com tudo como está. Há um problema. O grave é pegar nesses problemas e institucionalizá-los. E dizer que isto é instituição. Isso é grave. Isso é de uma gravidade enorme, porque podemos, isso sim, isso é grave, porque podemos pôr a nossa liberdade em causa.
1: Vamos ouvir então Otávio Raposo, professor e investigador em estudos urbanos do ISCTE. Como é que responde também àquilo que temos ouvido relativamente a esta questão de haver um padrão de comportamentos desviantes dentro da polícia, algo que foi aqui já desmentido?
4: Primeiramente, clarificar algumas coisas, né? Que é dizer que o problema da violência policial é estrutural não significa dizer que as ações dos polícias, da polícia, é maioritariamente desviante. Tampouco dizer que a maioria dos policiais promovem a brutalidade. Mas referir, e é importante nós, como disse o meu colega, não branquearmos o que está a acontecer. Referir que as ações de violência extralegal são muito mais comuns do que aquilo que os representantes das forças de segurança pública nos tentam fazer crer. E não sou eu, enquanto acadêmico, não é a academia como um todo que refere isso. Estamos a falar de relatórios e instituições europeias que, como é o caso do Conselho da Europa, como é o caso da Anistia Internacional, que referem que há um problema de brutalidade policial em Portugal. E eu acho que importa também colocarmos alguns números, né? E, por exemplo, o número de queixas à atuação da polícia nessa última década mais do que dobrou, por exemplo. Foram mais de 1.500 queixas num país que mantém-se como um dos mais seguros do mundo.
1: O sétimo mais seguro, segundo o ranking
4: Exatamente.
1: Oficial.
4: E, portanto, inclusivamente, no ano de 2025, as ações, a criminalidade violenta e grave diminuiu. No entanto, essas queixas, a atuação da polícia tem aumentado. E, por exemplo, em 2024, creio eu, dessas 1.500 queixas, apenas houve 23 processos disciplinares. Uhum. E, portanto, se é para falar de algum padrão, é o padrão da impunidade. Uhum. E aí eu pergunto e coloco aqui, né, que quantas queixas, né, e estamos aqui a falar de mais de 1.500 queixas, quantos episódios não foram traduzidos em queixas, não foram registradas ou não avançaram. Uhum. Muitos, tivemos, enormes.
1: Tivemos aqui também uma notícia de 8 de maio, é muito recente, a dar conta de que o atual Ministro da Administração Interna, Luís Neves, afastou de funções e expulsou 44 elementos das Forças de Segurança, 30 da GNR, 14 da PSP, em menos de 3 meses, por envolvimento em vários crimes. Portanto, ele assinou vários despachos, 44 despachos com essas penas de expulsão e suspensão das Forças de Segurança. Isto não é um sinal de que, de facto, há uma atuação para condenar e afastar estes polícias que têm comportamentos desviantes?
4: Com certeza. E eu acho que o atual ministro está, de uma forma mais... está tratando esses casos de uma forma muito mais aprofundada e com devido rigor do que outros o fizeram, é preciso referir. E eu diria também que importa, né, nessa discussão trazer o problema da infiltração da extrema-direita nas forças de segurança pública. Uhum. Isso está relacionado também com o próprio alvo daqueles que foram os agredidos na esquadra de Alfragide. Grande parte deles, pessoas em situação de vulnerabilidade, portugueses pobres, mas também estrangeiros. E aí, mais uma vez, quem revela o problema de que há uma infiltração da extrema-direita no seio da segurança pública, também estamos a falar de organizações internacionais, estamos a falar inclusivamente de um agente da PSP, que na sua dissertação de mestrado, o mestre Manuel Moraes, referiu de que há um grave problema de brutalidade policial nas forças de segurança pública e que existe essa infiltração, uhum, dentro das forças de segurança pública. E o fato é que esse agente, que participava, era parte da direção de um dos sindicatos da polícia, foi afastado por conta das suas, enfim, das suas declarações. E nesse sentido, eu afirmo aqui, reafirmo, de que o problema da segurança pública não pode ser apenas tratado de uma forma individual, tem que ser pensada, a instituição tem que ser, digamos, repensada, salvaguardando, a começar pelos próprios direitos das pessoas que lá atuam e trabalham, e o meu colega referiu os baixos salários, as más condições, isso é tudo muito verdade. Mas, paralelamente, também importa referir que há uma cultura da violência, que há, no atual cenário político, em que é um partido de extrema-direita que promove o ódio, coloca cartazes a incitar o ódio, como foi o caso do cartaz que refere "isso aqui não é o Bangladesh", isso torna, empodera os próprios maus polícias a efetuarem esses desvios, essa delinquência. E, para terminar, só iria dizer como é que, dentro de uma esquadra policial, há vários casos de pessoas que são torturadas, e, portanto, uma pessoa que é torturada grita, e não há, por parte das outras pessoas que integram essa esquadra, uma denúncia. Como é que há, e é nessa perspectiva que há, sim, eu não consigo perceber como é que não há um encobrimento quando essa violência, ela não é feita, sei lá, num terreno baldio, ela é feita na própria esquadra, uhum, de uma forma consecutiva, com pessoas que são espancadas, que são violadas, e não se fala nada. Inclusive, se entrevistou e se tentou falar com 20 pessoas, com 20 agentes dessa esquadra, e nenhuma desses agentes referiram que houve tortura, agressões naquela esquadra. Tampouco as pessoas que participaram, as mais de 70 pessoas que participaram nesse grupo de WhatsApp, em que vídeos foram, difundidos. E nesse sentido, nós continuarmos a falar, óbvio que é preciso que esses assuntos, que essas pessoas, que essas acusações sejam devidamente apuradas. Provadas em tribunal. Inclusive, quem fez o quê? Agora, acho que não há muitas dúvidas de que foi cometido algo ilícito, extremamente grave, que deve ser apurado, e nós não podemos perder a oportunidade de dizer que, e de tentar fazer com que esse caso possa refletir-se numa maior reflexão sobre o que são as forças de segurança pública e como podemos fazer com que elas sejam ainda mais efetivas na garantia da segurança
1: essa
4: do cidadão comum.
1: É a reflexão que temos estado a fazer aqui neste programa, neste Consulta Pública. Já vamos a Coimbra ouvir também Sílvia Rodrigues Maeso, mas antes disso queria dar a palavra a Sérgio Soares, da Direção Nacional da PSP. Queria também comentar esta intervenção.
5: Obrigado. Portanto, relativamente aqui, e indo aos números e também já há pouco a professora Sílvia e bem falava no histórico, é importante termos o histórico e agora o professor Otávio voltou a falar aqui em números, é importante referir que não concordamos e, portanto, os números que são apresentados não são aqueles que dispomos e, relativamente só na Polícia de Segurança Pública, nos últimos 18 anos foram abertos 20.819 processos disciplinares, 2.303 processos de inquérito. Só no último ano, em 2025, 1.089 processos disciplinares e 268 de inquérito, e no presente ano foram abertos 352 processos disciplinares e 73 de inquérito. Relativamente a, e portanto para rebater o número, julgo que foi de 23 que o professor Otávio avançou há pouco, portanto é completamente desproporcional e não tem qualquer compatibilidade com a realidade.
1: Uhum.
5: Ainda relativamente aos processos expulsivos, e porque referiu que o Sr. Ministro já havia proferido despachos, portanto, só na Polícia de Segurança Pública, nos últimos 3 anos, temos 40 processos expulsivos de polícias da PSP, 20 só em 2026. E, portanto, só para demonstrar que, ao nível do controlo, supervisão, e reação a quando de suspeitas de comportamentos indevidos e irregulares, a polícia atua, a Inspeção Geral da Administração Interna também atua e, portanto, há uma reação e, portanto, há de facto aqui uma resposta implacável e proporcional para aquilo que são comportamentos graves e depois de investigados são, de facto, punidos. E, portanto, e é só nesse sentido que queremos desmontar, entre aspas, aquilo que foi referido, que não há uma reação por parte da hierarquia e da inspeção no seio das forças de segurança. Portanto, não concordamos com essa alusão. Também não podemos concordar com a questão de existir uma cultura de violência na polícia. Portanto, estamos a falar de casos pontuais, de milhares de interações que os polícias têm diariamente com todo o tipo de cidadãos, interações essas que vão desde o policiamento de proximidade a questões de elevada tensão e pressão, muitas vezes com o uso até de níveis elevados de hostilidade para com os polícias, e que esses mesmos polícias têm que reagir em segundos, muitas vezes de forma inopinada e muitas vezes desprotegidos até daquilo que é o apoio que deveriam ter, porque estamos a falar muitas vezes, e no caso da Polícia de Segurança Pública, de atuação em zonas de especial criticidade, onde os polícias têm ocorrências com elevada hostilidade também por parte dos nossos cidadãos, que de facto também não deviam ocorrer. E vou ao encontro do que disse há pouco o Paulo Santos, da ASP, que são situações de facto de bastante stress, com muita pressão e com muita tensão, em que os polícias são colocados à prova diariamente. Uhum. E, portanto, estas interações são milhares por dia na área de responsabilidade da Polícia de Segurança Pública, que são os meios densamente povoados e mais urbanos. Nós temos que responder diariamente a todo o tipo de ocorrência. E, portanto, estes atos são, de facto, pontuais, sem, é importante reiterar isto, sem os queredos valorizar, porque, de facto, quando há suspeitas, a polícia atua, comunica à autoridade judiciária e abre os competentes processos disciplinares e, portanto, reage de imediato para cessar quaisquer comportamentos que sejam suspeitos de ser criminosos ou desviantes. E, portanto, era só para rematar e responder ao professor Otávio relativamente à última alusão que fez.
1: Importa também dizer que a Antena 1 convidou o inspetor-geral da Inspeção-Geral da Administração Interna, da IGAI, o juiz desembargador Pedro Figueiredo, que não pode estar aqui neste programa por uma questão de indisponibilidade de agenda. Um dos casos mais mediáticos desta atuação das forças de autoridade à margem da lei, a que já fizemos referência aqui neste programa, foi o processo Safra Justa, no Baixo Alentejo. 10 militares da GNR e um agente da PSP foram detidos por suspeitas de ligação a uma rede criminosa que explorava centenas de trabalhadores estrangeiros, a maioria em situação ilegal no país. Os suspeitos alegadamente recebiam dinheiro para facilitar a ação de um grupo criminoso que coagia, ameaçava e agredia os imigrantes que trabalhavam na apanha da azeitona em olivais intensivos do Alqueva. O repórter Paulo Nobre foi perceber o ponto de situação sobre este processo Safra Justa, um caso que minou a confiança dos imigrantes nas autoridades.
6: A 25 de novembro, na Operação Safra Justa, dos 17 detidos pela Polícia Judiciária em Beja, 10 eram militares da GNR e um agente da PSP, acusados de vários crimes numa rede criminosa que, segundo a Judiciária, atuava de forma violenta com um estilo mafioso. A participação dos agentes minou definitivamente a confiança nas autoridades.
7: A confiança já não era muita. E seguramente que se perdeu completamente.
6: Alberto Matos, da Solidariedade Imigrante no Baixo Alentejo.
7: Nós dizemos até que a grande diferença em relação à Espanha, por exemplo, é que aqui podiam ser explorados, mas podiam se queixar à polícia.
6: O envolvimento dos militares da GNR e do agente da PSP na Safra Justa, a juntar à nova lei, afasta os imigrantes das forças da autoridade.
7: Mesmo que se queixem de qualquer situação, caso não estejam em situação legal, porque a lei atual dificulta isso, e estão sujeitos a serem deportados.
6: Na semana passada, o Ministério da Administração Interna suspendeu de funções os 10 militares da Guarda e o agente da PSP envolvidos na Operação Safra Justa. Alberto Matos elogia o papel do Ministro da Administração Interna, mas acusa o Governo de fazer o contrário do que defende o Ministro Luís Neves.
7: Conheço o Dr. Luís Neves há muito tempo. Participámos, aliás, juntos em colóquios. Lembro do Dr. Luís Neves dizer que para combater as organizações criminosas era preciso proteger as vítimas, legalizá-las. Ora, é exatamente isso que o Governo não faz.
6: A Solidariedade Imigrante garante que todos os dias chegam autocarros com imigrantes ilegais para trabalharem nos campos do Alentejo. E a nova lei, diz Alberto Matos, vem promover o trabalho escravo.
7: A economia traz os imigrantes. E quando a economia precisa, não entram pela porta, entram pela janela. E, portanto, é isso que o Governo, na verdade, está a promover. Trabalho escravo, trabalho ilegal, portanto, ao serviço das máfias.
6: Assim, diz Alberto Matos, o crime pode continuar a alastrar pelos campos agrícolas do Alentejo.
1: A detenção em novembro do ano passado da denominada Operação Safra Justa de 10 militares da GNR e um agente da PSP, acusados de pertencerem a uma rede criminosa que explorava e maltratava centenas de imigrantes. Pergunto a César Nogueira, o presidente da Associação de Profissionais da Guarda, se estes casos acabam por minar a confiança nas autoridades. Estamos a tentar ouvir César Nogueira, que está connosco a partir dos estúdios da Antena 1 no Porto, presidente da Associação de Profissionais da Guarda. Não sei se me conseguiu ouvir, César Nogueira.
8: Sim, sim, consegui, não tinha, era aqui som. Mas, logicamente que as pessoas ficam, isso pode beliscar a confiança, não na sua, porque isso, contrariamente àquilo, e respeito, logicamente, a opinião do Dr. Otávio Raposo, mas não posso concordar com muitas das coisas que eu mesmo disse, porque isto não é um problema estrutural das instituições, são problemas pontuais, tem questões estruturais, sim, que necessitam ser alteradas, mas isso já não é de hoje, é de há muitos anos. Agora, nós somos, e como disse o seu Secretário de Estado e muito muito bem, nós somos bastante escrutinados, aliás, penso que somos dos setores mais escrutinados da sociedade, quer através dos meios de comunicação social, quer internamente pelas instituições, quer pelos cidadãos, hoje em dia com telemóvel e muitas das vezes até filmagens que não são completas, e por isso é que nós sempre defendemos, e já há muitos anos, e felizmente ou infelizmente só vêm agora as body cam, uhum. que iriam resolver muitas das situações que, aliás, muitas das queixas, pegando também na questão dos relatórios internacionais. Os relatórios internacionais têm o valor que têm, logicamente que sim, mas não são imparciais, são parciais. Porque é com base em quê? Em entrevistas a reclusos. Muitas das queixas, e basta ver até o próprio Razi, vêm queixas que são feitas. Hoje em dia é muito fácil fazer uma queixa contra um polícia. Essas queixas serem arquivadas não querem dizer que haja um sentimento de impunidade ou que haja algum tipo de impunidade. É porque, de facto, muitas das vezes essas queixas são falsas. E essa questão da body cam deveria resolver e diminuir, uhum. certamente, para menos de metade esse tipo de queixas. Porque
1: e a instalação de câmaras de videovigilância nas esquadras ou nos postos da GNR, como é que lhe parece essa proposta?
8: Bem, já existem em muitos, pelo menos em postos da GNR, já existem pelo menos nas zonas operacionais, ou seja, são aquelas zonas onde nós utilizamos no nosso dia-a-dia na atividade operacional, uhum. quer a nível da zona das celas, que é, aliás, os relatórios da EGAI, cada vez que há uma visita a um posto, a prioridade são as celas, não é as condições dos polícias nem dos guardas, são as celas. Tudo muito certo, deveria ser, era a par de igualdade, também a zona dos polícias onde descansam também devia ser constar nesses relatórios. O que é certo é que já existem, queria chegar ao ponto, já existem em determinados postos, principalmente nestes novos postos ou aqueles que já foram reestruturados, que tiveram alguma intervenção, já existem câmaras uhum. onde é feita o acesso ao público e nas próprias células, como disse. Por isso, essa questão das body cam viriam, como disse, e queria frisar isto, mais metade dessas denúncias, que é um mecanismo utilizado muitas vezes, principalmente por quem prevarica mais vezes, ou seja, para quem já está habituado a estas leads, utilizam a queixa para, de alguma forma, minimizar a sua possível pena. Uhum. Isso eu próprio,
1: e as câmaras nas fardas
8: poderiam
1: servir como meio de prova e resolver muitas destas questões de
8: sim, logicamente que sim. Dá para as duas situações. Dá para proteger o cidadão, porque ali vai-se conseguir ver a intervenção que o polícia teve, que também pode ser prejudicial até para o próprio polícia que é usar, porque, como disse, dá para as duas situações. O polícia terá que ter uma atuação legítima e toda ela bem executada, e muitas das vezes até na questão de quem tenta agredir um polícia, que é outro dos problemas, não é? Porque se fala-se pouco, mas também acontece muito e cada vez mais, aí ficaria bem plasmado as agressões que se tentam fazer a um agente de autoridade. Uhum. Ou então servia também para dissuadir esses prevaricadores para não cometerem esse tipo de ações contra as polícias.
1: A ser filmados. Sílvia Rodrigues Maeso, deixe-me então dar-lhe a palavra também para comentar aquilo que temos vindo aqui a falar. Esta questão, por exemplo, da instalação de câmaras nas esquadras, qual é a sua leitura?
9: Sim, obrigada. Pronto, antes de responder mais diretamente a esta questão, eu quero colocar aqui um assunto que, pronto, me tem incomodado ao longo deste debate, que é precisamente os termos do debate que se tem estado aqui a instalar, vamos uhum. dizer, não é? E agradeço, acho que foi muito importante esta fala também do representante da Solim, agora com o caso no Baixo Alentejo.
1: Certo.
9: As pessoas que estamos aqui a falar e que fomos convidadas hoje não representamos muitas das pessoas que são visadas, né, pelas, não é, que são as vítimas, que são as pessoas sobre as quais colocamos o ônus da denúncia, não é? Pessoas vulneráveis, como pessoas imigrantes, pessoas, não é, das chamadas, não é, como é no discurso, minorias étnicas. Não é?
1: Uhum. Importa dizer
9: e isso
1: que...
9: parece-me muito importante, sim, porque estamos aqui num debate também que temos tido uma centralidade da perspectiva da instituição e da perspectiva, não é, dos e das agentes da polícia. Uhum. Não é?
1: Nós convidámos também, só para referir, que também é importante,
9: sim,
1: convidámos também o Comitê Europeu Antitortura a estar presente neste programa, infelizmente também não tiveram disponibilidade. A Amnistia Internacional também foi convidada para vir ao programa, mas também não tinham disponibilidade no dia de hoje. Mas pronto, importa também fazer referência, sim, a isto, também teriam essa perspectiva aqui no programa.
9: Sim, digo isto porque parece-me também grave ouvir testemunhas que estão continuamente também a não só desvalorizar, quase a retirar a legitimidade das denúncias, não é? Que são feitas novamente, voltou ao arquivo, não temos já tempo, estamos a finalizar o debate, mas eu pergunto se tivemos o caso da Esquadra da Alfragide com a dimensão que já teve, não é? Que já teve na altura e que foi, não é? Foi processado em tribunal. E anos depois voltamos a ter um caso de enorme gravidade, como estamos a ter na Esquadra do Rato. Queremos manter o discurso de episódios, casos, não representa, não há padrões. Não é? Pergunto, enfim, queremos manter estes regimes de negação e desvalorizar, não é? Desvalorizar a legitimidade das pessoas que denunciam e, sobretudo, também desvalorizar as enormes desigualdades de poder que há, não é? Para pessoas que têm que denunciar que estão numa situação de vulnerabilidade, muitas vezes até, pronto, situações, né, de irregularidade administrativa, enfim, o que representa é colocar uma denúncia contra agentes das forças de segurança.
1: Disso aqui
9: isto
1: com...
9: não podemos banalizar.
1: Claro,
9: não podemos
1: falamos
9: banalizar
1: disso também
9: isto,
1: da questão,
9: é?
1: Das denúncias com aqui com o representante da Ordem dos Advogados e da Comissão de Direitos Humanos, Basílio Horta. Pode continuar.
9: Portanto, sim, o que eu queria dizer, desculpe, em relação à instalação de body cams, de câmaras ou outros sistemas, acho que são importantes, são muito importantes, obviamente, mas parece-me que acabam por ser, por desviar-nos um pouco do debate central.
1: Uhum.
9: Parece-me que podem ser remédios que duvido que realmente vão criar, digamos, interromper estes ciclos, não é? Estes ciclos de casos,
1: que
9: vamos
1: medidas,
9: falar assim.
1: Que medidas deveriam ser aplicadas, na sua opinião, Silvia Rodrigues Maes?
9: A mim parece-me que, em primeiro lugar, temos de ter, deve haver aqui uma responsabilização também, digamos, política, e parece-me que é fundamental interromper este ciclo de discurso sobre segurança vinculada a determinadas populações, na qual estamos sempre a naturalizar, desde que, não é, pessoas imigrantes estejam nesses regimes de exploração. Estamos a naturalizar. Estamos a naturalizar que determinadas políticas de policiamento, podemos, enfim, não tivemos tempo de falar aqui, mas, não é, falar do histórico também, não é, enfim, das diretivas, não é, da PSP, da Constituição, não, da Organização Policial em torno às SUS, não é, às zonas urbanas sensíveis, enfim, tudo. Estamos a naturalizar também sempre um tipo de policiamento, não é, e de justificação desse tipo de policiamento em determinados territórios. Se nós não interrompemos esta forma, digamos, de interpretar a realidade, parece-me que estaremos, se calhar, daqui a um ano, novamente, num debate com um novo caso destas características. E, por último, dizer que temos de, obviamente, já foi aqui dito, há que fortalecer os processos de fiscalização e também a sua independência. Não? Há que fortalecer esses processos e isto já se tem falado tentado desde faz muitos anos, não é, fortalecer em termos de recursos EH, mas também criar organismos, não é, que sejam independentes. Uhum. Obrigado.
1: Obrigado.
10: Já não estamos... sei se o Frederico me permite 30 segundos.
1: Sim, sim, sim. Faça favor.
10: Só para dizer aqui uma ou duas notas. Primeiro, retificar aqui a verdade, que é um processo que eu conheço bem, fui interveniente direto. O Manuel Moraes não foi afastado da ASPO por questões de opinião ou de convicções. Foi por outras razões que nada tem que ver com isso. Deixe-me só dizer duas ou três coisas muito rápidas. Primeiro, dizer que vamos ocultar episódios deploráveis? Não. Isto não é possível fazê-lo, mas é importante aqui também relembrar que há um nível, não sei, há pouco referiu que havia um sindicato que defendia a videovigilância no interior das esquadras. Bem, a ASPO já o defende há décadas. Uhum. Aliás, as próprias bodycams também, e eu pergunto onde é que estão as bodycams, apesar de toda a sua importância e relevância. Dizer também que eu estou à frente da ASPO, que é um sindicato que já há mais de 4 décadas esteve na base da realização e da elaboração do primeiro código deontológico da PSP e tem um papel determinante naquilo que é o trabalho sobre o policiamento de proximidade, que é algo que não existe enquanto instrumento político e não policial nesta dimensão. Por isso importa também dizer que às vezes não estamos do lado dos imigrantes, não estamos a representar as pessoas mais vulneráveis, mas não deixamos por isso de ser democratas e ser intervenientes sociais que cumprem entender bem esta dimensão. Dizer também que a melhor defesa dos profissionais da PSP não é estar aqui, de certa forma, a referir-nos só ou a legitimar más condutas. A melhor forma de defendermos os profissionais da PSP é preservar aquilo que é a maioria dos seus profissionais e, para concluir, dizer que não nos podemos esquecer nesta discussão nunca da valorização, da dignificação dos profissionais, para termos maior legitimidade a posteriori de criticar estas más condutas. Por isso eu estou aqui um bocadinho no meio da ponte, porque tanto se fala de impunidade policial em alguns setores, refere muito essa máxima, como se conhece um papel de intervenção, por exemplo, do ministro na política de punições e de afastamentos. Por isso há aqui algo que me deixa um pouco de difícil compreensão deste panorama, porque nós sabemos, como o César disse há pouco e outros intervenientes, a polícia continua a fazer um trabalho de excelência e é uma instituição que é constantemente, em termos criminais, disciplinares e também de escrutínio.
1: Com Otávio Raposo, 10 segundos, estamos mesmo a terminar o programa.
11: 10 segundos. Primeiramente, né, dizer para o colega Sérgio Soares que os dados que eu apresentei são dados do IGAI de 2024, portanto, pode gostar ou não, terás que falar com o IGAI. Por outro lado, importa dizer que...
5: Não é só o IGAI que
11: importa dizer que a PSP abriu um processo ao agente Manuel Moraes na sequência da denúncia que ele fez sobre a infiltração da extrema-direita na polícia. E logo de seguida foi afastado da direção do sindicato ASP, né, que falou
10: com
11: o
10: Santos. Não é um nexo causal.
11: Portanto, não é elemento causal, mas foi nessa sequência.
1: Infelizmente, portanto, temos mesmo de terminar.
11: Nessa sequência.
1: Infelizmente, portanto, temos mesmo de terminar. Quero agradecer a todos os convidados do programa de hoje dedicado à atuação das forças de segurança em Portugal. Regressamos na próxima semana aqui no Consulta Pública com outro tema relevante da atualidade. Um bom dia.
12: Meio-dia no continente e na Madeira, 11 horas da manhã nos Açores. Vamos conhecer os títulos do Jornal do Meio-Dia.
13: Os porta-vozes da PSP e da GNR lamentam os episódios de violência em que os profissionais destas forças de segurança têm estado envolvidos. Já o secretário de Estado da Administração Interna, Paulo Simões Ribeiro, pede que não se confunda o comportamento de determinados agentes com as instituições onde trabalham. O ministro das Finanças assegura que Portugal não corre, nesta altura, ao risco de violar as regras orçamentais da União Europeia e entrar em procedimento por déficits excessivos, mas pede responsabilidade à oposição para que as contas públicas não se descontrolem. A taxa de inflação no mês de abril foi de 3,3%. O valor final, divulgado esta manhã pelo Instituto Nacional de Estatística, fica uma décima abaixo do da estimativa provisória divulgada no último dia do mês de abril.
12: Jornal do Meio-Dia, edição João Vasco.
13: O secretário de Estado da Administração Interna reafirma aquilo que o ministro Luís Neves disse sobre o caso da Esquadra do Rato, de que não se deve confundir a árvore com a floresta. Em declarações há pouco, no programa Consulta Pública aqui na Antena 1, Paulo Simões Ribeiro afirmou que o Governo está a avaliar a proposta da Inspeção-Geral da Administração Interna para a criação de um grupo de trabalho para melhorar as regras de admissão na PSP e na GNR.
0: Nós estamos a avaliar essa situação, quer essas propostas do Sr. Inspetor-Geral da Administração Interna, e se tudo o que existe pode sempre ser melhorado, e tudo o que puder ser melhorado, nós faremos essa melhoria. Ainda hoje tivemos nota de que nas diversas forças de segurança, nas duas forças de segurança que estamos aqui a falar, a GNR e a PSP, a bateria de testes, quer psicológicos, quer médicos, quer físicos, são de elevada complexidade, mas também de elevada exigência.
13: Questionado sobre a falta de inspectores na Inspeção-Geral da Administração Interna, o secretário de Estado, Paulo Simões Ribeiro, garantiu que está a ser feito um esforço para que a situação seja resolvida.
0: A IGAI, efetivamente, não tem ainda os quadros completos. Nós temos procurado, com os Conselhos Superiores da Magistratura, que esse quadro de inspectores seja completado, para que possam ter maior capacidade de inspeção e de atuação. É um esforço que temos estado a fazer e esperemos que chegue a bom termo, porque obviamente que uma inspeção da importância como a Inspeção Geral da Administração Interna merece que tenha todos os meios disponíveis, e é o esforço que estamos a fazer.
13: O secretário de Estado da Administração Interna afastou a hipótese da colocação de câmaras de vigilância nas esquadras. Paulo Simões Ribeiro lembra que está a decorrer um concurso público para as câmaras nas fardas, as chamadas body cams, que espera que estejam a funcionar ainda este ano.
0: Era um processo que esteve várias...

0: intervenções judiciais. Neste momento o processo está resolvido, o Governo que autorizou a abertura do procedimento concursal e o concurso está a decorrer e, portanto, nós esperemos que ainda este ano, contamos que ainda este ano, possamos ter os nossos polícias com as bodycams, que vão ser muito importantes, não só para a defesa do próprio bom nome e da atuação dos agentes e dos militares das Forças de Segurança, mas também para a defesa dos cidadãos.
1: Paulo Simões Ribeiro, Secretário de Estado da Administração Interna, há pouco aqui na Rádio Pública, no programa Consulta Pública, moderado pelo jornalista Frederico Moreno. O porta-voz da PSP, Sérgio Soares, que também participou no programa, lamenta o caso dos alegados maus-tratos nas esquadras do Rato e do Bairro Alto, em Lisboa. Sérgio Soares frisa que a PSP denunciou o que aconteceu e tem colaborado com a investigação.
2: É lamentável que existam estas alegações e estes indícios, de referir que a Polícia de Segurança Pública, logo que teve conhecimento das alegadas suspeitas de polícias no cometimento de situações graves, que consideramos, aliás, muito graves, deu início à respectiva denúncia ao Ministério Público, à Autoridade Judiciária competente.
3: E tem colaborado também na investigação.
2: Solicitando, inclusivamente, prioridade máxima para esta investigação e, a partir deste momento, colaborou ativamente com o Ministério Público.
1: Sérgio Soares garantiu também que a PSP abriu um procedimento disciplinar ao polícia alegadamente responsável por ter avisado os colegas da Esquadra do Rato que estavam a ser investigados.
2: Logo do imediato, a Polícia de Segurança Pública, assim que teve conhecimento da mesma, abriu o respectivo procedimento disciplinar ao suspeito envolvido, portanto um polícia da PSP, afastando-o de imediato da estrutura de investigação criminal, transferindo-o de local de trabalho e dando conhecimento ao Ministério Público. Portanto, estão a decorrer dois processos, um disciplinar internamente na Polícia de Segurança Pública e o respectivo inquérito de crime por eventual ou alegada violação do segredo de justiça.
1: Sérgio Soares, porta-voz da PSP. O porta-voz da GNR, que também participou no programa, lamentou o caso em que militares da Guarda são suspeitos de envolvimento num alegado esquema de auxílio à imigração ilegal no Alentejo e um outro episódio em que militares foram condenados por agredirem imigrantes do Sudoeste Asiático, também no Alentejo. À semelhança do que afirmou hoje em entrevista à Agência Lusa o comandante-geral da GNR, também Carlos Canatário considera que estes comportamentos não serão tolerados na Guarda Nacional Republicana.
4: Não há lugar na Guarda a comportamentos desses. E todos aqueles que existirem, como disse o seu Comandante-Geral da Guarda, e muito bem, têm que ser exemplarmente punidos e servir de exemplo, porque isso não é o padrão comum do militar da Guarda, que procura todos os dias, muitas das vezes em condições difíceis, servir da melhor maneira a população.
1: Estes são comportamentos que devem ser punidos e não serão tolerados na Guarda Nacional Republicana, diz Carlos Canatário, porta-voz da GNR. Afinal, a taxa de inflação no mês de abril foi de 3,3%. O valor final, divulgado esta manhã pelo INE, o Instituto Nacional de Estatística, fica uma décima abaixo do da estimativa provisória publicada no último dia do mês de abril. Nessa altura, o INE apontava para uma taxa de inflação de 3,4%. Em abril, a inflação aumentou assim seis décimas entre março e abril, impulsionada pela crise energética. A variação do índice relativo aos produtos energéticos subiu 6 pontos percentuais de março para abril. O Ministro das Finanças pede à oposição que evite aprovar medidas que descontrolem as contas públicas, como fez no passado. Ouvido esta manhã na Assembleia da República sobre a situação financeira do país, Joaquim Miranda Sarmento explicou que, apesar do aumento da despesa nos últimos tempos, Portugal não corre nesta altura o risco de violar as regras orçamentais de Bruxelas e entrar em procedimento por déficits excessivos.
5: Portugal não está em risco neste momento de incumprir a conta de controlo e, simultaneamente, ver a abertura de um procedimento por déficits excessivos. Portugal cumpre as regras orçamentais, não está em risco de ter um procedimento por déficits excessivos, assim o Parlamento tenha mais responsabilidade do que teve no passado.
1: O pedido em tom crítico do Ministro das Finanças. Nesta audição, Joaquim Miranda Sarmento garantiu também que o Governo tem reduzido a carga fiscal sobre os portugueses.

0: Pois o ISP. A antiga diretora-geral de saúde, Graça Freitas, recusa facilitismos na autorização dos licenciamentos para a administração de vacinas contra a Covid-19. Ouvida esta manhã no Parlamento sobre o processo, Graça Freitas assegurou que tudo foi feito dentro das regras e com o maior cuidado.
1: Não baixamos a guarda, ou seja, nós não deixamos de ser rigorosos só porque a incerteza era grande. Nós tornamos-nos muito mais cuidadosos. Nós não só líamos a literatura estrangeira, como estávamos em contacto com a Organização Mundial da Saúde, com a SCDC, com o CDC e com outros organismos internacionais que também produziam conhecimento e também tinham dúvidas. E gostava de deixar aqui bem claro que por causa das dificuldades que havia, nós chegamos a ser mais papistas que o Papa.
0: Graça Freitas garantiu também que nunca escondeu os efeitos adversos que as vacinas contra a Covid-19 poderiam ter. A antiga diretora-geral da Saúde foi ouvida no Parlamento a pedido do Chega, que também quis escutar o presidente do Infarmed sobre a Covid-19 e sobre os processos de licenciamento e administração das vacinas. Rui Santos Ivo pede que a reforma em curso de várias instituições de saúde mantenha a excelente coordenação que existiu durante a pandemia.
2: Se há algo que foi fundamental e que, não, e que devemos preservar enormemente, quer no Plano Nacional, quer no Plano Europeu, foi a coordenação. É algo que, nas reformas que estão a ser feitas nas instituições, temos que garantir que essas dimensões são asseguradas, porque essa coordenação foi valiosíssima e teve nos resultados que eu avalio-os como positivos.
0: O apelo de Rui Santos Ivo, presidente do Infarmed. Agora olhamos para as principais ideias dos partidos que se apresentam a votos nas eleições legislativas de Cabo Verde, que acontecem já no domingo. A partir da ilha de São Nicolau, o enviado da Rádio Pública, Frederico Pinheiro, dá-nos conta das principais promessas dos três partidos com representação parlamentar.
3: O MPD fala em estabilidade política, apresenta também como um dos principais trunfos os números do crescimento económico. Recorde-se que Cabo Verde cresceu mais de 6% no último ano, os números que foram aplaudidos pelo Fundo Monetário Internacional. Ulisses Correia Silva, atual primeiro-ministro e candidato do MPD, sublinha inúmeras vezes a importância da experiência que tem acumulado nos últimos 10 anos como algo que considera fulcral para Cabo Verde enfrentar tempos turbulentos e instáveis a nível internacional. Já o PSCV, o maior partido da oposição, diz que os números apresentados não representam o país real. Fala na necessidade de transportes aéreos e marítimos mais baratos, na universidade grátis e quer o reforço da saúde pública, promessas consideradas ambiciosas e que geram inclusive algum ceticismo entre os militantes com quem nós fomos falando ao longo desta campanha eleitoral. Já o CID tem 4 deputados, quer ser o elemento decisivo da governação, seja no Parlamento, seja no Executivo. Para já só elegeu numa das 9 ilhas habitadas do arquipélago, isto são os dados das últimas eleições, quer mudar esse cenário. E por isso fala muito em descentralização, na redução de impostos e em mais segurança no arquipélago africano.
0: Frederico Pinheiro, enviado da Rádio Pública às eleições legislativas de Cabo Verde, aqui com um resumo das principais promessas do MPD, o Partido no Poder, do PAICV e do CID. As eleições no arquipélago são já no próximo domingo. Apesar da trégua, as forças israelitas continuam a atacar o sul do Líbano. Segundo informações adiantadas esta manhã pela Agência de Notícias Libanesa, foram registadas explosões em 3 cidades, Majal Zun, Yanu e Burj El Shamali, cidades que já tinham sido atingidas durante o dia de ontem. A mesma agência indica também que foi avistado um drone a sobrevoar a cidade de Beirute e os subúrbios da capital libanesa. O exército israelita anunciou que nas últimas 24 horas atacou 40 locais que alegadamente seriam depósitos de armas e plataformas de lançamento de rockets do Hezbollah. Estes ataques, que acontecem apesar do cessar-fogo em vigor, resultaram na morte de mais de uma dúzia de pessoas, entre eles 2 paramédicos.
4: João Vasco, notícias em simultâneo com a RTP Antena 1 Madeira, Açores e RTP Mundo. 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

0: Um ótimo início de tarde, meio de um quarto, esta hora do lado do trânsito. Como é que estão as coisas, Sandra?
1: Olha, esta hora posso dizer que o IC19 de Sintra para Lisboa, há paragens entre o Palácio de Queluz e a saída para a Amadora, mais propriamente na reta dos comandos da Amadora, e a segunda circular no sentido Benfica Aeroporto. Tivemos indicação de um acidente entre o Estádio da Luz, e as Torres de Lisboa. O trânsito aqui um pouco a abrandar, e mais à frente também com abrandamentos entre a Escola Alemã e a Zona das Calvanas. Já no Porto, na VCI, a Rábida Freixo para-se na saída para a Boa Vista, e a A28 nos dois sentidos, entre o nó da A4 e a Circunvalação.
0: Aproveito para lhe desejar uma ótima viagem. Bom, chegue bem ao seu destino. Isso é que importa, e tenha uma ótima tarde também.
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0: Recebemos Carolina de Deus numa parceria inédita com Jimmy P. Nesta canção chama-se Domingo à Noite.

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0: 17 graus no Porto, 18 em Lisboa, estão 19 graus em Coimbra e em Faro.
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0: E temos mais um episódio do Portugal em que se chegaram com aparições, mensagens e constipações. Também há ficheiros secretos, bom, analisados por especialistas em coisas do espaço. Mas há mais.
5: Hoje é 13 de maio, o dia em que a Nossa Senhora terá aparecido pela primeira vez aos três pastorinhos na Cova da Iria, em 1917. Uma espécie de festival boom, com menos gente, mas com cogumelos parecidos.
6: Entre ontem e hoje, milhares de peregrinos chegaram a Fátima e o Presidente da República tem uma mensagem para eles.
7: Por favor, não se constipem. Tenho visto muita gente que vai à fresca e o tempo não tem estado nada bom. Aliás, a propósito deste tema, queria sugerir às carmelitas descalças que passem a carmelitas de pantufas, ou pelo menos carmelitas de meias com antiderrapante na sola. Vá. O chão dos conventos está frio e constipam-se. Obrigado.
5: A propósito de constipações, o anterior presidente Marcelo Rebelo de Sousa tem um recado a dar à Georgina, a mulher de Cristiano Ronaldo.
8: Bom, eu vi imagens da Georgina vestida de Nossa Senhora na Met Gala. E devo dizer que me parece que a mãe de Jesus não era muito dada àqueles decotes. Georgina, se me está a ouvir, vista uma gola alta, hein? Pode ser? Olha que anda aí um novo vírus respiratório, como a gente disse.
6: E o nosso repórter está em Fátima para saber, junto dos comerciantes, como está a correr o negócio este ano.
9: Olha, este ano, mais do que garrafas com água benta, estão a sair muitos látex com o desenho da Nossa Senhora na espuma. Está a ver, olha aqui que bonito. Em vez dos habituais desenhos de folhas ou corações, aparece a Nossa Senhora a boiar no golão. Olha, olha aqui que bonito. Hã? Que agora se chama látex. Olha.
8: O merchandising de Fátima adaptar-se às novas tendências, muito bem, e mais?
9: Também continuam a sair muitos sapatos de salto alto com uma imagem da Virgem Maria lá dentro, como os da Cristina Ferreira.
8: Muito obrigado, e por agora é tudo. Voltaremos a este direto se Nossa Senhora aparecer vestida de Georgina. Alô, estúdio.
5: E por falar em aparições, o Pentágono começou a divulgar alguns ficheiros secretos sobre OVNIs.
6: O nosso especialista em coisas do espaço, José Gomes Ferreira, já os analisou.
7: Bom, isto é muito simples e não há outra maneira de o dizer. Andam a comentar que um dos OVNIs que aparece nas imagens reveladas parece um comprimido de ômega 3 do celeiro sobre um wallpaper do Windows. E, na verdade, é. Os ETs deslocam-se em comprimidos e pílulas de alho ou de calcitrin gigantes. Está tudo na net, no globopistão.pt.
6: Outra coisa estranha é que só aparecem nos Estados Unidos, não é?
7: Não, não é verdade. O que apareceu aos pastorinhos em 1913, na Cova de Iria, foi um ET em forma de Nossa Senhora para não os assustar. E esteve para aparecer em forma de chihuahua, mas achou que era estranho um cão falar. E anunciou coisas terríveis, como o fim do mundo, ou ainda pior, o regresso do estrovante e dos sapatos de vela em 2026. Mas os pastorinhos não perceberam metade, porque iam menos à escola que a Greta Thunberg.
6: Obrigado pelos esclarecimentos, Zé.
7: Está tudo na net. Vão ao site fritoupipoca.com. É muito simples e não há outra maneira de o dizer.
0: 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Não há outra maneira de o dizer.
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0: No dia 17 de maio, o Salão de Festas da Voz do Operário recebe Cristina Branco para um concerto muito especial. Chama-se Mulheres de Abril, Cristina Branco canta José Afonso. A apresentação ao vivo do álbum Prémio José Afonso 2026. Este projeto homenageia a Revolução dos Cravos, bom, sob uma perspectiva feminina, reinterpretando com sensibilidade e profundidade também o repertório de José Afonso. O espetáculo conta com a participação especial do Coro Infantil da Voz do Operário, acrescentando aqui uma dimensão de facto única e emocionante também, bom, à interpretação destas canções. Cristina Branco oferece ao público um repertório cuidadosamente elaborado, é certo, que combina tradição, inovação e emoção. Num encontro inesquecível com a música e a história mais recente de Portugal. Cristina Branco aqui a cantar. Teresa Torga.

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0: Em lazer ou a trabalhar, uma ótima semana. Isto o tempo passa a correr. Já estamos a meio, não é? Quarta-feira, 13 de maio. Agora com esta homenagem sincera à Bate Coração, ao amor duradouro. Sweet Love, Steven Sanchez.
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0: Também com informação de trânsito, Sandra Pereira.
2: Ainda com algum trânsito neste momento, a segunda circular no sentido Benfica-Aeroporto, há filas entre a Escola Alemã e a Zona das Calvanas, há também na descida de Monsanto em direção às Amoreiras e a reta dos comandos da Amadora, no IC19 no sentido Sintra-Lisboa. Quanto ao Porto, na VCI no sentido Rábida Freixo, para-se à passagem pelo nó da Boa Vista e à A28 há demora nos dois sentidos entre a Circunvalação e a VCI.
0: 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E boa viagem.
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0: Estamos cá, 12:30, hora do desporto, edição alargada. E quais são os títulos desta edição do Jornal de Desporto? João Gomes Dias.
4: Rui Costa não tem sabido gerir o dossiê José Mourinho. Leitura aqui na rádio do ex-candidato Martim Meyer. Rodrigo Salazar está cada vez mais próximo do Sporting. Jorge Jesus frustrado por não festejar já o título saudita. Luís Castro tirou o Levante da zona de despromoção. Arthur Jorge leva o Cruzeiro aos oitavos de final da Copa do Brasil. Museu do Porto tem a partir de hoje mais um troféu. E Comitê Olímpico garante mais verbas para os medalhados.
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4: Com o segundo lugar comprometido e o acesso à Liga dos Campeões em causa, o Benfica entra na última jornada do campeonato sem saber se vai contar com os milhões da Champions e com sérias dúvidas em relação à continuidade de José Mourinho. O treinador continua a ser associado ao Real Madrid e na direção do Benfica ninguém veio a terreiro para colocar um ponto final nas especulações e garantir que o técnico vai continuar na luz. Um dossiê conturbado e, acima de tudo, mal gerido por Rui Costa. Essa é a ideia que foi deixada aqui na rádio por Martim Meyer, candidato à presidência dos encarnados no passado mês de outubro.
5: É obviamente um tema que causa instabilidade e que ao mesmo tempo é um tema muitíssimo importante. E por isso deveria ter sido trazida à comunicação social e aos sócios em antecipação. E quando eu digo em antecipação, é antes dele vir a ser tema, onde o presidente do Benfica é insubstituível. Deverá ser ele, na minha opinião, sim, enquanto sócio, a trazer isso à comunicação social, a dar explicações aos sócios sobre aquilo que se pretende e ser claro.
4: Rui Costa devia ter dado a cara e também devia fazer aquilo que fosse preciso para evitar mais uma troca de treinador.
5: Se nós tivermos sempre a saltar de treinador para treinador, estamos mal. Estamos mal porque não estamos a definir uma estratégia de médio prazo para o projeto do Benfica, porque não estamos a acrescentar valor. Estamos sempre a gastar mais dinheiro do que aquilo que deveríamos e muitas vezes que podemos, e estamos sempre a navegar à vista em vez de termos aqui uma estratégia.
4: Sobre as críticas dos adeptos que pediram a demissão de Rui Costa após o jogo diante do Braga, Martim Meyer é muito claro, os mandatos são para cumprir.
5: Isso são reações a quente. Os sócios escolheram esta direção e estes órgãos sociais para 4 anos. Obviamente o Benfica não atingiu os seus objetivos e isso cria sempre muita tensão nos sócios, é normal, nós queremos ganhar, mas eu diria que devemos respeitar os estatutos e deveremos, salvo se a própria direção, por alguma razão, em algum momento, entender que não tem condições para continuar, em todas as outras situações, eu acho que os sócios devem entender que os mandatos são para ser cumpridos, sem deixar, obviamente, de, em Assembleia Geral, debater internamente.
4: E é precisamente em Assembleia Geral que deve ser debatido um facto que é particularmente preocupante.
5: Desde 1904, esta década de 20, é a pior década de sempre da história do Sport Lisboa e Benfica. E, portanto, isso é um tema muito sério e tem que ser discutido em Assembleia Geral, tem que se trazer novas soluções, novas fórmulas para que os resultados sejam diferentes. E eu admito que todos os sócios interessados na vida do clube é isso que irão fazer na próxima Assembleia Geral de junho.
4: Já sobre as contas do Benfica, em particular o recente investimento norte-americano na aquisição de uma parte minoritária da SAD, fica a desconfiança e a crítica de Martim Meyer sobre um negócio que não faz jus à história do clube.
5: A certa altura da história do Benfica foi necessário fazer um estádio em betão. E foram os sócios que contribuíram com sacas de cimento para que esse estádio pudesse ser feito. De que é que a direção do Benfica esteve à espera para que antes que esta operação se concretizasse, não falasse, não juntasse os sócios do Benfica e não falasse sobre a possibilidade de todos nos unirmos para num momento em que o Benfica está muito, muito subavaliado, encontrar uma solução interna que permitisse ao clube ficar juntamente com os seus sócios com estas ações.
4: Martim Meyer, entrevistado pelo jornalista Nuno Matos, num momento que é particularmente delicado para a história do Benfica. Recordo que os encarnados entram em campo no próximo sábado, no António Coimbra da Mota, para defrontarem o Estoril Praia num encontro que está marcado para as 20h30 da noite. À mesma hora, o Sporting, com mais 2 pontos do que as Águias, vai a jogo com o Gil Vicente em Alvalade. Leões que estão cada vez mais perto de fecharem a contratação de Rodrigo Salazar, que se prepara para fazer exames médicos em Lisboa para depois assinar contrato com a formação verde e branca. Ainda sobre o jogo diante do Gil Vicente, atenção que a formação de Barcelos também está na luta por um objetivo naquilo que resta da temporada. Precisa de vencer para conseguir pelo menos sonhar com o 5º posto que pode valer a qualificação europeia. Nessa mesma luta está o Famalicão, que por isso mesmo também tem de jogar às 20h30 de sábado. A equipa minhota vai receber o Alverca. De resto, todos os encontros da última ronda estão agendados para sábado. Recordo que o dia vai arrancar com o Futebol Clube do Porto Santa Clara, que tem início marcado às 13h30 da tarde no Estádio do Dragão. A equipa azul e branca que depois da partida vai comemorar no Douro, mas também na Avenida dos Aliados. Também às 13h30 teremos o Moreirense AFS. Depois, às 18h, emissão para seguir aqui na Antena 1, também com os jogos da manutenção, Nacional Vitória de Guimarães, Casa Pia Rio Ave, Aroca Tondela e Braga Estrela da Amadora. Esteve à beira de festejar o título, mas no último lance do jogo, o Al Nassr adiou a conquista da Liga Saudita. O conjunto de Jorge Jesus venceu o rival Al Hilal por 1-0 à entrada do último minuto de compensação, quando o guarda-redes Bento cometeu um erro colossal que resultou no empate a uma bola.
6: Custa muito, na última jogada do jogo, temos perdido a possibilidade de festejar hoje o título, mas temos mais um jogo no nosso estádio para podermos ser campeões. Portanto, ainda temos uma segunda chance para sermos campeões. Acreditamos, como acreditamos sempre em todos os jogos.
4: Tudo para ser resolvido agora na 34ª e última jornada. Para já, Jorge Jesus, Ronaldo e João Félix mantêm-se em esse título que foge ao Al-Nassr há já 7 temporadas. Mais feliz foi o dia para Luís Castro, que na antepenúltima ronda da Liga Espanhola tirou o Levante da zona de despromoção com um triunfo por 3-2 na casa do Celta de Vigo. O treinador português diz que os granotas merecem muito ficar no escalão maior do país vizinho.
7: Sim, eu penso que esta equipa não merece descender.
8: Penso que esta equipa não merece descer de divisão. É a minha opinião desde o início. Uma equipa com qualidade e que luta por tudo. Não só aos olhos dos nossos adeptos, mas todo o mundo do futebol vê que esta equipa merece que lhe aconteçam coisas boas. Era importante ganhar este jogo fora para estarmos mais próximos do objetivo. E agora temos de continuar a trabalhar. Ainda não acabou e o campeonato é muito competitivo. Todos estão a pontuar. Mas este triunfo era o objetivo. Está feito e agora pensamos no próximo jogo.
7: Pontos que era o objetivo, está feito e agora é pensar no próximo.
4: De ontem vem ainda a qualificação do Betis para a Liga dos Campeões. Andaluzes não marcavam presença na milionária há já 21 anos. Hoje estão agendadas mais 3 partidas da ronda 36 da La Liga, todas com impacto nas contas da manutenção. Às 18h, Espanhol Athletic Bilbao e Villarreal Sevilha. Às 20h30, Retafe Mallorca e Alavés Barcelona. Também para esta noite agendados 2 jogos importantíssimos nas ligas francesa e inglesa. A partir das 20h, o Paris Saint-Germain joga na casa do Lens, com a certeza de que o empate será suficiente para conquistar mais um título nacional. Já na Premier League, também às 20h, o Manchester City vai acertar calendário em Londres, frente ao Crystal Palace, com a obrigação de vencer para não deixar escapar ainda mais o Arsenal. Igualmente às 20h, as decisões da Taça de Itália, a final entre a Lazio e o Inter de Milão, que está marcada para o Olímpico de Roma. Do outro lado do Atlântico, o Cruzeiro de Artur Jorge garantiu a presença nos 8º de final da Copa do Brasil. Triunfo por 1-0 diante do Goiás, que foi escasso para tantas oportunidades criadas pelo emblema de Belo Horizonte.
9: A forma mais eficiente era nós, naquilo que assustámos o Goiás, termos feito mais 2 ou 3 gols. Era a solução mais prática, e também aquela que merecida talvez. Faltou-nos alguma eficiência no momento de finalizar. Temos também que dar mérito ao goleiro contrário, que fez uma ótima exibição.
4: Na próxima madrugada é vez do Palmeiras de Abel Ferreira jogar em Londrina com a Jacuipense após a vitória do Verdão por 3-0 no encontro da primeira mão. Ora, ainda no Brasil, a Antena 1 foi conhecer um clube de futebol muito peculiar. Em Maricá, no estado do Rio de Janeiro, está sediada uma equipa que só tem jogadores indígenas. A reportagem é do correspondente Daniel Catalão.
10: Este não é apenas mais um festejo de golos, nem este é apenas mais um jogo de futebol. É mais uma prova de fogo para o recém-criado Clube Originários. É o primeiro na história do Brasil só com jogadores indígenas. São 26 de 15 etnias. O Daniel é do povo Potiguara, da Paraíba.
11: É um orgulho grande porque eu até me emociono também, porque às vezes é difícil a gente correr atrás e hoje a gente tem uma grande oportunidade de estar aqui hoje representando o nosso povo indígena e a expectativa é da gente fazer uma evolução grande para a gente chegar na final e sair com um resultado positivo.
10: A sede é em Maricá, a 60 quilômetros do Rio de Janeiro, e para aqui chegarem, alguns jogadores viajaram 2 dias de barco, mais 2 de autocarro e outro de avião, como realça Tupã Nunes, o presidente do clube e cacique da aldeia Tupi-Guarani de Maricá.
12: Foi uma viagem, foi uma jornada da vida dessas pessoas, porque tem pessoas que estão lá muito no fundo da Amazônia, tem uns que estão lá muito no fundo lá do Acre.
10: O treinador já passou por Portugal. O Berlan Silva abraçou esta responsabilidade de trabalhar a técnica e a cabeça de cada um deles.
13: Eles se entregam bastante, se cobram bastante também, até por conta que aqui no Brasil ainda há uma certa discriminação com relação a eles serem indígenas. Então, esse jogo para eles não é só apenas o futebol em si como competição, como produtividade, mas também de afirmação da sua cultura, da sua tradição.
10: É por isso um projeto que vai muito para além das quatro linhas, como reforça o administrador Anderson Terra.
14: Eles estão todos juntos por um mesmo objetivo, né? Quebrar esse paradigma é que o indígena tem oportunidades no futebol brasileiro e internacional. Então, hoje o time está muito unido em prol desse objetivo, né?
10: Para já, 2 jogos, 2 vitórias na 5ª divisão do Campeonato Carioca, com boas perspectivas para a subida.
4: A reportagem de Daniel Catalão no estado do Rio de Janeiro. Já está no Museu do Futebol Clube do Porto o troféu de campeão nacional de voleibol feminino, que as jogadoras azuis e brancas conquistaram numa final diante do Braga. Entretanto, Miguel Coelho, técnico desta equipa do Porto, renovou o contrato até 2028. Ontem tinha sido a vez da equipa masculina de hóquei em patins, também do Porto, ter sido agraciada na Câmara Municipal da Cidade Invicta após a conquista da Liga dos Campeões. O líder camarário Pedro Duarte destacou a relação que a cidade tem, em concreto, com esta modalidade.
15: O Porto gosta de desporto, não é? Naturalmente, a cidade do Porto. Mas, de facto, com o hóquei patins há uma relação especial. É uma modalidade especial no coração de todos nós. E, portanto, isto torna ainda mais intensa esta alegria que vivemos todos há uns dias atrás. Não é?
4: Um título especial também para o presidente André Villas-Boas.
16: Esta elite de atletas já nos deu muitos títulos. Muitos deles conquistam pela segunda vez o título europeu e, de certa forma, para nós, direção, o primeiro grande título europeu desportivo e temos um orgulho enorme em vocês.
4: Os títulos no hóquei e no vôlei para o Futebol Clube do Porto. No basquetebol, agendadas para hoje 2 partidas do play-off do Campeonato Nacional Masculino. Jogos 2 dos quartos de final, às 7 da tarde, Braga-Benfica, às 9 da noite, Oliveirense-Overense. O Comitê Olímpico de Portugal apresentou ao Governo uma proposta para melhorar os valores atribuídos aos atletas que conquistem medalhas em Jogos Olímpicos. Isso mesmo deu conta o presidente do organismo, Fernando Gomes.
17: Já fizemos chegar às entidades governativas uma proposta no sentido de melhorar e reforçar os valores que estão atribuídos. Estamos à espera que efetivamente haja essa análise das entidades governativas e que haja esse reconhecimento acrescido do esforço dos atletas.
4: À margem da assinatura de um contrato de parceria entre o Comitê e também uma empresa de energia, o presidente Fernando Gomes diz que está a cumprir uma promessa eleitoral.
17: Quando fizemos a nossa candidatura, quando apresentamos a nossa candidatura, sempre dissemos da importância de alargar o financiamento da preparação dos atletas ao financiamento privado. Fizemos de uma forma significativa com o envolvimento de muitos atletas, mas na demonstração, efetivamente, de uma energia, digamos assim, reforçada com este estabelecimento desta parceria.
4: De olhos postos em Los Angeles e nesses jogos de 2028, também já estão os atletas, entre eles a velocista Kátia Azevedo.
18: Comecei ontem, após 5 semanas e tal de ser mãe, a treinar e a delinear tudo até a lei. O Tsenko também está com os olhos lá. É difícil, mas não é impossível. E então vamos tentar tornar o difícil impossível e estarmos a melhor performance em LA. Está a ser desafiante.
4: Também Diogo Ribeiro, esperança maior na natação, já olha para esses jogos de 28 com muita ambição.
19: Vamos começar a trabalhar mais e melhor e no foco mesmo para os Jogos Olímpicos, mas vai ser um ano que também vou ter Mundial. Então o foco vai acabar por tornar o Mundial um treino para os Jogos Olímpicos, para ver se consigo acertar a forma desta vez, porque nos Jogos Olímpicos, como já tinha dito antes, não tinha conseguido acertar o meu momento de forma. Ir com calma e saber o que temos a cada ano. Este ano é europeu, focados em fazer o melhor resultado possível. Não vou estar aqui a dizer que quero medalha, que quero o final, mas toda a gente sabe o que é possível, o que é que não é possível.
4: O ciclo olímpico para 2028 já corre a todo o vapor. Notas finais nesta edição. Começamos pelo ténis. Há instantes, Tiago Pereira foi eliminado nos oitavos de final do Challenger de Oeiras 4, diante de Emilio Nava, o norte-americano, que é o segundo cabeça de série. Parciais de 6-3 e 6-3. Neste momento, Jaime Faria, a última esperança portuguesa no torneio, está a vencer a Aerofase da Finlândia. Estamos ainda no primeiro set, 4-1, é a vantagem do tenista português. E fechamos com ciclismo. Já está na estrada a quinta etapa da Volta à Itália em bicicleta, uma ligação de 203 km entre Praia de Mare e Potenza, com uma contagem de segunda categoria instalada a 50 km da meta. O italiano Giulio Ciccone lidera a classificação geral, que entre os portugueses tem em Afonso Eulálio o melhor representante. O ciclista da equipa Bahrein está no lugar 31, 1 minuto e 11 segundos da liderança.
3: Jornal de Desporto, edição João Gomes Dias. 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
3: Informação de trânsito, Sandra.
2: Bom, e neste momento o trânsito ainda com alguma demora, sobretudo na segunda circular, no sentido Benfica-Aeroporto, entre a Escola Alemã e a zona do Campo Grande. Na A5 de Cascais para Lisboa, para-se na descida de Monsanto em direção às Amoreiras. Já no Porto há demora nos dois sentidos da Avenida AEP e ainda há VCI a Rábida Freixo com filas na saída para a Boa Vista.
3: Pronto, e é tudo, não é? Estamos
2: conversados.
3: Até amanhã.
2: Até amanhã, Augusto.
0: Um homem de sucesso e de muitos êxitos vibra com os fãs dos 8 aos 80. É o multifacetado Toy. Convidado também do Mesa para Dois de hoje, esta noite. Convidado transpira música, bom, cuida com muita energia e bem da sua família e amigos e vive intensamente a política. Num tempo de conflitos, diz que o mais fundamental é pensar.
5: Eu acredito muito nestas novas gerações que têm outras ferramentas que nós não tínhamos, que têm outras formas de ver a vida que nós não tínhamos. Falta-lhes provavelmente um bocadinho da história universal em relação às políticas, às sociedades, às economias. E penso que este é um bocadinho o equilíbrio, ou seja, nós damos aquilo que temos para dar e recebemos aquilo que eles têm para dar. Mas há uma grande cumplicidade e isto também se alastra um bocadinho à maneira de estar na vida, à liberdade que eu me propus a mim próprio, de não ter medo das palavras e dizer as coisas. E eu penso que ser genuíno, não forjado, mas autêntico, também faz com que esta malta nova me curta muito. Eu sou, efetivamente, um democrata, portanto, pensem igual a mim, pensem diferente de mim, mas por amor de Deus, pensem.
0: O cantor Toy é o convidado de Rita Rock hoje no Mesa para Dois. 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Vale a pena.
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antes da 1 da tarde, a nossa palavra do dia. Para já, promessas de ano novo que ou se adiam, bom, não se concretizam por esta ou por aquela razão. Mas há que superar isso. É a história desta canção, Helena.

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0: 13 de maio, quarta-feira. Mafalda Lopes da Costa. Então hoje a palavra do dia é...
3: A palavra do dia é caqui. O caqui é uma fazenda resistente de algodão da cor do barro, muito empregada em uniformes. E também se chama caqui, uma cor amarela ou acastanhada, um tom característico do barro. A palavra deriva do termo persa kak, que significa terra, pó, e chegou-nos através do urdu kaki, utilizado para descrever o tom amarelado de determinadas fardas. A cor kaki foi adotada pelo exército britânico na Índia e popularizada para camuflagem, por se misturar supostamente com a cor da terra na Índia.
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1: E muito boa tarde, hoje com máximas de 22 graus para Santarém e Évora. Beja 23, Braga, Coimbra, Castelo Branco e Faro 21 graus, Lisboa e Setúbal 20, Vila Real, Bragança, Aveiro, Porto Alegre e Leiria 19, Viana do Castelo, Porto e Viseu 18, Guarda 16 graus. Previsão de aguaceiros mais intensos e frequentes no norte e centro do país agora à tarde. 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
1: Boa tarde. Uma hora no continente e na Madeira, meio-dia nos Açores. Títulos desta edição.
2: O secretário de Estado da Administração Interna não afasta a hipótese da colocação de câmaras de vigilância nas esquadras, mas diz que para já a prioridade é a instalação de câmaras nas fardas dos agentes. Paulo Simões Ribeiro pede também que não se confunda o comportamento de determinados agentes com as instituições onde trabalham. O Presidente da Assembleia da República enviou um despacho a PSD, Chega e PS a pedir a estes partidos que apresentem até à próxima terça-feira os seus candidatos aos quatro lugares em aberto no Tribunal Constitucional para permitir a marcação de uma eleição que tem vindo a ser adiada. O Reino Unido vai aprovar legislação para fortalecer os laços com a União Europeia, anúncio feito na abertura oficial do Parlamento Britânico, hoje em Londres, pelo Rei Carlos III.
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2: A prioridade é a instalação das câmaras nas fardas dos agentes. O secretário de Estado da Administração Interna não afasta a hipótese da colocação de câmaras de videovigilância nas esquadras, mas diz que o primeiro passo que irá ser tomado para garantir a segurança dos agentes e da população é terminar o processo de instalação das chamadas bodycams.
3: Temos que avaliar quer a questão da videovigilância no espaço público, quer nas esquadras. Nesta primeira fase, nós estamos e está a decorrer neste momento o concurso público para um instrumento que entendemos fundamental, não só para prevenir, como também para depois, mais tarde, em sede de investigação, a proteger os polícias, mas também proteger os cidadãos, que é a instalação das bodycams. Uhum. Como sabe, era um processo que teve várias impugnações judiciais. Neste momento o processo está resolvido, o governo que autorizou a abertura do procedimento concursal e o concurso está a decorrer e, portanto, nós esperemos que ainda este ano, possamos ter os nossos polícias com as bodycams.
2: Nesta entrevista ao jornalista Frederico Moreno, o secretário de Estado da Administração Interna lembrou também que o Governo está a avaliar a proposta da Inspeção-Geral da Administração Interna para a criação de um grupo de trabalho para melhorar as regras de admissão nas forças de segurança.
3: Nós estamos a avaliar essa situação, quer essas propostas do Sr. Inspetor-Geral da Administração Interna, e se tudo o que existe pode sempre ser melhorado, e tudo o que puder ser melhorado, nós faremos essa melhoria. Agora, ainda hoje tivemos nota de que nas diversas forças de segurança, nas duas forças de segurança que estamos aqui a falar, a GNR e a PSP, a bateria de testes, quer psicológicos, quer médicos, quer físicos, são de elevada complexidade, mas também de elevada exigência.
2: Paulo Simões Ribeiro, o secretário de Estado da Administração Interna, foi um dos convidados do programa Consulta Pública de hoje, que esteve a debater os episódios de violência nas esquadras portuguesas. No programa participaram também os porta-vozes da PSP e da GNR. O porta-voz da Polícia de Segurança Pública, Sérgio Soares, lamentou o caso dos alegados maus-tratos nas esquadras do Rato e do Bairro Alto, em Lisboa, mas frisou que a PSP denunciou o que aconteceu e tem colaborado com a investigação.
4: É lamentável que existam estas alegações e estes indícios, de referir que a Polícia de Segurança Pública, logo que teve conhecimento das alegadas suspeitas de polícias no cometimento de situações graves, que consideramos, aliás, muito graves, deu início à respectiva denúncia ao Ministério Público, à Autoridade Judiciária competente.
5: E tem colaborado também na investigação.
4: Solicitando, inclusivamente, prioridade máxima para esta investigação e, a partir deste momento, colaborou ativamente com o Ministério Público.
2: Sérgio Soares garantiu também que a PSP abriu um procedimento disciplinar ao polícia alegadamente responsável por ter avisado os colegas da Esquadra do Rato que estavam a ser investigados. O porta-voz da GNR, Carlos Canatário, lamentou o caso em que militares da Guarda são suspeitos de envolvimento num alegado esquema de auxílio à imigração ilegal no Alentejo e lamentou também um outro episódio em que militares foram condenados por agredirem imigrantes do Sudeste Asiático, também no Alentejo. À semelhança do que afirmou hoje em entrevista à Agência Lusa, o comandante-geral da GNR, Carlos Canatário também avisa que estes comportamentos não serão tolerados.
6: Não há lugar na Guarda a comportamentos desses. E todos aqueles que existirem, como disse o seu comandante-geral da Guarda, e muito bem, têm que ser exemplarmente punidos e servir de exemplo, porque isso não é o padrão comum do militar da Guarda, que procura todos os dias, muitas das vezes em condições difíceis, servir da melhor maneira a população.
2: Carlos Canatário, porta-voz da GNR, hoje a lamentar episódios que têm ocorrido com militares da Guarda nos últimos tempos e a avisar que esses comportamentos não serão tolerados dentro da Guarda Nacional Republicana. O Ministro das Finanças pede à oposição que evite aprovar medidas que descontrolem as contas públicas, como fez no passado. Ouvido esta manhã na Assembleia da República sobre a situação financeira do país, Joaquim Miranda Sarmento explica que, apesar do aumento da despesa nos últimos tempos, Portugal não corre, nesta altura, o risco de violar as regras orçamentais da União Europeia.
7: Portugal não está em risco, neste momento, de incumprir a conta de controlo e, simultaneamente, ver a abertura de um procedimento por déficits excessivos. Portugal cumpre as regras orçamentais, não está em risco de ter um procedimento por déficits excessivos, assim o Parlamento tenha mais responsabilidade do que teve no passado.
2: O pedido de Joaquim Miranda Sarmento à oposição em tom crítico. Nesta audição, o ministro admitiu também que, se a guerra no Médio Oriente se prolongar, pode haver uma recessão mundial e explicou que, nesse cenário, os limites de déficit para Bruxelas serão diferentes dos habituais.
7: A situação do Irão pode terminar numa situação de uma recessão na economia mundial e na economia europeia e, portanto, também uma recessão na economia portuguesa. Não é o cenário central de ninguém neste momento, mas não sabemos o que é que pode acontecer. O nível de incerteza é muito elevado. Se isso acontecer, há uma cláusula de escape geral das regras orçamentais.
2: A explicação de Joaquim Miranda Sarmento, Ministro das Finanças, hoje no Parlamento. Depois de ter suspendido as publicações, o Instituto Nacional de Estatística vai divulgar, no final de junho, as estimativas de população residente referentes a 2025. A informação foi adiantada esta manhã na Assembleia da República pelo Ministro da Presidência, que está a ser ouvido sobre as discrepâncias entre os números de imigrantes do INE, o Instituto Nacional de Estatística, e da AIMA, a Agência para a Integração, Migrações e Asilo. António Leitão Amaro insiste que havia dados escondidos que não eram reportados e sublinha que INE e AIMA estão a trabalhar no sentido de cruzar informação e avaliar metodologias.
8: O próprio INE está a fazer, não apenas para esta dimensão, mas as várias áreas, uma grande evolução muito importante para a melhoria da qualidade estatística, que é passar em estatísticas como estas de um método baseado na amostragem e no inquérito com alguma correção com cruzamento de dados administrativos, para um método essencialmente baseado em dados administrativos, com cruzamento de microdados entre as duas organizações. E o tempo que está a demorar a apresentar, e que será no final de junho, na próxima publicação de população residente pela informação que temos, é um tempo indispensável para fazer a reconciliação de todos os dados. Garantir que a comunicação dos dados da AIMA é robusta e tem qualidade e que depois é feita uma operação. Não só novos milhões de microdados, mas que depois há uma operação de imputação dos microdados aos anos em que as pessoas entraram.
2: Os números da imigração em Portugal estiveram no centro do debate público na segunda metade do ano passado devido às discrepâncias entre os dados divulgados com o antigo Presidente da República, Marcelo Rebelo de Sousa, a chegar a levantar dúvidas sobre os dados. Hoje, o Ministro da Presidência, António Leitão Amaro, adianta que o Instituto Nacional de Estatística vai então divulgar no final do próximo mês de junho as estimativas de população residente referentes a 2025. O Reino Unido vai introduzir leis para fortalecer laços com a União Europeia. Anúncio feito hoje no Parlamento Britânico pelo Rei Carlos III.

0: planear tomar iniciativas urgentes para combater o antissemitismo.
1: My government will take urgent action to tackle antisemitism
0: e garantir que todas as comunidades se sentem seguras. Neste contexto, o monarca prometeu melhorar as relações comerciais entre os parceiros, um deles é a União Europeia.
1: To strengthen ties with the European Union.
0: Também prometeu continuar a apoiar a Ucrânia, que luta na linha da frente da liberdade.
1: The brave people of Ukraine, who fights on the front line of freedom.
0: O monarca também referiu que o governo vai continuar a promover a paz a longo prazo, tanto no Médio Oriente como na Palestina, e sempre a apoiar a solução dos dois Estados.
1: And the two-state solution. In Israel and Palestine.
0: O rei também prometeu que o Reino Unido vai manter o compromisso inquebrável com a NATO,
1: unbreakable commitment to NATO and our NATO allies.
0: Sobretudo através do aumento sustentado dos gastos com a defesa,
1: including through a sustained increase in defense spending.
2: O discurso do rei Carlos III, hoje no Parlamento Britânico, um discurso onde Carlos III nunca se referiu à crise política no Reino Unido, quando parece mais do que segura a saída de Keir Starmer. Há pouco soube-se que o ministro da Defesa, Wes Streeting, ele que pode concorrer à liderança dos trabalhistas, pode enfrentar Keir Starmer, se prepara para abandonar o cargo, prepara-se para se demitir, é o que adianta o jornal The Times. Apesar disso, desta crise política, o rei Carlos III não se referiu a ela no discurso que fez no Parlamento Britânico.
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3: De norte a sul, muito boa tarde, boa hora de almoço também. Já a seguir, converse com a ERSE.
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6: Hoje no Converso com a ERSE, a entidade reguladora dos serviços energéticos, vamos tentar responder a um ouvinte que nos pergunta se as ofertas a preço indexado podem ter fidelização. Viva, bem-vindo, Pedro Costa. Pedro, se calhar é melhor começarmos por explicar o que é isto das ofertas indexadas.
7: Vamos então a isso. No mercado há muitas ofertas de preços de vários comercializadores e há variações significativas de preço. Daí a importância de se utilizar o simulador de preços da ERSE para encontrar a melhor oferta para cada consumidor. Já aqui falámos sobre isso e volto a deixar esse conselho. No essencial, há ofertas com preço fixo, ou seja, aquelas em que sabemos o preço por quilowatt-hora, o preço unitário que vamos pagar. As outras, as ofertas indexadas, o preço varia consoante o preço no mercado da eletricidade, na bolsa da eletricidade. E este preço pode variar de hora a hora, dia para dia. Estas são as ofertas indexadas. Um pouco como os empréstimos bancários que estão indexados a um indexante, normalmente a Euribor.
6: E é melhor termos um preço fixo ou preço indexado no caso da eletricidade?
7: É, aqui a resposta é mesmo depende, não é? É, mas uma coisa é certa. As ofertas com preço indexado têm um maior risco porque o preço pode subir sem que haja um aviso.
6: Sim.
7: Por isso é que aconselhamos a que quem escolha um preço indexado esteja sempre atento às evoluções do preço e faça, portanto, mais simulações, mais vezes.
6: Pedro, mas ainda falta responder à pergunta do ouvinte. Pode ter fidelização?
7: Não. Para consumidores, ou seja, para clientes domésticos, as ofertas indexadas não podem ter fidelização. É precisamente por terem um risco superior que a ERSE, para a proteção do consumidor, não permite essa fidelização. Assim, o consumidor pode mudar sempre que quiser.
6: Uhum.
7: Mas atenção, se o cliente for uma empresa, então o contrato com preços indexados pode ter fidelização. É importante ler bem as condições do contrato. Deixe-me só, não é, me dar um alerta adicional. Há ofertas a preço indexado que têm serviços adicionais associados, os serviços de reparação, assistência técnica, por aí adiante. Nesse caso, o serviço adicional muitas vezes tem fidelização. Embora seja independente do fornecimento de eletricidade, a verdade é que tem fidelização. Por isso é importante ler bem as condições antes de contratar qualquer um dos serviços.
6: Até porque estas questões podem depois condicionar-se à intenção dos clientes.

0: Exatamente.
1: Obrigada, Pedro. Lembramos que se tiver mais dúvidas sobre este tema ou outros assuntos relacionados com eletricidade, o gás ou a mobilidade elétrica, converse com a ERSE através do WhatsApp 963-816-698.
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3: Está a começar o Portugal em Direto. A edição é para esta quarta-feira, dia 13 de maio. Que temas estão hoje em destaque no programa, Cláudia Costa?
4: Um concelho que vai ter uma escola com um planetário, um estúdio de rádio, salas de robótica, Alter do Chão, no Alto Alentejo. Espera ter a escola renovada e pronta a funcionar no próximo ano letivo. Um investimento do PRR de 5 milhões e meio de euros num concelho que tem tudo, menos habitantes. Nós vamos até lá ao encontro do repórter Nuno Amaral. Mais a norte, há um bairro com 10 moradores e o desejo expresso de continuarem a viver nessas casas. A autarquia de Valongo quer demoli-las porque diz que não têm condições de segurança e de acessibilidade, mas há quem bate ao pé.
5: Com 79 anos de idade, resolveram, depois de diversas obras que eu fiz no interior da casa, resolveram deitar a casa abaixo e querem nos pôr nos contentores.
4: Os argumentos de uns e de outros, com uma providência cautelar à mistura. A reportagem de Isabel Cunha Marques, para ouvir mais à frente nesta edição. Centramos atenções também nos idosos que são abandonados nos hospitais. No de Ponta Delgada, nos Açores, o número impressiona. Casos sociais que preocupam as unidades de saúde e não só. Adiante, ligamos o GPS para tomar nota das sugestões culturais para os próximos tempos.
3: Portugal em Direto tem edição da jornalista Cláudia Costa.
4: Há 40 idosos abandonados no Hospital de Ponta Delgada, na Ilha de São Miguel. 12% das camas disponíveis para internamento em duas enfermarias estão ocupadas com os chamados casos sociais. Pessoas que não têm para onde ir. Ana Paula Santos.
6: Um problema para o hospital e, sobretudo, para os próprios idosos, sinaliza o presidente do Conselho de Administração do Hospital, Carlos Pinto.
7: Uma pessoa que vê os outros doentes a receberem visitas e que dia após dia não aparece ninguém para os visitar, porque se aparecer há que ter o diálogo de dizer que já teve alta clínica e que agora vai ter que ter alta social, traz algum impacto ao nível emocional, pelo menos de uma clarividência quanto ao abandono.
6: Expostos às infecções hospitalares, ao abandono da família e do Estado, são atualmente 40 os idosos abandonados no Hospital de Ponta Delgada. O custo é elevado para a unidade de saúde.
7: Uma pessoa que esteja aqui internada, que sem grandes necessidades de cuidados, que um idoso tem só aquelas, há cerca de 800, 900 euros por dia.
6: Uma solução alternativa, um outro compromisso entre o Estado e as famílias para não deixar nos hospitais idosos depois da alta clínica, é o que pede o presidente do Conselho de Administração do Hospital.
7: Eu não sei precisar, mas temos mais de 40. Mas são casos sociais, de alta social, com vários diferentes tipos de necessidades de resposta. Nós temos 344, 345 camas, veja.
6: Camas ocupadas por idosos abandonados nos hospitais, são 40 os idosos em Ponta Delgada.
4: 12% das camas disponíveis para internamento neste hospital estão ocupadas com casos sociais. Na sequência do recenseamento habitacional, que decorreu durante todo o mês passado em Baião, mais de 500 famílias pediram apoios à autarquia para conseguir uma casa para morar. A Câmara está a preparar uma nova estratégia para a habitação para os próximos 6 anos. O programa chama-se Baião Arrenda e para além dos apoios às famílias mais vulneráveis, pretende também dar resposta à Arlinda Brandão a jovens e a agregados de rendimentos intermédios.
0: A Câmara de Baião acaba de promover um recenseamento habitacional e durante o mês passado, em abril, deu oportunidade para que quem precisa de casa se pudesse inscrever. Os pedidos multiplicaram-se.
8: Uma base de cerca de 514 recenseamentos para agora podermos trabalhar. Obviamente que estes dados, como eu disse, são de caráter preliminar, agora têm que ser analisados pelos nossos serviços e é este trabalho que estamos agora, nesta fase agora de análise para termos a estratégia final.
0: Ana Raquel Azevedo, a Presidente da Câmara Municipal de Baião, que vai avançar com uma nova estratégia local de habitação para substituir a atual, em vigor há 5 anos.
8: Este investimento que está a ser executado neste momento corresponde ao programa Primeiro Direito. O que nós queremos, acima de tudo, é ir além do primeiro direito, não é? Nós estamos a executar esta estratégia que já estava em andamento e obviamente estamos a fazer tudo o que está ao nosso alcance para executá-la, mas ela não corresponde às necessidades totais do nosso concelho.
0: E por isso a autarquia está a procurar respostas diferentes para uma estratégia que esteja em vigor entre 2027 e 2032. Entre as medidas em preparação está o programa Baião Arrenda para diversificar a oferta, onde se pretende responder não só às famílias em situação mais vulnerável, mas também a jovens e agregados de rendimentos intermédios. E para isso estão a ser tomadas medidas com um objetivo em mente.
8: Que aumente o número de casas no mercado de arrendamento em Baião. E para isso estamos a preparar, estamos a estudar, ou seja, estamos a estudar incentivos fiscais municipais para que possíveis senhorios adiram ao regime de arrendamento acessível. E é esse trabalho que estamos a fazer agora na construção desse regulamento.
0: A Câmara quer fixar habitantes. Os últimos dados apontam para uma tendência de acentuada quebra demográfica, segundo a Pordata, num concelho com cerca de 17 mil residentes.
4: E por isso o Baião prepara assim uma nova estratégia para a habitação para os próximos 6 anos. Uma escola com um planetário, um estúdio de rádio e salas de robótica. Num concelho com 2.100 habitantes e 400 alunos, a Câmara de Alter do Chão, no distrito de Porto Alegre, está a investir 5,5 milhões de euros, verbas do PRR, para requalificar e ampliar o agrupamento escolar. A autarquia espera ter a escola renovada, pronta a arrancar já no próximo ano letivo. O repórter Nuno Amaral foi até ao Alto Alentejo, ouviu o Presidente da Câmara dizer que acredita que vai ser uma das melhores escolas do país e ouviu também lamentar que Alter do Chão tenha tudo menos habitantes.
9: Com vento e som dos estorninhos há uma grua à frente na sede do agrupamento de escolas de Alter do Chão, Porto Alegre, Alto Alentejo. A escola está a ser alvo de uma intervenção de 5,5 milhões de euros entre a requalificação clássica de uma escola, vai ter um planetário, um estúdio de rádio e também salas dedicadas à robótica. Francisco Miranda é o Presidente de Câmara de Alter do Chão. Dizia-me há pouco que esta escola, no seu entender, depois de requalificada com verbas do PRR, será não uma das melhores de Porto Alegre, mas uma das melhores do país.
10: Eu quero acreditar que sim. Houve um investimento muito forte por parte do município na educação. Nós estávamos preparados e tínhamos projetos prontos para que assim que houvesse alguma abertura para financiamentos, termos já maturidade suficiente nesses projetos, foi isso que fizemos e não tenho dúvidas que será uma das melhores escolas do país. No embora concelho, num pequeno concelho com 2.100 habitantes.
9: E aqui o agrupamento, nos diversos níveis de agrupamento, obviamente tem cerca de 400 alunos, um planetário. Fale-nos disso.
10: Bem, pois, tem um planetário, como temos um edifício novo construído de raiz em regime de open space, que será dedicado a tudo o que é componente laboratorial de uma escola, em termos de laboratórios de física, laboratórios de química, devidamente equipados, salas de robótica, quadros interativos em todas as salas, um estudo de rádio também. Portanto, queremos o melhor
9: para os... Estudo de rádio, porque...
10: Pois, naturalmente, também temos aqui pessoas no agrupamento que, de alguma forma, se interessaram, que era interessante para a escola e para os alunos terem o seu próprio estudo de rádio, para dinamizarem aquilo que vão fazendo e a sua aprendizagem durante este percurso escolar. E, naturalmente, a escola, a Câmara, acompanhando a modernidade e querendo o melhor para os seus alunos e para os alunos do concelho, englobou também esse estudo de rádio, que seguramente será interessante será muito interessante para os alunos divulgarem as suas atividades na escola. Aqui a nós só nos falta, efetivamente, a gente, o bom clima já tem, os equipamentos todos, quer culturais, quer desportivos, temos de grande nível.
9: Eu agradeço a Francisco Miranda, nesta conversa enfrenta um agrupamento de escolas que, em princípio, em final de agosto, terá as obras de requalificação concluídas, 5,5 milhões de euros, está ali uma grua a marcar o compasso dos trabalhos, uma escola que vai ter, além de instalações renovadas, um planetário, estudos de rádio e também laboratórios de robótica, Alter do Chão, Alto Alentejo, Distrito de Porto Alegre.
4: Tem tudo menos habitantes, reportagem do jornalista Nuno Amaral em Alter do Chão, no Distrito de Porto Alegre. O Parque Merendeiro do Buçaquinho, no Conselho de Alvar, foi alvo de uma nova indignação popular. O Instituto da Conservação da Natureza e das Florestas resolveu cortar algumas árvores e acácias sem avisar ninguém, e isso, Paulo Averã, originou a contestação das pessoas.
11: Um mal-entendido, uma falha de comunicação. É desta forma que o autarca de Ovar, Domingos Silva, olha para a polémica que envolve o Parque Merendeiro na freguesia de Cortegaça.
12: O que é que despoltou esta situação de uma forma mais, digamos, em que as pessoas ficaram indignadas? Enfim, o ICNF não comunicou que iria fazer esta ação nesta altura e, pronto, e foi essa falha de comunicação que existiu com a população. O que o ICNF fez é legítimo, sendo certo que havia árvores que estavam em perigo e árvores que estavam mortas. Entretanto, também acácias foram invadindo, digamos, o espaço. Vai ser a Câmara que vai fazer a requalificação deste espaço. Mas a Junta vai fazer uma limpeza ao terreno.
11: Este parque é utilizado pelas famílias e grupos de convívio ao ar livre. Nesta altura está despido de árvores que tiveram de ser abatidas pelo Instituto Nacional de Conservação e das Florestas. Agora é tempo de limpar o terreno para o Parque das Merendas estar pronto para o verão. No horizonte está já a requalificação do Parque Merendeiro do Buçaquinho. O autarca de Ovar, Domingos Silva, explica o que está previsto para o local.
12: Que vai contemplar, inclusive, estacionamento de automóvel, de uma forma ordenada, quartos de banho, equipamentos de lazer. A expectativa é que ainda durante este ano se iniciem as obras, mas dificilmente este projeto estaria pronto para este verão. Isto é uma empreitada que ainda vai importar alguns milhares de euros. Eu ainda não tenho números finais, mas estaremos a falar certamente de valores superiores a 100, 150 mil euros. E depois, na altura de financiar a obra, ou 100% do orçamento da Câmara de Ovar, ou então integral depois também numa candidatura.
11: Está para breve uma nova roupagem para o Parque Merendeiro do Buçaquinho, na freguesia de Cortegaça, no concelho de Ovar.
4: A falta de informação entre o ICNF e as autarquias gerou assim indignação entre as populações, mas as árvores que foram abatidas estavam mortas ou tinham caído devido às tempestades. O Governo planeia abrir até junho, até ao próximo mês, mais 4 lojas do Cidadão, no norte do país, em Tondela, São João da Pesqueira, Alijó e Faf. O anúncio foi feito pelo Secretário de Estado da Digitalização. Em obras estão também mais 13 lojas de Cidadão no país. Segundo o Governo, isto representa um esforço financeiro significativo da parte do Estado em reforçar o apoio presencial junto das populações distribuído geograficamente pelo território. A demolição do bairro social do Outeiro do Linho, em Valongo, não é um tema consensual, está a gerar contestação por parte dos moradores. Trata-se de um conjunto de 4 moradias com mais de 60 anos que não sofre obras há décadas e onde residem atualmente 10 pessoas. A autarquia diz que a única hipótese é deitar as casas abaixo, uma vez que já não garantem condições de segurança nem de acessibilidade. Em alternativa, propõe a construção de um novo e único prédio no mesmo local, com o dobro das habitações. Até lá, os moradores têm até sexta-feira para saírem das casas onde vivem. A maioria está contra o plano da Câmara, insiste que a solução passa por reabilitar e não por demolir. Rejeitam ainda o alojamento temporário oferecido pela autarquia em contentores. A jornalista Isabel Cunha Marques foi ouvir os dois lados desta história.
13: Andámos a fazer a reportagem a propósito da demolição desta zona daqui do Outeiro de Linho. Somos aqui moradores, não é?
14: Eu sim. Sou uma das vítimas.
15: António Barbosa mora no bairro do Outeiro do Linho há pelo menos 42 anos.
5: E agora, com 79 anos de idade, resolveram, depois de diversas obras que eu fiz no interior da casa, resolveram deitar a casa abaixo e querem nos pôr nos contentores.
15: Vive numa das quatro casas. O bairro fica localizado numa zona habitacional entre o centro de Valongo e o nó de acesso à autoestrada. As casas lavadas pelo tempo têm em comum o cinzento do zinco visível nas fachadas. António mora no primeiro andar.
16: Nossa, está a ver? Isto é sala. Deram-se ao...
15: E aqui também já fez obras, é isso?
16: O menino diz, passou. Eu meti a luz toda no interior, tudo. Isto era tacos, eu pus esta tijoleira. Tem esta lavandaria aqui, que depois vou mudar uma lavandaria de treta, onde eu tenho esta maquinaria que possivelmente vai tudo para o lixo. Foi o que eles disseram.
17: Minha senhora, você já viu ali a casa do senhor António? As portas são as mesmas que de início.
15: Sidónio é o vizinho que partilha as mesmas angústias.
17: Janelas, só não pus esta janela porque esta está mais protegida.
15: Ao contrário da janela, Sidónio desabafa. Os dias não têm sido fáceis.
17: Isto anda há tantos anos porque eles não tinham resistado.
18: Pode entrar.
15: Estrelinha!
18: Vou ficar com a roupa toda branca.
15: Ah, isso é normal.
19: Então.
15: Cristina é a mais jovem moradora que nos abre a casa, acompanhada pelo amigo Sidónio.
18: Primeira vez que eles vieram cá foi...
17: Porque elas vinham cá muitas vezes.
18: Em setembro de 2022. Tocaram às campainhas.
17: As assessoras.
18: Assistência social. Tocaram às campainhas e disseram que as casas iam ser destruídas até ao final do ano. E que as pessoas tinham até ao final do ano que arranjar uma solução para... morar.
15: Mas a alternativa que foi dada aos moradores está para Cristina longe de ser uma casa.
18: Nós íamos todos para o hotel. Eu não podia ir porque eu tenho dois cães. Encontrar casas noutros bairros sociais. Se a Câmara não tem outros bairros sociais, tem outros bairros sociais, mas que também estão entupidos, onde é que eles iam encontrar? Os contentores, o contrato público, estava identificado como casas pré-fabricadas. Podemos encarar isso como uma interpretação.
15: Uma interpretação que o presidente da Câmara de Valongo, Paulo Esteves Ferreira, lança em forma de convite.
20: Agora, eu convido toda a gente a ir visitar, porque eu tenho vergonha, como autarca, de haver no meu concelho pessoas que estão a viver naquelas condições.
15: Para o autarca não há outra opção sem ser a demolir.
20: Porque nós não conseguimos reabilitar aquilo no estado em que está. Ou seja, quando aquilo tem 60 anos. O prédio nunca sofreu obras de reabilitação. Portanto, nós agora precisamos de substituir as tubagens todas, que devem estar certamente todas enferrujadas.
15: E dá o exemplo.
20: Há uma senhora que nem consegue utilizar a banca, a parte elétrica, a parte de águas pluviais e depois também é outra coisa. O edifício não estica. Como é que nós vamos colocar um elevador para corrigir aquele problema das escadas que há bocado visitou? Como é que nós vamos dotar as casas de banho de uma área que assegura mobilidade e acessibilidade?
15: A solução da autarquia passa por construir um novo e único edifício no mesmo espaço, com as mesmas tipologias das casas atuais. O novo empreendimento e a demolição do bairro vão custar 4 milhões de euros, financiados pelo PRR e pelo programa Primeiro Direito. A expectativa é que as obras estejam concluídas num prazo de um ano.
20: O contrato é esse, nós optamos por o processo de concessão, construção e pré-industrialização para assegurar o prazo.
15: Mas o relógio já começa a contar até esta sexta-feira.
20: Sim, agora as pessoas têm que estar disponíveis para sair desta sua zona. E por isso é que esta solução apareceu como sendo a melhor solução.
15: A alternativa é oferecida pela Câmara em forma de casas pré-fabricadas localizadas perto do bairro.
20: Este é um dos pré-fabricados e nós até estamos a mobilá-lo, porque quando se vê vazio é uma coisa, quando se vê ocupado é outra. Para perceberem que quando ele estiver concluído, as condições que vão ter aqui provisoriamente são superiores às condições que têm agora definitivamente.
15: À primeira vista parece um simples contentor branco, mas já na parte de dentro, cada pré-fabricado está dividido em sala, cozinha, quartos e casa de banho. Vai ainda estar equipado com ar-condicionado, mas apesar das vantagens descritas pelo autarca, apenas 4 das 10 assinaram o contrato para sair.
20: Eu acho que A determinada altura, se uma ou duas pessoas se mantiverem irredutíveis, não estão a pensar também no benefício dos outros, não é?
19: Aquele, eu tenho umidade ali na ponta do meu quarto, porque durante uma ventania saíram as telhas ali em cima.
15: Lourdes fala com Cristina sobre uma realidade onde as ajudas são poucas e que, por isso, só há uma forma de segurar uma casa.
19: Vou ficar aqui, para o bem e para o mal.
21: Não sei.
19: Não sei.
4: Determinados em não sair, os seis moradores que estão contra a demolição deste bairro, do Outeiro do Linho, juntaram-se e avançaram mesmo com uma providência cautelar com caráter de urgência. O advogado do grupo, Paulo Costa Mendes, ouvido pela jornalista Isabel Cunha Marques, confirmou que o documento deu entrada esta semana. A expectativa é que evite que estes moradores tenham de deixar as casas até à próxima sexta-feira.
22: A pretensão por parte dos meus clientes, de facto, é que tanto este ato administrativo praticado pela Câmara Municipal de Valongo, digamos assim, perca a sua eficácia e seja suspensa, digamos assim, a sua decisão, até ordem contrário, nomeadamente aqui que é pela decisão da providência cautelar e depois eventualmente pela impugnação do próprio ato administrativo.
4: Ainda sem confirmação, só resta a estes moradores do bairro do Outeiro do Linho, em Valongo, que a resposta da Justiça chegue antes da próxima sexta-feira. Caso contrário, terão de sair das casas. A Associação Nacional Movimento TVDE continua à espera de uma reunião com o Secretário Regional da Economia da Madeira para discutir os impactos do aumento do preço dos combustíveis no setor. Os profissionais TVDE da ilha dizem continuar a acumular prejuízos numa altura em que os custos da operação se mantêm elevados e não há grande flexibilidade por parte das plataformas que operam na região. Isabel Nóbrega Sá.
23: Walter Pereira, da Associação Nacional Movimento TVDE, diz à Antena 1 que continua a aguardar para ser recebido pelo Secretário Regional da Economia.
24: Nós fizemos o pedido de reunião no dia 16 de abril, a resposta veio a 27 de abril, com marcação para o dia 28, na qual eu não conseguiria de forma alguma estar presente na região, derivado de estar fora da Ilha da Madeira. No mesmo dia que recebemos o e-mail, foi solicitada uma nova audiência, uma nova data, que até agora não nos deram resposta.
23: A associação fala em prejuízos mensais significativos e alerta que muitos profissionais continuam a trabalhar com margens reduzidas. O delegado regional faz as contas.
24: Um depósito custa atualmente cerca de 35 euros, muito mais caro do que era antes da guerra, o que tem um custo semanal da volta dos 365, 700 euros por viatura, o que dá um aumento de 350 euros semanais de desgaste em que as empresas têm suportado esses valores suportados por viatura.
23: Entretanto, uma das plataformas que opera na região começou a ajustar os preços das viagens, mas Walter Pereira diz que o aumento está longe de compensar as perdas registadas pelos motoristas e empresários.
24: A associação tem recomendado aos seus associados, precisamente, a trabalhar um pouco mais com a Uber do que propriamente com a Bolt, com o simples facto de haver uma compensação, por exemplo, as zonas altas do Funchal, existe uma compensação atribuída pela Uber após diálogo com a direção regional, significa que os motoristas estão precisamente a trabalhar um pouco mais com a Uber do que propriamente com a Bolt, para poder compensar estes aumentos drásticos no combustível.
23: O setor TVDE insiste na necessidade de apoios específicos e aguarda ainda por uma resposta do Governo Regional.
4: Atualmente na Madeira existem 180 viaturas e 250 motoristas TVDE que aguardam assim um apoio por parte do Governo Regional. Arranca esta quarta-feira em Montemor o novo Festival da Palavra, Festa dos Contos. Nesta 16ª edição, durante vários dias vai ser possível conhecer narrativas que cruzam a tradição com a criação contemporânea. Da narração oral à música, do teatro à poesia e da literatura às marionetas, Sandy Gageiro.
25: O Parlendário de Luís Carmelo é uma das muitas propostas desta festa que se espalha por Montemor o Novo. Este ano a programação é mais ambiciosa, explica Carlos Marcos.
26: Quatro quartos, todas têm meias, mas nenhuma.
27: A ideia é realmente a de posicionar o festival não apenas como uma festa dos contos, mas como uma festa da palavra que abre espaço a uma programação mais ampla, onde cabem vários objetos artísticos relacionados, claro, com a palavra.
25: Carlos Marcos, da Trimagisto, estrutura que organiza esta festa, explica ainda que este ano há uma forte aposta na oralidade contemporânea.
27: Temos podcasts ao vivo, spoken word, conversas performativas e, de claro, contos tradicionais, como era a panagem do festival. Vamos ter a Ana Marca, a Latânia Graça, com o Voz de Cama, o podcast, tal como o Sam daqui, Dom Marco Franco Neves, em Assim ou Assado, que vai misturar linguagem, humor e cultura pop, não é? Também temos o concerto do Afonso Rodrigues.
25: O tema é a inclusão do outro. Carlos Marques fala de uma urgência.
27: Uma reflexão social sobre a inclusão do outro, da diferença e do desconhecido. É isso. E é muito urgente pensar nisto, claro.
26: Veio escuro e escureceu tudo.
25: 4 dias para viajar nas palavras, com uma programação maioritariamente gratuita, pensada para todas as idades.
26: E vai-se embora.
4: Até sábado, o Festival da Palavra, Festa dos Contos, em vários espaços de Montemor, o Novo. O Festival Internacional de Teatro da Expressão Ibérica está de regresso este ano, com espetáculos que dão palco a temas políticos e sociais que marcam a atualidade, como, por exemplo, a crise da habitação, o racismo e a pressão migratória. São dias de colapso e de esperança, é o mote do FITEI, e é pelas migrações que o festival começa, Miguel Bastos, com Suplicantes, de Sara Barros Leitão.
0: Há um barco cheio de pessoas em fuga que arriscam a travessia à procura de um porto seguro. Na peça Suplicantes, a encenadora Sara Barros Leitão parte da tragédia grega de Ésquilo para chegar aos dias de hoje, explica o diretor do FITEI, Gonçalo Amorim.
1: E ela resolve colocar esta questão, que vem do Ésquilo, sobre asilo, no centro do Parlamento Europeu, com um político que nem sequer é um político de extrema nada, é um político normal que está ali e que começamos a escutar nas suas palavras algo que não gostamos.
0: A habitação é outra das crises que vai passar por este festival.
1: Sobretudo nas grandes cidades, Lisboa, Porto, também está a chegar a Braga, não é? E foi por esses, foi nesses locais que o Hotel Europa foi fazendo as suas residências artísticas.
0: Para preparar a peça que agora estreia no FITEI, outro destaque é Desver, de Joana Craveiro.
1: A Joana Craveiro, depois de várias viagens à Palestina, resolveu fazer um espetáculo sobre a Palestina.
0: Ao todo, o FITEI vai mostrar 16 espetáculos em 4 cidades diferentes: Porto, Gaia, Matosinhos e Viana do Castelo. Espetáculos marcados pelo conteúdo político.
1: Os tempos que vivemos fazem com que os artistas também tenham que, de alguma forma, se colocar perante a realidade e dizerem ao que vêm.
0: Vai encerrar, dia 24, com uma nova abordagem ao FMI de José Mário Branco, que o filho João Branco transforma agora num espetáculo que mistura teatro, música e performance.
1: Parece-me que é uma forma extraordinária de encerrarmos o festival.
4: O primeiro espetáculo do FITEI está marcado para as 7 da tarde no Teatro Campo Alegre, no Porto. Os 16 espetáculos vão espalhar-se por 4 cidades, Porto, Gaia, Matosinhos e Viana do Castelo, ao longo de 12 dias. O Agromuseu Municipal Dona Julinha, na Urtigosa, no Conselho de Leiria, quer aproximar-se da comunidade e afirmar-se como uma âncora da marca Norte Leiria. O projeto, que junta 8 freguesias do Conselho, pretende valorizar as maravilhas da região. Instalado numa das grandes casas agrícolas da região, desde os finais do século XIX, o Agromuseu tem capacidade para desempenhar um papel importante nesta história. O presidente da Junta, Américo Coelho, acredita mesmo que a Urtigosa e o museu podem ser a alma do projeto.
2: Da marca Norte Leiria, nós vamos divulgar aquilo que temos de melhor. Andamos precisamente a freguesia em freguesia neste momento, perguntar o que temos de melhor. No fundo, a Urtigosa é a porta de entrada no projeto Norte Leiria. Nós somos a primeira freguesia. Tem que haver ali, na minha ótica, um posto para atender as pessoas e explicar a marca. E o Agromuseu tem realmente todas as condições para ser uma das âncoras desse projeto.
4: O projeto tem como objetivo envolver a população, sobretudo os mais jovens, através da recolha de histórias e de fotografias. A ideia é enaltecer as práticas culturais da comunidade local. Ainda assim, o presidente da Junta, Américo Coelho, lembra que o projeto passou por dificuldades devido às tempestades que devastaram Leiria.
2: O Conselho de Leiria e nós, aqui a Freguesia de Urtigosa, fomos muito, muito, muito afetados. Então é natural que o orçamento seja afetado. Mas acreditamos que, pá, com o adiamento de 1 ano, que as coisas depois voltem à normalidade. Os objetivos é para manter. Provavelmente 2026 vamos ter que adiar alguns, mas acreditamos que os projetos é para levar para a frente.
4: Depois da tempestade da bonança, o autarca acredita que o Agromuseu Municipal Dona Julinha vai mesmo transformar-se numa âncora da região de Leiria. Música. Às quartas-feiras é sempre assim, está na altura de ligarmos o GPS da Cultura. Todas as semanas tomamos nota daquilo que vale a pena reter nas agendas e programações culturais de norte a sul do país e para isso convidamos sempre uma dupla. Hoje vamos seguir as coordenadas de Rodrigo Teodoro de Paula, diretor artístico do Festival Internacional de Órgão, e Rita Valente, responsável pela programação do Festival Futurama. Boa tarde aos dois, bem-vindos ao Portugal em Direto da Antena 1. Rodrigo, o 11º Festival Internacional de Órgão começa no sábado, dia 16, apresenta 8 concertos em monumentos históricos de 3 cidades, Santo Tirso, Famalicão e Guimarães. Revele-nos as linhas fortes da edição deste ano.
3: Olá, muito boa tarde a todos e a todas. Bom, a edição, essa 11ª edição do Festival Internacional de Órgão, apresenta uma novidade. Nós começamos, o festival ele começa em 2 cidades, em Santo Tirso e Famalicão, e nessa primeira edição temos adesão então, da cidade de Guimarães. Então, creio que esta é a primeira novidade que temos para apresentar. Depois foi pensado um programa bastante diverso, que procura contemplar várias tipologias de órgão, seja desde o organeto, que é um instrumento que teve seu apogeu aí na Idade Média e princípios do Renascimento, a órgãos de diversas épocas, do século XVIII, XIX, século XX e até XXI. Uhum. E temos, então, também como novidade, algumas homenagens que fazemos no âmbito de 2 centenários que aconteceram no ano passado, o centenário do filme, do clássico Fantasma da Ópera, e também a homenagem ao centenário de Carlos Paredes. Uhum. Então, são 2 programas um bocado
4: fortes.
3: Especiais, porque normalmente não são o tipo de concertos ou espetáculos que se espera de um festival de órgão.
4: Rodrigo, e a particularidade também deste festival é que vai apresentar concertos em monumentos históricos de 3 cidades. Pela experiência que já tem, esta é a 11ª edição, a população acolhe estes festivais, abraça, vai ver?
3: Sim, a cada edição nós temos assim, o público local recebe com muito carinho, com muita generosidade os concertos, ou seja, nós fazemos, isso é uma premissa, o festival foi pensado desde o início a acontecer de forma descentralizada, então, claro que há concertos nas edificações históricas
4: mais importantes. Em que dê-nos exemplos de alguns monumentos históricos onde vão decorrer estes concertos?
3: Em Santo Tirso, por exemplo, o Mosteiro de São Bento, uhum. Que é uma edificação fantástica e que eu acho que todos merecem conhecer. Nós já realizamos algumas igrejas também históricas, tanto dos 3 concelhos. Nós temos a Igreja Nossa Senhora de Oliveira.
4: Em Guimarães?
3: Em Guimarães. Temos a Igreja de São Francisco também, em Guimarães. Este ano nós vamos, por essa programação especial em homenagem ao Fantasma da Ópera, nós vamos fazer essa apresentação na Fundação Cupertino de Miranda,
4: No Porto.
3: Em Famalicão.
4: Ah, em Famalicão.
3: Não, em Famalicão.
4: Também é no Porto, sim.
3: Exato, porque também há no Porto. Mas essa é em Famalicão. Certo. Então vamos utilizando, e também algumas paróquias descentralizadas, por exemplo, a Igreja Matriz de Areias, a Igreja de Bairro, enfim, a ideia é também levar a música às freguesias mais afastadas.
4: Às freguesias mais isoladas, que desta forma também podem apreciar estes concertos do Festival Internacional de Órgão. Começa já no sábado, dia 16. Quando é que termina, Rodrigo, para passarmos à Rita?
3: Termina no dia 31 de maio, no domingo.
4: Portanto, ainda tem aqui uma boa quinzena pela frente para ver estes concertos que vão percorrer, então, monumentos históricos de 3 cidades, Santo Tirso, Famalicão e Guimarães. Rita Valente, boa tarde, bem-vinda também ao Portugal em Direto. Boa tarde.
6: Obrigada.
4: Começa também na sexta-feira o Festival Futurama, que decorre até 20 de maio em Beja, Mértola e Alvito, também em 3 concelhos. É 5ª edição, são 3 fins de semana de entrada livre, com uma programação que, segundo vocês, junta música, performance e artes visuais. Como é que descreve o Futurama, Rita?
6: Então, o Futurama descreve, nós somos uma associação cultural sem fins lucrativos sediada em Beja e a partir de Beja queremos, a nossa missão é descentralizar a oferta cultural e tornar mais próxima das comunidades.
4: E... um desígnio também como o Rodrigo, o vosso objetivo Sim. aqui é não deixar que as pessoas tenham desculpa para não consumirem cultura, não é?
6: Exato, levar a cultura até às pessoas e não é só levar, porque por vezes só levar não é suficiente. Portanto, depois as pessoas irem até à cultura, mas também convidar as comunidades a participar nessa programação. Então, o que nós temos, tivemos 6 artistas em residência artística com a comunidade nestes 3 concelhos, e agora são as apresentações dessas 6 co-criações que tivemos, tanto na área da fotografia, da dança, das artes visuais, também uma instalação artística, e isto sempre cruzando com o património e com a memória do território, ou seja, com o capital simbólico que existe no Baixo Alentejo.
4: Portanto, não deixam nada de fora, convocam todos os agentes, não é?
6: Convocamos, sim, com uma boa rede de parceiros, com a comunidade, portanto, é um festival, uma programação feita com as pessoas de cá, em que...
4: E é um festival acarinhado, Rita, o Futurama?
6: É, já vamos na 5ª edição e é bastante acarinhado porque não só comunicamos para diferentes idades e para diferentes públicos, porque... trazemos, de facto, novas inspirações e novas crianças para o território. Uhum. E só ao início poderia haver alguma resistência, agora já há uma garantia de confiança e de qualidade que sabem que o processo só por si já vale a pena. Sim. E o resultado, pronto, é só o resultado, porque muitas vezes os projetos têm uma continuidade além daquilo que nós estamos a fazer com as populações.
4: E a entrada é gratuita ou não?
6: É sempre gratuita em tudo aquilo que fazemos. E vamos ter de uma peça de teatro da Sarinha Gigante, a peça Populade, chamada Populade, que é mesmo em torno deste universo do que é popular e o que é erudito, um pouco também da experiência da Sarinha Gigante, aí só tem que levantar o bilhete previamente, mas Sim. também gratuito, mas também de destacar na nossa programação, que também vai na 5ª edição, que é o Cantexto, em que todos os anos convidamos 6 escritores de língua portuguesa uhum. e 6 grupos de canto alentejano, e os escritores escrevem novas modas para estes grupos. Que depois estas modas são musicadas pela Celina da Piedade, pela Ana Santos, pelo Paulo Ribeiro, Pedro Mestre, Clara
4: grandes
6: Palma.
4: Grandes nomes, sem dúvida.
6: Grandes nomes do canto alentejano.
4: Sem dúvida, património mundial.
6: Sim. E são sempre 6, todos os anos temos 6 poemas contemporâneos que tratam de assuntos atuais, que é aqui a nossa maior marca. Portanto, trazer aqui um futuro também para o canto, uma identidade também para os jovens, para se aproximarem também do canto alentejano. E já vamos com 33 modas. Este ano completamos 33 modas contemporâneas para os grupos do Baixo Alentejo.
4: Muito bem, grande trabalho. Portanto, Sim. a partir de sexta-feira, o Festival Futurama decorre até 20 de maio em 3...
6: Até 30 de maio.
4: Em 3 concelhos, Beja, Mértola e Alvito. Rodrigo, sugere-nos agora à Casa Museu de Camilo Castelo Branco, em São Miguel de Seide, em Famalicão. No próximo sábado vai decorrer, curiosamente, uma cerimónia de doação, porque em 2025 a Casa de Camilo foi contemplada com diversas doações, principalmente constituídas por pinturas, desenhos, manuscritos e documentos impressos, e através de uma cerimónia oficial o município quer assim prestar homenagem aos doadores. Esta Casa Museu de Camilo Castelo Branco tem a divulgação que merece, no seu entender, ou não?
7: Bom, eu acho que merecia uma divulgação mais intensa. Eu acho que eu escolhi a Casa de Camilo por acreditar que é um espaço da maior relevância e que para todos interessados em literatura, em história, em patrimônio, tem aí a possibilidade de ter uma experiência fantástica. Nós estamos a falar da Casa Museu mais antiga de Portugal. Uhum. E que envolve, obviamente, está relacionada a um dos grandes escritores portugueses, que é o Camilo Castelo Branco. Então, acho que sim, acho que nessa, que vamos entrar agora na Semana dos Museus, temos no dia 18,
4: Dia Internacional dos Museus.
7: Exatamente. Então, creio que é uma casa que
4: uma
7: merece...
4: Uma boa dica para as pessoas à boleia do Dia Internacional dos Museus, prolongarem aqui um bocadinho mais esse dia e também visitarem esta casa, não é?
7: Exatamente, e também não é um lugar às vezes que as pessoas pensam em visitar, que é São Miguel de Seide, em Famalicão, uhum. mas tenho a certeza que tem, e tem anexo o Centro de Estudos Camiliano, que é um edifício belíssimo feito pelo Cida Vieira, assim que as pessoas não vão ficar para nada decepcionadas por visitar e conhecer esses espaços.
4: Nada como dar um salto até São Miguel de Seide, em Famalicão, que há muito para ver. Vamos agora à música. Rita, o novo álbum de Ana Lua Caiano, Uma Vida a Menos, é assim que se chama, vai sair a 22 deste mês. Ana Lua Caiano é uma das artistas portuguesas mais inovadoras a explorar a música popular com contemporaneidade. É isto, Rita? É assim que
6: define, de facto, a Ana Lua Caiano, porque também reflete aquilo que também nós fazemos no Futurama, é a partir das tradições do território fazer novas criações. E é isso que ela está a fazer e está a levar este património cultural.
4: Quando é que a descobriu, Rita? Quando é que descobriu a Ana Lua Caiano?
6: Eu descobri quando ela lançou o álbum, não descobri logo desde o início da sua carreira, mas foi com uma agradável surpresa que vi toda a sua indumentária, as suas músicas. E
4: como é que é indumentária, para quem não conhece?
6: Ela aproveita, por exemplo, vai buscar muito as mantas típicas alentejanas ou do norte, com aqueles padrões típicos, uhum, e que depois se transforma numa roupa. Agora, para este novo single que ela está a fazer e que hoje vai lançar em Lisboa, o videoclipe, ela tem uma saia grande feita de palha, portanto esta junção sempre do que é verdadeiro que há no território e
4: portanto,
6: como transportar isto.
4: Todo o trabalho dela, incluindo a própria forma como se apresenta, como se veste, reporta para o território.
6: Sim,
4: transporta
6: sim,
4: isso,
6: sim,
4: não é?
6: Sim, transporta isso, sim, sim, sim.
4: Por
6: sim.
4: Isso é não perder este, segundo a Rita, este Uma Vida a Menos, que vai sair a 22 de maio, hoje é lançado o videoclipe. É Lisboa.
6: Sim, é isso.
4: Muito
6: sim.
4: Bem, o nome a reter, Ana Lua Caiano, o novo álbum sai então dia 22 de maio. Vamos para as últimas sugestões. Rodrigo, seguindo então o rastro do Dia Internacional dos Museus, que celebra já na segunda-feira, dia 18, sugere a visita ao Museu Internacional de Escultura Contemporânea de Santo Tirso, que se calhar também é desconhecido de muitas pessoas, que já é, curiosamente, uma referência no panorama artístico internacional. Quer apresentar-nos este espaço?
7: Sim, nós estamos a falar do Museu Internacional de Escultura Contemporânea, que na verdade é um museu ao céu aberto, ou seja, é uma coleção de esculturas
4: ao ar livre,
7: ao ar livre, né, em ambientes públicos, cuja sede, que é o Museu Municipal Abade Pedrosa, está justamente anexo ao Mosteiro de Santo Tirso. Um projeto também de Cida Vieira, temos aí uma conexão também.
4: Sim,
7: com o Centro de Estudos Camilianos. E creio que, e agora esse ano justamente celebra 10 anos dessa instituição, creio também que é uma oportunidade.
4: Uma bela descoberta, não é?
7: Até porque divulgar
4: É um projeto de lenta maturação, desenvolvido desde 1990, que oferece mais de 50 propostas artísticas distribuídas pelos espaços e jardins da cidade. A arte assim distribuída, não estar confinada, mas ao dispor, ao virar de uma esquina.
7: Exatamente. E creio que é isso, acho que é uma bela oportunidade de valorizar a escultura contemporânea, a escultura em espaços públicos e dar a conhecer o museu, o que está justamente a sede, o Museu Abade Pedrosa, e também já de fazer de conhecer o mosteiro que está mesmo ao lado.
4: Não, né? Faltam motivos.
7: Onde há instrumentos, dois órgãos,
4: muito bem.
7: E da maior importância, onde também realizamos concertos no âmbito do Festival Internacional de Órgãos.
4: Vamos em passo de corrida para a última sugestão da Rita. Mais Alto é um concerto para famílias que celebra o poder da música no Teatro Luca, em Lisboa, nos dias 30 e 31 de maio. Que concerto é este, Rita, que reúne Afonso Cabral, Francisca Cortesão, Inês Sousa, Isabel Minhoz Martins e Sérgio Nascimento?
6: Bom, este concerto é uma seleção de músicas que são apresentadas às crianças. Eu trago aqui mais o Teatro Luca, apesar de no Futurama apoiamos sempre a descentralização da cultura, mas aqui é como um caso de boa prática de um teatro que tem programação só para crianças e famílias, e como é importante haver esta mediação a partir logo desde pequeninos, porque estamos a dar literacia cultural e estamos-lhe a dar pensamento crítico, e é desde pequenino. Portanto, aqui no Teatro Cook é sempre uma seleção muito criteriosa do que apresentam aos mais novos, e acho que é um caso de replicar por todo o país.
8: Mais alto, um concerto para famílias que celebra assim o poder da música nos dias 30 e 31 de maio. Rita Valente, Rodrigo Teodoro de Paula, muito obrigada por terem ligado connosco o GPS da Cultura do Portugal em Direto desta semana. Boa tarde, até breve.
6: Boa tarde.
8: É tudo, o Portugal em Direto regressa amanhã à 1:15 da tarde. Contamos com a sua escuta desse lado. Até lá, fique bem.
9: Boa tarde, Cláudia Costa, no Portugal em Direto desta quarta-feira.
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9: Temos notícias daqui a pouco.
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1: A música vai voltar, sim, mas daqui a pouco, depois das notícias das duas, já no programa Duas de Prosa desta quarta-feira, 13 de maio. Por agora, está na hora das notícias.
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1: Boa tarde, são 2 horas no continente e na Madeira, 1 da tarde nos Açores. Vamos conhecer as notícias que marcam esta quarta-feira, João Vasco.
2: O Ministro da Presidência assegura que os serviços da Agência para a Integração, Migrações e Asilo estão a conseguir responder com eficácia aos processos que têm recebido. António Leitão Amaro lembra, no entanto, que o número de processos nunca foi tão alto. À semelhança do PSD, a Iniciativa Liberal também promete não entrar em confronto com os juízes do Tribunal Constitucional por causa do veto ao decreto sobre a perda de nacionalidade. Donald Trump já chegou à China, foi recebido no aeroporto de Pequim pelo vice-presidente chinês, Ang Zhen.
1: Notícias às 2 da tarde na RTP Antena 1. A edição é do jornalista João Vasco.
2: O Ministro da Presidência garante que a AIMA está a ser eficaz na gestão dos diversos processos de regularização de imigrantes que tem recebido. António Leitão Amaro adiantou há pouco na Assembleia da República que a Agência para a Integração, Migrações e Asilo já conseguiu mesmo resolver 98% das manifestações de interesse pendentes.
3: Este Governo recebeu, no conjunto de todos os processos pendentes por resolver, 933 mil casos. No caso das manifestações de interesse, que eram 450 mil, estão resolvidos com cartões emitidos. 98%. No caso dos CPLPs, estão emitidos umas 95% dos processos. No caso das renovações de títulos caducados, 87%. Ou seja, isto incluiu deferimentos e indeferimentos. Nós nunca tivemos em Portugal nenhum processo administrativo que recuperasse pendências com esta eficácia.
2: O Ministro da Presidência tem estado a responder aos deputados a pedido da Iniciativa Liberal sobre discrepâncias entre os números de imigrantes do INE e da AIMA. Anunciou que, depois de ter suspendido as publicações, o Instituto Nacional de Estatística vai divulgar, no final do próximo mês de junho, as estimativas da população residente referentes ao ano passado, ao ano de 2025. O Ministro insiste que havia dados escondidos que não eram reportados e sublinha que INE e AIMA estão a trabalhar no sentido de cruzar informação e avaliar metodologias.
3: O próprio INE está a fazer, não apenas para esta dimensão, mas as várias áreas, uma grande evolução muito importante para a melhoria da qualidade estatística, que é passar em estatísticas como estas, de um método baseado na amostragem e no inquérito com alguma correção com cruzamento de dados administrativos, para um método essencialmente baseado em dados administrativos, com cruzamento de microdados entre as duas organizações. E o tempo que está a demorar a apresentar, e que será no final de junho, na próxima publicação de população residente pela informação que temos, é um tempo indispensável para fazer a reconciliação de todos os dados. Garantir que a comunicação dos dados da AIMA é robusta e tem qualidade e que depois é feita uma operação. Não só novos milhões de microdados, mas que depois há uma operação de imputação dos microdados aos anos em que as pessoas entraram.
2: António Leitão Amaro, Ministro da Presidência, os números da imigração em Portugal estiveram no centro do debate público na segunda metade do ano passado, devido às discrepâncias entre os dados divulgados, com o antigo Presidente da República, Marcelo Rebelo de Sousa, a chegar mesmo a levantar dúvidas sobre esses dados. Depois do PSD ter prometido não provocar um conflito institucional na sequência do chumbo do Tribunal Constitucional ao decreto sobre a perda de nacionalidade, também a Iniciativa Liberal diz que não irá contrariar a decisão dos juízes do Palácio Raton. Mariana Leitão considera que, no que toca à lei da nacionalidade, o mais importante já foi resolvido e critica também a proposta do Chega para um referendo à pena acessória da perda de nacionalidade caso o diploma não seja reconfirmado no Parlamento.
4: Não faz qualquer sentido um referendo sobre esta matéria. Aquilo que era muito relevante sobre a lei da nacionalidade está resolvido e está aprovado. E que que era no fundo o prazo e as regras que, entretanto, foram estabelecidas. Sobre esta matéria, nós não vamos contrariar aquilo que foi a decisão do Tribunal Constitucional e, portanto, será essa a nossa posição.
2: Na semana passada, recordo, o Tribunal Constitucional chumbou por unanimidade as alterações à lei penal que permitiam a perda de nacionalidade como pena acessória de crimes graves. Apesar da decisão sobre a inconstitucionalidade do decreto, a maioria de 2/3 que o aprovou poderia reconfirmar a lei no Parlamento, mas isso não vai acontecer, uma vez que PSD e Iniciativa Liberal descartam esse cenário. Nas declarações que fez hoje, a líder dos liberais acusou também os sociais-democratas de estarem a empatar o país ao decidirem não apresentar qualquer proposta no processo de revisão constitucional desencadeado pelo Chega.
4: O PSD, ao pôr-se completamente de parte desta discussão, está, no fundo, a empatar mais uma vez em mais um tema que tem a sua relevância, um assunto que podia, obviamente, e que não é novidade, os partidos, alguns partidos tinham essa intenção de fazer um processo de revisão constitucional, portanto, está-se a pôr à margem e a empatar mais um processo, mas nós não vamos deixar de fazer o nosso trabalho, e muito pelo contrário, e vamos fazer o nosso trabalho com um objetivo, que haja uma discussão séria sobre propostas credíveis e que se consiga, com essa discussão, aprovar algumas propostas, mesmo que os partidos, entretanto, estejam a dizer que vão chumbar tudo e coisas do género.
2: O PSD já tinha feito saber que não pretende iniciar o processo agora, mas só na segunda metade da legislatura, no próximo ano. Também o PS considera que o tema não é prioritário. Declarações da líder dos liberais, Mariana Leitão, aos jornalistas à margem de uma iniciativa hoje em Lisboa. O presidente da Assembleia da República pede a PSD, Chega e PS para apresentarem até à próxima terça-feira os candidatos aos 4 lugares em aberto no Tribunal Constitucional para que sejam marcadas eleições. O despacho de José Pedro Aguiar Branco, ao qual a Agência Lusa teve acesso, foi enviado a todos os grupos parlamentares e deputados únicos da Assembleia. É também uma resposta a um requerimento do Chega de ontem para que fosse convocada uma conferência de líderes extraordinária para assegurar o regular funcionamento do Tribunal Constitucional através da convocação rápida de eleições. Aguiar Branco recorda que a apreciação da urgência invocada pelo Chega deve ter em conta que a renúncia apresentada ontem pelo presidente do Tribunal Constitucional, José João Abrantes, prevê que ele se irá manter em funções até à tomada de posse de um substituto. A prioridade é a instalação de câmaras nas fardas dos agentes. O secretário de Estado da Administração Interna não afasta a hipótese da colocação de câmaras de videovigilância nas esquadras, mas diz que o primeiro passo que irá ser tomado para garantir a segurança dos agentes e da população é terminar o processo de instalação das chamadas bodycams.
5: Temos que avaliar quer a questão da videovigilância no espaço público, quer nas esquadras. Nesta primeira fase, nós estamos, e está a decorrer neste momento o concurso público, para um instrumento que entendemos fundamental, não só para prevenir, como também para depois, mais tarde, em sede de investigação, a proteger os polícias, mas também proteger os cidadãos, que é a instalação das bodycams. Uhum. Como sabe, era um processo que teve várias impugnações judiciais. Neste momento o processo está resolvido, o governo que autorizou a abertura do procedimento concursal e o concurso está a decorrer e, portanto, nós esperemos que ainda este ano, possamos ter os nossos polícias com as bodycams.
2: O secretário de Estado da Administração Interna lembrou também nesta participação no programa da Antena 1 Consulta Pública que o Governo está a avaliar a proposta da Inspeção-Geral da Administração Interna para a criação de um grupo de trabalho para melhorar as regras de admissão nas forças de segurança. No programa participaram também os porta-vozes da PSP e da GNR. Sérgio Soares, porta-voz da Polícia de Segurança Pública, lamentou os maus-tratos na esquadra do Rato e do Bairro Alto em Lisboa, mas frisou que a PSP denunciou o que aconteceu e tem colaborado com toda a investigação.
6: É lamentável que existam estas alegações e estes indícios, de referir que a Polícia de Segurança Pública, logo que teve conhecimento das alegadas suspeitas de polícias no cometimento de situações graves, que consideramos, aliás, muito graves, deu início à respectiva denúncia ao Ministério Público, à Autoridade Judiciária competente.
7: E tem colaborado também na investigação.
6: Solicitando, inclusivamente, prioridade máxima para esta investigação e, a partir deste momento, colaborou ativamente com o Ministério Público.
2: Sérgio Soares garantiu também que a PSP abriu um procedimento disciplinar ao polícia que terá avisado os colegas da Esquadra do Rato que estavam a ser investigados. O porta-voz da GNR, Carlos Canatário, lamentou o caso em que militares foram condenados por agredirem imigrantes do Sudeste Asiático no Alentejo e um outro caso em que militares da Guarda são suspeitos de envolvimento num esquema de auxílio à imigração ilegal, também no Alentejo. Carlos Canatário avisa que estes comportamentos não serão tolerados.
8: Não há lugar na Guarda a comportamento.
2: No Alentejo, Carlos Canatário avisa que estes comportamentos não serão tolerados.
8: Não há lugar na Guarda a comportamentos desses. E todos aqueles que existirem,

0: comportamentos incorretos por parte de militares da Guarda Nacional Republicana. Donald Trump já está em território chinês. O presidente norte-americano aterrou em Pequim há cerca de uma hora. Foi recebido no aeroporto da capital chinesa pelo vice-presidente do país, An Zheng. De acordo com o protocolo, é o número 2 do governo chinês que costuma receber os líderes estrangeiros nos aeroportos e não o presidente Xi Jinping. Em Bordeaux, mais de 1.700 pessoas estão confinadas a bordo de um navio cruzeiro. Após a morte de um passageiro de 90 anos, as autoridades de saúde francesas desconfiam de um possível surto de gastroenterite. No entanto, ou desconfiavam até há pouco, os testes que estão a ser realizados desde ontem à noite descartam para já que este seja um surto de norovírus, mas estão ainda a ser realizados exames adicionais no Departamento de Doenças Infecciosas do Hospital Universitário de Bordeaux. Entre os 1.233 passageiros, na sua maioria britânicos e irlandeses, cerca de meia centena têm tido sintomas de gastroenterite. Há ainda 514 tripulantes a bordo. Este navio partiu das Ilhas Shetland a 6 de maio, fez escalas em Belfast, Liverpool e Brest, antes de chegar a Bordeaux, de onde está previsto partir para Espanha. O Reino Unido vai introduzir leis para fortalecer os laços com a União Europeia. Anúncio feito hoje no Parlamento Britânico pelo rei Carlos III. Carlos III fala num gesto, Alexandre Sofia Costa, de união para combater um mundo cada vez mais instável. Increasingly dangerous.
1: Num mundo cada vez mais perigoso e volátil, o monarca no discurso começou por lembrar o contexto internacional. O rei Carlos III assinalou que o governo está também a planear tomar iniciativas urgentes para combater o antissemitismo e garantir que todas as comunidades se sentem seguras. Neste contexto, o monarca prometeu melhorar as relações comerciais entre os parceiros, um deles é a União Europeia. Também prometeu continuar a apoiar a Ucrânia, que luta na linha da frente da liberdade. O monarca também referiu que o governo vai continuar a promover a paz a longo prazo, tanto no Médio Oriente como na Palestina, e sempre a apoiar a solução dos dois Estados. O rei também prometeu que o Reino Unido vai manter o compromisso inquebrável com a NATO, sobretudo através do aumento sustentado dos gastos com a defesa.
0: Neste discurso, Carlos III nunca se referiu à crise política no Reino Unido. O primeiro-ministro Keir Starmer tem estado a ser pressionado para se demitir. Viu já 4 ministros abandonarem os cargos. Ontem à noite, o ministro da Saúde, Wes Streeting, surgia como o principal candidato a substituir Starmer na liderança do governo e também do Partido Trabalhista. Ele que esta manhã já esteve reunido em Downing Street com Keir Starmer. O encontro durou apenas alguns minutos.
2: João Vasco, edição das 2 da tarde na RTP Antena 1, num simultâneo com a RTP Antena 1 Madeira e também RTP Mundo. Lembro que a informação está em permanência em noticias.rtp.pt. Ora viva, boa tarde. Já passam 14 minutos das 2, vamos retomar as informações de trânsito agora com o Paulo Galvão para saber como é que estão as coisas na estrada. Paulo, viva, boa tarde.
3: Olá Filomena, boa tarde. Uma boa quarta-feira para todos. Em Lisboa não temos grandes problemas, temos apenas trânsito lento na descida de Monsanto para as Amoreiras no final da A5. Também um acidente na rotunda do Marquês de Pombal, a complicar ali um pouco. Na região do Porto há acidente na Estrada Nacional 15 em Gandra. O trânsito está sujeito a demora. Na cidade do Porto, trânsito lento de Matosinhos para o Porto, junto ao nó da A4, na A28 e depois na Avenida AEP. A Marginal do Porto está completa para quem vai da Ponte Infante em direção ao Palácio da Bolsa.
2: Se tiver mais informações, não hesite em contactar-nos. 821 0101 é este o número. Boa tarde, boa viagem.
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1: Está tudo preparado, seja bem-vindo. Hoje também com o Jorge Almeida e o João Carrasco. A produção é da Bárbara Almeida, a coordenação da Rita Roque. E agora juntamos também o Fernando Daniel. Juro.

0: É assim mesmo que se chama esta canção do Fernando Daniel, Juro. A primeira que escolhemos também para ouvir esta tarde por aqui no Duas de Prosa, até às 4.
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0: E há tanto ainda para contar. Já a seguir, como sempre, aliás, vamos abrir o almanaque de ouvido e tentar perceber de onde é que vem aquela mania, tradição, seja lá o que for, de atirar moedas para as fontes. A Mafalda Lopes da Costa explica tudo já a seguir.
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0: Hoje no Almanaque de Ouvido vamos finalmente conhecer a explicação para aquela superstição de que muita gente tem de atirar moedas para as fontes. Ó Mafalda, o que é que se sabe sobre isto?
6: Ora, acredita-se que atirar uma moeda para uma fonte, geralmente com a mão direita sobre o ombro esquerdo, traz boa sorte e realiza os desejos que se pedem naquele momento. Historicamente, os povos antigos viam as fontes e poços de água como poços de água potável, ou seja, como presentes dos deuses. E atirar moedas era uma forma de sacrifício ou de agradecimento para garantir que essa água não secasse. Em locais icónicos, como a Fontana de Trevi, em Roma, a tradição popular diz que atirar uma moeda garante que o visitante voltará à cidade. E em muitos casos, as moedas recolhidas das fontes são doadas a instituições de caridade, como a Caritas, e que utilizam este dinheiro para projetos sociais. E em muitos locais famosos, como a Fontana de Trevi, as moedas são recolhidas periodicamente. Só para dar um exemplo, em Roma, as moedas da Fontana de Trevi são recolhidas e doadas para financiar bancos alimentares e apoios sociais e geram valores muitíssimo significativos. Ou seja, em 2022 foram cerca de 1 milhão e 400 mil de euros
0: extraordinário.
6: Foram recolhidos na Fontana de Trevi em moedinhas.
0: Apenas num ano?
6: Apenas num ano.
0: Extraordinário. Obrigada, Mafalda Lopes da Costa, por nos ajudar a pensar também sobre isto, a origem desta superstição de atirar moedas para as fontes. Estamos aqui diariamente a abrir este almanaque de ouvido, que também fica disponível para ouvir quando quiser na RTP Play.
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0: Daqui a pouco, ali por volta das 14h30, vamos olhar para o Festival Som as Guitarras, que está a decorrer e que termina no final deste mês de maio. É ao som da guitarra que seguimos viagem daqui a pouco, mas por agora temos Pedro Moutinho e Hélder Moutinho também para ouvir aqui. Não tarda nada, é de ciência que se fala. O convite é para que venha connosco. Está com a RTP Antena 1. Deixe-se ficar.

0: Poaça é o nome desta música, desta canção que junta os irmãos Pedro Moutinho e também Hélder Moutinho por aqui.
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0: Todos os dias a esta hora falamos de ciência, são os habituais 90 segundos de ciência, hoje com Joana Martim Costa. Isto porquê? Porque investigadores do ISCTE estão envolvidos num projeto para combater as desigualdades digitais na educação. Vamos saber mais agora com 90 segundos de ciência.
2: Olá, sou a Joana Martim Costa, sou diretora da Escola de Tecnologias Digitais Aplicadas do ISCTE e investigadora do ISTAR. O Bridge é um projeto de educação digital que procura mitigar as desigualdades, em particular de alunos com diferentes estatutos socioeconómicos. Tem como propósito avaliar o impacto de medidas educativas que estão essencialmente relacionadas com o envio de tecnologias de diferentes tecnologias para as escolas. Muitas vezes este tipo de medidas educativas, que têm um bom objetivo, nem sempre têm o efeito esperado, porque não têm em conta a base tecnológica, a base de conhecimento que os alunos têm e o próprio apoio que eles têm para dar continuidade a essa aprendizagem. E esse é um dos principais desafios quando se implementa um conjunto de medidas deste âmbito. O que o Bridge propõe para mitigar, no fundo, este desafio é trabalhar de forma muito próxima com as escolas e com as famílias e adaptar o tipo de formação que é dada de acordo com o contexto até de cada família, que pode ser muito diferente. É preciso ter em conta qual é que é o histórico da família, quais são as características, a disponibilidade e todas essas variáveis têm efeito depois na abordagem que é feita e no próprio efeito que depois tem na aprendizagem do aluno.
1: 90 Segundos de Ciência é uma produção conjunta Antena 1, ITQB e FCSH da Universidade Nova de Lisboa, com o apoio da Fundação para a Ciência e a Tecnologia.
0: Sempre aqui a esta hora e sempre quiser também disponível na RTP Play.
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0: Estamos a chegar às 2:30 da tarde, faltam 2 minutinhos. Vamos aproveitar também para saber do trânsito, Paulo Galvão.
4: É uma tarde muito descansada na cidade do Porto, apenas com trânsito lento de Matosinhos para o Porto na A28, junto ao nó da A4 e depois em marcha lenta até à entrada na Avenida de Sidónio Paes. Também a Marginal está com alguma demora na ligação da Ponto Infante ao Palácio da Bolsa. Na região de Lisboa, apenas a A5 está lenta na descida de Monsanto para as Amoreiras e a segunda circular está a parar nos dois sentidos em direção à zona de Telheiras.
0: E se, entretanto, tiver mais informações, não se esqueça que até às 8 da noite pode utilizar o nosso número gratuito, é o 800-21-0101. Faça uma boa viagem.
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0: E o mesmo é dizer que amanhã, depois das 7, está tudo de regresso à RTP Antena 1.

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2: Ora, e hoje, tal como eu lhe disse há pouco, estamos embalados pelo som da guitarra e também um bocadinho à boleia do festival Som as Guitarras, que continua a dar que falar. Já lá vão 10 anos a celebrar a riqueza e a diversidade da guitarra na música portuguesa. O festival começou no dia 9 de abril, termina no final deste mês de maio, com vários concertos em Oeiras, em Setúbal, na Póvoa de Varzim, também agora em Oliveira do Bairro e Vila Nova de Cerveira. Vamos olhar para esta edição, que é uma edição especial com o Nuno Sampaio, é programador e organizador do festival Som as Guitarras. Olá, viva, Nuno, boa tarde.
3: Olá, boa tarde.
2: Obrigada por estar connosco. Obrigado. Esta é, de facto, uma edição especial, não é? 10 anos passou, imagina assim, a correr.
3: Sim, e ininterruptos, mesmo com a pandemia não parámos.
2: O que é extraordinário, porque sim, houve muita coisa, eu diria quase tudo, que parou.
3: Certo, mas também temos tido sempre o apoio dos municípios, é essencial. Principalmente o apoio da Oeiras, que foi com quem tudo começou. Isto já era um velho sonho que eu acalentava, porque eu trabalhei durante muitos anos com o mestre António Chainho, da guitarra portuguesa, e havia sempre alguma dificuldade em programar a guitarra, portanto, concertos mais instrumentais.
2: Era difícil, não é?
3: Não havia muitas oportunidades. E, portanto, surgiu esta ideia com um colega também do município de Oeiras, que é o Paulo Afonso, e andávamos a falar já há algum tempo da possibilidade de fazer um festival, um ciclo dedicado à guitarra. E surgiu essa oportunidade e pronto, e felizmente daí para cá temos conseguido crescer, temos conseguido aumentar o número de espetáculos e o número de municípios, que para nós é um dos grandes objetivos, não é?
2: Sim, porque isto é um festival muito específico, é um festival que chega a muita gente, há muita gente a gostar da guitarra, e ficar apenas em Oeiras era uma pena, não é? E portanto tem crescido de ano para ano.
3: Sim, nós desde a primeira edição que tensionávamos sempre, portanto, tínhamos essa perspectiva do crescimento. E fomos crescendo o município por ano, até que surgiu a pandemia. Aí não tivemos hipótese de crescer,
2: claro.
3: Foi complicado, mas conseguimos manter. E este ano, sendo a 10ª edição, alargámos para 2 novos municípios, portanto, Oliveira do Bairro, digamos quase um ano zero, fizemos uma experiência com apenas um concerto, que correu muitíssimo bem, portanto, eu penso que há todas as condições para mantermos. E agora Vila Nova de Cerveira, que vai começar este fim de semana, portanto, aí vamos fazer 4 espetáculos, e pronto, estamos bastante satisfeitos, porque a ideia aqui não é que seja um concerto pontual, portanto, para nós é importante que o município também perceba o conceito do festival e que também o apadrinhe, de certa forma, porque são espetáculos que, lá está, sendo muito à base da guitarra e mais instrumentais, é preciso fazer um trabalho específico na captação de públicos, portanto, não é óbvio, não é?
2: Claro.
3: E então é importante que todos puxemos para o mesmo lado, portanto, ou seja, nós, em termos de organização, mais numa comunicação nacional, mas os municípios muito numa comunicação local.
2: Mais local, sim.
3: Tentando chegar ao maior número de público, naturalmente.
2: Tentar perceber sensibilidades, se há público, se não há público,
3: claro.
2: Que público.
3: E se podemos ir também um bocadinho, porque uma das nossas ideias é não fazer o som às guitarras em municípios próximos. Portanto, também tentamos captar públicos dos municípios mais próximos para que, enfim, para que consigamos chegar ao maior número de pessoas possível. Não é?
2: A ideia é chegar ao país todo, praticamente todo, cobrir norte-sul, norte-centro-sul.
3: Nós gostaríamos,
2: bom,
3: muito,
2: é?
3: Nós gostaríamos muito de o conseguir. Portanto, não estamos ainda no Algarve, também não estamos no interior, na Beira, Trás-os-Montes. Não, ainda sim, nós pretendemos, porque repare, há várias vantagens de conseguirmos estar em mais municípios. Desde logo, porque podemos desafiar os artistas a prepararem espetáculos específicos. Já vamos tendo alguma escala. Por exemplo, o Manel Cruz e o Peixe, dois artistas muito consagrados, que têm carreiras individuais, mas que também são dos Ornato Violeta, dos Pluto, não é? Nós lançámos um desafio, mas também lhes garantimos fazerem 4 espetáculos. Portanto, já é uma escala, ou seja, eles estão a preparar um espetáculo especial para o som as guitarras, mas se fosse só um, se calhar dificilmente o conseguiriam, então os valores seriam exorbitantes e nós não,
2: claro,
3: tínhamos possibilidade, porque pronto, também temos essa também temos essa,
2: pois,
3: essa
2: o dinheiro conta muito, não é?
3: Que é muito importante. Também desafiámos o Diogo Pissarra, portanto, nós normalmente em cada edição tentamos que um ou dois artistas façam o pleno, portanto vão aos municípios todos, e isso permite-nos uma certa escala, que também nos dá algum poder negocial, quer em relação ao cachê, quer em relação a fazerem um espetáculo específico, porque nós procuramos que os espetáculos do som às guitarras sejam únicos. Depois, a partir daí, se repetirem, pronto, como aconteceu, por exemplo, nós tivemos a felicidade na primeira edição, desafiámos o Miguel Araújo E ele fez um espetáculo sozinho, foi um espetáculo fantástico.
2: É sempre, Miguel, é sempre uma festa, não é?
3: Mas foi a primeira vez que ele o fez. Portanto, ele depois, a partir daí, tem feito várias turnês sozinho, mas pronto, mas essa estreia foi no Som as Guitarras. Portanto, foi, pronto, digamos que é uma bandeira que nós muito nos orgulhamos, não é?
2: Eu disse há pouco que o festival começou no dia 9 de Abril, termina no final deste mês de Maio.
3: Certo.
2: E já agora nós não vamos, já perdemos algumas coisas que já aconteceram, naturalmente. Gostava só de ir ali ao início mesmo, naquela homenagem ao mestre Sainho.
3: Pronto,
2: foi um grande momento, imagino.
3: Não, foi um grande momento e para mim então muito especial, porque eu trabalhei com o mestre durante 30 anos. Portanto, ou seja, eu iniciei-me quase nestas leads da música, não foi com ele, mas
2: ele esteve sempre lá.
3: Não, trabalhámos 30 anos, são muitos anos a trabalhar juntos. E nós tínhamos uma relação que ultrapassava e muito a profissional. Quer dizer, nós tínhamos uma amizade muito grande. Quer dizer, o mestre sabia tudo da minha vida. Quer dizer, quando o nascimento da minha filha, os meus relacionamentos. Quer dizer, isto
2: era quase um pai.
3: Era quase um pai, sim, sem dúvida. E pronto, e tínhamos realmente, éramos muito próximos. E também por ele, portanto, nós convidámo-lo para que ele fosse e continue a ser e será sempre, enquanto houver festival, o embaixador. Nós temos sempre presente a guitarra portuguesa, porque é o nosso instrumento mais icónico, portanto, há sempre, garantidamente, há sempre um espetáculo de guitarra portuguesa. Tentamos até que haja mais. Portanto, este ano, por exemplo, vamos ter o Pedro Caldeira Cabral a fechar no dia 30 em Vila Nova de Cerveira. Mas este espetáculo, portanto, o mestre faleceu, não estava inicialmente previsto este espetáculo, portanto, mas o mestre faleceu no dia em que nasceu, no dia 27 de janeiro, portanto, logo, com 88 anos, quer dizer que é uma coisa extraordinária, porque os dois infinitos, e falecer no dia em que nasce, portanto, isto tem um significado qualquer, esotérico, que seguramente, mas pronto.
2: Ele ou também, se calhar não, mas pronto, sim. Vamos acreditar que sim.
3: Não, ele, pronto, acho que sim. Um homem como aqueles que teve uma vida excelente, quer dizer, e conseguiu fazer, um homem que nasceu muito humilde e que atingiu o que atingiu, quer dizer, acho que é uma pessoa realmente louvável.
2: Extraordinária.
3: E então, pronto, resolvemos que o primeiro espetáculo teria que ser uma homenagem ao mestre, portanto, porque é o embaixador do Som das Guitarras. E então desafiámos alguns artistas, desde logo os músicos que sempre tocaram com ele nos últimos 10 anos, portanto o Ciro Bertini e o Tiago Oliveira, que produziam os discos e que estavam sempre com ele nos espetáculos. E depois desafiámos o Pedro Joia, o Zé Manuel Neto, pronto, que digamos que dentro da guitarra portuguesa é um artista que o mestre respeitava muito, e a Marta Pereira da Costa, que o mestre também adorava. E foi realmente um espetáculo fantástico, tivemos casa cheia, portanto foi um bom arranque logo do Som as Guitarras, também é importante que o público,
2: claro,
3: que o público venha, e acho que foi uma homenagem bonita, estava a família, alguns amigos, e pronto, e sentiu-se ali uma atmosfera muito, muito bonita na sala. Esse lado para nós também é muito importante, que é haver uma comunhão muito forte entre o artista e o público. Por isso tentamos fazer em espaços mais íntimos e em que haja uma desconstrução daquilo que é o repertório habitual. Porque os artistas andam em digressão, se for preciso fazem 30, 40 espetáculos iguais. Nós aqui tentamos que não, pronto, que seja um pouco diferente e que haja realmente esta interação,
2: né,
3: com o público, esta energia que o público sente e o artista gosta.
2: Claro.
3: E depois no fim.
2: E o público também gosta, não é?
3: O público adora, claro. E no fim, pronto, te agradecem, e o que nós temos notado é que sempre que convidamos um artista ou outro para vir ao Som as Guitarras, há uma predisposição para, porque também sabem que são bem recebidos, nós fazemos questão de receber bem, pronto, dentro das nossas possibilidades, mas o lado humano para nós é muito importante. E esse lado do espetáculo, do sentir, porque nós achamos também que hoje, se calhar erradamente, mas parece tudo um pouco impessoal. E ali tentamos que seja um bocadinho diferente, que haja essa comunhão e que haja essa proximidade.
2: Este foi o espetáculo de abertura, foi assim em grande, não é? Como tinha de ser. Algumas coisas já passaram, alguns concertos já passaram, mas eu gostava já agora de olhar para aqueles que ainda vão chegar.
3: Certo.
2: Nós temos uma série deles já a começar amanhã. E pronto, e nos próximos dias. Quero olhar assim um bocadinho para o cartaz e dar alguns destaques, pode ser?
3: Claro, nós amanhã vamos, portanto, voltamos ao Oeiras com o Expresso Transatlântico, depois o Júlio Pereira. Nós já gostaríamos muito de o ter tido no Som as Guitarras, portanto, este ano vamos ter a oportunidade. E depois vamos ter um espetáculo que para nós também será muito especial, que é o Manuel de Oliveira, um exímio guitarrista, a convidar a Selma Wamus. Portanto, uma voz feminina, uma cantora africana. Portanto,
2: dois universos diferentes.
3: Mas vai ser, de certeza, vai funcionar muito bem. Depois também vamos arrancar com os concertos da Póvoa de Varzim, portanto, onde teremos o Diogo Pissarra e o Manel com o Peixe, e em datas alternativas, portanto 15 e 16 e depois 15 e 16 e Vila Nova de Cerveira, novamente o Diogo Pissarra e também o Manel com o Peixe. Depois vamos no fim de semana de 22 e 23 voltamos ao Eiras, lá está para fazermos o Diogo Pissarra e o Manel com o Peixe, neste caso em Barcarena,
2: na Fábrica da Pólvora,
3: que é um espaço magnífico. E também teremos em Setúbal, arrancamos com os nossos espetáculos, digamos, pronto, de novos artistas, de novos talentos, que tentamos também sempre ter esse espaço, no Cine Charlot, onde vamos ter a Mazela e o PJ Lucas. E depois iremos finalizar em Oeiras, perdão, iremos finalizar em Setúbal, lá está, no Luísa Todi, com o Pissarra e com o Manel com o Peixe, e depois em Vila Nova de Cerveira, a 29 e 30, em que vamos ter um espetáculo que também será muito querido, que é o Tim com o Pedro Joia. Já o fizemos em edições passadas, resultou muitíssimo bem. E concluímos com o Pedro Caldeira Cabral, lá está, a guitarra portuguesa, um espetáculo em Vila Nova de Cerveira, que acredito que também será muito especial.
2: Não tenho dúvidas sobre isso. Portanto, é a prova de que a guitarra se adapta a vários públicos, a vários espaços, a vários tipos de música, se eu posso usar esta expressão,
3: claro.
2: A vários públicos também. Este é o propósito do som às guitarras, é provar isso mesmo, não é?
3: Sem dúvida. Nós fizemos, por exemplo, um espetáculo também com o Silvestre Fonseca, que é um artista que é muito conhecido em determinada área, mas talvez não tanto deste público mais pop e rock, porque é um músico da clássica. Mas foi um espetáculo que também funcionou muitíssimo bem, fizemos-o no Rui de Carvalho. Portanto, ou seja, nós tentamos ir a vários estilos de música, a guitarra é sempre o elemento central, mas podemos ter a voz, podemos ter cordas, outro tipo de cordas, inclusivamente temos projetos mais de pop e rock, em que temos a bateria, em que temos instrumentos elétricos, mas a guitarra, essa
2: está sempre lá.
3: Está sempre presente.
2: Esse muito bem, Nuno, para quem quiser saber mais, porque isto são muitas datas, muitos concertos, muitos nomes, é difícil decorar tudo. Quem quiser saber mais, está tudo.
3: Sim, está tudo online. Nós temos as nossas, temos o Facebook, temos o Instagram, temos o site, portanto, soam as guitarras e as pessoas se procurarem encontram a informação toda.
2: Para o ano temos mais?
3: Sim. Não, temos mais e até vamos tentar ver se conseguimos crescer para mais um ou outro município, mas para já, pronto, solidificar Vila Nova de Cerveira, Oliveira do Bairro, também queremos fazer mais espetáculos e vamos tentar, pronto, manter claro aqueles que estão connosco desde o princípio e tentar.
2: Oeiras, não é? Oeiras, Setúbal, Póvoa de Varzim.
3: Oliveira do Bairro
2: e Vila Nova de Cerveira. E o país é tão grande e a guitarra é tão querida de todos que eu acho que isto vai crescer, não tenho dúvidas nenhumas.
3: E já agora, se me permite, nós podemos também, mesmo que o município não seja parceiro no sentido de fazer 3 ou 4 datas, podemos sempre fazer datas pontuais, estamos a pensar nisso. Inclusivamente estamos a pensar em criar nós um projeto que seja o projeto São as Guitarras, para fazer os espetáculos todos. E juntando vários guitarristas, estamos a pensar, claro, a guitarra portuguesa tem que estar presente, ainda estamos a ver em que moldes é que isso poderá acontecer, mas ter o nosso próprio grupo São as Guitarras e tentar fazer espetáculos pontuais sobre a marca São as Guitarras em municípios mesmo que não sejam parceiros.
2: Pronto, é isso mesmo. Nuno, obrigada por ter vindo à Antena 1.
3: Já agora também deixo-me agradecer à Antena 1 e à RTP que nos têm apoiado desde a primeira edição. E tem sido um apoio extraordinário. Estamos muito gratos.
2: E nós estamos cá para isso também, para divulgar. Obrigada, bom trabalho. Até para o ano.
3: Boa tarde.
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0: Já se percebeu, esta é a semana dos Beach Boys por aqui na RTP Antena 1 com o João Goberno. Entramos mais uma vez na órbita de Pet Sounds, o disco dos Beach Boys que faz esta semana 60 anos. Desta vez, a pergunta que se coloca prende-se com as temáticas abordadas que ultrapassavam aquilo que até então parecia a regra de extrema simplicidade no grupo. A questão é direta, João Goberno. Se a música e os arranjos alargaram e muito os horizontes, será que também aconteceu o mesmo com os assuntos abordados?
1: Sem dúvida alguma. É verdade que a força motriz do grupo continuava indiscutivelmente entregue nas mãos de Brian Wilson, que talvez nunca tenha deixado de ser uma criança grande, com abundantes cargas de misticismo e com perturbações patentes antes e depois de Pet Sounds. Mas do alto dos seus 23 anos à época, este obsessivo compulsivo dava sinais de abertura a questões nunca antes afloradas pelos Beach Boys. Por exemplo, as críticas, e não tão veladas quanto isso, ao que era então chamado a cultura do LSD. Porventura, em virtude de algumas péssimas experiências pessoais do próprio Brian. Ou aquilo que hoje podemos designar por alienação, com perda dos valores individuais, familiares e sociais, em nome da velocidade do progresso e da preponderância da riqueza material. Há ainda uma novidade substancial dentro desse enorme caldeirão que são as canções de amor. Se antes dávamos de caras com os romances, para não dizer engates, levezinhos e inconsequentes, em Pet Sounds a paixão já passa pela dúvida. Que é como quem diz, pelo crescimento da consciência de que as relações são difíceis, enfrentam crises e às vezes colecionam inimigos. Passámos da banalidade juvenil a uma atitude que já evoca as falhas e os defeitos de cada um, as pressões externas que desgastam, os afastamentos mais e menos intensos que por vezes se instalam entre casais. Fulcral, nesta nova abordagem, é o nome de Tony Asher, porventura o mais proeminente colaborador de Brian Wilson neste disco. Ele é o autor da letra das 11 canções com texto a que se juntam dois instrumentais. Asher admitiu, anos depois do disco, que trabalhou sempre a partir do espírito e das ideias de Wilson, tornando-se numa espécie de relator ou tradutor das emoções deste. Um dos seus enormes méritos está nisto, a forma como aflora os assuntos traz muitas novidades, mas ele consegue fazê-lo sem alterar substancialmente o léxico que visava manter a acessibilidade. E alcançou essa proeza ao mesmo tempo que era capaz de, na melhor canção de Pet Sounds, God Only Knows, guardada para ouvirmos na sexta-feira, invocar o nome de Deus pelo meio de uma cantiga de amor bastante prosaica. Tudo somado, a frescura e a densidade que continuamos a sentir na música deste álbum iluminado, tantos anos mais tarde, são bem acompanhadas pelas palavras despretensiosas, mas assertivas. Agora, para algo completamente diferente, fica aí a única canção em que Brian Wilson não foi compositor, mas tão só arranjador, uma vez que se trata de um tradicional adaptado. Chama-se Sloop John B. Até amanhã.

0: A semana vai ser assim inteiramente dedicada aos 60 anos de Pet Sounds, o disco dos Beach Boys, que está a merecer toda a nossa atenção por aqui com o João Goberno. São histórias, são músicas que vamos ouvindo. Ora, estamos mais perto das três. Olhamos agora também para o trânsito. Paulo Galvão.
1: Vamos começar pela região de Lisboa, segunda circular apenas lenta na zona de Telheiras, mas também à chegada ao IC19 com um acidente na zona da Escola Superior de Comunicação Social, com o trânsito a parar e a pedir atenção à velocidade, mesmo que haja aqui radar nesta zona. Temos também na descida de Monsanto para as Amoreiras trânsito lento, não há problemas para a ponte 25 de Abril. Na região do Porto houve um acidente na zona do Hospital da Parelada, com trânsito lento no sentido Freixo a Rábida. Há também na VCI uma ocorrência antes da saída para as Antas. Há um buraco na via mais à direita, está assinalado apenas no local, está provocado ali o trânsito um pouco mais lento para quem vem da zona do Amial e, portanto, é preciso atenção a esta situação na VCI depois da saída para a A3. Quem vem na A3 fica também com o trânsito mais lento para entrar no Porto a partir da saída para o Hospital de São João, e quem vem de Matosinhos para o Porto tem também esta hora de trânsito compacto a partir do nó da A4, filas também junto ao nó de Coimbrões para quem vai de Valadares em direção à Ponta Rábida.
0: Se tiver mais informações, pode utilizar o nosso número gratuito até às 8 da noite. É o tal 800-21-0101, que serve para dar e receber informações de trânsito. Boa tarde, boa viagem.
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0: Logo à noite temos mesa posta para dois, aliás, como sempre, depois das 8 da noite, e hoje com um homem de sucesso e de muitos sucessos. Vibra com os fãs dos 8 aos 80, é o multifacetado Toy, o convidado do mesa para dois desta noite. Ele transpira música, cuida com afinco de família e amigos e vive intensamente a política. Num tempo de conflitos, diz que o mais fundamental é pensar.
3: Eu acredito muito nestas novas gerações, que têm outras ferramentas que nós não tínhamos, que têm outras formas de ver a vida que nós não tínhamos. Falta-lhes provavelmente um bocadinho da história universal em relação às políticas, às sociedades, às economias. E penso que este é um bocadinho o equilíbrio, ou seja, nós damos aquilo que temos para dar e recebemos aquilo que eles têm para dar. Mas há uma grande cumplicidade. E isto também se alastra um bocadinho à maneira de estar na vida, à liberdade que eu me propus a mim próprio, de não ter medo das palavras e dizer as coisas. E eu penso que ser genuíno, não forjado, mas autêntico, também faz com que esta malta nova me curta muito. Eu sou, efetivamente, um democrata, portanto, pensem igual a mim, pensem diferente de mim, mas por amor de Deus. Pensem.
0: Nem mais, é isso. O cantor Toy é então o convidado da Rita Rock no Mesa para Dois de hoje, na rádio depois das 8 da noite, já disponível também na Radio Player e em streaming e podcast.
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0: 4 minutos para as 3. Para já ouvimos Tiago Nacarato, é ele que nos leva até à hora certa e até às notícias que vão chegar justamente às 3 em ponto. Mantenha-se connosco. Boa tarde.
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Há de ver, é assim que se chama esta música nova do Tiago Nacarato, que também escolhemos para ouvir esta tarde por aqui. Agora está na hora das notícias, vão ser 3 da tarde.

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1: Boa tarde, são 3 horas no continente e na Madeira, 2 da tarde nos Açores. Vamos conhecer as notícias que estão a marcar esta quarta-feira, João Vasco.
2: O número de processos nunca foi tão alto, mas o ministro da Presidência assegura que os serviços da Agência para a Integração, Migrações

0: de asilo estão a conseguir responder com eficácia às solicitações que têm recebido. Leitão Amaro diz mesmo que a AIMA já conseguiu resolver 98% das manifestações de interesse pendentes. Apesar do alerta recente de um responsável do Banco Central Europeu sobre a possível escassez de combustível para a aviação já a partir do final de junho, a Comissão Europeia garante que esse cenário não se coloca e descarta medidas de emergência. Neste jornal vamos conhecer uma equipa de futebol diferente do habitual. Chama-se Originários e é composta apenas por atletas indígenas.
1: Notícias às 3, a edição é do jornalista João Vaz.
0: O ministro da Presidência assegura que a AIMA está a ser eficaz na gestão dos diversos processos de regularização de imigrantes que tem recebido. António Leitão Amaro adiantou esta tarde no Parlamento que a agência já deu resposta a 98% das manifestações de interesse pendentes.
2: Este governo recebeu, no conjunto de todos os processos pendentes por resolver, 933 mil casos. No caso das manifestações de interesse, que eram 450 mil, estão resolvidos com cartões emitidos, 98%. No caso dos TPLPs, estão emitidos umas 95% dos processos. No caso das renovações de títulos caducados, 87%. Ou seja, isto incluiu deferimentos e indeferimentos. Nós nunca tivemos em Portugal nenhum processo administrativo que recuperasse pendências com esta eficácia.
0: O ministro da Presidência esteve a responder aos deputados a pedido da Iniciativa Liberal sobre discrepâncias entre os números de imigrantes do INE e da AIMA. Anunciou que depois de ter suspendido as publicações, o Instituto Nacional de Estatística vai divulgar já no final de junho as estimativas de população residente referentes ao ano passado. O ministro insiste que havia dados escondidos que não eram reportados e sublinha que INE e AIMA estão a avaliar metodologias e a cruzar informação.
2: O próprio INE está a fazer, não apenas para esta dimensão, mas as várias áreas, uma grande evolução muito importante para a melhoria da qualidade estatística, que é passar em estatísticas como estas, de um método baseado na amostragem e no inquérito com alguma correção com cruzamento de dados administrativos, para um método essencialmente baseado em dados administrativos, com cruzamento de microdados entre as duas organizações. E o tempo que está a demorar a apresentar, e que será no final de junho, na próxima publicação de população residente, pela informação que temos, é um tempo indispensável para fazer a reconciliação de todos os dados. Garantir que a comunicação dos dados da AIMA é robusta e tem qualidade e que depois é feita uma operação. Não só novos milhões de microdados, mas que depois há uma operação de imputação dos microdados aos anos em que as pessoas entraram.
0: António Leitão Amaro, esta tarde no Parlamento, os números da imigração em Portugal estiveram no centro do debate público na segunda metade do ano passado, devido às discrepâncias entre os dados divulgados pelo INE e pela AIMA. Depois do PSD ter prometido não provocar um conflito institucional na sequência do chumbo do Tribunal Constitucional ao decreto sobre a perda de nacionalidade, também a Iniciativa Liberal diz que não irá contrariar a decisão dos juízes do Palácio Raton. Mariana Leitão considera que, no que toca a esta lei, o mais importante já foi resolvido e critica também a proposta do Chega para um referendo à pena acessória da perda de nacionalidade, caso o diploma não seja reconfirmado na Assembleia da República.
3: Não faz qualquer sentido um referendo sobre esta matéria. Aquilo que era muito relevante sobre a lei da nacionalidade está resolvido e está aprovado. Que era, no fundo, o prazo e as regras que, entretanto, foram estabelecidas. Sobre esta matéria, nós não vamos contrariar aquilo que foi a decisão do Tribunal Constitucional e, portanto, será essa a nossa posição.
0: Mariana Leitão, líder dos liberais, na semana passada, recordo, o Tribunal Constitucional chumbou por unanimidade as alterações à lei penal que permitiam a perda de nacionalidade com pena acessória quando são cometidos crimes graves. Apesar da decisão sobre a inconstitucionalidade do decreto, a maioria de 2/3 que o aprovou poderia reconfirmar a lei no Parlamento, mas isso não vai acontecer, uma vez que o PSD já descartou esse cenário no dia de ontem. Hoje a Iniciativa Liberal também colocou de lado essa hipótese. A Cáritas de Leiria está preocupada com a lentidão do Estado e das seguradoras na atribuição de apoios para a reconstrução das casas atingidas pelas tempestades do início do ano. A Cáritas teme que no próximo inverno ainda haja muitas casas desta região do país sem telhados novos. Preocupações escutadas esta tarde pelo repórter Joaquim Reis.
4: Face à destruição da tempestade Kristen, a Cáritas Diocesana de Leiria constituiu um fundo de emergência, tendo angariado 2 milhões e 300 mil euros para ajudar na reconstrução de habitações. Mas, segundo Nelson Costa, diretor de serviços da Cáritas, até agora só foram apoiadas 16 famílias, num valor de 142 mil euros, pois o fundo é complementar, só podendo avançar após as respostas públicas e das seguradoras, que têm sido muito lentas.
5: E efetivamente este atraso nas respostas por parte do Estado e por parte das seguradoras vai atrasar sempre a nossa intervenção. A tempestade aconteceu há cerca de 3 meses, muitos dos apoios ainda não foram desbloqueados, muitas das respostas das seguradoras também não foram desbloqueadas e portanto estamos a falar de um processo que está a ser demasiado moroso. Ainda no dia de hoje se continua a chover dentro da casa de muitas famílias, tem que haver regras, rigor e contudo os processos têm que ser mais céleres. E é isto que também está a incomodar a Cáritas.
4: Na moita desde a tempestade Kristen, que António Sousa Ambrósio ficou sem telhado, com um orçamento de obra na casa dos 60 mil euros, pediu ajuda ao Estado no valor de 10 mil. Só na passada sexta-feira, dia 8 de maio, é que teve a visita que esperava.
6: Foi o perito cá à minha casa ver o que é que podia fazer e só me disse que se você não tiver direito aos 10 mil, não sei quem é que terá.
4: Isto funciona muito lento.
6: E de maneira, lento, lento.
4: Valeu a Cáritas que, como o pedido de ajuda era inferior ao custo total da obra, adiantou 13 mil euros. Com os atrasos que se têm verificado para a Cáritas de Leiria, o receio é de que se chegue ao próximo inverno, com muita gente a continuar sem telhado na habitação.
0: As preocupações da Cáritas de Leiria com os atrasos na atribuição de apoios para a reconstrução das habitações atingidas pelas tempestades do início do ano. O Comissário Europeu com a pasta do transporte sustentável garante que Bruxelas está atenta a uma eventual escassez do combustível para a aviação, mas descarta a necessidade de serem aprovadas medidas de emergência nesta altura, apesar do alerta recente de um responsável do Banco Central Europeu sobre a possível escassez de jet fuel já a partir do final de junho. A Comissão garante, Andréa Neves, que para já não há razão para alarme.
7: Há mensagens contraditórias que chegam dos responsáveis da União Europeia sobre se a Europa está ou não em perigo de ficar sem combustíveis para a aviação. Um membro do Conselho Executivo do Banco Central Europeu disse que a Europa pode mesmo enfrentar restrições significativas até ao fim deste mês. A Comissão diz que não há ainda essas indicações.
8: Neste momento não temos provas nem indícios de que exista um problema de abastecimento de combustível de aviação e, se for necessário, o que não é o caso agora, nem há indícios de que tal seja necessário no futuro próximo, mas se for necessário começamos a libertar os estoques de emergência, mas de forma ordenada e com a coordenação da União Europeia. O principal objetivo é maximizar a disponibilidade e a capacidade operacional do setor da refinação na Europa e, ao mesmo tempo, estar preparado para qualquer cenário possível, como, por exemplo, uma escalada no Médio Oriente.
7: Apóstolos Tsitsikostas, o Comissário Europeu para o Transporte Sustentável e o Turismo, diz que apenas 20% do combustível de aviação utilizado na Europa é importado dos países do Golfo e garante que neste momento não há sinais de alerta.
8: Se necessário, adotaremos algumas das políticas e decisões que tomamos para facilitar a atuação dos Estados-membros, das companhias aéreas ou de qualquer outro setor ou componente da economia europeia, o que não é o caso hoje.
7: O Executivo Comunitário mantém, no entanto, prudência e garante que Bruxelas vai agir se for necessário.
0: A Comissão Europeia e um cenário de eventual escassez no combustível para a aviação. Bruxelas anunciou hoje que vai recomendar aos Estados-membros no próximo ano que proíbam as terapias de conversão para pessoas LGBTQI+, após mais de 1 milhão de cidadãos ter assinado uma petição nesse sentido. A comissária com a pasta da Igualdade, Adja Labib, salienta que as terapias de conversão se baseiam na ideia falsa de que as pessoas LGBTQI+, estão doentes e frisa que essas terapias podem criar danos psicológicos e físicos duradouros.
9: The European Commission is sending a very clear message without ambiguity.
10: A Comissão Europeia está a enviar uma mensagem muito clara, sem ambiguidade, e para todos os Estados-membros. As terapias de conversão têm de ser banidas já. Estamos a apelar a todos os Estados-membros da União Europeia que divulguem uma recomendação de proibição.

0: An Zheng. De acordo com o protocolo, é o número 2 do governo chinês que costuma receber os líderes estrangeiros nos aeroportos e não o presidente Xi Jinping. De acordo com a agência Reuters, Estados Unidos e China tentarão, na cimeira que vão realizar nos próximos dois dias, chegar a um acordo para a redução de cerca de 30 mil milhões de dólares em tarifas sobre as importações. Esta manhã, o porta-voz do Ministério dos Negócios Estrangeiros chinês expressou o desejo de que a passagem de Trump pelo território sirva para reforçar a cooperação entre os dois Estados e permita também aos dois países gerirem as divergências que têm tido, no sentido de trazer de volta uma maior estabilidade às relações internacionais. Nas Filipinas, houve um tiroteio no Senado na última hora, na sequência de uma operação militar para deter o senador Ronald de la Rosa. Trata-se do antigo chefe da polícia filipina que supervisionou a campanha contra a droga do antigo presidente Rodrigo Duterte. De la Rosa está acusado de crimes contra a humanidade, estará refugiado. De acordo com a agência Reuters, que cita testemunhas no local, terão sido ouvidos mais de uma dúzia de tiros no Senado das Filipinas. Não há registro de vítimas mortais ou feridos. No Brasil, foi criada recentemente uma equipa de futebol profissional composta exclusivamente por atletas indígenas. Jogam para ganhar, mas também para dar visibilidade a uma comunidade que representa menos de 1% da população brasileira. O correspondente da Antena 1 no Rio de Janeiro, Daniel Catalão, dá-nos a conhecer o Originários.
1: Este não é apenas mais um festejo de golos, nem este é apenas mais um jogo de futebol. É mais uma prova de fogo para o recém-criado Clube Originários. É o primeiro na história do Brasil só com jogadores indígenas. São 26 de 15 etnias. O Daniel é do povo Potiguara, da Paraíba.
2: É um orgulho grande porque eu até me emociono também, porque às vezes é difícil a gente correr atrás e hoje a gente tem uma grande oportunidade de estar aqui hoje representando o nosso povo indígena e a expectativa é da gente fazer uma evolução grande para a gente chegar na final e sair com um resultado positivo.
1: A sede é em Maricá, a 60 quilómetros do Rio de Janeiro, e para aqui chegarem, alguns jogadores viajaram dois dias de barco, mais dois de autocarro e outro de avião, como realça Tupã Nunes, o presidente do clube e cacique da aldeia Tupi-Guarani de Maricá.
3: Foi uma viagem, foi uma jornada da vida dessas pessoas, porque tem pessoas que estão lá muito no fundo da Amazônia, tem uns que estão lá muito no fundo lá do Acre.
1: O treinador já passou por Portugal. Uberlan Silva abraçou esta responsabilidade de trabalhar a técnica e a cabeça de cada um deles.
4: Eles se entregam bastante, se cobram bastante também, até por conta que aqui no Brasil ainda há uma certa discriminação com relação a eles serem indígenas. Então, esse jogo para eles não é só apenas o futebol em si como competição, como produtividade, mas também de afirmação da sua cultura, da sua tradição.
1: É por isso um projeto que vai muito para além das quatro linhas, como reforça o administrador Anderson Terra.
5: Eles estão todos juntos por um mesmo objetivo, né? Quebrar esse paradigma é que o indígena tem oportunidades no futebol brasileiro e internacional. Então, hoje o time está muito unido em prol desse objetivo, né?
1: Para já, dois jogos, duas vitórias na quinta divisão do Campeonato Carioca, com boas perspectivas para a subida.
0: Assim vai o desempenho do Originários, uma equipa de futebol composta exclusivamente por atletas indígenas.
6: João Vasco, edição das 3 da tarde, simultâneo com a RTP Antena 1 Açores e também RTP Mundo. 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São praticamente 3:15, uma boa tarde, boa viagem também. Vamos voltar à estrada para atualizar a informação de trânsito, Paulo Galvão.
7: Vamos começar pela cidade do Porto, apenas com trânsito lento de Matosinhos para o Porto, na A28 a partir do nó da A4, também com alguma resistência para entrar no nó de Francos em direção a norte. Para quem está na VCI, há filas a partir de Bessa Leite em direção à saída para Matosinhos. Via panorâmica também sujeita a demora, tal como acessos à Praça da Galiza devido a trabalhos. Marginal do Porto com filas entre a Ponte do Infante e a zona do Palácio da Bolsa. Final da A3 com alguma resistência para entrar na via de cintura interna. Na região de Lisboa há apenas trânsito acumulado no final da A5 para as Amoreiras, na descida de Monsanto e também na zona circular de para o aeroporto.
6: Se tiver mais informações, pode utilizar o nosso número gratuito. Serve para dar e receber informações de trânsito. É o 800-21-0101. O importante é que faça uma boa viagem.
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1: Cá estamos até às 4, vai ser assim, também com o Jorge Almeida e o João Carrasco, a Bárbara Almeida e a Rita Roque. Venha connosco.

0: tudo uma bênção. Benção, é assim que se chama esta música, junta Missy Miles, também Van Zee e Bispo, todos nesta canção. Já a seguir, porque hoje é quarta-feira, temos crédito ao conselho. Vamos simplificar muitos conselhos, muitos conceitos, aliás, que têm a ver com o nosso dia-a-dia, com as nossas finanças, com o crédito à habitação. Tudo isso é daqui a pouco com a ajuda do Banco de Portugal.
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0: Está no ar o Crédito ao Conselho desta quarta-feira, como sempre com o Pedro Dias do Banco de Portugal. Olá Pedro, bem-vindo mais uma semana. Ora, como é que nós nos podemos preparar para o aumento das taxas de juros do crédito? É o que nós queremos saber e é disso que vamos falar hoje. Na sequência do conflito no Irão, os preços dos combustíveis aumentaram e bastante. E nos últimos tempos já se fala também em aumentos das taxas de juros. A pergunta é, Pedro, porquê que nós voltámos a ouvir falar em subidas das taxas de juros? Quer explicar-nos?
1: Muito bem. Bem, este é um exemplo claro do tipo de acontecimentos a que devemos estar atentos quando estamos a gerir o nosso orçamento familiar.
0: Não é? Porque não está nas nossas mãos, não é?
1: Não está nas nossas mãos, são eventos inesperados que até podem acontecer muito longe no nosso país, como é o caso da guerra no Irão, mas que acabam por ter impacto financeiro para as famílias. Nós, nas últimas semanas, temos falado muito do aumento do preço dos combustíveis e isso significa que, como aliás temos vindo a sentir, não é, que para além de pagarmos mais para atestar o nosso carro, qualquer transporte, seja de alimentos, de roupa, de outras mercadorias, fica mais caro.
0: Claro.
1: E com isso há um aumento dos bens que nós compramos, não é? Se este ambiente se traduzir num aumento generalizado dos preços, temos uma subida da inflação. Este processo está a acontecer em Portugal, não é?
0: E nós já sentimos isso.
1: Já sentimos. Em abril, estima-se que a inflação tenha sido 3,4%, ou seja, os preços aumentaram 3,4% face a abril de 2025, acima dos 2,7% registados em março. E na totalidade dos países da zona euro, a inflação também aumentou. Ora, o Banco Central Europeu tem um objetivo de manter a inflação nos 2% no médio prazo. Quando essa meta fica em causa, o que é que o BCE faz? Começa a aumentar as taxas de juros. E por isso os mercados financeiros começam a antecipar que o BCE possa subir as taxas de juros para travar a subida dos preços. Ora, quando isso acontece,
0: não são boas notícias.
1: Um aumento da nossa conhecida Euribor, não é?
0: Pois é, portanto, as pessoas já viram ou já leram que a Euribor está a subir. Qual é o impacto desta subida no custo do crédito, Pedro?
1: Para quem tem um empréstimo a taxa de juros variável, que apesar de haver uma mudança, ainda é a larga maioria do crédito à habitação em Portugal, uma subida da Euribor leva a um aumento do valor da prestação.
0: Inevitavelmente, não é?
1: Inevitavelmente. Isto acontece porque a taxa deste juro, destes empréstimos, é a soma de dois componentes. A Euribor, que é uma média das taxas a que o banco empresta um dinheiro uns aos outros e que varia diariamente, e o spread, que é uma parcela adicional que o banco põe e que é calculada, que é definida em função do risco do cliente. Portanto, se a Euribor sobe, sendo um elemento da taxa de juros do crédito, a prestação do crédito também vai invariavelmente subir. Isto é só válido para os empréstimos a taxa de juros variável, não é? Porque os empréstimos a taxa de juros fixa mantêm o valor da prestação inalterada, independentemente da variação da Euribor. Há também muitos contratos, cada vez mais, contratos a taxa de juros mista, ou seja, contratos que têm um período de taxa de juros fixa e depois um período de taxa de juros variável. Nestes contratos...
0: Cada vez há mais, não é?
1: Cada vez há mais. Nestes contratos há um período de alguma estabilidade no valor da prestação, mas é preciso ter atenção para acautelar o impacto de uma variação da prestação quando termina esse período de taxa fixa e passamos para um período de taxa de juros variável.
0: Muito bem. Deixa-me perguntar-lhe, como é que nós podemos preparar-nos para prestações mais elevadas? Há alguma coisa que nós possamos fazer?
1: O que é fundamental é tentar antecipar e não reagir a este aumento. Em primeiro lugar, é importante saber até onde é que a prestação pode chegar e quando é que vai acontecer este aumento. Não é? Nós temos vários prazos de revisão da Euribor nos contratos de crédito. Temos contratos com Euribor a 3 meses, a 6 meses, a 12 meses, por exemplo, e isso significa que, dependendo deste prazo, a variação da prestação pode ser mais ou menos rápida. Não é? Se a revisão for a 3 meses, então teremos uma revisão da prestação, que pode resultar em aumentos da prestação, numa velocidade maior. Não
0: é? De 3 em 3 meses.
1: De 3 em 3 meses, exatamente. Por outro lado, se tivermos uma Euribor a 12 meses, temos apenas uma revisão por ano, mas o valor da prestação pode aumentar mais do que aumenta em cada revisão de 3 a 3 meses. Mas é importante saber até onde é que a prestação pode chegar. E existem algumas ferramentas que podem ajudar. Por exemplo, o simulador do crédito à habitação no portal do cliente bancário permite aos clientes simular o impacto da variação da taxa de juro na prestação do crédito à habitação. Mas se tiver dúvidas, o consumidor também pode perguntar ao seu banco e pedir ajuda para tentar calcular o valor da prestação com a taxa de juro revista. Depois de saber aquilo que vamos passar a pagar, temos de reavaliar o nosso orçamento e tentar ajustá-lo na medida do possível. Bem, sei que não é fácil, mas tentar ajustá-lo para tentar acomodar esse aumento. Temos também de ter em consideração, quando reajustamos o orçamento, que a prestação da casa não é a única fonte de pressão.
0: Pois.
1: Porque, em simultâneo, os preços dos outros bens estão também a aumentar.
0: Muito bem. Estava aqui a pensar que será que é possível ou não limitar este impacto da subida das taxas de juro nas nossas prestações?
1: Bem, não é possível impedir o impacto do aumento da taxa de juro nas prestações do contrato de crédito. Mas podemos tentar, por exemplo, renegociar as condições do empréstimo com o banco. Por exemplo, tentando reduzir o spread. Ou tentando mudar o regime de taxa de juro do contrato de crédito da taxa de juro variável para uma taxa de juro fixa. Dessa forma, fica protegido face a subidas de taxa de juro. Embora, e este é um outro aspecto que tem de ser obviamente ponderado, a taxa fixa possa ser superior à taxa de juro variável.
0: Portanto, mas pelo menos é certa, já sabemos com aquilo que contamos,
1: é certa,
0: não é?
1: No fundo,
0: não há surpresas.
1: Exatamente. Podemos trocar esse agravamento por uma maior previsibilidade. No fundo, a opção é essa. Depois, para quem tem alguma folga orçamental, pode pensar também em reembolsar antecipadamente o crédito, na sua totalidade ou em parte, e com isso consegue uma poupança em termos de juros. Naturalmente, que tem de avaliar também o valor que terá de cobrar de comissão pelo reembolso antecipado. Mas pode ser também uma solução. E por último, é importante sempre salientar que se o cliente antecipar dificuldades no pagamento do crédito, deve avisar o banco de imediato e não esperar por essas dificuldades para que seja possível encontrar uma solução que evite a entrada em incumprimento.
0: O que muita gente faz é exatamente o contrário, não é? É achar que vai conseguir resolver, deixa passar o tempo, entretanto já está em incumprimento e aí depois é
1: já
0: mais
1: é muito
0: complicado.
1: Mais difícil, já é muito mais difícil.
0: Muito bem, Pedro, para resumir, vamos olhar então para as mensagens principais, as mensagens-chave desta nossa conversa para que fique tudo claro.
1: Muito bem. Então, o aumento do preço dos combustíveis está a provocar, como todos estamos a sentir, uma subida da inflação e as taxas Euribor já estão a antecipar agravamentos nas taxas de juro. Se tem um crédito à habitação a taxa de juro variável, a subida da Euribor implica um aumento da prestação mensal. Portanto, é preciso antecipar este aumento e preparar o orçamento familiar para receber este aumento. É importante simular o impacto das alterações na Euribor na sua prestação, avaliar como se reflete no seu orçamento e planear o que pode fazer para o ajustar.
0: Muito bem, Pedro, obrigada por ter vindo.
1: Obrigado.
0: Mais uma semana à RTP Antena 1. Pedro Dias, do Banco de Portugal, crédito ao Conselho. É assim por aqui, sempre à quarta-feira, depois das notícias das 3. Até para a semana.
1: Até para a semana. 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
1: Estamos a chegar, aliás, já chegámos mesmo às 3h30 da tarde, exatamente, 3h30 em ponto. Vamos olhar para o trânsito agora. Paulo Galvão, onde é que há as maiores dificuldades?
2: Vamos começar pela região do Porto. Há um acidente em direção ao nó de Coimbrões. Para quem está em Gaia, na zona de Valadares, o trânsito está ali um pouco mais parado. Quem vem de Matosinhos para o Porto vai também lentamente a partir da Ponte Lessa e até à entrada na VCI. Quem está na VCI também está com trânsito lento nas vias mais à direita de Bessa Leite até à saída para Matosinhos. Há uma ocorrência no final da Via Norte à chegada à VCI, também com trânsito lento. Na região do Minho temos a circular de Braga a esta hora com um acidente na zona do Minho Center. O trânsito está a acumular em ambos os sentidos. Na região de Lisboa, quem puder deve sair para sul pela ponte Vasco da Gama, uma vez que há filas compactas na ligação ao tabuleiro da ponte 25 de Abril, de norte para sul, com trânsito a acumular já a partir da zona do viaduto Duarte Pacheco. A segunda circular está preenchida em ambos os sentidos, mais para quem vai de Benfica para o aeroporto a partir das Torres de Lisboa.
1: Paulo Galvão, Serviço de Trânsito da Antena 1. Se tiver outras informações, não se esqueça que até às 8 da noite este número está ao seu dispor. 800-21-0101. Boa tarde, boa viagem.
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1: Daqui a pouco na Antena 1 vamos olhar para a enxaqueca. Dores de cabeça habitualmente, enxaquecas, cefaleias, são nomes que nós conhecemos muito bem e que podem trazer muitos transtornos à nossa vida. Vai ser tema de conversa daqui a pouco no Duas de Prosa, mas por agora queria dizer-lhe, aliás já o dissemos aqui ao longo da semana porque eles estiveram connosco, vamos ter um concerto muito especial no próximo domingo na Voz do Operário com Cristina Branco, que foi nossa convidada esta semana. Vai cantar muitas canções do disco Mulheres de Abril. Cristina Branco canta José Afonso nesta apresentação ao vivo na Voz do Operário, com muitas crianças do coro infantil da Voz do Operário que também estiveram connosco esta semana. Foi um belo momento. É um disco premiado, recebeu o prémio José Afonso deste ano, 2026. É portanto um concerto a não perder. Se puder, passe por lá. Para já ouvimos então a Cristina Branco de Não Saber O Que Me Espera.

0: De não saber o que me espera, Cristina Branco a cantar José Afonso. Vai ser assim também no próximo domingo, neste espetáculo especial na Voz do Operário, com Cristina Branco e o coro infantil da Voz do Operário, a cantar José Afonso.
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0: Ora, hoje no Duas de Prosa falamos de enxaqueca com a Madalena Plácido, é farmacêutica, é também presidente da Migra, a Associação Portuguesa de Doentes com Enxaqueca e Cefaleias, a propósito de um estudo europeu que foi apresentado muito recentemente e que revela dados preocupantes. Há muita gente, sobretudo mulheres, a sofrer em silêncio. O impacto da enxaqueca na vida pessoal e profissional de muitas mulheres é enorme. Apesar de ser uma doença neurológica incapacitante, continua a ser desvalorizada ou muitas vezes confundida como uma simples dor de cabeça. Olá Madalena, viva, boa tarde. Obrigada por estar connosco esta tarde no Duas de Prosa. Deixe-me perguntar-lhe uma coisa muito simples. Porquê que a enxaqueca continua a ser tão desvalorizada e também muito subdiagnosticada? É por ser invisível, é isso?
3: Acreditamos que sim. De facto, é difícil de compreender como é que uma doença que é tão prevalente afeta cerca de 1,5 milhão, 2 milhões de portugueses. Portanto, estamos a falar de uma doença mais prevalente do que a diabetes e a asma, que estamos em conjunto, que estamos muito habituados a falar delas, mas de facto é uma doença muito prevalente, é considerada a segunda causa de incapacidade a nível mundial, e quando falamos das mulheres abaixo dos 50 anos é mesmo a principal causa de incapacidade. Contudo, continuamos a subvalorizá-la, não é? Continua a associar-se como apenas uma dor de cabeça, muitas vezes, e também...
0: Mas é muito mais do que isso,
3: não é? É muito mais do que isso, portanto...
0: Ou seja, também é uma dor de cabeça, mas é muito mais do que uma dor de cabeça.
3: Claro, é um tipo de dor de cabeça, existem mais de 200 tipos de dor de cabeça, ou cefaleias, que é o termo médico que é utilizado para dor de cabeça, existem mais de 200 tipos, e enxaqueca é um desses tipos, mas de facto tem muitos outros sintomas além da dor de cabeça, por exemplo, os náuseas e vómitos, a sensibilidade à luz, ao som, basicamente a todos os estímulos. Normalmente a pessoa, quando está com crise de enxaqueca, tem a necessidade de se refugiar no escuro, de se deitar, de estar parada, porque
0: silêncio,
3: o simples subir um lance de escadas, por exemplo, vai agravar a dor de cabeça. E, portanto, estas crises normalmente vão aumentando, até se tornarem bastante insuportáveis.
0: E são recorrentes, isso, não é? Portanto, não acontece uma vez a cada 3 ou 4 meses, são recorrentes.
3: Sim, há pessoas que têm diferentes frequências de crises, não é? Há pessoas que têm crises mais esporádicas, têm uma ou duas crises por ano, e, portanto, conseguem lidar bem com essas crises, mas existem pessoas que têm uma frequência muito elevada. Por exemplo, pessoas com enxaqueca crónica têm mais do que 15 dias por mês de crises de enxaqueca.
0: Ou seja, metade do mês...
3: Mais de metade do tempo.
0: Incapacitante.
3: De vida,
0: completamente.
3: Exatamente.
0: Faltas ao trabalho, faltas à escola,
3: sim,
0: etc, etc.
3: Tem necessariamente um impacto na vida profissional e escolar, claro, quando estamos a falar de crianças, porque durante a crise é incapacitante e, portanto, muitas vezes a pessoa tem ou de faltar ao trabalho, ou às vezes faz um grande esforço para estar presente no trabalho pelas consequências que tem de estar sempre a faltar ao trabalho, não é? Uma pessoa que tem enxaqueca crónica não consegue faltar mais de metade do mês ao trabalho, se não é despedida, não é?
0: Não, e explicar ao patrão que, o que é que tem, não é?
3: Exatamente.
0: Ah, é uma dor de cabeça. Então, mas agora vai faltar por causa de uma dor de cabeça, não é?
3: Exato, pois é desvalorizado. Isso é, por acaso, uma das coisas que nós estamos a trabalhar muito num projeto que a Migra Portugal está a fazer com as empresas, é exatamente trabalhar esta questão para que haja uma maior compreensão por parte das empresas, e aquilo que acreditamos é que com algumas adaptações este impacto que existe na vida profissional pode ser minimizado, porque se houver, por exemplo, alguma adaptação do horário em que a pessoa, quando está com crise, até possa descansar ou ficar em casa, entrar mais tarde no trabalho, mas depois, quando está bem, compensar essas horas, não é? Este tipo de adaptações não penaliza a empresa e, antes pelo contrário, não é? Porque a pessoa vai conseguir estar com a produtividade, claro, habitual, não é?
0: E é uma boa ajuda.
3: O problema
0: ajuda,
3: é que a pessoa, fazendo o esforço para não faltar, depois está no trabalho, mas não está com a produtividade, consegue estar, porque está com dor de cabeça, está com sensibilidade à luz, aos sons, está ali em todo um ambiente que é complicado,
0: claro,
3: de lidar durante as crises.
0: E a Madalena sabe muito bem do que é que fala, não é? Porque, apesar de ser farmacêutica, apesar de ser presidente da Migra, também sofre com enxaqueca desde os 10 anos. Quer contar-nos um bocadinho da sua história? Como é que foi diagnosticada?
3: O diagnóstico em si foi fácil. Na realidade, o diagnóstico de enxaqueca não é muito complexo, porque tem características muito específicas, depende muito do histórico, e a causa da enxaqueca é meritariamente genética. Portanto, quando olhamos para o histórico familiar, conseguimos muitas vezes perceber. E eu, de facto, meu pai tem enxaqueca também, portanto, nasci numa família com vários profissionais de saúde e por isso, quando comecei a ter os primeiros sintomas...
0: 10 anos é muito cedo, não é?
3: Sim, é bastante cedo. E agravou ali depois, a primeira crise foi com 10 anos, em que a minha mãe conseguiu perceber logo que era uma crise de enxaqueca, tomei a medicação habitual, não é? O paracetamol, e consegui mais ou menos controlar aquela crise, porque as crises nas crianças são um bocadinho mais fáceis de controlar na maioria dos casos. E nessa fase fui conseguindo controlar as poucas crises que tinha, mas de facto após a menstruação, e é um bocadinho aquilo que nos traz este estudo aqui que foi feito nas mulheres e no impacto que existe aqui do ciclo hormonal na enxaqueca, e comigo é exatamente um exemplo desse. Quando apareceu pela primeira vez a menstruação, começando aqui aqueles ciclos hormonais característicos da mulher,
0: foi difícil.
3: Foi muito difícil porque agravou claramente as crises e a partir daí começou a ser muito difícil, por exemplo, lidar na escola com a frequência das crises, com alguma incompreensão dos professores. Em termos de diagnóstico, lá está, conseguiu-se perceber logo o que era, mas é engraçado perceber que mesmo num ambiente de profissionais de saúde foi muito fácil de desvalorizar,
0: pois.
3: De, ok, tomar medicação para a crise e não fazer o diagnóstico formal e o acompanhamento médico adequado. Só muito mais tarde, aos 18 anos, quando eu já sentia que as crises eram insuportáveis, quando já estava com mais de 15 dias por mês de crises, é que realmente fui ao neurologista e comecei a fazer medicação preventiva. E a verdade é que mesmo em crianças existem opções terapêuticas e a possibilidade das crianças estarem mais controladas. Portanto, a medicação preventiva vai ajudar a reduzir as crises, a frequência das crises.
0: Deixa-me perguntar-lhe, são conhecidas as causas da enxaqueca ou não?
3: A causa é maioritariamente genética, ou seja, quando existe um histórico familiar de enxaqueca, é muito provável que as crianças venham a ter. Às vezes manifesta-se logo em crianças, muitas vezes só depois da puberdade, mas... é ainda mais frequente se essa criança for uma rapariga. E ainda há crescido o facto de muitas vezes a dor nas mulheres ser bastante desvalorizada, não é? Sabemos isso e felizmente tem-se ouvido falar cada vez mais disso em várias doenças e hoje felizmente a saúde da mulher já começa a estar na ordem do dia e precisamos mesmo que isso aconteça, porque durante muitos anos a dor na mulher foi muito desvalorizada e continua a ser um pouco. Portanto, é ainda mais fácil de nós desvalorizarmos a enxaqueca, porque especialmente quando associamos ao ciclo menstrual,
0: é normal,
3: mais uma,
0: não é?
3: Coisa,
0: é normal.
3: Associamos a que é normal.
0: É como as dores, por exemplo.
3: As dores da menstruação.
0: Exatamente. É normal,
3: a
0: questão
3: isso depois passa.
0: Que, exatamente.
3: Hoje em dia acho que já se começa a falar de outra forma, mas acaba por ser muito desvalorizada esta parte da dor, especialmente associada ao ciclo menstrual na mulher.
0: Já vamos olhar para este estudo, eu queria só que me falasse um bocadinho do tratamento. Já sei que não há cura, não é? Não há possibilidade de se resolver isto uma vez e ficar sem dores e ficar bem.
3: Sim, pois, infelizmente ainda não temos uma cura. A pessoa quando tem enxaqueca
0: para o resto da vida.
3: Há formas melhores ou piores de lidar com essa doença e a medicação é claramente uma arma muito importante. Felizmente hoje já existem medicações específicas para a enxaqueca. Existem dois tipos de medicação, a medicação preventiva e a medicação aguda. Quando estamos a falar de medicação preventiva, é no fundo quando a pessoa começa a ter mais do que 3, 4 dias por mês de crises de enxaqueca. Então já justifica nós fazermos alguma coisa para reduzir este impacto.
0: Não basta tomar um paracetamol, não é?
3: Exatamente. Portanto, vamos tentar dar uma medicação preventiva em que reduza aqui a frequência e a intensidade das crises. Porque se estivermos a falar de 4 dias, já estamos a falar, por exemplo, de um dia por semana.
0: Claro.
3: Não quer dizer que seja exatamente assim, mas às vezes
0: é
3: na
0: muito.
3: Altura da menstruação. Sim. Os dias todos da menstruação a pessoa está com crise e as crises associadas à menstruação normalmente são muito fortes. Mas quando existe aqui mais do que 3, 4 dias por mês de crises ou uma intensidade muito, muito elevada, já justifica nós termos um tratamento preventivo. Existem vários, alguns inespecíficos, felizmente hoje também já existem medicamentos específicos para a enxaqueca, e portanto é fazer aquele caminho que às vezes é difícil, mas de começar o acompanhamento médico, de tentar qual é que é aqui o medicamento preventivo que mais ajuda.
0: Qual é o médico que se deve bater à porta primeiro? O médico de família, um neurologista logo a seguir ou...
3: Eu acho que
0: por
3: o médico de família é sempre uma ótima opção porque é aquela pessoa que nos acompanha ao longo da vida e tem uma noção melhor do que é a nossa saúde como um todo, não é? E portanto há de ser sempre um aliado muito importante também aqui, porque a enxaqueca é também uma doença com a qual vamos ter de lidar durante toda a vida e portanto faz sentido termos o apoio do médico de família. Em casos em que o médico de família já não consegue, porque pronto, a formação do médico de família obviamente é mais generalizada, não é? Uhum. Não conseguem ter tanta profundidade em todas as temáticas, o médico especialista desta área é o neurologista. E, portanto, quando o médico de família já não consegue dar resposta, já tentou alguns preventivos, continua a não funcionar, casos mais complicados e refratários, então aí faz sentido ser encaminhado para o neurologista. E nós aqui aquilo que vemos muitas vezes é que as pessoas nem sempre, como nem sempre associam a enxaqueca, é uma doença neurológica.
0: Pois. Desvalorizam, lá está.
3: Às vezes, em vez de irem parar ao neurologista, andam aqui a percorrer, ou mesmo ao médico de família, às vezes andam aqui a percorrer e vão ao oftalmologista para ver se é dos olhos, ou ao dentista para ver se é dos dentes, à acupuntura, às fisioterapias, e acabam por não conseguir chegar assim tão rápido. Portanto, às vezes o problema não é o diagnóstico pela complexidade, porque o diagnóstico é simples. Aliás, existe um questionário com 3 questões, se quiserem ver ao site da Migra Portugal, têm lá um questionário com 3 questões que nos ajuda logo a perceber se é provável que seja, não substitui o diagnóstico médico, claro, mas indica logo se é provável que seja enxaqueca.
0: E que questões são essas já agora?
3: Tem a ver com o tipo de crise, ou seja, como é que é a dor, se há sensibilidade à luz e ao som e com o ser incapacitante. Portanto, respondendo sim a mais do que 2 destas questões, já existe aqui alguma indicação de que à partida
0: pode
3: é enxaqueca e, portanto, encaminhar aqui para o acompanhamento médico. Mas, de facto, às vezes as pessoas andam aqui perdidas no sistema e não encontram logo, ou não falam logo com o médico de família, ou quando é necessário não são encaminhadas para o neurologista e isso dificulta naturalmente encontrarem o tratamento adequado.
0: Como é que foi no seu caso? Fez-se o diagnóstico, percebeu-se que era de facto enxaqueca, hoje em dia já passaram alguns anos, não é? Continua a sofrer, porque é uma coisa que vai acompanhá-la o resto da vida. Como é que está neste momento?
3: Aqui este percurso de enxaqueca é sempre um bocadinho um conjunto de altos e baixos e a pessoa vai gerindo, e aqui especialmente, pronto, sendo mulher, tem estas fases de vida diferentes com todas as oscilações hormonais em que umas fases já estive melhor, outras pior. E portanto, após o diagnóstico eu comecei a fazer medicação preventiva. Na altura ainda não existia a medicação mais específica que existe atualmente e portanto andei a tentar ali alguns preventivos mais inespecíficos. Durante umas fases resultava melhor, depois começava a não responder. Portanto, tive algumas situações, algumas fases mais complicadas na escola, na faculdade e em conjunto ali com os exames, foram mesmo mais desafiantes. Começar a trabalhar também foi aqui muito desafiante, exatamente por ter de lidar com as crises e alguma dificuldade depois na compreensão, na necessidade de faltar ao trabalho de vez em quando e a dificuldade dessa gestão. Depois comecei a fazer uma terapêutica mais específica, preventiva mais específica, e melhorei bastante. Tive de parar essa terapêutica quando quis engravidar. E por isso foi assim uma fase muito complicada.
0: Muito boa, imagino.
3: Assim, foi um bocadinho ao ponto de quase querer desistir de engravidar, porque teve uma fase mesmo difícil quando tive de parar a medicação preventiva.
0: Mas já passou, o bebê já cá está.
3: Exato.
0: E correu bem.
3: Depois, durante a gravidez, melhorei um bocadinho, embora com algumas crises, e depois com menos recursos de medicação durante a gravidez,
0: pois,
3: às vezes mais difícil de gerir, mas durante a gravidez consegui melhorar um bocadinho das crises, a maioria das grávidas melhoram. E portanto tem sido aqui um jogo de trocar de medicação, deste impacto da gravidez, da amamentação, em que é necessário adaptar a
0: terapêutica. E depois do parto, depois da criança nascer, as coisas acalmaram ou não? Ou voltou tudo ao ponto inicial?
3: Aqui durante a amamentação também tem tido um certo fator protetor, mas também me impede de tomar medicação mais específica,
0: pois,
3: por isso aquilo que na realidade tem acontecido é fases melhores.
0: Vai gerindo, não é?
3: É, às vezes quando, especialmente com a privação de sono, que pronto, acontece sempre, é inevitável com um bebê, acaba por ser um bocadinho mais difícil de gerir às vezes, mas também aqui com a nota de que existem algumas terapêuticas que é possível tomar, tanto durante a gravidez como durante a amamentação, sempre com o acompanhamento médico, naturalmente, e isso tem-me ajudado bastante a conseguir lidar com estes altos e baixos da enxaqueca.
0: No fundo, aquilo que nós podemos deixar aqui como mensagem geral para quem nos está a ouvir e se calhar a reconhecer-se naquilo que está a dizer é: procurem ajuda, não é? Não desvalorizem, não deixem andar, porque hoje dói-me a cabeça, ah, é normal dormir pouco, amanhã dói-me a cabeça, ah, é porque estou cansada, ou trabalhei muito, ou porque não dormi as horas suficientes. Se calhar não é só por isso, se calhar há ali mais qualquer coisa e é preciso perceber.
3: Sim, exato. Embora esses fatores claramente têm impacto, não é? Se dormirmos menos, se comermos, se tivermos muito, um período muito grande sem comer, uhum. se bebermos menos água, são fatores desencadeantes, ou seja, ajudam a que as crises apareçam, se calhar, com mais frequência. Mas a causa é genética e, portanto, quando a pessoa começa a ter essas crises, é importante, a par com a melhoria de estilo de vida, claro que sim, que ajuda, mas também olhar mesmo para a parte clínica, neurológica e, portanto, ter um acompanhamento médico. E às vezes temos aqui um bocadinho, o mundo inteiro lá está, o facto de ser tão desvalorizada a doença e especial nas mulheres, termos aqui a força de vontade de lutar um bocadinho contra isso e chegar a um médico que realmente valorize, que consiga prescrever a terapêutica adequada e às vezes, e tentando diferentes terapêuticas, até encontrarmos uma forma de conseguir gerir melhor e é importante que as pessoas também mantenham o padrão alto, que gerir melhor a enxaqueca é conseguir ter uma vida com qualidade, não pode ser estar todas as semanas uma vez ou duas de cama por semana, porque isso não é viver, é sobreviver, não é?
0: Madalena, mesmo para terminar, vamos olhar aqui para este estudo, é um estudo europeu, os números o que é que nos dizem? Aquilo que acabámos de constatar também, não é?
3: Sim, dizem, é exatamente isso, embora aqui tenhamos falado um bocadinho mais de uma história pessoal, mas os números vêm reforçar que isto não é uma exceção, que o meu caso não é uma exceção.
0: Claro, há muita
3: mas
0: gente.
3: Mas sim, existe muita gente com o mesmo tipo de padrão e, portanto, 3 em cada 4 pessoas que vivem com enxaqueca são mulheres e existe, está muito associado a este padrão hormonal, embora não seja esta a causa, mas está muito associado. Quando as crises são associadas à menstruação, são normalmente as crises mais difíceis de tratar e com mais intensidade, pelo menos foi o que reportaram aqui neste estudo, e também que as pessoas, 72% das pessoas recorrem à automedicação, e daí esta mensagem tão importante de que, embora possa existir a automedicação, não tem problema nenhum, mas temos de ter cuidado porque a partir dos 10, 15 dias por mês de medicação aguda, começamos a entrar no risco de... se falei por uso excessivo de medicação, ou seja, vamos estar a agravar ainda mais a doença. Por isso é importante, e deixo aqui este número-chave dos 4 dias por mês, a partir dos 4 dias por mês, é importante começarmos a procurar uma solução mais preventiva. E para quem não conhece muito sobre enxaqueca, ou para quem vive com ela, convido também a irem um bocadinho ao site da Migra Portugal, temos lá muita informação, tanto de estudo como a informação direcionada às pessoas que vivem com enxaqueca, para conhecerem um bocadinho mais do que é. Por exemplo, este ano estamos com uma campanha, com um vídeo, uma curta-metragem que mostra o que é o dia de uma pessoa quando está com uma crise de enxaqueca e o impacto que isso tem no seu dia-a-dia, no trabalho, na vida familiar. Temos também uma música da Rita Red Shoes que ilustra muito bem aquilo que é viver com enxaqueca e põe também, tem o videoclipe, põe uma imagem um bocadinho mais visual na coisa e, portanto, convido-vos a explorar um bocadinho mais nas nossas redes sociais também.
0: Migra Portugal, não é?
3: Exatamente, Migra Portugal.
0: Associação Portuguesa de Doentes com Enxaqueca e Cefaleias. Acredito que a esta hora haja muita gente a rever-se naquilo que acabámos de dizer. Procurem ajuda, é o melhor caminho. Obrigada.
3: Muito obrigada.
0: E que tudo corra bem consigo e com o seu bebê. Obrigada.
3: Obrigada.
2: Duas de prosa.
1: Aqui há boas conversas.
0: E posto isto, ficámos a 7 minutos das 4.
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0: Voltamos à estrada para saber do trânsito. Paulo Galvão, agora é contigo.
6: Vamos começar em Braga. Há acidente na circular urbana na zona do Minho Centro. O trânsito está sujeito a demora nos dois sentidos. Na cidade do Porto, para já, apenas trânsito lento. No Nó de Coimbrões, em direção à Ponta Rábida, para quem vem de Valadares. Também na Marginal do Porto, da Ponta Infante para o Palácio da Bolsa. A Avenida IP também está lenta para entrar na cidade do Porto. Na região de Lisboa, trânsito lento para a Ponte 25 de Abril, sentido norte-sul, com a Avenida da Ponte preenchida, segundo circular sujeita à demora em ambos os sentidos, entre o Terminal 2 do aeroporto e a zona das Torres de Lisboa, na A21, em direção à Venda do Pinheiro. Quem vem da Ericeira vai parar, o trânsito está sujeito a demora devido aos trabalhos que estão ali a decorrer junto à saída para Mafreste.
0: Obrigada, Paulo. Até amanhã. Paulo Galvão, Serviço de Trânsito da Antena 1. Se tiver outras informações, já sabe, até às 8 da noite pode utilizar o nosso número gratuito. Serve justamente para isso, para dar e receber informações de trânsito. Tome nota do número 800-21-0101. O importante é que faça uma boa viagem.
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1: A música vai voltar, sim, há de voltar, já depois das notícias das 16h, no programa da tarde com a Karina Jorge e com o Nuno Rodrigues, mas por agora, aliás, como sempre acontece, está na hora, vamos tirar mais uma dúvida de português, é o habitual na ponta da língua, sempre com a Sandra Duarte Tavares. Hoje temos aqui duas palavrinhas, Sandra, para tu nos ajudares a esclarecer em que contexto é que as devemos usar. As palavras são acidente e incidente. E então, o que é que diz a professora sobre isto? Incidente e acidente. Em que contexto é que devemos usar uma e outra?
2: Filomena, muito, muito interessante esta dúvida relacionada com a diferença entre estas duas palavras, acidente e incidente. Significam coisas distintas. Comecemos pela palavra acidente. Acidente é um acontecimento inesperado que, em regra, envolve alguma gravidade.
1: Acidente e produz de viação.
2: Exatamente, sem dúvida, sem dúvida. Acidente de viação, acidente até, imagina que eu tropecei e tive aqui um acidente e ai, não vou dizer porque as palavras têm poder. Agora, incidente é um acontecimento imprevisível, normalmente de menor gravidade, que interrompe ou perturba o decurso normal de uma situação. Por exemplo, houve aqui um incidente antes do voo porque houve um atraso. O atraso de um voo é um incidente.
1: Faltou a luz, por exemplo.
2: Faltou a luz. Olha, boa ideia, exatamente. Um desmaio, olha, houve aqui um incidente. A reunião atrasou-se porque alguém desmaiou, porque teve uma quebra de tensão. Ou um incidente é de menor gravidade. Em resumo, acidente é um acontecimento mais grave, com impacto e danos mais relevantes, enquanto incidente é um acontecimento imprevisto, geralmente mais leve e pontual.
1: Pronto, está explicado. Acidente e incidente hoje na ponta da língua com as explicações da Sandra Duarte Tavares. Estamos aqui diariamente para tirar também as suas dúvidas de português. 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É sempre assim na ponta da língua.
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1: Falta pouco mais de um minuto para as 16h. Daqui a pouco começa o programa da tarde com a Karina Jorge. Vou já passar-te o testemunho, Karina. Queres destacar alguma coisa da emissão de hoje? Boa tarde.
3: Olá, vamos viajar muito. Vamos a Cabo Verde, vamos ao Porto, vamos a Cannes para acompanhar o Festival de Cinema mais uma vez. E depois vamos também discutir a relação entre a ciência e a religião. Hoje é 13 de maio, temos uma edição da Seleção Natural com o David Marçal, que vai então falar sobre essa relação conturbada.
1: Muito bem, é tudo para ouvir depois das 16h, eu estou quase de saída, queria só relembrar que para amanhã estão previstos 17 graus para a Guarda, 18 graus para Viana do Castelo, 19 para o Porto, também para Aveiro, Viseu e Leiria, 20 é a máxima prevista para Braga, Bragança, Vila Real, Coimbra, Porto Alegre e Lisboa, 22 para Castelo Branco, Santarém e Setúbal, 23 Beja e Faro e Évora, amanhã pode chegar aos 24 graus. Estamos a chegar às notícias às 16h da tarde, eu volto amanhã depois das 14h. Boa tarde.
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3: Boa tarde, são 16h no continente e na Madeira, 3 nos Açores. Está a começar agora o programa da tarde, damos aqui uma volta pelas temperaturas atuais. Neste momento estão 17 graus em Ponta Delgada, 18 no Porto, também em Lisboa, 19 no Funchal, 21 em Coimbra e também em Faro. Este programa da tarde conta sempre com o Nuno Rodrigues. Olá, boa tarde, bem-vindo.
4: Olá, viva Karina.
3: A esta hora no topo da atualidade.
4: Já estão reunidos, o Primeiro-Ministro está a receber o Presidente do Chega em São Bento, a lei da nacionalidade e o processo de revisão das leis do trabalho estão entre os temas em agenda. Para evitar sobressaltos, a Força Aérea avisa que os F-16 vão quebrar a barreira do som esta tarde nos céus da Figueira da Foz. A Cáritas está preocupada com os atrasos nos apoios à reconstrução de casas destruídas pelas tempestades deste ano.
3: Edição das 16h no programa da tarde com Nuno Rodrigues.
4: André Ventura já tinha anunciado conversas com o Primeiro-Ministro. Esta tarde, o Presidente do Chega está a ser recebido em São Bento por Luís Montenegro. A reunião à porta fechada terá começado por volta das 13h30 da tarde. Entre os temas em agenda estão o pacote laboral, que chegará em breve ao Parlamento, e a lei da nacionalidade, depois do Tribunal Constitucional ter voltado a chumbar as alterações que permitiam tirar a nacionalidade portuguesa a imigrantes que cometam crimes. André Ventura quer que o Parlamento volte a votar esta proposta e admite avançar para um referendo se não houver entendimento com o PSD. Os sociais-democratas já esclareceram que não pretendem criar um conflito institucional. Também a Iniciativa Liberal recusa contrariar a decisão dos juízes. Mariana Leitão considera ainda que a ideia de um referendo sobre esta matéria não tem sentido.
5: Não faz qualquer sentido um referendo sobre esta matéria. Aquilo que era muito relevante sobre a lei da nacionalidade está resolvido e está aprovado. E que era, no fundo, o prazo e as regras que, entretanto, foram estabelecidas. Sobre esta matéria, nós não vamos contrariar aquilo que foi a decisão do Tribunal Constitucional e, portanto, será essa a nossa posição.
4: Mariana Leitão, da Iniciativa Liberal, o partido que decidiu chamar hoje ao Parlamento o Ministro da Presidência por causa do desencontro de dados entre o INE e a Agência para as Migrações quanto ao número de imigrantes em Portugal. António Leitão Amaro explica que as duas entidades estão agora a cruzar informações.
6: O próprio INE está a fazer, não apenas para esta dimensão, mas as várias áreas, uma grande evolução muito importante para a melhoria da qualidade estatística, que é passar em estatísticas como estas de um método baseado na amostragem e no inquérito com alguma correção com cruzamento de dados administrativos, para um método essencialmente baseado em dados administrativos, com cruzamento de microdados entre as duas organizações. E o tempo que está a demorar a apresentar, e que será no final de junho, na próxima publicação de população residente pela informação que temos, é um tempo indispensável para fazer a reconciliação de todos os dados. Garantir que a comunicação dos dados da AIMA é robusta e tem qualidade e que depois é feita uma operação. Não só novos milhões de microdados, mas que depois há uma operação de imputação dos microdados aos anos em que as pessoas entraram.
4: Nesta audição no Parlamento, o Ministro da Presidência garantiu também que a AIMA continua a dar a resposta aos processos de regularização de imigrantes que estavam pendentes.
6: Este Governo recebeu, no conjunto de todos os processos, pendentes por resolver, 933 mil casos. No caso das manifestações de interesse, que eram 450 mil, estão resolvidos com cartões emitidos, 98%. No caso dos CPLPs, estão emitidos umas 95% dos processos. No caso das renovações de títulos caducados, 87%. Ou seja, isto incluiu deferimentos e indeferimentos. Nós nunca tivemos em Portugal nenhum processo administrativo que recuperasse pendências com esta eficácia.
4: António Leitão Amaro, ouvido hoje na Assembleia da República. O inverno pode chegar com algumas casas ainda sem telhado. A Cáritas está preocupada com essa possibilidade e com os atrasos do Estado e das seguradoras na distribuição dos apoios para reconstruir habitações atingidas pelas tempestades do início do ano. A organização angariou algum dinheiro para esse fim, mas não está a conseguir fazer chegar essas ajudas ao terreno, Joaquim Reis.
7: Face à destruição da tempestade Kristen, a Cáritas Diocesana de Leiria constituiu um fundo de emergência, tendo angariado 2 milhões e 300 mil euros para ajudar na reconstrução de habitações. Mas, segundo Nelson Costa, diretor de serviços da Cáritas, até agora só foram apoiadas 16 famílias, num valor de 142 mil euros, pois o fundo é complementar, só podendo avançar após as respostas públicas e das seguradoras, que têm sido muito lentas.
8: E efetivamente este atraso nas respostas por parte do Estado e por parte das seguradoras vai atrasar sempre a nossa intervenção. A tempestade aconteceu há cerca de 3 meses, muitos dos apoios ainda não foram desbloqueados, muitas das respostas das seguradoras também não foram desbloqueadas e portanto estamos a falar de um processo que está a ser demasiado moroso. Ainda no dia de hoje se continua a chover dentro da casa de muitas famílias, tem que haver regras, rigor e contudo os processos têm que ser mais céleres. E é isto também está a incomodar a Cáritas.
7: Na moita desde a tempestade Kristen, que António Sousa Ambrósio ficou sem telhado, com um orçamento de obra na casa dos 60 mil euros, pediu ajuda ao Estado no valor de 10 mil. Só na passada sexta-feira, dia 8 de maio, é que teve a visita que esperava.
9: Foi o perito cá à minha casa ver o que é que podia fazer e só me disse que se você não tiver direito aos 10 mil, não sei quem é que terá.
7: Isto funciona muito lento.
9: E de maneira, lento, lento.
7: Valeu a Cáritas, que como o pedido de ajuda era inferior ao custo total da obra, adiantou 13 mil euros. Com os atrasos que se têm verificado para a Cáritas de Leiria, o receio é de que se chegue ao próximo inverno, com muita gente a continuar sem telhado na habitação.
4: As preocupações da Cáritas de Leiria com a lentidão do Estado e das seguradoras na atribuição dos apoios para a reconstrução das casas atingidas pelas tempestades no início deste ano. Donald Trump já está em território chinês. O presidente norte-americano aterrou em Pequim, foi recebido no aeroporto pelo vice-presidente chinês. Segundo o protocolo, é, por norma, o número 2 do regime que costuma receber os líderes estrangeiros nos aeroportos. A agência Reuters conta que Estados Unidos e China vão tentar, nesta cimeira, chegar a um entendimento, por exemplo, sobre questões comerciais, a redução das tarifas. A questão do Irão é também tema inevitável neste encontro, nesta visita de Donald Trump à China. Os chineses estão entre os principais compradores de petróleo iraniano. A instabilidade no Estreito de Hormuz, por onde passa uma boa parte do petróleo mundial, tem causado muitas dificuldades, desde logo na questão dos combustíveis e na questão do combustível, especificamente para os aviões. Bruxelas veio garantir já hoje que continua atenta a um eventual cenário de escassez deste combustível para a aviação, mas por agora, Andréa Neves, não há ainda razões para alarme.
10: Há mensagens contraditórias que chegam dos responsáveis da União Europeia sobre se a Europa está ou não em perigo de ficar sem combustíveis para a aviação. Um membro do Conselho Executivo do Banco Central Europeu disse que a Europa pode mesmo enfrentar restrições significativas até ao fim deste mês. A Comissão diz que não há ainda essas indicações.
11: Neste momento não temos provas nem indícios de que exista um problema de abastecimento de combustível de aviação e, se for necessário, o que não é o caso agora, nem há indícios de que tal seja necessário no futuro próximo, mas se for necessário começamos a libertar os estoques de emergência, mas de forma ordenada e com a coordenação da União Europeia. O principal objetivo é maximizar a disponibilidade e a capacidade operacional do setor da refinação na Europa e, ao mesmo tempo, estar preparado para qualquer cenário possível, como, por exemplo, uma escalada no Médio Oriente.
10: Apóstolos Tsitsikostas, o Comissário Europeu para o Transporte Sustentável e o Turismo, diz que apenas 20% do combustível de aviação utilizado na Europa é importado dos países do Golfo e garante que neste momento não há sinais de alerta.
11: Se necessário, adotaremos algumas das políticas e decisões que tomamos para facilitar a atuação dos Estados-membros, das companhias aéreas ou de qualquer outro setor ou componente da economia europeia, o que não é o caso hoje.
10: O Executivo Comunitário mantém, no entanto, prudência e garante que Bruxelas vai agir se for necessário.
4: Há quem avise que o jet fuel, o combustível para os aviões, pode começar a faltar já no próximo mês de junho, mas por já o Comissário Europeu, com a pasta do transporte sustentável, garante que não há motivos para alarme. A Força Aérea avisa que há aviões F-16 que daqui a pouco podem quebrar a barreira do som nos céus da Figueira da Foz durante uma missão de manutenção destas aeronaves que vai decorrer no litoral dos distritos de Coimbra e Leiria. Esta missão, na qual será ultrapassada a barreira do som por parte destes aviões, pode acontecer a partir desta hora e até às 5:30 da tarde. No final do mês passado, mês de abril, durante um voo operacional dos F-16, foi necessário ultrapassar a barreira do som, situação que causou na altura algum alarme na zona da Figueira
12: fronteira da Foz. Já é descrito como um dos maiores ataques desde o início da guerra entre a Rússia e a Ucrânia. O presidente ucraniano acusa Moscovo de ter lançado centenas, pelo menos 800 drones contra o território da Ucrânia. Vladimir Zelensky diz que os ataques começaram por voltas contra o território da Ucrânia. Vladimir Zelensky diz que os ataques começaram por volta da meia-noite desta quarta-feira e que ainda não pararam.

0: permanência em notícias.rtp.pt. Onze minutos depois das quatro, entramos agora no carro com o Paulo Galvão. Olá, boa tarde, Paulo.
1: Olá, Carina Jorge, boa tarde para ti.
0: Conta-nos o que vês.
1: Começamos em Braga, acidente junto ao Minho Center, na zona da circular urbana de Braga, com filas compactas nos dois sentidos, mais para quem vem do lado do Hospital de Braga, na região do Porto, trânsito lento nos dois sentidos da A28, entre o nó da A4 e a Via de Cintura Interna, também nas vias mais à direita de Bessa-Leite para o nó de Francos, e também junto ao nó de Coimbrões, em Gaia, em direção à Ponta Rábida, com trânsito acumulado no final da A44. Na região de Lisboa, trânsito lento na segunda circular, em ambos os sentidos, para a Ponte 25 de Abril também há fila de norte para sul a partir do Aqueduto das Águas Livres, mas não há demora no acesso de Alcântara.
0: Se está no trânsito a esta hora, nada como dar e receber informações através da linha verde, é o 821-0101, nacional, gratuita, disponível até às 8, 821-0101.
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0: Ritmo bom este de Ed Sheeran com a Little More a abrir o programa da tarde.
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3: Os administradores hospitalares não registam avanços significativos na resposta ao problema dos internamentos sociais. Há nesta altura cerca de 2.800 pessoas internadas com alta clínica que não têm para onde ir, um número muito superior ao que foi avançado esta tarde pela Ministra do Trabalho no Parlamento.
4: Como se não existíssemos, como se pudéssemos voltar a nascer e talvez começar de novo.
3: As cooperativas garantem que

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2: Gostas?
3: Eu já estava a sentir falta de um sonzinho, confesso, nesta edição. Agora, é outra novela. Sim.
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3: E hoje vamos viajar e muito. Começamos por Cabo Verde, já daqui a pouco. Passamos ainda pelo Porto e ainda damos um saltinho a Cannes para acompanhar o Festival de Cinema com o Tiago Alves. Para já é a música de Elisa, que se junta a Tiago Nogueira, dos 4 e meia, com Como é Fraco o Coração.

0: Há eleições legislativas em Cabo Verde já no próximo domingo. O programa da tarde passa por lá já de seguida.
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0: Onde quer que esteja, boa tarde. Nuno Rodrigues, temos eleições no domingo em Cabo Verde e agora no programa da tarde vamos saber como estão a correr as coisas no terreno.
5: Neste país, apontado como exemplo de uma democracia forte em África, tem merecido esse reconhecimento por parte de várias organizações que estudam estes temas. Domingo há, de facto, como dizias, Karina, eleições legislativas neste país. O MPD está no governo há cerca de 10 anos, está no poder que o PAICV, o maior partido da oposição, tenta agora recuperar. O enviado especial de Rádio Pública, Frederico Pinheiro, conta-nos como avança a campanha por estes dias e quais os temas em destaque no discurso político.
6: Tem sido uma campanha animada e o momento também para se debaterem problemas. Os transportes têm estado no centro do debate. Há muitas ilhas que ainda ficam isoladas durante vários dias e até os próprios apoiantes do primeiro-ministro e candidato Ulisses Correia Silva lhe colocam o problema, como esta militante do MPD na ilha de São Nicolau.
7: Nota junta-me a você, amigo, como poder fazer, não está a fazer, mas não te pedi você também um cozinha. Para subir você, Nicolau.
8: Não estou a espiar, okay? Sim. Não tens estado a espiar agora, para espiar mais, não é?
7: É para subir mais, é sim. Principalmente na área de transporte.
8: Isso.
7: Pobreza, não se tudo sabemos, não se tudo no problema, maneira. Pobreza, nunca estou a poder combater aquele, mas...
8: Não, mesmo pobreza não estou a combater, sim, porque
7: tá
8: já bem, não baixamos. Não está baixando ainda mais.
7: Está baixando mais, estava devagar. Força, lá, não está junto. Okay.
6: Ulisses Correia Silva fugiu à questão, por isso voltei ao tema e o primeiro-ministro garantiu que vai resolver tudo.
8: Os transportes marítimos, o que é que nós temos que fazer é aquilo que estamos a fazer, é aumentar a frota. Temos dois barcos que chegaram entre este mês de maio e mês de junho e um deles vai assegurar a ligação diária e dedicada Fogo Brava, Bravo Fogo, é uma das ilhas, por exemplo, que reclama muito do isolamento. Temos uma outra embarcação, Rolon Rolof, que vai aumentar a oferta para as ligações interilhas. Temos um outro barco, cujo concurso internacional foi lançado, já foi adjudicado, vai ser construído de raiz, mas são 18 meses para termos o barco aqui entregue no país.
6: As promessas para o futuro, apesar de tudo, não resolvem os problemas no presente. A dificuldade é de tal ordem que o próprio primeiro-ministro, para sair da ilha de São Nicolau, teve de alugar uma antiga traineira de madeira, agora dedicada ao transporte de carga. Tem 99 anos, chama-se Mar Liso e a viagem tem sido bastante badalada aqui em Cabo Verde. Eu aproveitei a boleia, navegamos durante mais de 7 horas no Oceano Atlântico. Depois da viagem fui ter com o líder do PICV, à ilha de Santo Antão. Francisco Carvalho assegura estar atento às dificuldades de ligação entre as ilhas.
9: Não basta termos apenas barcos e aviões, temos de saber que há uma regularidade, que há um calendário, porque hoje as pessoas funcionam assim. As pessoas programam as suas vidas. Então, tem de haver regularidade para os comerciantes, nos diferentes pontos das ilhas de Cabo Verde, e tem de haver regularidade por causa das famílias.
6: O candidato do MPD promete mais dois barcos, que vão chegar agora no final do mês de maio e em junho, e diz também que as propostas do PICV para os preços dos bilhetes dos transportes marítimo e aéreo não estão financeiramente bem justificadas.
9: O candidato do MPD prometeu 11 Boeings durante 10 anos. Portanto, aqui é fundamental que nós não passemos de uma forma imediata para aquilo que eu disse no debate, que é a lista de propostas. Não. Nós temos de ver a credibilidade das propostas.
6: Há outros temas que marcam a campanha, nomeadamente o desemprego, os baixos salários e a imigração dos jovens, dinâmicas que no fundo estão ligadas. É importante perceber que Cabo Verde ligou o crescimento económico ao turismo, isso teve efeitos positivos, mas há problemas agora visíveis. Estive na Ilha do Sal, que recebe mais de metade dos turistas que visitam este país africano. Tem um papel económico muito relevante, mas as insuficiências são claras. Falei com vários trabalhadores, não quiseram gravar por receio de represálias. A precariedade é enorme no setor. Falaram-me de salários a rondar os 300 euros mensais e jornadas diárias entre 10 e 12 horas. Por isso, a criação de empregos de qualidade tem estado na agenda da campanha. Depois há outros temas mais locais. A campanha passa por aldeias e vilas muito isoladas. Nestes sítios como Tarrafal de Monte Trigo, onde estive ontem, as necessidades são muitas e cidadãos como o Bruno pedem aos políticos coisas aparentemente simples, como uma máquina para fazer gelo.
10: A dificuldade ali, eu sou pescador, a dificuldade que não tenho na zona de Tarrafal de Monte Trigo, na hora da embarcação, sair para a mar e vejo que turista, tem que esperar lá que não poder apanhar algum lesão, né? Para turista poder coisa também, e não tenho falta de uma máquina de gelo para conserva de peixe, que há muitos anos que aqui não tem aquela máquina de gelo.
6: A participação na campanha tem sido significativa, as pessoas vêm à rua, usam as t-shirts e os chapéus dos partidos, participam ativamente na distribuição de propaganda. Vamos ver se tudo isso se refletirá na taxa de votação. Há incerteza sobre o resultado final, mas o que parece ser evidente é a vitalidade da democracia cabo-verdiana.
5: Clima de animação na contagem decrescente para as eleições em Cabo Verde. Já no próximo domingo, os eleitores vão eleger os 72 deputados do Parlamento. O MPD e o PAICV têm dividido o poder desde a década de 90 em Cabo Verde. Já a União Cabo-Verdiana Independente e Democrática conta nesta altura com 4 deputados. Ao longo desta semana, Carina, vamos continuar de olhos postos em Cabo Verde e na contagem decrescente para as legislativas de domingo.
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1: Ligamos ao trânsito com o Paulo Galvão. A esta hora, como estão as coisas? O trânsito já engrossou um pouquinho,
2: está,
1: ou não?
2: Está a seguir o seu percurso a caminho da hora de ponta, com filas compactas nos dois sentidos da segunda circular. Há também trânsito a acumular para a ponte 25 de Abril, junto ao aqueduto das Águas Livres. Ainda sem grandes paragens, o acesso da Alcântara. No IC19, trânsito lento na zona da Amadora, em direção a Queluz, na região centro do país. Atenção à velocidade na autoestrada do Norte, com muitos peregrinos a abandonarem Fátima e entrarem na A1, com um trânsito ali um pouco mais condicionado. Na região do Porto, trânsito lento na VCI, na subida do Dragão para a A3, também entre o tabuleiro da Ponta Rábida e o Norte Francos. A Avenida AEP está também no para-arranca, mais para quem vai de Matosinhos para o Porto. Mais a Norte, mantemos as filas e a demora na Circular de Braga, com um acidente na zona do Minho Center e com especial demora para quem vai da zona do Hospital de Braga.
1: 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Ligamos também ao dia de amanhã, uma quinta-feira que vai, pelo menos durante a tarde, pode chover nas regiões centro e sul. O vento será também mais forte no litoral oeste e nas terras altas. E a partir do final da tarde o céu começa então a ficar menos nublado, mas vai estar mais fresco. Amanhã a Guarda chega aos 17 graus, Viana do Castelo 18, Porto, Aveiro, Viseu e Leiria 19. Se estiver por Bragança, Braga, Vila Real, Coimbra, Porto Alegre ou Lisboa estarão 20 graus, Castelo Branco, Santarém e Setúbal 22, Beja e Faro 23, Évora 24.
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1: 4:30, o que quer dizer que estamos prontos para receber a síntese de notícias com Susana Barros.
3: Desta vez, a Força Aérea avisou. Aviões F-16 vão quebrar esta tarde a barreira do som sobre a Figueira da Foz. Também nos concelhos de Leiria, Marinha Grande, Cantanhede e Mira poderão ser escutados os efeitos de mais uma missão de manutenção destas aeronaves. Uma missão essencial para o estado de prontidão dos F-16, sublinha em comunicado a Força Aérea Portuguesa, que garante tratar-se de um voo seguro e controlado. O aviso está feito há cerca de 2 semanas, causou alarme na região. O estrondo, o efeito de causa desconhecida que só dias depois foi explicado. Em São Bento, encontro esta tarde entre Luís Montenegro e André Ventura. A reunião foi pedida pelo presidente do Chega, que se encontra há cerca de quase uma hora na residência oficial do primeiro-ministro, e acontece depois de o Tribunal Constitucional ter chumbado o decreto que prevê a perda de nacionalidade como pena acessória para quem é condenado por determinados crimes, e também depois de ter terminado sem acordo concertação social a propósito da reforma das leis do trabalho. Vão andar sempre desencontrados os números sobre imigrantes, afirma o Ministro da Presidência. António Leitão Amaro afirma que isto acontece porque o Instituto Nacional de Estatística e a Agência das Migrações utilizam metodologias e universos diferentes. O Ministro foi chamado ao Parlamento pela Iniciativa Liberal, que apontou um apagão nos dados do INE. Leitão Amaro explicou que as duas entidades estão agora a cruzar informações e garantiu que a AIMA já conseguiu dar resposta a 98% dos pedidos de regularização de imigrantes. Já é descrito como um dos maiores ataques desde o início da guerra na Ucrânia. Zelensky acusou a Rússia de ter lançado pelo menos 800 drones contra o território ucraniano. Zelensky afirma que os ataques começaram por volta da meia-noite desta quarta-feira e ainda não pararam, tendo provocado a morte de 6 pessoas e ferimentos a algumas dezenas. Na rede social X, o presidente ucraniano afirma que a maior parte dos ataques têm sido feitos nas fronteiras dos países que fazem parte da NATO.
1: 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Fizemos o aquecimento. Até porque vem aí a síntese do desporto agora com Carlos Rui Abreu, com a primeira notícia de que Afonso Eulália está em destaque no Giro de Itália.
4: E que grande etapa está a fazer o ciclista na português da equipa Bahrain Victorious. Nesta altura, a quinta etapa do giro está a 3 km e 200 metros do final. Afonso Eulália quase sempre na frente da corrida. É, nesta altura, o virtual camisola rosa da prova. No entanto, a 6 km e meio, numa descida em direção à localidade de Potenza, onde termina esta etapa, acabou por cair. Foi interceptado pelo corredor que seguia na segunda posição e agora vão os dois lado a lado, praticamente lado a lado, com uma ligeira vantagem para o ciclista português, rumo à meta em Potenza, se vencer esta etapa. Afonso Eulálio, o português que partiu para esta etapa na 31ª posição, como o melhor português, estão também em prova Nelson Oliveira e António Morgado. Estava ao 1:11 do camisola rosa, mas a verdade é que nesta altura Afonso Eulálio pode estar a correr para a liderança do Giro de Itália. Vamos voltar a este assunto no final desta síntese de desporto. Agora o futebol. Zalazar já não escapa ao Sporting. O médio uruguaio vai mesmo trocar Braga pela capital e assinar pelos Leões. A Generalidade da Imprensa Desportiva refere que o jogador realiza esta quarta-feira os necessários exames médicos em Lisboa para poder assinar um contrato que será de 5 temporadas. O Sporting deixará nos cofres do Braga 30 milhões de euros e cede o passe de Diogo Travassos, que esta época esteve emprestado ao Moreirense, por 5 milhões e meio de euros. Rodrigo Zalazar, de 26 anos, deverá ser um dos jogadores chamados pelo selecionador Uruguai para o próximo Mundial. Em Alvalade vai encontrar o compatriota Maxi Araújo. Após mais uma época conturbada com a equipa de futebol longe dos títulos, o Benfica vai reunir no mesmo dia em duas Assembleias Gerais Ordinárias. A 27 de junho, às 8:30, a ordem de trabalho será para apreciar e discutir o planeamento, a gestão e os resultados desportivos do futebol da época 25-26, bem como das restantes modalidades. A partir das 14:00, os sócios serão chamados a pronunciar sobre orçamento, o plano de investimentos e o parecer do Conselho Fiscal para a época 26-27. As duas reuniões magnas vão ser transmitidas em streaming no site oficial do Benfica, na área reservada aos sócios. Martim Maier, ex-candidato à presidência do clube, diz aqui na rádio que estas assembleias são essenciais para se debater aquela que já é a pior década da história do clube.
5: Desde 1904, esta década de 20 é a pior década de sempre da história do Sport Lisboa e Benfica. E, portanto, isso é um tema muito sério e tem que ser discutido em Assembleia Geral, tem que se trazer novas soluções, novas fórmulas, para que os resultados sejam diferentes. E eu admito que todos os sócios interessados na vida do clube é isso que irão fazer na próxima Assembleia Geral de junho.
4: 27 de junho, data marcada para duas Assembleias Gerais no Benfica. Francesco Farioli foi eleito o melhor treinador do mês na Liga de Futebol, do mês de abril. Na segunda liga, o melhor treinador foi Rui Ferreira, do Felgueiras. Nota ainda para o ténis, Challenger de Oeiras, 4/8 de final. Tiago Pereira foi eliminado pelo norte-americano Emilio Nava por 2-0, com dois parciais de 6-3, enquanto Jaime Faria avançou para os quartos de final da prova portuguesa, depois de eliminar o finlandês Eero Vaasa por 2-0, com parciais de 6-3 e 6-1. Não sei, agora, Karina Jorge, temos hipótese de estarmos aqui mais um minuto, minuto e meio, porque Afonso Eulálio está a 700 metros de vencer esta etapa do Giro de Itália e de poder, à quinta etapa, ser o líder da prova.
1: Vamos a isso, se é por isso, vamos a isso.
4: Vamos lá então.
1: Vamos lá então.
4: 700 metros, a prova, a etapa está a chegar ao final, é uma etapa de 203 km que ligou a Praia Mare a Potenza, onde já está então nos metros finais o corredor da Bahrein Victorious, Afonso Eulálio, que teve esse azar, uma queda que pode ter deixado sequelas. Ainda assim, o ciclista voltou para a bicicleta, ele caiu numa zona de descida, numa zona de estrada muito molhada, uma etapa também a corrida quase sempre debaixo de chuva, mas está então nos metros finais, depois de mais de 5 horas de prova. Já vê a linha de meta, a Arrieta, o corredor espanhol da Emirates vai logo atrás, mas a diferença de Afonso Eulálio é já bastante significativa. É uma zona final com uma subida ligeira, mas o corredor português pode mesmo vencer. Ele vai ser ultrapassado nesta altura, há muita proximidade de Arrieta, o esforço final, e não vai conseguir. Não vai conseguir Afonso Eulálio, apesar dos últimos metros de todo o esforço após a queda. Foi inglório este final de etapa, mas Afonso Eulálio ainda assim faz segundo classificado. A vitória de Arrieta, pode ainda o corredor português, falaremos disso na próxima síntese, ficar com a camisola rosa, símbolo de liderança no Giro de Itália.
1: Fica combinado a magia do direto. 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A escolhida a dedo de Silvio Alberto, já a seguir.
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1: Quem disse que não podemos ter uma noite mais íntima a uma quarta-feira? Ora, muito bem, este é o desafio de hoje para Sílvia Alberto, a nossa convidada dos Escolhidas a Dedo desta semana, apresentadora da RTP, que também nos é muito querida. A sua escolha é surpreendente, mas todos nós gostamos de ouvir. Vamos a isso.
7: Uma canção para uma noite mais íntima. Há um clássico que nunca vos vai deixar ficar mal. Se tivesse que prescrever para uma noite mais íntima uma canção, este álbum do Marvin Gaye é o álbum do Marvin Gaye por excelência. E a música, claro está, é Sexual Healing. Eu acho que ela dispensa maiores introduções, mas tem que estar numa playlist, sem dúvida.

0: Eu acho que é indiscutível, não é? É francamente perfeita para uma canção, para uma noite mais íntima. É a escolha de Silvia Alberto nas escolhidas a dedo desta quarta-feira. Sexual Healing. Maravilha, delícia com Marvin Gaye. Muito bem, já de seguida vamos abrir a porta do nosso anfiteatro no programa da tarde para rumarmos ao Porto. Vamos conversar com a Valentina Jesus, que está com Chiara Guidi. Explicamos-lhe tudo já de seguida.
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0: Chiara Guidi é uma das principais criadoras e pensadoras europeias do teatro para a infância e está no Porto de hoje até domingo a apresentar um espetáculo histórico dirigido, claro, aos mais pequenos. A Valentina Jesus está com a Chiara Guidi a esta hora. Valentina, olá, boa tarde.
3: Bem-vinda. Olá, boa tarde, Carina Jorge. Chiara Guidi, na verdade, respondeu-me aqui algumas questões relacionadas com este espetáculo. E quando lhe questionava o que é que pode o público esperar do mesmo, afirmou que o melhor mesmo é ir sem esperar nada, não é? Para não terem demasiada informação e poderem simplesmente
0: ser surpresa.
3: Sim, pelo que está a acontecer, tentando compreender com a sua própria sensibilidade tudo o que está a acontecer.
4: Cosa deve aspettarsi il pubblico che va a vedere uno spettacolo? Sarebbe meglio che non si aspettasse nulla. Così non ha tante informazioni e si lascia andare a ciò che accade. E cercando di capire con la propria sensibilità che cosa sta avvenendo. Comunque Buchettino è una favola di Perrault che viene raccontata.
3: Já aqui ouvimos, não é? Esta criação é livremente inspirada em O Pulgar de Charles Perrault, que regressa agora ao Porto. Depois de ter sido apresentada no âmbito do Ponti 97, passaram já quase 30 anos da passagem de Buchettino pelo Porto, mas o espetáculo não se alterou, visto o objetivo não ser uma reação ao que se passa na sociedade, mas um conto de fadas. E diz que Ari, e sabemos mesmo que é assim, não é, Carina? Os contos de fadas são intemporais.
0: Sim.
3: Acrescenta também que continuarão a ser atuais daqui a 30 ou 60 anos. E existe, claro, a curiosidade da artista em saber como irão reagir as crianças, não é? Já que habitualmente estão sempre muito dispostas a participar.
4: Eu credo que Buchettino, enquanto sia uma favola, não abbia, in questo senso, un'aspettativa di risposta, perché credo che la favola sia intramontabile. Quindi io credo che questa favola possa essere valida sia 30 anni fa, 60 anni fa, ma anche fra 30 anni e fra 60 anni. Non so come reagiranno i bambini, comunque mi metterò a scrutare la loro attenzione. Di solito sono sempre molto pronti a stare al gioco.
3: Sempre muito dispostas a participar as crianças que ocupam um papel central no trabalho da artista e pedagoga italiana. Afirma que são as espectadoras ideais. Porquê? Porque qualquer criança que tenha esta vontade para brincar pode servir como um mestre na arte da representação aos artistas de teatro. Imagine só, sobretudo porque nos dias que correm se questiona muito esta relação entre a realidade e a sua representação.
4: I bambini nel mio lavoro hanno una peculiarità, sono spettatori ideali, è per questo che hanno una peculiarità. E credo che l'infans, l'infante, il bambino, colui che ha la vocazione del giocare, possa essere per noi teatranti il bambino un grande maestro nell'arte della rappresentazione, soprattutto oggi che spesso ci interroghiamo sulla relazione tra la realtà e la sua rappresentazione.
3: Este espetáculo é apresentado consecutivamente em todo o mundo há 30 anos, como dizia. Buchettino está em cena no Teatro Carlos Alberto, no Porto, de hoje até domingo, 17 de maio. Há sessões duplas todos os dias, quarta, quinta e sexta, às 10h30 e às 3 da tarde. Ao fim de semana, às 11 da manhã e às 3 da tarde. E o espetáculo é falado em língua portuguesa. Paralelamente, há também a apresentação de um livro e uma conversa, um seminário sobre arte e educação, e podem consultar toda a informação no site do Teatro Nacional São João do Porto.
0: Muito bem, Valentina Jesus a trazer até nós a obra fantástica de Chiara Guidi. Valentina, um beijinho, até à próxima, obrigada.
3: Beijinhos.
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0: Não paramos, a seguir ligamos a Cannes.
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0: São os diários de Cannes com o nosso correspondente, o Tiago Alves, que está por lá e que nos está a contar tudo no programa da tarde, todos os dias desta semana e também da próxima. Tiago, olá, boa tarde.
6: Olá, boa tarde, Karina.
0: Conta-nos tudo. Quais são as impressões, as primeiras da abertura? E também sei que houve uma palma de ouro honorária e o filme de estreia.
6: Ora bem, Vênus Elétrica abre o festival, é uma comédia burlesca de Pierre Salvadori, é o segundo ano em que Cannes abre com um filme francês, isso não é muito habitual suceder em anos consecutivos. O filme é divertido, é uma história de equívocos amorosos, de, enfim, burlesca, vaudeville, no início do século passado, envolvendo uma vidente de um circo ambulante e um viúvo que a contacta para tentar, enfim, estabelecer uma ligação com a mulher. O filme não deixou, no entanto, uma grande impressão enquanto obra cinematográfica, como abertura do festival, funciona enquanto comédia, mas não é um filme surpreendente, é isso que eu quero dizer. Nesta abertura, notou-se também uma falta de energia num momento que foi muito importante, o momento em que Peter Jackson recebeu a Palma de Ouro honorária pelos filmes que fez, pela carreira, um prémio que anualmente é atribuído para consagrar um cineasta ou uma atriz, um ator, um talento que não recebeu a Palma de Ouro. Por exemplo, aconteceu com Manuel de Oliveira, que foi premiado em Cannes, mas não ganhou a Palma de Ouro com nenhum dos filmes, em diversas vezes que esteve na competição, e recebeu justamente, merecidamente, essa Palma de Ouro. Peter Jackson disse que não entendia porque é que estava a receber o prémio. Ele tinha estado duas vezes no festival, esta acabou por ser a terceira. Tinha vindo cá no início da sua carreira, há cerca de 35 anos, com Bad Taste, um dos primeiros filmes que realizou. Uma obra de terror muito grotesca, que foi até exibida na altura no Fantasporto, no Festival de Terror do Porto. O filme tornou-se um sucesso mundial. Peter Jackson acha que agora recebe a Palma de Ouro por esse filme, em vez do que fez depois dos grandes sucessos, como King Kong ou, claro, a trilogia do Senhor dos Anéis. Deixa-me partilhar ainda, em relação ao primeiro dia, uma controvérsia que perdura no meio artístico em geral, a nível internacional, sobre, enfim, a dicotomia arte-política e até que ponto é que a arte deve ter uma intervenção política. Isso, por exemplo, gera neste momento diversas manifestações em torno da Bienal de Veneza, que abriu na semana passada. E a arte deve ser política sem preconceito. Esta expressão interessante foi utilizada pelo cineasta sul-coreano Park Chan-wook para abordar este debate no meio artístico. E é um debate que foi aberto no Festival de Berlim em fevereiro, quando Wim Wenders desapontou muita gente e gerou polémica, nomeadamente nas redes sociais, ao afirmar que o cinema não deve assumir posições políticas em resposta a uma questão sobre o boicote a Israel por causa da guerra em Gaza. No contexto do Festival de Berlim, ele foi claramente mal entendido, mas o júri de Cannes contraria ou clarifica essa posição, digamos assim, de Wim Wenders no Festival de Berlim, salientando que a qualidade artística é o único antídoto contra a manipulação, disse Park Chan-wook, que presida ao júri deste Festival de Cannes.
0: E muito rapidamente ainda, eu sei que acabaste de ver um filme que achaste super interessante, que fala justamente sobre o Argentina e Inglaterra de 86, há 40 anos tudo isto aconteceu, portanto, fala-me rapidamente disto, fiquei entusiasmada.
6: Bem oportuno, porque quatro décadas depois é interessante voltar a esse jogo. De Metz está fora da competição, foi exibida em Cannes Premier como anteestreia mundial e volta ao Argentina 2 Inglaterra 1 disputado no Azteca em 86, o jogo da mão de Deus e do golo magnífico de Maradona fintando meia equipa de Inglaterra. A partir de imagens de arquivo raras, o filme revive o jogo como uma memória vibrante, tendo presente como contexto os dois séculos de tensão entre Inglaterra e Argentina por causa das Malvinas. O filme sublinha no fundo a beleza do jogo de futebol perante o absurdo da guerra e desse ponto de vista, como é evidente, ecoa no presente, em 2026. Ele junta 8 jogadores dessa partida. Como narradores destacam-se Gary Lineker, George Valdano, os avançados das duas seleções, Peter Shilton, o guarda-redes que sofreu os 2 golos de Maradona. Esse jogo histórico volta agora a ser vivido neste filme, em estreia mundial no Festival de Cannes, esperemos que chegue aos cinemas portugueses, com uma intensidade magnífica. Só que agora é o jogo revisto através do cinema.
0: Muito bem, maravilha. Mais um ótimo resumo então nestes Diários de Cannes com o Tiago Alves, o nosso correspondente por lá, neste festival de cinema icónico e histórico também. Tiago, voltamos a falar então.
6: Até amanhã.
0: Amanhã espero por mais novidades.

0: Daqui a pouco vamos até 86 para conhecer uma música em português que levou o dadaísmo à pop do nosso país. Já lá vamos, para já viajamos com o Paulo Galvão.
1: Vamos começar aqui em norte de Lisboa, pela A21 da Ericeira para a 8, com um acidente depois da saída para a Malveira, um despiste de uma carrinha na curva do costume a pedir atenção à velocidade. A segunda circular está preenchida para o Campo Grande entre o Estádio da Luz e a Rotunda do Relógio nos dois sentidos. A entrada na Cril a acumular do norte de Sacavém, a ponte 25 de Abril de Lisboa para Almada está a parar em Campo Lido e com filas em todos os acessos ao tabuleiro. No centro do país, o IP3 tem obras na zona de Tondela e há demora em ambos os sentidos. No Porto, uma ocorrência na VCI junto ao Nó de Francos a complicar a entrada no Porto pela Ponta Rábida, com filas na A1 em Gaia. Na VCI também há trânsito sujeito a demora na ligação do Freixo A3.
0: Muito bem, a linha verde está disponível até às 8 da noite, é o 800-21-0101. 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E por falar em liga, vamos à dos quarentões. Quem entra para esta liga hoje é uma banda portuguesa que nos traz uma música caótica, irónica, dançável e que desafia regras e lógica. Jorge Alexandre Lopes, conta-nos tudo. Quem são?
2: Maio, 1986.
3: Hoje temos uma canção feita para provocar, para baralhar, para rir das regras enquanto as desmontamos com precaução. E isso, muitas vezes, é resistência artística. Em meados dos anos 80, quando o rock nacional perdia fulgo mediático, havia salas de Lisboa que funcionavam como laboratórios de futuro. Espaços de experimentação, som, palavra, atitude, onde uma geração tentava provar que a pop podia ser inteligente sem perder o ritmo. Nesse ambiente, um coletivo da linha de Cascais já dava nas vistas. Passaram por concursos, ganharam espaço num circuito ainda frágil, com uma ambição rara, ligar o alternativo ao mainstream sem perder estranheza. Desde o início, fugiram ao óbvio, misturavam tudo, new wave com jazz, pop com canto lírico, fado com ecos africanos, valia tudo, desde que servisse uma visão própria. Depois de várias formações, chegava uma nova voz, carismática, teatral, com algo de fado e algo de vanguarda, um timbre que não se limitava a cantar. Ele pairava, elevava, dava uma outra dimensão ao som. O nome do grupo vem do dadaísmo, um movimento que nasceu do caos da Primeira Guerra e que defendia o absurdo como libertação da arte. Transportar isso para um single pop em Portugal, nos anos 80, era um pequeno ato de coragem. Em 1986, gravaram um tema que soava a manifesto. Frenético, irónico, quase caótico à primeira escuta, mas com estrutura, intenção e detalhe. Era pop art pura, sem fingir normalmente num mundo que não o era. Era pop com pensamento, humor com filosofia e dança com inquietação. Uma piscadela ao absurdo, em tempos contidos, um post-it de que a música também serve para nos tirar do lugar confortável. Com Anabela Duarte na voz, há 40 anos, os Mulher e Fedada gravavam L'Amour va bien, merci.

0: L'amour va bien, merci. A música dos Mlerif Dada levar-nos até maio de 86 com esta provocação de uma banda portuguesa. Atualizamos as notícias à hora certa.
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0: São 5 horas no continente e na Madeira, 4 nos Açores. A esta hora estão 17 graus em Ponta Delgada, 18 no Porto e também em Lisboa, 19 no Funchal, 21 em Coimbra e em Faro. A esta hora no topo da atualidade, Nuno.
2: Notícia de um momento histórico para o ciclismo nacional. Afonso Eulálio lidera nesta altura a volta à Itália em bicicleta, depois de ter cortado esta tarde a meta na etapa de hoje, na segunda posição. Em menos de uma hora, tudo conversado. O primeiro-ministro recebeu o presidente do Chega em São Bento. A lei da nacionalidade e o pacote laboral estavam entre os temas em agenda. Está em curso um dos ataques mais violentos de Moscovo em território ucraniano desde o início da guerra. Vladimir Zelensky diz que já morreram pelo menos 6 pessoas.
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2: Deixou escapar a vitória por pouco na etapa de hoje. Ainda assim, o segundo lugar foi suficiente para fazer a história. O ciclista Afonso Eulálio lidera, nesta altura, Carlos Rui Abreu, a volta à Itália em bicicleta.
3: Depois de um final de etapa digno de filme de suspense, Afonso Eulálio e o espanhol Ivan Arrieta, eles protagonizaram uma fuga durante vários quilómetros, uma fuga que teve o primeiro azar para o corredor espanhol, caiu a 13 quilómetros da meta, conseguiu levantar-se, foi no encalço de Eulálio, que caiu a 6 quilómetros e meio. Acabaram por se juntar, entraram nos últimos 2 quilómetros lado a lado e a Arrieta acabou por entrar numa estrada pela qual não era o percurso, teve que inverter a marcha, ainda assim foi a tempo de, a 100 metros do final da etapa, apanhar a Afonso Eulálio e conseguir cortar a meta em primeiro. No entanto, esta etapa fica para a história, já que Afonso Eulálio, corredor da Bahrain Victorious, o corredor da Figueira da Foz, de 24 anos, conseguiu ficar com a camisola rosa, que em Itália é o símbolo da liderança do Giro, a volta à Itália em bicicleta. Nesta altura, ao cabo de 5 etapas, o corredor português lidera e vai, nesta altura também, com mais 2 minutos e 51 segundos que o segundo da geral, que é precisamente Ivan Arrieta.
2: Ele é ainda jovem, tem 24 anos, é natural da Figueira, está a participar apenas pela segunda vez numa grande volta. É o terceiro português a liderar o Giro, depois de Cássio da Silva em 89 e João Almeida já nos anos mais recentes, em 2020. Durou menos de uma hora a reunião entre André Ventura e o primeiro-ministro. O presidente do Chega foi recebido esta tarde em São Bento por Luís Montenegro. A reunião à porta fechada terminou por volta das 4:30. Entre os temas em agenda estiveram o pacote laboral, que chegará em breve ao Parlamento, e a lei da nacionalidade, depois do Tribunal Constitucional ter voltado a chumbar as alterações que permitiam tirar a nacionalidade portuguesa a imigrantes que cometam crimes. André Ventura quer que o Parlamento volte a votar esta proposta e admite avançar para um referendo se não houver entendimento com o PSD. Os sociais-democratas já esclareceram que não pretendem criar um conflito institucional. Também a Iniciativa Liberal recusa contrariar a decisão dos juízes. Mariana Leitão considera também que a ideia de um referendo sobre este tema não tem sentido.
4: Não faz qualquer sentido um referendo sobre esta matéria. Aquilo que era muito relevante sobre a lei da nacionalidade está resolvido e está aprovado. E que era, no fundo, o prazo e as regras que, entretanto, foram estabelecidas. Sobre esta matéria, nós não vamos contrariar aquilo que foi a decisão do Tribunal Constitucional e, portanto, será essa a nossa posição.
2: Iniciativa Liberal não quer contrariar os juízes do Tribunal Constitucional e também entende que a ideia de um referendo sobre a perda de nacionalidade não faz, nesta altura, qualquer sentido. O PS quer levar a debate no Parlamento na próxima semana a execução do Plano de Recuperação e Resiliência. Os socialistas acusam o governo de má gestão e alertam para o risco de perda de fundos. O líder parlamentar, Eurico Brilhante Dias, entende que o tema justifica um debate de urgência na Assembleia.
5: Com esse debate de urgência se possa dar um impulso que procuramos não apenas esclarecedor, mas definitivo para a boa execução do Plano de Recuperação e Resiliência. Este é um tema central para a vida dos portugueses. Central. É o investimento público, um instrumento criado depois da pandemia para podermos recuperar de forma rápida os nossos postos de trabalho, para poder crescer de forma mais acelerada, e que este governo, ao longo dos últimos 2 anos, foi executando de forma pobre até chegarmos a este momento particularmente difícil.
2: O PS que classifica como desastrosa a gestão do PRR por parte do governo.
5: Sublinho que dos 127 analisados, 21 mais 16, 21 em estado preocupante, 16 em estado crítico, apenas dos 127 analisados pela Comissão Nacional de Acompanhamento, que o Plano de Recuperação e Resiliência foi empobrecendo metas e marcos para poder dar um ar de alguma concretização. Há muitos projetos pelo país fora que hoje vivem na incerteza de não terem financiamento para se concretizarem. Isso resulta de uma gestão desastrosa do Plano de Recuperação e Resiliência nos últimos 2 anos.
2: Aspectos que na leitura do PS justificam a convocação de um debate de urgência sobre a execução do Plano de Recuperação e Resiliência para a próxima semana, na Assembleia, onde foi ouvida nas últimas horas a Comissão Nacional de Acompanhamento do PRR. O presidente desta comissão, Pedro Dominguinhos, diz que há um risco elevado de dezenas de escolas não ficarem concluídas até ao final do prazo para a execução do plano.
6: Nós, neste momento, temos um risco muito elevado de 30 a 40 escolas não ficarem concluídas na sua globalidade até ao dia 31 de agosto. E aquilo que sei é que, neste momento, há discussões intensas entre os presidentes de Câmara e as CCDRs e, naturalmente, o Governo, para perceber qual é o instrumento financeiro no caso da parte da obra não ficar concluída. Transita para o empréstimo BEI, é da responsabilidade das autarquias que não concluíram as obras. Este é um risco que existe neste momento, porque nós até podemos cumprir a meta, fruto da reprogramação, mas o que é certo é que há obras que não vão ficar concluídas no dia 31 de agosto. E, portanto, é necessário perceber qual será a solução que passa a ser encontrada.
2: Pedro Dominguinhos, ouvido no Parlamento, o último relatório da Comissão Nacional de Acompanhamento do PRR, divulgado no final do mês passado, conta que este plano tem, nesta altura, 37 investimentos em estado preocupante ou crítico. O inverno pode chegar com algumas casas ainda sem telhado. A Cáritas está preocupada com os atrasos do Estado e das seguradoras na distribuição dos apoios para reconstruir habitações atingidas pelas tempestades do início do ano. A organização angariou algum dinheiro para este fim, mas não está a conseguir, Joaquim Reis, fazer chegar essas ajudas ao terreno.
7: Face à destruição da tempestade Kristen, a Cáritas Diocesana de Leiria constituiu um fundo de emergência, tendo angariado 2 milhões e 300 mil euros para ajudar na reconstrução de habitações. Mas, segundo Nelson Costa, diretor de serviços da Cáritas, até agora só foram apoiadas 16 famílias, num valor de 142 mil euros, pois o fundo é complementar, só podendo avançar após as respostas públicas e das seguradoras, que têm sido muito lentas.
8: E, efetivamente, este atraso nas respostas por parte do Estado e por parte das seguradoras vai atrasar sempre a nossa intervenção. A tempestade aconteceu há cerca de 3 meses. Muitos dos apoios ainda não foram desbloqueados. Muitas das respostas das seguradoras também não foram desbloqueadas e, portanto, estamos a falar de um processo que está a ser demasiado moroso. Ainda no dia de hoje se continua a chover dentro da casa de muitas famílias. Tem que haver regras, rigor e, contudo, os processos têm que ser mais céleres. E é isto também está a incomodar a Cáritas.
7: Na moita desde a tempestade Kristen, que António Sousa Ambrósio ficou sem telhado, com um orçamento de obra na casa dos 60 mil euros, pediu ajuda ao Estado no valor de 10 mil. Só na passada sexta-feira, dia 8 de maio, é que teve a visita que esperava.
9: Veio o perito cá à minha casa ver o que é que podia fazer e só me disse que se você não tiver direito aos 10 mil, não sei quem é que terá.
7: Isto funciona muito lento.
9: E de maneira, lento, lento.
7: Valeu a Cáritas, que como o pedido de ajuda era inferior ao custo total da obra, adiantou 13 mil euros. Com os atrasos que se têm verificado para a Cáritas de Leiria, o receio é de que se chegue ao próximo inverno, com muita gente a continuar sem telhado na habitação.
2: Cáritas de Leiria está preocupada com a lentidão do Estado e das seguradoras na atribuição dos apoios para a reconstrução de casas atingidas pelas tempestades do início do ano. O presidente da Ucrânia diz que está em curso um dos maiores ataques de Moscovo desde o início da invasão russa. Vladimir Zelensky conta que estão envolvidos centenas de drones numa ofensiva lançada nas últimas horas. Até esta altura, Alexandre David, já morreram pelo menos 6 pessoas.
10: Na versão do presidente ucraniano, grande parte dos drones russos foram lançados em zonas de fronteira entre a Ucrânia e países que fazem parte da NATO. Pouco depois desta acusação de Zelensky, as autoridades da Eslováquia anunciaram precisamente o fecho da fronteira entre os dois países. A administração aduaneira do governo de Bratislava diz que isso foi feito por razões de segurança em todos os postos fronteiriços até nova ordem. No meio desta situação, o presidente ucraniano fez saber às agências internacionais de informação que a própria Ucrânia vai enviar especialistas para a Lituânia, precisamente para ajudar na proteção do espaço aéreo. Para juntar aqui, há ainda uma declaração atribuída a um conselheiro do presidente Zelensky, na qual é dito que os ataques de hoje da Rússia atingiram 23 estruturas ferroviárias ucranianas entre depósitos e pontes. Estamos a falar daquele que é descrito como um dos maiores ataques desde o início da guerra entre a Rússia e a Ucrânia. O presidente ucraniano acusa a Rússia de ter lançado pelo menos 800 drones contra o território da Ucrânia. Zelensky diz que os ataques começaram por volta da meia-noite desta quarta-feira e que ainda não pararam, provocaram a morte de 6 pessoas e ferimentos em mais algumas dezenas.
2: 6 mortos, vários feridos na sequência deste ataque, um dos mais violentos desde o início da guerra entre a Rússia e a Ucrânia, a invasão russa da Ucrânia. A humanidade só vai encontrar paz quando descobrir que é família. Foi essa a mensagem deixada hoje pelo Patriarca de Lisboa, Rui Valério, na reta final da peregrinação do 13 de maio deste ano em Fátima. Na reta final da peregrinação do 13 de maio deste ano em Fátima.

0: Esta é uma das maiores profecias de Fátima para o nosso tempo. A humanidade só encontrará paz quando descobrir novamente que é família.
1: Rui Valério referiu ainda na homilia antes da procissão do adeus que ninguém está sozinho e que de Fátima saia uma corrente de esperança.
0: Aqui ninguém é estrangeiro. Aqui ninguém está sozinho. Todos somos filhos acolhidos e amados pela mesma mãe. E que desta cova da iria saia hoje uma imensa corrente de esperança capaz de atravessar o mundo inteiro e chegar ao coração de toda a humanidade.
1: Esperança e paz foi também o desejo de muitos peregrinos.
2: Foi o que eu pedi, foi paz para todo o mundo e é que estamos a precisar agora.
3: Para o mundo inteiro, saúde, paz, fé.
4: O que importa é o amor e a paz e a união entre as pessoas.
5: Fé, amizade, partilha.
6: Estar aqui é uma gratidão muito grande.
1: O santuário fala em 180 mil peregrinos, onde mais uma vez foi mostrada a vontade de receber no próximo ano o Papa Leão XIV, nos 110 anos dos acontecimentos de Fátima.
7: Milhares de peregrinos em Fátima, onde ninguém é estrangeiro, sublinhou o Patriarca de Lisboa, Rui Valério.
8: 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Quatorze minutos certinhos depois das 5 da tarde, vamos olhar para o trânsito com o Paulo Galvão.
9: Vamos começar aqui a norte de Lisboa, no IC2, está parado nos dois sentidos com um acidente na zona dos Molianos, junto à saída para Alcobaça, com longas filas nos dois sentidos e com corte total do IC2 nesta zona, que deve ser evitado, é um acidente grave. No IP3 há trabalhos na zona de Tondela, podem ficar mais demorados. Na região de Lisboa temos esta hora um acidente no interior da cidade, na Rua da Misericórdia, com uma moto envolvida. O trânsito está muito demorado, principalmente para quem vem do Largo do Rato, mas também em toda a zona do Chiado e do Bairro Alto. Temos também esta hora filas na segunda circular entre o Relógio e o Estádio da Luz, nos dois sentidos, filas para entrar na Cril, no Norte de Sacavém, acidente na A1 junto ao Rio Trancão, para quem quer entrar em Lisboa com trânsito acumulado. Também uma ocorrência na descida do túnel do Grilo para o Norte de Sacavém na Cril, também com filas. O IC19 lento de Alfragide para a reta dos comandos da Amadora, estrada de Passo de Arcos a acumular, filas para a 25 de Abril de Campolide para o Tabuleiro, com os acessos todos no Pararranca. Há um acidente com demora na Estrada Nacional 10, na zona de Santa Marta de Corroios, com filas compactas nos dois sentidos. Na região do Porto, esta hora temos também trânsito compacto na entrada pela Ponte do Freixo, até à saída para a A3, na VCI, mas também com uma ocorrência na zona do Nó de Francos, na VCI, a deixar filas na A1 em Gaia, em direção ao Porto, a partir de Coimbrões. Avenida AEP, nos dois sentidos, está em marcha lenta.
8: Nacional e gratuita é 821-0101, 821-0101, é a linha verde. Boa viagem.
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0: Chama-se Deslocado, dos madeirenses Napa, que representaram Portugal no ano passado na Eurovisão. Estão aqui também no Programa da Tarde.
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0: E da Madeira com os Napa, passamos agora para Alter do Chão, em Porto Alegre. Vamos ao Alto Alentejo, hoje no À Volta do Largo, com o Nuno Amaral.
3: Vamos ao Alentejo, Alto Alentejo, Dourado. Levamos o largo da rádio ao largo do município de Alter do Chão, Porto Alegre. Escapamos por agora à possível instalação do campo de tiro da Força Aérea. Torneamos a polémica. Do largo, a sala de visitas da vila, o autarca convida a um passeio. Quer mostrar. Francisco Miranda quer mostrar o centro. O castelo, ali ao lado, o museu da Casa do Álamo, o jardim, um verde pulmão no miolo de Alter do Chão. Miranda mostra, indica, realça e lamenta ser um dos poucos a conseguir manter os filhos no município a que preside. Os mais novos abalam, bússola recorrente no interior deste país inclinado para o litoral. O autarca segue, mostra as piscinas municipais, a piscina coberta, os campos desportivos, o campo de pádel, a escola, alvo de requalificação, até vai ter um planetário, enfatiza, uma vila, diz, com tudo. Menos gente, tem 2.100 habitantes e muito território para o poder de Lisboa ajudar a povoar.
0: O À Volta do Largo de hoje a levar-nos a Alter do Chão, em Porto Alegre, uma volta pelo Alto Alentejo, hoje com o Nuno Amaral. 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
0: 21 minutos depois das 5. Esta hora olhamos para o que temos na atualidade, também nesta quarta-feira, e a segurança e a defesa são temas que estão em debate também esta tarde no Parlamento e que ganham aqui também uma relevância particularmente importante, Nuno, tendo em conta o contexto internacional.
4: Falamos de guerras, instabilidade, dúvidas, desde logo, sobre o futuro da NATO, a Aliança Atlântica, questões que têm levado os países europeus, em especial, a olharem com mais atenção para as questões de defesa e para a necessidade de investimentos neste setor. Esta tarde estão a ser debatidas no Parlamento propostas do PSD e do CDS para atrair mais jovens para as Forças Armadas. Entre as propostas está a criação de um regime de voluntariado jovem, um regime com a duração de 3 a 6 semanas para pessoas entre os 18 e os 23 anos, em que as contrapartidas para quem decide participar passam, por exemplo, pela possibilidade de tirar a carta de condução de forma gratuita e por uma retribuição, um pagamento único de 439 euros. Nesta tarde, no Parlamento da Oposição, ouviu-se que as propostas não servem para responder ao problema de falta de recursos nas Forças Armadas, mas também, João Alexandre, críticas à ausência do Governo, que não se fez representar nesse debate.
5: Num debate à boleia de dois projetos de resolução apresentados pelo PSD e pelo CDS, propostas sem força de lei que servem apenas de recomendação ao Governo, foi Pedro Pinto, líder parlamentar do Chega, o primeiro a notar a ausência de governantes.
6: Quiseram foi fazer um número político, fazer crer que estão preocupados. Reparem que trazem a este debate dois projetos de resolução. Não permitiram que os outros partidos pudessem trazer os seus projetos para haver uma discussão séria. Para além disso, a grande medida é a possibilidade de tirar a carta de condução. Mas não dizem como ou em quanto tempo. Mesmo que estes projetos sejam aprovados, não garantem que a medida avance. Aliás, deu tanta importância e o Governo deu tanta importância a este debate que está aqui todo representado, como podem ver, sem nenhum elemento do Governo. Aí está a importância que deram ao debate da AD sobre defesa.
5: Na bancada do PSD, a defesa das propostas pela voz de Bruno Ventura e um desafio aos jovens.
7: Será remunerado prevê a obtenção gratuita da carta de condução, bem como a valorização curricular em concursos de acesso a quadros das Forças Armadas e de Segurança. Para que não restem dúvidas, sim, acreditamos que os jovens que entregam tempo da sua vida ao exercício da cidadania e ao serviço ao seu país devem ser distinguidos e compensados pela decisão que tomaram. Não temos dúvidas da generosidade dos nossos jovens, nem da sua disponibilidade para servir em causas em que acreditam. Essa não é a questão. É se em democracia seremos capazes de os convocar para um desafio chamado Defender Portugal.
5: Da bancada do PS, a garantia de abertura para dialogar sobre estas e outras propostas, mas muitas dúvidas sobre a consistência dos textos apresentados a debate, como assinalou o deputado Frederico Francisco.
8: Falamos de transformar o Dia da Defesa Nacional numa Semana da Defesa Nacional, falamos da criação de reservas voluntárias, falamos agora da criação de um serviço voluntário e há quem fale cada vez mais do regresso do serviço militar obrigatório. Nós, à partida, não fechamos a porta a nenhuma destas propostas, mas existe um problema de fundo. Nós não temos a noção, nem a proposta do PSD esclarece, qual é que é a estrutura que é necessário criar nas Forças Armadas, se a gente temos infraestruturas de pessoal para dar instrução, de recursos financeiros, de alojamento, qual é que é o real ganho em termos de capacidade e de capacitação para as Forças Armadas com um serviço que pode durar entre 6 semanas. E, aliás, não deixa de ser curioso do ponto de vista dos incentivos, que se proponha como incentivo à oferta da carta de condução, quando o mesmo Governo aprovou recentemente a hipótese de se fazer, de se tirar a carta de condução com a instrução dada por um familiar sem necessidade de ir à loja.
5: Mais à esquerda, o deputado comunista Alfredo Maia acusou o governo de insistir em medidas que o país não pediu. A líder parlamentar do LIVRE, Isabel Mendes Lopes, fala mesmo em medidas avulsas que não vão resolver os problemas das Forças Armadas.
9: O PSD e o CDS não trazem, nem deixam os outros partidos trazer, nada de muito estrutural para resolver a atratividade das Forças Armadas. Não é com medidas avulsas, mas com medidas estruturais, inclusive de perspectiva de carreira.
10: Chefes militares, oficiais, sargentos e praças exigem solução para os problemas e para a falta de efetivos. Apontam o problema dos baixos salários, o desprezo por uma vida dedicada ao país com cortes, em alguns casos, de 90% nas reformas. Mas o PSD e o CDS oferecem 400 euros e a carta de condução. Ao Sr. Deputado, afinal, de onde é que vos veio a inspiração para estas ideias? E até quando vão continuar a ignorar os problemas e a rejeitar as soluções que os militares, sim, os militares, apontam para resolver os problemas das Forças Armadas?
5: No Bloco de Esquerda, Fabián Figueiredo insistiu na ausência do Governo, enquanto que da bancada da Iniciativa Liberal se ouviram elogios ao esforço de atrair mais jovens para as Forças Armadas. No CDS, João Almeida admitiu que a proposta não está fechada.
11: Pode ser de outra maneira? Pode. Podem os incentivos ser outros? Podem, e vamos discutir isso. Agora, o que não pode acontecer de certeza é manter sucessivas gerações divorciadas daquilo que é a defesa nacional e do seu eventual compromisso de participação no esforço de defesa nacional do país. Isso é que não pode continuar a ser.
5: O debate segue no Parlamento com a viabilização das propostas e com a AD a garantir que está disponível para continuar a discussão.
4: João Alexandre acompanhou este debate que terminou mesmo há instantes e com a aprovação das duas propostas do PS e do CDS, duas recomendações ao Governo quanto à proposta que pede a criação do programa Defender Portugal com regime de voluntariado jovem para a defesa, foi aprovada com a abstenção do PS e do Chega e votos a favor do PSD, do CDS e da Iniciativa Liberal. Quanto à proposta de criação do programa Mente Forte para um reforço, digamos assim, da saúde mental nas Forças Armadas, foi aprovado com um voto contra do PCP, a abstenção do Bloco de Esquerda e do PS e voto a favor dos restantes deputados.
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0: Estamos a caminho com o Paulo Galvão ao volante. Conta-nos tudo a esta hora.
13: Estamos parados com vários quilómetros de fila no IC2, com um acidente grave na zona de saída para Alcobaça, na zona dos Mulianos. Está a afetar os dois sentidos e o IC2 está cortado na totalidade. Na entrada em Lisboa há um acidente na A1 junto ao Rio Trancão e há trânsito parado para quem vem de norte para sul a partir de São João da Talha. Entrada na Cril em Hora de Ponta, também no nosso café, mas também no do eixo norte-sul. Há uma ocorrência na descida do túnel do Grilo para o norte de Sacavém, também com trânsito lento. A segunda circular com o habitual neste horário, o IC19 também, entre Pinamanique e a reta dos comandos da Amadora. Há 5 de Caselas para o estádio, mas também lenta, do Alto de Monsanto para as Amoreiras, a ponto 25 de Abril, praticamente é Campo Lido para o tabuleiro, com acessos preenchidos. No eixo norte-sul, há filas de Campo Lido para a zona de Telheiras, na Cril, filas também no interior dos túneis em Benfica, em direção à Pontinha, na estrada de Passo de Arcos, o trânsito está demorado nos dois sentidos à saída do Tax Park. Na região do Porto, temos ainda filas compactas na A1, na zona de Coimbrões, em direção ao Nó de Francos, onde há uma ocorrência à entrada para o acesso à A28, o trânsito está sujeito a demora no Nó de Coimbrões, em Gaia, afeta a 44 a partir de Valadares, acidente na A20, junto à saída para a A29, para quem vem do Freixo para os Carvalhos, também com trânsito acumulado, e filas na VCI do Freixo para a A3 e também entre o Nó de Francos e o tabuleiro da Ponta Rábida.
0: Boa viagem, bom regresso a casa. Amanhã, quinta-feira, pode contar com chuva nas regiões centro e sul, mais durante a tarde. O vento será também mais forte no litoral oeste e nas terras altas. E a partir do final da tarde, o céu começa então a ficar menos nublado. A Guarda chega amanhã aos 17 graus, Viana do Castelo 18, Porto, Aveiro, Viseu e Leiria 19, Bragança, Braga, Vila Real, Coimbra, Porto Alegre e Lisboa 20, Castelo Branco, Santarém e Setúbal 22, Beja e Faro 23, Évora 24.
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0: Ligamos à informação com Susana Barros na Síntese de Notícias.
15: O Governo vai aprovar já amanhã a proposta de lei que vai enviar ao Parlamento para uma nova legislação laboral. O anúncio foi feito há pouco pelo Primeiro-Ministro na tomada de posse do novo Presidente da CCP, a Confederação do Comércio e Serviços de Portugal, um dos parceiros que não conseguiu chegar a acordo para as novas alterações às leis do trabalho. Luís Montenegro esteve esta tarde reunido com André Ventura em São Bento. O encontro durou menos de uma hora, não houve declarações no final, mas entre os vários temas que terão merecido troca de palavras entre ambos, terá sido precisamente o pacote laboral esperado para breve no Parlamento. Mais de 30 escolas poderão não ficar concluídas até ao final de agosto. É esse o prazo previsto pelo Plano de Recuperação e Resiliência. O alerta foi deixado hoje no Parlamento pelo Presidente da Comissão de Acompanhamento do PRR. O último relatório apresentado por Pedro Dominguinhos apontava para 37 os investimentos em estado preocupante ou crítico, como a habitação a custos acessíveis. O PS anunciou esta tarde que vai pedir um debate de urgência na Assembleia da República para a próxima quarta-feira sobre os atrasos e a má gestão do PRR. Conseguiu escapar do Tribunal de Ponte Sor um detido que estava a aguardar interrogatório. Hoje é acusado de crime de homicídio na forma tentada e numa nota divulgada há pouco, o Conselho Superior de Magistratura afirma que o homem conseguiu invadir-se do edifício depois de uma alegada manobra de diversão. Foram ainda efetuados disparos no interior do tribunal e na rua. Apesar dos militares da GNR terem perseguido o suspeito, ainda não há registro que o homem tenha sido apanhado.
0: A informação regressa às 6 em ponto à rádio. Chama-se Afonso Eulálio e é mais um nome para a história do ciclismo português. Carlos Rui Abreu.
16: O corredor de 24 anos da Figueira da Foz é o novo camisola rosa do Giro de Itália, depois do segundo lugar na etapa de hoje, que foi ganha pelo espanhol Ivan Arrieta. Uma tirada em que a dupla ibérica esteve em fuga durante muitos quilómetros e cheios de incidências. A 13 quilómetros do final, Arrieta caiu. Eulálio andou sozinho, mas com a estrada molhada devido à chuva, também caiu. A 6,5 km do final, o espanhol aproveitou para se juntar de novo ao português, mas já nos últimos 2 quilómetros, Arrieta enganou-se no percurso, fez inversão de marcha e a 100 metros da linha de meta ultrapassou Eulálio, que acabou em segundo. Um segundo lugar que ainda assim o guindou para a liderança do Giro.
17: I don't believe it's incredible for me Nem acredito. É incrível para mim vestir a camisola rosa. Vamos ver o que conseguirei fazer nos próximos dias. Teria sido melhor se não tivesse caído, mas consegui. A etapa de hoje foi muito dura, com várias subidas, o mau tempo. Por momentos pensei que não seria o melhor hoje, mas no final acabei por alcançar um bom resultado.
16: Afonso Eulálio parte amanhã de rosa na sexta etapa, 142 km entre Paestum e Nápoles. É apenas o terceiro português a liderar a volta à Itália, depois de Acácio da Silva em 1989 e João Almeida em 2020. No futebol, Francesco Farioli foi eleito o melhor treinador do mês de abril. O técnico do Futebol Clube Porto recolheu um total de 23% dos votos, ficando à frente de João Henriques, do AVS, que teve 16,6%, e de José Mourinho, do Benfica, que arrecadou 14,4%. Em abril, Farioli venceu o Estoril, o Tondela, o Estrada Amadora e empatou diante do Famalicão. Na segunda liga, o melhor treinador de abril foi Rui Ferreira, do Felgueiras, com 3 vitórias e um empate. Rui Ferreira ficou à frente de Miguel Moita, do Marítimo, e de Carlos Fangueiro, do Leixões. Esta votação é feita por todos os treinadores das duas competições profissionais. Salazar já não escapa ao Sporting. O médio uruguai vai mesmo trocar Braga pela capital e assinar pelos Leões. A Generalidade da Imprensa Desportiva refere que o jogador realiza esta quarta-feira os necessários exames médicos na capital para poder assinar um contrato que será de 5 temporadas. O Sporting deixará nos cofres do Braga 30 milhões de euros e cede o passe de Diogo Travassos, que esta época esteve emprestado ao Moreirense e pelo qual o Braga vai pagar 5 milhões e meio. Rodrigo Salazar, de 26 anos, deverá ser um dos jogadores chamados pelo selecionador uruguaio para o próximo Mundial e em Alvalade vai encontrar o compatriota Maxi Araújo. É a quarta maior venda de sempre dos minhotos, depois dos 32 milhões dados pelo Marselha por Vitinha, do Al Ittihad por Roger Fernandes e dos 31 que o Barcelona desembolsou por Francisco Trincão. A fechar o basquetebol, hoje é dia de decisões, 2 partidas do play-off do Campeonato Nacional. É o jogo 2 dos quartos de final. A partir das 7 da tarde jogam-se o Braga-Benfica e às 21h o Oliveirense recebe a Oliveirense.
0: Carlos Rui Abreu nesta síntese do desporto na RTP Antena 1 e também na RTP Mundo, sempre online, sempre que queira, em desporto.rtp.pt. Já pensou no seu jantar de hoje? Ele é um homem de sucesso e de muitos sucessos. É indiscutível. Vibra com fãs dos 8 aos 80. Estamos a falar do multifacetado Toy, que é o convidado do Mesa para Dois desta noite. Transpira música, cuida com afinco de família e amigos e vive intensamente a política. Num tempo de conflitos, diz que o mais fundamental é pensar.
18: Eu acredito muito nestas novas gerações, que têm outras ferramentas que nós não tínhamos, que têm outras formas de ver a vida que nós não tínhamos. Falta-lhes provavelmente um bocadinho da história universal em relação às políticas, às sociedades, às economias. E penso que este é um bocadinho o equilíbrio, ou seja, nós damos aquilo que temos para dar e recebemos aquilo que eles têm para dar. Mas há uma grande cumplicidade. E isto também se alastra um bocadinho à maneira de estar na vida, à liberdade que eu me propus a mim próprio, de não ter medo das palavras e dizer as coisas. E eu penso que ser genuíno, não forjado, mas autêntico, também faz com que esta malta nova me curta muito. Eu sou, efetivamente, um democrata, portanto, pensem igual a mim, pensem diferente de mim, mas por amor de Deus, pensem.
0: Não vai ser. Não vai, mas pelo menos durante uma hora. O cantor Toy é o convidado da Rita Rock no Mesa para Dois de hoje, na rádio depois das 8 da noite, mas já está disponível na Radio Player para ouvir agora, se quiser, por exemplo, em streaming e também em podcast na RTP Play e em antena1.rtp.pt.
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0: Ora, a Lady Gaga diz que precisa do amor de alguém, seja quem for, para quem é esta canção, não é verdade? Mas eu preciso que tu me dês um excelente motivo, a mim e a quem nos ouve neste momento, para ouvir o Mortinhos por Sair de Casa já a seguir, Rui Alves de Sousa.
1: É porque tu, Carina Jorge, vais ser interrogada.
0: Eu?
1: Sim, exatamente. É isso que vamos ter que descobrir
0: Mas
1: já
0: são
1: a seguir.
0: Perguntas difíceis.
1: São.
0: Ai, não sei se quero.
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0: confesso que estou assim um pouco melindrada com esta edição, porque tu há pouco disseste que eu ia ser, como é que era?
1: Interrogada. Não, é que isto agora vai ter que ser mesmo a sério, Karina. Ontem saíste a que horas da rádio?
0: A que horas é que eu saí?
1: E onde é que foste?
0: Devia ser 8:30 da noite.
1: E onde é que foste?
0: Fui para casa.
1: Jantaste em casa?
0: Jantei em casa.
1: Fizeste jantar ou mandaste vir jantar?
0: Não, comi uma sopinha.
1: Mas fizeste... Pronto,
0: já não feita em casa.
1: Eu estava a tentar andar numa... Estava a tentar
0: não,
1: aqui assumir
0: fiz
1: uma cena de interrogatório policial.
0: Fiz a sopa em casa?
1: Não.
0: Então?
1: Fizeste? Ah, está bem. Mas eu... Então, espera, tenho de reformular aqui na minha cabeça. Então, mas olha, esse alibi é péssimo porque
0: Por
1: eu tenho uma acusação terrível para te fazer. Vou ter que talgemar. Enfim.
0: Tu tens de estar presa e algemada.
1: Sim, presa e algemada.
0: Alguém precisa.
1: Não, é que eu ainda estou um bocado marcado, porque ontem fui ver uma peça que se chama Um Interrogatório.
0: Ah.
1: É uma peça que é a nova produção dos Artistas Unidos e que é realmente um interrogatório policial.
0: E algemam a pessoa?
1: Isso é que vamos ter que descobrir depois, porque supostamente aquilo começa como um interrogatório amigável, até tive que recebe um empresário local e depois aquilo vai descambando e descambando e descambando. É uma hora e vinte, mais ou menos, intensíssima. Gostei imenso da peça. Ainda estou um bocadinho marcado por este ambiente.
0: Bem, nota-se.
1: Foi por isso que quis fazer isto diferente. Depois há uma coisa interessante no espetáculo ainda para dizer, que aquilo está a ser filmado e depois o cenário é feito pelas várias câmaras que estão a filmar o espetáculo ao mesmo tempo. Portanto, faz assim uma coisa muito engraçada e o próprio espetáculo também vive disso. É um interrogatório.
0: É para causar algum desconforto.
1: Porque há coisas que só consegues ver nas câmaras. O interrogatório para ver na nova Casa dos Artistas Unidos, no Teatro Paulo Claro, em Lisboa, ali para os lados do Braço de Prata, está em cena até 23 de maio, terça e quarta às 19h30, quinta e sexta às 21h e sábado às 16h e às 21h. Portanto, agora podes ficar
0: pronto,
1: mais calma, não te vou prender. Quer dizer, a polícia estava ali, mas acho que era por outra coisa.
0: Credo, que agressividade.
1: Vamos à música.
0: Vamos.
1: Quem é que são estes dois? Sabes? Não? É a Rita Braga com o GP Simões, numa canção chamada Chão de Estrelas. E a Rita Braga, que acabou de lançar um novo álbum chamado Fado Tropical, vai dar dois concertos de apresentação. Um amanhã às 21h no Porto, no RCA Club, em duo com o Rui Rodrigues nas percussões e eletrónica. E dia 15, sexta-feira, em Lisboa, na ZDB, às 22h, com o Rui Rodrigues e ainda João Cabrita no saxofone e o GP Simões a ser o convidado especial deste concerto. Portanto, Rita Braga em concerto.
0: Muito bem.
1: Entretanto, em Faro, de hoje a domingo, há a 48ª Feira do Livro, na Alameda João de Deus e na Biblioteca Municipal António Ramos Rosa. São 5 dias com literatura, música, teatro, oficinas, atividades para todos, também há horas do conto, propostas interativas, coisas que eu sei que tu gostas, artes circense e pinturas faciais, vai estar lá batida.
0: Eu própria sou uma artista de variedades.
1: Exato, devia ter trazido aqui a música do circo, não me lembrei.
0: Fiz eu, está tudo bem.
1: Daqui a pouco, às 18, o Jardim da Alameda recebe um concerto de jazz com o trio João Melo, dentro desta Feira do Livro. Amanhã há mais oficinas, conversas com escritores e sessões de leitura interativa. Feira do Livro em Faro, até domingo na Alameda João de Deus e na Biblioteca Municipal António Ramos Rosa. Programa completo em cm-faro.pt. Também começa hoje, Karina, sabes o quê?
0: Não.
1: A Feira da Ascensão, 42ª Feira da Ascensão.
0: Alenquer.
1: Exatamente.
0: Vês
1: estás
0: como
1: a ver,
0: eu
1: como
0: sei.
1: Sabes, isto não
0: essa
1: foi
0: uma
1: combinado.
0: Mulher, uma mulher do Oeste.
1: No
0: não é?
1: Parque Urbano da Romeira, também tem ideias para todas as idades e música. Não era suposto, mas a cabeça só diz go, go, go. Os Wet Bad Gang vão dar concerto e a dizerem go, go, go para ir até à Feira da Ascensão. Também vai estar uma banda chamada Ganda Banda, bom nome.
0: Ah, conheço.
1: E Né Manos.
0: Sim,
1: também
0: sim, sim.
1: Fiz.
0: Icónicos.
1: E o grupo Os Três Assobios. São mesmo, não são, isto são só três assobios mesmo,
0: eu
1: literalmente.
0: Eu nunca estou preparado.
1: Eu sei, por isso que isto é giro. A Feira da Ascensão em Alenquer também tem carroceis, artesanatos, exposições, DJ sets.
0: Giríssimo.
1: E a corrida já emblemática de hoje a 17 de maio, saibam mais em alenquer.pt. Sabes que, pronto, eu comecei hoje num interrogatório e tu estás a achar que estás com muita graça, não é? Acho que temos de pôr isto, temos de andar aqui à pancada um bocadinho para ver se isto acalma.
0: Porquê? O Rui, porquê um gato?
1: São dois sons e eu achei piada a pôr o gato só porque sim, porque nem tem a ver com gatos nem nada. É porque há muitos filmes interessantes a estrear amanhã e um é mais ou menos sobre boxe, chama-se Soco a Soco.
2: Eu hoje poderei dizer, sem vaidade nenhuma, que sou um cientista do boxe.
1: Este é o Orlando Jesus, que foi pugilista nos anos 70. Uhum. E este é um filme que conta a história dele, mas também depois disso, quando se tornou num treinador que formou muitos campeões, incluindo o seu filho. É um filme realizado pelo Diogo Varela Silva.
3: Eu acho que o filme não é sobre boxe, não é? O filme é sobre uma certa Lisboa que desapareceu e sobre um certo tipo de lisboetas que foram deixando de ter espaço no Lisboa 2.
1: Isto é uma conversa que eu tive com o Diogo Varela Silva no Mesa para 2, que vai aparecer daqui a uns dias. Soco a Soco estreia amanhã nos cinemas. Agora, Karina, mesmo para fechar, vê lá se te sabes que som é este.
0: Isto parece a abertura do Big Brother.
1: Não parece, é mesmo.
0: Do primeiro.
1: Exatamente. Infelizmente, Big Brother não é só do 1984 de George Orwell,
0: certo.
1: Também é associado a este reality show, mas é para dar nota que hoje às 21 horas passa a adaptação do livro 1984, que estreou mesmo nesse ano, em 84, realizada pelo Michael Redford, com John Hurt, Richard Burton e Susanna Hamilton. É um belo filme, sessão do Cineclube Bairrada, apresentação por Patrícia Neves da Literária, hoje às 21 horas na sede da Lúcia Lima em Cadima, por falar em grande irmão.
4: O filho do recluso.
0: Olha,
1: eu não sei se o Júlio, sabes que eu estive a pesquisar e não tenho a certeza que Júlio, Miguel e Leninha, nomes artísticos, eram irmãos, mas na canção são.
0: Eles andaram numa escola onde eu andei também.
1: Ah, tens que giro.
0: Portanto, sim.
1: São irmãos?
0: São irmãos.
1: Ah, que bonito.
0: O
1: obrigado.
0: O filho do recluso.
1: Obrigado. Cantam sentimentos e alegrias, contava o disco. É tudo, Karina. Até amanhã.
0: Pronto, vou pôr pomada nas nódoas negras agora, está bem? Até amanhã.
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0: Vamos manter agora a dignidade com o Paulo Galvão.
6: Vamos a isso. Vamos começar pelo centro do país, aqui norte de Lisboa. O IC2 tem estado cortado nos dois sentidos, com um acidente na zona dos Molianos, junto à saída para Alcobaça. Há longas filas em ambos os sentidos. Agora retomou-se a circulação apenas de norte para sul, nesta zona que deve ser evitada, porque há longas filas. Temos, esta hora, na região de Lisboa, na A1, um acidente à chegada a Sacavém, junto ao Rio Trancão. Já com vários quilómetros de trânsito parado para entrar em Lisboa, a Cril também tem acidente nos túneis de Benfica, a afetar o sentido Algés-Sacavém. Temos a Estrada Nacional 10 com um acidente, com um caminhão que está tombado da Marateca para Pegões, junto a Pegões-Gar, a pedir atenção à velocidade. Na região de Lisboa, segunda circular preenchida para o Campo Grande, entre o Estádio da Luz e os Olivais, nos dois sentidos. A entrada na Cril acumula no norte de Sacavém, o mesmo no eixo norte-sul, do Alto do Lumiar para o Túnel do Grilo, e se 19 de Pirmanico para a Amadora, a ponte 25 de Abril de Lisboa para Almada, parar em Campo Lido e com filas em todos os acessos ao tabuleiro. No acidente da A1 à chegada a Lisboa, quem puder deve optar pelo IC2 a partir de Santiri da Zóia. Na região do Porto, a A20 tem acidente do Freixo para os Carvalhos, é depois da saída de Vilar de Andorinho, está a complicar esta saída da cidade do Porto. Temos também uma ocorrência na Via de Cintura Interna, junto ao Nó de Franco, está a complicar a entrada no Porto pela Ponta Rábida, com filas na A1 em Gaia, na zona de Coimbrões. Entram já pela A44 a partir de Valadares. Vê-se aí também sujeito à demora do Freixo para a A3. Na A44 há acidente em Oliveira do Douro, em direção à Ponte do Freixo, e há trânsito acumulado.
0: Linha Verde 821-0101, disponível até às 8 da noite. Boa viagem. Daqui a pouco há fotofinish com Paulo Sérgio, que hoje vai tentar responder, ou melhor, resolver um mistério que paira no ar. Onde anda o presidente do Benfica? É para ouvir daqui a pouco.

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1: Ligamos ao Photo Finish, sempre presente no programa da tarde, com Paulo Sérgio, hoje com uma pergunta que não quer calar. Onde anda o presidente do Benfica?
2: Muito boa tarde, Carina Jorge. O silêncio de Rui Costa sobre o atual momento do Benfica é cada vez mais inexplicável e cada vez mais ensurdecedor. É verdade que os atuais líderes dos grandes clubes gostam muito de gerir as suas intervenções públicas através de aparições mais ou menos controladas, mas no caso do presidente do Benfica, nem isso tem acontecido. Com a casa literalmente a arder, talvez não fosse má ideia que Rui Costa dissesse qualquer coisa, desde logo aos sócios que o elegeram por larga maioria há cerca de 6 meses. É verdade que não parece tal o nível de desgaste que existe, mas os atuais órgãos sociais do Benfica foram eleitos em novembro e por uma maioria bem confortável. O capital de confiança que Rui Costa tinha à saída dessas eleições foi completamente desbaratado em meio ano. Basta percebermos o que aconteceu no final do jogo de segunda-feira com o Sporting de Braga, com toda a gente a pedir a sua demissão. Mas há mais problemas. O mais que certo terceiro lugar no campeonato e o consequente falhanço no apuramento para a Liga dos Campeões da próxima temporada, que apenas será confirmado oficialmente no sábado, deixa as finanças dos encarnados em apuros. Há 16 anos que o Benfica não falhava uma presença na Liga dos Campeões, embora na época de 2020-2021 não tenha chegado à fase de grupos. Como sabemos, os valores que a UEFA paga pela presença na Liga Europa são menos de metade do que paga pela presença na Liga dos Campeões, o que vai obrigar a SAD a ter de apertar o cinto e a gerir de forma mais rigorosa a próxima época. Esta questão é tão mais importante quando se sabe que depois de um investimento brutal, foram mais de 100 milhões de euros, realizado ao longo desta temporada, há jogadores que acabaram por desvalorizar, como os casos de Sudakov, Ivanovic e mesmo Enzo Barrenetxeia. Muitos vão ter de sair até para jogarem, para entrarem outros. Sem dinheiro extra, será uma espécie de quadratura do círculo. Por fim, há ainda a questão José Mourinho. O treinador mostrou disponibilidade para renovar o contrato em março. Daí para cá não se percebeu o que quis Rui Costa, se contava ou não com ele. Fez algumas declarações de fugida quando foi ao Parlamento, até que o jornal Record revelou na edição de hoje que, afinal, o Benfica fez mesmo uma proposta ao treinador e que aguarda a sua resposta. Tudo isto numa altura em que, de Madrid, chegam notícias cada vez mais insistentes que Mourinho é o preferido para voltar ao Real. Para ajudar à confusão, a partir de domingo começa a contar o prazo para as duas partes se separarem. Se quiserem, obviamente. A ideia com que fico é que Rui Costa deixou de comandar os acontecimentos e passou a ser comandado por eles. Depois de tudo isto, o mais certo é José Mourinho deixar o Benfica, a menos que algo de extraordinário aconteça e que não é nada expectável. Esta, como sabemos, não será a primeira vez, mas apenas a repetição de uma história que já aconteceu há quase 26 anos e ninguém parece ter aprendido nada com os erros cometidos no passado. Sem a confiança dos sócios e dos adeptos, sem os dinheiros da Liga dos Campeões, com a necessidade de fazer uma remodelação mais ou menos profunda no plantel, a última coisa que o presidente do Benfica precisava era ter de escolher um novo treinador para voltar a pôr o conta quilómetros a zeros e para voltar a pôr o carro outra vez em andamento. No entanto, parece que é o que vai acontecer. Voltaremos a ter um novo recomeço do futebol do Benfica. Não tenha a certeza de que os resultados não sejam os mesmos. Até amanhã, Carolina Jorge.
1: Até amanhã, Paulo Sérgio. Tantas questões numa só crónica. É o desporto visto à lupa hoje, com uma pergunta importante, claro. Amanhã está de volta sempre à mesma hora. Amanhã também pode contar com chuva nas regiões centro e sul do país. Durante a tarde, o vento vai ser também um pouquinho mais forte no litoral oeste e nas terras altas. A partir do final da tarde, o céu começa a ficar menos nublado. Temperaturas máximas para amanhã. A Guarda chega aos 17, Viana do Castelo 18, Porto, Aveiro, Viseu e Leiria, 19. Bragança, Braga, Vila Real, Coimbra, Porto Alegre e Lisboa, 20. Castelo Branco, Santarém, Setúbal, 22. Beja e Faro, 23. 24 em Évora. 23, 24 em Évora.
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1: Sei 6 horas, no continente e na Madeira, 5 nos Açores. Principais títulos a esta hora, Nuno.
3: Houve tiros e um suspeito conseguiu mesmo fugir hoje do Tribunal de Ponte de Sor, antes de ser interrogado num caso relacionado com crimes de homicídio na forma tentada. Pelo que se sabe, a esta hora, o homem continua em fuga. O Conselho Superior de Magistratura diz que estes acontecimentos reforçam a necessidade de assegurar condições de segurança nos tribunais. Antes de seguir para o Parlamento, a proposta do Governo para a revisão das leis do trabalho vai ser aprovada amanhã em Conselho de Ministros. Luís Montenegro, que recebeu esta tarde André Ventura, diz que conta com o Chega e com o PS para estas negociações. Nem quer acreditar, o português Afonso Eulálio fez história para o ciclismo nacional. Ele lidera nesta altura a Volta à Itália em bicicleta, depois de ter cortado a meta na etapa de hoje na segunda posição.
1: Estão 16 graus em Ponta Delgada, 17 no Porto e também em Lisboa, 18 no Funchal, 20 em Coimbra e em Faro. Edição das 6 no programa da tarde com Nuno Rodrigues.
3: Pelo que se sabe, a esta hora continua em fuga o homem que conseguiu escapar hoje do Tribunal de Ponte de Sor num incidente que envolveu tiros no edifício. O Conselho Superior de Magistratura explica que o incidente aconteceu durante a preparação de um interrogatório judicial, Rita Fernandes, relacionado com crimes de homicídio na forma tentada.
4: O homem conseguiu fugir durante uma manobra de distração, é o que descreve uma nota do Conselho Superior de Magistratura. Houve vários disparos dentro do tribunal e também nas imediações do edifício. Os guardas da GNR saíram do tribunal para perseguir o homem, mas não conseguiram apanhar o arguído e o tribunal acabou por fechar por precaução. O arguído estava no Tribunal de Ponte de Sor para um interrogatório relacionado com uma tentativa de homicídio. Nos últimos meses, a comarca de Porto Alegre conta com

0: vários episódios de agressão e também distúrbios ligados à presença de grupos rivais nos tribunais da região e que já obrigaram à intervenção policial, é também o que diz a nota do Conselho Superior de Magistratura. No mês passado, a própria comarca de Porto Alegre alertou para problemas de segurança em tribunais que ficam em edifícios sem vigilância permanente e chegou mesmo a pedir mais medidas de segurança como videovigilância e mais segurança no local.
1: De resto, o Conselho Superior de Magistratura diz que os incidentes de hoje reforçam a necessidade de assegurar condições de segurança adequadas nos tribunais, garantindo a proteção de todos os profissionais e cidadãos que utilizam os edifícios. Depois do homem ter conseguido fugir, os militares da GNR que estavam no local iniciaram de imediato uma perseguição. A GNR de Ponte de Sor, contactada há instantes pela Antena 1, confirma que este suspeito ainda não foi detido. O Conselho de Ministros vai aprovar já amanhã a proposta para rever as leis do trabalho, que seguirá depois para o Parlamento. A decisão foi anunciada esta tarde pelo Primeiro-Ministro Luís Montenegro.
2: O Parlamento decidirá, o Conselho de Ministros vai aprovar amanhã a proposta de lei que vai remeter ao Parlamento para a apreciação, para termos uma legislação laboral mais capacitada para criar dinâmica económica, dinâmica no mercado de trabalho, que possa gerar mais valor para pagar melhores salários e para dar às empresas mais instrumentos para elas utilizarem em inovação, em incremento de processos produtivos, em melhor gestão, em melhor capacidade.
1: Luís Montenegro, há pouco, já no Centro Cultural de Belém, em Lisboa, na tomada de posse do novo presidente da Confederação do Comércio e Serviços e já depois de ter recebido em São Bento André Ventura. Nestas declarações que registaste há momentos, Inês Ameixa, agora em direto, o Primeiro-Ministro disse que conta com o Chega e também com o PS nesta negociação.
3: Disse-o nessas curtas declarações que prestou há instantes. Começou, como escutámos, o Primeiro-Ministro por anunciar que amanhã o Conselho de Ministros aprova essa proposta de lei sobre reforma laboral, que seguirá para discussão na Assembleia da República. E diz Luís Montenegro que o diálogo começa agora aí a fazer-se precisamente no Parlamento entre os partidos. Diz que essa negociação será feita sobretudo com os dois maiores partidos da oposição, Chega e Partido Socialista, que de resto matematicamente são quem pode permitir a aprovação desta nova lei laboral proposta pelo Governo. Ora, o Primeiro-Ministro acredita que PS e Chega estão disponíveis para negociar a proposta do Governo.
2: O que eu tenho é, neste momento, a disponibilidade de um dos maiores partidos da oposição, o Chega, e também tenho, digamos, a auscultação que fiz, de uma declaração do secretário-geral do Partido Socialista, que confirmarei pessoalmente quando tiver essa oportunidade, também de igual disponibilidade. Portanto, se assim for, se os dois maiores partidos da oposição estiverem, como aparentemente parece que estão, disponíveis, nós teremos de passar à fase seguinte, que é a de verificação ponto por ponto dos pontos de contacto. Muito obrigado, está bem? Obrigado.
3: E não quis responder mais perguntas dos jornalistas. O Governo vira-se agora para a Assembleia da República, depois de ter falhado um acordo na concertação social para a revisão das leis do trabalho. A proposta, como já escutámos, é aprovada amanhã em Conselho de Ministros, segue depois para o Parlamento, onde será então discutida e aprovada ou rejeitada pela Assembleia da República. Luís Montenegro, de resto, Nuno, prestou estas declarações depois de se ter reunido esta tarde com o líder do Chega, André Ventura, também com a lei laboral como um dos temas do encontro. Aqui esta tarde, no Centro Cultural de Belém, o Primeiro-Ministro não respondeu, por exemplo, sobre se já está também marcada uma reunião com o secretário-geral do Partido Socialista.
1: Isso ainda assim que conta com o Chega e também com o PS nestas negociações do chamado pacote laboral, declarações de Luís Montenegro, já depois de ter recebido em São Bento o presidente do Chega. Entre os temas em agenda agendas estiveram precisamente o pacote laboral e também a lei da nacionalidade, depois do Tribunal Constitucional ter voltado a chumbar as alterações que permitiam tirar a nacionalidade portuguesa a imigrantes que cometam crimes. André Ventura quer que o Parlamento volte a votar esta proposta e admite avançar para um referendo se não houver entendimento com o PSD. No Parlamento foram aprovadas na generalidade as resoluções de PSD e CDS que propõem um regime de voluntariado jovem para a defesa e também um programa dirigido à saúde mental nas Forças Armadas. João Alexandre.
4: Num debate à boleia de dois projetos de resolução apresentados pelo PSD e pelo CDS, propostas sem força de lei que servem apenas de recomendação ao Governo, foi Pedro Pinto, líder parlamentar do Chega, o primeiro a notar a ausência de governantes.
5: Quiseram foi fazer um número político. Deu tanta importância a este debate que está aqui todo representado, como podem ver, sem nenhum elemento do Governo.
4: Na bancada do PSD, a defesa das propostas pela voz de Bruno Ventura e um desafio aos jovens.
6: Será remunerado por dever a obtenção gratuita da carta de condução. Seremos capazes de os convocar para um desafio chamado Defender Portugal.
4: Da bancada do PS, a garantia de abertura para dialogar sobre estas e outras propostas, mas muitas dúvidas sobre a consistência dos textos apresentados a debate, como assinalou o deputado Frederico Francisco.
7: Nós não temos a noção, nem a proposta do PSD esclarece, qual é que é o real ganho em termos de capacidade e de capacitação para as Forças Armadas com um serviço que pode durar entre 3 a 6 semanas.
4: Mais à esquerda, o deputado comunista Alfredo Maia acusou o Governo de insistir em medidas que o país não pediu. A líder parlamentar do LIVRE, Isabel Mendes Lopes, fala mesmo em medidas avulsas que não vão resolver os problemas das Forças Armadas.
8: O PSD e o CDS não trazem, nem deixam os outros partidos trazer, nada de muito estrutural para resolver a atratividade das Forças Armadas.
4: No Bloco de Esquerda, Fabián Figueiredo insistiu na ausência do Governo, enquanto que da bancada da Iniciativa Liberal se ouviram elogios ao esforço de atrair mais jovens para as Forças Armadas. No CDS, João Almeida admitiu que a proposta não está fechada.
9: Podem os incentivos ser outros? Podem, e vamos discutir isso. Agora, o que não pode acontecer de certeza é manter sucessivas gerações divorciadas daquilo que é a defesa nacional. Isso é que não pode continuar a ser.
4: O debate segue no Parlamento com a viabilização das propostas e com a AD a garantir que está disponível para continuar a discussão.
1: Os dois projetos descem agora à Comissão de Defesa Nacional para apreciação na especialidade. Entre eles está uma proposta para criar um regime de voluntariado com a duração de 3 a 6 semanas. Quem participar pode tirar a carta de condução de forma gratuita. Vai receber também uma compensação única no valor de 439 euros. Também no Parlamento, o PS quer debater na próxima semana a execução do Plano de Recuperação e Resiliência. Os socialistas acusam o Governo de má gestão neste processo e alertam para o risco de perda de fundos. O líder parlamentar, Eurico Brilhante Dias, entende que o tema justifica um debate de urgência na Assembleia.
10: Com esse debate de urgência se possa dar um impulso que procuramos não apenas esclarecedor, mas definitivo para a boa execução do Plano de Recuperação e Resiliência. Este é um tema central para a vida dos portugueses. Central. É o investimento público, um instrumento criado depois da pandemia para podermos recuperar de forma rápida os nossos postos de trabalho, para poder crescer de forma mais acelerada e que este Governo, ao longo dos últimos 2 anos, foi executando de forma pobre até chegarmos a este momento particularmente difícil.
1: O PS avalia como desastrosa a gestão do PRR com vários projetos em risco.
10: Sublinho que dos 127 analisados, 21 mais 16, 21 em estado preocupante, 16 em estado crítico, apenas dos 127 analisados pela Comissão Nacional de Acompanhamento, que o Plano de Recuperação e Resiliência foi empobrecendo metas e marcos para poder dar um ar de alguma concretização. Há muitos projetos pelo país fora que hoje vivem na incerteza de não terem financiamento para se concretizarem. Isso resulta de uma gestão desastrosa do Plano de Recuperação e Resiliência nos últimos 2 anos.
1: As críticas do Partido Socialista, já depois da Comissão Nacional de Acompanhamento do PRR ter sido ouvida hoje na Assembleia da República, precisamente a pedido do PS. Deixou escapar a vitória por pouco na etapa de hoje, ainda assim o segundo lugar foi suficiente para fazer história. O ciclista Afonso Eulálio lidera nesta altura a volta à Itália em bicicleta. O jovem de 24 anos, natural da Figueira da Foz, nem quer acreditar no que aconteceu nas últimas horas.
11: Nem acredito. É incrível para mim vestir a camisola rosa. Vamos ver o que conseguirei fazer nos próximos dias. Teria sido melhor se não tivesse caído, mas consegui. A etapa de hoje foi muito dura, com várias subidas, o mau tempo. Por momentos pensei que não seria o melhor hoje, mas no final acabei por alcançar um bom resultado.
1: Afonso Eulálio caiu, conseguiu recuperar, seguiu na frente até bem perto

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1: Português Afonso Eulálio lidera nesta altura a volta à Itália em bicicleta, participa apenas pela segunda vez numa grande volta. É o terceiro português a liderar o giro depois de Acácio da Silva em 89 e João Almeida já em 2020.
2: 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É um pouquinho no para-arranca e no trânsito certamente também, não é, Paulo Galvão?
3: Sim, pode, confirma-se. É, temos lá, então. A região do Porto com dificuldades. Há um acidente na A44 em direção à Ponte do Freixo. O acidente é em Oliveira do Douro. As filas já estão junto ao Nó de Coimbrões e a afetar a circulação na A1, Ponte do Infante, preenchida para entrar no Porto. Trânsito compacto na VCI de Bonjoia até à saída para Braga e depois entre o Hospital de Perlado e o Tabuleiro da Ponta Rábida. Marginal do Porto também, hora de ponta para quem vai da Foz para a Ribeira. A A28 está preenchida nos dois sentidos, entre a A4 e a Via de Cintura Interna. Temos um acidente na A4 no sentido Porto Amarante, antes da saída para Valongo. O trânsito está ali mais parado na zona de Hermesim. Dá agora também um acidente à saída de Espinho na A41, junto às portagens de Ergoncilho. O trânsito está demorado neste sentido, sul-norte, com este acidente. Temos também dificuldades ainda por resolver no IC2, com longas filas, com vários quilómetros de trânsito parado com um acidente que aconteceu na zona dos Molianos, junto à saída para Alcobaça, um acidente com gravidade, está a fazer-se de forma alternada, quem puder deve evitar. Temos também por resolver ainda um despiste, um acidente, na verdade, com várias viaturas envolvidas, mas com um pesado que está tombado junto a Pegões Gar, na ligação da Marateca a Pegões na Estrada Nacional 10. Temos já luz verde para o acidente na A1 à chegada a Lisboa, junto ao Rio Trancão. Trânsito a escoar. Na Cril, houve acidente nos túneis de Benfica, afeta o sentido Algesta que vem. Segunda circular parada entre o Estádio da Luz e as Calvanas, onde há acidente junto à saída para Alto de Lisboa. Evitar este sentido Benfica Aeroporto. Entrada na Cril a acumular no Norte de Sacavém, o mesmo no Eixo Norte-Sul, do Alto do Lumiar para o Túnel do Grilo e IC19 lento, de Piramanique para a Amadora. Há 5 de Caselas para o Estádio, mas também para entrar em Lisboa. A Autostrada de Cascais está com fila do Alto Monsanto para as Amoreiras, a ponto 25 de Abril, praticamente a parar em 7 Rios, todos os acessos norte-sul estão preenchidos.
2: Está complicado, está complicado. 821-0101, 821-0101 é a linha verde para o trânsito, está disponível até às 8 da noite.
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0: Ainda bem que este estúdio e este programa da tarde não é filmado, porque neste momento teria sido um espetáculo incrível eu ouvir esta Opalite de Taylor Swift. Estamos no programa da tarde, mas podemos também regressar ao programa da manhã de hoje.
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0: E é justamente sobre Donald Trump na China de que falamos já a seguir.
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0: Chegou esta quarta-feira, hoje mesmo, a Pequim para uma visita de Estado. É Donald Trump e por lá estará até sexta-feira, Nuno.
15: A águia foi ao encontro do dragão. Já começou a histórica visita do presidente dos Estados Unidos à China. Donald Trump já aterrou em Pequim, regressa a território chinês quase uma década depois para um dos momentos mais marcantes do ano em termos de diplomacia internacional. É a nossa convidada, Joana Ricarte, especialista em relações internacionais. Boa tarde, professora. Seja bem-vinda uma vez mais ao programa da tarde da Antena 1. Vou desafiá-la para refletir sobre três áreas principais: a questão do comércio, a questão de Taiwan e também a questão da guerra no Médio Oriente e a importância desta visita para o conflito que envolve os Estados Unidos e o Irão. Em relação à questão mais comercial, Trump vai à China na companhia de administradores de empresas gigantes como a Nvidia, quer por certo resultados comerciais, tendo em vista as eleições intercalares de novembro. E Xi Jinping quererá, por certo, prolongar as tréguas comerciais com os Estados Unidos, a questão da guerra tarifária. Na área comercial, podemos olhar para esta deslocação como uma cimeira de sobrevivência política para os dois lados?
16: Olá, muito boa tarde, muito obrigada pelo convite. Eu acredito que sim, mas temos que olhar para as proporções. Na dimensão da hegemonia norte-americana no globo, nós não temos ainda uma China emergente que de facto faça face aos Estados Unidos, pese embora muitas vezes escutemos isso, mas na dimensão comercial a China de facto é o grande gigante. A China atualmente é o maior exportador do mundo, com 3,5 trilhões de dólares em comparação a 1,9 trilhões dos Estados Unidos em volume anual. E, portanto, estamos a falar de uma grande produtora, porque a China é vista muitas vezes como a fábrica do mundo e também como um dos maiores mercados globais. E é aqui que essa guerra comercial tem grande relevância. A questão das tarifas nesse momento deixou de ser um aspecto tão central de política externa para os Estados Unidos. Isso porque Donald Trump aplicou de forma ilegal as tarifas e já foi questionado pelo Supremo Tribunal nos Estados Unidos, que o proibiu de manter a guerra tarifária como estava. O governo norte-americano tem procurado outros artigos para conseguir implementar tarifas, mas nesse momento está limitado em 15%. E, portanto, pese embora as tarifas de parte a parte da China e dos Estados Unidos estejam em torno de 35%, Donald Trump não haverá de conseguir continuar a escalar a guerra comercial que nós vimos no ano passado, que chegou mesmo a tarifas recíprocas de 145%. Agora, é importante referir o que foi a delegação que acompanha Donald Trump, aponta para muitas coisas, porque nós temos dois gigantes, os gigantes da tecnologia, como referiu, e também da Tesla, Elon Musk, que acompanha Donald Trump. Portanto, temos dois grandes aspectos que vão ser centrais, a questão da eletrônica e a questão também dos carros, e temos aqui um aspecto importante, que é Taiwan, como já referia, vou deixar que me desafie, mas que está ligada à dimensão dos eletrônicos. Eu acredito que essa viagem vai ser muito focada nessa dimensão da abertura comercial e da ligação entre os dois países, e muito menos na questão das guerras, mas temos aqui ligações que são claras.
15: Precisamente todos os temas estão interligados, digamos assim, e poderá haver cedências de parte a parte para conseguir vantagens em diversas áreas. Nesta questão de Taiwan, Xi Jinping poderá encontrar aqui espaço para pressionar Donald Trump, levar Donald Trump a endurecer a posição, a retórica, digamos assim, contra a independência da ilha?
16: Donald Trump, nesse sentido, é bastante imprevisível. Nós temos aqui um consenso democrata e republicano já há mais de 5 décadas nos Estados Unidos, que é não são a favor da independência de Taiwan, mas não são a favor da anexação. Ou seja, há aqui uma posição dos Estados Unidos que é, sobretudo, de protecionismo, inclusive na dimensão comercial, porque Taiwan é, para todos os efeitos, o território do mundo, não é um país, um território do mundo, que tem o monopólio do processamento das terras raras e que produz semicondutores e chips que são essenciais para todo o nossa tecnologia hoje em dia, os nossos telemóveis, a inteligência artificial, os carros, tudo. E é aqui que a China tem um interesse no controle total de Taiwan e na política de uma única China.
15: Mais descuidada de Donald Trump em relação à questão de Taiwan poderá pesar bastante.
16: É o ponto correto, era o que eu diria. Donald Trump já por vezes se enganou na forma, inclusive como no discurso colocou a questão de Taiwan, inclusive tendo recebido uma ligação da presidente de Taiwan quando foi eleito, ligação que atendeu, inclusive divulgou nas redes sociais, o que a nível diplomático, em linguagem diplomática, obviamente não em linguagem trumpiana, é quase um reconhecimento tácito da soberania do território. Portanto, temos aqui um Donald Trump que tem pouco cuidado diplomático e que pode vir a ser pressionado, inclusive por conta da questão que agora sei que vai me levantar, que é a da guerra com o Irão. Isso porque o Irão é um problema para a China por conta da dimensão do Estreito de Hormuz, mas por outro lado nós temos também o interesse da China de que os Estados Unidos parem de vender armas para Taiwan, e o aumento da venda de armas é significativo e, portanto, é aqui que pode haver uma margem de alguma troca, de alguma posição mais transacionável que Donald Trump sempre gosta de negociar.
15: A China é a maior compradora de petróleo iraniano, tem uma influência importante sobre Teherão. Poderá Donald Trump tentar aproveitar essa influência e ver-se numa posição de pedir ajuda diplomática a Pequim para tentar sair, de certa forma, de um beco sem saída em que se meteu neste conflito?
16: Beco sem saída é a melhor forma de caracterizar, e Donald Trump já disse que não precisa da ajuda chinesa, mas é verdade que isso não é, não coaduna com a realidade. Donald Trump não sabe como sair da embrulhada na qual se meteu e que meteu o mundo inteiro nesse exato momento, e toda a resiliência e resistência do Irão tem colocado para Donald Trump um grande problema, porque está há 5 meses de eleições e, de facto, o aumento dos preços do combustível e da inflação em todo o mundo, inclusive nos Estados Unidos, haverá de impactar fortemente as eleições intercalares, e que pode prejudicar o seu partido e a sua base de apoio no Congresso. Portanto, Donald Trump nesse momento tem algum desespero que parece ser de alguma forma explorada por uma China que tem pacientemente olhado de fora para essa guerra e se intrometido muito pouco, no entanto, tem de facto capacidade de pressionar o Irã. Inclusive, a China tem vendido armas para o Irã e tem contribuído para o esforço de guerra iraniano, mesmo de forma bastante discreta. Portanto, o que os Estados Unidos querem é que a China não só pare de fazer isso como faça o Irã recuar na sua posição. Eu acredito que isso será possível apenas se for a utilizar Taiwan como uma moeda de troca, e é aqui que temos que ficar muito atentos nessa dimensão, que não haverá de ser central na reunião, mas que certamente vai ser levantada entre os dois lados.
15: Joana Ricarte, obrigado uma vez mais por ter vindo ao programa da tarde e pela reflexão que aqui deixou a propósito desta visita, mais uma histórica, de um presidente dos Estados Unidos à China.
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0: Ronda rápida pelos sinais vermelhos, Paulo Galvão.
11: Evitar a segunda circular da zona do Estádio da Luz para o aeroporto. Está parada. Há acidente na Crila à chegada ao Norte de Sacavém. Complicar para quem vem do túnel Grilo, mas também no eixo Norte-Sul a partir do Alto do Lumiar. E C19 há 5 esperado neste horário. Ponto 25 de Abril a partir de Sete Rios para o Tabuleiro, com acessos preenchidos. Temos um pesado que está despistado, tombado na zona de Pegões, Gar, na Estrada Nacional 10. É a ligação da Marateca a Pegões. Trânsito condicionado. Está a escoar o trânsito no IC2, na zona dos Mulianos, junto à saída para Alcobaça, com um acidente grave que está já em fase de resolução. Acidente na A20 em direção à Ponte do Freixo, com trânsito parado em Gaia a partir do Norte de Coimbrões. O habitual na VCI do Freixo para A13 e também entre o Hospital da Perlada e o Tabuleiro da Ponta Rábida. Acidente na A4 antes da saída de Valongo, com demora para quem vem do Porto para Amarante, ali a partir do túnel de Águas Santas.
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0: As principais notícias a esta hora com Susana Barros.
17: É já amanhã que o Governo vai aprovar a nova proposta de alteração às leis do trabalho, que depois segue para o Parlamento. Anúncio feito esta tarde por Luís Montenegro na tomada de posse do novo presidente da CCP, a Confederação de Comércio e Serviços, um dos parceiros da concertação social que falhou o acordo sobre a reforma laboral. Para agora tentar o entendimento entre os partidos, o Primeiro-Ministro disse contar com a disponibilidade do Chega e do PS. Montenegro esteve, de resto, reunido esta tarde com André Ventura, em São Bento. Continua a monte o detido que escapou hoje do Tribunal de Ponte de Sor quando estava a ser preparado o interrogatório. O homem é arguído num caso relacionado com crimes de homicídio na forma tentada. O Conselho Superior de Magistratura diz que este detido conseguiu invadir-se do edifício depois de uma alegada manobra de diversão. Foram ainda efetuados disparos no interior do tribunal e na rua, um caso que, segundo o Conselho, reforça a necessidade de garantir condições de segurança adequadas nos tribunais. O presidente da Ucrânia diz que está em curso um dos maiores ataques de Moscovo desde o início da invasão russa. Zelensky afirma que 800 drones foram lançados na última noite, a maior parte em zonas de fronteira com países da NATO, e provocaram 6 mortes e dezenas de feridos.
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0: E no Jornal do Desporto, quais são os títulos desta edição?
18: Afonso Eulálio brilha à chuva e lidera a volta à Itália em bicicleta. Rodrigo Salazar não escapa ao Sporting e vai encaixar-se bem na equipa. Neste jornal, a opinião de uma referência dos Leões. Palavra de empresário, Piatuzewski fica no Porto na próxima época. Sócios do Benfica reúnem-se a 27 de junho para debaterem a atualidade do clube e ainda o voleibol e o ténis.
0: Carlos Rui Abreu nesta edição do Jornal do Desporto.
18: Afonso Eulálio é mais um nome para a história do ciclismo português. O corredor de 24 anos da Figueira da Foz é o novo camisola rosa do Giro de Itália, depois do segundo lugar na etapa de hoje, que foi ganha pelo espanhol Ivan Arrieta. Uma tirada em que a dupla ibérica esteve em fuga durante muitos quilómetros e cheios de incidências. A 13 quilómetros do final, Arrieta caiu, Eulálio andou sozinho, mas com a estrada molhada devido à chuva também caiu. A 6,5 km do final, o espanhol aproveitou para se juntar de novo ao português, mas já nos últimos 2 km, Arrieta enganou-se no percurso, fez inversão de marcha e a 100 metros da linha de meta ultrapassou Eulálio, que acabou em segundo. Um segundo lugar que ainda assim o guindou para a liderança do Giro.
19: I don't believe it's incredible for me. dress pink jersey.
20: Nem acredito. É incrível para mim vestir a camisola rosa. Vamos ver o que conseguirei fazer nos próximos dias. Teria sido melhor se não tivesse caído, mas consegui. A etapa de hoje foi muito dura, com várias subidas, o mau tempo. Por momentos pensei que não seria o melhor hoje, mas no final acabei por alcançar um bom resultado.
18: Afonso Eulálio é apenas o terceiro português a liderar a volta à Itália depois de Acácio da Silva em 1989 e João Almeida em 2020. Eulálio não quer entrar em comparações com o Botalume das Caldas.
20: Tenho dias muito bons, outros nem tanto. Com a ajuda da equipa vou tentar ser mais consistente. Vamos trabalhar para segurar a camisola. Não sei se vou conseguir andar de rosa tantos dias como o João Almeida andou, porque não sou tão forte como ele, mas vou tentar estar bem nos próximos dias.
19: Super strong, but I will try to good next days.
18: Ahar Vir Houghton, diretor desportivo da Bahrain Victorious, já fala num sonho rosa.
21: Tivemos um dia muito bom. Agora vamos passar uma bela noite com um grande sorriso e acordar amanhã com um sonho rosa.
18: Ahar Vir Houghton e Afonso Eulálio, escutados pelo Eurosport. Afonso Eulálio parte amanhã de rosa na sexta etapa, 142 km planos entre Paestum e Nápoles. Agora o futebol, Zalazar já não escapa ao Sporting. Rodrigo Zalazar vai mesmo trocar o vermelho de Braga pelo verde e branco de Alvalade. O médio uruguaio de 26 anos está na capital para fazer exames médicos e vai valer aos cofres do Braga 30 milhões de euros. Em sentido inverso, Diogo Travassos, que está emprestado pelos Leões ao Moreirense, rumo à Braga a troco de 5 milhões e meio. Zalazar é uma boa aquisição para o Sporting, na opinião de Carlos Pereira, jogador e treinador dos Leões.
22: Estamos, sem dúvida nenhuma, na presença de um jogador já com provas dadas, já um jogador com uma qualidade para que pode integrar o plantel do Sporting, tem alguma polivalência em termos de posicionais e a concretizar-se, como penso que vai acontecer, é uma boa aquisição. É um jogador que vai realmente aportar mais qualidade à equipa, até porque é um jogador que também atua em mais que uma posição, portanto concordo plenamente com o investimento e com a contratação do Salazar.
18: Ouvido pelo jornalista Nuno Perlouro, Carlos Pereira defende que pelas características que mostrou em Braga, Zalazar vai encaixar bem na equipa de Rui Borges.
22: É um jogador que tem boa técnica, boa posse de bola, joga bem com os dois pés também, tem boa iniciativa, também tem baliza, tem um objetivo de baliza muito, com uma margem muito acentuada. Portanto, a meu ver, acho que é um jogador que tem todas as condições para fazer parte das opções que o treinador poderá vir a fazer.
18: De hoje também a notícia de que o Sporting tem duas propostas na ordem dos 35 milhões para vender o passe de Jenny Catamo. Carlos Pereira compreende o mercado, mas lamenta a possível saída do internacional moçambicano.
22: É a lei do mercado, mas realmente é um jogador que já está ligado ao Sporting, é um jogador que também com muita qualidade, tem feito muitas prestações de alto nível. Realmente, se o Sporting não tiver capacidade para manter o Jenny Catamo, é realmente uma perda também que era difícil de colmatar. Mas isto é a lei do mercado. É um jogador que se valoriza bastante. É um jogador que tem muita qualidade em termos individuais, coletivos. Tem uma boa capacidade de remate à baliza. É um jogador difícil depois de colmatar, se efetuar a saída dele.
18: Carlos Pereira e opinião sobre a possível saída de Catamo e o ingresso de Rodrigo Zalazar. Piatuzewski fica no Dragão na próxima temporada. Com um impacto enorme desde que chegou ao clube em janeiro, o jovem jogador polaco, que na próxima semana completa 18 anos, é um dos nomes certos no plantel portista para a próxima época. Em entrevista a um programa polaco, Mariusz Piekarski, o empresário de Piatuzewski, deixa essa garantia.
23: Não quero estar a revelar demasiado porque vai ser falado. A próxima época vai ser, sem dúvida, no futebol do Porto. E vai ser uma experiência maravilhosa para ele. Vai estar na Liga dos Campeões. Um jovem de 18 anos vai estar na Champions League. Ele tem um super treinador que já o conhece bem.
18: A garantia de Mariusz Piekarski, empresário de Piatuzewski, um dos jogadores importantes do título do Futebol Clube do Porto, que será celebrado ao longo do dia, no próximo sábado, numa festa que vai do Dragão à Ribeira e que vai culminar nos Aliados. Antes haverá jogo com o Santa Clara. Nesta quarta-feira, Farioli orientou mais uma sessão de trabalho, onde não contou com Neuan Pérez, Martim Fernandes, Luke de Jong e Samu, lesionados, e voltou a chamar os jovens médios Tiago Silva e Bernardo Lima da equipa B. Após mais uma época conturbada com a equipa de futebol longe dos títulos, o Benfica vai reunir definir no mesmo dia em duas Assembleias Gerais Ordinárias. A 27 de junho, às 8:30 da manhã, a ordem de trabalho será para apreciar e discutir o planeamento, a gestão e os resultados desportivos do futebol na época 25-26, bem como das restantes modalidades. A partir das 2 da tarde, os sócios serão chamados a pronunciar sobre orçamento, o plano de investimentos e o parecer do Conselho Fiscal para a época 26-27. As duas reuniões magnas vão ser transmitidas em direto no site oficial do Benfica, na área reservada aos sócios. José Pereira da Costa, o presidente da Mesa da Assembleia Geral, justifica estas duas marcações.
2: Vários sócios têm entrado em contacto com a Mesa, por isso é que nós o anunciamos já hoje, preocupados com a ideia que a Assembleia Geral do Orçamento teria que ser realizada até dia 15 de junho, preocupados porque há ali aquela semana que coloca os feriados, preocupados quando é que queriam participar na Assembleia, quando é que ela seria marcada. Então nós optámos por, não alargando o prazo dos 30 dias, marcá-la já hoje. Portanto, há duas datas fundamentais, a marcação hoje e a realização dia 27.
18: José Pereira da Costa, à BTV. Entretanto, dentro de campo, o Sheldrup, que já tinha sido considerado o melhor avançado do mês de abril, arrecada também o prémio de melhor jovem do mês, reunindo 23% dos votos dos treinadores principais da competição, superando a concorrência de Victor Froholt e Oscar Piatuszewski, ambos do Futebol Clube do Porto. A equipa do Marítimo, campeã da 2ª Liga, foi recebida esta tarde na 5ª Vigia, no Funchal, pelo presidente do Governo Regional, Miguel Albuquerque, que anunciou para o clube uma verba de 2.556.000 euros ao abrigo do Programa Regional de Apoio ao Desporto, o que significa um reforço de 176.000 euros em relação ao passado. À margem deste anúncio, Carlos André Gomes, o presidente do Marítimo, não deu como certa a saída de Miguel Moita do comando técnico da equipa.
3: Novo treinador, porque nós temos aqui um já quer.
4: Vai continuar?
3: Mas os senhores sabem mais do que eu.
4: Estou a perguntar.
3: Estão a dizer que sabemos que há. Não. Quando acabar o campeonato, nós vamos sentar com o treinador, com os jogadores que acabam o contrato e vamos decidir aquilo que será feito. Nesse momento, a informação que for necessária passar para a comunicação social, nós vamos passar.
18: Carlos André Gomes, presidente do Marítimo, a manter o tabu quanto ao futuro de Miguel Moita e dos jogadores em final de contrato. A equipa feminina de voleibol do Futebol Clube do Porto, que no passado fim de semana se sagrou campeã nacional, foi esta manhã entregar o troféu no Museu do Clube. André Vilas Boas recebeu a taça e sublinha o êxito que o clube está a atingir em várias modalidades.
7: Esforço, de dedicação, glória, e que, para a qual muito vocês contribuíram. Foi uma época de sonho, uma época de reconstrução, com muita frustração acumulada que vinha da época anterior e que vocês conseguiram transformar em sucesso, com muito mérito. Não só mérito, mas de uma forma estrondosa, clara, inequívoca, vencendo grandes rivais na obtenção das duas taças, e é por isso que é uma vitória muito vossa. Como presidente do Futebol Clube do Porto, estou muito orgulhoso. Foi um fim de semana de sonho das diferentes modalidades, menos no futebol, mas onde fomos evidentemente campeões nacionais, mas foi um fim de semana de muita glória, de muitas emoções, e onde o portismo se revelou de diferentes formas com muito apoio às suas equipas.
18: Miguel Coelho, treinador campeão, que renovou por mais uma temporada, sublinha o espírito de conquista que se vive atualmente no clube e que ajuda a ganhar.
24: Está à vista de todos este sucesso recente de Futebol Clube do Porto, não só da equipa de vôlei. Também levou que a equipa de vôlei conseguisse ganhar um título, mas muito mais do que isto, com um passado fim de semana em que futebol, hóquei e vôlei jogaram ao mesmo tempo, todos eles com estádios e pavilhões cheios, com a ida aos aliados, tudo isto é fruto de muito trabalho de uma direção que se tem revelado não só coerente nas suas ideias, coerente no sentido de servir o Futebol Clube do Porto e que à qual nós muito agradecemos, porque o vosso trabalho fez com que nós fizéssemos o nosso trabalho muitíssimo bem.
18: Equipa feminina de voleibol do Futebol Clube do Porto entregou hoje a taça de campeã nacional no Museu do Clube. Saio deste jornal. Junto à rede, no ténis, challenger do Oeiras, Tiago Pereira foi eliminado pelo norte-americano Emilio Nava por 2-0, com dois parciais de 6-3, enquanto Jaime Faria avançou para os quartos de final da prova portuguesa, depois de eliminar o finlandês Jarovasa por 2-0, com os parciais de 6-3 e 6-1.
0: 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Já de seguida, a seleção natural com David Marçal.
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0: No Seleção Natural de hoje, olhamos para a ciência e a religião. E calha, justamente no dia 13 de maio. David Marçal, não fizeste isto por acaso, não é?
1: Pois não, Karine, não é um milagre, mas é uma questão de planeamento. Hoje é dia 13 de maio, dia de Nossa Senhora de Fátima. Sim. Data da primeira aparição da Virgem Maria aos três pastorinhos, em Fátima, Portugal, em 1917, que ainda hoje atrai milhares de peregrinos todos os anos. E por isso talvez seja um bom momento para falar de uma ideia que é bastante repetida, que é de que ciência e religião estão sempre em conflito.
0: Uhum.
1: Aqui a palavra problemática é a palavra sempre. Por exemplo, neste caso, até estão. A ideia de um milagre, ou seja, a suspensão temporária das leis da natureza, está em confronto com a ciência. Mas, de facto, a ciência e a religião tiveram, ao longo do tempo, uma relação complexa. Não foi sempre assim uma história de gato e rato. Por exemplo, na Idade Média, a Igreja foi um dos principais motores do conhecimento sobre a natureza. Nessa altura ainda não estávamos a falar de ciência moderna,
0: certo,
1: que só surgiria mais tarde com a Revolução Científica, nos séculos XVI e XVII. Mas na Idade Média, a astronomia era essencial, por exemplo, para a vida religiosa. Os monges precisavam de saber quando celebrar festas, quando rezar, e para isso observavam o sol, a lua e as estrelas. Portanto, os monges precisavam de saber que dia é hoje e que horas são. E as próprias instituições religiosas estiveram na linha da frente da medição do tempo. Não sei se sabias isto, mas os primeiros relógios mecânicos foram instalados nas torres das igrejas. Mais uma vez, para saber que dia é hoje e que horas são.
0: Sim, e realmente faz algum sentido, não
1: faz
0: é?
1: Algum
0: sentido. Para a orientação das populações, não?
1: Para a orientação das horas das orações, dos dias de certos santos que são festivos.
0: Uhum.
1: Portanto, a igreja teve nessa linha da frente. Também foi neste contexto da Idade Média que nasceram as primeiras universidades, que eram escolas da cristandade, era para formar religiosos. Portanto, durante séculos, a ciência e a religião estiveram próximas.
0: Um bocadinho de mãos dadas, não é?
1: Um bocadinho de mãos dadas. Os conflitos que começaram a surgir precisamente com a Revolução Científica, nos séculos XVI e XVII, que trouxe a ideia do pensamento moderno. Portanto, basearmos o nosso conhecimento em provas e não na autoridade. E como disse o historiador britânico David Hutton, a Revolução Científica foi uma revolta dos matemáticos contra a autoridade dos teólogos. Há vários casos de conflitos. Um dos mais conhecidos é o caso do Galileu Galilei, que no século XVII defendeu que a Terra gira em torno do Sol. A ideia não era original dele, mas...
0: Mas o que ele foi fazer, não é?
1: E atenção, que ele era muito religioso. Ele era uma professora profundamente religiosa.
0: Fala-se muito nisso, sim.
1: E ele, em 1633, foi julgado pela Inquisição, forçado a abjurar e condenado à prisão domiciliária até ao fim da vida. E só muito mais tarde, em 1992, o Papa João Paulo II reconheceu publicamente que essa condenação tinha sido um erro.
0: Uhum.
1: E esse foi um gesto importante de reconciliação. Outro conflito marcante foi o de Charles Darwin, que dá aqui o título à nossa rubrica, a Seleção Natural.
0: Olha que outro, não é?
1: Ele está sempre a aparecer. Ele publicou em 1859 a sua obra A Origem das Espécies, no qual propôs que a diversidade da vida resulta de processos inteiramente naturais, sem necessidade de um qualquer desígnio prévio. Uma ideia que levantou fortes resistências, não apenas por coincidir com leituras literais da Bíblia, a ideia da Arca de Noé e do Gênesis,
0: uhum,
1: mas ainda mais por sugerir um mundo sem propósito definido, onde o papel da Igreja como guardiã da moral ficaria posto em causa. Ainda assim, também aqui houve alguma evolução. Em 1996, o mesmo Papa João Paulo II afirmou que a teoria de evolução é mais do que uma hipótese e introduziu uma nuance, a ideia de uma descontinuidade ontológica, ou seja, um momento em que Deus teria conferido a alma humana a um animal. Portanto, ou seja, uma tentativa de conciliar a evolução com a fé. Portanto, nem o caso de Galileu, nem a controvérsia em torno de Darwin mostram uma incompatibilidade absoluta.
0: Uhum.
1: Entre ciência e religião. Mostram outra coisa, mostram as diferentes naturezas dos dois tipos de conhecimento. A natureza baseia-se em provas e, ao fazê-lo, pode desafiar as autoridades estabelecidas, sejam elas religiosas, como no passado, sejam outras, que hoje em dia já podem ser outras, como, por exemplo, autoridades políticas, económicas ou sociais. E se é verdade que o caso de Galileu está hoje praticamente resolvido, já ninguém defende que a Terra está no centro do universo, a questão da evolução ainda levanta algumas resistências em alguns contextos, sobretudo nos Estados Unidos, que defendem uma leitura literal do Gênesis, ou seja, a ideia de que os seres humanos foram criados diretamente na sua forma atual. Nos anos 80 surgiu ainda uma corrente pseudocientífica chamada Intelligent Design, que tentou mascarar a criação como ciência, mas que também não é ciência. Em Portugal, estas ideias criacionistas têm pouca expressão, mas ainda assim existe alguma tensão. Um exemplo dessa tensão é o facto do ensino da evolução ter ainda hoje pouca presença nos programas escolares. Só no 11º ano,
0: sim, é verdade,
1: os alunos de ciências é que falam de forma completa da teoria da evolução, ou seja, de uma forma integrada. Portanto, a ciência e a fé podem existir porque respondem a perguntas diferentes e não precisam de estar em conflito, desde que cada uma reconheça os limites do seu próprio território.
0: Sabes o que te digo? Abençoada seja a ciência desta rubrica, David Marçal. Muito
1: Amém.
0: Obrigada.
1: Amém.
0: Até à próxima.
1: Até à próxima.
0: E na próxima sexta-feira vamos falar sobre homeopatia. Sempre à mesma hora, aqui no programa da tarde, é a Seleção Natural com o David Marçal.
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0: Estamos a 10 minutos certos das 7 da tarde. Paulo Galvão, o trânsito é esta hora, como está?
3: Já não há demora no IC2, o trânsito está a escoar na zona de saída para Alcobaça, na zona dos Molianos, com o acidente que aconteceu esta tarde e que deixou muita demora. Evitar a ligação da Golgã à Chamusca, com o trânsito parado para a ponte da Chamusca. Na região de Lisboa, trânsito compacto na segunda circular entre o Estádio da Luz e a zona de saída para a Alta de Lisboa, mas também entre a Rotunda do Relógio e o Estádio da Luz, onde há uma ocorrência. Houve também uma ocorrência nos túneis de Benfica, sentido Algés da Cavei da Cril, com trânsito acumulado na zona de Alfragide. Há um acidente por resolver na ligação da Cril, do túnel do Cril para o Norte da Cavei, também a afetar o eixo Norte-Sul, ponto 25 de Abril, a parar no Alto de Campolide para o Tabuleiro. Os acessos estão preenchidos, entrada em Lisboa pela A5, com filas no Alto de Monsanto, mas também há filas no sentido inverso, de Caselas para o Estádio. Uma marginal apenas entre a Fundação Chapalimó e a zona do Dafundo. Mantemos um pesado que está tombado na Estrada Nacional 10, na zona de Pegões-Gar, no sentido Marateca-Pegões, com trânsito condicionado. Acidente na A2, junto à saída para o Fogueteiro, no sentido Lisboa-Setúbal. Atenção, porque há trânsito parado. Na região do Porto, filas compactas na A44, com acidente em Oliveira do Douro. Há demora a partir do Norte Coimbrões, afetar também ali a ligação da A1, subida do Dragão para A3 preenchida na VCI, também entre o Norte Francos e o Tabuleiro da Ponta Rábida. A Ponto Infante também está completa para entrar no Porto. Marginal da Foz para a Ribeira, também em hora de ponta. Avenida AEP também preenchida nos dois sentidos e acidente na A4 no sentido Porto Amarante, na zona de saída para Valongo. As filas estão junto ao túnel de Águas Santas.
0: 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Já daqui a pouco, ligamos Portugal também através do Postal do Dia, que nunca falha aqui no programa da tarde. E hoje Luís Osório vai contar a história do melhor futebolista do mundo sem nunca ter tocado numa bola. Diz o Luís Osório que é uma história engraçada, das mais engraçadas que ele alguma vez contou aqui no Postal do Dia. Portanto, é para ouvir logo a seguir a Gisela João.
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0: Está então na hora. O Postal do Dia de Luís Osório chega agora ao programa da tarde. Vamos conhecer esta história fantástica sobre o melhor futebolista do mundo sem nunca ter tocado numa bola.
1: Não há nenhuma história como esta. Pelo menos eu não a conheço e conto-as todos os dias há muitos anos. É um futebolista que te quer apresentar. Brasileiro, bonitão, simpático, com graúdos e humildes, louco com mulheres e o maior trapaceiro que alguma vez o mundo viu. Carlos Kaiser foi futebolista profissional em grandes clubes durante mais de 10 anos, mas com uma particularidade. Nunca jogou um único jogo e não há um só registro de alguma vez ter tocado numa bola. Kaiser, ainda jovem, subornou 2 ou 3 jornalistas desportivos. Inventou um currículo, paginaram-se entrevistas falsas do seu tempo no México, onde supostamente marcara mais de 100 golos em 2 anos. Golos de bicicleta, de cabeça, fora da área, dentro da área e com a peitaça. Saíram notícias que o davam como certo na Europa e do seu desejo de ficar no Brasil por ter a mãe a seu cargo. Assim começou a aventura. Carlos Kaiser foi contratado com um salário de príncipe pelo Botafogo e depois pelo Flamengo, pelo Vasco da Gama, pelo Fluminense, pelo Bangu e pelo América. Ainda deu uma perninha no Puebla mexicano. Mais de 10 temporadas a ganhar ordenado estadão, sem tocar numa bola e sem fazer um único jogo. Naquele tempo, década de 70, não havia internet e a informação não circulava. E ele, não me desprezemos, era um verdadeiro gênio da dissimulação. Quando chegava a um balneário, tornava-se rei. Arranjava festas com mulheres bonitas, ajudava no que fosse preciso, era o baladeiro e a pessoa com quem todos adoravam estar. Quando chegava a altura de ser contratado, os craques, como Renato Gaúcho, pressionavam os patrões do clube para que o negócio acontecesse. E depois, no primeiro dia de treinos com bola, simulava lesões musculares impossíveis de detectar por falta de máquinas que pudessem fazer uma simples ressonância. Um azar dos diabos, queixavam-se os presidentes, e Kaiser ficava todo o ano no centro médico sem tocar numa bola. Uma vez no Bangu, quando dele começaram a desconfiar, o presidente prometeu-lhe uma fortuna se entrasse em campo. Muito a custo, Carlos Kaiser teve de ir a jogo. Começou no banco de suplentes e o estádio, toda a primeira parte, gritou desalmadamente pelo seu nome. Quando o treinador lhe pediu para aquecer, as bancadas iam vindo abaixo, mas acabou expulso antes de entrar, pois arranjou um 31 com a claque adversária. Acabou tudo à porrada. Quando não havia praticamente telemóveis, na década de 80, Kaiser tinha um de imitação. Simulava conversas em inglês com empresários fantasmas, falava da possibilidade de ir para o Real Madrid ou para o Barcelona, inflacionava os seus contratos. E noutra apresentação, puseram-lhe bolas para ele dar uns toques. Não se atrapalhou, pontapeou-as todas para a bancada, onde estavam os sócios, e agradeceu, beijando o emblema com as lágrimas nos olhos. Kaiser é vivo e está de boa saúde, melhor do que nunca. É personal trainer de mulheres num ginásio no Rio de Janeiro. Continua a ser popular entre estrelas de novela e os principais jogadores da bola. Neymar e Vini Júnior são seus fãs. Carlo Ancelotti, novo treinador da seleção brasileira, quis conhecê-lo e quase o contratou para psicólogo do Screte. Teria sido uma contratação de peso. Carlos Kaiser, o melhor jogador da história do futebol, sem nunca ter jogado um único jogo, sem nunca ter tocado numa bola. Que craque!
0: 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Por lá está este postal do dia. Amanhã, durante a tarde, pode chover nas regiões centro e sul. O vento estará também mais forte no litoral oeste e nas terras altas. A partir do final da tarde de quinta-feira, já vamos poder ter um céu um pouquinho menos nublado. Está mais fresco amanhã, 17 graus de máxima na Guarda, 18 em Viana do Castelo, 19 no Porto, também em Aveiro, em Viseu e em Leiria. Em Bragança, Braga, Vila Real, Coimbra, Porto Alegre e Lisboa pode contar com 20 graus de máxima, Castelo Branco, Santarém e Setúbal 22, Beja e Faro 23, Évora, o distrito mais quente, por assim dizer, com 24 graus.
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0: São 7 horas no continente e na Madeira, 6 nos Açores. Principais notícias a esta hora, Nuno.
3: Continua em fuga o homem que fugiu esta tarde do Tribunal de Ponte de Sor. O arguido escapou antes de ser interrogado num caso relacionado com crimes de homicídio na forma tentada. O Conselho Superior de Magistratura diz que é preciso reforçar as condições de segurança nos tribunais. Antes de seguir para o Parlamento, a proposta do Governo para a revisão das leis do trabalho vai ser aprovada amanhã em Conselho de Ministros. Luís Montenegro, que deu a notícia esta tarde, diz que conta com os Chega e com o PS na negociação do chamado pacote laboral. Maglia Rosa, há um português na liderança da Volta à Itália em bicicleta.
0: Estão 15 graus em Ponta Delgada, 16 no Porto e em Lisboa, 17 no Funchal e 19 em Coimbra e Faro. Edição das 7 no programa da tarde com Nuno Rodrigues.
3: Continua em fuga o homem que conseguiu escapar hoje do Tribunal de Ponte de Sor. Uma fonte do Comando-Geral da GNR adianta que os militares continuam no terreno a tentar capturar o arguido de 37 anos. No momento da fuga foram feitos vários disparos no interior e nas imediações do tribunal. O juiz-presidente da comarca de Porto Alegre, Francisco Galvão Correia, entrevistado esta tarde pela Antena 1, admite que, embora não se justifique, é natural que esteja criado algum alarmismo nesta região do país.
4: Claro, criado alarmismo a partir do momento em que alguém dispara em sítios públicos, dispara usa armas de fogo em sítios públicos, se dirige ao tribunal e em seguida consegue fugir, claro que gera insegurança.
5: Portanto, e considera que existem motivos para tal, não é? Para a população claro, ficar preocupada?
4: Não, a população não deve estar preocupada, porque quando este indivíduo o que vai querer é fugir. Vai, não é ficar na comunidade, é sair dali, não é? Não há de ter, mas o sentimento de insegurança é algo também muito subjetivo, não é? Mesmo que eu diga isto, que objetivamente não tem que se preocupar, subjetivamente todos nós temos os nossos receios, não é?
3: Entrevistado pela jornalista Inês Martins, o juiz-presidente da comarca de Porto Alegre conta que o homem fugiu, ainda algemado, uma fuga facilitada pela falta de condições neste tribunal.
4: As condições de segurança do Tribunal da Ponte de Sor são precárias e, neste caso, só compareceram três elementos da GNR, houve uma distração, o detido fugiu, ainda algemado, mas por motivos de segurança, uma vez que não sabia o que é que iria suceder a partir daí, quais serão os passos do detido, resolveu-se encerrar o tribunal por motivos de segurança. Portanto, é uma questão simples. A única questão complicada aqui é obter os meios de segurança para aquele tribunal especificamente.
3: Nos últimos meses foram registados já vários incidentes na comarca de Porto Alegre. O juiz-presidente desta comarca diz que há vários exemplos de falta de condições.
4: Os pórticos de segurança, a proteção de metais, que não são suficientes, obviamente, porque qualquer pessoa pode escapar a eles, mas já são um acréscimo de segurança. Mais segurança no tribunal, seguranças mesmo, hoje em regra os procedimentos destes tribunais não são feitos por polícias, a segurança não são feitos por polícias, são feitos por seguranças privados. É preciso mais segurança e, sobretudo, o reforço desses meios em momentos específicos de julgamentos com arguidos presos, cuja confidencialidade seja conhecida na comunidade, é sobretudo isso.
3: No mês passado, a comarca de Porto Alegre tinha já reportado algumas preocupações relacionadas com as condições de segurança em tribunais sem vigilância permanente. Paulo Lona, do Sindicato dos Magistrados do Ministério Público, também ouvido esta tarde pela Antena 1, lembra que este sindicato já tem deixado vários alertas quanto à falta de condições e de segurança em alguns tribunais do país.
6: É uma preocupação do Sindicato dos Magistrados do Ministério Público. Curiosamente, hoje tivemos uma reunião com a Sra. Ministra da Justiça e uma das coisas que falámos tem a ver precisamente com o unificado, com os tribunais, com o Serviço do Ministério Público, com as instalações e com as preocupações de segurança, porque em muitos desses locais não existem pórticos de segurança, não existe qualquer tipo de segurança pública ou privada. Portanto, é natural que estas situações, infelizmente, venham a ocorrer. Tem que haver aqui um reforço das condições de segurança em alguns destes edifícios onde funcionam os tribunais e os serviços do Ministério Público. O que pedimos à Sra. Ministra foi para fazer essa avaliação, já tem a nossa avaliação, entregamos-lhe o caderno onde consta essa avaliação que marca, e ficamos a aguardar que haja intervenção com a maior urgência possível nas situações que forem mais urgentes.
3: As preocupações do Sindicato dos Magistrados do Ministério Público, já o Conselho Superior de Magistratura, garante também esta tarde em comunicado que continuará a acompanhar os acontecimentos das últimas horas. O Conselho Superior diz também que os incidentes de hoje reforçam a necessidade de assegurar condições de segurança adequadas nos tribunais, garantindo a proteção de todos. Em Lisboa, uma rixa que envolveu 4 homens na zona de Benfica terminou com 1 morto e 3 feridos. É esse o balanço avançado há pouco à agência Lusa por uma fonte oficial do Comando Metropolitano de Lisboa da PSP. Esta rixa aconteceu por volta das 4 da tarde na calçada do Tojal. 2 feridos foram transportados para o Hospital de Santa Maria. 1 acabou por morrer. Os outros 2 foram levados para o Hospital de São Francisco Xavier, também em Lisboa. Por agora não há ainda informações sobre a idade e a nacionalidade das vítimas. O Conselho de Ministros vai aprovar já amanhã a proposta para rever as leis do trabalho, que seguirá depois para o Parlamento. A decisão foi anunciada esta tarde por Luís Montenegro. O Primeiro-Ministro diz que conta com o Chega e também com o PS, Inês Ameixa, para possíveis entendimentos sobre o chamado pacote laboral.
2: Depois de ter falhado um acordo na concertação social, a reforma laboral está mais perto de chegar ao Parlamento. O diploma é aprovado amanhã pelo Governo.
7: O Conselho de Ministros vai aprovar amanhã a proposta de lei que vai remeter ao Parlamento para a apreciação, para termos uma legislação laboral mais capacitada para criar dinâmica económica, dinâmica no mercado de trabalho.
2: Mas a reforma não convenceu os parceiros sociais. O Primeiro-Ministro destaca que o Governo fez um grande esforço nas negociações.
7: Fizemos mesmo um esforço enorme, enorme. E as próprias confederações também fizeram esse esforço. Infelizmente, a Confederação Sindical, que estava disponível para fazer acordo, manteve-se intransigente e inflexível na fase final da negociação.
2: Luís Montenegro admite que teria tido mais força uma proposta que chegasse ao Parlamento fruto de um acordo entre patrões e trabalhadores. O diálogo faz-se agora entre partidos na Assembleia da República.
7: Conversar, dialogar e negociar, se assim for essa a disponibilidade, com as forças políticas capazes de poder viabilizar esta legislação.
2: E sobre se tem garantias de que PS e ou Chega podem viabilizar a proposta?
7: O que eu tenho é, neste momento, a disponibilidade de um dos maiores partidos da oposição, o Chega, e também tenho a auscultação que fiz de uma declaração do secretário-geral do Partido Socialista, que confirmarei pessoalmente quando tiver essa oportunidade, também de igual disponibilidade. Portanto, se assim for, se os dois maiores partidos da oposição estiverem, como aparentemente parece que estão, disponíveis, nós teremos de passar à fase seguinte.
2: Que é negociar a proposta de alteração ao Código do Trabalho. O diploma que, para já, é aprovado esta quinta-feira em Conselho de Ministros.
3: Com o Primeiro-Ministro a dizer que conta com o PS e também com o Chega para negociar o pacote laboral, André Ventura não fecha a porta a um entendimento, mas o Presidente do Chega mantém algumas exigências. Diz que não vai abdicar, por exemplo, de baixar a idade da reforma.
8: São questões essenciais, nós não vamos abdicar delas. São questões de que vamos continuar a trabalhar, quer a descida da idade da reforma, quer a questão de injusta que é terem sido cortados dias de férias e não terem sido repostos. Amanhã, e isto era importante, por isso é que é importante reunirmos hoje, amanhã haverá um Conselho de Ministros. Esse Conselho de Ministros terá na agenda a aprovação da reforma laboral. Tal como eu disse, esta reforma laboral que está agora em cima da mesa é má para o país. É má para o país, é má para os trabalhadores, é má para quem trabalha. É essa a minha convicção, é essa a convicção do Chega, é, portanto, é essa a convicção do segundo maior partido do Parlamento.
3: Baixar a idade da reforma é uma das exigências do Chega na negociação do pacote laboral que será aprovado amanhã em Conselho de Ministros antes de seguir para o Parlamento. Notícia avançada esta tarde por Luís Montenegro. Numa cerimónia no Centro Cultural de Belém, em Lisboa, o chefe do Governo disse também que Portugal está, nesta altura, na linha da frente em termos de medidas de apoio às famílias e às empresas para responder aos impactos impactos da guerra no Médio Oriente.
7: A Comissão Europeia não divulgou, mas eu posso dizer isto sem quebrar os meus deveres de confidencialidade, fez um estudo comparado das respostas que os Estados-membros deram à escala europeia e nós estamos entre os Estados que têm um apoio relativo mais considerável a nível europeu. Porque às vezes ouvimos assim e vemos umas grandes parangonas, umas páginas muito impactantes de anúncios e depois esquecemos de relativizar as coisas, de saber o que é que já estava, o que é que não estava, qual é o PIB do país, qual é, digamos, a importância económica, qual é o esforço que nós fazemos face àquilo que é a nossa realidade. Ora, o esforço que o governo português está a fazer está entre os maiores da Europa.
3: E com o custo de vida a aumentar, o Primeiro-Ministro garante que o Governo está atento e preparado para tomar novas medidas, se for necessário.
7: Eu quero aqui dizer-vos a todos, à Confederação do Comércio e Serviços, ao setor transportador, com certeza, mas a todos os outros, nós continuamos muito atentos ao evoluir da situação e que estamos preparados para poder agir em conformidade com a evolução da situação. Nós não devemos antecipar alarmes, nem criar situações de pessimismo excessivo, de estarmos à espera de vir aí um cataclismo, mas também devemos ter o sentido de responsabilidade de saber que a situação pode evoluir mais favoravelmente ou menos favoravelmente.
3: Luís Montenegro, esta tarde, na cerimónia de tomada de posse do novo presidente da Confederação do Comércio e Serviços no Centro Cultural de Belém, em Lisboa. Afonso Eulálio nem quer acreditar. O ciclista lidera, nesta altura, a volta à Itália em bicicleta. Deixou escapar a vitória por pouco na etapa de hoje. Ainda assim, o segundo lugar foi suficiente para fazer história, mais um momento marcante para o ciclismo nacional. O português, de 24 anos, nem quer acreditar no que aconteceu nas últimas horas.
9: Nem acredito. É incrível para mim vestir a camisola rosa. Vamos ver o que conseguirei fazer nos próximos dias. Teria sido melhor se não tivesse caído, mas consegui. A etapa de hoje foi muito dura, com várias subidas, o mau tempo. Por momentos pensei que não seria o melhor hoje, mas no final acabei por alcançar um bom resultado.
3: Afonso Eulálio, em declarações ao canal Eurosport, aos 24 anos e a participar apenas pela segunda vez numa grande volta, o ciclista torna-se no terceiro português a liderar o giro, depois de Cássio da Silva e João Almeida.
0: Por hoje está feito, voltamos amanhã às 4, Nuno.
3: A hora de sempre, até amanhã.
0: Até amanhã. Programa da tarde, também com esta edição de Nuno Rodrigues, em simultâneo com a RTP Antena Madeira e com a RTP Mundo. 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Paulo Galvão, a esta hora, como rola o trânsito?
10: Já está resolvido o acidente na zona de Oliveira do Douro, na A44, em direção à Ponte do Freixo. O trânsito está a escoar. Filas esta hora na subida do Dragão para a A3, também entre o Tabuleiro

0: A5 apenas lenta na zona de Caselas para o estádio, mas também no Alto Monsanto para as Amoreiras, o IC19 com trânsito regular, apenas lento na zona da Amadora em direção a Sintra. Mantemos na Estrada Nacional 10 um pesado que está tombado junto a Pegões Gar, na ligação da Marateca a Pegões. Foi um acidente com várias viaturas. Este pesado está tombado e fora da faixa de rolagem.
1: A linha verde continua disponível até às 8 da noite. É o 800-21-0101, nacional e gratuita. Já a seguir, o inventário pessoal de Mafalda Anjos chega com Mafalda Rebordão.
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0: seu primeiro emprego, aos 19 anos, tinha um póster em cima da mesa com a frase "Data ao trabalho". E se ela o cumpriu? Hoje, uma década depois, Mafalda Rebordão tem um currículo verdadeiramente impressionante. Nasceu em Lisboa, estudou Economia na Nova SBE, onde foi professora assistente de cálculo e membro do Executive Board, e é mestre por duas universidades de topo. Já passou por 5 países. Com 22 anos, foi escolhida para quadro superior da Google, onde chegou a manager de parcerias estratégicas, uma empresa para a qual tinha a probabilidade ínfima de 0,67% de sucesso no processo de recrutamento, mas ela gosta de contrariar estatísticas. Depois de estar num lugar de sonho, larga tudo para seguir para outro, liderar a estratégia de transformação digital da Microsoft para as Nações Unidas. Mafalda foi convidada também pelo Presidente da República, Marcelo Rebelo de Sousa, para integrar o Grupo de Reflexão sobre o Futuro de Portugal e é ainda cofundadora do Podcast Ponto Zero e da C-Level Mentorship Academy, uma organização sem fins lucrativos focada em inspirar mulheres para posições de liderança. Pelo caminho, foi a primeira portuguesa a ser distinguida pelo Financial Times e nomeada como líder mundial promissora pelo St. Gallen Symposium. É apaixonada por tecnologia e educação, adora viajar, fez dança de salão durante 16 anos e desenha as suas próprias roupas cheias de personalidade. Sim, é mesmo impossível ouvir Mafalda sem nos deixarmos contaminar pelo seu entusiasmo pela vida, pelos inúmeros projetos a que se dedica e pelos sonhos que lhe faltam cumprir. E uma coisa é certa, para esta Mafalda, nem o céu é o limite. Neste episódio temos dose dupla de Mafaldas, porque eu sou a Mafalda Anjo, jornalista, e neste programa em inventário pessoal, também disponível em antena1.rtp.pt e nas plataformas de podcast habituais, falo com pessoas notáveis com muito para partilhar. Fiquem connosco. Obrigada, Mafalda Rebordão, por estares connosco na Antena 1. É mesmo um gosto enorme receber-te. E este programa tem uma característica que começa sempre com um desafio aos convidados para nos trazerem um objeto que tenha um significado pessoal. O que é que escolheste trazer?
1: Foi um desafio difícil porque eu sou uma pessoa muito desapegada. Eu nos últimos 9 anos vivi em 11 casas diferentes, ou seja, estive sempre a mudar de casa e, portanto, aprendi a não me apegar muito aos bens materiais. E até por norma sou uma pessoa que pensa mais sobre o futuro do que o passado. Ou seja, se me perguntasses quanto tempo do meu dia é que eu passo a pensar sobre o futuro, provavelmente ocuparia mais de 50% da minha cabeça. Quando era miúda, recebi uma caixa de chávenas de chá do Príncipezinho, que na verdade é um dos meus livros favoritos, e depois criei uma segunda versão dessa caixa, porque nessa caixa comecei a colecionar bilhetes de museus que tinha e que ia com os meus pais nas viagens que fazíamos a diferentes capitais da Europa durante o verão. E quando fui crescendo, percebi que a memória nos ajudava a saber de onde é que vamos, de onde é que somos e para onde é que vamos, e na verdade comecei a colecionar umas outras coisas e, portanto, trouxe a versão 2.0 dessa caixa, que é uma caixa mais pequena, porque a família da minha mãe é de uma aldeia no Fundão, e quando eu ia visitar os meus avós, eu trazia sempre os meus avós, aliás o meu avô, a minha avó faleceu 15 dias antes de eu nascer, mas sempre foi uma pessoa muito presente na minha vida, porque eu tive uma educação católica, portanto a minha mãe ensinava-me sempre a rezar pela alma da minha avó à noite, portanto cresci com a presença dela, ia vasculhando as gavetas da casa dos meus avós na aldeia, encontrava fotografias.
0: Falas aí uma caixa de madeira com fotografias antigas em cima da mesa.
1: Dos meus avós, e depois também fui começando a colecionar outras coisas, como os bilhetes de aniversário que o meu avô me escrevia.
0: Manuscritos.
1: Tenho a certeza que o meu avô, se estivesse cá, estaria a ouvir-nos hoje. Era o meu maior fã e o meu melhor amigo. Tenho muitas saudades dele e, portanto, guardo esta caixa para nunca me esquecer, independentemente de onde vá,

0: quem é que eu sou e de onde é que eu venho.
1: Vais guardando aí memórias preciosas.
0: Sim, memórias preciosas, a primeira chave do meu primeiro milheiro, o meu primeiro badge da Google, a fotografia que tirei com os meus alunos na Nova, o meu primeiro badge nas Nações Unidas e pronto, uma série de cartas e de fotografias que me dizem muito e que são quem eu sou.
1: Como é que era a Mafaldinha quando era pequenina? Já faria antever que seria esta pessoa que tu és com este percurso incrível aos 29 anos?
0: Eu acho que não era muito diferente da pessoa que sou hoje, nos meus valores. Eu costumo dizer que eu não acredito muito na sorte, mas acho que numa coisa tive muita sorte, que foi a minha lotaria genética. Eu tive a sorte de ser educada pelos meus pais, e não só pelos meus pais, pelos meus pais, pelo meu avô, pelos meus padrinhos, pela minha família, e isso fez de mim a pessoa que eu sou hoje. Portanto, eu não posso dizer que lhes devo, eu devo-lhes absolutamente tudo o que sou, mas sempre tive gostos um bocadinho diferentes, eu diria, da maioria dos meus amigos, tanto que na escola passei uma fase desafiante, porque não tinha muitos amigos, gostava de ler coisas que a maioria das crianças da minha idade não gostava muito de ler, e gostava muito de me sentar com os adultos e ouvir os adultos a conversar, e sempre me fui interessando por outros temas, muito também resultado dos meus pais me levarem para todo o lado, portanto, arte, teatro, íamos ao teatro.
1: Continuas a ter o caderninho onde vais anotando essas ideias e essas frases que as pessoas interessantes com quem te cruzas te vão passando?
0: Sim, eu chamo-lhe lessons learned, que são lições que vou aprendendo, que no fundo depois foram inspirando uma série de coisas que eu fui fazendo, que era a presença que eu vou tendo, por exemplo, em algumas redes sociais como o LinkedIn. É sempre sobre essas lições que vou aprendendo. E é interessante porque já me cruzei, já tive encontros muito insólitos na minha vida, com personalidades muito conhecidas, mas eu continuo a acreditar que nós podemos aprender, ou seja, o conhecimento vem dos sítios mais inesperados, seja de uma pessoa com quem te cruzas num café, seja do meu treinador, são pessoas que no fundo dizem uma coisa ou uma frase que te faz lembrar de outra coisa e portanto eu vou sempre anotando mais uma vez para garantir que a memória nunca me falha e que posso continuar inspirada para as coisas que quero fazer.
1: E em versão analógica e não tecnológica, sim, num caderno. Bom, mas vamos voltar à tua infância e nomeadamente aos teus pais. O que é que eles faziam e o que é que eles te passaram?
0: Eu acho que os meus pais são o motivo pelo qual, primeiro, eu acredito no amor. Eu acho que isto é uma coisa importante de dizer, porque acho que a minha geração, em especial com as redes sociais, estragou algumas coisas, nomeadamente estarmos presentes e apreciarmos o momento em que estamos agora. E outra dessas coisas é o amor, com uma ideia, eu diria, falaciosa, sobre a quantidade de opções que temos na vida. Isto acontece não só no amor, mas na carreira ou no tipo de vida que podemos viver. E os meus pais estão casados há 30 e tal anos, mostraram-me que o amor é uma escolha diária. A segunda é que o tempo que damos às pessoas as muda, portanto eu acho que a minha confiança, o facto de eu ser uma pessoa super feliz, é um resultado dos meus pais me terem colocado sempre em primeiro lugar e me terem dado tempo, que acho que é uma coisa que nós nos esquecemos de dar aos outros muitas vezes, numa vida super acelerada, que nos compara constantemente com a realidade ao nosso lado. Eu vinha a pensar um bocadinho sobre isto, não é? Porque a minha geração foi a primeira, tu dizias a palavra analógica, e é engraçado, não sei se sabes, mas no Google Trends este ano, em 2026, a palavra que mais cresce é hobbies analógicos, porque a minha geração está completamente a mudar esta realidade.
1: Está saturada de tanto digital.
0: Exatamente, e portanto está a procurar fazer outras coisas. Eu estava a olhar para os números ontem e a agir, porque 50% das pessoas que faz crochê têm menos de 35 anos. Eu sinto que o crochê, a corrida, a cerâmica são a nova rebeldia da minha geração.
1: A minha filha com 22 anos faz imenso crochê, muito bem. Eu não sei fazer, por exemplo, a minha geração quis se libertar do crochê.
0: Sim, eu sinto que estamos a voltar aos hobbies dos boomers e dos millennials, muito nessa necessidade de termos vivido um mundo isolados. Eu acho que os meus pais nunca me deixaram viver essa vida paralela, nunca me fizeram sentir que eu tinha que ser comparada com outras pessoas. Isso ajudou-me. Quando falavas da minha infância, eu pensava de uma maneira diferente, estudava de forma diferente, e os meus pais sempre me fizeram sentir super amada em casa, portanto fizeram-me sentir que o mundo é um lugar difícil, mas em casa é um lugar seguro, onde eu posso ser eu própria e ter espaço para errar. E eu acho que estou-lhes muito grata por me terem dado essa oportunidade de ser eu mesma, porque sinto-me muito bem na minha pele.
1: E em termos de valores ou de lições importantes, tens alguma que recordes?
0: Eu acho que a coisa mais importante é tratar toda a gente de forma igual. Desde a pessoa que eu cumprimento o segurança quando entrámos no edifício hoje, até a equipa de produção, ou se entrasse aqui uma pessoa que fosse
1: presidente. Ou presidente da República.
0: Trataria de forma igual, porque todas as pessoas são igualmente dignas e não é o que temos ou o que nós fazemos que faz de nós melhores ou piores pessoas.
1: E tu disseste há pouco que mais do que a sorte valorizas o trabalho, e isso de facto é muito importante, mas a sorte também se constrói, não é? Se chegarmos à frente com muito trabalho para depois as coisas boas nos acontecerem.
0: Eu acho que visto de fora a sorte parece sorte, visto da minha perspectiva a sorte dá muito trabalho.
1: Sim.
0: Porque, como dizias, não é? Ou seja, quando nós nos propomos a fazer coisas que ou ninguém fez antes de nós, ou que tem uma probabilidade baixa de acontecer, eu acho que a única forma de aumentarmos as nossas probabilidades é garantirmos que fazemos o nosso trabalho de casa. O Fernando Pessoa costumava dizer, não é? Minha obra feita ou por fazer é só com Deus. Eu já tive várias crises existenciais a pensar se acreditaria em Deus ou não, mas não é isso que vamos discutir agora. Mas eu penso sempre, minha obra feita.
1: Acreditas?
0: Eu acredito que existe alguma coisa maior do que nós. Não gosto da forma como o homem tornou a religião uma série de doutrinas obrigatórias do que devemos ou não devemos fazer. E acredito muito no culto. Acho que é preciso acreditar em alguma coisa maior, e quero acreditar nessa coisa maior, porque sinto que as pessoas que eu vejo que acreditam nisso são mais felizes e vivem de uma forma melhor. E portanto eu quero acreditar que isto não é só isto e que há alguma coisa maior do que isto. Mas também acredito muito nesta ideia de que nós somos o nosso próprio Deus e que nos podemos cultivar e que devemos viver a vida no presente e no agora. E portanto acho que é a crise dos 20. Os 20 trouxeram muitas crises existenciais. Onde é que eu pertenço? Quem é que eu sou? O que é que eu quero ser?
1: No fundo trouxeram-te perguntas, porque há, na fase da adolescência nós temos imensas certezas, e depois nos 20, e depois mais ainda nos 30, diria, começamos a questionar muita coisa. Mas isso é ótimo.
0: Sim.
1: É um trabalho de construção.
0: É ótimo, fantástico. Mas achamos sempre que... Eu achava que quando resolvesse uma crise existencial ficava resolvido e não vinha mais nenhuma. Agora aprendi a apreciar a beleza das crises existenciais. O ano passado passei uma que é onde é que eu pertenço? Porque, como dizias, eu já vivi, na verdade, em 6 países diferentes.
1: Quem sou eu, na verdade? Onde
0: Quem é que eu sou?
1: Que lugar é que eu pertenço?
0: Sim, porque há muitas cidades no mundo em que me sinto em casa. E muitas delas tiveram um significado muito diferente na minha evolução e no meu crescimento enquanto pessoa, pessoal e profissionalmente. E, portanto, pensava sempre onde é que eu pertenço. E percebi que, afinal, resolver essa questão não é assim tão importante, porque pertenço ao mundo inteiro. E sei sempre onde é que é a casa, e a casa são as pessoas de quem eu gosto.
1: Ou seja, sentes-te verdadeiramente uma globetrotter, não tens um sítio que seja a tua âncora e a tua casa, não é Portugal?
0: Eu acho que Lisboa é o meu sítio de eleição.
1: É onde estão as tuas pessoas.
0: Sim, eu sou muito feliz em Lisboa. Sempre que eu venho a Lisboa e sempre que estou em Lisboa, sou muito feliz. Primeiro porque a maioria das pessoas que eu amo e que são os meus amigos de sempre continuam a viver em Lisboa. Muitos deles estão espalhados pelo mundo, mas os meus amigos de sempre estão em Lisboa. E porque, de facto, não posso negar, a luz de Lisboa torna-me uma pessoa mais leve, e apaixona muito e faz-me voltar a reencontrar o entusiasmo nas coisas pequenas da vida, como simplesmente passar 5 minutos ao sol, que é uma coisa que eu adoro.
1: Tem uma ótima energia, não é?
0: Exatamente, e eu acho que isso é uma coisa que, independentemente do trabalho que tens, ou que tem muito valor e que me faz muito feliz.
1: Estou com a Mafalda Rebordão no inventário pessoal, e quem nos ouve tem certamente a curiosidade: como é que foste parar à Google com aquela taxa ínfima de probabilidade de lá chegar? Como é que aquilo aconteceu, Mafalda?
0: Olha, eu diria que... Eu posso dizer como é que aconteceu, na verdade, mas eu acho que aconteceu desta forma porque é um resultado de tudo o que aconteceu nos anos anteriores.
1: Claro.
0: Sendo o primeiro a minha educação. Eu continuo a acreditar que a educação é o melhor, se não o único elevador social que existe. O tema da mobilidade social é um tema que me preocupa muito. Eu diria que é o meu tema de paixão até. Aliás, no último ano e meio a trabalhar com organizações, já lá iremos, mas com organizações mundiais e com as agências, fundos e programas das Nações Unidas, eu vi um mundo e uma realidade em que percebi que o potencial está igualmente distribuído no mundo, mas as oportunidades não. E eu, por ter escolhido estudar na Nova SBE, abriram-se um leque de oportunidades para mim, porque acho que a universidade faz esse esforço de nos expor ao mercado de trabalho, a imenso contacto com a realidade do mercado de trabalho logo no primeiro dia em que entras, que me permitiu depois estar preparada para ser escolhida. No fundo, o que eu fiz para entrar na Google foi o que a maioria das pessoas faz num processo de recrutamento, que foi, achei super giro fazer um estágio na Google, achava que era uma empresa que eu gostava imenso e queria experimentar. Já tinha feito o meu primeiro estágio aos 19 anos numa empresa onde realmente tinha esse post-it que dizia dá-te ao trabalho, portanto tinha aprendido
1: tudo
0: que
1: era uma empresa relacionada com a área de média, de comunicação.
0: Sim, era uma empresa, na verdade, até de recrutamento, de talento. E que fazia o talento, o recrutamento de talento para as empresas, grandes empresas em Portugal, que era a Spark Agency. E que tinha esses post-its a dizer dá-te ao trabalho, é melhor chatear do que ficar chateado, diz sempre alguém quando tem comida nos dentes, que passaram a ser valores éticos que me pautam ainda no dia de hoje no meu trabalho. E depois tinha feito um estágio na L'Oréal e, portanto, peguei no meu CV e candidatei-me no site da Google. Fui chamada para fazer o processo de recrutamento. Era suposto ter feito um estágio de 3 meses, acabei por fazer um estágio de 6 meses. Depois ofereceram-me para ficar full-time. Eu decidi ir dar aulas na Nova, ainda muito pouco consciente do que é que significava trabalhar na Google. Acho que depois, nos 6 anos seguintes, percebi a sorte que tinha tido em esta ser a minha primeira escola de trabalho. E depois voltei e comecei na Google em Dublin. Depois, um ano mais tarde, me voltaram a chamar a perguntar se eu já estava pronta para ir. Disse, bem, agora parece que sim, já dei aulas, não é? Então parece que agora sim,
1: portanto,
0: já
1: ainda
0: quero
1: te fizeste
0: ir.
1: Esquisita.
0: Ainda me fiz difícil. Acho que faz parte do jogo, não é? É sempre assim, temos que nos fazer um bocadinho difícil.
1: Exato.
0: Mas depois percebi a sorte que era trabalhar nesta empresa e as pessoas que eu conheci nesta empresa e os mentores também que tive lá dentro.
1: Na verdade, eu ouvi que a Google tem também um sistema de referral e tu não tinhas isso.
0: Sim.
1: Em Portugal chama-se cunha, não é? Lá chama-se referral, que é indicações de pessoas que já lá trabalham.
0: Sim.
1: A sugerir determinada pessoa.
0: Sim,
1: mas não é mal visto, e em Portugal é mal visto.
0: No fundo é uma crença um bocadinho diferente, ou seja,
1: certo.
0: Em Portugal é tu conheces alguém e dás o nome daquela pessoa para passar. Na Google a crença, e isto existe na maioria das empresas e nas grandes tecnológicas, é good people know good people.
1: Uhum.
0: Ou seja, boas pessoas já trabalharam com boas pessoas, ou boas pessoas sabem quem são as outras pessoas boas a trabalhar, e nós queremos ter essas pessoas na nossa empresa. Isso não quer dizer que tu não faças um processo de recrutamento exatamente igual a todos
1: e
0: os outros.
1: E igualmente exigente.
0: Mas é engraçado dizeres isso, porque no dia em que eu entrei no meu estágio, o country manager da Google perguntou quem é que tinha sido a minha referral. Eu não fazia ideia o que era uma referral. Isso, não faço a mínima ideia o que é que estás a perguntar. Ele foi perguntar ao meu recrutador, portanto ao meu diretor de recursos humanos, quem é que tinha sido a minha referral, que lhe disse que afinal eu não tinha tido referral nenhuma. E foi a partir desse dia que eu soube o que era uma referral. E eu sem nenhuma delas, não é?
1: Não tinhas nada. E daí a tal percentagem tão baixa. E depois o que é que foram os ensinamentos principais de ter passado por uma empresa tecnológica como a Google, que é de facto um dos grandes players mundiais que está a mudar o mundo?
0: A Google recebeu-me como eu sou. E eu sou uma pessoa que a pensar não tem caixa. Ou seja, eu não penso fora da caixa, eu penso sem caixa. Eu sempre me senti muito bem recebida na Google. Ou seja, sentia que essa minha diferença e essa diferença é notória quando se olha para mim, na forma como tu dizias, como eu me visto, como eu falo. Eu senti que essa diferença era celebrada na Google. E depois senti que me dava muita autonomia. Houve uma pessoa com quem eu tive a oportunidade de privar, que foi o meu mentor e tornou-se meu mentor agora nos últimos anos, chamado Matt Britton, que é o novo CEO da BBC. Saiu da Google há um ano, fez um gap year e agora é o novo CEO da BBC. E que dizia uma coisa, e ele, talvez esta história seja o melhor exemplo do que eu aprendi nesta empresa. Quando eu entrei, e muito durante a altura do Covid, ele quis sentar-se com algumas pessoas que tinham entrado novas na empresa para perceber, afinal, como é que estas pessoas estavam a sentir. E portanto nós tivemos um one-on-one, que é sentar-se com uma pessoa um para um a conversar. E depois no final desta, na minha ingenuidade dos meus 20 anos, no final desta conversa, eu enviei-lhe um e-mail a dizer, olha, Mate, muito obrigada pelo tempo que tivemos a conversar, mas acho que vocês estão a fazer muito pouco por nós, ou seja, a liderança está a fazer pouco, deviam comunicar mais, ser mais claros, a maioria das pessoas não sabe para onde é que vai, tem muito pouca proximidade com os seus líderes atuais, estamos todos em teletrabalho, etc. E ele responde-me 5 minutos depois a dizer, ok, you go and solve it. Ok, vai e resolve. E portanto, deu-me um dia para eu lhe apresentar um plano do que é que nós poderíamos fazer. Eu lancei um projeto que depois nós escalámos para Mountain View na Califórnia, portanto passou a ser um projeto global, em que nós sentávamos os líderes com as pessoas novas da empresa, chamados Nooglers, num speed dating. Uhum. Ou seja, numa conversa de um para um, em que podias fazer qualquer pergunta, como um inventário pessoal, versão certo. Google em escala, em que podias fazer qualquer pergunta que quisesses. Eu acho que isso mostrou o que uma empresa realmente inovadora faz. Isso é inovação. A Google não tem um departamento de inovação, por exemplo.
1: Toda a gente é suposto ser inovadora.
0: Exatamente, foi eleita uma das empresas mais inovadoras deste ano. Porque a inovação acontece em todo o lado. A inovação acontece no tempo que dás às pessoas para fazerem um novo projeto, chamados 20% Project. Foi assim que nasceu o Gmail. Foi assim que nasceu tantos outros projetos. E, portanto, esta empresa ensinou-me que... existem espaços, e eu pensar fora da caixa, ou melhor, sem caixa, é uma coisa boa, e que é de facto muito importante recrutarmos as melhores pessoas, mas também darmos espaço para elas poderem ser e fazer realmente acontecer dentro das empresas, porque não é só uma questão de recrutar os melhores, é também dar-lhes espaço para eles serem os melhores.
1: E para serem o que são e autênticos, e isso fez-me lembrar uma história que eu ouvi contar, que te ouvi contar, sobre o facto de aconselharem a não vestir da forma que te vestias, com as roupas que tu querias e que são super originais e de facto completamente únicas. Conta lá como é que isso aconteceu.
0: É interessante porque isto liga muito com a primeira pergunta que me fizeste sobre quem é que eu era quando era miúda, portanto, a Mafalda em miúda. E eu fiz dança de salão durante 16 anos, como tu dizias, da minha vida, e a dança foi o primeiro espaço onde eu senti que tinha palco. Ou seja, podia ser eu própria quando estava em cima do palco. Na altura, como dizia, na escola sofria muito bullying, porque os miúdos não gostavam muito da minha forma de ser. E portanto, na dança senti esse espaço para ser eu própria. Aliás, o primeiro prémio que eu recebi da vida foi um prémio na dança, foi a mais social. Para mim era uma coisa inacreditável, porque não tinha
1: para uma
0: amigos
1: pessoa que sofria
0: exatamente
1: de bullying.
0: Exatamente, portanto, para mim foi uma coisa. Como é que é possível que estou a receber o prémio da mais social? E lembro-me na altura ter feito o meu primeiro discurso, que foi uma frase apenas. O melhor prémio da minha vida é poder dançar.
1: Que maravilha.
0: Eu guardo essa
1: fala.
0: Recordação até ao dia de hoje. É um dos prémios mais especiais que eu já recebi. E na dança nós temos, portanto, tu tens danças de pares, não é? E tens danças em grupo. E na dança de pares tu podes ter o teu próprio vestido, o teu próprio fato. E eu desenhei o meu primeiro vestido aí. Aquilo correu tão bem, as outras meninas acharam tão giro o fato que eu tinha desenhado, que eu pensei, porquê que não vou começar a fazer isto no meu dia-a-dia? E foi engraçado, porque foi nessa altura que eu comecei a tornar uma pessoa super social, porque me sentia super bem na minha pele. Desenhei o meu primeiro vestido, que era reversível, de um lado preto, do outro lado cor de vinho, assim um roxo, e sentia-me super bem. E com o passar...
1: Foi uma forma de expressão e de integração.
0: Exatamente. E porque a primeira imagem que tu tens de alguém é sempre uma imagem física, e eu odeio ser igual às outras pessoas. Odeio esta ideia de massificação, de não, cada um não poder ser aquilo que é verdadeiramente. Gosto muito mais desta ideia das pessoas poderem ser o que são, sem medo do julgamento. E sempre me habituei desde cedo a não me preocupar muito com o que as pessoas achavam sobre mim, porque se me fosse preocupar muito não fazia nada.
1: Vamos fazer uma brevíssima pausa para saber do trânsito, mas voltamos já a seguir para este inventário pessoal com a Mafalda Rebordão.
2: Estamos a 25 minutos das 8 deste final de tarde de quarta-feira, com a cidade do Porto já praticamente com luz verde, apenas com algumas paragens junto à Ponte do Freixo, de Gaia para o Porto, e depois também na subida do Dragão para a A3 na VCI, ainda entre a zona da Boa Vista e a entrada no tabuleiro da Ponta Rábida para sair do Porto para Gaia. A ligação do Porto a Matosinhos está também ainda com trânsito lento na Avenida AEP, mas já sem grande demora. Temos filas compactas na ligação da A4 a Marco Canaveses, na Nacional 211, apenas até à entrada na ponte sobre o Rio Tâmega, na região de Lisboa. Atenção à saída de Lisboa pela ponte 25 de Abril, há trânsito acumulado a partir de Campo Lide, há uma avaria a meio do tabuleiro e há filas compactas em todos os acessos de norte para sul, mas mais à frente há também acidente na A2 junto à saída para o Foqueteiro e para Sesimbra, com vários quilómetros de trânsito parado, só se passa pela via mais à direita, e portanto quem puder sair de Lisboa para sul pela ponte Vasco da Gama deve fazê-lo. A segunda circular está difícil também porque há acidente junto à saída para Alta de Lisboa, ali na zona das Calvanas, com trânsito parado a partir do Estádio da Luz. O IC19 apenas lento na Amadora em direção a Sintra. A A5 já não tem dificuldades. Até às 8 da noite mantém-se livre para todo o país. O 821-0101 é a linha verde do Serviço de Trânsito da RTP Antena 1.
1: Estamos de volta para a segunda parte de Inventário Pessoal com a Mafalda Rebordão. Então, e como é que foi a mudança para a Microsoft nas Nações Unidas?
0: Foi uma escolha muito difícil porque eu cresci na Google. E fiz 6 anos daquela empresa e, portanto, a forma de trabalhar, a cultura que eu aprendi foi muito a cultura da Google. Mas sentia que precisava de ter mais impacto. Na altura estava a fazer uma série de outros projetos, tinha começado a trabalhar com o Sr. Presidente da República, no grupo de reflexão, tinha cofundado a minha ONG, portanto, estava a ver uma série de impacto que eu tinha. Eu trabalhava numa área muito produto. Na altura estava a começar a nascer esta área do Bard, que hoje em dia é o Gemini, que toda a gente conhece.
1: Claro.
0: E eu trabalhava numa área muito produto e sentia que precisava dessa parte mais de impacto social. E portanto, numa coincidência da vida, uma pessoa que eu tinha conhecido por uma outra pessoa falou-me de uma equipa na Microsoft que trabalhava para as Nações Unidas e organizações internacionais, portanto, Nações Unidas, agências, fundos e programas, e depois outras organizações como bancos de desenvolvimento, portanto, Banco Mundial, FMI, African Development Bank, e as Cruzes Vermelhas, por exemplo, e que no fundo faziam esta estratégia de transformação digital. Como é que nós podemos pôr a tecnologia ao serviço destas organizações, que pareciam um fit perfeito para a minha personalidade? A equipa estava a recrutar, fiz o processo de recrutamento, que isto é uma coisa sempre interessante, porque as pessoas acham que estas coisas acontecem assim, e não acontecem, portanto é muito trabalho.
1: O processo de recrutamento foi longo?
0: Muito longo, muito estudo, falei com muitas pessoas, pesquisei muito sobre estas organizações, pensei muito sobre o que é que podia ser feito, apresentei um projeto sobre o que é que eu achava que poderia ser o próximo passo 2.0 desta equipa. Portanto, foi assim que eu consegui entrar neste role. Que é uma coisa, lá está, mais uma vez, nós gostamos muito de ver o sucesso, não é? E depois o final parece tudo super encaixar super bem num CV, num LinkedIn, mas estas coisas dão muito trabalho antes, e eu acho que esse processo também é um processo que se deve aproveitar, que é um processo prazeroso, esse do sacrifício e do trabalho, porque depois as coisas têm muito, muito valor quando as conseguimos. E depois consegui, e no último um ano e meio tenho literalmente viajado o mundo inteiro para conhecer estas organizações.
1: E o que é que fazes no dia-a-dia? Qual é o objetivo do teu trabalho?
0: Nós, no fundo, pensamos como é que a tecnologia, neste caso a inteligência artificial, pode ajudar estas organizações a resolver os seus maiores problemas. Ou seja, como é que nós conseguimos, por exemplo, numa organização como o World Food Programme, garantir que a distribuição da alimentação, por exemplo, é feita da forma mais eficiente possível. Uhum. Ou como é que conseguimos usar dados para prever catástrofes e alocar recursos de voluntários na Cruz Vermelha.
1: Então vocês ajudam essas organizações a capacitarem-se através da inteligência artificial.
0: Exatamente.
1: E a funcionarem melhor.
0: Por exemplo, agora há pouco tempo eu criei a Mafalda 2.0, portanto criei a minha chamada Digital Twin, a minha gêmea digital, que é um agente que eu criei em Copilot, que no fundo treinei com os meus meios de comunicação e com a minha forma de responder a e-mails e de pensar e tomar a decisão para fazer uma série de tarefas à parte, e portanto no fundo é como se fosse um estagiário que eu recrutei, mas é um estagiário que tem uma espécie de doutoramento. E o que nós fazemos é, no fundo, ajudar estas organizações a perceber onde é que existem oportunidades para utilizar esta tecnologia e depois a fazer a adoção desta tecnologia. As pessoas costumam dizer que a geopolítica do mundo está a mudar. Eu acho que a geopolítica do mundo já mudou há algum tempo, e me fez estar em salas ou edifícios com o Presidente Donald Trump, ou pensar como é que os diretores-gerais das Nações Unidas veem o mundo.
1: E como é que foi essa experiência numa sala com o Presidente Donald Trump? Temos que saber.
0: Sim, eu acho que ele é, se eu pudesse dizer uma coisa assim meio off the record, ele é bastante mais amarelo do que parece nas fotografias.
1: Ainda mais.
0: Ainda mais. Costumo dizer isto na brincadeira. Acho que, não diria que... Por acaso, este é um tema engraçado, porque um professor meu disse-me uma frase uma vez muito bonita, que é: os encontros não são sobre o encontro, mas sobre o que acontece depois do encontro. E disse-me isto a propósito do encontro com o Papa, quando veio a Portugal, e o professor Marcelo deu a oportunidade a alguns jovens do grupo de reflexão de estar na mesma sala que vários chefes de Estado e com o Papa, e eu tive a sorte de estar lá. E eu, quando estive na mesma sala do que o Presidente Donald Trump, e até ouvir o discurso que teve na Assembleia Geral das Nações Unidas este ano, pensei muito em como nós no mundo, e a minha geração também, mas o mundo em geral, está muito à procura de líderes com carisma e não com caráter. E eu acho que isto é uma reflexão super interessante, que me faz voltar a outros temas, como perguntavas-me se eu acredito em Deus. Será que essa falência de valores, e o facto de termos deixado de ter doutrinas sociais, nos fizeram ter que agarrar a alguma coisa, e portanto nos agarramos a destes líderes que têm mais carisma do caráter, na minha opinião, e que nos prometem coisas que muitas vezes não podem integrar e depois nós acabamos a ficar desiludidos. De onde é que vem esta crise de valores existencial que existe? E onde é que será que vamos parar? E eu estou muito grata à Microsoft por me dar esta oportunidade de me sentar na sala dos crescidos, como eu costumo dizer, e ver o mundo a acontecer à minha frente, em primeira mão.
1: História a acontecer à tua frente nas
0: muito
1: nossas vidas
0: antes do
1: agora,
0: resto
1: claro.
0: Do mundo.
1: E neste teu trabalho tens a oportunidade também de conhecer as tais organizações não governamentais, estar com elas no terreno. Qual foi assim a história que mais impactou, a viagem que mais te impactou?
0: Eu acho que estas organizações estão a passar por um momento de grande mudança, que é preciso perceber que o mundo vai mudar a um ritmo, o mundo já está a mudar a um ritmo muito acelerado, a forma como nós pensamos. Acho que aí as redes sociais, a inteligência artificial tiveram um papel super relevante. Muitas vezes, como nós falávamos, Mafalda, nem sempre em bom. Acho que, por exemplo, as redes sociais vieram trazer o tópico da ansiedade e o tema da ansiedade à minha geração.
1: Mental, claro.
0: Como nunca antes, e assusta-me um pouco que o antídoto seja procurado em chatbots, que é o que estamos a ver, o antídoto da ansiedade ser procurado em chatbots, mas eu acho que a realidade, o paradigma mundial mudou completamente e, portanto, estas organizações não podem ficar como ficaram nos últimos anos. Acho que é preciso haver uma reforma muito grande. Eu tenho a sorte de estar do lado das grandes tecnológicas que, por norma, estão a empurrar e que têm, como qualquer ser humano e qualquer organização, os seus defeitos e qualidades, mas que estão a empurrar esta mudança. Eu acho que a Microsoft é uma empresa, e foi por isso também que eu escolhi trabalhar na Microsoft, que é muito bem intencionada em relação ao que faz e assume também o papel e a responsabilidade do que faz.
1: Olho para ti e pergunto-me se tu no teu percurso sentiste alguma vez diferenças por seres mulher? E se foi por isso que depois decidiste criar uma organização de mentoria para mulheres? Ainda há essa necessidade para a tua geração?
0: Eu acho que os problemas sistémicos, eu aprendi isto na faculdade, não é? Demoram muito tempo a ser resolvidos, porque os problemas sistémicos em economia são problemas que envolvem vários agentes. O tema da diversidade, no geral, que é uma palavra que deixou de ser gostada nos últimos anos, em especial
1: muito
0: nos Estados Unidos.
1: Ao Donald Trump.
0: Sim. Nos Estados Unidos eu sinto muito isso, há muito cansaço em relação à diversidade, em relação às causas humanitárias. Os americanos não querem ouvir falar sobre este tema.
1: Porque se avançou muito depressa, se
0: empurrou
1: demasiado.
0: Sim, e porque sentem que eles nos Estados Unidos estão a levar o mundo às costas nos temas humanitários e que não têm essa responsabilidade. Sentem que o tema da diversidade foi levado a um extremo, e é verdade, eu acho que as redes sociais também contribuíram muito para isso, o que faz precisamente o oposto do que estas causas deviam fazer, que no fundo é unir as pessoas e perceber que a diferença é uma coisa boa e que nos pode integrar e não segregar. Eu acho que esta polarização é um dos maiores problemas que estas redes sociais e que o algoritmo beneficia e causa, porque quanto mais tu viveres, o algoritmo faz isto, não é? Quanto mais tu viveres numa comunidade, mais ele proporciona que tu vivas essa comunidade e que vejas e sejas impactada.
1: O efeito bolha que
0: exatamente
1: causa E obviamente amplificar emoções normalmente negativas.
0: Exatamente.
1: E tem esse efeito, Susana.
0: Afeta
1: a
0: tua realidade, não é? Por exemplo, a minha geração é a primeira que viveu nos dois mundos, que viveu num mundo analógico, não é? Como tu dizias, ou seja, brincou na rua, mas depois também viveu neste mundo social, em que nós também temos que construir uma imagem nas redes sociais, em que a nossa realidade de quase 8 horas, em média, mesmo em Portugal, os jovens passam cerca de 8 horas nas redes sociais.
1: O time é imenso.
0: Isso é mais de metade. Metade do teu dia útil, não é? Ou seja, no fundo, aquela realidade é tão verdadeira como a realidade que tens cá fora. E eu acho que isso segregou ainda mais e tornou este tema da diversidade um tema muito delicado nos últimos anos. Mas este tema das mulheres, para mim, eu acho que é impossível não ser feminista. Porque ser feminista, na gênese, na definição de ser feminista, é apenas igualdade de oportunidades para homens ou mulheres. No fundo é, eu nascer biologicamente uma mulher, não me condicionar no tipo de oportunidades que eu vou ter no futuro.
1: Isto
0: não me parece rocket science.
1: E ser feminista também deve ser uma missão dos homens, na verdade.
0: Certo, e isso é que é um problema sistémico. Porque o problema sistémico deve ser resolvido por vários agentes. Ou seja, os agentes do outro lado que não são afetados também devem tentar resolver este problema, porque, no limite, isto também é benéfico para eles. Portanto, nós criámos esta academia porque, a partir dos meus 3 anos de experiência profissional, eu olhava para a minha manager na Google na altura, e ela tinha 2 filhos e geria, portanto, a Google, 70% do negócio são ads, é a parte maior do negócio, e ela geria Southern Europe inteira, portanto, a Europa do Sul toda, e tinha uma vida, me fala honestamente, horrível. Eu pensei, eu não quero ser esta pessoa. E comecei a falar com outras mulheres, com a minha idade, que também viam outras líderes e pensavam, olha, eu também não quero ser líder, eu também já não quero liderar. E em parceria com a McKinsey percebemos que, na verdade, isto chama-se Leadership Ambition Gap, que é o gap que existe da ambição à liderança, a cargos de liderança.
1: Que as mulheres têm mais do que os homens.
0: Porque
1: tem um fardo
0: culturalmente
1: muito maior,
0: são muito mais sobrecarregadas em casa. É, por mais que não se goste deste tema, sempre que eu digo isto, há assim umas cadeiras que se agitam. As mulheres são muito mais sobrecarregadas em casa, porque culturalmente há muito mais esta ideia da mulher como uma cuidadora. E talvez até fatores biológicos, não sei o que é o ovo ou a galinha. Nós temos mais esta tendência natural de cuidar e de nos preocupar com todos, o que, por exemplo, nas organizações é uma excelente vantagem. E, portanto, criámos esta organização, a C-Level Mentorship Academy, com o objetivo, e hoje em dia ela é levada por 10 voluntárias, estamos prestes a crescer para uma equipa de 20, porque temos 500 mulheres a fazer este programa. Começámos com 30, uma brincadeira quase, e hoje somos 500 e, portanto, são elas hoje responsáveis por que isto aconteça em Portugal e na Europa, para garantir que mentores e mentoras, portanto, homens e mulheres C-Level, veem as dificuldades que estas mulheres com 3 a 10 anos de experiência profissional passam e também as ajudam através da mentoria, que eu acredito muito neste poder de aprendermos com os outros, como falávamos, as ajudam a perceber o que é que elas têm que fazer para chegar a estes lugares. E este, de facto, é talvez o projeto do qual mais orgulho, é o meu baby project, o meu bebê, porque vejo sempre que estou com estas mulheres o poder que isto tem. Mulheres que mudam de emprego, mulheres que se sentiram confortáveis para finalmente ter filhos e ser abertas nas suas organizações sobre isto. E eu acho que este, talvez, olha, no último ano e meio eu tenha aprendido que mudar o mundo, como dizia a Eleanor Roosevelt, é uma coisa muito pequena, que não se vê em nenhum mapa do mundo. É uma coisa que começa na tua comunidade, que começa à tua volta. Portanto, esta ideia de só dependermos destas grandes organizações para mudar o mundo está errada, porque nós podemos começar a mudar o mundo ao lado.
1: Uma coisa de cada vez, sim.
0: Sim, ao nosso lado.
1: E há, assim, algum ensinamento que gostes de passar nessas sessões de mentoria?
0: A própria academia é um ensinamento em si, no sentido em que tu deves sempre pedir ajuda. Nós temos muito esta ideia que temos que chegar a todo lado sozinhos e não é verdade. Eu sou um produto de todas as pessoas que apostaram em mim.
1: E que te deram a mão.
0: E que me deram a mão. Claro. E portanto o meu maior lema de vida, e portanto isto é a frase que mais me move, é: eu posso ser a primeira, mas eu nunca quero ser a última. E se eu posso deixar a porta aberta para outras pessoas entrarem, porque é que elas também vão ter que abrir a porta? Portanto, a academia, no fundo, o nosso cenário ideal é um dia estas mentis, estas mulheres que passaram, ser as mentoras das próximas, serem elas as C-Level que vão dar a mão a outras mulheres, porque no fundo um dia isto não vai ser preciso. No mundo ideal esta academia vai se tornar inútil. Esse é o nosso objetivo, é que isto se torne inútil. Mas é garantir que nós deixamos sempre a porta aberta para que outras pessoas possam passar e nunca negar ajuda ao outro, para que nós nos sintamos sempre também à vontade de pedir ajuda a outras pessoas, para nós possamos aprender e perceber como é que podemos chegar lá.
1: Claro. E o que é que gostavas que a minha geração, a geração X e os boomers a seguir à minha, soubessem sobre a tua geração? E ainda não sabem e deviam saber?
0: É uma excelente pergunta. Eu acho que as gerações a seguir têm sempre uma ideia muito errada sobre a geração anterior, ou criticam a geração anterior. Acho que faz parte, também acho que é uma coisa boa. Acho que nos apontam o dedo em relação a algumas coisas sobre as quais eu acho que até algumas têm o seu quê de razão. Por exemplo, o tema da resiliência. Sim. A minha geração é uma geração muito menos resiliente. Eu recordo-me quando...
1: Desiste mais facilmente?
0: Sim, porque nós temos as coisas mais facilmente. Portanto, o ser humano é bastante complexo, não é? Mas em algumas coisas continua a ser bastante básico, nos seus instintos é bastante básico e não mudou assim tanto ao longo dos séculos. E uma delas é, quando alguma coisa nos custa a conquistar, nós aprendemos este sentido de resiliência e, portanto, temos cada vez mais ferramentas para continuar a lutar por alguma coisa.
1: Tem menos capacidade de lidar com o não, mas por outro lado equilibram melhor alguns valores importantes na vida, não é?
0: Exatamente, eu acho que esse é que é o ponto, que é uma geração que também passou uma fase, é uma geração que tem muitos desafios, por exemplo, a crise da habitação. É muito difícil para um jovem hoje em dia, em especial em Portugal, comprar uma casa. Nós acabámos os nossos últimos anos da faculdade em pleno Covid, que é suposto serem os melhores anos.
1: Sim.
0: Vivemos várias guerras. Claro. Iniciámos o mercado de trabalho na guerra da Ucrânia, tivemos a guerra de Israel e Palestina, agora vivemos outra guerra a desenrolar-se à nossa frente, que nos coloca muito em causa também os nossos valores e o que é que nós fazemos. E portanto eu posso dizer uma fala que eu nunca vi tantas pessoas da minha idade a despedirem-se. a dedicarem-se a outro tipo de trabalho. Estava num jantar há pouco tempo em que um amigo meu, uma pessoa super motivada, que já fez coisas espetaculares, já trabalhou em ministérios, disse que se vai dedicar à slow life. E portanto vai para o interior do país e vai começar a criar o seu próprio negócio e a viver da terra. E portanto eu acho que valorizamos e forçamos as empresas também
1: a mudar,
0: a mudar e a equilibrar a nossa vida pessoal com a nossa vida profissional.
1: A minha geração na verdade é beneficiária disso, porque são vocês que impõem um certo equilíbrio que fazia falta e que nós cometemos erros imensos ao deixar que as coisas se agravassem assim, não é? Tu costumas dizer que a tua prioridade é a saúde, não é a carreira.
0: Exatamente. Eu faço sempre, todos os anos, compro uma folha de papel que de um metro por um metro, daquelas que se costuma comprar naquelas papelarias que hoje em dia vão desaparecendo, e divido a folha em quatro, porque segundo um método em Bali dizem que dividir em quatro dá equilíbrio, portanto eu não sei, mas vou acreditar e faço. E escolho sempre as minhas quatro prioridades. E a minha prioridade número um é sempre a saúde. Porque se eu não estiver saudável e feliz, ou seja, a felicidade faz parte da minha saúde, eu vejo muito como um equilíbrio entre corpo, mente e espírito, cultivo-me muito. É por isso que eu gosto muito da arte, é por isso que eu faço muito desporto, porque eu me quero cultivar enquanto pessoa, para também não procurar só isso no meu trabalho ou nas minhas empresas. Eu acredito que a realização pode vir de muitos sítios e muitas áreas da nossa vida. E a minha prioridade número um é sempre a saúde. E eu acho que a minha geração forçou as empresas a ver a saúde também como uma prioridade, e até adicionar isto como uma prioridade, o well-being, o bem-estar. Algumas delas, na minha opinião, um pouco hipócritas, é porque parecem mais para cumprir as cotas do que verdadeiramente preocupados com as pessoas. Mas, ao final do dia, melhor assim que haja algumas regras do que não havendo. E acho que a minha geração fez muito isso. E portanto, eu sou uma possibilista. Eu acredito sempre na possibilidade. E portanto, eu acho que esta geração, espero e acredito, que vai trazer muitas coisas boas, em especial vendo o mundo desenrolar à sua frente, na sua idade jovem, como estamos a ver agora, em que vamos voltar a ponderar o que é que são os nossos valores e o que é que realmente importa na vida.
1: O que é que te faz verdadeiramente feliz? Já descobriste?
0: Eu acho que o que me faz verdadeiramente feliz é muito simples, que é passar tempo com as pessoas que eu amo. Eu acho que a vida é super curta. Acho que o melhor que se leva da vida é o tempo que passamos com pessoas que genuinamente gostam de nós, com quem nós genuinamente gostamos de passar tempo. Eu gosto muito de cultivar este músculo de aprender a viver e viver bem. Eu de facto sou muito feliz no meu trabalho, e fazer coisas para os outros é uma coisa que me faz muito feliz, é verdade. Mas passar tempo com pessoas que eu gosto é essencial a qualquer... Eu vejo isso, não é? Ou seja, em todas as fases da minha vida eu já fui mais feliz, menos feliz no meu trabalho. Já tive coisas que me traziam mais realização, menos realização. Já tive em situações de vida muito complicadas, já tive desgostos, como todos nós, faz parte do ser humano, até é bonito, não é? Mas sempre o vetor que me fez ser feliz foi amar e ser amada por pessoas que genuinamente gostam de mim como eu sou, independentemente daquilo que eu faço e daquilo que eu tenho. E eu acho que isso é a única coisa que eu posso dizer que realmente me fará sempre muito feliz. É isso que me faz feliz, são as pessoas que eu gosto.
1: Esta conversa passou a voar, muito obrigada, Mafalda, mas antes de terminarmos, queria-te convidar a escolher a música com que vamos finalizar este programa.
0: Foi muito difícil, porque eu adoro música. Eu acordei hoje às 6 da manhã com os meus AirPods a ouvir música, e eu deito-me a ouvir música, e sempre disse que o meu gosto musical era meu e só meu. Vou ter, meu pai vai ouvir isto, portanto eu vou ter que admitir que o meu gosto musical é um resultado do gosto musical do meu pai. E portanto tive indeciso entre escolher Hotel California, que os meus pais ouviam muito, os Eagles na aparelhagem de casa, ou September dos Earth, Wind and Fire, mas escolhi uma música que é Wave, do António Carlos Jobim, que eu ouvia com o meu pai nos CDs, no carro, quando ele me ia pôr às escola, porque a vida, e o meu último ano mostrou-me isso, é difícil e é dura muitas vezes, e o mundo é um lugar muitas vezes feio, mas a vida é demasiado curta para não nos apaixonarmos por ela, e eu cada vez que ouço a Wave tenho essa leveza, desse entusiasmo que eu gosto de praticar das coisas pequenas da vida, e penso como a vida é melhor se nos levarmos menos a sério, e portanto espero que quem possa ouvir se leve um pouco menos a sério e se deixe inspirar por esta poesia da Bossa Nova de António Carlos Jobim.
1: Com esse gênio da Bossa Nova terminamos este programa. Muito obrigada, Mafalda, por esta sugestão tão boa e por esta conversa muito inspiradora.
0: Obrigada.
1: Este programa teve a produção de Rui Alves de Sousa e de Carlos Jorge Antunes, sonoplastia de César Martins, e eu sou a Mafalda Anjo. Para a semana estamos de volta com mais um episódio de Inventário Pessoal e um convidado especial com muito para partilhar. Fiquem bem.

0: Será assim conhecido mais um inventário pessoal nesta quarta-feira com Mafalda Rebordão, Mafalda Anjo, claro, a conduzir esta conversa. 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Amanhã pode contar com alguma chuva ainda nas regiões centro e sul do país, com o vento mais forte no litoral oeste e também nas terras altas. A partir do final da tarde já pode contar com céu um pouquinho mais limpo. Em relação às temperaturas máximas, a Guarda chega aos 17 graus amanhã, Viana do Castelo 18, Porto, Aveiro, Viseu e Leiria 19, Bragança, Braga, Vila Real, Coimbra, Porto Alegre e Lisboa 20, Castelo Branco, Santarém e Setúbal 22, Beja e Faro 23 e Évora 24.
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0: Oito horas no continente e na Madeira, sete nos Açores. Principais notícias a esta hora, Susana.
2: É preciso reforçar a segurança dos tribunais, quem o diz é o Conselho Superior de Magistratura. Continua a monte o detido que escapou hoje do Tribunal de Ponte Sor antes de um interrogatório. O primeiro-ministro diz contar com PS e Chega para tentar um acordo no Parlamento sobre a reforma laboral que o governo vai aprovar amanhã. Os socialistas afirmam não entender de onde Luís Montenegro tirou essa conclusão. André Ventura põe duas condições.
0: Por esta altura estão 15 graus em Ponta Delgada, 16 no Porto e também em Lisboa, 17 no Funchal e 19 em Coimbra e Faro. 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
2: Um caso que reforça a necessidade de garantir condições de segurança nos tribunais, afirma o Conselho Superior de Magistratura. Diz também o presidente da comarca de Porto Alegre, que pertence ao Tribunal de Ponte Sor, de onde escapou hoje um detido durante a preparação de um interrogatório relacionado com crimes de homicídio na forma tentada. O homem fugiu depois de uma alegada manobra de diversão num tribunal onde falha a segurança, afirma Francisco Galvão Correia.
3: As condições de segurança do Tribunal da Ponte Sor são precárias e, neste caso, só compareceram três elementos da GNR. Houve uma distração, o detido fugiu, ainda algemado, mas por motivos de segurança, uma vez que não sabia o que é que iria suceder a partir daí, quais seriam os passos do detido, resolveu-se encerrar o tribunal por motivos de segurança. Portanto, é uma questão simples. A única questão complicada aqui é obter os meios de segurança para aquele tribunal especificamente.
2: O presidente da comarca de Porto Alegre pede, por isso, o reforço de segurança.
3: Os pórticos de segurança, proteção de metais, que não são suficientes, obviamente, porque qualquer pessoa pode escapar a eles, mas já são um acréscimo de segurança. Mais segurança no tribunal, seguranças mesmo, hoje em regra os procedimentos destes tribunais não são feitos por polícias, a segurança não são feitos por polícias, são feitos por seguranças privadas. É preciso mais segurança e, sobretudo, o reforço desses meios em momentos específicos de julgamentos com arguidos presos cuja confidencialidade seja conhecida na comunidade. É sobretudo isso.
2: A preocupação de Francisco Galvão Correia é partilhada por Paulo Lorna, do Sindicato dos Magistrados do Ministério Público, que deixa os alertas já transmitidos à Ministra da Justiça.
4: É uma preocupação do Sindicato dos Magistrados do Ministério Público. Curiosamente, hoje tivemos uma reunião com a Sra. Ministra da Justiça e uma das coisas que falámos tem a ver precisamente com o unificado, com os tribunais, com o Serviço do Ministério Público, com as instalações e com as preocupações de segurança, porque em muitos desses locais não existem em pórticos de segurança, não existe qualquer tipo de segurança pública ou privada. Portanto, é natural que estas situações, infelizmente, venham a ocorrer. Tem que haver aqui um reforço das condições de segurança em alguns destes edifícios onde funcionam os tribunais e os serviços do Ministério Público. O que pedimos à Sra. Ministra foi para fazer essa avaliação, já tem a nossa avaliação, entregamos-lhe um caderno onde consta essa avaliação comarca, e ficamos lá a aguardar que haja intervenção com a maior urgência possível nas situações que forem mais urgentes.
2: Ponte de Sor é um desses casos, o detido que escapou hoje do Tribunal de Ponte de Sor, quando estava a ser preparado o interrogatório, continua a monte. Nesta altura, o homem é arguído num caso relacionado com crimes de homicídio na forma tentada. O Primeiro-Ministro diz contar com o Chega e com o PS para um possível acordo sobre as alterações às leis do trabalho. A nova proposta será aprovada amanhã pelo Governo e segue depois para o Parlamento, anúncio feito esta tarde por Luís Montenegro na tomada de posse do novo presidente da CCP, a Confederação do Comércio e Serviços, um dos parceiros da concertação social que falhou o acordo sobre a reforma laboral. Está assim para breve um novo capítulo nas negociações, agora com partidos. Inês Ameixa.
5: Depois de ter falhado um acordo na concertação social, a reforma laboral está mais perto de chegar ao Parlamento. O diploma é aprovado amanhã pelo Governo.
6: O Conselho de Ministros vai aprovar amanhã a proposta de lei que vai remeter ao Parlamento para a apreciação, para termos uma legislação laboral mais capacitada para criar dinâmica económica, dinâmica no mercado de trabalho.
5: Mas a reforma não convenceu os parceiros sociais. O Primeiro-Ministro destaca que o Governo fez um grande esforço nas negociações.
6: Fizemos mesmo um esforço enorme, enorme. E as próprias confederações também fizeram esse esforço. Infelizmente, a Confederação Sindical, que estava disponível para fazer acordo, manteve-se intransigente e inflexível na fase final da negociação.
5: Luís Montenegro admite que teria tido mais força uma proposta que chegasse ao Parlamento fruto de um acordo entre patrões e trabalhadores. O diálogo faz-se agora entre partidos na Assembleia da República.
6: Conversar, dialogar e negociar, se assim for essa a disponibilidade, com as forças políticas capazes de poder viabilizar esta legislação.
5: E sobre se tem garantias de que PS e ou Chega podem viabilizar a proposta?
6: O que eu tenho é, neste momento, a disponibilidade de um dos maiores partidos da oposição, o Chega, e também tenho a auscultação que fiz de uma declaração do secretário-geral do Partido Socialista, que confirmarei pessoalmente quando tiver essa oportunidade, também de igual disponibilidade. Portanto, se assim for, se os dois maiores partidos da oposição estiverem, como aparentemente parece que estão, disponíveis, nós teremos de passar à fase seguinte.
5: Que é negociar a proposta de alteração ao Código do Trabalho. O diploma que, para já, é aprovado esta quinta-feira em Conselho de Ministros.
2: Depois segue para o Parlamento, onde Luís Montenegro espera contar com o PS e o Chega. Mas a direção do Partido Socialista já fez saber, através de uma declaração à agência Lusa, que até hoje não houve nenhuma conversa do secretário-geral do PS com o Primeiro-Ministro sobre o tema, nem nenhuma declaração do líder do Partido Socialista, de onde se possa inferir essa disponibilidade. André Ventura insiste, pelo seu lado, na descida da idade da reforma e no aumento do número de férias dos trabalhadores. Insiste nestas duas condições para negociar.
7: São questões essenciais, nós não vamos abdicar delas. São questões que vamos continuar a trabalhar, quer a descida da idade da reforma, quer a questão de injusta que é terem sido cortados dias de férias e não terem sido repostos. O PSD é que tem que responder isso, eu tenho que dizer da parte do Chega. Da parte do Chega nós mantivemos estes pontos como pontos importantes.
2: Declarações de André Ventura aos jornalistas no Parlamento, horas depois de uma reunião com Luís Montenegro na residência oficial do Primeiro-Ministro. Uma reunião, diz o Chega, em que se falou da reforma laboral e do chumbo do Tribunal Constitucional à perda de nacionalidade por crimes cometidos. Outro tema que tem motivado declarações trocadas entre Chega e PSD é a revisão constitucional. Ventura garantiu que os dois partidos estão perto de definir um calendário conjunto para avançar com o processo de revisão da lei fundamental. Mostrou-se também otimista e disse que falta apenas uma articulação entre as duas lideranças parlamentares.
7: Estou, penso que, em condições de podermos dizer que vai ser, que vamos definir uma calendarização conjunta para que se possa avançar com o processo de revisão constitucional, tal como tinha anunciado no primeiro dia. Penso que temos as condições, evidentemente, que são quem pode avançar e aprovar normas. Portanto, penso que estamos em condições de ver, que se vai, de garantir que essa calendarização conjunta pode acontecer.
2: O Chega apresentou na semana passada um projeto de revisão constitucional, desencadeando assim o processo, mas mostrando-se disponível para tornar mais flexível o calendário dos trabalhos. O PSD já fez saber que não pretende iniciar o processo agora, mas só na segunda metade da legislatura, no próximo ano. Desceu o cabaz alimentar depois de bater o recorde na semana passada. A lista com mais de 60 produtos alimentares, acompanhado há anos pela Deco, atingiu os 260,41 €. Baixou assim 1,48 €. Os produtos que mais aumentaram foram a massa espiral, a perca do Nilo e o atum de posta em azeite. O Governo deve concluir até ao início da próxima semana o novo documento estratégico que define a visão de Portugal sobre a cooperação em defesa. Anúncio do Secretário de Estado da Defesa esta tarde na Assembleia da República num debate sobre a participação de Portugal na cooperação estruturada permanente. Nuno Pinheiro Torres adiantou que o chamado Master Plan, o documento estratégico que os Estados-membros da União Europeia têm de submeter a Bruxelas, está a ser finalizado e será enviado ao Parlamento.
8: Foi dado aos Estados um prazo de até dia 22 de maio para submeter este documento. Este documento está a ser trabalhado no âmbito do Ministério da Defesa, entre os ramos, o Estado-Maior-General das Forças Armadas, os órgãos e serviços centrais do Ministério, e deve estar concluído no início da próxima semana para ser avaliado e apreciado pelo Sr. Ministro. Será submetido na plataforma da Agência Europeia de Defesa e será depois, como acontece com todos os planos nacionais de implementação, disponibilizado e enviado ao Parlamento.
2: Tal como o Ministro da Defesa, Nuno Melo, também o Secretário de Estado, Nuno Pinheiro Torres, manifestou-se contra a criação de um exército europeu, ideia que tem sido defendida por alguns países. Nuno Pinheiro Torres defendeu no Parlamento que é preciso reforçar o pilar da defesa dentro da Aliança Atlântica.
9: Está fechada esta edição com Susana Barros. 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Passam 10 minutos da hora certa. Olá, Paulo Galvão.
10: Olá, Jorge Afonso.
9: Vamos lá então a contas com o trânsito.
10: Já não há problemas na cidade do Porto. Na região de Lisboa há demora ainda na segunda circular entre o eixo norte-sul em Telheiras e a zona de saída para a Alta de Lisboa. É, portanto, o sentido Benfica aeroporto que está ainda bastante demorado. Filas também para a ponte 25 de Abril, um pouco depois do aqueduto das Águas Livres, ainda com os outros acessos norte-sul preenchidos. Mais à frente já está resolvido o acidente junto à saída para o Fogoteiro, na A2 sentido Lisboa-Setúbal, mas ainda há trânsito acumulado com alguns quilómetros de fila nesta saída de Lisboa. Quem quiser optar pela Ponte Vasco da Gama esta hora pode fazê-lo porque não tem problemas. É tudo, boa viagem para todos, um abraço para ti e até amanhã.
9: Bom regresso a casa. 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

0: tenha sido ao longo da minha vida, para já dedicar a vida intensamente ao trabalho, àquilo que faço, a compor, a escrever, a cantar, a gravar, a produzir, e depois tentar sempre encontrar algo que possa ser contemporâneo. Portanto, não me deixar arrastar apenas por aquilo que se fazia nos anos 80, 90, e tentar sempre evoluir um bocadinho musicalmente e gravar duetos com malta mais jovem e perceber que os tempos são outros e gostar
1: E
0: das coisas novas.
1: adaptarmos, não é?
0: E adaptar-me e gostar das coisas novas. Aprender a gostar do que é novo.
1: E esta coisa intergeracional, que no fundo é aquilo que
0: Exato.
1: estás a dizer, não acontece exatamente desde o início da tua carreira, não é?
0: Não, eu comecei, vamos lá ver, isto era uma história muito longa, mas vou abreviar. Eu vim para Portugal com 25 anos, vivi dos 17 aos 25 na Alemanha. E já gravava lá New Wave, rock, fado, jazz. Eu cantei muito Jobim, música popular brasileira. Cantei fado, cantei tudo um bocadinho. Gravei um disco de um single com uma banda chamada Prestige, uma banda de rock. Mas depois, quando vim para Portugal, a editora disse, não, tens de gravar este ano, porque eu já escrevia músicas para outros cantores, nomeadamente para o Marco Paulo, para o Gilberto Reis, depois comecei a escrever para o José Malhoa e para essa gente. Mas na altura disse, porque é que não gravas este género de música em vez de dares aos outros? E eu gravei um tema mais popular, mais música ligeira. Funcionou. Vendeu, as pessoas gostaram. Depois fui ao Festival da Canção, 1990, RTP, ganhei o prémio de interpretação e as coisas começaram a acontecer. E portanto, aqui em Portugal uma pessoa canta uma coisa, sei lá, preta, põe-lhe o rótulo, preto,
1: Pumba.
0: põe uma cada cor de rosa, rótulo, cor de rosa, põe logo um carimbo na testa, pronto, este é cantor de música ligeira. E isso não é bem assim, porque nós ouvimos duetos, por exemplo, Júlio Iglesias e Stevie Wonder, né? Coisas que aqui infelizmente não aconteceram muito, agora já começam a acontecer, felizmente. E portanto, no início fui logo rotulado de música ligeira, pronto, e ficámos por ali. Ao longo do tempo eu fui gravando outros temas que não eram música ligeira, que eram música mais interventiva ou mais alternativa, mas essas músicas ficavam sempre no caminho, porque como já estava rotulado música ligeira, as rádios
1: Aquilo
0: passavam a música ligeira
1: vai.
0: do Toy, as rádios que não passam música ligeira não passavam Toy porque não era música ligeira, e portanto aquelas músicas ficavam
1: Portanto,
0: entaladas, passo o termo.
1: ficavam ali em terra de ninguém, não é?
0: Exato,
1: Pronto.
0: exato. Até que faço um álbum no ano 2003, penso eu 2004, que se chama É Só Sexo, que é de música alternativa, completamente alternativa, e é um álbum todo dele de intervenção, porque o É Só Sexo tinha a ver com o Estamos a Lixar, e as letras são muito, muito interventivas, mas esse álbum não, como diz a editora, não vendeu, não funcionou, porque não passou nas rádios normais, porque não era música ligeira, portanto não quiseram, e as que passam música alternativa também não quiseram porque era o Toy.
1: A tal de
0: Pronto, é tal
1: terra de
0: história.
1: ninguém, não é?
0: Mas pronto, a partir desse momento eu começo a perder o medo ou o receio de fazer coisas diferentes e comecei a cantar tudo aquilo que me apetecia. Eu vou para os concertos, canto Bob Marley, canto Joe Cocker, canto.
1: Quer dizer que já lá atrás era um destemido como és atualmente?
0: Eu sempre fui destemido, as pessoas talvez não entendessem no início, mas eu penso que alguns programas de televisão também ajudaram, nomeadamente o Taskmaster, a perceber o ser humano, a casa do Toy. Portanto, a maneira de estar na vida, a maneira de ser. Não sou melhor nem pior que os outros, sou uma pessoa normal, tenho este defeito de gostar de música, mas.
1: Então, na verdade, esta coisa intergeracional também já lá está um bocadinho desde o início, exatamente por esse arrojo.
0: Começa a partir dos meus 35, 36 anos. Os miúdos começam a gostar e começam a perceber que para além das canções há uma pessoa que eles gostam.
1: Mas o que é que a malta nova vê no Toy? O que é que o Toy tem que desperta
0: Eu gosto muito, olha, eu gosto muito
1: tanta
0: desta
1: simpatia?
0: geração. Eu posso dizer que tenho um filho com 42, outra com 33, outra com 23 e uma neta com 7. Portanto, eu tenho as gerações todas e uma mulher com 45. Eu tenho as gerações todas lá em casa. E comecei-me a habituar a lidar com todas as gerações. Os meus amigos vão desde dos amigos do meu pai dos 90, até os amigos do meu filho dos 40, até os amigos da minha filha dos 20. E sempre falando com eles e tentando. Eu sempre gostei muito de ler, de estar preparado político-socialmente, para o universo em que vivemos, e sempre fui muito interessado em história. Meu pai também era um homem com carta classe, mas que lia imenso e era um homem muito culto. E nós líamos muitos livros e falávamos muito sobre política, sobre a sociedade, sobre as transformações da sociedade, etc. E penso que estas conversas com jovens são interessantes, porque ninguém nasce ensinado e, portanto, nós precisamos de ouvir, de conversar, de aprender.
1: E há essa atenção que davas sempre a todos
0: esses... Essa atenção que dou e também recebo, porque nós não ensinamos só, também aprendemos muito.
1: Porque os jovens têm muito. Não é por ser mais velho que não se aprende, não é?
0: Não, de forma nenhuma. E esta, eu acredito muito nestas novas gerações, que têm

0: outras ferramentas que nós não tínhamos, que têm outras formas de ver a vida que nós não tínhamos. Falta-lhes provavelmente um bocadinho da história universal em relação às políticas, às sociedades, às economias. E penso que este é um bocadinho o equilíbrio, ou seja, nós damos aquilo que temos para dar e recebemos aquilo que eles têm para dar. Mas há uma grande cumplicidade. E isto também se alastra um bocadinho à maneira de estar na vida, à liberdade que eu me propus a mim próprio, de não ter medo das palavras e dizer as coisas. E eu penso que ser genuíno, não forjado, mas autêntico, também faz com que esta malta nova me curta muito, porque eles olham para mim e dizem, este gajo é genuíno.
1: Mas a verdade é que é curtir um cantor, porque é aquilo que tu és, um cantor, junto deste público que não é exatamente pelas tuas canções que gosta de ti. É pelo boneco que tu és, não é?
0: É por tudo, eu acho que é por tudo. Ainda ontem fiz um concerto para os estudantes. E mediante as palavras que eu vou dizendo e as atitudes que vou tendo ao longo da minha vida, eles conhecem, sabem, as coisas tornam-se virais e eles gostam. E eles próprios fazem apelos enquanto público àquilo que eu disse que fiz. E eu invento canções na hora. E portanto torna-se.
1: Essa criatividade.
0: Torna-se muito fácil. E depois eles entendem, porque repara, o meu primeiro instrumento foi bateria. Depois guitarra, depois teclas, baixo, enfim, não sou nenhum especialista a tocar instrumento nenhum. Mas toco todos os instrumentos com a necessidade que é proposta no momento. E os miúdos gostam destas coisas, gostam desta versatilidade e vêm muitos ter comigo. Por exemplo, eu vou-te dizer, numa semana eu cantei no Campo Pequeno com os Trivium, uma banda de heavy metal, e passado uma semana estava no Brasil, num trio elétrico, a cantar em Salvador da Bahia, música de Carnaval do Brasil. E portanto, eu acho que esta versatilidade também é importante
1: também
0: para o pessoal, porque todos aqueles que gostam de géneros musicais diferentes me curtem.
1: Mas Toy, não há bela sem senão, não é? Ou será que só temos este quadro super pink que eu estou aqui a pintar de amor e carinho?
0: Não, claro.
1: Haters, não é?
0: Com certeza que não. Depois temos os anticorpos, quer dizer, dizer coisas na televisão. Eu já dizia no tempo da Casa do Toy, estamos a falar em 2000, 2001, vá lá 2002, não posso precisar. Mas já defendia a liberalização das drogas leves e a liberalização da prostituição. Ou seja, que as coisas sejam atuais, que estejam à vista, que haja a liberdade e que sejam também, como é que ia dizer, fiscalizadas. Porque as coisas quando são escondidas dificilmente se fiscaliza. E quando as coisas são oficiais, as que nós conseguimos fiscalizar.
1: E portanto aquilo que estás a dizer é que fazer statements difíceis e duros também traz esse retorno, digamos assim,
0: traz o
1: mais
0: retorno
1: negativo,
0: de quem está de acordo e traz o retorno das pessoas
1: enfim,
0: que não estão de acordo comigo. Mas eu também, eu aceito, porque...
1: Vives bem com a diferença.
0: Vivo, não, eu sou efetivamente um democrata, portanto... Pensem igual a mim, pensem diferente de mim, mas por amor de Deus,
1: pensem.
0: Porque penso logo existe, já dizia o filósofo. E portanto, pensar é importante. Eu acho que dizer coisas que as pessoas às vezes têm medo de dizer, não é para dizer que têm que estar todos de acordo comigo, não de forma nenhuma, mas faz pensar, e fazer pensar já é bom.
1: E tem a ver também com o tal arrojo de que falávamos há pouco. Já vamos falar mais da tua carreira, da tua vida, da tua ligação à terra e da política que te faz vibrar. Mas para já, a pergunta que não quer calar: o que é que vamos jantar? É que já estamos aqui,
0: olha,
1: conversa com umas cerejas, mas
0: eu sou muito gastronómico. Eu gosto desde cozinha gourmet até ao cozido à portuguesa e ao botelo e à cabidela e todas essas coisas. Eu adoro comer, portanto, deve-se perceber, não é? Ou basta olhar para mim. O que é que vamos jantar? Não sei, eu propunha mais leve.
1: Tinha
0: um sushi bastante original, ou seja, não...
1: Sem fusão.
0: Sem fusão, portanto um toro, que é a barriga de atum, que é o que eu mais gosto. Um tártarozinho, por exemplo, de toro com um bocadinho de esturjão, de ova de esturjão em cima. Depois podia ser assim um sashimizinho, umas coisinhas
1: ferreiras,
0: um salmãozinho, sim. Aquelas peças fritas,
1: dispensamos.
0: Aqueles cremes todos também dispenso. Sei lá, uns temakizinhos para começar, depois
1: muito
0: um
1: bom
0: torozinho, um sashimi e regado com um bom vinho branco, para não estar a dizer que é sempre comida, pode ser um bom vinho branco do Douro.
1: Muito bem. E este jantar também tem banda sonora e sentarmo-nos naquela mesa tem tudo a ver.
0: Sabes que essa canção é uma canção que eu gosto muito, porque me lembra o meu pai.
1: Nelson Gonçalves é o autor, sim.
0: Nelson Gonçalves, portanto, já não está entre nós. É uma canção muito antiga, já foi regravada por imensos cantores brasileiros. É uma canção que é uma homenagem ao pai. O meu pai tocava bandolim. E há uma parte da canção que ele diz: que ele fala do bandolim, etc. Portanto, eu às vezes começo a cantar essa canção para os amigos e não consigo acabá-la porque...
1: Ficas emocionado.
0: Fico emocionado.
1: Vamos ouvir, então.
0: Lembro-me muito do meu pai.
1: A ver se ficas outra vez emocionado.
0: Fico sempre.
1: E com o coraçãozinho a bater. Vamos ouvir.
0: Sempre.

0: Eloy, com quem é que nunca te sentarias à mesa?
1: Sei lá, com Netanyahu, com Donald Trump.
0: Porquê que eu estava à espera desta resposta?
1: Não, porque é verdade, não me sentaria à mesa com pessoas. Mas pronto, também não me sentaria à mesa com o Putin, também não me sentaria à mesa com o Zelensky, também não me sentaria. E todas as pessoas que estão, que respiram guerra, eu não me sentaria à mesa com elas. Porque eu acho que há sempre formas diplomáticas de resolver as coisas. E por muitos argumentos e razões que se tenham, e eu entendo que há razões e há pessoas que defendem porque o Hamas e o Hezbollah, ou em relação, por exemplo, a Israel, também entendo em relação à Rússia o acordo de Minsk, o nem mais uma polegada para leste da NATO que não cumpriu, e portanto eu percebo a argumentação, mas eu acho que toda e mais alguma argumentação nunca é motivo para fazer guerra onde se morrem crianças inocentes, e isso a mim choca-me imenso. Portanto, todas as pessoas que estão e que não se importam para resolver problemas, como eles dizem, e que matam crianças para resolver problemas, para mim não é a solução. Tem que haver uma solução diplomática, há sempre soluções.
0: Já vou pegar nessa deixa da política, mas antes quero-te perguntar o contrário. Com quem é que gostarias muito de te sentar à mesa?
1: Ora bem, eu gostava muito de voltar a sentar-me à mesa com os meus pais, que não é possível. Eu sei que isto pode parecer politicamente correto, mas esta é rigorosamente
0: verdade. Mas nós já sabemos que tu não és politicamente correto.
1: Não sou. Isto é rigorosamente verdade. Eu gostava outra vez de juntar aquela noite de Natal onde estavam os meus pais, meus avós. Tenho muitas saudades. Gostava muito de voltar a sentar à mesa com eles e de muitos deles que não conheceram a minha mulher atual, nem a minha neta, nem a minha filha mais nova. Gostava de que eles convivessem para.
0: És um homem de
1: perceber.
0: Família.
1: Eu sou um homem de família, com certeza absoluta, com muito pouco tempo, mas sempre muito presente.
0: Como é que geres aí essa rotina?
1: Muito presente. Eu, por exemplo,
0: maluca.
1: Vou cantar ao Porto, acabo de cantar, volto para casa.
0: Ou seja, voltas sempre à base.
1: Volto sempre à base, a não ser que no
0: seja
1: dia a seguir,
0: mesmo muito colado.
1: Imagina que tenho Porto e depois tenho Braga. Claro que fica a dormir no Porto, tenho Braga
0: a
1: seguir.
0: Mas tentas evitar ficar noites fora.
1: Evito ao máximo, tento vir dormir a casa porque no outro dia consigo almoçar com a família. Isso é importante, sempre que posso. Tenho neste momento muita dificuldade porque o meu filho também trabalha intensamente com o meu pai, é maluco com o meu pai, trabalha muito.
0: Quem sai aos seus?
1: Não é de Genebra. E então é muito difícil. A minha neta está todos os dias na escola e eu, durante a semana, quando tenho algum tempo, não estou com ela porque está na escola. Fins de semana ela não está na escola, mas sou eu que não estou, porque fins de semana normalmente é quando mais trabalho. E portanto tenho aí alguma dificuldade, mas estou presente através de uma chamada, através de uma ligação, através de uma série de coisas e de situações que nós podemos estar presentes.
0: Vamos fechar este parênteses, porque já vamos voltar a falar de amores, mas agora voltando então à deixa. Porquê que a política te faz vibrar tanto?
1: Eu vivi, ainda no tempo da outra senhora, até aos 11, 12 anos. Portanto, 25 de Abril dá-se em 74, eu tinha 11 anos. E perguntei nessa noite ao meu pai, que acordámos todos às 4 e tal da manhã, e eu perguntei, pai, o que é que está a passar? E ele respondeu-me, a partir de hoje vamos poder falar. Isso é muito bom, porque eu sou um falador. A partir de hoje vamos poder falar. A partir de hoje, provavelmente, o pai vai poder casar com a tua mãe. E eu vou explicar porquê. O meu pai era casado com outra senhora, eu tenho um irmão com 80 anos, meu querido irmão, o meu irmão António José, e esse irmão nasceu do primeiro casamento do meu pai. Quando o meu pai se separou e veio para Setúbal e depois juntou-se com a minha mãe, eu e a minha irmã nem sequer podíamos ter o sobrenome. Eu sou António como ao meu pai, a minha irmã Leonor como a minha mãe, porque não podíamos ter o Neves Ferrão, porque éramos filhos ilegítimos, porque o meu pai não era casado com a minha mãe. E depois de 25 de Abril de 64, meu pai pôde casar com a minha mãe. Eu fui ao casamento dos meus pais, tinha 13 anos quando eles casaram. E acabando a Guerra Colonial, muitos filhos, muitos amigos nossos que foram para a guerra e vieram, enfim, com problemas de saúde e outros, até ficaram lá. E houve aqui uma série de circunstâncias que foram importantes no nosso 25 de Abril. Depois não foi tudo perfeito, claro que não. Houve ali uma fase muito conturbada, os primeiros 2-3 anos pós 25 de Abril. É muito difícil quando tu soltas alguém que teve numa jaula 48 anos, esse alguém vai cometer loucuras e vai fazer coisas que não são corretas, como é evidente. Mas depois encontras o equilíbrio. Eu penso que encontramos o equilíbrio e já vivemos numa democracia. Há muitas limalhas ainda, há muita coisa para limar, mas vivemos felizmente numa democracia.
0: Mas é por causa do impacto que o 25 de Abril teve na tua vida que és...
1: Na minha vida, na vida dos meus pais, na vida dos meus irmãos.
0: Na vida de quem te rodeava e de quem te era próximo, que a política te faz vibrar assim.
1: Para que eu sou de Setúbal e tive muitos amigos presos pela PIDE e torturados. Portanto, e felizmente isso acabou.
0: É inevitável que neste momento da vida que vivemos seja especialmente difícil para quem tem uma consciência social e política especialmente aturada?
1: Sim, é difícil, porque as pessoas estão completamente extremistas, tornaram-se muito extremistas. Quer dizer, quando as pessoas dizem, quando uma pessoa tem um discurso mais ou menos democrata ou liberal, é comuna. Quando a pessoa tem um discurso mais contra a imigração, etc., é fascista. Eu acho que nós temos que encontrar o ponto de equilíbrio. E encontrar um ponto de equilíbrio começa, acima de tudo, na sabedoria e na história. Quem não sabe história sujeita-se a repeti-la. E nós ouvimos hoje em dia discursos que já se ouviram entre 1935 e 1945, por aí. Já se ouviram esses discursos na Itália e na Alemanha. Portanto, discursos demasiado extremistas à direita, que são profundamente racistas. E, portanto, eu acho que só uma raça é a raça humana, não existe outra. Portanto, independentemente da cor da pele, da religião, da prática que cada um tem, respeitar sempre os outros para se fazer respeitar. E eu acho que esses extremos são maus. Também o extremismo, às vezes, deixa-me lá ser um bocadinho também, falar um bocadinho da extrema esquerda. Às vezes aquela questão do as pessoas têm que ser todas, por exemplo, o caso da homossexualidade, nós devemos respeitar e devemos perceber e devemos aceitar, mas não se pode obrigar ninguém a ser homossexual. Às vezes parece que há uma forte impulsividade para não, o meu filho tem 10 anos e é homem e ele quer ser mulher. Eu acho que aos 10 anos não se tem essa percepção completa. Portanto, acho que tem que haver mais equilíbrio. É a minha modesta opinião.
0: Então, com tantos temas e com tantas coisas...
1: Isto é muita coisa.
0: A que estado é que chegamos?
1: A que estado... Chegámos a um estado de uma social-democracia a roçar o liberalismo, que às vezes tem coisas boas e outras vezes tem coisas que me assustam.
0: Oh, Toy, é preciso aqui dizer que esta nossa conversa está para acontecer já há algum tempo. Por isso eu não embarquei em modas nem em manadas.
1: Sim, porque agora ultimamente
0: porque
1: só se fala de
0: depois. Desde os prémios,
1: não tem nada a ver com isso. Não,
0: tem
1: não
0: sido sete cães a um osso.
1: Nada a ver com isso.
0: O que eu te pergunto é preciso dizer palavrões e falar alto para se fazer ouvir?
1: Infelizmente é, não foi sinceramente a intenção. Eu a única coisa que eu queria dizer, e depois, enfim, depois exaltei-me um bocadinho, mas o que eu queria dizer era, os miúdos que ganharam, os bandidos que ganharam, e bem, o Festival RTP da Canção, têm todo o mérito e merecem ir representar Portugal na Eurovisão. Portanto, não é isso que está em causa. Só que há uma frase que eles escreveram e eu queria dizer que não deveriam ter dito. Porque eles disseram que nós, a cultura e a política, não se misturam.
0: E é esse o ponto de discórdia.
1: Foi esse ponto, esse ponto. E aí...
0: Mas depois a pessoa ferve.
1: Porquê?
0: Não,
1: porque
0: é?
1: Para dizer, ora, se a cultura e a política não... claro que se misturam, porque tivemos 48 anos a combater uma ditadura, grande maioria das vezes com canções, com teatro, com livros, etc. Portanto, a cultura e a política misturam-se, evidentemente que sim. E depois, a partir daí, veio a... Vim a falar, obviamente, que a cultura se mistura, até porque a cultura tem sido importante em alguns estados que são ditatoriais. E, portanto, em ditaduras a cultura é muito importante, porque é uma forma de enaltecer o povo e de enaltecer as ideias e de enaltecer a liberdade. E depois, quando falei em povos... ditadores, etc. Começou-me logo aqui a apitar na cabeça aquele senhor lá de Israel e o outro senhor lá dos Estados Unidos. E portanto aí a coisa.
0: Mas de uma maneira geral, é preciso às vezes falar-se assim mais grosso.
1: É, mas eu tenho pena que. Tenho pena
0: seja
1: porque.
0: Preciso, não
1: é, porque
0: ser,
1: se nós
0: não?
1: Falamos mais mansinhos, não é? Ninguém toma nota, ninguém toma presta conta. Atenção. Mas ainda bem que aconteceu, porque assim ao menos tive a oportunidade de ir a canais de notícias e falar sobre isso.
0: E também expôs um bocadinho o teu pensamento, que és um homem que pensa muito, voltamos à cena
1: muito,
0: do pensar.
1: Muito. Penso e admito que possa estar errado em algumas coisas, até que me provem o contrário.
0: E por falar nisso, este género de manadas também de que falávamos, de que acontece uma coisa, vai toda a gente atrás daquela pessoa, irritam-te de alguma maneira?
1: Eu acho que são.
0: Ou lidas bem com isso?
1: Eu lido bem com isso. E são contingências dos tempos que correm. Hoje as redes sociais são o caixote do lixo de pessoas que não querem dar a cara e que querem discutir, querem sangue, querem ódio, querem.
0: E muitas vezes escondem por trás
1: querem
0: de
1: ofender,
0: perfis
1: querem
0: falsos,
1: ofender.
0: Não é?
1: Sim, querem ofender e pronto. E nós aceitamos ou não aceitamos, ou lemos ou respondemos. Eu posso dizer que houve um que eu achei muita piada, porque houve uma senhora que disse: porco nojento. E eu respondi, por acaso essa senhora respondi: desculpe lá, foi só nessa noite. Mas pronto.
0: Mas costumas
1: gosto
0: responder
1: brincar.
0: A comentar?
1: Algumas, sim, quando com
0: também quando tens tempo, não?
1: Sarcasticamente, só. E também não tenho tempo a ler tudo, como é evidente.
0: Para fecharmos aqui este capítulo da política e da sociedade, o teu plano para ser autarca está de pé?
1: Eu acho que é muito cedo. Eu gostava muito. Vamos lá ver, não gostava de deixar esta vida sem presidir à Câmara Municipal de Setúbal, que é a minha terra. E não é porque quem lá passasse não tivesse feito coisas bem feitas, não é por isso. Só porque gostaria de deixar esse marco, não sei, eu acho que, como gosto muito da minha terra, era uma forma, era uma prova de amor, no fundo. Era um casamento por amor, gostava de fazer isso. Mas daqui a muito mais tarde, eu agora tenho planos muito vincados na minha cabeça para o 2027.
0: E vou fazer
1: dois
0: grandes... alguma coisa?
1: Sim,
0: ou...
1: vou fazer dois grandes concertos, em Lisboa e no Porto.
0: Boa.
1: Em grandes salas, das maiores. Não posso adiantar muito mais. Não,
0: isso é fácil.
1: Dão-me na cabeça. E pronto, e tenho esta vontade de estar sempre a evoluir e fazer coisas novas. E eu gravei agora uma série de duetos com os Caretos, com o Matias Damasio, com o Ace, com o Marley, com miúdos novos, portanto...
0: Lá está, voltamos ao início
1: sim,
0: da conversa,
1: sim,
0: fervilham-te ideias.
1: Conceber
0: portanto.
1: Novos ritmos, novas harmonias e daí para a frente.
0: Ainda nos falta falar de muita coisa, duas essenciais, quer dizer, a carreira já falamos um bocadinho, mas o amor. Ou não seja, o Toy, um homem que, apesar disto tudo, é estupidamente apaixonado.
1: Sou completamente.
0: Por isso acho que calha muito bem esta outra escolha tua, Love of My Life.
1: Uma das canções mais bonitas que já se fizeram e de uma das melhores bandas de sempre, que tem realmente uma forma completamente diferente. É uma banda diferente, Queen é uma banda diferente. E esta versão que vamos ouvir é uma versão ao vivo. Portanto, é...
0: ainda mais impactante.
1: É um tema... tem muitas saudades do... Enfim, as pessoas deixaram-nos fisicamente, mas mantêm-se vivas. Mas têm saudades de ver um concerto ao vivo dos Queen.

0: Toy, quem são os amores da tua vida? Material e imaterialmente falando.
1: Bem, os amores da minha vida primeiro são, obviamente, a minha família. A minha mulher, os meus filhos, a minha neta, a minha querida sogra, a minha irmã, o meu irmão. Eu e o meu irmão tenho menos ligação, porque de idades diferentes eu tenho uma vida muito complicada, mas gosto muito do meu irmão. Eu gosto muito dos meus irmãos, da minha família, dos meus amigos verdadeiros. E são alguns. Dizer que são muitos é complicado, porque eu um dia da minha vida divorciei-me e percebi que eram os meus amigos. Rapidamente, quando fiquei sem nada, percebi logo. Mas ao longo deste tempo também tenho feito mais amigos.
0: Mas tens tido alguns desapontamentos?
1: Não, eu não. As pessoas têm que me desapontar mesmo de cara a cara. Não é porque se diz ou porque alguém. Porque sabes, quando tens uma vida muito pública, tens muita gente conhecida. E às vezes tu estás com o Zé e o Miguel vem-te dizer que o André não sei o quê, que ouviu dizer que o Zé que só estava comigo por interesse, que não sei o quê, porque tu ouves isto todos os dias, eu sou todos os dias confrontado com estas situações, tudo o que me dizem uns sobre os outros, entra por aqui e sai automaticamente. Já me esqueci. Porque as pessoas, para me desapontarem, têm que me desapontar à minha frente e têm que eu ver com os meus olhos e ouvir com os meus ouvidos. Portanto, isso tudo bem. Mas tenho pessoas que estão naquele início da amizade, que pode solidificar ou não, depende. Mas eu gosto de gostar das pessoas.
0: Sim, gosto de pessoas. É que há esta pessoas. Moda de eu não gosto de pessoas.
1: Não, adoro pessoas, adoro também. Ter a casa cheia de gente, adoro brincar, beber uns copos, cantar umas músicas, ser apenas um ser humano igual aos outros e poder desfrutar.
0: Festas, festarolas.
1: E gosto de desfrutar dessa situação, sim.
0: E materialmente falando?
1: Eu amo as minhas guitarras. Amo a minha música, amo os meus vinis que lá tenho antigos.
0: Oh, Toy, está a faltar a este mundo falar-se mais de amor. Mas amor de verdade, não só através de palavras produzidas em estúdio.
1: Falta muito. Em todos os meus concertos, eu digo sempre e continuarei a dizer, o amor é o sentimento mais importante que existe acima da Terra. Quando as pessoas pensarem mais em amor e menos em ódio, as coisas são completamente diferentes. O mundo melhora de certeza absoluta. Se as pessoas olharem para alguém que podem não gostar aparentemente, mesmo sem conhecer, porque às vezes tens aquele feeling, olhas para uma pessoa, epá, não gosto desta pessoa e tal. E depois, às vezes, depois da conheceres, até achas que é uma pessoa excelente. Isso já me aconteceu, de mim para outros e de outros para mim. A gente dizia, epá, eu não gostava nada de ti, agora estive aqui a jantar contigo para falarmos, não sei o quê, epá, és um gajo espetacular, pronto. Pode acontecer, ou não, e pode ser o contrário. Agora, precisamos de partir do mesmo princípio, que é, estamos aqui por bem. E se estamos por bem, vamos pensar em amor. Nós podemos até, eu tenho amigos que não concordam comigo, por exemplo, politicamente, ou olha, vê-se, o futebol é o melhor exemplo destas coisas, não sou do meu clube, eu sou de Vitória de Setúbal. E portanto, quando se fala de futebol, eu digo assim, pá, está tudo bem, mas eu consigo olhar para um jogo de futebol e isso é penalti, seja a favor, seja contra, eu consigo ver, não sou fanático. O problema, tu para.
0: Estes extremismos levam ao fanatismo.
1: O extremismo leva ao fanatismo. E portanto, o amor fica sempre em segundo plano. Se nós colocarmos o amor em primeiro plano, quem coloca o amor em primeiro plano não é fanático, com certeza.
0: E podia ser um antídoto para este estado, lá está, a que chegamos.
1: É, com as diferentes o estado de fanatismo. É verdade que chegamos a um estado de fanatismo. É que de repente toda a gente, quer dizer, põe-se tudo do lado esquerdo e do lado direito na política. Não é bem assim. As pessoas não têm que ser de esquerda ou de direita, têm que ser coerentes. Claro que nós pensámos na história de que o rei punha a sua direita à nobreza e a sua esquerda punha ao povo. Daí é que nasce a esquerda e a direita. E toda a vida se pensou que a esquerda, enfim, era a favor dos mais desfavorecidos e a direita era a favor dos ricos. E pode não ser exatamente assim. Hoje em dia as coisas são diferentes. O que é importante é nós conseguirmos curar as doenças que as pessoas têm, as doenças por falta de saúde, as doenças por falta de ensino, por falta de trabalho, por falta de ordenado, por falta de reforma. São essas coisas que nós precisamos. E isto tem que ser feito com amor, tem que se pensar nas pessoas, não se pode pensar nos números. E às vezes é difícil.
0: Vou beijar, esta é um sensual, cerveja no congelador, chamou António, estupidamente apaixonado. Tenho de dizer que esta, já se percebeu, é a minha preferida. São canções que não deve haver ninguém que não as saiba cantar. És um homem de hits.
1: Pois, pelos vistos, quer dizer, a sociedade fala por si, quer dizer, as coisas acontecem. Eu, quando faço uma canção, não faço a canção a pensar que isto
0: era
1: vai...
0: Era isso que eu ia perguntar. Consegue-se antever o que é vai ser um baita sucessaço?
1: Às vezes nós temos um feeling que sim. Outras vezes achamos que sim e depois não vai ser nada. Outras vezes achamos, isto não vai dar e depois é.
0: Alguma destas aqui que eu falei era uma coisa que tu não davas nada
1: por ela? Sensual. Até te vou contar a história. Eu gravei 10 temas, não, 11, num álbum chamado Eternamente Teu. Um álbum só, praticamente só baladas românticas. E fui apresentar à editora, eles ouviram e disseram assim, pá, tens aqui 11 músicas, faz 12, pelo menos 12, é uma conta redonda, está bem. Então saí dali, fui ao estúdio, fiz o sensual no instantinho e fui mostrar, pode ser esta, pode, então siga. Foi assim, foi feita em...
0: Só faltava dizer que foi feita num guardanapo ali, foi feita numa esquina de café.
1: Foi feita em menos de uma tarde. Já concluída, com arranjo, voz, tudo.
0: Mas isso acontece sempre? Ou o processo criativo pode ser rápido ou pode ser muito demoroso?
1: Depende-se, porque há duas formas de compor. Ou é inspiração ou é transpiração. Inspiração é quando tu, no meio da noite, tens uma ideia e gravas para o telemóvel a ideia que tiveste, para no outro dia, assim que te levantares, ires ao piano e...
0: Isso é real, essa coisa da meia da noite. É que muita gente conta
1: pode
0: isso.
1: Pode ser, à meia-da-noite, pode ser, às vezes estou a conduzir e vem uma ideia.
0: E gravas.
1: E agora, antigamente tinha um gravadorzinho, agora temos os telemóveis que é mais fácil.
0: É mais fácil.
1: E portanto, isso acontece, isso é a chamada inspiração. Outra coisa é a transpiração, é quando, por exemplo, uma novela que a SIC tinha, que era o Amor Amor, para a qual eu fiz 40 canções, era ligavam de manhã, preciso de uma canção para hoje à tarde. E então eu fazia a maquete, ia para o estúdio e fazia a maquete, mandava a canção por mail. E eles gravavam portanto, só com lip-syncs dos atores, e depois é que os atores iam gravar ao estúdio com a voz deles. E fiz muitas canções assim. Portanto, as pessoas diziam, epá, esta canção é para um tipo que é romântico, que é um cantor romântico, eu fazia música romântica. Esta canção é para um grupo de baile que faz aqueles bailaricos, não sei o quê. Eu fazia, e coisas que foram um sucesso, por exemplo. Quando me falaram... Uma das primeiras que escrevi para o Amor Amor eram duas rapariguinhas que cantavam naqueles conjuntos de baile, da aldeia.
0: Sim.
1: E então eu fiz uma canção e ando a provar a minha mancha que o meu pai deixa, que o meu pai deixa. Já perguntei à minha mãe, ela deixa também, ela deixa também. Portanto, uma canção mais ou menos...
0: Fácil
1: e com um bocadinho de um picantezinho.
0: Um picantezinho, que também esse é um ingrediente,
1: claro,
0: muito
1: pronto,
0: necessário, não é? Para o sucesso.
1: Como o Manuel Maria Barbosa de Bocage escrevia muitas vezes, não é? Um grande poeta que só o conhecem pelas anedotas, enfim, tinham que ler bem a obra do Bocage, que é fantástica. Mas também a brejeirice. Portanto, ter ali um bocadinho de brejeirice. E fiz variedíssimas, depois fiz umas quizombas para um dueto, depois fiz 40. Assim. Não, olha, foi bom, foi na pandemia. Deu jeito. Não, mas sempre a escrever, a compor muito.
0: Não te quero deixar ir embora sem falar de outro sucesso que te trouxe à ribalta noutra perspectiva. Estou a falar do Taskmaster, que
1: sim,
0: tu mencionaste rapidamente no início da nossa conversa. A páginas tantas descobriu-se o Tó ainda mais divertido, ainda mais esperto, ainda mais entertainer, ainda mais
1: tudo. Maluco.
0: Mais maluco, mas espertíssimo, não é? Porque para descobrir aquelas charadas...
1: Tens que ter um raciocínio rápido, de facto. Foi um desafio. Eu, quando me disseram, queres fazer? Eu não sabia o que era. Mas isso é o quê? Ah, vou-te mandar o link para tu veres. Mandaram-me o link, eu abri o link. Aquilo era muito chato ao princípio, que era só conversa dos ingleses. Eu não quis saber do link. Olha, faço. E fui.
0: Olha, mas hoje em dia, o que é que achas que o Taskmaster tem que faz falta à televisão?
1: Faz, porque é divertido e junta a família. O Taskmaster é um programa que o avô, o pai, o filho, o neto podem estar todos no sofá a ver. A mãe, a tia, a avó, toda a gente pode ver. É um programa divertido. As pessoas divertem-se, esquecem-se dos problemas da vida enquanto estão ali a ver aquele programa de televisão. E ao mesmo tempo ficam... Como é que como é que conseguiu descobrir aquela charada? Porque aquilo são charadas, não é? E às vezes difíceis de concluir. E depois muito, mas muito bem apresentado pelo Marco e pelo Palmeirinha, que realmente é um formato que é a cara deles.
0: Fizeste ali amigos?
1: Claro. Claro que fiz amigos. Uns que já conhecia, mas fiquei amicíssimo de uma série deles. O Candido Costa, do Marco, do Palmeirinho, sei lá, da Jéssica, uma série de gente da qual fiquei amigo, da Madalena, outra maluca. Mas saudável, muito saudável.
0: Toy.
1: Muito bom, muito divertido.
0: Ficava aqui a falar contigo toda a noite.
1: Toda a noite.
0: Mas temos de ir embora. E com uma canção tua. Mas uma que não é das mais conhecidas. Estávamos a falar de Itch,
1: quase,
0: não é o caso desta.
1: Quase desconhecida, porque é uma canção, curiosamente, se ouvis a letra, é de intervenção. Mas é uma intervenção que tem a ver com a minha área. A discriminação musical nasce numa altura em que nós cantamos, as pessoas gostam, mas o nosso maior meio, pelo menos na época, as rádios não têm aqueles critérios. Eu costumo dizer, o 25 de Abril nunca mais chega à rádio, porque é o único sítio onde há discriminação. É a playlist, é isto que está, não se pode passar outras músicas, só podem passar aquelas. Pá, isto é um bocadinho ridículo nos tempos que correm, mas pronto, isso eu não vou criticar, porque senão já sei que levo na cabeça, mas não deixa de ser ridículo.
0: Não de mim, que sou eu que estou aqui agora a comandar.
1: Mas não deixa de ser ridículo. Pá, é ridículo. Uma pessoa é agente musical. É, canta, escreve canções, e mais ridículo ainda é que eu ouço canções minhas, cantadas por outras pessoas, em rádios que não passam Toy. Mas passam as músicas do Toy sem saber que é ele, porque é só o autor e o compositor.
0: E portanto esta canção é uma crítica já lá atrás,
1: esta canção
0: não?
1: É uma crítica já nos anos 90 à discriminação que se fazia à música de ligeira portuguesa.
0: E sabes que eu acho que resume também um bocadinho do que foi esta conversa. Porque andámos aqui assim numa, entre crítica e amor, amor e crítica, o pensar.
1: É verdade. Olha,
0: foi um gosto receber-te. Um beijinho muito grande, foi mesmo um gosto muito grande.
1: Muito obrigado. Olha, um beijinho também, já agora vou aproveitar, dar um beijinho grande aos nossos ouvintes. E põe a mesa, meu amigo Agir. Um beijinho também para ele. Obrigado.
0: Queres fazer o genérico que te fez?
1: Já comemos. Agora vamos embora.
0: Obrigado.

0: 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Vinte e uma horas, vento nos Açores.
1: Com a fuga do Tribunal de Ponte Sor, o Conselho Superior de Magistratura reafirma que é preciso reforçar a segurança nos tribunais. Entretanto, o detido continua a monte. A reforma laboral, depois de aprovada em Conselho de Ministros amanhã, segue para o Parlamento. O Primeiro-Ministro conta com o PS e chega para tentar um acordo parlamentar. Os socialistas não percebem onde ou quando Montenegro tirou a conclusão de que pode ter acordo com o PS.
0: Edição a esta hora com Cláudia Almeida.
1: A fuga de um detido no Tribunal de Ponte Sor hoje é mais um caso a reforçar a necessidade de garantir condições de segurança nos tribunais, diz o Conselho Superior de Magistratura. E o presidente da comarca de Porto Alegre, a que pertence o Tribunal de Ponte Sor, tem a mesma opinião. O homem fugiu depois de uma alegada manobra de diversão num tribunal onde falha a segurança, refere Francisco Galvão Correia.
2: As condições de segurança do Tribunal de Ponte Sor são precárias e, neste caso, só compareceram três elementos da GNR. Houve uma distração, o detido fugiu, ainda algemado, mas por motivos de segurança, uma vez que não sabia o que é que iria suceder a partir daí, quais seriam os passos do detido, resolveu-se encerrar o tribunal por motivos de segurança. Portanto, é uma questão simples. A única questão complicada aqui é obter os meios de segurança para aquele tribunal especificamente.
1: E por isso, Francisco Galvão Correia, presidente da comarca de Porto Alegre, pede isso mesmo, o reforço de medidas de segurança.
2: Os pórticos de segurança, para ter de metais, que não são suficientes, obviamente, porque qualquer pessoa pode escapar a eles, mas já são um acréscimo de segurança. Mais segurança no tribunal, seguranças mesmo. Em regra, os procedimentos destes tribunais não são feitos por polícias, são feitos por seguranças privadas. É preciso mais segurança. E, sobretudo, um reforço desses meios em momentos específicos de julgamentos com arguidos presos, cuja confidencialidade seja conhecida na comunidade. É sobretudo isso.
1: A propósito deste incidente, Paulo Lona, do Sindicato dos Magistrados do Ministério Público, reforça também os alertas que o sindicato tem feito sobre falta de condições de segurança em alguns tribunais.
3: É uma preocupação do Sindicato dos Magistrados do Ministério Público. Curiosamente, hoje tivemos uma reunião com a senhora Ministra da Justiça e uma das coisas que falámos tem a ver precisamente com o unificado, com os tribunais, com o Serviço do Ministério Público, com as instalações e com as preocupações de segurança, porque em muitos desses locais não existem pórticos de segurança, não existe qualquer tipo de segurança pública ou privada, portanto é natural que estas situações, infelizmente, venham a ocorrer. Tem que haver aqui um reforço das condições de segurança em alguns destes edifícios onde funcionam os tribunais e os serviços do Ministério Público. O que pedimos à senhora Ministra foi para fazer essa avaliação, já tem a nossa avaliação, entregamos-lhe o caderno onde consta essa avaliação comarca a comarca e ficamos a aguardar que haja intervenção com a maior urgência possível nas situações que forem mais urgentes.
1: O detido escapou hoje em Ponte de Sor, escapou do tribunal quando se preparava o interrogatório, entretanto continua a monte. Amanhã em Conselho de Ministros o Governo aprova o diploma da reforma laboral que segue depois para discussão na Assembleia da República. Durante o anúncio esta tarde o Primeiro-Ministro disse acreditar que há abertura tanto do Chega como do PS para negociar a proposta de lei laboral. Inês Ameixa.
4: Depois de ter falhado um acordo na concertação social, a reforma laboral está mais perto de chegar ao Parlamento. O diploma é aprovado amanhã pelo Governo.
5: O Conselho de Ministros vai aprovar amanhã a proposta de lei que vai remeter ao Parlamento para apreciação, para termos uma legislação laboral mais capacitada para criar dinâmica económica, dinâmica no mercado de trabalho.
4: Mas a reforma não convenceu os parceiros sociais. O Primeiro-Ministro destaca que o Governo fez um grande esforço nas negociações.
5: Fizemos mesmo um esforço enorme. E as próprias confederações também fizeram esse esforço.

0: Infelizmente, a Confederação Sindical, que estava disponível para fazer acordo, manteve-se intransigente e inflexível na fase final da negociação.
1: Luís Montenegro admite que teria tido mais força uma proposta que chegasse ao Parlamento fruto de um acordo entre patrões e trabalhadores. O diálogo faz-se agora entre partidos na Assembleia da República.
0: Conversar, dialogar e negociar, se assim for essa a disponibilidade, com as forças políticas capazes de poder viabilizar esta legislação.
1: E sobre se tem garantias de que PS e ou Chega podem viabilizar a proposta?
0: O que eu tenho é, neste momento, a disponibilidade de um dos maiores partidos da oposição, o Chega, e também tenho a auscultação que fiz de uma declaração do secretário-geral do Partido Socialista, que confirmarei pessoalmente quando tiver essa oportunidade, também de igual disponibilidade. Portanto, se assim for, se os dois maiores partidos da oposição estiverem, como aparentemente parece que estão, disponíveis, nós teremos de passar à fase seguinte.
1: Que é negociar a proposta de alteração ao Código do Trabalho. O diploma que, para já, é aprovado esta quinta-feira em Conselho de Ministros.
2: E a direção do PS, através de uma declaração à agência Lusa, já fez saber que até hoje não houve nenhuma conversa do secretário-geral do Partido Socialista com o primeiro-ministro sobre este tema, nem qualquer declaração do líder do PS em que se possa inferir essa disponibilidade. André Ventura insiste na descida da idade da reforma e no aumento do número de férias para negociar. O líder do Chega falou aos jornalistas no Parlamento, horas depois de uma reunião com Luís Montenegro na residência oficial do primeiro-ministro, e Ventura refere que se falou da reforma laboral e do chumbo do Tribunal Constitucional à perda de nacionalidade por crimes cometidos. Também se falou da revisão constitucional. O líder do Chega garante que os dois partidos estão perto de definir um calendário conjunto para avançar com o processo.
3: Estou, penso que, em condições de podermos dizer que vai ser, que vamos definir uma calendarização conjunta para que se possa avançar com o processo de revisão constitucional, tal como tinha anunciado no primeiro dia. Penso que temos as condições, evidentemente, que são quem pode avançar e aprovar normas. Portanto, penso que estamos em condições de ver, que se vai, de garantir que essa calendarização conjunta pode acontecer.
2: Foi a semana passada que o Chega apresentou um projeto de revisão constitucional. O PSD já fez saber que não pretende iniciar o processo agora, mas apenas na segunda metade da legislatura, no próximo ano. O preço do cabaz alimentar voltou a descer, mas continua acima dos 260 euros. O cabaz de mais de 60 alimentos monitorizado pela DECO Proteste atingiu na semana passada o maior valor que já se registou. Esta semana desce 1,48€. Baixou o preço da fruta e dos legumes, ao mesmo tempo que subiu o preço de algum peixe e massa alimentícia. É o que explica Nuno Figueiredo, porta-voz da DECO Proteste.
4: O que tem subido mais, comparativamente em relação à semana anterior, falamos de uma subida de quase 1€ da perca do peixe, a perca do Nilo, e de alguns cereais, o esparguete, também alguma fruta. No entanto, em sentido inverso, houve alguns que baixaram o valor e que talvez estejam a resultar já com uma regularização dos preços por culpa do mau tempo que afetou a região oeste. Nota-se uma ligeira redução do preço dos legumes e da fruta que provinha da região oeste e de algumas zonas mais afetadas do nosso país. E nesses casos nota-se que os produtos estão a voltar à normalidade.
2: Mas os preços do combustível não permitem cimentar uma descida do preço do cabaz alimentar, refere também o porta-voz da DECO Proteste nesta conversa com a Antena 1. As Nações Unidas não alimentam expectativa de uma solução para o bloqueio no Estreito de Hormuz. Durante a visita de Donald Trump à China, a guerra no Irão e a reabertura do Estreito é precisamente um dos temas que podem ensombrar a visita do presidente norte-americano a Pequim e o encontro com o presidente chinês Xi Jinping. O porta-voz adjunto do secretário-geral da ONU, Faranak, considera positivo todo o diálogo entre China e Estados Unidos, mas sublinha que a questão do Estreito é mais ampla.
5: A questão do Estreito de Hormuz é complexa e não esperamos necessariamente que possa ser resolvida apenas por esses dois países. Obviamente, valorizamos todo o diálogo entre dois países tão importantes como os Estados Unidos e a China e esperamos que aproveitem momentos como este para resolverem quaisquer divergências através do diálogo.
2: A visita de 3 dias de Donald Trump à China vai centrar-se na economia, também no comércio, mas a guerra no Médio Oriente ou a questão de Taiwan podem ser temas nas conversas entre os dois lados. Esta madrugada realiza-se a recepção formal do presidente da China ao homólogo dos Estados Unidos. Depois, já durante a manhã de quarta-feira, há o jantar de Estado. São 7 horas de diferença entre Portugal continental e Pequim. E Kevin Warsh é o novo presidente da Reserva Federal Norte-Americana. O Senado dos Estados Unidos aprovou esta nomeação do banqueiro que Donald Trump indicou, com 54 votos a favor e 45 contra, a maioria da oposição democrata no Senado. Resta a dúvida sobre se Warsh vai conseguir resistir às pressões do presidente norte-americano, que quer baixar as taxas de juro em plena fase inflacionista. O novo responsável pela Fed sucede a Jerome Powell, que cedo se tornou um rival para o líder da Casa Branca. Kevin Warsh só tem de prestar juramento antes de assumir funções por 4 anos. Ele vai liderar a primeira reunião de política monetária em junho.
6: Está fechada esta edição com Cláudia Almeida. 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

Olá, bem-vindos a Uma Noite em Forma de Assim. Nesta hora vamos conhecer o mais recente disco de João Afonso. Chama-se Todo o Tempo. É parte de um belo poema de António Gedeão. Pedro Tadeu, junto às 11, distribui panfletos e hoje propõe Cândido Mota e Stranger Blues. E por aqui sempre se recomenda: se puder, não olhe, escute. O que se vê é o que se ouve.

Daphne é a música nova de Miguel Maroco. Amanhã passa por cá a apresentar Desgraça. E por aqui, todo o tempo é de poesia.

0: Olá, João Afonso, boa noite.
1: Olá, Jorge.
0: Bem-vindo.
1: Obrigado pelo convite. É bom estar aqui.
0: Eu é que agradeço ter companhia numa noite em forma de assim. Este é o tema que abre o teu mais recente disco, Todo o Tempo. Tempo de poesia define bem o que vamos ouvir, sentir, porque, como diz lá o poema de António Justião, todo o tempo é de poesia. Partes de António Justião para a construção do teu disco.
1: Deste tema ou do disco? Eu acho que só cheguei à conclusão que todo o tempo que é extraído do tempo de poesia seria o título do álbum mais tarde, né? Mas o tempo de poesia é sem dúvida um representante, se calhar primordial, do disco do Todo o Tempo. Pela essência, por captar a sonoridade do disco, e também porque representa bem os tempos que atravessamos, né? A poesia sempre teve este papel de nos resgatar da realidade do mundo, e hoje precisamos disso.
0: Às vezes,
1: pois é.
0: Mas a universalidade da poesia abrange toda a experiência humana, não é?
1: Sem dúvida. Mas o António Judião, para além das palavras que falaste, diz entre bombas que te flagram, sim. Corolas que se desdobram. Portanto, é bastante perspicaz no atual tempos que vivemos, de beligerantes, de tempos de guerra. E para além disso, é um tema que eu gosto, naturalmente, e que representa o universo de todos os temas de todo o tempo, e que são fruto de um trabalho dedicado, e quanto a mim, de muito bom gosto, do António Pinto, produtor e arranjador dos discos, e depois neste tema conta com outras colaborações.
0: Sim, já vamos saber. Queres apresentar quem está contigo neste tema, Todo o Tempo?
1: Sim, eu destacaria naturalmente a participação muito especial da Sofia David, uma voz admirável que fez crescer este tema.
0: É professora de canto.
1: É professora de canto, é solista da Gulbenkian e é filha de um grande amigo meu.
0: Se não estou em erro, é maestrina adjunta do Encantos.
1: Creio que sim.
0: E um coro.
1: Sim. Creio que sim.
0: Maravilhoso.
1: Ela
0: tem um currículo de se tirar o chapéu.
1: Eu fiquei a conhecer a Sofia David de uma forma que não estava à espera. Participei no disco do Zé Manuel David, o seu pai, um grande músico.
0: Multi-instrumentista.
1: Multi-instrumentista, por quem tenho uma grande estima e admiração mesmo.
0: E que chamaste para este disco.
1: E chamei para este tema, precisamente. E que também participou num disco antigo, o Zanzibar.
0: Sim.
1: Em dois temas, e depois ouvir e colaborei no disco dele. E disse: pá, nunca mais me deste o disco para ouvir, poça, e tal. E ao ouvir o disco, e depois o António Pinto também o fez, ouvi uma voz feminina espetacular. Disse: isto é uma mulher, quem é esta?
0: O disco era o Cantar a Eito.
1: É o último disco, não me lembro do título.
0: Penso que é o Cantar a Eito, é.
1: E é um disco
0: magnífico
1: mesmo, do Zé Manuel David. E quando ouvi a voz dela, e depois vi: Sofia David, será que há alguma coisa? E perguntei-lhe, ele disse: sim, conheço-a desde que nasceu. Disse, respondeu-me.
0: Lá está, as oportunidades geram cumplicidades, não é?
1: E foi uma felicidade tê-la neste disco. Depois tenho, há sempre, como em todo o disco, há a participação do Quiné Teles, que é a alma rítmica do disco, em grande parte do disco. Depois temos a participação muito especial do Tomás Pimentel, que no seu fliscorno, fligorno,
0: um soprador.
1: O António Pinto tem montes de coisas, de guitarras, baixo, sintetizador, mellotron, etc.
0: Este senhor António Pinto está muito presente no teu disco.
1: Para já fizemos os temas numa dinâmica muito constante entre a pré-produção e a produção. Fizemos os temas juntos.
0: Ele toca muitos instrumentos também.
1: Depois toca muitos instrumentos. É principalmente um grande guitarrista. E depois tem como eu disse inicialmente, é uma pessoa de que eu geralmente, quando me dirijo a um produtor, a um arranjador, como imagino,
0: claro.
1: Tenho duas coisas que eu preciso. É confiar na qualidade, no bom gosto, né? E também ser muito exigente em relação às canções, mas ser principalmente muito exigente comigo próprio, porque eu preciso de levar nas orelhas, pronto. e assim foi.
0: Mas também consegues manter um distanciamento suficiente, claro, para saber o que fazes.
1: Não, claro, estou a brincar. Eu acho é que, quando digo isso, é porque acho que uma pessoa que disputa, que discute as coisas, puxa por mim e eu puxo por ele. Quer dizer, claro, esse trabalho foi muito produtivo e eu acho que o disco é um bocado fruto também desse trabalho, juntamente com inúmeros músicos.
0: E é um disco muito bem frequentado. Temos aqui músicos, instrumentistas de primeiríssima água.
1: Sim, o Tomás Pimentel.
0: E que têm andado muito perto também da tua caminhada, não é?
1: Sim, o José Moscarrapa, o Miguel Fevereiro, o John Luz, o Quinetel, já disse, o Paulo Jorge no baixo, ao longo do disco e responsável pela masterização. O meu irmão António,
0: que cantou
1: Toninho Afonso, e vou-me esquecer de alguns, claro. O Ruben Luz no trombone, o Tomás Marques também no saxofone.
0: Muito boa gente. O Ranquiel também.
1: Depois tenho
0: a Marta Pereira da Costa.
1: Marta Pereira da Costa. O Ranquiel, que com a sua energia e a sua qualidade rítmica, pôs-nos emocionados, porque ele entrou no estúdio e dançou ao mesmo tempo que tocou o Sonheite. Foi...
0: O Ranquiel está sempre disponível para a música.
1: É sim, e para a vida. É um ser humano extraordinário.
0: João Afonso, assinas que 5 dos 11 poemas do disco. Errar as contas. Convocas os poetas António Judião, Alberto, Jorge de Sena, José Craveirinha. Foste tu que os escolheste ou foram eles que te escolheram a ti?
1: Fui eu. Foram, não, por acaso. Olha, vou dizer, Jorge, eu tenho aqui, eu anotei no outro dia os inúmeros, não sei onde é que página é que está, que eu, alguns eu escrevi.
0: Eu antes... Esse caderninho que tu aí tens é o caderninho de todo o tempo.
1: São
0: onde
1: poucas. Basta
0: as tuas notas.
1: Por exemplo, à procura de poemas antigos que eu musiquei em esboços, como diz o António, abordei. Eu gosto de ler poesia, nunca leio um livro de poesia, vou lendo assim avulso, gosto muito de ler um livro de poesia, mas vou lendo aos bocados e tal. E também nunca faço um disco a pensar, vou fazer um disco, não, vou musicando e
0: as coisas vão acontecendo.
1: Vão acontecendo. Depois mais tarde é que vou vendo o que é que tenho, o que é que é interessante, o que é que não presta.
0: Às vezes precisamos de tempo para encontrar o tom certo.
1: Amadurecer, é um amadurecimento. E tempo para termos a distância.
0: Claro. Né?
1: Porque às vezes estamos tão ligados e não nos apercebemos que aquilo é uma coisa muito óbvia e não é interessante, ou ao contrário. E então agarrei poetas como o Camilo Peçanha, o Luís de Camões, vários. O António Quadros, o Reinaldo Ferreira, o Rui Sinati, o Rui Belo, o Miguel Torga, sei lá, António Ramos Rosa, a Sofia Mel Breiner, o Nuno Judice. Falaste há um bocado dele. O Antero de Quental já tinha falado. O Bocage. Portanto, fui musicando temas.
0: Constituindo o teu clube dos poetas.
1: Sim, e por exemplo, Jorge de Sena. Eu lembro que a melodia tinha surgido com um poema que é o Desconcerto do Mundo, de Luís de Camões. Mas o António falava, pá, isto não está, parece que não está a soar natural.
0: O António Pinto.
1: E o António Pinto. E depois eu gosto muito de Jorge Sena.
0: Também.
1: E aparece-me este tema, a independência, que tem muito a ver comigo também. Claro. Quer dizer, sinto-me bastante na temática do independência. E encaixou bem naquela melodia. A melodia tinha a ver com uns acordes, umas harmonias que o António foi fazendo comigo. E depois surgiu a melodia. E tive a sorte de mostrar à filha de Jorge Sena, assim como o filho José Craveirinha, e gostaram imenso, deu um grande contentamento.
0: Quem te apresentou a poesia? E agora recuamos no tempo.
1: Possivelmente, o meu pai tinha uma paixão muito grande pelos Beatles, pelo Fernando Pessoa, numa altura em Moçambique, que não eram propriamente muito na moda, digamos. E tanto o Fernando Pessoa como os Beatles, foi o meu pai que mostrou a poesia. Depois, mais tarde, foram os discos de José Afonso que apareciam em nossa casa, que vinham associados à música e à canção. Mas, respondendo claramente, foi o meu pai.
0: E estes poetas que cantas em todo o tempo, já descobriste há muito tempo, e a poesia que colocas, que trabalhaste, foi a poesia que te trouxe...
1: Convocou.
0: A melodia, como é que foi?
1: São situações diferentes. Eu, por exemplo...
0: Porque creio... musicar Sim. poetas tão importantes...
1: E alguns textos, poemas difíceis.
0: Por exemplo, Alberto não é um poeta fácil, não.
1: Por Noites em Mim, que fala de uma ausência presente de uma pessoa.
0: Já vamos ouvir.
1: E, sem fugir à pergunta, são situações diferentes. Por exemplo, o José Craveirinha, Um Homem Não Chora, havia um esboço de... Hoje estou com o esboço. Uma sequência de acordes e balanços do António Pinto, que me levou para começar a trabalhar o poema do Craveirinha. Não, por acaso não. Eu tinha um tal esboço que ele trabalhou sobre isso. Portanto, foi o processo foi ao contrário. Era um esboço que assentava num ritmo. Eu tenho eu sou um autodidata, tenho um conjunto de acordes que sei, um balanço meio híbrido africano-português.
0: E aquele refrão. A abordagem que tu fazes da viola, João Afonso. Essa linguagem, esse balanço tem a ver também com as tuas origens africanas.
1: Sim, sem dúvida. Sim. Mas podem às vezes condicionar a abordagem à canção. Por isso é que eu tenho algumas canções que são alguns poemas musicados sem guitarra, sem viola. E outros que sim, eu lembro que o Craveirinha, que é aquele texto que fala da fragilidade humana, né? Acreditava naquela história que um homem não chora, e depois no refrão diz: não, o homem chora e comove-se, e ama e ri. Foram as palavras, juntamente com esse balanço que eu tinha à guitarra, que deram um impulso para depois trabalharmos, eu e o António Pinto, sobre a canção e depois mais tarde com os músicos.
0: Vamos ouvir Pernoitas em Mim, com um poema de Alberto.
1: Alberto.
0: Eu por acaso moro numa rua com o nome do poeta. É lá coincidências.
1: A sério?
0: É verdade.

0: Pernoitas há em mim, João Afonso, com a poesia de Alberto. Quem toca este violoncelo com alma?
1: É o Luís Sá Pessoa, que de facto incutiu aqui uma força surpreendente.
0: Violoncelo e piano casaram muito.
1: Piano do António Pinto. E é um poema lindíssimo, é forte e não foi fácil musicar, porque o poema é centrado numa memória de uma presença de alguém ausente, né? Uhum. E que persiste estar presente. E então decifrar esta intimidade em melodia, uhum, e não foi fácil, mas acho que o resultado dá um grande contentamento. Não, infelizmente, o vinil sai em vinil, não sei o vinil, o teu tempo. Este tema não está no vinil porque não.
0: Porquê?
1: Não cabia. Porque havia um. Tivemos que optar, ah, e por causa do tempo do vinil, uhum, tivemos que tirar uma parte deste tema e um rabinho do Guardião das Estrelas.
0: Ah, mas é muito bonito, por noite.
1: É, o meu filho ficou descontente porque gosta muito deste tema.
0: Também eu. A palavra paz está muito presente em todo o tempo, João Afonso.
1: Está. Paz,
0: a paz inconformada, sim, em luta por um mundo melhor.
1: Há uma série de valores neste disco: a saudade, a paz, no sentido de lutarmos por ela.
0: Por,
1: né,
0: ela.
1: Tá, sim, e a começar pelo tema do António Gedeão.
0: O António Gedeão, claro.
1: E depois também há memórias, né, de infância, de uma maneira diferente, um regresso a Moçambique.
0: A África está sempre presente na tua vida, João Afonso?
1: Pois, acho que a infância de facto marcou-me.
0: Saíste de Moçambique, mas Moçambique nunca saiu de ti.
1: É, porque, como diz o na Manga Verde, goiabada em Manga Verde, nunca mais saem de mim. É um bocado esse texto.
0: Saíste de Moçambique com que idade, já?
1: Saí com 12 anos.
0: Uhum. E foi assim tão marcante?
1: Foi, eu acho que continuei muito a ouvir old music, músicas também de Moçambique.
0: Moçambique, nessa altura, era um país muito à frente.
1: Em relação a quê?
0: As pessoas tinham uma mentalidade tão conservadora como, por exemplo, aqui em Portugal, no continente.
1: Sim, não é? No continente. Uhum. Acho que sim, e acho que eu tive o privilégio de viver um mundo de abertura, de intensa ligação à terra, às cores, aos odores, à música.
0: E tu, na canção Matopé, acho que estou a dizer bem.
1: Sim, Matop.
0: Ao Matop, fazes um exercício de memória fantástico.
1: Pois, uma top é argila não trabalhada. Não, é argila que é difícil de trabalhar. É usada para construção de casas. Uhum. E ao mesmo tempo é difícil de trabalhar, por exemplo, na agricultura. Uhum. E de alguma maneira eu quis falar de uma top como uma paleta de cores. Há diferentes tonalidades dessa. Desse matop e dessas recordações, dessa saudade. Uhum. E quis falar do silêncio dos anos, nos anos em que eu não falava disso, porque, uh-huh, metia para dentro.
0: Uhum. Tem a cor da tua saudade.
1: É isso.
0: Uhum. Quando foi lá em África, em Moçambique, que descobriste a tua vocação artística? Porque há coisas que nos acontecem muito cedo.
1: Pois, não sei, não te sei responder com sinceridade. Eu acho que sempre gostei muito de cantar. Uhum. Eu lembro que era uma das minhas brincadeiras preferidas, era fazer a machamba, que é a horta em Moçambique. Uhum. Plantava feijão, ou batata doce, milho, e ao mesmo tempo gostava de tocar. O que eu aprendi.
0: Viola, foi, já,
1: viola,
0: com a violina.
1: Sim, sim. Uhum. E brincava com o facto de cantar, né? Agarrava num pau e cantava. Lembro-me, pequenino, em miúdo, tenho uma foto em miúdo a fazê-lo. E não sei se, por influência naturalmente de ouvir o meu tio, era sempre uma presença ausente, mas que entrava pelos discos, ou também pela influência da vizinhança de moçambicanos que tocavam guitarra, e principalmente pela forma como eu aprendi a tocar simples dedilhados e de acordes com o meu irmão mais velho, ou com os vizinhos e amigos. E no Manga Verde eu falo alguns nisso. A letra surgiu do Manga Verde, surgiu depois de reler um poema do Rui Knopfling, que diz alguns, um poeta moçambicano português. Ele diz: mangas verdes com sal, sabor acre da infância, sabor lento, alegria reconstituída num instante desprevenido. Ora, a minha letra e um pouco das letras, dos poemas que estão aí, do Manga Verde, do Matope, giram em torno disso. Eu lembro que o Manga Verde, o início do poema surgiu de um episódio que se deu quando eu voltei a primeira vez a Moçambique, ainda em miúdo, porque nós viemos quando eu tinha cerca de 11 anos, depois voltámos ainda, ficámos um ano lá, tivemos ausente 6 meses em Coimbra, que foi horrível, frio e chuva. Mas quando voltámos a Moçambique, eu lembro de ter dado um abraço à terra e deitei-me no chão e queimei o peito, porque tinha aquela coisa de queria voltar a abraçar o quintal da minha casa.
0: Querias-te contaminar.
1: Queria-me contaminar.
0: Vais com regularidade a Moçambique?
1: E não vou tantas vezes como gostaria, mas já fui umas quantas vezes, mas tive a contar há bocado 4 ou 5 vezes, sempre em trabalho, sempre a contar.
0: A África está muito presente no teu percurso, mas...
1: Uma forma híbrida, acho eu.
0: Sim. Até porque há canções que... não sentimos África, mas não caímos lá. Sim, completamente.
1: Claro.
0: Mas é curioso, porque também o teu tio, Zeca Afonso, a passagem por África marcou definitivamente também a música de Zeca Afonso. Há ali uma mudança também.
1: Sem dúvida.
0: Uma influência muito forte.
1: Sim, lá no Chipangara.
0: Exatamente.
1: Aliás,
0: fala-se até naquele triângulo do Zeca Afonso: Portugal, África e Galiza.
1: E também se deveria falar, na minha opinião, da valorização da música tradicional.
0: Sim.
1: Que ele fez como ninguém. Sem ser o Giacometti, ou que fez outro género de trabalho,
0: claro.
1: Ele valorizou-a de uma maneira única.
0: Por isso
1: única.
0: Eu falei Portugal, África,
1: sim.
0: E
1: sim,
0: Galiza.
1: Certo,
0: Galiza
1: certo.
0: Também foi...
1: Sem dúvida, sem dúvida.
0: Uma influência muito forte. Este disco, todo o tempo, foi feito de uma rajada, ou foi...
1: Não, tivemos todo o tempo para amadurecermos.
0: Todo o tempo do mundo, não é?
1: Não, tivemos que, naturalmente, tínhamos uma etapa que foi, por vezes, um bocado adiada, não só por nossa causa,
0: claro.
1: Mas por conjunturas, né? das misturas. Aliás, eu gostava de destacar o trabalho do André Tavares, que fez um trabalho das misturas muito bom, e a masterização de Paulo Jorge. E também acho que foi... foi bastante pensado, por exemplo, a própria capa e o trabalho gráfico feito pelo João Moraes, mas a capa foi pensada. Eu encontrei-me com o Rui Luz, o fotógrafo, e disse: eu queria...
0: África está na capa do disco.
1: Talvez, um bocadinho, mas não, se calhar nunca tinha pensado nisso, mas se calhar tens razão, sim. O que eu pretendia na foto, e quando eu falei com o Rui Luz, e ele disse logo onde é que era...
0: Mas sentimos o aroma quente.
1: Talvez, mas ao mesmo tempo que eu queria...
0: Quando abrimos aqui a
1: lá dentro, sim.
0: Lá dentro sim. Sentimos calor.
1: Calor, sim, essa imagem.
0: Exatamente.
1: Tinha um jeep, depois ele tirou. A capa propriamente dita é o que eu queria que se transmitisse, esse calor, mas ao mesmo tempo de uma solidão de uma pessoa que vai sozinha, mas que, apesar disso, tem força.
0: E tem... Estrada para andar.
1: Estrada para andar.
0: Todo o tempo já foi apresentado no espaço Atmosfera M, em Lisboa?
1: Foi na Atmosfera em Lisboa e depois apresentámo em Cáceres, em Plasencia.
0: Ah, sim.
1: Há uns dias.
0: E correu bem.
1: Tínhamos a sala cheia.
0: Fantástico.
1: E é isto que eu me estou a concentrar bastante, com o António Pinto à guitarra, com o Fausto Ferreira no teclado, o Paulo Jorge no baixo, o Quine Teles na percussão e na bateria. E é isto que nós queremos, é apresentar este disco.
0: E agora estás à espera
1: com
0: de convites. E esperas convites.
1: E creio que quase certeza vamos agora a Macau. Agora que quer é que haja muitos convites para Portugal.
0: Claro que sim. E vais passar por Moçambique também.
1: E isso é
0: vais levar esperança. Todo o tempo a Moçambique, João Afonso.
1: Todo o tempo, eu esperarei o tempo que for necessário, porque quero voltar a Moçambique com todo o tempo.
0: Bom, e eu espero que sim. João Afonso, estamos no mês de maio. No próximo dia 25, José Mário Branco, se fosse vivo, faria 84 anos. Como é que foi a tua relação com José Mário Branco?
1: Foi uma grande experiência. Foram lições de vida que eu tive com o José Mário. Era uma pessoa que em palco transmitia confiança.
0: O convívio com o José Mário Branco tornava-nos mais inteligentes.
1: Ele tinha muito humor em palco. Tínhamos uma certa empatia. Havia, às vezes não precisávamos de falar em palco, mas não convinha falarmos à frente das pessoas, né? Quando estávamos a tocar, ele olhava para mim e a postura dele, a forma como ele lidava com o microfone, a forma como ele se relacionava com a munição, com a audição, foram lições de vida que eu tive com ele. E depois na estrada era uma pessoa afável e com quem me dei bastante bem. Gostava do seu leitãozinho, gostava de parar sempre no leitão da Bairrada.
0: Então não.
1: E gostávamos de conversar bastante.
0: José Mário Branco punha
1: uma aprendizagem muito
0: a grande. Sinceridade, a autenticidade como princípio de tudo na vida.
1: E era um grande arranjador também, então um compositor natural.
0: Camané que o diga também.
1: Pois é.
0: Ele tinha um enorme prazer. Agora que falamos em Camané, tinha um enorme prazer no trabalho de estúdio, orquestração.
1: Tinha, mas eu achava que, pelo menos neste projeto Mai Madurmai, que foi o projeto onde eu convivi,
0: tu e a Amélia Mujo.
1: Eu, a Amélia Mujo, o Zé Mário.
0: Depois foi publicado em disco, não é?
1: E depois o Zé Martins e o Rui Júnior.
0: Foi um espetáculo que deram no São Luís em 95.
1: Sim, e andámos pelo mundo.
0: Mas fomos a Macau. O disco é do espetáculo em São Luís, no São Luís.
1: É, sim. São Luís. Os primeiros concertos foram só os três, e creio que foi uma associação de Goupilhares que nos convidou em separado. Depois surgiu essa ideia em palco, começámos a juntarmos, e depois os primeiros concertos foi no estúdio Mário Viegas do Teatro São Luís. Depois mais tarde é que foi na Sala Grande, que deu origem à gravação do duplo álbum de concerto ao vivo. E foram muitos, muitos concertos.
0: Ele considerava-se um filhote direto de Zeca Afonso, teu tio. E
1: pois,
0: tu?
1: Se eu considero isso, eu considero, não. Acho que considero que o Zé Mário tem a sua obra.
0: Não, mas eu estava a dizer tu, eu estava-te a dizer.
1: Olha, eu tenho pensado muito de que forma elegante poderei responder a isso, porque é uma pergunta, pronto, recorrente. E não consigo deixar de responder com sinceridade e com o coração. Eu tenho uma honra enorme de ser sobrinho do grande compositor, grande intérprete, e como eu disse há bocado, um grande músico que recriou e valorizou a música tradicional portuguesa, que é uma coisa que eu também valorizo, da mesma forma que também introduziu as sonoridades africanas em Portugal e etc.
0: Claro.
1: Mas também não posso deixar de o dizer, tenho uma emoção enorme por ser cantor também, ser sobrinho de uma pessoa de quem gostei muito, como tio.
0: E todos nós temos as nossas referências, não é?
1: Sim, naturalmente.
0: Não vivemos isolados, sofremos influências de muitos lados.
1: Sem dúvida.
0: João Afonso, todo o tempo tens aqui um belo disco.
1: Sim, muito obrigado, um Jorge.
0: Só espero as tuas palavras. Que dê muitos concertos.
1: Obrigado.
0: Passo por muitos palcos em Portugal e à volta. Que eu penso que é isso que tu também...
1: Esqueci-me de falar de uns convidados muito especiais, que foram o Coravoce, no Guardião das Estrelas. E o Coravoce foi um...
0: Ainda bem que estás a apresentar, porque eu já o tenho aqui alinhado. Vamos fechar este nosso
1: encontro com o
0: Guardião das Estrelas.
1: O grupo coral feminino de Paredes de Coura, que eu tive a oportunidade de conhecer antes de gravar, e convidei, e aliás foi um convite, foram elas que disseram que gostariam, e eu também. E quando surgiu o tema, o poema do António Pinto, que nós musicámos, dissemos, isto é o Coravoce. E assim fomos lá a gravar.
0: Todo o tempo está disponível nas plataformas.
1: Nas plataformas, está nas FNACs, em CD e em vinil. Está também na, na plataforma da Lusitânia, a editora. E penso que esteja em, em Espanha, neste momento sei que está também.
0: E estás aqui numa noite em forma de assim. João Afonso, foi
1: muito obrigado.
0: Estar à conversa contigo.
1: Prazer,
0: vamos
1: foi
0: fechar,
1: meu.
0: Então este nosso encontro com Guardião das Estrelas. Obrigado por teres vindo.
1: Obrigado, boa noite.

0: Com Matilda fica fechada esta primeira hora de uma noite em forma de assim. Já volto para a segunda parte, até já.
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0: Horas 21 nos Açores.
2: Com a fuga desta tarde do Tribunal de Ponte Sor, o Conselho Superior de Magistratura reafirma que é preciso reforçar a segurança nos tribunais. Entretanto, o detido continua a monte. A reforma laboral, depois de aprovada em Conselho de Ministros amanhã, segue para o Parlamento. O Primeiro-Ministro conta com o PS e o Chega para tentar um acordo parlamentar. Ora, os socialistas não entendem onde ou quando Montenegro tirou a conclusão de que pode ter acordo com aquele partido.
0: Edição a esta hora com Cláudia Almeida.
2: Um detido fugiu do Tribunal de Ponte Sor esta tarde durante a preparação de um interrogatório. É precisamente em Ponte Sor que está a repórter da RTP, Soraya Ramos.
3: Mais de 20 amigos e familiares deste homem que agora está fugido estavam junto ao Tribunal de Ponte Sor, aqui a aguardar por novidades desse interrogatório judicial. A RTP, Antena 1, diziam que nada fazia prever que havia esta fuga, que não tinham conhecimento de qualquer plano, mas a verdade é que quando este senhor sai do tribunal e sai de um primeiro andar a correr por umas escadas até à porta principal, depois uma escadaria que existe aqui mesmo na porta principal, sai a correr algemado, tinha uma pessoa a aguardar dentro de um veículo para o qual se dirigiu e no qual fez esta fuga, está ainda a monte a ser procurado pelas autoridades. Ora, tudo isto acontece pelas 4 da tarde, ele tinha chegado aqui ao tribunal pelas 2, tinha falado com o advogado, a dada altura pediu para ir à casa de banho e quando isso acontece também outras pessoas da família e amigos entram nas instalações do tribunal. Há aqui uma manobra de diversão das atenções e por isso mesmo tudo acontece de forma muito rápida. São disparados tiros da varanda, esses tiros, de acordo com a GNR, foram disparados para o ar, mas não impediram esta fuga e o homem de 37 anos está ainda a monte.
2: A repórter Soraya Ramos a fazer-nos este resumo do que aconteceu durante a tarde, também de referir que entre as pessoas que estavam no tribunal de Ponte Sor havia muitas mulheres e também crianças. Esta fuga é mais um caso a reforçar a necessidade de garantir condições de segurança nos tribunais, diz o Conselho Superior de Magistratura, e o presidente da comarca de Porto Alegre, a que pertence o Tribunal de Ponte Sor, tem a mesma opinião. O homem fugiu depois de uma alegada manobra de diversão num tribunal onde falha a segurança, refere à Antena 1 Francisco Galvão Correia.
4: As condições de segurança do Tribunal da Ponte Sor são precárias e neste caso só compareceram 3 elementos da GNR, houve uma distração, o detido fugiu, ainda algemado, mas por motivos de segurança, uma vez que não sabia o que é que iria suceder a partir daí, quais serão os passos do detido, resolveu-se encerrar o tribunal por motivos de segurança. Portanto, é uma questão simples, a única questão complicada aqui é obter os meios de segurança para aquele tribunal especificamente.
2: O presidente da comarca de Porto Alegre, Francisco Galvão Correia, pede por isso o reforço das medidas de segurança.
4: Os pórticos de segurança, proteção de metais, que não são suficientes, obviamente, porque qualquer pessoa pode escapar a eles, mas já são um acréscimo de segurança. Mais segurança no tribunal, seguranças mesmo. Em regra, os procedimentos destes tribunais não são feitos por polícias, são feitos por seguranças privadas. É preciso mais segurança e, sobretudo, um reforço desses meios em momentos específicos, julgamentos com arguidos presos, cuja confidencialidade seja conhecida na comunidade, é sobretudo isso.
2: E Paulo Lona, do Sindicato dos Magistrados do Ministério Público, reforça também os alertas que o sindicato tem feito sobre a falta de condições de segurança em vários tribunais.
5: É uma preocupação do Sindicato dos Magistrados do Ministério Público. Curiosamente, hoje tivemos uma reunião com a Sra. Ministra da Justiça e uma das coisas que falámos tem a ver precisamente com o unificado, com os tribunais, com o Serviço do Ministério Público, com as instalações e com as preocupações de segurança, porque em muitos desses locais não existem pórticos de segurança, não existe qualquer tipo de segurança pública ou privada. Portanto, é natural que estas situações, infelizmente, venham a ocorrer. Tem que haver aqui um reforço das condições de segurança em alguns destes edifícios onde funcionam os tribunais e os serviços do Ministério Público. O que pedimos à Sra. Ministra foi para fazer essa avaliação. Já tem a nossa avaliação, entregamos-lhe um caderno onde consta essa avaliação comarca a comarca e ficamos a aguardar que haja intervenção com a maior urgência possível nas situações que forem mais urgentes.
2: Paulo Lona, precisamente do Sindicato dos Magistrados do Ministério Público, em declarações à Antena 1. Amanhã, em Conselho de Ministros, o Governo vai aprovar o diploma da reforma laboral, que depois segue para discussão na Assembleia da República. Durante o anúncio esta tarde, o Primeiro-Ministro disse acreditar que há abertura tanto do Chega como do PS para negociar a proposta de lei laboral. Inês Ameixa.
6: Depois de ter falhado um acordo na concertação social, a reforma laboral está mais perto de chegar ao Parlamento. O diploma é aprovado amanhã pelo Governo.
7: O Conselho de Ministros vai aprovar amanhã a proposta de lei que vai remeter ao Parlamento para apreciação, para termos uma legislação laboral mais capacitada para criar dinâmica económica, dinâmica no mercado de trabalho.
6: Mas a reforma não convenceu os parceiros sociais. O Primeiro-Ministro destaca que o Governo fez um grande esforço nas negociações.
7: Fizemos mesmo um esforço enorme, enorme. E as próprias confederações também fizeram esse esforço. Infelizmente, a confederação sindical que estava disponível para fazer acordo manteve-se intransigente e inflexível na fase final da negociação.
6: Luís Montenegro admite que teria tido mais força uma proposta que chegasse ao Parlamento fruto de um acordo entre patrões e trabalhadores. O diálogo faz-se agora entre partidos na Assembleia da República.
7: Conversar, dialogar e negociar, se assim for essa a disponibilidade, com as forças políticas capazes de poder viabilizar esta legislação.
6: E sobre se tem garantias de que PS e ou Chega podem viabilizar a proposta?
7: O que eu tenho é, neste momento, a disponibilidade de um dos maiores partidos da oposição, o Chega, e também tenho a auscultação que fiz de uma declaração do secretário-geral do Partido Socialista, que confirmarei pessoalmente quando tiver essa oportunidade, também de igual disponibilidade. Portanto, se assim for, se os dois maiores partidos da oposição estiverem, como aparentemente parece que estão, disponíveis, nós teremos de passar à fase seguinte.
6: Que é negociar a proposta de alteração ao Código do Trabalho. O diploma que, para já, é aprovado esta quinta-feira em Conselho de Ministros.
2: E André Ventura do Chega insiste na descida da idade da reforma e no aumento do número de férias para negociar a reforma laboral com o PSD.
8: São questões essenciais, nós não vamos abdicar delas, são questões de que vamos continuar a trabalhar, quer a descida da idade da reforma, quer a questão de injusta que é terem sido cortados dias de férias e não terem sido repostos. O PSD é que tem que responder a isso, eu tenho que dizer da parte do Chega. Da parte do Chega nós mantivemos estes pontos como pontos importantes.
2: André Ventura em declarações aos jornalistas no Parlamento, horas depois de uma reunião com Luís Montenegro na residência oficial do Primeiro-Ministro e há instantes na CNN Portugal, o líder do PS confirma amanhã tem um encontro com Luís Montenegro, mas José Luís Carneiro rejeita que isso signifique disponibilidade para aceitar as alterações à lei do trabalho.
9: O que tem sucedido
10: são duas questões
9: mais,
10: diferentes. Uma questão é aceitar com o Primeiro-Ministro e poder dialogar sobre o país, outra coisa é dar a nossa concordância à proposta de contrarreforma laboral do Governo. São de questões distintas. Temos a intenção de ter um encontro durante o dia de amanhã para passar em revista vários assuntos, mas é evidente que daí não se pode extrair a ilação de que o PS viabilizará a proposta de contrarreforma laboral do Governo.
11: Foi convidado pelo Primeiro-Ministro?
10: Sim.
11: E quando foi esse convite?
10: Foi anteontem.
2: José Luís Carneiro, há pouco em declarações na CNN Portugal, o líder do PS, a confirmar também que amanhã tem uma reunião com o Primeiro-Ministro. O preço do cabaz alimentar desceu, mas continua acima dos 260 euros. O cabaz de mais de 60 alimentos monitorizado pela DECO Proteste atingiu na semana passada o maior valor já registado pela Associação de Defesa do Consumidor. Esta semana desce 1,48€, baixou o preço da fruta e dos legumes, ao mesmo tempo que subiu o preço de algum peixe e também massa alimentícia. É o que explica explica Nuno Figueiredo, porta-voz da DECO Proteste.
9: O que tem subido mais, comparativamente em relação à semana anterior, falamos de uma subida de quase um euro da perca do peixe, a perca do Nilo, e de alguns cereais, o esparguete, também alguma fruta. No entanto, em sentido inverso, houve alguns que baixaram o valor e que talvez estejam a resultar já com uma regularização dos preços por culpa do mau tempo que afetou a região oeste. Nota-se uma ligeira redução do preço dos legumes e da fruta que provinha da região oeste e de algumas zonas mais afetadas do nosso país. E nesses casos nota-se que os produtos estão a voltar à normalidade.
2: A recuperação da agricultura na Zona Oeste motiva a descida na fruta e legumes, mas o preço do combustível não permite cimentar uma descida do preço do cabaz alimentar, diz também Nuno Figueiredo, da DECO Proteste.
9: O valor do cabaz desta semana tem uma quebra considerável face ao que subiu a semana passada. Não recuperou os valores de origem, mas voltamos a baixar. No entanto, é muito difícil estar a dizer se isto entra ou não numa tendência de baixa, porque há duas semanas tinha reduzido e a semana passada aumentou. Agora estamos numa espécie de um carrossel. Nós estivemos numa fase que se pôde atribuir diretamente a um aumento. Depois de um mau tempo que afetou o país, houve muitas pessoas que perderam culturas e que estragaram muita produção que tinham. E aí notou-se bastante, principalmente nas frutas e nos legumes. O que foi o padrão transversal foi quase sempre o valor dos combustíveis, que tudo dependia das subidas e descidas que se registavam.
2: Nuno Figueiredo, porta-voz da DECO Proteste. Esta semana o preço do cabaz alimentar, que está a ser monitorizado pela Associação de Defesa do Consumidor, voltou a descer, mas continua acima dos 260 euros. As Nações Unidas não alimentam expectativa de uma solução para o bloqueio no Estreito de Hormuz durante a visita de Donald Trump à China, uma visita de 3 dias. A guerra no Irão e a reabertura do Estreito é precisamente um dos temas que pode ensombrar esta visita do presidente norte-americano e também o encontro que Trump vai ter com o presidente chinês Xi Jinping. O porta-voz adjunto do secretário-geral da ONU, Farhan Haq, considera positivo todo o diálogo entre China e Estados Unidos, mas sublinha que a questão do Estreito de Hormuz é mais ampla.
12: A questão do Estreito de Hormuz é complexa e não esperamos necessariamente que possa ser resolvida apenas por esses dois países. Obviamente, valorizamos todo o diálogo entre dois países tão importantes como os Estados Unidos e a China e esperamos que aproveitem momentos como este para resolverem quaisquer divergências através do diálogo.
2: Esta madrugada realiza-se a recepção formal do presidente da China ao homólogo dos Estados Unidos. Depois, já durante a manhã de quinta-feira, há o jantar de Estado. Podem estar à vista eleições antecipadas em Israel. A maioria parlamentar que suporta o governo de Netanyahu apresentou um projeto de lei para dissolver o Knesset e marcar eleições. É o que anuncia o Likud, o partido de direita do primeiro-ministro israelita. O projeto deverá ser submetido à votação a 20 de maio. Na próxima semana, avança a imprensa israelita, o texto estabelece que as eleições devem realizar-se num prazo mínimo de 3 meses a contar da data de aprovação. Na rede social X, o líder da oposição israelita, Yair Lapid, já veio dizer que está pronto. A coligação que sustenta o governo de Netanyahu estava em risco de implodir com o descontentamento dos partidos ultra-ortodoxos. Foi a partir daí que alguns partidos da oposição manifestaram vontade de apresentar um projeto de lei para dissolver o Knesset, mas assim o partido Likud Netanyahu antecipa-se ao avançar com o texto.
0: Foi a edição às 10 da noite com Cláudia Almeida. 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

quarteto Manhattan Transfer a agitar o passado. 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

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E passaram lá da Carondale, Matt Belsant, Brice Doubly e Diane Shore, já aí vai.

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2: Cândido Mota e Stranger Blues, I'm a Stranger Here. Neste episódio de panfletos, vamos ouvir um blues intitulado Stranger Blues, I'm a Stranger Here, interpretado por Frank Hamilton, um músico de Chicago, nascido em 1934, que se apresentou no primeiro festival de folk de Newport. Festival que foi tema de alguns panfletos da sua primeira época, criada por Ruben Carvalho entre 1986 e 1988 e que inspiraram a série atual que aqui faço. Os textos desses panfletos sobre o Festival de Newport foram lidos por Cândido Mota, no nome da história dos média em Portugal, falecido no passado dia 3 de maio, e que durante esta semana homenageio recuperando a sua voz na leitura de alguns dos panfletos originais.
3: A pequena cidade de Newport, no estado de Rhode Island, vizinho do de Nova York, ganhou fama na década de 60 entre dois públicos distintos, o do jazz e o da folk music norte-americana. Foi em 1954 que um pianista e promotor de espetáculos de jazz, nascido em 1925 em Boston, pela primeira vez organizou naquela então pacata localidade o primeiro festival de jazz de Newport. George Wynn lançava assim a primeira pedra do que é ainda hoje um dos pontos obrigatórios de romagem dos jazz fans de todo o mundo. Em 1959, dois nomes fundamentais da folk protest song norte-americana, Pete Seeger e Theodore Bickle, contactaram George Wynn no sentido de se organizar, também anualmente em Newport, um festival de folk music. O final da década de 50 marcava, de facto, um ressurgimento do interesse pela música folk, nomeadamente entre a juventude universitária. Em 1959 e 1960, embora com o apoio de Seeger e do grupo de cantores a ele ligado, o Festival Folk realizou-se, mas organizado exclusivamente por George Wynn e Albert Grossman, numa base puramente comercial. Após um hiato de 2 anos, em 1963, Wynn acedeu às propostas de Seeger e Bickle no sentido do Festival Folk de Newport assumir as características de uma iniciativa não lucrativa, dirigida essencialmente pelos músicos e virada para a revelação de novos nomes que, entretanto, se anunciavam em toda a cena folk. Foi assim criado um comitê diretivo, com composição rotativa, de que, ao longo dos anos, fizeram parte Pete Seeger, Bickle, Peter Yarrow, Judy Collins, Ronnie Gilbert, Alan Lomax, etc. Dos aproximadamente 13 mil espectadores que haviam acorrido a Newport em 1959, a audiência do Festival Folk, realizado nos novos moldes em 1963, subiu para 40 mil, iniciando assim a breve mas determinante carreira do mais famoso festival de folk music de sempre. Como convirá a dizer, a história continua no próximo número, isto é, nos panfletos da manhã. Entretanto, ficaremos hoje com uma das históricas gravações do primeiro festival, o de 1959.

0: Esta emissão de panfletos teve produção de Carlos Mateus. 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
2: O programa de hoje teve cuidados técnicos de Filipe Pinto e Tiago Vaz. Produção de Cristina Condinho e Rui Alves de Sousa. Na próxima hora, fala com ela.
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2: Boa noite, são 11 horas, 10 nos Açores.
4: O ministro da Administração Interna, em entrevista à RTP Notícias esta noite, diz que os polícias sabem que ele pretende distinguir o trigo do joio no seio das forças de segurança. Luís Neves não teme perder a confiança dos polícias. José Luís Carneiro, na reação ao desejo de Montenegro de poder chegar a acordo com o PS na questão da reforma laboral no Parlamento, diz que nunca mostrou disponibilidade para aceitar as alterações à lei do trabalho.
2: Edição a esta hora com Cláudia Almeida.
4: O ministro da Administração Interna afirma que a posição firme de condenação ao que aconteceu na Esquadra do Rato não belisca a relação com os polícias. Luís Neves diz esta noite na grande entrevista da RTP que é preciso escolher um lado quando estão em causa crimes que diz serem de outro mundo.
5: Sempre os defendi até do ponto de vista estatutário. Portanto, eu sou uma pessoa respeitada pelos polícias. Eles sabem que eu pretendo distinguir o trigo do joio.
6: Não veio de outro mundo, não é? Não veio de fora.
5: E a grande questão é esta. Ou estamos do lado, que é a grande maioria, é quase a totalidade, daqueles que cumprem a lei, daqueles que têm brio em ser profissionais da polícia, aqueles que não violam a lei, ou daqueles que, infelizmente, e de uma forma reiterada, como neste caso, vêm a cumprir a lei e cometer, supostamente, perante a presunção de inocência, crimes que são muito graves. Crimes de tortura numa polícia, isso é de outro mundo, isso já não existe. Infelizmente existe. E por isso temos que ser muito firmes e intolerantes com estas atividades.
4: Vários agentes da PSP foram detidos, são suspeitos de torturar, violar e agredir ao longo de vários meses pessoas detidas na Esquadra do Rato, também na Esquadra do Bairro Alto. Cidadãos migrantes e pessoas sem abrigo eram os principais alvos. O ministro Luís Neves considera o caso muito grave e admite que abalou a confiança dos portugueses na polícia.
5: Colocou em pensamento, de facto, o que é que se passa. Até do ponto de vista estrutural, do ponto de vista hierárquico, do ponto de vista daquilo que é disciplina interna, do que é a coesão, isso são valores que não se podem perder e eu espero muito rapidamente. Eu estou a fazer este trabalho juntamente com as lideranças das forças, porque também a GNR também teve problemas, estou a fazer este trabalho no sentido de estancar e de restituir esta imagem, porque é esta imagem que deve resultar para os portugueses e para todos os cidadãos. As forças policiais são compostas de gente e de membros absolutamente extraordinários.
4: Já sobre o caso do polícia que terá avisado os colegas de que estavam sob investigação, o ministro da Administração Interna fala em traição.
5: Para além de uma estrutura onde imperou o silêncio, e o silêncio no crime é feio, é evidente que tem que existir esta cultura de respeito pelo segredo e pelo trabalho que a investigação criminal está a fazer. O suspeito a confirmasse essa ocorrência violou duplamente os deveres funcionais a que está obrigado, porque para além de ter violado o segredo de justiça, violou o compromisso dos próprios colegas que estão a fazer o seu trabalho. Portanto, eu chamo isso uma traição profunda. Rasgou as vestes, incumpriu a lei e incumpriu o juramento que fez.
4: Luís Neves, ministro da Administração Interna, na grande entrevista desta noite na RTP Notícias. Continua a monte o detido que fugiu do Tribunal de Ponte Sor durante a preparação de um interrogatório durante a tarde desta quarta-feira. A repórter da RTP, Soraya Ramos, traz-nos mais detalhes.
7: Mais de 20 amigos e familiares deste homem que agora está fugido estavam junto ao Tribunal de Ponte Sur, aqui a aguardar por novidades desse interrogatório judicial. A RTP, Antena 1, diziam que nada fazia prever que havia esta fuga, que não tinham conhecimento de qualquer plano, mas a verdade é que quando este senhor sai do tribunal e sai de um primeiro andar, a correr por umas escadas até à porta principal, depois uma escadaria que existe aqui mesmo na porta principal, sai a correr algemado, tinha uma pessoa a aguardar dentro de um veículo para o qual se dirigiu e no qual fez esta fuga, está ainda a monte a ser procurado pelas autoridades. Ora, tudo isto acontece pelas 4 da tarde, ele tinha chegado aqui ao tribunal pelas 2, tinha falado com o advogado, a dada altura pediu para ir à casa de banho e quando isso acontece também outras pessoas da família e amigos entram nas instalações do tribunal, há aqui uma manobra de diversão das atenções e por isso mesmo tudo acontece de forma muito rápida. São disparados tiros da varanda, esses tiros, de acordo com a GNR, foram disparados para o ar, mas não impediram esta fuga e o homem de 37 anos está ainda a monte.
3: Em comunicado da GNR, que chegou há pouco às redações, o esclarecimento inclusive é de que o indivíduo em causa estava detido desde ontem à tarde na sequência de disparos de arma de fogo contra uma viatura e pelo crime de resistência e coação sobre funcionário. O homem de 37 anos, como escutámos, continua a monte. Esta fuga é mais um caso a reforçar a necessidade de garantir condições de segurança nos tribunais, diz o Conselho Superior de Magistratura, e o presidente da comarca do Tribunal em Porto Alegre refere o mesmo e enuncia as medidas de segurança que o Tribunal de Ponte de Sor precisa. Francisco Galvão Correia diz quais são essas medidas de segurança de que este Tribunal necessita.
8: Os pórticos de segurança, a proteção de metais, que não são suficientes, obviamente, porque qualquer pessoa pode escapar a eles, mas já são um acréscimo de segurança. Mais segurança no Tribunal de Seguranças, mesmo em regra os procedimentos dos tribunais não são feitos por polícias, são feitos por seguranças privadas, é preciso mais segurança. E sobretudo um reforço desses meios em momentos específicos de julgamentos com arguidos presos, cuja confidencialidade seja conhecida na comunidade, é sobretudo isso.
3: Francisco Galvão Correia, em declarações à Antena 1, ele é o presidente da comarca de Porto Alegre, que pertence ao Tribunal de Ponte de Sor. Depois de o primeiro-ministro ter recebido o presidente do Chega para um encontro na residência oficial, esta quarta-feira, Luís Montenegro vai reunir-se amanhã em São Bento, também para falar do pacote laboral, mas com José Luís Carneiro. O anúncio que fez esta noite o secretário-geral do PS, em entrevista à CNN, onde avisou que uma reunião não significa que aceita a reforma do governo para alteração às leis laborais. José Luís Carneiro desvaloriza ainda que André Ventura tenha sido recebido primeiro do que o líder socialista.
9: Temos a intenção de ter um encontro durante o dia de amanhã para passar em revista vários assuntos, mas é evidente que daí não se pode extrair a ilação de que o PS viabilizará a proposta de contra-reforma laboral do governo.
10: Foi convidado pelo primeiro-ministro?
9: Sim.
10: E sente-se melindrado de alguma forma por André Ventura ir primeiro a São Bento?
9: De forma alguma. Tanto mais que também não importa se vai primeiro, se vai em segundo, se vai em terceiro, porque o estado de opinião do Dr. André Ventura é de tal maneira gasoso que altera da manhã para a tarde e da tarde para a noite e da noite para o dia. Naturalmente que o Dr. André Ventura terá tido a oportunidade de estar mais cedo do que eu, mas essa questão não é importante.
3: Declarações de José Luís Carneiro na CNN Portugal, na véspera do Conselho de Ministros aprovar a proposta de reforma laboral que vai ser entregue ao Parlamento. O líder do PS diz que não está disponível para deitar por terra aquilo a que o governo de António Costa chamou de agenda do trabalho digno.
9: Não é numa reunião com o primeiro-ministro em que vão ser abordados vários temas da vida do país, que se pode, digamos, produzir alterações àquilo que é uma proposta de contrarreforma laboral. Vamos aguardar pela proposta que o Governo agora tem o dever de levar à Assembleia da República, sendo essa a sua vontade. Eu fiz um apelo ao Primeiro-Ministro, e quero ser de novo claro, no dia 1 de maio eu fiz um apelo ao Primeiro-Ministro para que deixasse cair a proposta de contrarreforma laboral.
3: Na entrevista à CNN esta noite, José Luís Carneiro deixa também em aberto o sentido de voto no próximo orçamento do Estado. Ora, como já aqui ouvimos, amanhã em Conselho de Ministros o Governo aprova o diploma da reforma laboral que depois segue para discussão na Assembleia da República. Foi durante a tarde desta quarta-feira que o Primeiro-Ministro fez esse anúncio. Também disse acreditar que há abertura tanto do Chega como do Partido Socialista para negociar a proposta de lei laboral. Inês Ameixa.
11: Depois de ter falhado um acordo na concertação social, a reforma laboral está mais perto de chegar ao Parlamento. O diploma é aprovado amanhã pelo Governo.
12: O Conselho de Ministros vai aprovar amanhã a proposta de lei que vai remeter ao Parlamento para apreciação, para termos uma legislação laboral mais capacitada para criar dinâmica económica, dinâmica no mercado de trabalho.
11: Mas a reforma não convenceu os parceiros sociais. O Primeiro-Ministro destaca que o Governo fez um grande esforço nas negociações.
12: Fizemos mesmo um esforço enorme, enorme. E as próprias confederações também fizeram esse esforço. Infelizmente, a confederação sindical que estava disponível para fazer acordo manteve-se intransigente e inflexível na fase final da negociação.
11: Luís Montenegro admite que teria tido mais força uma proposta que chegasse ao Parlamento fruto de um acordo entre patrões e trabalhadores. O diálogo faz-se agora entre partidos na Assembleia da República.
12: Conversar, dialogar e negociar, se assim for essa a disponibilidade, com as forças políticas capazes de poder viabilizar esta legislação.
11: E sobre se tem garantias de que PS e ou Chega podem viabilizar a proposta?
12: O que eu tenho é, neste momento, a disponibilidade de um dos maiores partidos da oposição, o Chega, e também tenho a auscultação que fiz de uma declaração do secretário-geral do Partido Socialista, que confirmarei pessoalmente quando tiver essa oportunidade, também de igual disponibilidade. Portanto, se assim for, se os dois maiores partidos da oposição estiverem, como aparentemente parece que estão, disponíveis, nós teremos de passar à fase seguinte.
11: Que é negociar a proposta de alteração ao Código do Trabalho, diploma que, para já, é aprovado esta quinta-feira em Conselho de Ministros.
3: E o líder do Chega falou aos jornalistas no Parlamento horas depois da reunião com Luís Montenegro, na residência oficial do Primeiro-Ministro, e André Ventura insiste na descida da idade da reforma e no aumento do número de férias para negociar a reforma da lei laboral.
13: São questões essenciais, nós não vamos abdicar delas, são questões de que vamos continuar a trabalhar, quer a descida da idade da reforma, quer a questão de injusta que é terem sido cortados dias de férias e não terem sido repostos. O PSD é que tem que responder a isso, eu tenho que dizer da parte do Chega. Da parte do Chega nós mantivemos estes pontos como pontos importantes.
3: O líder do Chega refere também que neste encontro com o Primeiro-Ministro se falou do chumbo do Tribunal Constitucional à perda de nacionalidade por crimes cometidos e também da revisão constitucional. Ventura garante que tanto PSD como Chega estão perto de definir um calendário conjunto para avançar com esse processo de revisão constitucional, ainda que o PSD já tenha feito saber que não pretende iniciar o processo agora, mas só na segunda metade da legislatura no próximo ano. A presidente do BCE pede aos líderes europeus para agirem a favor da competitividade da União Europeia. Christine Lagarde lembrou o famoso plano Draghi, um relatório para relançar a competitividade europeia e aprofundar a integração económica face aos Estados Unidos e à China. De acordo com a France Press, a líder do Banco Central Europeu destacou esta noite, num jantar na Alemanha, que persistem as fraquezas da Europa. Lagarde diz que cabe aos líderes europeus tomarem a iniciativa de agir de acordo com o diagnóstico traçado há 2 anos por Mário Draghi. Podem estar à vista eleições antecipadas em Israel. A maioria parlamentar que suporta o governo de Netanyahu apresentou um projeto de lei para dissolver o Knesset e marcar eleições. O anúncio é feito pelo Likud, o partido de direita do primeiro-ministro israelita. O projeto deve ser submetido à votação na próxima semana, dia 20 de maio. Avança a imprensa israelita. O texto estabelece que as eleições devem realizar-se num prazo mínimo de 3 meses a contar da data da aprovação. Na rede social X, o líder da oposição israelita, Yair Lapid, já veio dizer que está pronto. Chega amanhã aos cinemas o filme 13 Dias, 13 Noites, um drama que recorda a evacuação da Embaixada da França em Cabul, quando, em agosto de 2021, os talibã ocuparam a cidade. A jornalista Margarida Vaz já viu o filme e conversou com o realizador.
14: 20 anos depois, os talibã fazem o retorno ao poder. O cineasta Martin Bourboulon sentiu vontade de realizar o filme depois de ler testemunho na primeira pessoa do comandante Mohamed Bida, o polícia francês que coordenou a operação de evacuação da Embaixada de França em agosto de 2021.
15: Quando li o livro pela primeira vez, fiquei muito impressionado. Por um lado, uma história muito forte sobre a forma como essa equipa francesa conseguiu organizar tudo isso. E havia também um tema fascinante sobre o desenraizamento forçado de um povo. Era um tema bastante forte. Por isso, interessava-me contá-lo.
14: O realizador francês contou mesmo com a colaboração do comandante da polícia durante as filmagens.
15: Quando começámos a trabalhar no enredo e na escrita, ele partilhou connosco as suas experiências. Contou-nos como era a embaixada, como estava organizada. Foi uma colaboração baseada na confiança.
14: Integram o elenco atores afegãos. Os locais de ação foram recriados em Casablanca. Treze Dias, Treze Noites é um drama baseado numa história verídica, um exemplo contemporâneo de solidariedade e de luta pela paz.
15: Sou o realizador francês, falo-vos do meu último filme, que é Treze Dias, Treze Noites.
3: Foi há 5 anos que os Talibã tomaram a capital do Afeganistão. O filme 13 Dias, 13 Noites foca-se nos momentos que se viveram nessa altura na Embaixada Francesa em Cabul.
2: Foi a edição às 11 da noite com Cláudia Almeida. 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
15: Tem muitos tons e cores a voz dele. Canta a sede do deserto, a dor da saudade, a mansidão da planície. Ele é a soma de múltiplos ecos, hora do fado, hora da melodia que nunca se perde, por mais longe que a voz chegue. Impressiona, de facto, o que alcança a voz do Ricardo e quem a alcança. É como se na voz dele coubessem todas as raças e todos os credos. A música, que é sempre celebração, até quando nasce de um lugar de dor, podia ser um canto que chegasse a todos os cantos. O disco novo volta a celebrar a diversidade de lugares, de nomes e de tudo o que já foi e é o Ricardo. Nasceu em Lisboa em 1981, começou a cantar o fado ainda criança e com os anos descobriu que a sua essência se fazia de muitas naturezas, até contrárias, o anónimo e o público, o gordo e o magro, o sedento e o saciado, o curioso e o apaziguado. A alma só está bem onde não cabe é o novo disco dele. Chamou para as canções amigos e os que admira, sendo que uns podem ser os outros. A Garota Não, Amélia Muj, Ana Moura, Agir, Alexandre Frazão, Manuel Alegre ou Ângelo Ferreira. Que chão é este de grande extensão que o Ricardo Ribeiro pisa e onde quer ele que a voz chegue? Ricardo Ribeiro, hoje no Fala Com Ela, de volta. Olá, Ricardo.
16: Olá, Inês. Obrigado.
15: Já não faz muito sentido dizer Ricardo Ribeiro o fadista, já não faz há algum tempo, não é?
16: Sim. Quer dizer, eu acho que isso pode fazer sempre sentido, porque o fado é como se fosse mais um membro que eu tenho e que é impossível de separar do meu corpo, não é? Portanto, é uma coisa que vem desde pequeno e, portanto, tudo o que eu faça vai ter sempre a qualidade do fado.
15: Então, primeiro de tudo, fadista.
16: Sim, sempre.
15: Muito bem.
16: Sempre fadista.
15: Uma natureza a tua, feita de muitas sedes, como eu dizia ali, a principal é viver, sede de viver.
16: Sim, é a sede de viver e de ser, não é? Mais do que a sede de ter, é principalmente a sede de ser. E a sede de ser, quer seja na vida, mas também na arte e nos outros, não é? E nos outros.
15: Essa questão do ser e do ter, o ter nós descobrimos a dada altura, quer dizer, os que descobrem, não é? Que pode não ser assim tão importante, que é sempre melhor ser. Quando é que tu descobriste isso? Desde sempre?
16: Não, as coisas foram acontecendo, não é? Um tipo, quando é mais novo, não tem uma determinada maturidade, quer emocional, quer intelectual, para poder perceber isso. E depois, mais tarde, com as pessoas com quem fui convivendo, os escritores que fui lendo e aquilo que a vida me foi dando como experiência, me fez perceber que é sempre mais importante conjugar o verbo ser do que o verbo ter.
15: Quem serviu de referência? Quem foi, a dada altura, a tua bússola? Um motor até?
16: Foram várias pessoas. Houve duas pessoas muito importantes. Uma delas foi o Rabi Abu Khalil. Outra, o Fernando Maurício, cada um no seu estilo, cada um na sua forma, não é?
15: Com quem foste colaborando, sim.
16: Exatamente, e outro foi o Rui Gomes Pereira. Rui Gomes Pereira era um tipo extraordinário, um amigo meu, um grande amigo meu, um homem bastante mais velho do que eu, e que era um indivíduo que eu considero sábio, não é? E que era pintor e, portanto, era um pensador. E ele foi, no fundo, também uma bússola muito grande. E os mestres todos quem li, dos poetas aos filósofos principalmente, foram esses que me foram dando pautas para conseguir ir sendo a cada dia melhor ou ir tentando cumprir a minha missão de homem, não é? Porque é isso que acho que todos que estamos no mundo devemos cumprir, essa missão, homem e mulher. Quando digo homens é com H grande, da humanidade.
15: E tenho a ideia que tu foste também escutando cada vez mais, e quem escuta também aprende, não é?

0: Sim, eu prefiro sempre escutar mais do que falar, não é? Apesar de gostar de conversar e de falar, mas fui aprendendo que ouvindo é muito mais interessante, até pelo aquilo que se absorve e depois se filtra ou não. E a audição é extremamente importante. A audição e a leitura, fundamentalmente.
1: Tu hoje tens um pensamento muito mais profundo e rico. Temos de crer também.
0: Sim.
1: Porque às vezes não basta ler, não é? Há muita gente a ler, mas isso. Ler não, também não é tudo.
0: Não, é evidente que não.
1: Também é importante podar as laranjeiras, não é?
0: Exatamente, como aconteceu.
1: Até podemos contar. Nós estamos a ter esta conversa depois de termos adiado uma primeira conversa porque tu cortaste.
0: É verdade. Uma tesoura que tinha acabado de lhe dar o fio e de afiar, e ela cortou-me, estava a podar uma laranjeira.
1: Quase que há poesia nisso, quase.
0: Sim, quase. Poderia dar. Por acaso tenho um poema dedicado às minhas laranjeiras, mas enfim. Não, quer dizer, a profundidade e esta coisa da vida, e muitas vezes as pessoas leem, mas não fica nada. Porque depois, quer dizer, não se honra as verdades com a prática. E as verdades têm que ser honradas com a prática, não é? E muitas vezes nós lemos e não fica, e outras vezes lemos e fica. Eu curiosamente leio para que me fique alguma coisa e para que eu possa, com isso, ser um tipo melhor, e não só, e viver também apaziguado ao mesmo tempo que curioso, não é? O mundo é feito de dualidade, não é? Nós só conhecemos o mole porque conhecemos o resistente, nós só conhecemos o frio porque conhecemos o calor, o termómetro é uma convenção, não é? E portanto, tudo isso nos faz, ou seja, por uma questão de entendimento, e muitas vezes a vontade, tudo o que tem a ver com o mundo das emoções é volátil, ele desaparece facilmente. E então o que eu comecei a praticar para mim foi um bocadinho da filosofia estoica, e a pô-la em prática desde 2018, 2019. Não quer dizer que seja um estoico, porque para isso é preciso muita coisa, mas eu vou tentando e vou praticando, que é uma questão de disciplina, não é? A disciplina que me faz bem a mim e, por conseguinte, aos outros, não é? Porque tudo o que tem a ver com a vontade, às vezes nós temos vontade de estar muito a ler o livro e tal, mas quando a um determinado momento o livro é mais denso, perdemos a vontade. Porquê? Porque é volátil, não é? E quando há disciplina, quando há uma clareza de presença e de propósito na vida, que é o que ensinou os estoicos, nesse momento é quando ainda é mais desafiante ler o livro, é quando ainda é melhor ler o livro. Não é?
1: De que outras formas praticas esse estoicismo, Ricardo?
0: De muitas maneiras. Na vida prática, por exemplo, no trânsito. Não é? Se há alguém que me insulta, o insulto ficará com a pessoa. Eu simplesmente ignoro e deixo que esse presente envenenado fique com a pessoa, não é? Porque a maioria das vezes, quando as pessoas nos insultam, isso tem mais a ver com elas mesmas do que connosco, não é? Claro que não sou nenhum impoluto, nenhum santo, e que às vezes me possa passar da cabeça, não é? Mas como também tenho noção daquilo que sou capaz de fazer, porque pratico desportos de combate e, portanto, sei muito bem até onde é que posso ir e o que é que posso fazer com isso, e então, até por aí, a minha maneira de praticar o estoicismo é por simplesmente ignorar e fazer aquela pausa do silêncio, não é? O silêncio estratégico e o silêncio benéfico.
1: A minha mãe ensinou-me que sempre que as boas ações ficam com quem as pratica,
0: exatamente,
1: não é? E as más também,
0: as
1: na
0: más
1: verdade,
0: também,
1: não é?
0: Exatamente.
1: Como os insultos.
0: Exatamente.
1: Falaste aí em honrar a verdade ou as verdades. Qual terá sido a primeira verdade que quiseste honrar?
0: A primeira verdade que quis honrar foi o sítio de onde vim e os meus pais, e porque foram os pais que puderam ser, e quis honrar sempre os mestres que me elegeram, não é? Nós hoje vivemos uma época de... Toda a gente sabe fazer como qualquer coisa, mas o porquê? As pessoas, a maioria, não sabe. E então eu honro primeiramente essa parte, que foram os mestres que disseram que eu tinha talento para cá estar. Hoje em dia as pessoas, quem está na música, não posso generalizar, evidentemente, mas nomeadamente no âmbito do fado, as pessoas são muito eleitas por coisas que ninguém percebe, ou por elementos, ou por fragmentos de coisas ou pessoas que ninguém percebe o porquê. E eu tentei honrar os mestres que disseram: não, este sim pode cantar, este sim tem talento. Claro que as gerações de hoje em dia têm o problema que não existem já velhos, e quando digo velhos é no sentido de maior ternura e de maior respeito pela palavra, porque a palavra velha é uma palavra muito bonita, E não, evidentemente que são eleitos por esses satélites que não têm nada a ver com a arte, que não, têm, que não conhecem da arte, e portanto é um problema. E ao não terem velhos, também não têm luzes, não têm pontos que os... Não é pontos, mas sim bússolas, como referiste muito bem há pouco, que nos dão essa... que lhes possam dar essas, esses caminhos, não é?
1: É importante, falaste nos teus pais, é importante vivermos apaziguados com os nossos pais, independentemente dos erros que possam ter cometido.
0: Sim, é fundamental. É muito, porque tudo aquilo que nós carregamos, é mais importante carregar o sumo do que as cascas. Se um tipo vai carregar as cascas daquilo que passou quando era pequeno, do sofrimento que teve, das angústias, dos traumas, nunca mais vai viver apaziguado, porque o passado já não pode resolvê-lo. Pode resolver é dentro de si as coisas e tentar... Muitas vezes nós julgamos e criticamos o outro, mas não somos capazes de pôr nos seus pés. Mais uma coisa da filosofia estoica. É preciso perceber porque é que aquela pessoa tem aquelas atitudes. Às vezes está doente. Doente pela ignorância, doente por ser um braço de produção em que tem que trabalhar e só pode trabalhar porque senão as coisas não chegam a casa. Portanto, é importante perceber isso e pôr nos pés do outro. E a partir do momento em que eu, a determinada altura na vida, já depois dos 20 anos, comecei a pôr-me nos sapatos do meu pai e nas saias da minha mãe. E a perceber porque é que tinha sido assim. Portanto, tudo isso ficou esclarecido, todas as coisas. Com o meu pai já não pude ter algumas conversas, infelizmente, mas com a minha mãe ainda pude e posso ter. E temos tudo esclarecido e não há problema nenhum. Eu acho que o passado resolve-se dentro de nós. Já não é lá ir com questões e dizer, ah, mas porquê é que eu sofri tanto, ah, não sei o quê. Isso é estar a carregar as cartas.
1: A dada altura não vale a pena fazer mais perguntas também, não é?
0: Não, agora é começar a encontrar a resposta. E a maioria das vezes encontra-se a resposta dentro de nós. Evidentemente, indo lá e percebendo, há certos pormenores, há certas pequenas coisas que identificam todas as grandes que nós tivemos, não é? Certas atitudes, porque nós muitas vezes ousamos julgar por uma coisa que acontece naquele momento, mas as coisas muitas vezes já têm um encadeamento anterior que faz ter depois, ou faz explodir naquele momento aquela coisa mais grave que nós temos. Mas se formos ver, houve pequeninas coisas que geraram a grande coisa.
1: Falaste dos teus pais e tu como pai. Tu és pai de dois filhos, uhum. Uma filha, já lá vamos, uhum. Mais velha, que canta, que
0: sim,
1: já canta
0: sim.
1: E um rapaz de 4 anos.
0: Sim.
1: Que pai tentas ser tu?
0: Bom, o pai da Carolina já tem hoje 21 anos. Eu separei-me muito cedo da mãe dela, portanto não pude ser o pai.
1: Varela, não é?
0: Exatamente, Ana Sofia Varela. Não pude ser o pai que eu se calhar desejaria e portanto fui, de alguma maneira, ausente, um pai ausente. Mas tentei sempre que ela soubesse que eu estava para ela e sempre fui bastante dedicado nos tempos em que estava com ela. Depois, o Francisco é outra vida, é outra idade a ser pai, portanto fui pai com 40 anos, do Francisco, da Carolina fui pai com 24, era muito ingênuo. E deste gaiato a coisa é diferente. Tento ser um pai muito presente, um pai também que tenta incutir muito o espírito da disciplina, do respeito e da ordem, e sou muito afetuoso. E hoje em dia, curiosamente, a Carolina, sendo mais velha, sou mais presente com ela com 21 anos do que era quando ela tinha 4, 5, 8. 4 ainda fui, mas quando ela tinha 8 e 10, não é? Pronto, e as coisas são o que são, isso também está apaziguado e temos uma relação belíssima.
1: E às vezes vamos a tempo, não é? E às vezes...
0: Ah, vamos sempre a tempo. Porque esta coisa o sangue é uma falácia. Dizer que o sangue cria laços, isso é mentira. Para mim isso é uma falácia da lógica. O que cria laços é aquilo que nós contribuímos para os outros, é aquilo que damos sem esperar nada em troca, é o afeto que temos e aquilo que sentimos verdadeiramente. O sangue muitas vezes não, ou a maioria das vezes não diz coisa nenhuma. E os meus filhos, tenho muito, muito orgulho nos filhos que tenho. Este com 4 anos é uma criança muito, muito, muito interessante. Claro que os filhos nunca cheiram mal aos pais, mas eu tento sempre ver e conheço bem os defeitos e as características menos agradáveis dos meus filhos, mas sou, creio que sou o pai que posso ser e acho que sou bom, é para perguntar a eles.
1: Sim. Tu começaste neste ofício do fado novo, começaste a cantar com 9 anos, não é? E quando a tua filha Carolina começa a cantar, tu não te passou pela cabeça, eu não quero que ela passe por isto como eu passei?
0: Passou. E só que eu sempre lhe disse uma frase que sempre lhe disse muitas vezes esta frase que foi: não sigas os sonhos de ninguém, segue os teus próprios sonhos. E posto isto, de dizer isto, eu quando ela começou a cantar fiquei um bocadinho triste, porque lá está, mas isto é um egoísmo, foi um egoísmo da minha parte, porque como eu não consegui estudar mais e não consegui ter, há certas coisas que tenho alguma dificuldade, não tenho um determinado método académico, nem uma determinada disciplina que me dê uma certa organização mental e que me possa ajudar em muitas missões que me proponho cumprir. E a Carolina, eu gostava que ela tivesse tirado pelo menos uma licenciatura, para que tivesse essa base académica, essa base de método. E fiquei um pouco triste e disse-lhe: Carolina, gostava muito, mas enfim, eu não posso contrariar, tu gostas de cantar. E ela canta muito bem, compõe muito bem, que é uma coisa que me deixa muito espantado. Tem uma facilidade imensa de usar das palavras e das melodias, e isso deixa-me muito contente. Por outro lado, tenho alguns receios, porque esta vida não é uma vida de estabilidade e de facilidade, não é? E eu gostava que ela tivesse alguma estabilidade e algum equilíbrio. Evidentemente que tudo tem as suas dificuldades, tudo tem os seus degraus a descer, e que se podem subir, claro, mas enfim, fico muito contente. E ela vai cantando e trabalhando, e já se ganha a sua vida cantando.
1: Com pai e mãe fadistas, às vezes quando se respira esse ar do fado desde muito cedo, é quase impossível escapar. É o que vamos percebendo por vários exemplos, não é?
0: Sim.
1: Portanto, também não ficaste completamente surpreendido quando ela decidiu fazer disto vida?
0: Não me surpreende, até porque, enfim, quando a pessoa lida com aquilo todos os dias, e está-lhe no sangue, ou seja, a mãe é fadista, o pai é fadista, sempre ela ouvia música dentro da barriga da mãe, ouvia a mãe cantar, portanto, ou seja, é natural que isso pudesse acontecer, e portanto não me surpreendeu nada. Porém, eu dizia-lhe, por muitas vezes que eu lhe dissesse: olha, Carolina, estás a ver, o pai se calhar trabalha 3, 4 meses muito bem, depois está 5 ou 6 que não trabalha, tal, tal, tal, mas foi indiferente, a paixão foi maior.
1: Tu vives na Vila de Cabrela, Montemor o Novo.
0: Exatamente.
1: O Alentejo trouxe-te paz, e se calhar também te trouxe, reforçou esse estoicismo que há em ti.
0: Sim, sim. O Alentejo, para mim, traz um sossego agitado. Um sossego agitado no sentido que, ao mesmo tempo que estou sossegado e em paz, e que posso quase que apanhar o firmamento, porque o céu parece que está muito baixinho, ao mesmo tempo que me dá uma agitação de fazer coisas, de ter muitas plantas, de ter muitos animais, de ter muitos livros à volta, de ter o privilégio de estar num alpendre e ouvir os pássaros e ver as plantas, como se comportam, ver apenas, e estar a observar, apenas e só. E isso depois traz música, traz poesia, traz sobretudo também uma coisa extraordinária, que é uma palavra que se usa muito no Alentejo, que é o vagar. O vagar para me conhecer a mim mesmo, para retornar a mim mesmo, para retornar ao centro.
1: E a inquietação, de onde vem? Vem de ti mesmo?
0: A inquietação já vem de um lugar que eu não sei muito explicar muito bem de onde vem, mas é daqui de dentro. É de alguma coisa, quando vejo uma notícia que me choca, que me entristece, quando uma atitude vejo que não me agrada pelos meus valores e princípios como homem, então isso vem daí, a inquietação. E depois também há uma inquietação própria, que eu não sei explicar o que é. Há quem diga que é de ser artista e de ser um tipo que vai criando coisas, ou seja, é um misto de ansiedade com uma vontade imensa de fazer as coisas, mas ao mesmo tempo de as renegar. É uma coisa muito estranha. É um bulício, é uma coisa que não sei explicar muito bem. Ao mesmo tempo que tenho vontade muito de tocar, ou de cantar, ou de escrever, ao mesmo tempo que odeio, mas ao mesmo tempo venero. É uma coisa estranha. É a tal dualidade que às vezes chateia.
1: Mas a arte alimenta-se dessa inquietação,
0: sim,
1: não é? Senão não havia arte.
0: Sim, exatamente. Exatamente.
1: Vamos à primeira canção. O que é que escolheste, Ricardo?
0: Escolhi para ouvirmos a Maite Martín, que é uma cantora que eu gosto muito e uma amiga minha, é a Linguagem de las Flores, que ela gravou neste seu último disco.
1: Vamos ouvir então. Oh!

0: Ricardo Ribeiro, hoje no Fala Com Ela, a alma só está bem onde não cabe, é o novo disco. A alma é grande ou a vida é que é um aperto?
1: Eu creio que nem uma coisa nem outra. Eu acho que a alma é uma coisa que vive sempre. Vive sempre, não podemos explicar esta coisa que vem e que vai, esta coisa de energia que aqui está e que nós não conseguimos identificar nem cheirar, não é? É um bocado como aquilo que é Deus, não é? Deus não tem cheiro nem cor. E portanto,
0: nem forma.
1: Nem forma. E portanto a alma vive sobretudo nisso e com isso. E a vida às vezes é um sufoco, por outras vezes, ainda bem que ela é um sufoco, porque faz-nos encontrar mais depressa a alma, não é? Porque espírito, etimologicamente falando, tem a ver com o sopro, não é? E alma também tem a ver com o sopro, não é? Daí a inspiração e a influência. Muitas vezes eu gosto mais de usar a palavra influência do que inspiração. Porque uma coisa é estar influenciado sobre, outra coisa é estar inspirado com. Inspirado é uma coisa que vem e que fica. A influência vai e pode ir embora e nós transformamos, não é? E
0: inspiração já é outro grau, já é outro patamar, não é?
1: É outro grau e também porque, quanto a mim, a inspiração adultera. Porque inspiração, inspirar, fica dentro. Ao mesmo tempo, claro que se inspira e expira, mas há qualquer coisa que fica cá dentro e que é impossível, quase essa libertação. Quase que impossível. Enquanto que a influência vem, alimenta, mas não adultera, não é?
0: O que é que querias trazer para este disco, Ricardo, tu que já celebraste a música de forma tão diversa?
1: Este disco tem muito a ver com uma determinada ideia de ibericidade. Nós saímos todos do corpo ibérico, não é? E há um livro, aliás, muito interessante que saiu agora de dois amigos meus e de pessoas que eu admiro bastante, o Fabrício Broscalia e o Adalberto Alves, que se chama O Sábio Árabe, do Fernando Pessoa, que são todos os textos que o Pessoa fala da cultura árabe em Portugal e que ele diz uma frase incrível e que eu partilho, em que nada acontece na alma portuguesa que não tenha um fundo da alma árabe. E árabe também, claro, sefardita, evidentemente, todas essas influências. Mas é um livro muito interessante em que ele defende que somos ibéricos e não temos nada a ver com os latinos. Os latinos são os franceses, os italianos, até os gregos, por proximidade. Nós somos ibéricos, somos uma outra cultura. E este disco fala muito bem sobre isso. E creio eu, ou seja, foi uma tentativa de falar sobre isso e de espelhar isso nessa ibericidade. Como pensava Natália Correia, como dizia Otorga no seu poema extraordinário, que diz: saímos todos do corpo ibérico. Ou seja, e eu defendo muito desta ibericidade. Não faz sentido esta coisa de acharmos que é preciso estar de costas voltadas para Espanha e que Espanha que é um bicho de sete cabeças. E nós temos mais a ver com Espanha do que com França. Temos muito mais a ver com Espanha do que com Inglaterra. Temos muito mais a ver com Espanha, com, até mesmo com a Itália, não é? Se formos ver a nossa língua, tem mais de 20 mil palavras do árabe. Tem mais palavras do grego e do árabe do que até do latim. Claro que a sua base é o latim, mas ela é muito mais diversa e muito mais rica. Não é rica, mas é diferente, muito mais, como é que eu explico isto? Tem muito mais nuances do propriamente o latim.
0: Se saímos desse corpo ibérico, como é que se justifica esta permanente rivalidade, picardia?
1: Isso é uma questão, quer dizer, isso já vem do tempo dos reis, quer dizer, o bom casamento tinha a ver com eram estéreis da nossa parte e da parte deles. O mau vento, porquê? Porque evidentemente se ele vem de lá rodopiar para o mar, portanto vai ser mau. Mas acho que isso hoje em dia já não faz sentido nenhum, porque também é um bocadinho aquela coisa como somos mais pequenos em termos de território e não entendemos que só somos pequenos por território, não por mente, não por história, não por intelectualidade e não por capacidade. Mas sim apenas por território. Temos um bocadinho o medo do bicho papão, que é aquela dimensão, não é, da península da Espanha. Portanto, e se observarmos depois, vamos à Andalucia e temos, eles não dizem hombre, dizem homé. Não é? Não dizem pan, dizem pão. Portanto, há uma proximidade. Vamos às Astúrias, a mesma coisa, à Galiza. Ou seja, há muito mais do que nos une do que aquilo que nos separa. E claro que não defendo isto dizendo não que Portugal deixar de ser Portugal ou Espanha ser Espanha. Não, não, não, não, não se trata disso. Se trata sim de estarmos em conjunto de uma coisa só que é uma coisa cultural. Algo que se pode transformar. A Natália Correia defende um pouco isso num livro que ela tem que se chama Armistício, em que era a união cultural cultural e que depois, por sua vez, diria económica, de todos os povos da Espanha e dos povos onde chegaram, como é o caso da América Latina e da África. Mas em virtude da cultura, num traço cultural e num traço de... e até espiritual do culto do Espírito Santo, se quisermos assim.
0: Não nos esqueçamos que às vezes é na família que há as maiores picardias.
1: Exatamente.
0: Portanto,
1: exatamente.
0: Esta rivalidade também se justifica.
1: Exatamente.
0: A música podia ser uma linguagem ainda mais agregadora?
1: Pode e deve ser. Pode e deve ser. E é cada vez mais. Eu acho que...
0: Achas que é?
1: Eu acho que é. Acho que é. Porque cada vez mais eu posso me juntar com um músico judeu e um músico muçulmano. Isso já me aconteceu. E a música tem essa capacidade. E é uma pena. É uma pena, é uma tragédia, é como o mundo está. Porque, repara, até nisso a Península é uma coisa extraordinária. Aqui conviveram as três religiões monoteístas mais tempo e de uma forma mais pacífica e mais construtiva que qualquer outra parte. O fado, no fundo, e o flamenco é a união dessas três religiões monoteístas. Dentro do flamenco há três vertentes que são profundamente judaicas, profundamente muçulmanas e profundamente cristãs, católicas, se quiseres. E no fado a mesma coisa. Porém, nós, como tivemos mais tempo em Inquisição, perdemos um bocadinho do modal, não é? O sistema modal aqui, nós só temos apenas o sistema tonal nos fados, ou seja, as tríades dos acordes. Não temos por escalas nem por modos, não é? Que eu tenho pena, eu vou tentando trazer um bocadinho isso, não é? E aí concordo com o professor Cláudio Torres, é que ele dizia que o fado foi primeiramente rural e só depois é que foi urbano. Para mim, eu também defendo essa coisa, mas tem a ver com sensibilidade. Não sou nem antropólogo, nem etnomusicólogo, nem estou interessado. É apenas uma questão de sensibilidade. E se faço a música, tem a ver apenas e só com a sensibilidade. E portanto, é mais uma lição que a Península dá ao mundo. Quer dizer, é que aqui conviveram as três, e aqui convivem as três religiões monoteístas de uma forma completamente pacífica e construtiva, quer para uns, quer para outros.
0: Este disco é uma canção de ti mesmo, como tu já disseste. Por te cantar de tantas formas diferentes, tantas como aquelas de que és feito. Não é? Este disco de facto tem muitos tons. Tu és essa canção coletiva.
1: Exatamente, exatamente. Este disco foi muito influenciado pela poesia de um poeta que tenho andado lendo muito desde 2025, que se chama Raul de Carvalho. E daí eu ter tido um texto de apresentação que tinha um trecho de um poema dele, que é a Serenidade, não é? E este disco também parte dessa serenidade de entender, de procurar entender a mim e o outro, não é? O tipo que está lá na Espanha, o tipo que está ali no norte da África, o tipo que está no Líbano, o tipo que está em Israel, não é? Ou o tipo que está no Japão. E então vem dessa serenidade do entendimento, essa serenidade da aceitação a entender. E depois essa frase da alma só está bem no cabo, deixo sempre para que as pessoas, quando ouvem, percebam. Não é? Porque é que eu tenho isso? E também é inspirado, aí é mais inspirado, assim, evidentemente, de um poema da Adélia Prado, em que ela diz: pior do que o medo de almas do mundo do outro mundo é o medo da alma do mundo do outro. E então resolvi chamar ao disco Alma, não só está bem, nunca.
0: És feito de luz e sombra?
1: Sim, claro, nem, quer dizer, só conheço a luz se souber da sombra.
0: E quando é que és mais luminoso, Ricardo?
1: Sou mais luminoso quando vejo o meu filho sorrir e olho para o meu filho, quando vejo as minhas plantas crescer e quando consigo parir alguma coisa para o mundo, como música ou poesia.
0: E sombrio?
1: Sou mais sombrio quando estas coisas não podem acontecer, porque às vezes não podem, mas também sou mais sombrio durante o inverno, alguns períodos do inverno. Mas é no inverno que tudo acontece, que tudo é fecundado dentro de nós e depois vem a explosão da primavera e do verão, não é?
0: Está ao nosso lado de um certo estoicismo. Nós temos que aguentar o inverno.
1: Exatamente.
0: Para depois renascer.
1: Exatamente.
0: De certa forma, não é?
1: Exatamente. Marco Aurélio dizia que o que está no caminho torna-se o caminho. E talvez seja eu um pouco mais sombrio nas alturas em que eu não consigo, quando não consigo discernir o que é que está no caminho.
0: O amor é matéria que te derruba? Ou o desamor?
1: Sim, claro, claro. Afinal de contas, sou feito de carne, não é? Independentemente de carne e de sangue. E independentemente da disciplina que possa ter, independentemente do estoicismo que possa praticar, O amor pode derrubar, evidentemente, pode nos enfraquecer no sentido que possa não ser correspondido, desamor, etc, etc. Mas depois ele fortalece de uma forma que quase mais nada à superfície da Terra é capaz.
0: Tu escreves algumas destas canções novas deste disco. E de que lugar vêm essas canções? Já falaste aí nas influências e na inspiração. É nesse caminho?
1: Por vezes sim, outras vezes já há apenas uma palavra que eu ouço e faço.
0: Uma palavra dá uma canção?
1: Sim, uma palavra pode dar uma canção.
0: Por exemplo, uma
1: e
0: palavra...
1: E muitas vezes, golpe.
0: Golpe, sim.
1: Golpe. Deu-me, quando fiz o Golpe a Golpe, que é uma canção que está neste disco, porque tinha um inverno desses muito agreste, em que eu não estava a ver o que estava no caminho, então estávamos a atravessar uma fase complicada. Foram ali dois, três meses, um bocadinho. Aliás, não foi dois, três meses. Foram dois anos, mas em que houve três meses depois de um desses anos que eu estava mesmo sem força.
0: Como se fôssemos pela estrada e o vidro estivesse permanentemente embaciado.
1: Exatamente,
0: pela tempestade.
1: Que não se pudesse ver nada.
0: Não se pudesse
1: não
0: ver.
1: Podia vislumbrar nada, nem o caminho, nem o que estivesse no caminho. E então, lembro-me perfeitamente, estávamos na sala, a Diana estava por lá fazendo qualquer coisa.
0: A Diana é a tua mulher,
1: sim,
0: a Diana Vilarinho, que também é fadista.
1: Que também é fadista, exatamente. Isso. Que tem agora um disco novo, fantástico, Uma Carta Escrita. E ela estava a fazer qualquer coisa e estávamos a conversar e ela diz-me, olha, acho que recebi para aqui um e-mail qualquer do Portal das Finanças, hás de ir aí ver ao portal e tal. E eu abri e depois a caneta foi escrevendo golpe a golpe, vou montando a vida como o bom pão na tábua corrida, vivo a direito com um ânimo forte e no peito um jeito que adormece a sorte. E depois mais à frente diz, prestações vadias no portal do poder, vou pagando a vida, vou pagando os dias e ninguém quer saber. Levo a bruta carga do mandão zangado e a fera embarga o parque ordenado.
0: As finanças também são um bom teste ao nosso estoicismo,
1: sim,
0: não é?
1: Exatamente.
0: Quem nunca foi derrubado por elas, que se apresente.
1: Claro, exato.
0: É possível deslocar ou redimensionar as nossas raízes e dizer, afinal eu sou é daqui? Não sei se isso te aconteceu com o Alentejo.
1: Sim. Não uma questão de deslocamento radicular da vida, mas assim uma reminiscência. Algo que te é tão familiar e que parece quase como, se quisermos ir para a tradição oriental, se calhar noutra vida, eu já tinha estado ali, eu tinha sido dali. E portanto, e eu não sei explicar isto acontece-me desde os meus 18 anos, que foi a primeira vez, ou 17 anos, que foi a primeira vez que entrei no Alentejo profundo. Não é de agora. Portanto, e há qualquer coisa que me move dentro do Alentejo há qualquer coisa naquela terra magnética que eu não sei explicar e que me transporta para ali. Talvez eu possa nascer outras raízes minhas ali, que já nasceram. O Francisco é alentejano, claro, nasceu lá. Não nasceu lá, mas foi onde disse a primeira palavra, e para mim as pessoas só nascem onde dizem a primeira palavra. Eu acho que parece que já tinha pertencido ali, e o mesmo acontece no norte da África, no próximo Oriente. Quer dizer, parece que já vinha dali, noutra vida parece que já tinha sido dali. E então há qualquer coisa, como dizia Platão, quando olhamos para um sítio e que nos sentimos de uma forma que não podemos explicar por palavras, é a reminiscência de onde vimos. E portanto, eu acho que é uma reminiscência de onde vier dali, e se tenho a oportunidade de lá estar, então. E tenho muitas coisas que eu não acredito no acaso, não é? O acaso nada mais é que a medida da nossa ignorância. E então tenho muitas manifestações e muitos acontecimentos que se vão repetindo diariamente ou mensalmente, se calhar, e que confirma tudo isto que digo, ou seja, que efetivamente que já tinha estado ali e que já tinha sido dali.
0: Lembras-te do dia em que decides ir viver para o Alentejo?
1: Lembro-me perfeitamente.
0: O que é que te empurrou para o Alentejo?
1: Empurrou-me, eu fui convidado a inaugurar uma cabine de leitura pelo David Lopes, lá em Cabrela. E ele, e naquele dia eu sempre, nós já vivíamos aqui em Cascais, ali na Ribeira da Penhalonga, que tem muito campo, e portanto e podíamos ter os cães, e sentia-me lindamente. Mas no dia em que fomos a Cabrela e depois começámos a ver casas, estávamos em plena pandemia, em 2020, se não é na hora, o campo não vale a pena, é daqui que eu sou, e que sentimos, tanto eu como a Diana, era dali, aquela paisagem, tudo aquilo. Eu disse, ela não sentia muito bem que ela se tivesse familiarizado logo à partida, mas depois também foi um amor incrível que ela teve à terra e tudo aquilo, e foi assim.
0: Dirias que são só benefícios ou também há um preço a pagar por estar mais refugiado?
1: Sim, também há preços que se pagam, não é? Não há bela sem senão. Ou como dizia o Schopenhauer, quer dizer, há muitos espinhos sem rosas, mas não há rosas sem espinhos, portanto. E tem muitas condicionantes às vezes, há muitas coisas que, por exemplo, um tipo quando vem, como aconteceu agora, que vim de Santa Combadão de madrugada de um concerto e ter que chegar a Lisboa mais uma hora até chegar a casa, é um bocadinho duro. Por outro lado, há coisas que ali não há, não é? Mas por isso também estou a 80 km de Lisboa. Portanto, é só fácil vir. Depois há umas agruras que eu fico muito revoltado. Por exemplo, na estrada onde eu vivo, é uma estrada municipal e continuam a cometer algumas coisas que um dia destes vou escrever uma carta ao Ministério da Administração Interna, porque há caminhões que não podem passar ali com a carga que passam e aquilo é muito estreitinho, nem sequer passa quase um carro. Dois carros juntos não podem passar e passam ali a velocidades incríveis e tem que se recuar quase uma légua para o caminhão poder passar. E depois não se justifica, não se compreende como é que uma vila a 80 km de Lisboa ainda não tem fibra óptica. Ou seja, a internet é do tempo da pedra. Eu, se quer descarregar um fecheiro qualquer, tenho um trabalho para fazer, vejo-me grego porque não consigo descarregar ou tenho que demorar quase um dia para descarregar determinados fecheiros muito pesados, não é? E portanto é uma tristeza. E são as coisas, são as condicionantes, não é? São as coisas que nos podem deixar tristes, mas depois há tudo o resto que ultrapassa isso tudo.
0: Ouvir os pássaros no alpendre, por
1: exatamente,
0: exemplo, não é? O que é um dia bom para ti, Ricardo?
1: É quando posso cumprir a minha missão de homem.
0: Que é qual?
1: Acordar e poder praticar os valores de justiça, sabedoria e fraternidade.
0: E o que é que vamos ouvir como segunda canção?
1: A segunda canção vamos ouvir o Adagieto, de uma peça, de um disco do Pedro Joia, que se chama Mosaico.
0: Muito obrigada por teres vindo ao Fala com
1: Obrigado,
0: Ela, aqui
1: Inês.
0: Na Antena 1, porque ainda vamos conversar mais um bocadinho no podcast.
1: Ah, que bom.

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1: O ministro da Administração Interna, em entrevista à RTP Notícias, esta noite diz que os polícias sabem que ele pretende distinguir o trigo do joio no seio das forças de segurança. O ministro Luís Neves não teme perder a confiança dos polícias. José Luís Carneiro, na reação ao desejo de Luís Montenegro de poder chegar a acordo com o PS na questão da reforma laboral no Parlamento, diz que nunca mostrou disponibilidade para aceitar as alterações à lei do trabalho.
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1: Diz o ministro da Administração Interna que a posição firme de condenação ao que aconteceu na Esquadra do Rato não belisca a relação com os polícias. O ministro Luís Neves esteve esta noite na grande entrevista da RTP. Camila Vidal.
2: O ministro da Administração Interna não teme perder a confiança dos polícias.
3: Eles sabem que eu pretendo distinguir o trigo do joio. Ou estamos do lado, que é a grande maioria, é quase a totalidade, daqueles que cumprem a lei, daqueles que têm brio em ser profissionais da polícia. Crimes de tortura numa polícia, isso é de outro mundo, isso já não existe. Infelizmente existe. E por isso temos que ser muito firmes e intolerantes com estas atividades.
2: Na Esquadra do Rato, agentes terão agredido, violado e torturado migrantes e pessoas sem abrigo. Luís Neves não abdica de uma posição firme sobre o caso.
3: A minha bússola e a minha condição do ponto de vista ético está muito para além das pessoas gostarem ou deixarem de gostar.
2: Na RTP admite que o caso abala a confiança dos portugueses na polícia.
3: Colocou em pensamento, de facto, o que é que se passa. Até do ponto de vista estrutural, do ponto de vista hierárquico, do ponto de vista daquilo que é disciplina interna, do que é a coesão, isso são valores que não se podem perder.
2: Mas o ministro da Administração Interna diz que também é preciso
3: levantarmos a cabeça e voltámos a honrar os nossos compromissos.
2: Nesta entrevista admitiu o encerramento de esquadras em zonas urbanas, como Lisboa, para que o policiamento se faça na rua, em proximidade.
3: Menos esquadras, para podermos ter mais gente
4: na rua.
3: Na rua e junto das pessoas.
2: Ainda em Lisboa, onde a criminalidade violenta diminuiu, garante que não há divergência com o que diz o Presidente da Câmara, mas admite visões diferentes sobre o que se passa na cidade por causa do tráfico e do consumo de droga.
3: Consumos de droga a céu aberto. Pequeno tráfico a céu aberto é preocupante e é também isso que se alimenta no cidadão que está na sua casa, que é idoso, que vê, que assiste, esse receio.
2: Na RTP, Luís Neves deu conta ainda de que a estrutura que reúne 4 ministérios para limpar os vestígios das tempestades e preparar os incêndios já fez cerca de 1/3 do trabalho de limpeza de caminhos e terrenos.
1: E na entrevista desta noite na RTP Notícias, o ministro Luís Neves avisou para um verão muito difícil em termos de incêndios, ainda com muitas árvores caídas e caminhos por limpar. Diz o ministro da Administração Interna que concluir o trabalho vai levar anos. E apela aos proprietários que não consigam limpar os terrenos que peçam ajuda ao Estado. Continua a monte o homem que fugiu do Tribunal de Ponte Sor na tarde desta quarta-feira, durante a preparação do interrogatório. A repórter Soraya Ramos esteve esta noite à porta do Tribunal.
5: Mais de 20 amigos e familiares deste homem que agora está fugido estavam junto ao Tribunal de Ponte Sor, aqui a aguardar por novidades desse interrogatório judicial. A RTP, Antena 1, diziam que nada fazia prever que havia esta fuga, que não tinham conhecimento de qualquer plano, mas a verdade é que quando este senhor sai do tribunal e sai de um primeiro andar, a correr por umas escadas até à porta principal, depois uma escadaria que existe aqui mesmo na porta principal, sai a correr algemado, tinha uma pessoa a aguardar dentro de um veículo para o qual se dirigiu e no qual fez esta fuga, está ainda a monte a ser procurado pelas autoridades. Ora, tudo isto acontece pelas 4 da tarde, ele tinha chegado aqui ao tribunal pelas 2, tinha falado com o advogado, a dada altura pediu para ir à casa de banho e quando isso acontece também outras pessoas da família e amigos entram nas instalações do tribunal, há aqui uma manobra de diversão das atenções e por isso mesmo tudo acontece de forma muito rápida. São disparados tiros da varanda, esses tiros, de acordo com a GNR, foram disparados para o ar, mas não impediram esta fuga e o homem de 37 anos está ainda a monte.
1: Em comunicado da GNR que chegou às redações esta noite, o

0: O conhecimento, inclusive, é de que o indivíduo em causa estava detido desde ontem à tarde na sequência de disparos de arma de fogo contra uma viatura e pelo crime de resistência e coação sobre funcionário. O Governo vai reunir hoje em Conselho de Ministros para aprovar a proposta de lei de revisão da legislação laboral que depois vai para o Parlamento porque não houve acordo com os parceiros sociais. O Governo vai submeter uma proposta de lei baseada no anteprojeto inicial e com os contributos que considera úteis e que retirou do processo de negociação em concertação social, reiterou já a Ministra do Trabalho, Rosário Palma Ramalho. Esse anteprojeto de reforma da legislação laboral leva o título Trabalho 21, foi apresentado pelo Governo em 24 de julho do ano passado como uma revisão profunda do Código de Trabalho ao contemplar mais de 100 alterações. Hoje também o Primeiro-Ministro recebe o Secretário-Geral do PS em São Bento para falar precisamente sobre a reforma da lei laboral. Quem o confirmou foi esta noite José Luís Carneiro, no canal de televisão CNN, onde avisou que uma reunião não significa que aceita essa reforma que o Governo propõe. E o líder do PS desvaloriza que o Primeiro-Ministro tenha falado primeiro com o líder do Chega.
1: Temos a intenção de ter um encontro durante o dia de amanhã, para passar em revista vários assuntos, mas é evidente que daí não se pode extrair a ilação de que o PS viabilizará a proposta de contra-reforma laboral do Governo.
2: Foi convidado pelo Primeiro-Ministro?
1: Sim.
2: E sente-se melindrado de alguma forma por André Ventura ir primeiro a São Bento?
1: Não, de forma alguma. Tanto mais que também não importa se vai primeiro, se vai em segundo, se vai em terceiro, porque o estado de opinião do Dr. André Ventura é de tal maneira gasoso que altera da manhã para a tarde e da tarde para a noite e da noite para o dia. Naturalmente que o Dr. André Ventura terá tido a oportunidade de estar mais cedo do que eu, mas essa questão não é importante.
0: José Luís Carneiro diz também que não está disponível para deitar por terra aquilo a que o governo de António Costa chamou de agenda do trabalho digno.
1: Não é numa reunião com o Primeiro-Ministro, em que vão ser abordados vários temas da vida do país, que se pode, digamos, produzir alterações àquilo que é uma proposta de contrarreforma laboral. Vamos aguardar pela proposta que o governo agora tem o dever de levar à Assembleia da República, sendo essa a sua vontade. Eu fiz um apelo ao Primeiro-Ministro, que seja, e quero ser de novo claro, no dia 1 de maio eu fiz um apelo ao Primeiro-Ministro para que deixasse cair a proposta de contra-reforma laboral.
0: Na entrevista desta noite, na CNN, José Luís Carneiro deixa em aberto o sentido de voto do PS no próximo orçamento do Estado. A presidente do BCE pede aos líderes europeus para agirem a favor da competitividade da União Europeia. Christine Lagarde lembrou o famoso plano Draghi, um relatório para relançar a competitividade europeia e aprofundar a integração económica face aos Estados Unidos e à China. De acordo com a agência France Press, a líder do Banco Central Europeu destacou esta noite num jantar na Alemanha que persistem as fraquezas da Europa. Lagarde diz que cabe aos líderes europeus tomarem a iniciativa de agir de acordo com o diagnóstico traçado há 2 anos por Mário Draghi. Podem estar à vista eleições antecipadas em Israel. A maioria parlamentar que suporta o governo de Netanyahu apresentou um projeto de lei para dissolver o Knesset e marcar eleições. É o que anuncia o Likud, o partido de direita do primeiro-ministro israelita. O projeto deve ser submetido à votação na próxima semana, dia 20 de maio, avança a imprensa israelita. O texto estabelece que as eleições devem realizar-se num prazo mínimo de 3 meses a contar da data de aprovação. Na rede social X, o líder da oposição israelita, Yair Lapid, já veio dizer que está pronto. A coligação que sustenta o governo de Netanyahu estava em risco de implodir com o descontentamento dos partidos ultra-ortodoxos. Foi a partir daí que alguns partidos da oposição manifestaram a vontade de apresentar um projeto de lei para dissolver o Knesset, mas assim o partido Likud de Netanyahu antecipa-se ao avançar com o texto. Pelo segundo ano consecutivo, o Festival de Cannes abre com o filme da casa, a comédia francesa Vênus Elétrica. No argumento, um pintor, viúvo, apaixona-se por uma falsa vidente. A reportagem de Tiago Alves.
3: Como se chamava l'être cher?
4: Irène.
3: J'entends quelqu'un murmurer un prénom.
4: Quel prénom?
3: Antoine?
4: Ah?
5: É um filme burlesco de época inspirado na tradição do vaudeville francês. A história de um homem viúvo que procura estabelecer contacto com o além para falar com a mulher falecida através de uma médium. Pierre Salvadori define o filme como uma história sobre a intensidade do amor, o ressuscitar amoroso.
6: É um filme sobre o amor que peut-être nos ressuscita, ou sobre a intensidade. É um filme também autour de l'intensidade amorosa.
5: O festival começou assim com uma comédia, mas Pierre Salvadori prefere celebrar a presença na noite de abertura de um festival de autor e que celebra os autores.
6: É maravilhoso de abrir um festival que celebra de cette façon-là o cinema, c'est-à-dire par les auteurs.
5: A Vênus Elétrica cumpre o propósito de entreter, abrindo o festival com uma produção que revela a dimensão mais popular e industrial do cinema francês.
7: Ah, oui?
8: Aussitôt de honte, attention.
7: Ah, bom.
0: Vênus Elétrica, a reportagem do enviado especial da Antena 1 a Cannes, Tiago Alves. Este filme abriu a edição deste ano do Festival de Cinema, já em cartaz nos cinemas franceses e ainda sem data para estreia em Portugal. E esta quinta-feira chega aos cinemas nacionais o filme 13 Dias, 13 Noites, um drama que recorda a evacuação da Embaixada da França em Cabul, quando, em agosto de 2021, os talibã ocuparam a cidade. A jornalista Margarida Vaz já viu o filme e conversou com o realizador.
9: O cineasta Martin Bourboulon sentiu vontade de realizar o filme depois de ler testemunho na primeira pessoa do comandante Mohamed Bidaa, o polícia francês que coordenou a operação de evacuação da Embaixada de França em agosto de 2021.
10: Quando li o livro pela primeira vez, fiquei muito impressionado. Por um lado, uma história muito forte sobre a forma como essa equipa francesa conseguiu organizar tudo isso. E havia também um tema fascinante sobre o desenraizamento forçado de um povo. Era um tema bastante forte. Por isso, interessava-me contá-lo.
9: O realizador francês contou mesmo com a colaboração do comandante da polícia durante as filmagens.
10: Quando começámos a trabalhar no enredo e na escrita, ele partilhou connosco as suas experiências. Contou-nos como era a embaixada, como estava organizada. Foi uma colaboração baseada na confiança.
9: Integram o elenco atores afegãos. Os locais de ação foram recriados em Casablanca. Treze Dias, Treze Noites é um drama baseado numa história verídica, um exemplo contemporâneo de solidariedade e de luta pela paz.
10: Sou o realizador francês, falo-vos do meu último filme, que é Treze Dias, Treze Noites.
0: O filme que recria os momentos que se viveram na Embaixada Francesa em Cabul há 5 anos, quando os talibãs chegaram ao poder.
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2: Olá, está na companhia do programa Eclésia. Nesta noite vamos estar em ligação com a Síria. Será com a irmã Miri que vamos estar à conversa, religiosa portuguesa que vive desde 2008 no convento de São Tiago Mutilado, em Cara, a poucos quilómetros da fronteira com o Líbano. Sonhou um dia ser veterinária porque cresceu com animais em casa, na zona de Mafra, nos arredores de Lisboa. Mas hoje admite que depois de muitas perguntas se tornou evidente que o seu caminho era ser toda de Deus. Assim o descreve. Não imaginava é que a sua vida acontecesse longe e tantas vezes a presenciar bombas e a acompanhar pessoas em sofrimento, ano após ano, sem conseguirem sonhar. A irmã Miri, que conheceu a Síria antes, durante e depois da guerra, é a convidada do programa Eclésia que escuta agora na Antena 1 e pode encontrar também no podcast Alarga a Tua Tenda. Maria Lúcia Ferreira. Ao ouvir este nome, que recordações é que tem, irmã Miri?
3: Em primeiro lugar, não é Maria, é Mária.
2: Quando ouve este nome, que é o seu nome de batismo, soa a família, soa a laços familiares, soa a sua casa onde cresceu em Mafra, no Milharado, mais propriamente?
3: Ah, claro que sim. As amizades, a todo o percurso, a ter que sempre

0: em relações.
1: É no milharado também, no crescer em família, no crescer se calhar na rua. É aí também que encontra as suas raízes cristãs, as suas raízes católicas.
0: Sim, nós tínhamos sempre a catequese, íamos à missa, etc. E tal. Isso sim, esteve sempre presente. Bom, a minha adolescência foi passada numa procura intensa. Porque mesmo muitas vezes acontece que mesmo se nós estamos na igreja, não quer dizer que conseguimos conciliar o interior com o exterior. E às vezes há uma sede, uma procura e nós estamos à procura de Deus, mas não sabemos conciliar os dois. Então foi isso que me aconteceu e houve uma altura que eu estive em crise, não acreditava, etc. e tal. Eu tinha uma mentalidade muito científica. Muito científica, assim, realmente era a minha disciplina preferida e a química, a ciência, a biologia, etc. e tal. Aquilo era tudo, era tudo para mim. A igreja não me dava a ligação entre os dois. Para dizer a verdade, foi na Jornada Mundial da Juventude de Paris, em 97.
1: Em 97, sim.
0: Que me disseram, bom, vai, não sei o quê, eu tinha 16 anos lá na altura, vai-te fazer bem. Então eu disse assim ao Senhor, se houver qualquer coisa, tudo bem, se não, eu deixo a igreja.
1: Sim.
0: A vida, há qualquer coisa para lá disto aqui. E eu quero saber o que é que é.
1: E essa foi a pergunta que a conduziu depois. Eu quero saber o que é que isto é.
0: Eu quero saber o que é que isto é. Então depois entrei no caminho eucatecumenal e foi frequentar a palavra, porque pronto, no caminho eucatecumenal, desde no início, o que se faz é grupos de leitura da
1: Certo.
0: Bíblia, com temas, etc. E então aí eu comecei a frequentar a palavra e aquilo falava-me, via certas palavras e isto sou eu, isto tem a ver comigo.
1: E nessa altura, como é que estava a medicina veterinária?
0: A medicina veterinária foi a partir de 99,
1: De
0: então
1: 99.
0: por isso, pronto, foi durante o caminho.
1: Sim. Precisamente por causa da biologia, das contas certas, de saber o que é que poderia curar e ajudar os animais.
0: Porque nós também tínhamos animais em casa quando era pequena, sempre tivemos. E eu gostava daquilo.
1: O ano 2000, o ano do jubileu, foi também um marco importante na sua vida. Como foi a Jornada Mundial da Juventude em 97? Esteve também em Roma no ano 2000?
0: Não, no ano 2000 nós estivemos na Terra Santa.
1: E o que é que significou para si ir à Terra Santa?
0: Ah, isso foi uma outra história também.
1: Conte-nos.
0: Ah, pronto, foi também uma viagem no início difícil. Foi só quando eu vim para a Síria que eu compreendi, pude dar um nome ao que é que se passou. Durante essa viagem eu tive uma coisa que se chama ali na teologia de São João da Cruz e Santa Teresa d'Ávila, uma noite escura dos sentidos.
1: Sim.
0: Eu estava na Terra Santa, isto Jesus começava aqui a estar quente dentro. Mesmo se eu não. Eu tenho sempre este problema de isto, eu estou a viver qualquer coisa, a sentir, mas não consigo fazer uma ligação. Mas aquilo começava a fazer assim, realmente, ter um sofrimento interior, uma coisa. E depois houve uma altura em que deu-me graças fortes. Nessa altura, eu não sabia ainda, tinha sido um bocadinho mais cedo que o Senhor tinha realmente como saído de dentro, eu quero isto. Mas eu ainda não conseguia dizer que sim, isso era um bocadinho demais para mim.
1: Sim.
0: Mas ao mesmo tempo estava completamente, como é que se diz em português? Esqueci-me, desculpe lá, mas
1: Não
0: eu já
1: faz
0: há pouco
1: mal, não
0: tempo
1: faz
0: não
1: mal.
0: falo assim. Dentro estava a ser como debaixo do fogo e aquilo cozia, cozia, cozia, cozia, mas pouco a pouco. Mas para dar o um nome, ir ter uma vocação de deixar tudo, etc., isso foi só em 2001. Foi quando nós fomos ver. A paróquia fez uma peregrinação para ir à profissão de uma irmã que estava no Montvoiron, em França. E foi lá que o senhor, pronto, ele me disse, tu daqui não sais. Pronto.
1: Minha irmã que pertencia à família monástica de Belém.
0: Sim. No fim da profissão, pronto, eu tinha exames na universidade. Então tinha havido duas peregrinações, uma para autocarro, que eu levava aí uma semana, e uma que era por avião, que era só o fim de semana.

0: Eu fui na do avião. Então, a cerca de, sei lá, meio-dia, 1 hora da tarde, 2 horas, tínhamos que partir. Ela disse, não, estou, espera aí, espera aí. A gente ainda não falou e não sei quê. O quê. O que é que ela quer? Então, mas olha, vai haver um retiro este mês e não sei o quê. E eu, eu tenho exames na universidade. Então, mas havia uma vozinha dentro de mim que dizia, tu sabes bem que tu não vais passar esse exame. Aí eu disse, está bem, pois. Aí depois, mas eu tenho uma doença, não sei o quê, vou ser operada. Tu sabes, isso é uma vozinha interior que dizia, tu sabes, isso já esperou tanto tempo, também podes esperar mais um bocadinho. E depois, no fim, eu cheguei, ela foi comigo na subida para ir até o autocarro, cheguei à porta do autocarro e já não tinha nenhuma
1: Argumentos.
0: razão, já não tinha argumento nenhum. Então eu estava à porta do autocarro, o que é que eu faço? Nem conseguia entrar, nem conseguia ficar, e depois as pessoas queriam partir, quer dizer, era preciso o autocarro partir. E depois depois finalmente disse, olha, dê-me a minha mala, eu fico aqui. Fiquei lá para o mês de retiro, o mês de agosto, e no fim do mês eu disse, bom, eu quero ficar. Eu fiz sofrer muito os meus pais pobres nessas coisas.
1: Como é que se dá a sua aceitação de perceber que eu só posso ser feliz, consagrando-me?
0: Não, que o senhor me falava, isso eu sabia. E que eu era para ele, eu comecei a saber claramente. Ah, o como é que, tu juro-me que é sempre um bocadinho,
1: Confuso.
0: pronto, mais confuso. Mas o facto de ser para ele, isso eu percebi.
1: Isso
0: Durante o
1: dava-lhe.
0: ano 2000 e durante essa. E durante, pronto, claro, com esse retiro. Isso eu percebi claramente.
1: Isso dava-lhe paz, dava-lhe alegria, dava-lhe uma serenidade grande.
0: É claro, claro. Por um lado, sim, mas por outro, há sempre o combate, e o combate é muito forte no início, porque se deixou muita coisa. Há um interior que é lá, que está lá e que diz, pronto, eu fico firme aqui. Mas
1: Encontrei a minha
0: há uma
1: casa.
0: outra parte em que isto anda tudo à volta.
1: Um rebuliço grande, sim. Teve um tempo em que a ajuda espiritual da irmã, da Madre Agnès Mariam de la Croix foi importante para si também no seu caminho.
0: Depois de 7 anos nas Irmãs de Belém, com as Irmãs de Belém, em Israel, houve uma altura em que começou a haver diálogo nesse mosteiro. Era onde se reuniam responsáveis de comunidades religiosas com os judeus messiânicos. E a Madre Agnès, desde o início do encontro entre os católicos e os judeus messiânicos, ela fazia parte desse diálogo. E ela vinha ao mosteiro, de vez em quando, eles tinham lá reuniões. E nós, claro, nós estávamos em clausura e assim não tínhamos contacto. Mas eu começava até a estar. Pronto, já começava a ver que eu não podia continuar com a vida lá. E depois ela tinha pronto, um grande conhecimento das almas e assim de discernimento e disseram-me, olha, vai com ela vai-te ajudar. E então eu vim para a Síria, não a pensar que ficava, mas para um discernimento. E foi aqui que eu muita coisa, percebi muita coisa da minha alma também. E percebi muita coisa da minha sede, que não era suficiente, não me dava. Não recebia o suficiente nas Irmãs do Belém para a sede que eu tinha.
1: E é então que conhece as monjas da unidade de Antioquia.
0: Sim.
1: E que carisma têm estas monjas? Uma vida contemplativa, com aspectos ligados também ao acolhimento dos cristãos também na região. Como é que foi conhecendo esta congregação das monjas da unidade de Antioquia?
0: Pronto, eu saí de Israel para vir para a Síria para passar um tempo neste mosteiro para um discernimento espiritual. Estava aqui, então ia vivendo com a comunidade.
1: Certo.
0: E era uma comunidade ainda pequena e etc. Eu pensava eu que ia ficar só um tempinho, mas depois não conseguia partir, não ia partindo, não, nem decidia, nem conseguia partir,
1: Sim.
0: nem. E afinal, pronto, acabei por ficar e pronto, é sempre o senhor que me diz não, não, não.
1: E está na Síria desde 2008.
0: Sim.
1: A irmã já fez votos pela congregação, pelas monjas da unidade Antioquia.
0: Aqui é diferente. Pronto, a tomada de hábito é como a primeira profissão. É assim que são no rito oriental. E depois, o que se diz, os votos perpétuos não têm anos. É na altura em que a alma chegou realmente a estar livre. O que eu disse, esse combate interior que vai e vem, que vai e vem, ela, quando a alma está livre e que alcançou espiritualmente um degrau de liberdade interior e de união com o Senhor, aí dá-se o que se chama, esquema, não sei dizer em português, le grand schéma. Le grand schéma. Pronto, é como se fosse consagrar um bispo, é o que eles dizem.
1: A partir de quando é que assume o nome Miri?
0: Isso foi nas Irmãs do Belém.
1: Como é que surge este nome, irmã?
0: A Miri é de. Pronto, elas disseram assim: uma pessoa que já tem o nome de Maria não se pode tirar. Agora vamos é fazer como? Então deram-me a Miri, de Miriam, mas como se fosse a Mariazinha.
1: A irmã Miri, reside no convento de São Tiago Mutilado, em Kara. Kara é uma região da Síria que tem cerca de 12 mil habitantes, podemos dizer mais ou menos, e está a cerca de 1 hora da fronteira do Líbano. É isto, mais ou menos.
0: Pronto, nós estamos a 10 quilómetros da fronteira do Líbano, mas para poder passar a fronteira é preciso ir até Damasco e de Damasco até à fronteira, quer dizer, aqui 2 horas.
1: Posso lhe perguntar como é que é o seu dia a dia, irmã Miri?
0: Na verdade, a nossa vida muda dependendo das condições da comunidade. Pronto, às vezes temos mais tempos de oração juntos de manhã, pelo meio-dia e à tarde, ao fim da tarde. Outras vezes temos a oração, deixamos silêncio durante a manhã e depois, pela volta do meio-dia, antes do almoço, temos um tempo de oração mais larga e ao fim da tarde. É a maneira oriental, quer dizer, é o coração, é a oração do coração. Por isso, depende muitas vezes do caminho que a comunidade faz. Neste momento, há assim uma tendência para fazer dias de retiro, de silêncio. Pronto, e isso faz bem, vê-se que se faz bem à comunidade. Há dias de comunidade, em que se faz o trabalho no exterior, e há outros dias em que, tanto quanto possível, temos trabalho na cela, com silêncio, com as orações, cada um faz a oração em silêncio, etc.
1: Quantas pessoas estão consigo no mosteiro, irmã Miri?
0: Nós somos 8 irmãs, e 2 padres, e depois temos várias pessoas que vivem connosco para beber da vida da comunidade.
1: Ao viver aí no mosteiro, também com as monjas da unidade de Antioquia, a irmã Miri tem redescoberto, pergunto-lhe, a beleza dos ritos bizantinos.
0: Das monjas da unidade de Antioquia, isso foi uma inspiração inicial desta comunidade. É um mosteiro do século VI, mas como ele estava em ruínas e pertence à Igreja Melquita, quer dizer, greca-católica, a Madre Agnès teve uma inspiração para o restaurar e fundar uma nova comunidade para a unidade dos cristãos, porque é qualquer coisa que é, infelizmente, muito necessária e difícil de fazer. Nós, em Portugal nós temos o problema dos católicos e os protestantes. Ok, há diferenças, mas nós acreditamos no mesmo Jesus, porque é que somos inimigos? E aqui há vários ritos, ainda é pior. Por isso é que cada um guarda a sua cultura, a sua especificidade, a sua liturgia, maravilhoso. Mas depois que haja uma comunhão, e essa comunhão com o tempo, com as diferenças, foi muitas vezes danificada. E isso é pena, porque hoje estamos face a um inimigo muito maior, aqui, que é o Islão, as guerras, as dificuldades económicas, e no Ocidente estamos face ao laicismo. Esse é o grande inimigo que devia fazer com que nós nos uníssemos. Nós aqui, a liturgia, pronto, nós rezamos aqui no mosteiro, é um mosteiro greco-católico, porque pertence à Igreja greco-católica, por isso nós temos a liturgia, a maioria, bizantina. E também temos, como temos um padre que vive connosco, que é latino, também temos, 3 ou 4 vezes por semana, também temos a missa, latina, pronto, como em Portugal. Mas a riqueza dos vários ritos é maravilhoso, porque cada um expressa mais um dos mistérios. Por exemplo, a Igreja Latina concentra-se muito sobre a Sexta-feira Santa. Durante todo o ano, mais ou menos, é assim, é o foco. A Igreja Siríaca, eu não conheço muito, mas dizem que é o Sábado Santo, o repouso de Deus, a última vinda. A Igreja Bizantina é a glória, é o domingo. É a ressurreição, é a glória, é a luz. É por causa disso é que as igrejas, às vezes nós dizemos, uau, aquilo é demais, é decoração, muito ouro, muito não sei o quê. É a ressurreição, é a glória. Então, é claro que, pronto, eu para mim, uma completa-se à outra. E é muito bonito de fazer parte de vários. Acabamos por ter muitas boas relações com os ortodoxos, mesmo com os protestantes. Vejam, com todos os que vêm, porque cada um tem a sua riqueza e o que é bonito é não deixar desaparecer o que temos, mas ao mesmo tempo receber o outro e integrá-lo.
1: Estávamos a falar há pouco que a Idma Amiri chegou aí à Síria em 2008, antes da guerra que começou em 2011. Podemos dizer quase que a Idma conheceu o antes, o durante a guerra e o depois da guerra também. Como é que isso foi marcando a sua vida aí no mosteiro, a vida da comunidade?
0: Marcou e marcou muito, claro. Não se pode ter uma vida regular, que há sempre qualquer coisa que se passa, é sempre incerto.
1: E também por causa das pessoas que pediam ajuda ao mosteiro, que pediam ajuda concretamente às irmãs, durante o tempo de maior privação e até durante um tempo de perigo de vida, digamos assim, por causa da guerra que estava a acontecer.
0: O que se passou foi que nós aqui no mosteiro, a nossa madre esteve muito longe, muito tempo longe, porque ela era ameaçada, porque ela sentia o dever de falar. Então, para não pôr em risco o mosteiro, ela exilava-se para outro sítio. Mas enquanto estava exilada noutro sítio, foi trabalhando pela ajuda humanitária, pela reconciliação. E fez com que tudo isso passasse pouco pelo mosteiro. Porquê? Porque era uma situação muito complicada. Há sempre conflitos à frente. Pronto, ela fez o possível para que houvesse. E o Senhor deu-nos pessoas que quiseram trabalhar nessa ajuda humanitária. Por isso, nós fazíamos algum trabalho, relatórios e coisas assim, mas não estávamos muito integrados no concreto. De vez em quando, mas pouco. Porque isso podia, nós estrangeiros, podemos ser raptados e não sei o quê, isso podia ser muito prejudicial para a nossa vida de contemplação e assim, mas também para. Havia muitos riscos. Por isso nós não tivemos assim completamente envolvidos, mas o mosteiro fez um trabalho grandioso de ajuda humanitária, de urgência. De trazer contentores, de associações que davam dinheiro para poder dar alimentos. Pronto, e também ajuda médica, com hospitais móveis, clínicas móveis, etc. Havia na altura, aqui há uns anos, muitas associações a trabalhar na Síria. Pronto, era um grande alívio, para dizer a verdade. Agora é muito mais complicado.
1: Provocava também um êxodo das pessoas, não é? As pessoas deslocavam-se para sítios onde podiam ter algumas condições de vida.
0: Claro, claro que sim. Houve pessoas que perderam a sua casa, que tiveram de vir ao menos por um tempo ter com os seus familiares. Houve muita gente que também emigrou. A guerra, as dificuldades e depois mais um terremoto. Pronto, houve muita gente que emigrou também.
1: Como é que é hoje a vida dos sírios aí?
0: Pronto, o que as pessoas mais se queixam é a situação económica. Não está melhor que antes e os preços são muito mais caros. Que há uns dias houve alguém que nos disse que ia haver uma manifestação em Damasco porque as pessoas estão fartas de quase não ter para como viver. Um salário não chega para viver durante um mês. Os preços são altíssimos. Mesmo antes desta crise da guerra, com o Irão. Pronto, isso é. E depois a insegurança também ainda não está tudo estabelecido, como deve ser.
1: Há infraestruturas neste momento que são possíveis de estar a ser criadas, no pós-guerra, Agora que lhe pergunto, a nível governativo, algo pode estar mais tranquilo, mais pacífico?
0: Não sei o que dizer.
1: A vida das pessoas continua difícil. É difícil sobreviver na Síria.
0: Bom, não se pode dizer que seja a fome, como às vezes se vê em África e assim, mas é uma vida difícil. As pessoas estão sempre preocupadas com alguma coisa e, elas, e a maior parte das pessoas, por exemplo, os jovens cristãos só querem sair daqui, eles querem ter um bocadinho de paz, não estar sempre preocupados com como é que eu me vou aquecer, o que é que eu vou comer, o que é que... sempre preocupados se eu tenho, se não tenho. Não poder satisfazer às vezes alguma vontade. Por exemplo, uma mãe dizia-me há um tempo, haver coisas há, mas são caras. Às vezes ele dizia-me, a minha criança, não posso dizer-lhe sempre não. Ela vê as bananas no mercado e assim, ela não posso dizer sempre que não. Mas é complicado, porque os pais veem que não têm como. Uma vez eu perguntei a alguém, mas como é que as pessoas vivem? Ela disse, não sei. Antes havia ajuda, uma certa ajuda do governo, que punha os preços baixos por certas coisas. Agora os preços são altos. Certamente que muitas vezes não têm, talvez para uma vez por dia, podem comer um bocadinho de pão em cima. Há pessoas que não têm como. Há famílias que são mais ricas, ajudam-se entre eles talvez, mas há famílias que não têm como.
1: Falou dos conflitos aí à volta. Como é que é viver com esta instabilidade, Irmã Miri?
0: Mas nós já estamos habituados, ela já esteve mais em cima das nossas cabeças. E para dizer a verdade, pronto, é uma das coisas, é uma das coisas que me fez crescer espiritualmente. A guerra fez-me crescer espiritualmente. Porquê? Porque é preciso lançar-se nas mãos de Deus. Porque a um dado momento não há outro.
1: Quando o mosteiro aí onde reside esteve cercado pela primeira vez, sentiu-se nas mãos de Deus?
0: Nós fomos bombardeados várias vezes. Na última libertação, no fim de 2013, podíamos ter morrido todos. Eles podiam ter bombardeado o mosteiro todo até a terra, não fizeram tudo. Houve pequenos milagres, coisas que onde nós tivemos a certeza que Deus pôs a sua mão.
1: Como é que é a situação hoje aí dos cristãos na Síria, irmã?
0: Depende das regiões. Há regiões em que eles têm muito medo, que sentem muita instabilidade à volta. Há regiões em que, bom, mais ou menos. O problema é que eles não veem a futuro e, pronto, eles têm medo. Sentem muita insegurança e depois a questão económica também é muito difícil. Pronto, como eu disse, os jovens é terrível. Se não há uma visão para o futuro, para os jovens, eles só querem ir embora.
1: Como é que se cresce espiritualmente neste contexto, Irmã Miri?
0: Nós estamos nesta vida, mas o nosso objetivo, o nosso fim, devia ser sempre pôr os olhos na vida eterna. Eu acho que também no Ocidente, com a falta de espiritualidade, o problema é que temos tudo o que sacia os nossos sentidos. Então não há esta coisa de pôr os olhos na vida eterna. É por isso que há tantas doenças mentais, etc. Aqui é a mesma coisa. Agora, se as pessoas, em vez de olharem para o que falta, pusessem o olhar na vida eterna, tudo seria muito mais fácil. É o Evangelho. O Evangelho diz muito bem, se tu não tens o que te sacia, o que te apaz, se tu choras, se não sei o quê, tu terás. E mesmo aqui, se nós pomos o olhar na vida eterna, também teremos, porque finalmente recebemos qualquer coisa da vida eterna, do lado do Senhor. É por causa disso que a igreja aqui também tenta guardar a comunidade cristã, porque se a comunidade cristã deixa o Médio Oriente, são as raízes do cristianismo que se desfazem.
1: Apesar das bombas, apesar da escassez de alimentos, é possível ajudar as pessoas a que acreditem que elas são chamadas a algo maior?
0: Tentamos. Então, neste momento a comunidade tem um projetozinho nesse sentido. Estamos à espera de uma ajuda monetária também, se for possível.
1: Que projeto é esse, irmã?
0: Mas é muito importante. Era juntar os jovens para que eles se conheçam entre eles e para que, dentre as várias paróquias, e fazer retiros espirituais nesse sentido, como eles têm uma vocação a guardar. Não são só pessoas. Aqui no Médio Oriente não são só pessoas. Nós todos temos uma vocação. Como cristãos, todos. aqui no Médio Oriente, a vocação de guardar as raízes da cristandade é muito grande. O cristianismo aqui é muito grande, mas é preciso dar essa consciência aos jovens que isso é muito mais importante que ter uma vida confortável, como eles veem o Ocidente ter. Mas o Ocidente pode ter uma vida confortável, mas também no interior a maior parte das pessoas pode estar a sofrer horrivelmente. Mas eles não veem isso. Eles veem as dificuldades daqui.
1: E de Mamidi, o que é que a faz permanecer aí?
0: É o senhor que me diz, fica. Uma coisa que para a minha família foi sempre muito complicado, até uma certa, pronto, até agora eles já estão um bocadinho habituados, é o facto de estar sempre um país em guerra. O testemunho do país em guerra, eu já disse um bocadinho, mas realmente foi qualquer coisa que foi uma experiência espiritual enorme. Que me fez crescer espiritualmente, eu reconheço isso. Pode ser difícil, mas também porque nos lança, nos obriga a nos lançar nas mãos de Deus e que esta vida aqui ela é passageira, completamente passageira. E na verdade é isso que todos os cristãos deviam viver, porque quando se lê os antigos escritos, as primeiras cartas que foram escritas e assim, diz-se que os cristãos viviam neste mundo, mas não sendo deste mundo, como se não fossem deste mundo. Era esse o primeiro espírito da igreja primitiva. E hoje é um espírito essencial, tanto no Ocidente como no Oriente.
1: Importa também, Irmã Miri, dar conta daquilo que é a vida das pessoas aí, para que quem decida convocar guerras, para quem decida atacar países, para quem decida... que a independência, que a soberania dos países pode mudar, importa dar conta das vidas humanas que estão aí e que enfrentam muitas dificuldades porque à mesa de alguns se decide iniciar uma guerra.
0: Iniciar uma guerra para quê? Para quê? Para quê? Pergunta-se, mas que serve para quê? São os pobres, são as pessoas, são as famílias que sofrem. Finalmente, às vezes mais vale quando a coisa não é, mais vale aguentar as coisas como eu vi aqui. Os sírios, eles adaptavam-se a isto, tinham que se adaptar desta maneira, adaptavam-se desta maneira, adaptavam-se da outra. Pronto, porque fazer uma guerra é uma catástrofe. Porque as pessoas são expulsas de uma vila para a outra, perdem tudo. As famílias, é uma tristeza, as famílias no Médio Oriente. Há uma na Austrália, há um irmão na Austrália, há um irmão na Alemanha, há um irmão no Canadá. Os pais estão aqui e depois envelhecem, não têm ninguém que cuide deles. Se querem retirar os fundamentalismos e assim, não, só os exacerbam. Porque as pessoas acabam por... Já que me fazem a guerra, eu vou continuar mais na minha crença. Não sei para que serve.
1: Fala-se pouco, dialoga-se pouco.
0: Dizia-se que a vida humana já não conta para nada. Porque a maneira como se mata, a maneira como... Mesmo no Ocidente, às vezes, a vida dos animais conta mais que a vida humana.
1: Fico muito contente desta conversa que mantivemos. Agradeço-lhe muito, foi muito bom.
0: Muito obrigada, sou eu que também que agradeço. Eu tenho o desejo de poder partilhar tanto quanto posso o que me foi dado da parte do Senhor. Então, pronto, é um dever.
1: A conversa com a Irmã Miri, que se juntou a nós por via telefónica, vai estar disponível no portal de informação da Agência Eclésia. Pode também encontrá-la no podcast Alarga a Tua Tenda. Eu sou Lígia Silveira, desejamos-lhe uma boa noite aqui na Antena 1, despedimos-nos de si, tenha sempre uma vida feliz.

Namastê, sejam bem-vindos a mais um episódio da Fé dos Homens. O meu nome é Ainoa Deepak e hoje, para acompanhar a vossa viagem, convido-vos a entrarem num templo. Mas não num templo feito de pedra, com torres altas ou sinos à entrada. Convido-vos a entrar no vosso próprio corpo. Na tradição hindu, existe uma ideia profunda e bela de que o corpo humano não é apenas matéria, mas sim um espaço sagrado. Um verdadeiro templo onde reside o divino. Tal como o mandir, os templos hindus, o corpo é construído para acolher a presença de Deus, e também o nosso corpo é visto como a morada da alma, o lugar onde habita o nosso eu mais profundo. Nos antigos textos sagrados do hinduísmo, como os Vedas, encontramos esta noção de que o ser humano é um reflexo do universo, um microcosmo dentro do macrocosmo, ou seja, tudo aquilo que existe fora de nós também existe dentro de nós, mas em diferentes formas. E é precisamente aqui que a analogia entre o templo e o corpo ganha vida. Se pensarmos na estrutura de um mandir, percebemos que não entramos diretamente no espaço mais sagrado. Primeiro atravessamos a entrada, depois os corredores e só então chegamos ao coração do templo, o santuário interior, onde está a divindade. O mesmo acontece connosco. Os nossos sentidos são como a entrada do templo. É através deles que experienciamos o mundo exterior. A mente funciona como os corredores, onde estão os pensamentos, as emoções e onde as distrações circulam constantemente. No centro de tudo, encontramos então o nosso santuário interior, o Atma Mandir, o espaço mais profundo da consciência onde reside a nossa alma. É neste espaço silencioso e essencial que, segundo a filosofia hindu, encontramos o divino. No Srimad Bhagavad Gita, um dos textos mais importantes do hinduísmo, esta ideia é explorada de forma muito clara. Num diálogo entre Krishna e Arjuna, somos lembrados que o verdadeiro conhecimento não vem apenas do mundo exterior, mas sim da compreensão do nosso interior. O corpo é descrito como um campo, um espaço onde se desenrola a experiência da vida, mas aquilo que verdadeiramente somos vai muito além dele. Este ensinamento convida-nos a olhar para dentro, a perceber que cuidar do corpo não é apenas uma questão física, mas também espiritual. Tal como um templo é mantido limpo, respeitado e cuidado, também o nosso corpo e a nossa mente merecem esse mesmo tipo de atenção e pensamentos positivos. Na prática hindu, existem rituais a que chamamos puja, momentos de devoção em que se fazem oferendas, se acendem lamparinas e se purifica o espaço. Se pensarmos bem, podemos trazer essa mesma lógica para a nossa vida através do dhyan, a meditação, concentrando-nos no terceiro olho, no centro da testa, entre as sobrancelhas, conhecido como Agna Chakra ou Agya Chakra, e focando na luz que nos une ao Pai Supremo, conhecido como Yoga, Atma no Paratmat Sathemilan. Cuidar do corpo torna-se, assim, um ato de respeito pelo sagrado que existe dentro de nós. Outro conceito bastante importante é o de Ahimsa, ou seja, a não-violência. Este princípio não se aplica apenas aos outros, mas também a nós próprios. Implica tratar o corpo com gentileza, evitar excessos e fazer escolhas conscientes, incluindo a alimentação sattvica, que é um estilo de dieta ayurvédico baseado na pureza, clareza e equilíbrio, sattva, focado em alimentos frescos, naturais e nutritivos, que promovem a paz mental, a energia física e a clareza espiritual, que no hinduísmo é vista como algo que influencia diretamente a mente e o espírito. Aquilo que comemos reflete-se naquilo que pensamos, no nosso corpo e no nosso karma. Dentro desta visão do corpo como um templo, existe ainda um mapa mais subtil e profundamente simbólico, o sistema dos chakras. Na tradição hindu, os chakras são entendidos como centros de energia distribuídos ao longo do corpo, desde a base da coluna ao topo da cabeça. Mais do que pontos físicos, são espaços de ligação entre o corpo, a mente e o espírito, como se fossem pequenos altares internos dentro do nosso próprio templo. Cada chakra está associado a diferentes dimensões da nossa experiência humana. O chakra da base, por exemplo, está associado à segurança, à estabilidade, às nossas raízes. É como a fundação de um templo, aquilo que o mantém firme. Sem essa base sólida, tudo o resto perde o equilíbrio. À medida que subimos, encontramos pontos ligados às emoções, à criatividade, à vontade, ao amor, à comunicação e à intuição. E no topo, o chakra da coroa, representa a ligação ao divino, à consciência superior, como a torre de um templo que se eleva em direção ao céu. Esta arquitetura energética ajuda-nos a perceber que o corpo não é apenas uma estrutura física, mas um espaço vivo, em constante movimento e transformação. Tal como um templo precisa de estar cuidado para manter a sua harmonia, também estes centros precisam de equilíbrio. Quando há bloqueios, seja pelo stress, emoções reprimidas ou desequilíbrios no dia-a-dia, é como se certas células do nosso corpo ficassem menos iluminadas. E é aqui que práticas como a meditação, a respiração consciente ou o próprio yoga ganham um papel essencial. Elas ajudam-nos a abrir portas, a restaurar o fluxo de energia e a reconectarmos com o nosso centro. No fundo,
Trabalhar os chakras é uma forma de cuidar do templo por dentro, não apenas limpando o espaço físico, mas trazendo luz, consciência e presença a cada parte de nós. Há também uma mensagem maior que atravessa toda esta filosofia. Não precisamos de procurar o sagrado apenas fora de nós. Ele já está cá dentro. O desafio, e talvez a beleza, está em parar, ouvir e cuidar, então, desse espaço interior. Por isso, se calhar da próxima vez que pensarmos num templo ou num mandir, talvez possamos lembrar-nos de nós próprios. Digamos, do nosso corpo, da nossa mente, da nossa respiração e do nosso próprio karma, que são as nossas ações e que regem, então, tudo o resto. E tudo, toda a nossa vida. E devemos, se calhar, perguntar: como estou eu a cuidar deste templo? Será que estou a tratá-lo bem? Será que estou a tratá-lo como trataria realmente um templo? Porque na tradição hindu, honrar o corpo é também uma forma de honrar o divino. O divino que vive dentro de nós e o sagrado que está connosco. E talvez seja aí que comece então o verdadeiro caminho espiritual. Não numa viagem para fora, mas sim numa viagem para dentro. O meu nome é Ainoa Deepak. Obrigada por estarem desse lado e por terem ouvido mais um episódio da Fé dos Homens. Namastê e até à próxima.

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1: O antigo presidente Cavaco Silva insiste que a Europa não deve acobardar-se perante Donald Trump. Foi durante uma entrevista à Rádio Renascença. Cavaco Silva é o primeiro laureado com a nova condecoração de Bruxelas, a Ordem Europeia do Mérito. José Luís Carneiro encontra-se hoje com o primeiro-ministro. A reforma laboral na agenda. O secretário-geral do PS já advertiu que tal não significa que o PS está disponível para aceitar a reforma que o governo propõe. O ministro da Administração Interna, em entrevista à RTP Notícias esta noite, diz que os polícias sabem que ele pretende distinguir o trigo do joio no seio das forças de segurança. Luís Neves não teme perder a confiança dos polícias.
0: A Cláudia Almeida na edição a esta hora.
1: Cavaco Silva insiste que a Europa não deve acobardar-se perante o presidente Donald Trump. Em entrevista à Rádio Renascença, o antigo presidente da República afirma que é tempo de se avançar com o plano Draghi para o aumento da competitividade europeia face à China e aos Estados Unidos. Sobre defesa e segurança, Cavaco defende uma força separada da NATO. João Coraceiro.
2: É a altura de reduzir a dependência dos Estados Unidos e os 27 já não podem ser apenas um pilar da NATO. Cavaco Silva recomenda.
3: Uma força, uma identidade europeia de defesa separada mesmo, mas em cooperação com a NATO, para poder intervir em situações em que os Estados Unidos não têm interesse.
2: Leva tempo, admite o antigo presidente da República, desatar o nó com os Estados Unidos, mas a Europa não se deve deixar intimidar, mesmo ao nível económico, frente a Donald Trump.
3: Super errático, não confiável, mas a Europa não deve acobardar-se perante as exigências do presidente Trump.